0: O futebol continental foi o marco que imortalizou o Benfica no cenário mundial. O caminho para a glória começou com uma equipa sólida e talentosa, composta por jogadores como José Águas, Mário Coluna, Germano, Cavani e um jovem prodígio chamado Eusébio, que emergia como uma das maiores promessas do futebol mundial. O Benfica entrou na competição como campeão europeu e defendeu o título com autoridade. Nas eliminações de prestígio, como a Áustria de Viena, o Nuremberg e o Tottenham, este último nas meias-finais, com uma vitória total de 4-3 no agregado. O momento culminante da temporada chegou a 2 de maio de 1962, na final contra o poderoso Real Madrid, que já havia conquistado 5 títulos europeus consecutivos entre 56 e 60. O jogo disputado no Estádio Olímpico de Amsterdão reuniu duas das melhores equipas da época e prometia um espetáculo memorável, o que de facto aconteceu. O Real Madrid contava com a sua estrela máxima, Alfredo Di Stéfano, além de Ferenc Puskás, ambos figuras lendárias do futebol. Puskás, em particular, demonstrou toda a sua qualidade ao marcar 3 golos na final. No entanto, a resposta do Benfica foi incrível. Mesmo começando a perder por 2-0, o clube português não se deixou abater e, com uma exibição cheia de coragem, conseguiu equilibrar o jogo rapidamente. José Águas e Cavani marcaram para o Benfica, igualando o marcador a 2, com Puskás a voltar a colocar o Real Madrid em vantagem, mas com o Benfica ainda a ter mais para dar. Aos 34 minutos, Mário Coluna empatou novamente, deixando o resultado em 3-3 ao intervalo. Na segunda parte, brilhou a estrela de Eusébio, que aos 20 anos mostrou ao mundo a razão pela qual seria uma das maiores figuras da história do futebol. Eusébio marcou 2 golos em apenas 5 minutos, um de penalti e outro com um remate poderoso, completando a reviravolta e selando a vitória por 5-3. O jovem avançado era oficialmente uma nova estrela no firmamento do futebol, enquanto o Benfica se coroava pela segunda vez consecutiva campeão europeu. Este título, além de consolidar o prestígio internacional do clube, marcou o início de uma nova era para o futebol português, colocando o país no mapa das grandes competições. Eusébio, que mais tarde ganharia a Bola de Ouro e seria o melhor marcador do Mundial de 1966, começou ali a sua jornada para a imortalidade no desporto. Para o Benfica, esta foi a confirmação de que a equipa de Gutmann era capaz de competir com os gigantes do futebol mundial numa época em que o Real Madrid era visto como quase imbatível. A vitória na final de 1962 também reforçou o legado de Béla Gutmann, o mítico treinador que, após conquistar o bicampeonato europeu, proferiu a famosa maldição que, supostamente, impediria o Benfica de vencer outra taça dos campeões europeus nos 100 anos seguintes. Até hoje, o Benfica chegou a mais de 5 finais da competição, mas nunca voltou a erguer o troféu, alimentando o mito em torno das palavras de Gutmann. No total, a campanha europeia de 1961-62 do Benfica foi um exemplo de resiliência, talento e ambição. Os encarnados tornaram-se apenas a segunda equipa na história a conquistar o bicampeonato europeu, com Eusébio a emergir como a sua grande figura. O feito permanece como um dos maiores da história do clube, eternizando o Benfica entre as lendas do futebol mundial.
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2: A versatilidade é uma marca dos melhores, que podem jogar em várias posições e adaptar-se a diferentes sistemas de jogo. É o perfil do jogador que destacamos agora na primeira Rádio Desporto.
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0: Benjamin Šeško, nascido a 31 de maio de 2003 em Rogoza, Eslovénia, é um avançado de destaque conhecido pela sua imponência física, velocidade e capacidade de finalização. Iniciou a sua carreira profissional no Red Bull Salzburg, na Áustria, onde rapidamente se destacou como um dos jovens mais promissores do futebol europeu. Šeško fez a sua estreia no Salzburg em 2019 e, ao longo das temporadas seguintes, demonstrou um crescimento significativo. A sua habilidade para marcar golos e a sua presença física no ataque tornaram-no uma peça fundamental para a equipa austríaca. A sua performance na Bundesliga e nas competições europeias chamou a atenção de clubes maiores e, em 2022, Benjamin Šeško transferiu-se para o Leipzig, um dos clubes do campeonato alemão, onde continuou a desenvolver o seu potencial. No Leipzig manteve-se uma figura importante no ataque, contribuindo com golos e assistências e mostrando a sua capacidade de se adaptar a um nível competitivo mais alto. Além do sucesso a nível de clubes, Šeško é também um membro regular da seleção eslovena. Fez a sua estreia internacional em 2021 e tem sido uma adição valiosa ao ataque da seleção, trazendo a sua habilidade e presença para as competições internacionais. Mais recentemente, Šeško continuou a destacar-se pelo Leipzig, mostrando uma combinação de habilidade técnica e potência física que o tornam um avançado promissor e uma figura emergente no futebol europeu. A sua evolução contínua e o impacto em campo reforçam a sua reputação como um dos talentos mais excitantes da sua geração.
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2: Os seus prémios, troféus, são apenas uma pequena amostra do impacto que tiveram com o seu legado a ultrapassar as fronteiras do desporto. Está na altura de trazermos mais um craque da Liga Portuguesa aqui à primeira Rádio Desporto.
0: Vítor Damas, nascido a 8 de outubro de 1947 em Lisboa, é amplamente considerado um dos maiores guarda-redes da história do futebol português e uma das maiores lendas do Sporting Clube de Portugal. Com uma carreira que se estendeu por mais de duas décadas, Damas é muitas vezes referido como Eusébio das Balizas, um apelido que sublinha a sua relevância e impacto no futebol nacional, semelhante àquele que Eusébio teve como avançado. Damas iniciou a sua ligação ao Sporting nas camadas jovens, tendo ingressado no clube de Alvalade aos 14 anos. A sua estreia pela equipa principal aconteceu em 1966, ainda com apenas 19 anos, e rapidamente se afirmou como titular. Foi o guarda-redes principal da equipa leonina durante grande parte das décadas de 1960 e 70, disputando 332 jogos na sua primeira passagem pelo clube. Damas destacava-se pela sua agilidade e reflexos rápidos, que o tornaram uma referência entre os guarda-redes da sua época, tanto em Portugal como na Europa. Além do seu talento individual, foi fundamental nas conquistas do Sporting durante a sua carreira. Na primeira passagem pelo clube, conquistou dois campeonatos nacionais em 65-66 e 69-70 e uma Taça de Portugal em 70-71. A sua presença na baliza era sinónimo de segurança para a equipa e o seu estilo de jogo foi revolucionário para a posição de guarda-redes em Portugal, onde se destacou por ser um dos primeiros a atuar fora da pequena área, utilizando os pés para ajudar no processo defensivo. Em 1976, Vítor Damas decidiu procurar novos desafios e transferiu-se para o Racing Santander, em Espanha, onde permaneceu por três temporadas. Durante a sua passagem pelo futebol espanhol, o seu nome continuou a ser respeitado, sendo titular absoluto na equipa espanhola. Após a sua experiência internacional, retornou a Portugal, onde jogou no Vitória Sport Clube e no Portimonense, antes de regressar ao Sporting em 1984 para encerrar a sua carreira. Na segunda passagem por Alvalade, Damas conseguiu manter um nível elevado, mesmo já com mais de 35 anos. Esteve presente em mais de 114 jogos nessa fase final da carreira pelo Sporting e conseguiu o feito de se tornar o jogador com mais partidas oficiais pelo clube, superando a marca de 436 jogos, um recorde que se manteve por vários anos. Apesar de não ter conquistado mais títulos nessa fase, o seu retorno foi celebrado pela massa associativa, que via em Damas não apenas um jogador, mas o símbolo do emblema. A nível de seleção, Damas também teve uma carreira longa e respeitada, somando 29 internacionalizações por Portugal. Esteve presente em momentos importantes, incluindo a campanha de qualificação para o Mundial de 86, já no final do seu percurso. Foi sempre reconhecido pela sua classe e liderança dentro de campo. Mais tarde, retirou-se em 1989, aos 41 anos, e permanece uma figura icónica do futebol português. O Sporting honrou o seu legado ao dar o seu nome a uma das portas do estádio José Alvalade e a sua memória continua a ser celebrada pelos adeptos leoninos e pelos entusiastas do futebol em Portugal.
2: Vamos lá olhar agora para mais um craque mundial aqui na primeira Rádio Desporto.
0: Ronaldo Luís Nazário de Lima, ou simplesmente Ronaldo, é amplamente considerado um dos maiores avançados da história do futebol. Nascido a 18 de setembro de 1976, no Rio de Janeiro, o brasileiro iniciou a sua carreira ainda adolescente, com apenas 16 anos no Cruzeiro. As suas exibições espetaculares no clube mineiro logo chamaram a atenção do futebol mundial e em 1994, após participar no Mundial dos Estados Unidos, embora sem atuar, foi contratado pelo PSV Eindhoven, dos Países Baixos. Lá, Ronaldo mostrou toda a sua capacidade de explosão e finalização, marcando 54 golos em 57 jogos ao longo de duas temporadas, uma média impressionante que o transformou numa das jovens promessas mais cobiçadas do futebol europeu. O seu talento levou-o rapidamente a um dos maiores clubes do continente, o Barcelona, onde jogou durante a temporada de 1996-97. No Barça, Ronaldo elevou o seu jogo a novos patamares, marcando 47 golos em 49 partidas e ajudando o clube a vencer a Taça das Taças da UEFA e a Taça do Rei. Foi durante este período que ganhou o apelido de fenómeno, graças à sua velocidade devastadora, poder físico e capacidade para driblar com uma facilidade espantosa. Ainda com apenas 20 anos, foi eleito pela primeira vez o melhor jogador do mundo pela FIFA, título que viria a conquistar noutras duas ocasiões. Em 1997, Ronaldo fez uma transferência recorde para o Inter de Milão, onde continuou a brilhar no início da sua carreira, ganhando a Taça UEFA em 1998. Contudo, foram também os anos em que a sua sorte começou a mudar em termos físicos. Durante o seu tempo no Inter, sofreu a primeira de várias lesões graves no joelho que o afastariam dos relvados por longos períodos. O seu regresso em 2002 foi nada menos do que milagroso. Após 2 anos de recuperação, Ronaldo voltou aos grandes palcos no Mundial de 2002, onde foi a estrela maior da seleção brasileira, conduzindo o Brasil à vitória com 8 golos, 2 dos quais na final contra a Alemanha. Esta conquista garantiu-lhe o 3º título de melhor jogador do mundo e marcou o seu renascimento como um dos melhores jogadores da sua geração. Após o Mundial, Ronaldo transferiu-se para o Real Madrid como parte dos famosos Galácticos, onde jogou de 2002 a 2007. Durante esse período, conquistou 2 campeonatos espanhóis e manteve o seu estatuto de um dos melhores avançados do mundo, marcando 104 golos em 177 jogos. O seu estilo de jogo, marcado por uma combinação única de velocidade, técnica e poder de finalização, continuava a encantar os adeptos, apesar das lesões persistentes que o limitaram ao longo da sua carreira. Em Madrid, Ronaldo formou uma parceria letal com estrelas como Zidane, Figo e Beckham, que consolidaram ainda mais o seu legado no futebol europeu. Já na reta final da sua carreira, em 2007, voltou à Itália, desta vez para jogar no AC Milan, rival direto do Inter. Embora o seu desempenho tenha sido afetado pelas constantes lesões, ainda mostrou flashes de brilhantismo, marcando 9 golos em 20 jogos. Porém, o seu tempo no Milan também foi marcado por mais uma grave lesão no joelho, que acelerou o fim da sua trajetória na Europa. Ronaldo decidiu então regressar ao Brasil, assinando pelo Corinthians em 2009. Surpreendentemente, teve uma passagem de grande sucesso pelo clube paulista, onde ajudou o Corinthians a conquistar o Campeonato Paulista e a Copa do Brasil em 2009, numa demonstração de que, mesmo longe do seu auge físico, o seu talento era inquestionável. No entanto, após mais alguns problemas físicos, decidiu terminar a sua carreira em 2011, aos 34 anos. Ronaldo deixa um legado incontestável como um dos maiores avançados da história do futebol. Os seus números são impressionantes, já que ao longo da carreira marcou mais de 400 golos em clubes e seleções e venceu 2 bolas de ouro em 1997 e 2002. O fenómeno sempre foi lembrado e terá revolucionado a posição de avançado, combinando uma capacidade física invulgar com uma técnica requintada e um instinto goleador incomparável. Ronaldo foi também um dos grandes responsáveis por popularizar o futebol brasileiro no exterior e inspirou gerações de jogadores pelo mundo. Mesmo com as inúmeras lesões que enfrentou, a sua resiliência e capacidade de se reinventar em momentos cruciais da carreira fazem dele uma lenda viva do desporto, sendo reconhecido tanto por adeptos quanto por críticos como um dos mais completos jogadores que o futebol já viu.
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2: Muitos clubes que já foram gigantes na Europa agora encontram-se longe dos holofotes, adormecidos após décadas de domínio. É para ouvir também aqui na Primeira Rádio Desporto, neste produto 100% palavra, gigantes adormecidos todos os dias com o Hugo Taveira.
0: O Celtic Football Club é um dos clubes de futebol mais importantes e tradicionais da Escócia e do mundo. Fundado em 1887, na cidade de Glasgow, o Celtic construiu uma história repleta de sucessos nacionais e internacionais, consolidando-se como um gigante do futebol europeu, especialmente nas conquistas da década de 1960. Desde a sua fundação, o Celtic destacou-se como uma força dominante no futebol escocês, conquistando o seu primeiro título da Scottish League Championship em 1893, apenas 5 anos após ser criado. O clube rapidamente se tornou um dos mais vencedores do país, ao lado do seu maior rival, o Rangers, com quem protagonizou o famoso Old Firm, um dos derbys mais históricos e intensos do futebol mundial. O maior feito internacional do Celtic ocorreu na temporada de 1966-67, quando a equipa se tornou a primeira do Reino Unido a conquistar a Taça dos Campeões Europeus, a atual Liga dos Campeões. Sob o comando do lendário treinador Jock Stein, o Celtic, apelidado de Lisbon Lions, derrotou o poderoso Inter de Milão na final realizada em Lisboa, no Estádio Nacional, com uma vitória por 2-1. Essa conquista não foi apenas memorável pelo título em si, mas também pela forma como o Celtic jogou. A equipa adotou um estilo ofensivo, em contraste com o futebol defensivo da época. Jimmy Johnson e Bobby Murdoch foram 2 dos grandes destaques dessa equipa e o triunfo tornou o Celtic um dos maiores clubes da Europa e um símbolo do orgulho para o futebol escocês. Na mesma temporada, o Celtic conquistou também todos os principais troféus domésticos possíveis: a Liga Escocesa, a Taça da Liga e ainda a Glasgow Cup. Após o título europeu de 1967, o Celtic continuou a ser uma força competitiva na Europa. Voltou a chegar à final da Taça dos Campeões Europeus em 1970, mas foi derrotado aí pelos neerlandeses do Feyenoord por 2-1. Além disso, nas décadas seguintes, o clube fez várias participações dignas de nota nas competições europeias, embora sem repetir o sucesso de 1967. Na década de 2000, o Celtic viveu outro momento importante ao alcançar a final da Taça UEFA, atual Liga Europa, em 2003, sob o comando de Martin O'Neill. Na final realizada em Sevilha, a equipa foi derrotada por 3-2 pelo Futebol Clube do Porto, num jogo intenso que só foi decidido no prolongamento. O Celtic, além dos seus feitos em campo, é um clube com uma rica tradição e identidade cultural. Fundado com o objetivo de ajudar a comunidade irlandesa de Glasgow, o Celtic manteve uma forte ligação com as suas raízes católicas e irlandesas, sendo uma parte integrante da comunidade local. O clube continua a ser uma potência no futebol escocês, regularmente conquistando títulos da Scottish Premiership e mantendo-se competitivo em competições europeias. O Celtic Park, o estádio da equipa, é famoso pela sua atmosfera vibrante e apaixonada. O emblema britânico também possui uma forte base de adeptos a nível global, que seguem fielmente o clube, tanto nas competições domésticas como nas europeias, celebrando o legado de conquistas e o espírito do futebol ofensivo e competitivo que sempre os caracterizaram. Em suma, o Celtic Football Club é mais do que apenas um clube de futebol. É um símbolo de orgulho para os seus adeptos e uma das instituições mais veneradas do futebol europeu. A conquista da Taça dos Campeões Europeus de 1967 permanece o ponto mais alto da sua rica história e o legado do clube continua a ser transmitido através das gerações.
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4: E agora seguimos com os grandes feitos históricos neste produto 100% palavra.
0: A seleção da Hungria entre 1950 e 1954, conhecida como a Equipa de Ouro ou Magiares Mágicos, marcou uma era de glória no futebol mundial, sendo considerada uma das maiores seleções de todos os tempos. Liderada pelo técnico Gustav Sebes e capitaneada por Ferenc Puskás, a equipa destacou-se pela inovação tática com um estilo de jogo ofensivo e envolvente que deixou uma marca indelével no futebol. A fase de ouro começou com uma série de vitórias avassaladoras. Entre 1950 e 1954, a Hungria manteve uma sequência de 31 jogos invicta, sendo conhecida pelo seu sistema tático revolucionário, o 4-2-4, que incluía movimentações ofensivas rápidas e uma troca constante de posições entre os jogadores. Além de Puskás, a equipa contava com talentos como Sandor Coxis, Zoltán Sibor e Josef Pozsik, jogadores que formaram uma das linhas ofensivas mais temidas da época. O ponto alto da campanha húngara foi a conquista da medalha de ouro nos Jogos Olímpicos de 1952, em Helsínquia, onde a Hungria venceu a Jugoslávia por 2-0 na final, mostrando ao mundo o seu poderio. Além disso, a seleção também ficou célebre pela histórica goleada de 6-3 sobre a Inglaterra em 1953, no lendário estádio de Wembley, um feito inédito, já que os ingleses nunca haviam perdido em casa para uma equipa fora do Reino Unido. Este resultado consolidou a Hungria como favorita ao título mundial de 1954. Nesse mesmo campeonato do mundo, disputado na Suíça, a Hungria era amplamente favorita. Durante a competição, os húngaros aplicaram uma impressionante goleada de 8-3 sobre a Alemanha Ocidental na fase de grupos. No entanto, na final, enfrentando novamente os alemães, a Hungria sofreu uma inesperada derrota por 3-2, numa virada que ficou conhecida como o Milagre de Berna. Apesar de ter aberto 2-0 nos primeiros minutos, a equipa não conseguiu segurar a vantagem, perdendo a sua invencibilidade num dos momentos mais surpreendentes da história do futebol. Mesmo sem o título mundial, a Hungria de 1950 a 1954 é lembrada pelo seu legado tático e futebolístico, que influenciou profundamente gerações futuras de jogadores e treinadores. A combinação técnica, disciplina tática e criatividade ofensiva deixaram uma marca profunda no desporto, com Ferenc Puskás e seus companheiros eternizados como lendas do futebol mundial.
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2: O jogador ideal sabe equilibrar disciplina e criatividade, sendo imprevisível nos momentos decisivos. É para ouvir também todos os dias, aqui na primeira rádio desporto, o perfil do jogador.
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0: Rodri Hernández, nascido a 22 de junho de 1996 em Madrid, em Espanha, é o médio defensivo conhecido pela sua capacidade de recuperar bolas e distribuir jogo. Iniciou a sua carreira no Atlético Madrid, onde começou a sua formação juvenil antes de se destacar na equipa B. A sua performance chamou a atenção da primeira equipa do Atlético, onde fez a sua estreia em 2015. Já em 2018, Rodri transferiu-se para o Villarreal, onde se destacou na La Liga pela sua habilidade em controlar o meio-campo e a sua leitura de jogo. A sua excelente temporada no Villarreal levou-o ao Manchester City em 2019 e por aí tornou-se uma peça fundamental no esquema tático do treinador Pep Guardiola, contribuindo para a conquista de vários títulos, incluindo a Premier League e a Liga dos Campeões em 2023. Além da sua carreira em clubes, Rodri também representa a seleção espanhola. Fez a sua estreia internacional em 2018 e tem sido uma presença constante no meio-campo de La Roja, ajudando a equipa em competições internacionais e qualificações. Em 2024, foi uma das principais figuras que conquistou o Euro 2024 na Alemanha sob o comando de Luís de la Fuente.
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4: E seguimos agora nesta emissão com mais um craque da Liga Portuguesa.
0: Rui Barros, nascido em Lordelo, Paredes, em 1965, é uma das figuras mais queridas e emblemáticas do futebol português, conhecido pelo seu talento e pela impressionante agilidade, apesar da baixa estatura de 1,59m, que lhe valeu o apelido de Formiga Atómica. Começou a carreira no Paços de Ferreira e no Covilhã, mas foi no Futebol Clube do Porto que encontrou o seu grande impulso. Chegou ao clube em 1987, depois de ter impressionado com a sua técnica e velocidade em campo. Em pouco tempo conquistou a confiança de Tomislav Ivic e destacou-se como um dos motores do meio-campo portista. A temporada de estreia de Rui Barros nos Dragões foi notável. Em 1987-88, o médio ofensivo marcou 12 golos no campeonato e rapidamente chamou a atenção de clubes internacionais. O seu estilo de jogo enérgico e incansável tornou-o indispensável na equipa e o seu impacto foi tão forte que no final da época assinou com a Juventus. Em Turim, Rui Barros conquistou de imediato o coração dos adeptos italianos. Logo na primeira temporada, ajudou a equipa a vencer a Taça de Itália e a Taça UEFA em 1990, marcando golos decisivos e mostrando uma capacidade única de romper defesas adversárias. Depois da passagem pela Juve, o médio continuou a sua carreira em clubes de topo, incluindo o Mónaco e o Olympique de Marselha. Apesar de não possuir a estatura física de muitos dos seus adversários, Rui Barros compensava com uma técnica apurada e uma leitura de jogo excepcional. Em França, continuou a mostrar o seu valor, mantendo a sua posição de destaque e reafirmando-se como um dos jogadores portugueses mais talentosos da sua geração. Em 1994, regressou ao Futebol Clube do Porto, onde contribuiu para o domínio do clube no cenário nacional, ajudando a equipa a conquistar múltiplos títulos, incluindo campeonatos e taças. Ao longo da sua carreira, Rui Barros representou Portugal com orgulho e dedicação, sendo chamado à seleção nacional em várias ocasiões, onde deixou a sua marca com exibições cheias de garra e técnica. Após pendurar as chuteiras, permaneceu ligado ao seu Futebol Clube do Porto, assumindo papéis de treinador adjunto e interino, sempre com o espírito de lealdade ao clube que marcou a sua vida. Hoje, Rui Barros é lembrado como um dos jogadores mais icónicos e queridos dos Dragões, símbolo de determinação e talento cuja carreira inspirou e continua a inspirar gerações de adeptos e jovens jogadores.
7: Este é o primeiro golo do Sporting do Porto, Rui Barros. Continua a sete gol e atirou a golo! Do 4 minutos e 3 segundos de jogo.
8: Como era muito rápido, pronto, há um lance logo a 5 minutos de jogo em que corri quase meio campo, saí guarda-redes, consegui driblar, depois parece uma defesa, quase caí naquele lance, mas quando consegui fazer o gol foi importante para mim, principalmente para o clube.
9: Barros, i pallonetti sono la sua specialità. Ma come fa, come si muove la gamba di Barros nel pallonetto? Me la fa vedere, com'è il movimento?
10: No, tanto dipende da fare così, come di lato è la stessa.
9: Nel gol come l'ha messa?
10: Il gol fu di piatto che ha fatto il pallonetto.
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4: E agora seguimos com os craques mundiais neste produto 100% palavra.
0: Javier Zanetti, conhecido como El Tractor, é uma das lendas imortais do futebol mundial, especialmente pela sua longa e brilhante carreira no Inter de Milão. Nascido em Buenos Aires, Argentina, a 10 de agosto de 1973, Zanetti começou a sua trajetória no futebol argentino, jogando pelo Talleres de Remédios da Escalada e mais tarde pelo Banfield, onde chamou a atenção pela sua capacidade física e técnica, jogando tanto como lateral direito como como médio defensivo. A grande virada na sua carreira ocorreu em 1995, quando o Inter de Milão decidiu contratá-lo. Seria o início de uma ligação de quase duas décadas entre Zanetti e o clube italiano, uma história marcada por lealdade, conquistas e uma liderança incontestável. Ao longo de 19 anos defendendo o Inter, o argentino tornou-se o jogador com mais partidas na história do clube, somando mais de 850 jogos. Um dos momentos mais marcantes da sua carreira foi a temporada de 2009-2010, em que o Inter, comandado por José Mourinho, conquistou a Liga dos Campeões pela primeira vez em 45 anos. Zanetti, capitão e líder inquestionável, foi fundamental na caminhada para a Tríplice Coroa, que incluiu também a Série A italiana e a Copa da Itália. A sua capacidade de jogar em várias posições e o seu profissionalismo fizeram dele um dos jogadores mais versáteis e respeitados do futebol mundial. Além dos títulos pelo Inter, Zanetti também teve uma carreira de sucesso pela seleção argentina, disputando mais de 140 jogos ao longo de 17 anos de serviço. Participou em várias edições do Campeonato do Mundo e da Copa América, embora nunca tenha conquistado um grande título internacional com a seleção. No entanto, a sua importância para o futebol argentino nunca foi questionada, sendo uma referência de longevidade e excelência. A carreira de Zanetti também foi marcada pela sua atitude fora de campo. Conhecido pela sua humildade e carisma, criou a Fundação Pupi, uma organização beneficente que ajuda crianças em situação de vulnerabilidade na Argentina. A sua dedicação a causas sociais reforçou a imagem de um jogador que, além de excelente atleta, sempre se preocupou com o bem-estar das comunidades. Quando se aposentou em 2014, aos 40 anos, Zanetti já era uma verdadeira lenda viva. O Inter de Milão decidiu retirar a camisola 4 em sua homenagem, um gesto raro no futebol que demonstra o impacto imenso que teve no clube. Após encerrar a carreira como jogador, continuou ligado ao Inter, assumindo funções diretivas na equipa. Atualmente é vice-presidente dos Nerazzurri, onde continua a contribuir para o desenvolvimento do clube. Em suma, Javier Zanetti é sinónimo de lealdade, liderança e classe, tanto dentro como fora de campo. A sua carreira é um exemplo de como o profissionalismo e a dedicação podem transformar um jogador numa lenda.
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1: É 1:29.
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4: Seguimos agora nesta emissão com os gigantes adormecidos.
0: A história do Nottingham Forest é uma das mais ricas e fascinantes do futebol inglês, marcada por momentos de glória e desafios. Fundado em 1865, o Nottingham Forest Football Club é um dos clubes mais antigos do mundo. A sua origem está intimamente ligada ao crescimento do futebol organizado em Inglaterra no final do século XIX, numa época em que o desporto se tornava mais estruturado e popular. O primeiro grande momento de sucesso do Forest aconteceu em 1898, quando o clube conquistou a FA Cup ao vencer o Derby County por 3-1. Na final, tornando-se um dos primeiros clubes a erguer este prestigiado troféu. No entanto, após este triunfo, a equipa passou longos períodos longe do topo do futebol inglês, alternando entre as divisões e sem conseguir afirmar-se de forma consistente na elite. O verdadeiro renascimento do clube começou na época de 1970, com a chegada de Brian Clough como treinador em 1975. Clough, uma figura carismática e controversa, conseguiu transformar o Nottingham Forest numa potência do futebol europeu. Juntamente com o seu adjunto Peter Taylor, Clough trouxe uma mentalidade vencedora e reformulou a equipa, levando o clube a uma das eras mais gloriosas da sua história. Sob o comando deste técnico, o Nottingham Forest alcançou feitos incríveis. Em 1977-78, o clube venceu a primeira divisão inglesa, a atual Premier League, pela primeira vez, um feito notável para uma equipa recém-promovida. Esse título abriu as portas para a participação na Taça dos Clubes Campeões Europeus, onde o Nottingham Forest fez história ao conquistar o troféu europeu em duas ocasiões consecutivas, em 1979 e 1980. Em 79, o Forest venceu o Malmo por 1-0 numa final realizada em Munique, com o golo de Trevor Francis, tornando-se assim campeão da Europa. No ano seguinte, o clube repetiu o feito ao derrotar o Hamburgo por 1-0 em Madrid, com o golo de John Robertson. Estas conquistas colocaram o Nottingham Forest no mapa do futebol mundial, ao tornarem-se uma das poucas equipas a conquistar o título europeu mais de uma vez. A consistência e o espírito de equipa foram as marcas desta era de sucesso, com jogadores como Peter Shilton, Viv Anderson e Martin O'Neill a desempenharem papel fundamentais. Além dos sucessos europeus, o Forest também teve sucesso em competições internas durante esta era dourada, vencendo 4 taças da Liga Inglesa entre 1978 e 1989. Ryan Clough continuou a treinar o clube até 93, deixando um legado incomparável no futebol inglês. Sob a sua orientação, o clube passou de uma equipa modesta para uma das maiores forças do futebol europeu, sempre com um estilo de jogo ousado e competitivo. Após a saída de Clough, o clube enfrentou dificuldades para manter o mesmo nível de desempenho. Durante os anos de 1990 e 2000, o Forest sofreu várias descidas de divisão, passando longos períodos fora da Premier League. No entanto, o clube nunca perdeu a sua identidade e a sua rica história, continuando a ser um símbolo de resiliência no futebol inglês. A temporada de 2021-2022 marcou o regresso do Nottingham Forest à Premier League após 23 anos de ausência. A equipa, comandada por Steve Cooper, garantiu a promoção ao vencer o play-off do Championship, devolvendo o clube ao mais alto escalão do futebol inglês e reacendendo as esperanças dos seus adeptos para um novo capítulo de sucesso. Esse regresso simboliza o espírito de luta do emblema, que apesar das adversidades, continua a ser um dos mais respeitados e venerados no futebol mundial. Atualmente, o Nottingham Forest continua a atrair a atenção de adeptos de todo o mundo, sendo um clube cuja história inspira respeito e admiração. O seu legado europeu e a sua ligação com figuras como Brian Clough mantêm-no como um nome icónico no desporto, lembrado como um dos gigantes do futebol do século XX.
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4: O futebol está repleto de grandes feitos históricos, onde clubes e seleções superaram todas as expectativas para marcar eras inesquecíveis. É o momento de mais um grande feito histórico aqui na Primeira Rádio Desporto.
0: A época de 1986-87 será sempre lembrada como um dos momentos mais gloriosos da história do futebol do Porto. O clube português, que havia conquistado o seu espaço no panorama nacional, lançou-se à conquista da Europa e do mundo sob a liderança do treinador Artur Jorge e de uma geração de jogadores que eternizou o seu nome nos anéis do futebol. Foi a temporada em que o Futebol Clube do Porto conquistou pela primeira vez a Taça dos Clubes Campeões Europeus, vencendo o poderoso Bayern de Munique na final e mais tarde ergueu a Taça Intercontinental, solidificando reivindicando o estatuto dos dragões no topo do futebol mundial. A caminhada até à final da Taça dos Clubes Campeões Europeus começou com a eliminação do Rabat Ajax, de Malta, e do Vítkovice, da então Checoslováquia, em rondas relativamente tranquilas. Nos quartos de final, o desafio foi mais exigente, com o Futebol Clube do Porto a defrontar o Brøndby da Dinamarca. Depois de uma vitória por 1-0 na primeira mão, os dragões sofreram em Copenhaga, mas conseguiram arrancar um empate a um golo, garantindo a passagem às meias finais. Aí, a equipa de Arthur Jorge encontrou o Dinamo de Kiev, uma das formações mais fortes da altura, liderada pelo carismático Valeri Lobanovski. O Porto impôs-se com uma vitória por 2-1 no Estádio das Antas e um triunfo com os mesmos números na Ucrânia, carimbando a passagem à final. A grande final, disputada a 27 de maio de 1987, no Estádio Prater, em Viena, colocou o Futebol Clube do Porto frente ao poderoso Bayern Munique, uma das equipas mais temidas da Europa. A formação alemã, recheada de estrelas como Jean-Marie Pfaff e Lothar Matthaus, partiu como favorita. O jogo começou da pior maneira para os portugueses, com Ludwig Kogl a marcar para o Bayern logo aos 25 minutos. Contudo, a história deste encontro seria escrita com uma reviravolta épica. Aos 77 minutos, Rabah Madjer protagonizou um dos momentos mais icónicos da história do futebol, com o famoso calcanhar de Viena a empatar a partida.
18: Frasco para Juari, Madjer com espaço vai marcar, golo! Jogo.
0: Apenas 3 minutos depois, Juari, após assistência de Madjer, fez o 2-1, selando a vitória e colocando o Futebol Clube do Porto campeão europeu pela primeira vez.
18: 1 para 1 com Winkelhofer, já passou Madjer, o cruzamento, Juari, golo! É golo do Porto! Juari!
0: A conquista da Taça dos Campeões Europeus foi recebida com enorme euforia em Portugal, mas os dragões não ficaram por aí. No final do ano, o Futebol Clube do Porto viajou até Tóquio para disputar a Taça Intercontinental frente ao Peñarol, do Uruguai, campeão da Taça Libertadores. Este era o derradeiro teste para os dragões se afirmarem como uma verdadeira potência mundial, e o jogo foi disputado sob condições difíceis, com o campo molhado e a chuva a cair incessantemente. O duelo terminou empatado a 1 no tempo regulamentar, com o gol dos portistas a ser marcado novamente por Madjer, um herói improvável que se tornou o símbolo desta geração. A decisão foi então levada ao prolongamento, onde o Futebol Clube do Porto, num jogo extremamente equilibrado, conseguiu o gol da vitória já perto do final, com uma jogada concluída por Juari. O resultado final de 2-1 deu aos dragões o título de campeão do mundo, solidificando a sua presença entre as melhores equipas do planeta. Este conjunto de feitos consagrou uma geração de jogadores que incluiu nomes como Fernando Gomes, João Pinto, Celso e Paulo Futre, que foi um dos principais responsáveis pelo sucesso da equipa ao longo daquela época. A liderança calma e estratégica de Arthur Jorge foi também crucial para que o Futebol Clube do Porto atingisse estes patamares de sucesso. A vitória na Taça dos Campeões Europeus e na Taça Intercontinental em 1987 marcou uma viragem na história do Futebol Clube do Porto e do futebol português. O clube azul e branco, que até então se afirmava sobretudo no contexto doméstico, conseguiu abrir as portas da glória europeia e mundial, sendo a primeira equipa portuguesa a conquistar a Taça Intercontinental. O sucesso desta época foi o catalisador para as futuras conquistas internacionais do Futebol Clube do Porto, que anos mais tarde voltaria a dominar na Europa sob a orientação de José Mourinho. Mas 1987 permanece como o ano que deu início a essa era de sucesso internacional.
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4: E seguimos agora nesta emissão com o perfil do jogador.
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0: Erling Haaland destaca-se como um dos avançados mais dominantes do futebol atual, com uma combinação rara de potência física e uma habilidade impressionante para finalizar. Com 1,94m de altura, alia a sua imponente presença física à agilidade, algo incomum para jogadores com a sua estatura. A sua capacidade de explosão é um dos traços mais marcantes, fazendo dele uma ameaça constante em transições rápidas e jogadas de contra-ataque, onde utiliza a sua velocidade para desmarcar-se dos defensores com facilidade. Taticamente, Haaland é extremamente eficaz em explorar o espaço entre os centrais, utilizando a sua leitura de jogo para se posicionar de forma ideal na área. O seu movimento sem bola é inteligente e calculado, muitas vezes temporizando as suas corridas para evitar estarem fora de jogo, e surge também no momento exato para finalizar com uma precisão clínica. Seja com o pé direito, esquerdo ou de cabeça, Haaland revela uma versatilidade incomum, o que o torna um dos avançados mais completos da sua geração. No contexto de equipas que jogam em transição, o jogador norueguês é praticamente imparável devido à sua velocidade e força. Porém, mesmo em equipas que preferem manter a posse de bola e enfrentar blocos baixos, o norueguês consegue ser decisivo ao jogar como referência no ataque, segurando a bola e atraindo defesas, o que cria espaço para os seus colegas de equipa. Esta capacidade de se adaptar a diferentes estilos de jogo mostra uma maturidade tática que vai muito além da sua tenra idade. Além disso, o Haaland é também eficaz na pressão alta, utilizando a sua força física para pressionar os defesas adversários e forçar erros, algo que o torna útil não só nas ações ofensivas, mas também na recuperação da posse de bola. Apesar de ser mais conhecido pelos seus golos, a sua ética de trabalho e a intensidade em campo mostram que é um jogador que contribui em várias fases do jogo. Com uma taxa de finalização impressionante e uma mentalidade focada em marcar golos em cada oportunidade, Haaland já se afirmou como uma das principais referências do futebol moderno, sendo sem dúvida um dos avançados mais difíceis de ser neutralizado das defesas adversárias.
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4: E está agora na hora de trazer mais um craque da Liga Portuguesa, aqui à Golo FM.
0: Óscar Cardoso, mais conhecido como Taquara, é um dos maiores goleadores da história recente do futebol sul-americano e europeu. Nascido a 20 de maio de 1983 em Juan Eulogio Estigarribia, no Paraguai, Cardoso começou a sua carreira futebolística no modesto clube 3 de Fevereiro, onde rapidamente se destacou pelo seu instinto goleador e capacidade física. Com 1,93m de altura e uma presença imponente na área, o avançado tinha todas as características para ser um sucesso como ponta de lança e rapidamente chamou a atenção de clubes maiores no seu país. A ascensão de Cardoso ao cenário internacional começou verdadeiramente em 2006, quando foi contratado pelo Newell's Old Boys da Argentina. No clube de Rosário, Cardoso tornou-se rapidamente uma referência ofensiva, marcando 21 golos em 33 jogos, um registro impressionante que despertou o interesse de clubes europeus. Foi então que em 2007, o Benfica, à procura de um avançado com capacidade para resolver jogos, apostou 9 milhões de euros na contratação do paraguaio, um valor elevado na época, mas que viria a ser amplamente justificado pelos feitos que se seguiriam. Cardoso chegou ao Benfica com grande expectativa e não demorou a justificar o investimento. Na sua primeira época, marcou 22 golos em todas as competições, destacando-se pelo seu potente pé esquerdo, capaz de remates fulminantes de qualquer zona do campo. O paraguaio rapidamente ganhou o carinho dos adeptos benfiquistas, que o apelidaram de Taquara, uma referência à sua estatura e à sua capacidade de desferir remates potentes, tal como uma lança. Com a sua presença na área, Cardoso trouxe ao Benfica uma nova dimensão ofensiva. No entanto, foi na época de 2009-2010 que Óscar Cardoso viu o seu auge ao serviço do clube encarnado. Sob o comando de Jorge Jesus, o Benfica conquistou o título de campeão nacional e Cardoso sagrou-se o melhor marcador da Primeira Liga com 26 golos, números que reforçaram o seu estatuto como um dos mais letais avançados da Europa. Além disso, contribuiu para a vitória na Taça da Liga, demonstrando ser decisivo nos momentos mais importantes da época. A sua parceria com jogadores como Angel Di Maria e Pablo Aimar foi fundamental para o sucesso ofensivo da equipa e Cardoso tornou-se o goleador de referência no Clube da Luz. Nas competições europeias, também foi protagonista, destacando-se pela sua capacidade de marcar em momentos decisivos. Em 2013, durante a campanha que levou o Benfica à final da Liga Europa, o avançado paraguaio marcou 2 golos na vitória sobre o Fenerbahçe nas meias finais, carimbando o passaporte do clube encarnado para a final contra o Chelsea. Embora o Benfica não tenha conseguido vencer o troféu, Cardoso deixou uma marca indelével, terminando como o melhor marcador da competição com 7 golos. Ao longo das suas 7 temporadas no Benfica, estabeleceu-se como uma lenda do clube, marcando o total de 172 golos em 293 jogos, o que o coloca entre os melhores goleadores da história do clube e o melhor não nascido em Portugal. O seu pé esquerdo era temido por defesas e guarda-redes e a sua capacidade de converter livres diretos e grandes penalidades tornou uma arma letal em qualquer situação de bola parada. Além dos 2 campeonatos nacionais conquistados, venceu também 5 taças da Liga e 1 taça de Portugal, sendo uma peça fundamental em todas estas conquistas. Em 2014, após uma longa e bem-sucedida carreira no Benfica, Cardoso transferiu-se para o Trabzonspor, da Turquia, onde continuou a mostrar a sua veia goleadora. Apesar de já não estar no seu auge físico, Cardoso manteve uma impressionante média de golos, marcando 25 em 66 jogos durante as 2 épocas em que representou o clube turco. A sua experiência e faro pelo golo ainda o tornavam um avançado respeitado, tanto no campeonato como nas competições europeias. Após a sua passagem pela Turquia, Cardoso ainda regressou à América do Sul, onde jogou pelo Libertad no Paraguai, consolidando-se como um ícone no futebol do seu país. A sua longevidade como jogador de topo e a consistência ao longo de uma carreira recheada de golos tornaram-no numa referência para várias gerações. Além disso, foi também um nome habitual na seleção paraguaia, tendo representado o seu país em várias edições da Copa América e nas eliminatórias para os Mundiais, somando mais de 50 internacionalizações. Com uma carreira marcada por golos, títulos e momentos decisivos, Óscar Cardoso será sempre lembrado como um dos grandes avançados da sua geração. No Benfica, o Taquara eternizou-se como um dos maiores goleadores da história do clube e a sua carreira é um testemunho de como o talento, aliado à capacidade de se reinventar, pode prolongar uma carreira ao mais alto nível durante muitos anos. Embora os tempos de glória tenham ficado para trás, Cardoso deixou uma marca indelével no futebol, especialmente em Portugal, onde o seu nome será para sempre sinónimo de golos e sucesso com a camisola das Águias.

0: Olhamos agora nesta emissão para os craques mundiais. Apesar da sua ausência no campo, o legado destes jogadores continua a inspirar novas gerações que procuram também alcançar a mesma grandeza. É para ouvir também aqui na primeira Rádio Desporto, os craques mundiais com o Hugo Taveira.
1: Marco Van Basten é considerado um dos maiores avançados da história do futebol mundial, tanto pelo seu talento técnico como pela sua capacidade de marcar golos decisivos em momentos cruciais. Nascido a 31 de outubro de 1964, em Utrecht, nos Países Baixos, desde cedo demonstrou um talento inato para o futebol, seguindo os passos do pai, Joop Van Basten, que também jogara profissionalmente. O jovem Marco começou a jogar no clube local, o Utrecht, mas rapidamente atraiu a atenção do Ajax, um dos gigantes do futebol neerlandês, onde ingressou aos 16 anos. Foi no Ajax que Van Basten começou a destacar-se no cenário do futebol internacional. Fez a sua estreia na equipa principal em 1982, substituindo ninguém menos que o Johan Cruyff, uma das maiores lendas do clube. A transição não poderia ter sido melhor. Van Basten não só mostrou que estava à altura do desafio, como rapidamente se tornou o novo talismã da equipa. Na sua primeira temporada completa, em 1983-84, conquistou a sua primeira bota de ouro como o melhor marcador da Eredivisie, com 28 golos, um feito que repetiria várias vezes. A sua capacidade de finalização era extraordinária, combinando técnica refinada, inteligência tática e uma incrível habilidade acrobática que lhe permitia marcar golos de todos os ângulos e em todas as circunstâncias. Pelo Ajax, Van Basten conquistou 3 campeonatos neerlandeses, 3 taças dos Países Baixos e, em 1987, a Taça das Taças, onde marcou o único golo na final contra o Lokomotiv Leipzig, em Atenas. A sua carreira nos Países Baixos terminou com um impressionante registro de 128 golos em 133 jogos pelo clube de Amsterdão. Em 1987, Van Basten transferiu-se para o AC Milan, um dos maiores clubes da Europa, que já contava com outros dois dos maiores talentos neerlandeses, Ruud Gullit e Frank Rijkaard. Sob o comando do lendário treinador Arrigo Sacchi, o Milan formou uma das melhores equipas de todos os tempos, com Van Basten como o principal goleador. A sua chegada ao futebol italiano foi inicialmente marcada por dificuldades devido a uma grave lesão no tornozelo, mas após a recuperação, Van Basten mostrou porque era considerado um dos melhores da sua geração. Nos anos seguintes, ajudou o Milan a conquistar 2 títulos da Taça dos Campeões Europeus, em 1989 e 1990, além de 4 campeonatos italianos. Na final de 1989, Van Basten marcou 2 golos na vitória por 4-0 sobre o Steaua Bucareste, numa das exibições mais dominantes de uma equipa na história do futebol europeu. O avançado continuava a impressionar com a sua técnica, visão de jogo e, claro, com a sua capacidade de concretização. Um dos momentos mais memoráveis da sua carreira aconteceu ao serviço da seleção neerlandesa no Campeonato Europeu de 1988, na Alemanha. Van Basten foi o herói da competição, terminando como melhor marcador com 5 golos, incluindo o golo decisivo na final contra a União Soviética, um remate de primeira quase sem ângulo que é considerado um dos melhores golos da história das grandes competições. A sua exibição nesse torneio valeu-lhe a primeira das suas 3 bolas de ouro em 1988, 89 e 1992, reafirmando o seu estatuto como o melhor jogador do mundo naquela época. Infelizmente, a carreira de Van Basten foi encurtada devido a sucessivas lesões no tornozelo, culminando na sua reforma precoce aos 30 anos em 1995. O último jogo oficial aconteceu na final da Liga dos Campeões de 1993, onde o Milan foi derrotado pelo Marselha. Apesar das tentativas de recuperação, as lesões impediram de continuar a jogar ao mais alto nível, encerrando a carreira de um dos maiores talentos que o futebol já viu. Apesar de um percurso abreviado, Marco Van Basten deixou uma marca indelével no futebol mundial. A sua combinação de elegância, poder e precisão fizeram dele uma verdadeira gazela nos relvados. Tanto no Ajax como no Milan, Van Basten construiu um legado que perdura até hoje e os seus feitos pela seleção dos Países Baixos consolidaram o seu lugar na história. Mais tarde, após encerrar a carreira como jogador, ainda teve passagens como treinador, incluindo a seleção neerlandesa, mas será sempre lembrado pelos seus feitos dentro das quatro linhas.

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0: Atenção com o esquerdo, levantou para a diária, remate, gol!
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Seja muito bem-vindo, ouvinte Gol FM, a mais uma partida da melhor e maior competição do mundo do futebol, o Campeonato do Mundo, o Mundial 2026, que está totalmente ao rubro. Isto porque há pouco estivemos a acompanhar então essa vitória da seleção do Paraguai sobre a seleção da Alemanha. A Alemanha caiu com estrondo, caiu realmente de uma forma que os adeptos germânicos certamente não vão perdoar o seu técnico Nagelsmann e também os seus jogadores. Desta vez vamos olhar para esse Países Baixos Marrocos, um grande jogo sem sombra de dúvidas, duas seleções que estão a voar. Países Baixos, a seleção com mais golos apontados neste campeonato do mundo, na fase de grupos, perante uma seleção marroquina, que é uma autêntica potência. Para percebermos um pouco da dimensão deste encontro, é a seleção número 7 no ranking FIFA, a seleção marroquina, contra a seleção número 8, os Países Baixos. Mas antes de olharmos para aquilo que será esta partida, e também de avançarmos para os 11 iniciais, quero também deixar aqui uma mensagem em nome da equipa Golo FM, em que, independentemente da seleção que apoiamos, há algo que nos une a todos: a paixão pelo futebol. E portanto, respeitem sempre as opiniões dos outros, celebrem sempre com humildade e vivam este Mundial com fair play, porque esta competição é de 4 em 4 anos. É uma competição especial e, portanto, façam também desse momento especial para todos vocês, até porque aqui na Gol FM não há rivalidades que nos dividam, há apenas uma grande família unida pelo amor ao jogo e, portanto, obrigado por estarem desse lado e somos todos família Gol FM. Agora sim, vamos à bola, vamos àquilo que lá está, que nos une, aquilo que nós amamos, este Países Baixos Marrocos, jogo que será então disputado no estádio BBVA em Monterrey. É considerado um dos estádios mais bonitos da América, com capacidade para cerca de 53 mil espectadores e tendo como pano de fundo a imponente Serra Madre Oriental, oferece um cenário espetacular para aquele que pode ser um dos jogos de maior qualidade técnica destes 16 avos de final. Frente a frente estarão duas seleções que praticam futebol ofensivo, moderno e extremamente organizado. Claramente a seleção dos Países Baixos e também a seleção marroquina. 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Entre em campo connosco, estamos cada vez mais perto dos 21 mil subscritores. Muito obrigado a toda a gente que está desse lado nesta madrugada. Um grande abraço bem especial para a Mónica, para o Rogério Salvador, também para o Jorge Leite, para o Mário Oliveira, para a Ana Ramos. Um grande abraço, muito obrigado a todos os verdadeiros, vocês que estão sempre desse lado, seja às 17, seja às 18, 19, 20, 21, 22, 23, meia-noite, 1, 2, 3, 4 e até às 5 da manhã. Muito obrigado, um abraço também para o Paulo Rodrigues, que já está aí presente. Estão então preparados para esta partida que promete, meus amigos? Esta partida promete entre a seleção dos Países Baixos e também a seleção...

0: Kina e começando já a olhar para o 11 da seleção neerlandesa, que atua com Verbruggen na baliza, depois um tridente defensivo composto por Van Eck, Van Dijk e Nathan Ake, meio campo com Gravenberg, De Jong, na ala esquerda Van de Ven, na ala direita Dumfries, na frente de ataque Somerville com Gakpo e Brobbey. Atenção, este Brobbey está a dar espetáculo neste campeonato do mundo. Estamos a falar de um ponta de lança que já leva 3 golos neste Mundial 2026. Olhando para o banco de suplentes da seleção comandada por Ronald Koeman, tem o guarda-redes Flecken e Rolfs, também com Memphis Depay, De Rune, Gertruida, Ato, Kluivert, Cup Miners, Noah Lang, Tijani Reinders, Till Timber, Vegors e Weifer. Então este o banco de suplentes da seleção neerlandesa. Olhando agora para a seleção marroquina, a seleção comandada por Oabi, atua com Bono na baliza, Riyad e Diop como centrais, Hakimi à direita, Mazraoui sobre a esquerda, Boadi e El Ainoui no meio campo, à frente do vértice Anoui, na frente de ataque Prime Dias, El Canus e Saibari. Atenção a este Saibari, que está com a corda toda neste Mundial, marcou em todos os jogos, um golo ao Brasil, um golo à Escócia, outro golo à seleção marroquina. Ele está muito perto de assinar pelo Bayern de Munique. Um abraço também para o Bruno Silva, sempre presente, o nosso amigo Bruno Silva, para já quase 100 pessoas, sim senhora, nesta madrugada. É bom sinal, é sinal que vocês sabem muito bem que este jogo promete. Vamos a isso, antes o da seleção marroquina, já lá vamos, porque não tarda nada. A partida vai começar no estádio Monterrey, tudo a postos para o espetáculo, tudo a postos para o início do jogo. Venha daí, ouvinte Gol FM, vai começar mais uma partida dos 16avos de final. Esta promete, vai ser quentinha, a laranja mecânica diante dos leões do Atlas. Tudo a postos para o início da partida, é os Países Baixos quem dá o pontapé de saída. Arranca o espetáculo.
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0: 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Arrancou, meus amigos. Arrancou. Arrancou aquilo que o nosso povo gosta. A bola a rolar, que é sem dúvida alguma o mais importante neste desporto rei. De um lado, Países Baixos. Do outro, a seleção marroquina. Olhando aqui para o banco da seleção de Marrocos, com Aimaoumani, aliás, Amrabat, Belamari, El Kahabi, El Morabet, El Ouadi, Al Hal, Raimi, Saidan, Salah Edini, Sbai, Taubi, Yassin, os guarda-redes alternativos, com Taugnati e também com Munir. Árbitro é brasileiro, o árbitro Sampaio, Wellington Sampaio. E por falar em Brasil, o Scret garantiu lugar nos oitavos de final, uma vitória épica conquistada já no último minuto. Vamos ao jogo, bola para Dumfries, este agora deixa para trás ali para a zona onde aparece o guarda-redes tudo equipado azul, Verbruggen. Este agora dá curtinho ali para a zona onde aparece Virgil van Dijk, toca agora para Gravenberg. Aí está o médio do Liverpool, a seleção dos Países Baixos a atacar para a baliza a sul, joga com o equipamento principal, joga a Países Baixos, joga com o equipamento todo laranja, laranja mecânica. E a seleção marroquina atua com o equipamento alternativo, todo ele de branco. Marrocos ficou no quarto lugar na última edição do Mundial 2026, mas atenção, muita atenção a estes Países Baixos, que não perdem um jogo no tempo regulamentar. Vocês sabem quando, vocês lembram-se dessa batalha de Nuremberg, onde Portugal venceu por 1-0 com o gol de Maniche. Bola para a seleção dos Países Baixos, bem jogada ali para o movimento de rotura do Proba, e o Diop afasta para fora das quatro linhas. Vamos ter já um pontapé de canto, parece-me, para a seleção dos Países Baixos. A entrada da seleção europeia, este jogo promete sem dúvida alguma. E já vimos que os jogos destes 16avos de final têm sido disputados muito até à última. Seja o Canadá-África do Sul, o Brasil-Japão, o Alemanha-Paraguai. Vamos ver como é que vai correr esta partida. Pontapé de canto à esquerda para a laranja mecânica. Pontapé de canto vai ser batido por Cody Gakpo. Aí está o jogador do Liverpool, o árbitro Wellington Sampaio. Ali falando com os jogadores que se estão a agarrar mutuamente dentro da grande área. Aí está, vamos ao pontapé de canto para a seleção dos Países Baixos. Olha o canto batido, zona do penalti, afasta bem a seleção marroquina. A bola vai sobrar agora ali para Gravenberg, mas prefere, no entanto, deixar a bola sair para fora das quatro linhas. Lançamento de linha lateral é para a seleção dos Países Baixos. Abraço para o Marcos Nunes, que diz: não adianta ter bons jogadores se não houver atitude. Como já disse Quaresma, falta muito isso na nossa seleção. Um abraço para o Ringo Nogueira, para o Centro Time. Venham daí, ouvintes do LFM, deixem o vosso gosto no vídeo, partilhem esta transmissão com todos aqueles que amam o Desporto Rei. Neste momento estamos com 16 likes. Vamos aí chegar aos 30. Primeira meta, 30 likes. Vamos subir um pouco a fasquia. Sei que é madrugada, sei que são 2 da manhã, sei que amanhã é dia de trabalho, mas vamos aí levar um pouco essa fasquia. Os Jorge Leite disse que se lembra desse golão do Maniche. Craque Maniche! Super craque Maniche! Vamos então agora um pontapé de livre para a seleção marroquina. Livre que vai ser batido, e já batido ali pelo Boadi. Este agora deixa para Mazraoui agora para trás ali para a zona onde aparece Riad avança no terreno em pezinhos de lã, ainda Riad quer apoio. Este agora entrega ali para a zona onde aparece o El Ainawi agora para Brahim Dias atrás para El Ainawi agora colocado ali para a zona onde aparece o Diop novamente para El Ainawi. Aí está a seleção marroquina a trocar bola no seu meio campo defensivo, a tentar encontrar o melhor caminho para ferir a seleção neerlandesa, que vai fazer uma marcação zonal. Agora um passo a rasgar para o lado direito, bem jogado, é ali para o cruzamento muito longo do Brahim Dias, a bola, aliás, do Hakimi, a bola vai diretamente para fora. Lançamento de linha lateral para a seleção dos Países Baixos, é para Dumfries, ele que está muito perto do Real Madrid, ao que tudo indica. Dumfries, um lateral muito interessante, com uma estampa física muito boa para aquilo que é o futebol moderno, lateral com golo e que já fez história, sem dúvida alguma, no Inter de Milão. Volta a recuperar a seleção marroquina, minuto 5 no México, chega em Monterrey, Países Baixos 0, Marrocos também 0.
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0: Um grande abraço para toda a gente que nos ouve, um abraço também para as nossas rádios parceiras, para a rádio MFM em Angola, Luanda, para a Bangué FM em Moçambique, na localidade de Nhangal, província de Sofala, para a rádio Índico também em Moçambique, Maputo, Beira, Nampula, Chimoio, Tetxajai, Pemba, Lixinga, Nhambane e Kalimane, e também para a rádio África FM na Guiné-Bissau, Gabu, Bafatá, Bola, Matambali, Oio e Biombo, sem esquecer naturalmente a Rádio Jornal do Centro dos Países Baixos. Remate ali, prensado do Cody Gakpo, ainda mais, mas ganha bem agora a seleção marroquina, tenta partir para o contra-ataque, não consegue, bola sobra agora ali para a zona onde aparece o Somerville, acaba por perder o jogador da seleção dos Países Baixos. Muito bem agora ali a ganhar na raça o Van Eck, a deixar agora ali para Dumfries, avança sobre o corredor direito o Dumfries, ainda Dumfries pode ter o cruzamento, vai na raça também a seleção marroquina. Ninguém quer perder este duelo, ganha novamente ali Gravenberg, mas o árbitro assinala falta. Está durinho, está quentinho. É o Mundial no seu estado mais puro. Muito bem, primeiro ali o Van Eck, a forma como ganhou a bola na raça ao Naui, a colocar ali o seu corpo, e depois foram dois jogadores a fazer um carrinho sobre o Dumfries e também recuperaram a bola. Vamos então ao pontapé de livre para a seleção marroquina. Livre para o guarda-redes Bono, o próprio quem vai bater esta bola. Um abraço para a Gracinda, para a Cada Alexandra. Aí está a equipa Gol FM a compor-se. É isto como o povo gosta. Vamos então agora ao pontapé de livre já efetuado pela seleção marroquina. A bola vai ficar agora para a seleção neerlandesa, ali com Somerville, mas atenção que o jogo está durinho. O jogo está durinho nestes primeiros minutos. Há que dizê-lo. Há que dizê-lo que isto vai ser quentinho. Isto vai ser quentinho. Agora falei o Saibar e o que o Vanek. Já se embrulharam ali. Já houve encosto de cabeça. Já houve o Vanek a empurrar o Saibar. E o Saibar também não se deixa ficar. Querem ver que vamos ter aqui uma batalha de Monterrey em vez de ser batalha de Nuremberg? É que parece que os neerlandeses gostam. O árbitro agora a tentar acalmar os ânimos. É melhor porque em 8 minutos de jogo já temos aqui encosto de cabeças de jogadores. E o futebol não é UFC. Vamos então àquilo que interessa. A bola a rolar. Vamos embora. Bola para a seleção marroquina. No lado direito. Ali para Hakimi. Hakimi entrega para Unai. Unai agora para trás. A deixar ali para Diop. Diop agora a colocar em Riad. Recepciona de pé esquerda. Avança no terreno. Olha para a frente. Já ultrapassou a divisória. Riad. Pica. Aliás, pisa a bola. Este agora mete ali no grande círculo. Ali para a zona. Aparece Boadi. A grande estrela. O prodígio Boadi. Estamos a falar de um menino de apenas 18 anos de idade. Faz 19 em outubro. Boadi, ele que é da geração 2007, geração Rodrigo Mora, geração Giovanni Kenda, só craques nascidos em 2007. Bola Blé para a zona onde aparece o Mazraoui agora a deixar para trás, para Riad, avança no terreno. Riad joga agora curtinho ali para El Ainawi, este agora a deixar no lado direito ali para Brahim Dias, conduz Brahim Dias, volta para trás da divisória, joga agora curtinho ali para a zona onde aparece Riad vira o corpo para o lado esquerdo, combina agora com Mazraoui novamente a deixar ali para Riad. Aí está o camisola número 18, o jogador que atua no Palace, é campeão europeu. Riad venceu a Liga Conferência, passa agora picado, bem jogado, ali à procura de Saibari, belo domínio de Saibari, já entrou na área Saibari, mais forte fisicamente, muito mais forte fisicamente, ali o Gravenberg, minuto 10, Países Baixos 0, Marrocos também 0.
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0: E bem, este jogo está-me a parecer que vamos ter um cartão vermelho no mínimo. Agora uma entrada durinha do Diop Samobrova e segue jogo. Bola para a seleção da Laranja Mecânica para Nathan Ake. Este agora dá para trás ali para Samarvel. Samarvel agora para Van Dijk. Van Dijk agora a deixar ali para o Nathan Ake. Avançando terreno Ake. Pica a bola de pé esquerdo ali para a zona. Parece Brova e tenta ganhar Brova na área. Chega primeiro o guarda-redes Bono. Mas muito bem riado também ali a lidar com Brobey, está em grande Brobey, sai agora Marrocos para a frente, bola para Ibrahim Dias, já esticou para o lateral direito do mundo, Hakimi ganha bem Van Dijk, muito bem Van Dijk, que serenidade de Van Dijk, é muita experiência, é muito andamento Premier League, aí está o defesa central do Liverpool, o capitão dos Reds e também da seleção neerlandesa, deixa agora ali para Van Eck, avança no terreno Van Eck, ainda Van Eck, tem uma qualidade com bola muito interessante, bola agora para Dumfries tira já o cruzamento rasteiro, corte de Diop, bola vai sobrar agora para Onaui, aí está Onaui, muito bem, camisola número 8, deixa para trás ali para Mazraoui tenta ir para a frente, não arrisca, vai dar a quem, deu ali, curtinho ali para a zona onde aparece o Ainaui, este para Onaui agora dar curtinho ali para a defesa central, o Riad. Este agora deixa para Diop. Diop agora mais à direita, a colocar ali para a zona, para essa Hakimi. Hakimi dá curtinho ali para Brahim Dias. Vem participar no processo defensivo na primeira fase de construção. O Brahim Dias. Bola agora para El Ainawi. Este deixa para o Hakimi. Hakimi novamente para El Ainawi. Ele agora a colocar ali para a zona onde aparece o Onawi. Mas depois o passo é muito longo. Tão longo, tão longo, tão longo, que vai diretamente para fora. Ponta pé de rede para a seleção dos Países Baixos. É para Verbruggen quem vai bater este pontapé de baliza para a seleção neerlandesa. Aí está Verbruggen. O árbitro agora vai falar ali com Saibari, que disse para ele não entrar novamente na área sem a bola ter sido jogada. No entendimento de Saibari, a bola foi jogada. Houve ali um toque do Verbruggen, mas parece-me que era só para colocar a bola no sítio correto. Proba e tentava ganhar de peito, mas o árbitro novamente a parar o jogo. E atenção que Proba, o árbitro ali a falar de forma agressiva com Proba. Parece-me que o árbitro quer ter mão nos jogadores o mais pressa possível, porque ele já se apercebeu que isto, à medida que o jogo for passando, vai ser mais durinho. Ao passo agora da seleção marroquina, bola diretamente para fora. Vamos ao lançamento de linha lateral, já efetuado. Bola para Frenkie de Jong, está ao meio do Barcelona. Frenkie de Jong pode deixar curtinho ali para Van Dijk, era apoio de Jong. Ainda de Jong, esteja para trás agora ali para a zona, aparece Virgil van Dijk. Avança no terreno van Dijk. Van Dijk agora a deixar ali mais à esquerda para a zona onde aparece o Van de Ven. Van de Ven agora a dar para trás ali para Van Dijk. Van Dijk para Dumfries. Aí está Dumfries, está o ala direito Dumfries. Joga mais para trás ali para a zona onde aparece Verbruggen. Aí está o guarda-redes do Brighton, 23 anos de idade, Bart Verbruggen. Este agora a colocar ali para o 6 Van de Ven. Van de Ven agora para Virgil van Dijk. Aí está o capitão de equipa, mete no meio, tabela bem ali o Gravenberg. Este agora mais à esquerda, bem trabalhada, está a seleção neerlandesa, vai fazendo posse de bola com muita tranquilidade. Bola agora mais ao meio ali para Nathan Aké. Vai parando aqui. E este liga agora ali para a zona onde aparece o Van Dijk. Van Dijk agora curtinho ali para Frenkie de Jong, que sai bem na posição da seleção marroquina. Minuto 15 da partida, Países Baixos 0, Marrocos também 0.
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0: Regresso a Monterrey, a bola para a seleção neerlandesa. Belo trabalho de Gravenberg a esticar ali para a zona da pressa. Marvel, atenção, faz lá para marcar por cima. Fora de jogo, entretanto. Fora de jogo, tirado da seleção neerlandesa. Porém, é uma grande bola de Gravenberg, há que dizê-lo. Grande bola mesmo. É um grande passe. Depois o Samarvela acaba por estar em fora de jogo. Mas que grande trabalho de Gravenberg. É um autêntico craque este médio do Liverpool, Gravenberg. Ele recebe de costas para a baliza, consegue girar sobre o adversário, orienta-se e mete o passe. Iria 40 metros, 30, 40 metros. Tudo muito bem feito, sem dúvida alguma. É uma grande bola. Vai reentrar Riad na partida. É verdade, amigo Lucas Calheiros. Um grande abraço para ti, meu amigo Lucas. Vai ser jogo, vai. Quentinho, quentinho, quentinho. Como tem sido todos os jogos nestes 16 de final. Sai agora a laranja mecânica para a frente. Não passa ali para a Brobey. Corta bem a seleção marroquina. Atenção que estes Países Baixos tem uma forma de atacar uma avalanche ofensiva que eu gosto muito, muito sinceramente. É verdade que ao mesmo tempo são uma seleção que acabam por conceder demasiadas oportunidades ao adversário, porém, tem um grande ataque, sem dúvida alguma. Bola para a seleção neerlandesa, comandada por Ronald Koeman. Bola para Van Dijk. Van Dijk agora deixar ali para Nathan Ake. Avança no terreno Ake. Este agora para Van de Ven. Van de Ven agora mais ao meio ali para Locke. Aliás, para Frankie de Jong. Frankie de Jong agora a deixar para a zona. Aparece o Van Dijk a picar a bola. Mas vai para as mãos. Vai para as mãos do guarda-redes. Da seleção marroquina, Bono. Bola agora para Boadi. Boadi agora a deixar curtinho ali para a zona onde aparece Riad. Riad agora para Mazraoui. Mazraoui ligou, bem jogado. Para a zona onde aparece El Canus, para já desaparecido do campo do jogo. El Canus tenta aparecer, tenta pegar na bola, vai deambulando para o lado direito, da esquerda para a direita, também para poder ganhar alguma confiança. Aí está El Canus a deixar agora ali para a zona onde aparece o El Ainaoui. Este agora mais à direita a deixar ali para o Brahim Dias. Brahim Dias para Hakimi, Hakimi para El Canus. El Canus agora para o Hakimi. Hakimi pode deixar mais para trás, e é mesmo isso que faz ali para a zona onde aparece o El Canus. Depois tenta ganhar lá direito, mas não consegue. Fica a pedir canto o marroquino, mas parece-me que o árbitro não dá. Ou dá? Dá sim senhora, dá sim senhora. Pontapé de canto para a seleção marroquina. Está aí então o primeiro momento, ou não? Agora vamos ter aqui já algum perigo para a baliza de Verbruggen. Ponta pé de canto, vai ser Hakimi, vai bater com a bota direita, bate Hakimi, desvia, grande defesa! Que grande defesa do Verbruggen! Ainda mexe, bola para o Naue, deixou para trás, Boadi, pontapé por cima da baliza. Está aí o primeiro momento. O primeiro momento de futebol em estado puro em Monterrey. É um grande canto de Hakimi para a zona do primeiro poste. Belo desvio de El Ainaoui. E é uma enorme defesa de Verbruggen. Reflexos muito apurados. Instinto. Está tudo lá. Grande intervenção de Verbruggen. Esteve muito perto mesmo. A seleção marroquina de se adiantar no marcador. Grande oportunidade para a seleção orientada por Ouabi. Atenção a Marrocos. Brahim Dias deixou, sai bar e ligou lá dentro. Pontapé de Hakimi. Outra grande defesa. Está a dar espetáculo. O guarda-redes do Brighton, Hakimi, puxa pelos adeptos que estão ali por trás da baliza norte do estádio BBVA em Monterrey. Grande pontapé de Hakimi, pé direito na bola. E grande defesa de Verbruggen, a dar espetáculo. O guarda-redes neerlandês, ele que tem 23 anos de idade, e esta temporada no Brighton, só na Premier League, fez 38 jogos, o que é sinónimo de ter feito todos os jogos no melhor campeonato futebol europeu. Minuto 20, mas já lá vamos ao carimbo. A seleção marroquina está a acordar. Atenção, Saibari já ganhou espaço no lado esquerdo. Pode ser perigoso. Ainda mexe, Saibari deixa para trás. Bola agora ali para a zona. Parece o Naui. O Naui agora deixar ali para El Ainaoui. Bela bola, bem trabalhado. Oh, não consegue ficar com a bola. Depois o Hakimi. Agora a laranja mecânica para ali para a frente. Recupera bem Marrocos. Temos jogo, meus amigos. Vão buscar as pipocas, que isto está quentinho. Minuto 20. Países Baixos 0, Marrocos também 0.
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0: Grande abraço para ti, meu amigo Eliseu. Também um abraço bem especial para o meu amigo Miquel Salgado. Para toda a gente, para a Mónica, para o Miquel, para a Gracinda, para o Eliseu, para o Ultra, Paulo Rodrigues, Jorge Leite, Lucas Calheiros, Ana Ramos, Carla Alexandra, para toda a gente, vocês são os verdadeiros campeões do mundo. Levem a taça. O Pedro Sacramento que diz: Walter, boa noite. Boa noite também para ti, meu amigo. E que noite! É verdade. Alemanha eliminada. Paraguai que pode enfrentar a França. Temos pumbas gigantes do Mundial. É verdade, meu amigo Pedro. O Mundial é feito disto. E a ver, vamos amanhã ao Guióqueres. Não coloca os franceses em sentido. É difícil, é quase impossível, é verdade. Mas... Vamos ver amanhã. Para já há tempo para hidratação no estádio BBVA em Monterrey. Vamos olhar também um pouco para as estatísticas destes primeiros 23 minutos, que está a ser um jogo rasgadinho, está a ser um jogo daqueles que o nosso povo gosta. A verdade é que estes 8º, estes 16º de final, aliás, estão a ser todos eles jogos disputados até ao fim, até ao limite, até à última gota. Lá está, é o Mundial, é mesmo isto. Golos esperados para os Países Baixos, 0.02, Marrocos 0.17, posse de bola 46% para a seleção dos Países Baixos, 54% para a seleção marroquina. Total de remates 1 para os neerlandeses, 3 para os marroquinos. À baliza 2 para os marroquinos, 0 para os neerlandeses. Vamos lá ver daqui para a frente o que é que pode acontecer nesta partida entre a seleção dos Países Baixos e também da seleção marroquina. Eu diria que seria também demasiado audaz da minha parte dizer que está uma final antecipada. Atenção, não vou dizer isso, mas também não me admira se uma destas equipas chegar lá, pelo menos uma não me admira muito, sinceramente. Mas a ver, vamos dando aqui para o chat do YouTube. Um abraço para ti, Silva, senhor 10. Bruno Silva te diz: eles estão um pouco desconcentrados. Eu quero que os Países Baixos a passar pelo menos até à próxima fase. Depois da Alemanha, próximo a ir é os Países Baixos, diz o Paulo Rodrigues. Lucas Calheira diz: a coisa hoje está quente. Vamos ver se a França também cai. Era bom para Portugal, era bom. A França, a Espanha, olha, podiam cair todos. Vai ser difícil. Vamos lá ver. O importante é Portugal não cair e ir seguindo jogo a jogo. É verdade que o futebol praticado não tem sido melhor, mas a ver, vamos. Pedro Sacramento que diz: e Cabo Verde vai enfrentar a Argentina. Imagina se Cabo Verde ganha a Argentina, até o Mundial vai abaixo. É feriado nacional em Cabo Verde. É verdade, Cabo Verde se empata a Argentina, podem acabar com o Mundial. Minuto 25, Países Baixos 0, Marrocos também 0.
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0: Muito obrigado, minha amiga Ana Ramos. Vamos então de regresso ao jogo. A bola já rola novamente depois da pausa para a hidratação ou para os anúncios publicitários. Vocês é que escolhem. Para mim é mais anúncios publicitários. Vamos ao jogo. Bola para Boadi. Avança no terreno Boadi. O City quer, o PSG quer, o Liverpool quer, o Real Madrid quer. Todos querem a jovem estrela em ascensão. Boadi é o nome dele. Bola para Diop. Esta agora deixar ali para a zona, aparece ou não. E pode ficar na esquerda para Mazraoui, tabela por dentro, bem jogada ali para a zona, parece El Canus. Este El Canus vai conduzindo a bola com o pé direito, deixa agora para Onaui. Onaui agora para Mazraoui, pisou, bem jogado Onaui, bem feito, tira bem a seleção neerlandesa. Bola agora para Gravenberg, este tentava deixar ali para Brobridge, despacha para a frente ali o Diop. A bola vai ficar para quem? Para quem? Pinchou uma vez, pinchou duas, dá de cabeça depois ali o Van Eck e entrou com tudo Onaui. E Van Eck muito queixoso no relvado. E bem, este jogo não vai acabar com 11 jogadores. Eu duvido muito. Ou os jogadores começam realmente a terem mais calma. Atenção que eu sou fã da intensidade, sou fã da agressividade no bom sentido da palavra, sou fã deste tipo de jogos. Os jogadores disputam o lance até à última, mas também não convém estragar o jogo. E atenção que este lance é uma cotovelada na cara do Onaui ao Van Eck. Se o árbitro quiser ver este lance ao pormenor, podia muito bem sair daqui um cartão vermelho. Agora parece-me que o árbitro também não quer estragar o jogo, tanto que ele ainda não mostrou nenhum cartão e já podia ter mostrado pelo menos uns 3 ou 4. Portanto, parece-me que ele não quer estragar o jogo. E bem, atenção, e bem. Mas também convém ter pulso no jogo, senão isto daqui a um bocado estão todos... estão todos à batatada, passa a expressão, infelizmente, esperemos que não. Bola para Samarvel, bem jogado, acaba por recuperar a seleção marroquina, bola para Brahim Dias, esta agora deixa para trás para Hakimi, Hakimi agora para o Adi, bem jogado primeira, ficou a dormir a Brahim Dias, puxa para a frente o Hakimi, à procura de quem? Do Onaui, já recuperou a camisola número 8, pode tocar, tocou, bem jogado, El Canus, aí está o sistema do Stuttgart, jogou contra o Futebol Clube do Porto duas vezes esta temporada, bola agora para Onaui, pode esticar, esticou, bem jogado, lado esquerdo, é para o cruzamento, ninguém aparecer ao segunda posta, cruzamento bem tirado de El Canus de pé esquerdo, faltou alguém ali a aparecer ao segunda posta. Dorme bem, Gracinda, um grande abraço para ti, minha amiga. O Marcos Nunes diz, não quero ser de teorias, mas para Cabo Verde passar tem que ganhar a Argentina ao Messi e à FIFA, se é que me entenda. Pedro Sacramento diz, para este jogo eu quero o Marrocos fora, Portugal não se esqueceu daquela humilhação no Qatar, Walter. É verdade, não se esqueceu. Antes de Marrocos, a Croácia e se calhar a Espanha, meu amigo Pedro. Mas eu percebo perfeitamente aquilo que disseste. E seria, seria épico, claramente, vingarmos-nos dos, dos marroquinos. Seria muito bom mesmo. O Bruno Silva diz que os holandeses gostam da batatada. É verdade, mas os marroquinos também não se deixam ficar. Ana Ramos que diz... também já vai, não há problema, minha amiga Ana. Grande abraço, conto contigo para os jogos de amanhã, contigo e com vocês todos, como é óbvio. O Jorge Leite que diz, depois do que viu do Paraguai na primeira jornada, nunca imaginei que fizesse o que vou fazer. É verdade, Jorge. É verdade, Jorge. Já nem estava recordado, muito sinceramente, dessa primeira jornada do Paraguai, que eu teci duras críticas ao Paraguai, pela postura anticompetitiva que eles tiveram nesse primeiro jogo. Mas olha, foi um abrolhos. A verdade é essa. Bola para a seleção neerlandesa. Bola para Van Ecke. Esta chega para Dumfries. Dumfries para trás. Para Gravenberg. Este novamente ali para Van Ecke. Dá agora na zona do grande círculo. Ali para Virgil van Dijk. Bela bola de Van Dijk lá para o lado esquerdo, aliás. Parecia uma boa bola. Foi diretamente para fora. Ilusão da ótica. Lançamento de linha lateral para a seleção marroquina. Lado direito. Defensivo. Meio campo defensivo. A seleção marroquina. Na altura em que chegamos ao minuto 30 de jogo em Monterrey, estádio PPVA. É o quarto jogo dos 16 avos de final. Países Baixos 0, Marrocos também 0.
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0: Agora o Saibari perdeu-se ali completamente nas findas, o Samarvel arrancou e o Saibari depois acabou também por cometer uma falta. Vamos ao pontapé de livre para a seleção neerlandesa. Vamos então a essa bola parada para os neerlandeses. Jorge Leite que diz, por falar em abrolhos, espero que também os outros, que é a seleção portuguesa, tenham abrolhos contra o Congo e a Colômbia. Vamos ver, esperamos que sim. Pedro Sacramento, e o Japão jogou muito, muito bem. O Brasil conseguiu uma vitória, conseguiu a vitória, mas o Brasil é melhor não pensar que o próximo adversário é fácil. O Paraguai fez... O Paraguai me fez isso mesmo. É assim, Pedro, em relação ao Brasil-Japão, eu acho que o Japão jogou bem na primeira parte, mas depois da segunda parte não quis mais nada com a parte ofensiva. Encolheu-se, foi defendendo... foi puxando as linhas cada vez mais para trás, mais para trás, mais para trás. Não é que na primeira parte a seleção do Japão não tenha defendido. Defendeu. Mas estava a ter bola. Estava a partir para o contra-ataque. Estava a conseguir ferir a seleção do Brasil. Estava a deixar a seleção do Brasil ansiosa. E depois da segunda parte o Japão quis defender 1-0 e acabou por se dar mal. Portanto, o resultado foi completamente justo. Obviamente que há muito a melhorar na seleção brasileira. Mas eu volto a tocar neste ponto, que estive na coordenação, não estive no relato. mas disse na coordenação, atenção a este Brasil, porque quando uma equipa, uma seleção tem um treinador como Carlo Ancelotti, que é dos treinadores mais titulados do mundo, um treinador muito experiente, está sempre mais perto de vencer os jogos. Atenção a este Brasil com Carlo Ancelotti, muita atenção. Bola para o lado direito, ali para Dumfries. Dumfries agora deixa para trás, ali para a zona onde aparece o Vanek. Vanek pode soltar, ainda Vanek picou. Dumfries mata no peito, caiu. O árbitro diz o quê? Diz que há fora de jogo. Mas a seleção marroquina segue já, mas tem que parar a bola no sítio. Tem que parar a bola no local adequado. Miquel Salgado que diz, mas sinceramente creio que o Paraguai passou mais por demérito alemão do que mérito próprio. Foram competitivos, é um facto, mas a Alemanha realizou uma exibição absolutamente desastrosa. Sim, podemos ver nesse prisma também, amigo Miquel. Mas foi o que eu falei com um amigo meu no final do jogo. O Paraguai só conseguiu passar perante a seleção da Alemanha. Não é que também a Alemanha tenha feito um jogo do outro mundo, porque não o fez. O Paraguai só conseguiu passar a Alemanha porque defendeu bem. A verdade é essa. E quando há uma seleção ou uma equipa que defende bem, isto em qualquer desporto, está sempre mais perto de conquistar os seus objetivos. Infelizmente a nossa seleção nesse capítulo ainda tem muito para andar no que toca ao defender. O Paraguai defendeu bem, pois lá está, na marcação de grandes penalidades. Não é sorte, não é lotaria, é competência. Chama-se competência, chama-se aguentar a pressão. As grandes penalidades separam os jogadores, os grandes jogadores, digamos assim. Olha os Países Baixos, Somerville não consegue passar. Mas estou a dizer com isto que a Alemanha não tem grandes jogadores. Obviamente que tem grandes jogadores e tem melhores jogadores que o Paraguai, na teoria, obviamente. Agora lá está, o mental não estava tão bom como os jogadores da seleção do Paraguai. Mas sim, amigo Miquel, houve muito de mérito da seleção germânica, mas também não consigo tirar o mérito à seleção do Paraguai, que conseguiu defender de forma perfeita, ou roçar a perfeição, vá, durante 120 minutos, e depois na marcação das grandes penalidades, todos, tirando os penaltis falhados, é claro, mas os penaltis marcados foram batidos com uma grande qualidade. E atenção, que pela frente tinham nada mais nada menos do que Manuel Neuer, alguém que foi campeão do mundo em 2014, alguém que tenha Ligas Campeões conquistadas, portanto, um dos melhores guarda-redes da história. Nós estamos a falar de um guarda-redes qualquer, e mesmo assim os jogadores sul-americanos tiveram muita frieza. Está de parabéns ao Paraguai. Minuto 35, Países Baixos 0, Marrocos também 0.
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0: Que erro da seleção marroquina, atenção, bola para Frankie de Jong, mete na direita, atenção, bola para Dumfries, grande área, tentava fazer o passe, mas vai dar canto, vai ganhar canto a seleção neerlandesa. E sim, Marcos Nunes, para mim, Carlo Ancelotti é o melhor treinador, mas de longe, deste campeonato no mundo, mas de longe mesmo, é o melhor treinador. Agora, obviamente que isso não é taxativo que o Brasil vai vencer o Mundial, agora, que tenha o melhor treinador, isso tenha. E ainda por cima, com estas paragens para a hidratação, os tais timeouts, Ancelotti consegue corrigir ou incutir nuances como ninguém, mas como ninguém mesmo. E depois lá está, os jogadores acreditam na mensagem do treinador, o que é muito importante. Pontapé de canto para a seleção neerlandesa, Somerville bateu o segundo posto, cabeceamento por cima da baliza, mas vai dar mais um canto. Vai dar mais um canto, foi Dumfries quem cabeceou. Vamos então a mais uma bola parada para a seleção dos Países Baixos. Mas atenção que esta Alemanha já não assusta também, meus amigos. E eu não digo isto pela Alemanha ter sido eliminada. Já tenho esta sensação há muito tempo e já vos digo o porquê também. Vamos ao tempo primeiro. Somerville já levantou o braço, bate pé direito, bem batido! Ninguém para cabecear. A bola vai chegar ali para a zona, parece Dumfries. Dumfries agora mais para trás, ali para Frankie de Jong, avançando terreno médio do Barcelona, campeão da La Liga. Aliás, deixa-me corrigir, bicampeão da La Liga. Assim é que está bem. Dumfries dá para trás, ali para a zona, onde aparece o guarda-redes Van Bruggen, o Van Eck, novamente ali a queixar-se da zona da cabeça. Não parece estar bem o Van Eck, atenção. A equipa médica vai ter que entrar em campo. E vemos o adjunto Van Nistelrooy. Quem não se lembra de Van Nistelrooy? Grande lenda que passou pelo Man United, pelo Real Madrid. Ele que esteve nessa batalha de Nuremberg. Olhando aqui para os vossos comentários. É isso, Marcos. Amigo Marcos, para mim é Carlo Ancelotti o melhor treinador deste campeonato do mundo. E já acho isto antes de começar o Mundial. Ancelotti, toda a gente sabe das valências dele. A verdade é essa. Mas gosto muito do Ancelotti. Gosto muito também do selecionador da Costa do Marfim. Ainda que lá está, é um treinador novo, ainda com muito para caminhar, mas o Faye, treinador que venceu a Cannes em 2023, agora coloca a Costa do Marfim nos 16avos de final do Campeonato do Mundo, a Costa do Marfim que nunca tinha passado da fase de grupos. Também gosto muito dele como treinador. Gosto muito também do Tuchel. Acho que é um treinador que, embora não seja muito exuberante, mas é um treinador também com créditos firmados. Venceu a Liga dos Campeões com o Chelsea, por exemplo. O Scaloni também gosto, muito sinceramente. Também acho que é um bom treinador. Não é um grande treinador, mas é um treinador que se enquadra na seleção argentina e que depois lá está. Tem jogadores que acreditam na palavra dele, que eu acho que isso é muito importante, muito sinceramente. Isso é muito importante, seja numa seleção, e vocês certamente que sabem isso, seja numa seleção, numa equipa, até mesmo nós na vida, não é? Temos que acreditar na palavra de várias, não é de várias pessoas, mas das pessoas que fazem parte do nosso meio, da nossa rotina, não é? E um treinador isso, tem que ter pulso, tem que ter palavra, e se os jogadores acreditarem na palavra do treinador, vão com eles até ao fim do mundo, vai com ele até ao fim do mundo. E foi o que aconteceu hoje na seleção do Brasil, que não desistiu e venceu. Minuto 40, 5 dos 45, Países Baixos 0, Marrocos também 0.
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0: Estamos a 5 minutos dos 45, mas voltando atrás no meu raciocínio, que acabei por não terminar há pouco, sendo também sucinto, esta Alemanha, sinceramente, já não mete medo. A verdade é essa, já não assusta. Estamos a falar de uma Alemanha que não passou na fase de grupos do Mundial em 2018, que não passou na fase de grupos do Mundial em 2022 e que cai nos 16avos de final contra um dos melhores terceiros lugares, que foi o Paraguai, não é? Com todo o respeito pela seleção do Paraguai. Portanto, esta seleção alemã já não é a seleção que tinha Mats Hummels, Boateng, Kroos, Ozil, Philipp Lahm, Miroslav Klose, Mario Gomes, Schweinsteiger, Michael Ballack, Lukas Podolski. Já não é essa seleção. Tem bons jogadores, atenção, Musiala, Wirtz, Nemecha, fez um grande campeonato no mundo, para mim foi o melhor alemão neste Mundial, Undave, Kai Havertz, tem bons jogadores, a verdade é essa, só que lá está, não tem jogadores não sei se falei do Thomas Müller, talvez me tenha esquecido do Thomas Müller, mas lá está, não tem jogadores com esta craveira para serem campeões do mundo ou campeões da Europa, não têm, a verdade é essa. Em relação à outra pergunta, e aliás, a Liga das Nações também foi exemplo disso, que a Alemanha estava a jogar em casa, começa a ganhar contra Portugal e deixa-se perder. Portanto, Esta Alemanha já não é a mesma Alemanha. A Alemanha está numa crise de identidade profunda. Não é crise de talento, porque talento há, mas está numa crise de identidade profunda e não sei muito sinceramente como é que a Alemanha vai conseguir resolver isto. Não sei mesmo, sinceramente não sei mesmo, teria que ficar aqui algum tempo também a pensar sobre isto, mas não sei mesmo. Em relação à pergunta que o Miquel Salgado me faz, Walter, o que achas de Roberto Martínez? Bem, Roberto Martínez, lá está, acho que é um treinador que, infelizmente, ou não sei, espero estar enganado, mas eu duvido muito que a mensagem, ou que os jogadores acreditem na mensagem. Vamos ver, foi a fase de grupos. Sobre o Roberto Martínez, prefiro falar ou espero eu, quando Portugal for campeão mundial, ou infelizmente quando Portugal for eliminado, e esperemos que isso não aconteça, obviamente, até estou aqui a bater na madeira. Não, mas sobre o Roberto Martínez, não é um treinador que me satisfaz, muito pelo seu discurso de quem está tudo bem. Olha os Países Baixos! É uma grande defesa! É uma grande intervenção de Bono, parece-me! Grande intervenção de Bono, grande pontapé de Van de Ven, pé esquerdo na bola, e Bono a voar e a conseguir defender para já nestes 43 minutos. Os dois guarda-redes estão a dar espetáculo. Verbruggen por duas vezes e agora Bono. Grandes intervenções, sem dúvida alguma. Pontapé de canto para a seleção neerlandesa. Vamos ao canto, vamos à bola parada. E já termino o meu raciocínio sobre o Roberto Martínez. Estamos muito perto do minuto 45. A ver, vamos. O que pode acontecer? Olha o pontapé de canto. Vai ser batido. E agora os jogadores ali embrulhados na grande área, caiu o Riad. Mas bem, para concluir, em relação ao Roberto Martínez, acho que é um yes man, digamos assim. E muito sinceramente não sou fã de treinadores, nem de pessoas no geral, de yes mans. Muito sinceramente é um treinador que está sempre tudo bem. É um treinador que não tem aquele, parece não ter aquele grito de revolta. Parece não ter capacidade de motivar os jogadores. Parece... É um treinador que não prepara bem os jogos. É aquilo que temos visto, um treinador que não prepara bem os jogos. Eu, muito sinceramente, não me consigo recordar de um jogo. E posso estar a ser injusto, e ajudem-me aí no chat. Mas eu não consigo recordar... Tirando, pronto, o Uzbequistão... Ok, está tudo certo, conta. Claro que conta. Mas não, são poucos os jogos, vá... Que eu me recordo que Portugal entrou realmente com a corda toda a pressionar o adversário, a criar oportunidades. Não, Roberto Martínez é um treinador que ele mexe melhor durante o jogo do que propriamente os prepara, mas mesmo assim as mexidas do jogo contra a Colômbia foram desastrosas. Portanto, não é um treinador que me satisfaz, mas vamos ver. Não quero também estar aqui a tirar conclusões precipitadas. Também nunca fui muito fã de Fernando Santos, mas havia aqui uma diferença no Fernando Santos. Fernando Santos tinha uma mensagem que passava para os jogadores, ou pelo menos passou durante o Europeu 2016. A mensagem passou, os jogadores acreditaram muito naquilo que Fernando Santos foi dizendo. E lá está, muitas das vezes o importante é isso, muitas das vezes o importante é a mensagem chegar aos jogadores, o treinador ter capacidade de motivar os jogadores, e depois pronto, esse Europeu 2016, pá, tudo bem, ganhamos, é certo, mas foi um Europeu muito atípico. Empatamos os 3 jogos da fase de grupos, empatamos contra a Croácia, ganhamos no prolongamento, empatamos contra a Polónia, ganhamos nos penaltis, vencemos e bem os Países de Gales, empatamos contra a França e vencemos no prolongamento. Ou seja, calhamos também no lado mais fácil da chave, onde do outro lado estavam seleções como a França, como a Alemanha, como a Espanha, como a Inglaterra, e do nosso lado a seleção mais forte era a seleção da Bélgica. Portanto, esse Europeu, graças a Deus, foi uma conjugação de fatores que realmente serviram para Portugal ser campeão europeu. E eu costumo dizer que esse campeonato da Europa não serve de exemplo, porque não serve de exemplo na medida em que só se ganha um europeu ou um mundial, neste caso europeu, dessa forma, uma vez na vida. E Portugal gastou essa vida que tinha, ainda bem que gastou, ainda bem que ganhamos, mas parece-me que não é o melhor exemplo, porque lá está, foi mais sorte que juízo. Obviamente que a sorte foi trabalhada, não estou a dizer que Portugal não foi campeão por mérito, foi porque soube sofrer em relação a esta equipa atual. Essa seleção, pelo menos de 2016, conseguia defender muito bem, e até só os Países Baixos saibarem, não consegue dominar, a bola vai para fora. Continuando o meu raciocínio, essa seleção de 2016 sabia defender na perfeição, lá está, também tinha outro tipo de centrais, tinha Pepe, tinha José Fonte, tinha Cédric, tinha Rafael Guerreiro, os laterais até tiram o tiro, obviamente, no momento de João Cancelo são superiores. Não estou a dizer com isto, acho que Ruben Dias também é superior a José Fonte, mas lá está, falta um Pepe, e depois lá está, a mensagem treinada passava aos jogadores, e isso é muito importante, e eu desconfio que a mensagem de Roberto Martínez, infelizmente mesmo, já não está a passar aos nossos jogadores. Porém, vamos ver o que é que vem daí para a frente. Posso morder a língua e espero muito sinceramente morder a língua, mas a ver, vamos. Ganha a seleção marroquina, agora pode ir o contrapé, atenção, 3 para 3, varreu por completo, o árbitro diz que foi só a bola, segue jogo, atenção, Aounaoui, pontapé de Aounaoui, ele ia passar a arrasar a barra. Está aí mais um momento de perigo para a seleção marroquina, minuto 45, mais 6 de compensação, 3 já foram ultrapassados. Estou aqui na conversa com vocês e dá nisto, mas não há problema, é deste que eu gosto, meus amigos, grande abraço para todos vocês. Minuto 45 mais 3, Países Baixos 0, Marrocos também 0.
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0: Bola para a seleção marroquina no lado direito. Bola para Hakimi. Hakimi agora deixar ali para El Aynawi. El Aynawi agora para Ibrahim Dias. Aí está o mago dos Leões do Atlas. Ainda Ibrahim Dias vem para dentro. Toca agora para trás ali para a zona onde aparece Boadi. Dá gosto ver Boadi a jogar. Bola para Hakimi. Este agora a combinar. Bem jogada com Aounaoui. Ali falta. Há uma falta ali no lado direito do ataque da seleção marroquina. Vamos ter livre. Livre na linha de lançamento, na linha lateral. Pode ser aqui o último momento de perigo para a seleção marroquina. A ver, vamos. O Ruizinho diz, esse europeu foi um milagre ganhar, tal e qual. Só acontece mesmo uma vez na vida uma conquista dessas. Marcos Nunes diz, jogamos muito melhor no Euro 2000, 2004 e 2012 que em 2016. É verdade, sem dúvida alguma. Mesmo 2012, agora tocaste aí num ponto muito interessante, 2012, Portugal jogou bem. Portugal perde contra a Alemanha na primeira jornada, mas a jogar bem. Depois, é verdade, ganha com alguma dificuldade a Dinamarca, mas ganha. Vence a seleção da Holanda. Atenção que Portugal, na altura Holanda, hoje em dia Países Baixos. Atenção que Portugal, na altura, calhou no grupo da morte. Portugal, na altura, no Europeu 2012, calha. Atenção, um grande perigo agora para a seleção marroquina. A bola passar por tudo e todos e ninguém a encostar. Ninguém a encostar neste pontapé de Lévora. Podia ter feito o golo, Saibari, mais um, ele que está com a corda toda. Pontapé de rede para a seleção dos Países Baixos. Mas, recapitulando o meu raciocínio, Portugal nesse europeu de 2012 calha no grupo da morte com Alemanha, Dinamarca e Países Baixos. E Portugal faz 6 pontos em 9 possíveis. Depois elimina a Chequia e nas meias finais. É assim. Também não. Não é que concorda 100% na altura com o Cristiano disse que foi uma injustiça. Eu acho que podia cair para qualquer lado, porque a Espanha também fez o suficiente para vencer. Portugal também podia muito bem ter vencido. Só que lá está. Foi como eu disse há instantes. Atenção aos Países Baixos, cruzamento! E corta a defensiva marroquina. Não foi isso que eu disse há instantes. Mas, agora sim, como eu disse há instantes, os penaltis é competência. E não é sorte nenhuma lotaria. E a Espanha foi mais competente. Mas sim, muito bem dito, Marcos. Jogamos muito bem nesse europeu de 2012 e claramente também em 2000 e 2004, sem sombra de dúvidas. Tempo de intervalo no estádio BBVA em Monterrey, Países Baixos 0, Marrocos também 0.
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0: É tempo de intervalo, meus amigos. E apesar de não termos golos, estamos a ter aqui um jogo bem quentinho, muito sinceramente, em todos os sentidos. Seja na forma como os jogadores estão a disputar cada lance, seja na forma como os jogadores estão a bater boca uns com os outros, e também nos remates à baliza com sendo feitos. É certo que não são números muito, muito expansivos, digamos assim, mas Verbruggen com duas grandes defesas, Bono também com uma grande defesa, portanto, uma boa primeira parte sem sombra de dúvidas. Fica desse lado, já voltamos para a segunda parte. Fica agora com a conferência de imprensa de João Félix, ele que foi o porta-voz da Seleção Nacional.
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4: Ou não. Acabam por se tornar complicados. E a malta só tem que estar tranquila, tal como nós estamos, preparados para o jogo da Croácia. Temos muita confiança que vamos ganhar e faremos tudo para passar a próxima fase.
5: Então vou dar aqui à Márcia.
6: João, olá, bom dia. Márcia Pacheco para a Live Mode TV. Focando já no próximo adversário.

0: já jogámos inúmeras vezes contra eles, eu também já joguei muitas vezes contra eles, mesmo nesta era do Mr. Roberto Martínez, já jogámos algumas vezes contra eles. Sabemos o que podemos esperar deles, sabemos o que temos de fazer, e até acho que é uma mais-valia temos que jogar contra eles, porque é uma seleção europeia, estamos habituados a vê-los jogar, já jogámos contra eles, então sabemos bem as suas forças, as suas debilidades, e é analisar e aproveitar da melhor forma. Já disse ao Mu, se ele estiver do lado da baliza que nós estamos a atacar, é certo que lhe vou roubar a peruca e metê-la. Esperemos que isso aconteça.
1: Aqui em RTP.
2: Olá João, boa tarde, bem-vindos, estamos em direto na RTP Notícias. Usa-se muitas vezes a palavra mudança, a mudança só é boa se for para melhor. A pergunta que lhe faço é se é preciso mudar, se é preciso mudar só alguma coisa para ficar tudo na mesma, ou não é preciso mudar nada?
0: Isso cabe ao míster decidir. Do primeiro para o segundo jogo houve mudanças, correu bem, já parecia que estava tudo bem, que estava tudo perfeito. Agora neste terceiro jogo não tivemos tão bem como no segundo, mas também não acho que tenhamos estado mal. E se há mudanças a fazer, isso cabe ao míster decidir, cabe ao míster analisar, ele é que toma sempre a decisão final. E esteja quem estiver no 11 inicial, acho que vai corresponder, até porque a malta que tem entrado tem ajudado bastante. E quem estiver no 11 inicial vai ajudar, e depois se alguém sair do 11 e tiver que entrar, vai dar a mesma resposta, vai estar bem, confiante. Que só assim conseguimos ir longe, todos estando preparados, todos estando prontos para ajudar. E essa tem que ser a mentalidade de todos.
1: João.
3: Bom dia, João. João Pimpim, a bola. Peço que não me leve a mal a pôr esta viagem rápida entre o passado e o futuro, mas no último jogo a eliminar em provas deste calibre, o europeu, o João acabou por ficar marcado pela bola que foi ao poste contra a França e que ditou a nossa eliminação. Tenho visto muito confiante neste Mundial, com boas exibições, mas de algum lado gostava de saber se momentos como aquele deixam marca, se deixam trauma, como é que se ultrapassa e se está pronto para ir às grandes penalidades, se for assim o caso, contra a Croácia?
0: Desde pequeno, desde que comecei a jogar à bola e comecei a ir a torneios com 8, 9, 10, 11 anos, meu pai sempre dizia para assumir, seja durante o jogo, seja nas grandes penalidades. Até uma história, um torneio em Espanha, acho eu, que eu fui bater o primeiro penalti e marquei. Depois do terceiro ou quarto estava para outro companheiro, ninguém estava a querer ir e eu comecei a ir outra vez para a bola para bater o segundo penalti, que não podia, né? Ou seja, isso sempre fez parte de mim, sempre, meu pai sempre me incutiu isso. Claro que esse momento foi difícil ali a primeira semana, mas faz parte da carreira de um jogador, faz parte de ter adversidades, mas não ver isso como um fracasso, mas sim como uma aprendizagem. E se tiver outro penalti para bater, vou bater, sem qualquer problema, vou assumir. Nunca tive problema e não será agora que irei ter.
1: Catarina?
4: João, Catarina Cardoso, estamos em direto na CNN Portugal. Queria lhe fazer duas perguntas. Primeiro, perceber, e porque Roberto Martínez disse que haviam dois mundiais da fase grupos e outro que começa a partir de agora, da fase a eliminar, do mata-mata. Isso para vocês muda alguma coisa? Há aqui algum chip que muda em nível de pressão, de responsabilidade? E a minha outra questão está relacionada com os elogios públicos dos seus colegas de seleção. O Cancelo disse que era o mais talentoso da seleção. Também o Pedro Neto lhe fez rasgados elogios a nível do seu talento. Como é que ouve estas palavras? Como é que sente tanto carinho dos seus colegas de seleção? Dá-lhe vontade para corresponder em campo com isso mesmo, com talento?
1: Vou deixar passar essa segunda.
0: Era o que eu ia dizer. Qual foi a primeira? Desculpa, podes repetir.
4: Sobre a pressão, se há aqui alguma coisa que muda na mentalidade, na responsabilidade, okay, por ser uma fase a eliminar?
0: Sim, sendo a eliminar, há sempre aquela desconfiança de que já não podes empatar, ou ganhas ou perdes. E acho que é o que o Missa quer dizer um pouco com isso da primeira fase e a segunda. Na fase de grupos sempre podes empatar ou perder um jogo, que acabas por te qualificar na mesma. E agora a atenção tem que ser dobrada, qualquer deslize pode ser fatal, e acho que é nisso que temos de estar um pouco atentos, precavidos, que agora é,

0: é mata ou morre e temos de estar mais preparados que eles, em melhor forma, mais concentrados, taticamente, emocionalmente. Temos de estar melhor que o adversário e, se assim for, depois com a qualidade que nós temos, vamos ser felizes.
1: Mais talentoso?
0: Eu não gosto muito de falar de mim mesmo, nem aqui, nem cá, nem lá fora. Mas é bom ouvir esses elogios de pessoas que eu tenho muito carinho, que são muito próximos. O que é que eu vou dizer? É sempre bom. Não há muito a dizer sobre isso.
2: É unânime.
0: Agradeço-lhes. E é isso, não tenho muito a dizer sobre isso.
2: Aqui é António.
3: Olá, João Félix, António Botelho para a TSF. Gostava que falasse um bocadinho sobre a sua parceria com o Cristiano Ronaldo. Vem do Al Nassr também na seleção. Nota-se que há uma harmonia diferente. Quero falar um pouco sobre isso. Se beneficia a seleção essa vossa cumplicidade em campo?
0: Sim, ou seja, um ano a jogar juntos é muito tempo. Dá para conhecer bem o colega. Já conhecia o Cris jogar aqui com ele na seleção, mas jogando com ele o ano inteiro lá no Al Nassr é completamente diferente, dá para perceber muito melhor o que é que ele precisa, o que é que ele quer, o que é que ele gosta. E neste ano deu para perceber isso e acho que fazemos uma boa dupla, conhecemos-nos bem, ele conhece os meus movimentos, eu conheço os dele, ele sabe onde eu gosto de receber a bola, eu sei onde ele gosta de receber a bola, a forma que ele gosta de receber, e portanto acho que sim, que é uma mais-valia nós dois jogarmos juntos, seja aqui, seja na seleção, seja no Al Nassr, seja de onde for, acho que nos conhecemos bem e é uma mais-valia.
2: Aqui, Fernando.
4: Olá, João. Viva. Fernando Eurico, da Antena 1. Sendo a Croácia do mesmo continente que Portugal, pergunto-lhe se é mais fácil, se entende que é mais fácil defrontar equipas europeias do que africanas ou sul-americanas ou da Ásia, como aconteceu na fase de grupos?
0: É assim, depende da seleção. Mas claramente, sendo uma seleção europeia, o estilo de jogo em si, a forma de encarar o jogo, acho que acaba por ser semelhante. Conhecemos a maioria dos jogadores, já jogámos várias vezes contra eles, contra as seleções europeias jogamos muito mais vezes que contra as seleções do resto do mundo. Portanto, na minha opinião, acho que sim, que é uma mais-valia. Já sabemos como é que eles jogam, sabemos, como eu disse antes, sabemos as qualidades deles, sabemos as debilidades, e é analisar e aproveitar bem, como temos feito. Acho que temos feito bons jogos contra a Croácia, temos ganho, não me lembro de um que tínhamos perdido.
2: Perdemos?
0: Quando?
2: Preparação.
0: Pronto, mas nos últimos, sei lá, 5 jogos ou assim, acho que temos mais vitórias. Portanto, acho que sim, que é uma mais-valia, mas que isso não seja um facto para relaxar. Acho que só temos de estar mais atentos e mais precavidos e encarar o jogo de uma forma séria, não encarar da forma de vamos e já está ganho, não, porque sabemos bem como são estes jogos e é encarar com seriedade e profissionalismo.
2: Vou acabar aqui as rádios, por já.
5: Olá, João. Bom dia. André Maia para a Renascença. Cristiano Ronaldo fez os 90 minutos nos 3 jogos da fase de grupos e há uma questão que se faz já praticamente desde o início desta ida de muitos jogadores para a Arábia Saudita, que é sobre o ritmo do futebol saudita. Tendo em conta esta gestão física que tem sido feita do Ronaldo, e o João também joga por lá na Arábia Saudita, consegue aqui ver realmente uma grande diferença de intensidade entre o futebol saudita e agora o campeonato do mundo? Obrigado.
0: É assim, é claro que a intensidade se calhar não é a mesma do resto dos campeonatos, mas a verdade é que o campeonato é competitivo. Eu não achava, antes de lá chegar, e se calhar sou suspeito por estar a falar porque jogo lá, mas a verdade é que o campeonato é bastante competitivo. E a questão da intensidade, eu estou lá há um ano e quando vim à seleção durante este ano, não senti qualquer diferença para com os meus companheiros ou para com os adversários. Acho que estou bem fisicamente, sinto-me bem. E acho que isso não seja um fator importante ou que marque a diferença. Porque se tu te preparares bem, independentemente da liga em que jogues, acabas por estar bem e eu não vejo qualquer diferença. Falo por mim, o Cristiano falará por ele como se sente, mas falando por mim não sinto qualquer diferença para os meus companheiros.
2: Então, vou dar aqui ao Miguel Bel, uma vez que o Cândido não tem coragem para fazer qualquer pergunta.
6: João, estamos em direto para o Canal 11. Gostava que falasse um bocadinho também do momento que tu chegas a este Mundial, da tua temporada. Eu acho que tu não fazias tantos jogos já há muito tempo, não marcavas tantos golos, não fazias tantas assistências. Se mudou alguma coisa em ti, portanto, neste ano, falasse um bocadinho no fundo deste momento, como é que chegas a este Mundial?
0: Não, chego confiante, mais confiante que nunca. Foi um ano incrível, feliz por termos ganho o título, que foi muito importante para mim, para todos, para o clube principalmente. Sinto-me confiante, sinto-me preparado para ajudar a equipa. Não é que antes não me sentisse, mas claro, depois de uma época destas, aquele nível de confiança extra está sempre lá. E estou cá para ajudar, seja 60, 70, 90, 10 minutos, a confiança vai ser a mesma, a vontade vai ser a mesma. E no que puder ajudar, eu vou ajudar.
2: Que é a Sport TV?
7: João, boa tarde. Alexandre Candeias, estamos em direto na Sport TV. Antes do jogo contra a Colômbia, Roberto Martínez falou de uma preparação de 13 dias para esse jogo contra a Colômbia e foi um jogo que não correu como Portugal queria. Pergunto-lhe o que é que falhou e o que é que não pode falhar nessa preparação agora para o jogo eliminar com a Croácia. Obrigado.
0: Não, já respondi antes. Um jogo complicado, acho que entramos um pouco no jogo deles, um jogo de transição, tivemos pouco controle do jogo, o que não nos favorece, somos uma equipa de controle, e acho que esse foi a nossa principal falha, foi ter entrado no jogo deles e não ter tido controle do jogo, que é o que nós precisamos, ter controle. Se nós controlarmos o jogo, nós é que ditamos os ritmos do jogo, ditamos quando é que atacamos, quando é que defendemos. E quando não fazemos isso, acabamos por ter mais dificuldades, porque não somos uma equipa de transições.
2: Paulo.
8: João Félix, bom dia. Paulo Catarro, para a CMTV e para o Now. Eu gostava de voltar a essa questão da confiança que a equipa tem para esta fase agora decisiva. O selecionador disse que a equipa fez uma exibição excelente contra a Colômbia. O Ruben Dias, numa publicação que fez nas redes sociais, disse que a exibição não foi famosa, tal como a maioria dos observadores. Isto provoca alguma confusão nos adeptos e nos jornalistas, em toda a gente. Que tipo de confiança é que realmente a seleção pode transmitir agora para estes jogos, que são, como disse há pouco, absolutamente decisivos, onde não pode haver os tais empates?
0: Neutro. Muitos falam, muitos dão opinião, mas quem nós temos a ouvir verdadeiramente é o Mister. O que o Mister disser, temos que respeitar, é a opinião dele, ele é que manda, e temos que ir com as ideias dele até ao fim. Ele é que manda, nós temos que seguir o plano dele. E o que tivemos que melhorar, ele também vai dizer para melhorar, o que fizemos bem, ele vai dizer o que é que fizemos. E tudo o que se fala à volta, seja comentários, publicações, o que quer que seja, é não ver. Eu nem tinha visto esse post do Ruben Dias, nem tinha lido o que é que ele tinha posto, mas o importante é ouvir a ideia do Mister, e o que o Mister achar é o que está correto.
2: Vou fazer uma correção, porque nem uma coisa nem outra estão escritas.
9: Bom dia, João. David,
2: os termos utilizados são diferentes desses.
9: Bom dia, João. David Novo, do Record. Deixa-me aprofundar ali a questão do meu colega, do Miguel, em relação à melhor época da carreira. O que é que mudou? Mudou alguma coisa em si? Foi o contexto? O que é que foi diferente para estes números desta temporada, que acabam por ter rendimento depois, o rendimento no clube, acaba por ter rendimento na seleção? O que é que foi de diferente?
0: Principalmente, eu já venho a dizer há muito tempo, o principal acho que foi ter jogado na minha posição de origem, que é a minha posição, é onde eu me sinto confortável, é onde eu posso ajudar a equipa da melhor forma, onde eu consigo fazer os meus movimentos, as minhas ações com bola é ali de segundo avançado, de 10. O Mister JJ percebeu isso, deu-me confiança para tirar o melhor de mim, e acho que o principal foi isso, porque a confiança é a mesma de antes, a vontade é a mesma de antes, o compromisso é o mesmo de antes. Foi simplesmente, acho eu, da minha opinião, e ninguém me conhece melhor que eu, foi ter estado a jogar um ano inteiro na minha posição, que as coisas acabam por sair bem. Nem que um, dois, três jogos as coisas não estejam a sair, mas ao quarto vai sair. porque a minha natureza é ali naquela posição e quando ali estou, as coisas correm bem.
2: Vou dar aqui ao jogo.
10: Bom dia, João. Perguntava-te pela importância que pode ter para ti também um golo, agora numa fase importante. Fizeste uma boa exibição com a Colômbia, aquele remate esteve perto de valer um grande golo, que seria um momento decisivo para o jogo. Qual é a importância também de juntares essa grande época, esses grandes números, um golo na seleção, sobretudo numa fase preliminar? Como é que olhas para o futuro imediato da competição nesse sentido?
11: Vamos então regressar novamente ao jogo entre a seleção dos Países Baixos e também a seleção marroquina, o 20 golo FM. A partida que já está então a decorrer, vamos então a isso. Jogo importantíssimo, lá está, estamos a falar de um duelo que garante então o lugar nos oitavos de final. A ver, vamos, quem que vai levar a melhor na segunda parte, com lances de perigo, é certo, mas mesmo assim diria que faltou alguma arte e engenho aos jogadores. Vamos ver se esta segunda parte nos traz isso. Esperamos que sim. Agora vemos, a nível de espetáculo, o que é que vamos ter. Daí se então o 20 Gol FM. Quem é que ainda está aí acordado? Quero saber. São 3 da manhã. 3 e 10 da manhã. Quero saber realmente quem é que ainda se mantém aí acordado. Podem fazer perguntas, estão completamente à vontade. E vamos ao jogo. Vamos ao jogo. Vamos então a este. Países Baixos, Marrocos. Atenção, Marrocos. Brahim Dias, boa simulação. Saibari tocou. Boadi atirou por cima da baliza. Está aí o primeiro momento de perigo nesta segunda parte. Boadi. Está o Rogério Salvador. Está acordado o nosso amigo Rogério. Rogério, como é que perspectivas para amanhã? O Guióqueres, faz das dele? O Victor Guióqueres. Será que amanhã consegue eliminar os franceses? Não é por isso. É difícil, claro. Diz-me o que achas, Rogério. Um abraço para o MMU, para o Lucas Calheiros. Vamos ao jogo, segunda parte, não há qualquer alteração. Bola para a seleção marroquina ali para Hakimi. Este deixa para Brahim Dias. Toca agora para trás ali para Boadi. Relembro que o jogo não pode ficar empatado, não é? Como vocês sabem. Caso de empate, vamos a prolongamento. Em caso de prolongamento nos 120, vamos a penaltis. A ver, vamos. Bola para a seleção de Marrocos. Bola para Boadi. Este agora entrega para Diop. Boas, Delque Garcia. Um abraço, amigo. Inscreve-te no canal se ainda não estás inscrito. Deixa o teu gosto no vídeo. 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A Mónica diz que os Países Baixos quem vai vencer. Vamos. Bola para a seleção marroquina. Lacão Riad. Este agora deixa para Boadi ali na zona do grande círculo. Boadi agora a colocar. Bem jogado ali entre linhas para Brahim Dias. Avança Brahim Dias. Mete agora na direita. Bola para Hakimi. Está o melhor lateral direito do mundo. Hakimi combinou. Bem jogado. El Ainawi. Ounawi. Cruzamento não simulou. Espetáculo. Meteu na área. Brahim Dias puxou. Pé esquerdo. No meio de 3-4. Fica difícil recuperar novamente a seleção marroquina. Carrega com tudo a seleção de Marrocos. Bola no lado direito. É ali para a zona onde aparece Hakimi. Hakimi agora para Ounawi. Ounawi agora para El Ainawi. El Ainawi a deixar no meio ali para Hakimi. Hakimi agora para El Canus. El Canus agora para Ounawi. Simula o cruzamento. Vem para dentro, número 8. Este agora a combinar ali para a zona onde aparece Hakimi. Hakimi agora a meter ali mais no meio para o Riad. Ainda Riad, vamos ao Karim. Minuto 50. Países Baixos 0, Marrocos também 0.
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11: Cruzamento tirado agora da Hakimi, com a bola a sair para fora. Luizinho pergunta-me que acho que o jovem central Escredino Riad do Palace, um central com uma, ainda com muito para andar, digamos assim, não fez muitos jogos no Crystal Palace, tem formação no Barcelona, lá está, ainda tem um longo caminho pela frente, contudo, lá está, o caminho faz-se caminhando, e o facto de ser titular nesta seleção marroquina, e atenção, porque ele acaba por ser um defesa central que vai fazendo, que já esteve também na fase de qualificação, ainda que tenha jogado pouco, mas lá está, é um central de progressão, ainda não podemos dizer taxativamente que é uma certeza do futebol europeu, mas para lá caminha e está a fazer um bom campeonato do mundo, portanto vamos ver. Isto depende sempre de até onde é que Marrocos vai chegar e depende também qual será a aposta na próxima temporada em Riad no Palace, mas está no bom caminho, sem sombra de dúvidas. Ganha muito bem Somerville, cai no relvado Somerville e não há livre, segue jogo, bola para Boadi, espetáculo Boadi, ainda ganha uma falta, muito bem este médio marroquino. Del Garcia Dias, melhor companhia da noite, tem sido a Gol FM, um grande abraço meu amigo. É para manter, depois do Campeonato do Mundo ainda há mais, já há pré-época, Benfica, Sporting, Porto, há os playoffs da Liga Conferência do Braga, da Liga Europa do Benfica, depois começa antes já a Supertaça Cândido Oliveira, Porto Riense, há campeonato, há Liga dos Campeões, há Liga Europa, há Liga das Nações, há Liga Inglesa quando for possível, há Liga Francesa quando for possível, há Liga Espanhola quando for possível, há Liga Italiana quando for possível, portanto o futebol, o desporto revive-se aqui na Gola FM, portanto contamos com todos vocês naturalmente, ainda há muito para acontecer, vamos também abordar o mercado de transferências com vídeos, com diretos também, portanto quando acabar o Mundial ainda vai haver muito, muito mesmo, isto acaba por ser apenas um cheirinho, digamos assim. Rogério Silvador diz, espero que o sueco brilhe, mas acredito que a França não vai dar hipótese nenhuma. Pô, estou contigo, Rogério, infelizmente estou contigo. Marco Catarina, um abraço, diz, o ideal é que vão a penaltis e os cartões vermelhos. Olha a seleção marroquina, vai para a frente, bola para Brahim Dias, abre na direita, bola para Onaui, pisa a bola, encosta agora ali para a zona, aparece Hakimi novamente para Onaui, tentava devolver para Hakimi, perde a bola, ganha a seleção dos Países Baixos, bola agora vai chegar ali para Grafenberg, e este Brobey é um tratado a jogar de costas para a baliza, joga muito Brobey, bola agora no lado direito, é ali para Cody Gakpo, aí está o jogador do Liverpool, camisola número 11, vai encarar Gakpo, já passou para Onaui, ainda Gakpo, cruzamento ao segundo poste, vai com muita força, foi mais um remate de Cody Gakpo, bola vai diretamente para fora. Mas este Brobey é um espetáculo a jogar de costas para a baliza. Ele ganha todas as bolas, associa-se na perfeição com os seus colegas. Olha o Duque! Duque, já estava a estranhar a tua ausência. Aí está presente, Duque. Duque, como é que olhaste? Pressa! Atenção, pode ir para o gol. Hakimi está isolado. Grande corte! Que corte imponente! É um grande corte de Van de Ven. Bem, a tirar por completo o pão da boca. Hakimi, impressionante. E agora os Países Baixos vai para a frente. Atenção, bola para Brobey, está em fora de jogo. Mas, puxando a cassete atrás, bem, é um corte de... É um vale um golo, a verdade é essa. Hakimi isolado e a tirar a baliza. E Van de Ven, um carrinho perfeito, a tirar por completo o pão da boca ao jogador marroquino. enorme corte. Mas é isso, Duque, como é que olhaste para essa vitória do Canadá nos instantes finais, sim, no último suspiro? Stefano Eustáquio, o herói canadiano, é o que se diz por aí também, Duque. Eustáquio é o herói canadiano. Coisinho diz, boa, de uma máquina, tal e qual, um super jogador. Leonardo Pires, um abraço, meu amigo. Está tudo bem. Vamos a isso, vamos a mais uma madrugada. O último jogo desta madrugada, agora também vão ser menos, lá está. Atenção, grande pormenor técnico de Brahim Dias. Corta bem a seleção dos Países Baixos, mas volta a recuperar a seleção marroquina. Bola para Riad, encosta na esquerda, ali para a zona onde aparece o Saibari. Este agora deixa para trás para Mazraoui. Ali está Mazraoui, avança no terreno, encontra agora Brahim Dias. Brahim Dias agora a deixar ali para o Mazraoui. Mazraoui novamente para Brahim Dias. Brahim Dias para Boadi. Boadi agora encosta mais para trás em Diop. Diop agora à direita ali para Hakimi. Simula Hakimi que vai para a esquerda. Mete agora mais por dentro. Ou não, e bem jogado, já meteu para Hakimi. Já passou Hakimi. Atrapalha-se um pouco a bola, mas não a perde. Aí está o capitão de equipa, Hakimi, número 2. É craque Hakimi. Bola para Onaui. Este agora deixa para Boadi. Boadi pisa a bola, deixa para Onaui. Onaui também a pisar, a entregar agora para Hakimi. Hakimi para trás, é para Onaui. Onaui tenta encontrar ali o colega de equipa. Vai virar o jogo, bem jogado do lado esquerdo. A encontrar agora ali El Canus, belo domínio em mão de raquete. Aí está El Canus, tem Dumfries pela frente, olha que dois. El Canus, cruzamento, grande corte no sítio certo de Naitanake. Já lá estava Hakimi para atirar para a baleza. Recupera a seleção marroquina, está por cima. Até essa bola para El Canus. Vem para dentro, atira El Canus para as mãos de Verbruggen. Aí está Verbruggen a defender. Coisinho que diz, os Países Baixos tem posição que estão muito bem calçados em zona central de defesa, exatamente, é que é andamento total de Premier League a defesa, com Van Eck, Van Dijk e Nathan Ake. Depois, se quisermos ir aos alas, também acabam por ser defesas. Van de Ven, outro que joga na Premier League no Tottenham, e Dumfries no Inter a caminho do Real Madrid. É uma grande defesa, sem sombra de dúvidas, Ruizinho. Atenção, bola agora ali para a zona onde aparece o Cody Gakpo. Cruzamento ao segundo posto, afasta bem a seleção marroquina. Sobrou, pontapé de Gravenberg, corta novamente a seleção marroquina, que agora pode ir para a frente. Perdeu a bola em zona proibida. Ali o El Ainawi. Bola agora no lado direito, ali para Gravenberg. Ainda Gravenberg é um espetáculo, mas a bola no entanto já saiu. Mas bom pormenor de Gravenberg. Aí está o Ângelo Romeu. Também está presente o Ângelo, não falha. O Duque diz, eu está que eu está em alta aqui no Canadá, grande vitória, celebrei com umas frescas valentes que fiquei meio tonto. Abraço, Duque, esteja à vontade, está de parabéns a seleção do Canadá. Lançamento de linha lateral. Atenção que o Vanek está a sangrar na cabeça já desde a primeira parte e mantém-se em campo, um autêntico guerreiro, sem sombra de dúvidas. Este defesa central que atua no Brighton, 26 anos de idade, Jan Paul Van Eck, passou pelo Breda, Erenvin, Blackburn, está no Brighton desde 2022. Bola para a seleção marroquina, lado direito, Brahim Dias. Está Brahim Dias, um pouco longe do jogo, Brahim Dias, digamos. Também está a ser muito bem anulado pelo Van de Ven. Mas para já é preciso mais Brahim Dias. Bola para Hakimi. Hakimi agora deixa a bola mais para trás. Para a zona onde aparece El Ainawi. El Ainawi novamente para Hakimi. Hakimi agora deixar ali para Onaui. Onaui agora vai deixar novamente para trás ali para El Ainawi. El Ainawi agora no grande círculo. A colocar para Riad. Riad agora para El Ainawi. Este a entregar agora para Onaui. Onaui agora para Hakimi. 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Tempo e resultado, minuto 60. Mantém-se o nulo. Não, não ata nem desata. Países Baixos 0, Marrocos também 0.
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11: Um abraço, meu amigo João Gomes, filmmaker. Estamos juntos, amigo, obrigado. 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Olha a ponta de canto para Marrocos, batido! E ele é a desviar o guarda-redes, Verbruggen. Mais uma oportunidade para a seleção marroquina. Marrocos está melhor nesta segunda parte, há que dizer. Seleção marroquina está melhor. Há que dizê-lo. Pontapé de canto para ser efetuado no lado esquerdo. Aí está batido ao primeiro poste. E a bola vai fora e vai dar novo canto. Mais um canto para a seleção de Marrocos. É verdade, Rui. Está no ruivo agora. O Vanek. Pontapé de canto para Hakimi. Manda El Canus para a zona da grande área. Minuto 62, estádio BBVA Monterrey, 16 avos de final, canto batido, afasta novamente os Países Baixos e vamos ao quarto, canto consecutivo. Vamos a mais um canto consecutivo. Chegamos aos 50 gostos, é isso mesmo, pessoal, muito obrigado. Mas continuem a pôr. Vamos agora ao pontapé de canto. Mais um, Hakimi vai partir para a bola. Partiu, bateu! Hakimi, Hakimi, Hakimi, tão longo. Agora bateu mal, Hakimi, diretamente para fora. Pontapé de baliza para a seleção dos Países Baixos. Leonardo Pedros que diz, Paraguai mereceu ganhar a Alemanha. Paraguai mereceu ganhar, a Alemanha bateu muito mal os penaltis, o Neuer ainda tentou. Mas mesmo assim não foi suficiente. É verdade, o Neuer que também encerrou o seu capítulo na seleção alemã. Foi o seu último jogo. Não irá jogar mais. É o fim de uma era. De Manuel Neuer. Já minuto 63, não tarda nada, vamos para a pausa, para a hidratação. Se não for agora é daqui a um minuto. Bola para a seleção neerlandesa, muito bem, Samarvila ganha na frente a cair. E vai recuperar ali o Riad, que consegue meter a bola na frente, muito bem. Ganha Van Dijk de cabeça. Bola agora para a zona onde aparece Gravenberg, vai tentar ganhar. Bola sai para fora das quatro linhas, pontapé de rede. Para a seleção marroquina e como festeja El Canus. Como se de um golo se tratasse. Este jogador El Canus. Jogador que atua no Stuttgart. Pontapé de baliza para guarda-redes Bono e Yassine Bono. Foi um dos grandes guarda-redes no Campeonato do Mundo de 2022. O Duque de Marrocos já ultrapassou Portugal no ranking FIFA. E quando mais tempo Martínez lá estiver, vamos ser ultrapassados pela Austrália. Mas não, Duque não passou. Portugal é sexto, creio eu, ou quinto. Deixa-me só confirmar. Portugal é quinto, exato. Portugal é quinto no ranking FIFA. Marrocos é sétimo, mas lá está também, pode passar, lá está, depende muito deste Mundial, sem sombra de dúvida. Vamos ver o que é que vai acontecer, até porque Portugal manteve e Marrocos subiu uma posição. Ranking FIFA que tem Argentina em primeiro, Espanha em segundo, França em terceiro, Inglaterra em quarto, Portugal quinto, Brasil sexto, Marrocos sétimo, Países Baixos oitavo, Bélgica nono e Alemanha a fechar o top 10. Depois surge logo a Croácia. E posso-vos dizer também o restante para fechar o top 20, ou seja, Alemanha décimo, Croácia décimo primeiro, Itália décimo segundo, Colômbia 13º, México 14º, Senegal 15º, Uruguai 16º, Estados Unidos 17º, Japão 18º, Suíça 19º, Irão em 20º. Bola para a seleção do... Tens razão, Duque, tens razão. Essa notícia saiu hoje, exatamente, neste caso ontem. Exatamente, Portugal está em 8º. Verdade. Portugal está em 8º no ranking FIFA. Pois é. Se faça uma reflexão sobre isto. Mas é isso, Duque. É sim, senhora. Portugal em 8º no ranking FIFA. Minuto 66. Países Baixos 0. Marrocos também 0.
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11: Tempo para hidratação. 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Ruizinho que diz, o Mano Noia já está em modo semi-reformado. Sim. Sim, os últimos anos do Noia não têm sido positivos. É um facto. E este Mundial também não foi. O golo do Equador, o segundo golo, acaba por ser muito mal batido, o Neuer. Vamos olhar para as estatísticas desta partida. Para já, minuto 69, golos esperados, 0.14 para os Países Baixos, 0.45 para Marrocos. Posse de bola, 39% para os Países Baixos, 61% para Marrocos. Total de remates, 5 para os Países Baixos, 8 para Marrocos. A baliza, 1 para os Países Baixos, 3 para Marrocos. Mas não sei, estou com o pressentimento que este jogo pode ser outro, pode ir a prolongamento. Vamos ver. Vamos lá ver o que é que pode acontecer. Mas está um bom jogo, atenção. Está um jogo muito interessante. Del Garcia diz: não percebo porque é que o Frimpong ficou de fora. Frimpong, é sim, não teve, percebo, mas a época também não foi a melhor. Lesões, depois o coletivo do Liverpool também não ajudou. Não foi uma época muito positiva para o Frimpong, verdade seja dito. Mas é um grande jogador. O Ângelo Romeu diz que o Roberto Martínez está a fazer um bom trabalho. Acredita que com ele vamos longe, pois ele tem coração e paixão pela arte de futebol e pela nossa cultura. Sendo assim, o troféu vem para Lisboa. Esperemos que sim, Ângelo. João Gomes diz: é importante referir também a decadência e a propensão de lesões que o Manuel Neuer foi exposto nos últimos 3 anos. Tudo isso contribui para o rendimento. Exatamente, há quem, sim, sim, é verdade, Neuer lesionou-se muito durante os últimos tempos, é um facto. Aliás, o Neuer já nem ia à seleção alemã, foi este Mundial em jeito de despedida, porque ele já nem estava a ir para a seleção. 20, jogou no FM, vamos carimbar mais uma vez, minuto 70, Países Baixos 0, Marrocos também 0.
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11: Temos uma alteração, saída de Brobey para a entrada de Weghorst e saída de Natanaki para a entrada de Coop Miners. Está a laranja mecânica a mexer. Vamos ver o que é que vai fazer a seleção dos Países Baixos. Agora bombeada para a frente, bem jogada ali para Samarvel. Está isolado Samarvel, vai para a baliza Samarvel. Caiu, vai ser o golo. E é o golo dos Países Baixos. Atenção que fica lesionado o Cody Gakpo, mas mesmo assim não é motivo suficiente para não haver festa em Monterrey. Gol!
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11: É da laranja mecânica. Está lá dentro o primeiro. Aos 72 minutos. Cody Gakpo. Ele que não está a passar por uma fase nada fácil, visto que a mulher acabou por perder um filho. E Deus deu-te esse golo, Cody Gakpo. Olha para o céu, festeja tudo no seu caminho, Cody Gakpo. Que momento fascinante, que momento bonito. Cody Gakpo não está a passar por uma boa fase, mas marca o golo. O futebol também é isto. Marca Cody Gakpo e o golo que pode colocar a seleção dos Países Baixos nos oitavos de final do Campeonato do Mundo. Uma grande jogada, uma bola bombeada para a zona da área, futebol direto. Grande arrancada de Somerville, grande arrancada mesmo. Ainda cai no relvado, mas teve tempo para deixar a bola ao lado. E Cody Gakpo a encostar para o fundo da rede. Ele está completamente em lágrimas. Um momento difícil, mas chegou ao golo. O golo que pode levar a seleção neerlandesa para a próxima fase. A ver, vamos o que vai acontecer. Minuto 74, Países Baixos 1. Marrocos 0.
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11: Está lá dentro, Cody Gakpo, ouvintes Gol FM. Futebol é fantástico, futebol é fantástico. O futebol é fantástico. Cody Gakpo, que teve um momento difícil devido à perda de um filho, e que mesmo assim jogou e marcou. Enfrentaram uma tragédia familiar, mas mesmo assim Gakpo, com toda a força, com toda a resiliência, a conseguir marcar. Momento espetacular, sem dúvida. Muito emotivo. Cody Gakpo está de parabéns. Minuto 75 da partida. Países Baixos 1, Marrocos 0.
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11: 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Não, Bruno Silva, não tem nada a ver com o parecer de ganhar uma final, mas sim o momento de Cody Gakpo. Por isso é que todos saíram disparados para ter com o jogador. Daí o momento de felicidade. Só podia ser ele a fazer este golo. Vamos ver agora como é que a seleção marroquina vai tentar reagir. Os Países Baixos foram novamente para a frente. Corta muito bem Marrocos. A ver, vamos. Faltam 15 para os 90. Marcou Cody Gakpo. Agora é que vão ser elas. Digam aí no chat do YouTube o que é que vocês acham. Se acham que os Países Baixos vão avançar para os oitavos, ou a seleção marroquina vai empatar isto. Digam aí no chat do YouTube. O Lucas Calheiros diz emoção, emoção é verdade. O Ruizinho diz... Agora perdi-me aqui nos comentários. Está a chorar o Gakpo. E bem, é verdade. O Duque, a laranja mecânica está bem afinada. E se não está, Duque, atenção a esta laranja mecânica. Muita atenção. Eu adorava ver um duelo entre França e Países Baixos. Adorava, muito sinceramente. E atenção, Duque. Atenção, porque à partida podemos ter... Países Baixos, Canadá. Ver, vamos. Olha a bola para a seleção marroquina. Tenta reagir. Brahim Dias perde a bola. Chega primeiro Vanek. Ganha Boadi. Espetáculo Boadi. Cruzamento Boadi. Corta Vanek. Vamos ao lançamento da linha lateral para a seleção de... Aliás, canto. É canto para Marrocos. É pontapé de canto para a seleção marroquina. A ver, vamos. Pontapé de canto para Marrocos. Lá direito. Onaí. Onaui. Vai colocar lá em cima. Bateu Onaui, o desvio. Segundo posto. Tira bem a seleção neerlandesa. A bola sobrou. Olha o pontapé da Onaui. Contra a defensiva neerlandesa novamente. Vamos ao lançamento da linha lateral. É para a seleção dos Leões do Atlas. A seleção marroquina. Bola agora para El Canus lá direito. Tem ali o Onaui a pedir cruzamento. El Canus é bom e sai Baré. Fica caído na área, pede penalti. O árbitro diz que não há nada. Está também caído o Dumfries. O árbitro a dizer que não há rigorosamente nada. Não há problema, Bruno Silva. Não há problema. Foi só também para contextualizar. Um abraço, Raquel Leitão. Ela que diz Marrocos vai empatar. Muito obrigado a toda a gente que está presente nesta madrugada. Quase 300 pessoas. Vocês são fantásticos, não há hipótese. É verdade, Pedro Sacramento. Uma laranja mecânica com muito sumo, sem dúvida alguma. Muito sumo mesmo. Atenção a estes Países Baixos. Muita atenção. Países Baixos que, se vencer, joga contra o Canadá em Houston. Dia 4, às 18 horas. Eu creio que, se Portugal bater a seleção da Croácia, parece-me que vai jogar no Texas dia 6 às 8 da noite, parece-me, não tenho a certeza, mas creio que sim, creio que sim. Entrada de Al Morabet e Yassine para a saída, para as saídas de Riyad e Brahim Dias. Atenção que Brahim Dias não faz um campeonato no mundo espantoso, meus amigos. É verdade que tem duas assistências, Brasil e Escócia, tudo certo, mas o último jogo contra o Haiti e este jogo contra os Países Baixos, Brahim Dias ficou muito aquém. A verdade é essa, muito aquém mesmo. O João Gomes diz, apesar do momento difícil, lembrar que é o terceiro golo neste Mundial. Um jogador que remata em média 3 vezes por jogo, sendo que uma delas, por norma à baliza, tem dado em golo. Craque, é verdade. Grande leitora mesmo. João Gomes. É o terceiro golo de Cody Gakpo. Bisou contra a Suécia, fez uma assistência. E faz agora mais um. E este claramente especial. Ele que foi logo às lágrimas. Ele que foi logo às... Bem, que momento. Que momento. Impressionante. Futebol também é isto. Às vezes na tragédia encontra-se um pouco de felicidade nestes momentos. Minuto 80, Países Baixos 1, Marrocos 0.
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11: Minuto 80, meus amigos, o tempo vai passando. Olhando aqui para os vossos comentários, o Duque diz o quê? Isto ainda não acabou. Marrocos é muito perigoso. E não atira a toalha ao chão. É verdade. Atenção a esta seleção marroquina. Atenção a esta seleção marroquina. Vamos lá ver. Ruizinho que diz, esta laranja tem sumo bem docinho, não amarga, é verdade. Muito sumo tem esta seleção dos Países Baixos. Países Baixos que empatou com o Japão a 2. Goleou a Suécia por 5-1. Bateu a Tunísia por 3-1. E a ver, vamos, vai eliminar ou não a seleção marroquina. Bola para a seleção de Marrocos. Avança no terreno El Ainaoui. Este deixa para Hakimi. Para Hakimi. Deixa agora ali para a camisola número 15. El Morabet. Este agora deixa na esquerda. Avança El Canus. Ainda El Canus passa ali para a zona da área. Não chega. O Salah Eddin. Salah Eddin que entrou para o lugar de Boadi. Saiu Boadi. A ver, vamos. Sem Boadi, Marrocos perde muito critério na zona do meio campo, há que dizer. É uma seleção agora totalmente centrada para a frente. E bem, tem que arriscar. Estou agora nesta fase de mata-mata. E por isso é que eu adoro estas competições. De que não há segunda mão. É perto, estás fora. Obriga as equipas a dar um litro. E esperemos que Portugal meta isso na cabeça. Mas é que esperemos mesmo. Bola para a seleção dos Países Baixos. Bem jogado, grande jogada. A bola agora para Cody Gakpo. Avança no terreno. Atenção a Cody Gakpo. Vem por dentro. Já meteu no corredor direito. Gravenberg não estava lá. Pedro Sacramento que diz, Walter, se Marrocos, França e Espanha caírem no Mundial. Isto beneficia muito Portugal. É verdade, mas isso... Não, estou-me a rir, Pedro. Não é da tua opinião. Atenção, mas isso... Isso lá está, isso... Isso seria, isso é praticamente impossível acontecer. Por muito que eu queira que isso acontecesse, e de qualquer das formas, tudo bem que Marrocos, França e Espanha podem cair, mas estes Países Baixos estão muito acima de Portugal. A verdade é essa. Mas sim, sem dúvida que seria muito bom e caminho livre para Portugal. Mas de qualquer das formas, mesmo que a França passe, encontrar estes Países Baixos, que lá está, tem que passar o Canadá, que também não vai ser fácil, mas se encontrarem os Países Baixos nas meias finais, nos quartos de final, muito cuidado com estes Países Baixos, atenção. Obviamente que a França, com aquele ataque que tem, é favorita, mas não é assim tão taxativo. Eu acho que se Portugal eliminar a Espanha, e primeiro a Croácia, naturalmente, pode ganhar aqui um pico motivacional que talvez esteja a faltar aos jogadores. Vamos ver. Isso são contas bem lá mais para a frente. Para já é preciso eliminar a Croácia. Isso sim é que é um ponto importante. O tempo vai passando, meus amigos. O tempo vai passando e os Países Baixos estão na frente. Alteração na seleção de Ronald Koeman. Vai entrar o 26, Timber. Jogador do meio campo. Jogador do Marselha. Passou pelo Feyenoord, pelo Trek e pelos escalões jovens do Ajax. É verdade, meu amigo Pedro. Nada impossível. Este Mundial ainda nos pode dar muitas alegrias. É verdade. É verdade. Vamos ver. É esperar. E as contas depois faz-se no momento. Mas claramente, amigo, claramente. Que é totalmente possível que isso possa acontecer. Embora seja muito complicado. Bola para a seleção neerlandesa. Frankie de Jong. Este agora deixa para Dumfries, bem jogado. Aliás, Gravenberg, agora é sim Dumfries. Passada larga, lá vai ele, parece uma gazela. Já meteu quinta mudança, entrou na grande área. Cruzamento atrasado. Corta bem a seleção marroquina. Que arrancada de Dumfries, impressionante. Bola agora para a seleção de Marrocos. Grande, grande pormenor técnico de Saibari. Lá vai ele, Saibari, pode ser perigoso. Tenta passar Saibari, não passa, grande corta. Van Dijk, patrão da defesa, mas quem é que manda, diz ele. Limpou tudo, Van Dijk, grande corte, minuto 85. Países Baixos, 1. Marcou o abençoado Cody Gakpo. Marrocos, 0.
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11: É mesmo essa confiança que eu quero na seleção nacional. Esperamos é que os jogadores também tenham essa confiança neles, mas é mesmo isso, há que acreditar até ao fim, sem dúvida alguma. Há que acreditar até ao fim. O António Ferreira diz, o economista, é verdade, disse que os Países Baixos iam ganhar o Mundial, segundo as simulações, para os supersticiosos. É verdade, eu também, tenho um colega meu também disse, não disse que os Países Baixos iam ganhar o Mundial, mas disse que iam à final contra a Argentina, ele disse que ia à final contra a Argentina, e no final que a Argentina ganhava, mas ele disse que os Países Baixos iam à final, e disse isto antes de começar o Mundial, muito antes mesmo. Pedro Sacramento diz, Walter, as contas são só para a fase de grupos, agora é quem joga melhor e quem marca por último e quem passa a fase seguinte, são jogos estilo de finais, Walter. É verdade, mas é sobretudo também quem defende bem, Pedro. Eu percebo o que tu dizes, mas atenção, já lá vamos, Weghorst entra na área, demora muito tempo a passar, tenta recuperar a seleção dos Países Baixos, bola lado esquerdo, bem jogado, Cody Gakpo entra na área, bola tira a Gakpo, corta a defensiva marroquina, vamos ao canto, vamos ao lançamento, penso eu, exato. Eu percebo a tua ideia, Pedro, mas Portugal, se quer ser campeão mundial, tem que defender bem, não é como andar a defender, não há milagres. Porque para já a nossa sorte é ainda não termos enfrentado Mbappé ou Lise ou Lamine Yamal, por exemplo. Vamos ver, temos que melhorar. Mas só começando a defender bem é que podemos sonhar com a conquista do Mundial, senão esqueçam lá isso. Vamos então a essa bola parada, minuto 88, olha o canto batido, corta a defensiva marroquina, a bola vai sobrar ali para a zona onde aparece o Timber, despacha diretamente para a frente, a bola sai para fora das 4 linhas, pontapé de rede para a seleção marroquina. Está quase a batermos o minuto 90. Sai Marrocos para a frente, lado direito. Bola agora ali para a zona onde aparece o El Morabet. Atenção, já deixou ali para a camisola número 9, o Raimi. Este agora deixa para trás ali para a Kimi. E agora está caído no relvado. Está caído no relvado o Saibari. Muito queixoso o Saibari. Muito queixões do Saibari. E o que é que se passou? Ah, o Timber foi sem bola. O Timber foi maldoso. Podia muito bem ter visto cartão amarelo, mas lá está, nesta fase do jogo. Vale quase tudo. Quase. Atenção que há pouco alguém disse, o António Ferreira, que para os mais supersticiosos, que os Países Baixos dão à final devido a economista, e também para quem, lá está, tem esse tipo de superstições, atenção que Portugal vai jogar com equipamento alternativo, e as últimas vezes que Portugal jogou com equipamento alternativo no Campeonato do Mundo foi eliminado. Espanha 2010, Uruguai 2018, Marrocos 2022. E se quisermos ir para o Campeonato da Europa, a coisa também não é bonita. Espanha 2012, Bélgica 2021. Curiosamente, Roberto Martínez era o treinador. Agora lá está, também há aqui o ponto positivo. Atenção, nem tudo são más notícias. A última vez que Portugal eliminou a Croácia estava com equipamento alternativo e foi campeão europeu. E as últimas seleções a eliminarem a Croácia ganharam as competições. Ou seja, a Espanha em 2012 e 2024, a Argentina em 2022, a França em 2018 e 90. Olha o cabeceamento do gol do Marrocos! É golo da seleção marroquina! No último suspiro! No último minuto! Eis que apareceu a cabeçada de Diop! Lá para dentro! Para a festa marroquina em Monterrey! Gol!
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Europa! De cabeça lá para dentro! Nas alturas! A fazer o golo do empate ao minuto 90! Tanta emoção nestes 16 avos de final, aliás, deste campeonato do mundo. Foi no Canadá, África do Sul, foi no Brasil, Japão, foi no Alemanha, Paraguai e agora nos Países Baixos, Marrocos. É a melhor competição do mundo do futebol. Empata a seleção marroquina, minuto 90 à partida. Vamos ter mais

Meus amigos, o Duque bem disse que eles não desistem. O Duque bem avisou que eles não desistem. E já lá está dentro o golo da seleção marroquina. Que festa! Que festa na bancada! A ver, vamos. Olha, Marrocos vai novamente para a frente. Atenção, e a cena. 6 minutos de compensação. Será que ainda temos aqui um golpe de teatro? A ver, vamos. Recupera bem os Países Baixos. Lá direito, Somerville, tocou, bola para Timber, vai arrancar, vai tentar chegar primeiro El Ainaoui. Muito bem, Timber, cai no relvado, pede falta. O árbitro diz que há falta. Pontapé de livre para o Jorge Leite. Diz quem está com sono vai ter de aguentar mais um bocado. A Mónica pergunta: mais penaltis por mim? Quando não é Portugal, eu não me importo que os jogos vão a penaltis, sinceramente. Só se for Portugal é que fico com o coração nas mãos. Quando não é, adoro. Não sei se vocês são assim também. Olha o pontapé de livre para a seleção dos Países Baixos. Atenção à livre. Para a seleção neerlandesa. Pontapé de livre para ser batido por Van de Ven, batido já ali ao segundo posto. É para Van Dijk, cabeceia Van Dijk. Mal Van Dijk. Bola vai diretamente para fora. Muito mal. Virgil Van Dijk. É verdade, Marcos. É verdade. Esperemos que dê certo. O Luizinho diz que quando acabar o jogo vai trabalhar. Tem uma reunião na Avenida da Boa Vista às 9 e é de Lisboa. Estou tramado, boa sorte, amigo Rui. O Lucas diz: espera que os Países Baixos ainda consigam marcar antes de acabar os 6 minutos. A ver, vamos. Contra a Croácia, qual foi a equipa que o Jota marcou por último? Foi a Croácia. Não sabia desse dado, amigo. Lá está. Mais um dado importante. Olha os Países Baixos, há falta agora de Dumfries. Vamos ter, parece, mais 30 minutos de futebol. Venha daí, venha daí. Vai ser quentinho, não haja dúvidas. Pontapé de livre para a seleção marroquina. Estes oitavos de final para já. É emoção até ao fim. É emoção garantida. Estes oitavos de final, a verdade é essa. Fantástico, coisa linda. Falta um minuto para terminar este tempo regulamentar. Bola vai sobrar para quem? Para Marrocos, atenção. Lado esquerdo. Olha o passo bem metido. Grande área. Raimi não conseguiu virar. Bola agora para os Países Baixos. O que é que vai fazer a seleção neerlandesa? Vegost, atenção, Somerville, pode ser. Olha os Países Baixos, arrancada Somerville, vai estar na grande, pode ser. Grande corte, impressionante, que grande corte. Novamente a tirar o pão da boca. Parece-me ter sido o Diop, se não me engano. A tirar o pão da boca. Bem, que corte perfeito. Impressionante. Exatamente, Diop foi ele. Olha, Marrocos, vai para a frente. Saibari não passa. Estamos a 10 segundos a terminar esta partida. Agora a falta a favor da seleção dos Países Baixos. Togba diz que era penaltis. Ainda são 22 horas. Vamos ter mais meia hora de futebol. Venha daí, estes oitavos de final estão impróprios para cardíacos. Emoção em todos os jogos até agora. Será que o nosso também vai ser assim? Esperamos que não. Quer dizer, até pode ser emocionante desde que Portugal ganhe um fim. Bola para a seleção marroquina. Lado esquerdo. E lançamento. Lançamento de linha lateral. É para a seleção neerlandesa. Parece-me também agora já não adianta de muito. A seleção neerlandesa a arriscar. Mas a ver, vamos. Mas vai longo. Ai não, eles querem arriscar, querem. Vai longo. Dumfries. É o último lance da partida. Adeptos neerlandeses totalmente concentrados. Aí está Dumfries. Lançou

0: aí está, dentro da área, corta a seleção de Marrocos, que agora pode ir para a transição, corta Dumfries, apito da boca, termina aos 90 minutos. Vamos ter mais meia hora de futebol, meus amigos. Vai a prolongamento. Venha daí, ouvinte Gol FM, vai ter que ficar acordado mais um tempinho, mas vai valer a pena, certamente. Já voltamos dentro de momentos. Pressa, Países Baixos, Marrocos.
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3: Uma altura, meus amigos, em que arrancou a segunda, aliás, a primeira parte do prolongamento. Venha daí!
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3: Vamos a isso. Vamos a isso, ouvinte Gol FM. Para os primeiros minutos deste tempo de prolongamento. Mas vamos, quem é que vai levar a melhor neste Países Baixos, Marrocos. Está a seleção marroquina sempre com muita alma. Fez então com que a seleção conseguisse chegar ao golo do empate através de Diop. Fez então o golo. Vamos a isso. Vamos então a essa primeira parte do prolongamento. E a ver, vamos, quem é que leva a melhor também. Será que vamos ter penaltis? Um abraço, Helder! Saudações também, meu amigo. Um grande abraço para o Brasil. Hoje foi durinho, não é, Helder? Mas deu certo. Brasil nos oitavos. Quem é que preferes, Helder? Costa de Marfim ou Noruega? Vamos ao jogo. Pontapé livre já batido. A bola vai sobrar agora ali no lado esquerdo. Para a zona onde está Cody Gakpo. Aí está Gakpo. Este agora mete para trás. Cruzamento. Segundo poste. Ninguém para encostar. Atenção. Somerville simula. Tenta arranjar espaço. Mas o árbitro diz que há falta. Diz que há falta a favor da seleção de Marrocos. Aí está a bola para a seleção marroquina, a bola ali para a zona, aparece o Diop. Diop agora dá mais para trás para o guarda-redes Bono. Bono agora dá curtinho ali para o Diop. Diop agora vai deixar para Mazraoui. Mazraoui agora a colocar a bola mais à frente, sai para fora das quatro linhas. Lançamento de linha lateral para a seleção dos Países Baixos. Lançamento já efetuado. Bola, atenção ali, era para sobrar para a zona onde aparecia o Somerville, mas não deu. dele, recupera bem agora ali, o Timber ganha lançamento, linha lateral, aí está o 25, já lançou, bola agora para a zona mais atrasada, onde aparece Virgil van Dijk. Virgil van Dijk agora vai colocar a bola mais para trás, ali para a zona onde aparece Van Hek, aí está Van Hek, este agora a meter na frente, bem jogado, tenta tirar ali a defensiva marroquina e consegue. A Laíssa está muito engraçadinha, mas, minha amiga, até logo. Vamos ao lançamento de linha lateral para a seleção dos Países Baixos. É para Dumfries. Este agora deixa para trás ali para a zona onde aparece Virgil van Dijk. Aí está Van Dijk. Este agora mete no lado esquerdo, bem visto. Ali para o lado esquerdo, onde aparece ali o cruzamento. Saída em falso de Bono. Tenta chegar ali a seleção neerlandesa. Atenção, o Helder que diz: acho que preferimos que a seleção encontre o seu futebol gradualmente. Assim estará criando uma confiança da torcida. Vier será de igual para igual. Pergunto, Helder, como é que estão a olhar para o futebol do Brasil neste momento? Pergunto-te isso. Há desconfiança no futebol praticado pelo Brasil? E pergunto também em relação a Carlo Ancelotti, se há confiança no trabalho do técnico italiano. Bola para a seleção de Marrocos. El Ainaoui. Este agora deixar a bola para o Ainaoui. Está a seleção marroquina. Agora atrasada, tudo atrás para agora redes. Bono. Pode pontapear Bono lá para a frente. Dá na direita. Ali para a zona onde aparece Diop. Marrocos agora defende a 3. Com Diop. Defende com Diop. Defende com o Sebai, parece-me. Bola para a seleção marroquina ali com El Ainaoui. Deixa agora ali para a zona onde aparece El Morabet. Mais tranquila agora a seleção de Marrocos, sem sombra de dúvidas. Depois do golo marcado, golo do empate. Bola agora colocada em El Morabet. Está curtinha no Morabet. Pedro Sacramento diz lá ter este jogo ainda vai terminar às 5 da manhã. É o mais provável, sim. Espero que consigas ter um bom descanso. Não há problema, companheiro. Amanhã também só vou estar no jogo das duas. Pode marcar Marrocos. Que grande defesa! Eu ia dizer grande golo. Que oportunidade é esta? O que acaba de falhar? Raimi na cara do golo. Na cara do golo, na cara de Verbruggen. Acaba de desperdiçar uma grande chance. Primeiro a partir os rins por completo ao defesa neerlandês, ao Van de Ven, um toque subtil para o lado direito, Van de Ven ficou completamente nas covas e depois com a baliza completamente à mercê, digamos que chutou contra o guarda-redes, mas é uma grande intervenção de Verbruggen, mais uma, está a candidatar-se para o homem do jogo, o guarda-redes neerlandês, grande oportunidade para a seleção marroquina. A ver, vamos lá, pontapé de canto, batido, primeiro posto, afasta a seleção neerlandesa, aí está Marrocos com a melhor oportunidade deste primeira parte do prolongamento, tenta ganhar a seleção neerlandesa, não consegue, mas vai ganhar falta, mas ganha uma falta a seleção neerlandesa. Vamos ao pontapé de livre. O Helder que diz: há tempos que não temos a mesma sintonia. O Ancelotti demorou a confirmar que seria o técnico. Tivemos dois técnicos de fachada. Sim, eu lembro-me. O trabalho começou tarde. Aos poucos vamos criando confiança. Sim. E como é que vês a seleção portuguesa, Helder? Como é que vês a seleção portuguesa? Como é que estás aí a ver de fora? O que é que falta à seleção portuguesa, na tua opinião? E pergunto também como é que olhas para Neymar. Hoje não entrou. Achas que isso é sinal que Neymar não conta para Ancelotti? Só em momentos de desespero. Minuto 98. da partida. É a seleção dos Países Baixos empatada diante da seleção marroquina. Bola para Cody Gakpo. Frankie de Jong. Devolve mal de Jong. E a bola agora vai para a seleção marroquina. Bola bombeada. É para Raimi. Lá vai o número 9. Mas Van Dijk. Está lá Van Dijk. Pode ser o centralão Virgil van Dijk. Grande jogo de Van Dijk, há que dizer. Muito bem defensivamente. O jogador Virgil van Dijk. Bola para a seleção de Marrocos. Bola para El Ainaoui. Este agora a deixar ali para Salah Eddin. Salah Eddin agora a colocar para o camisola número 7. Talvez jogador do Sunderland. Colega de equipa de Brobbey. Já está no banco de suplentes. Ouvintes Gol FM, digam coisas. O que é que acham que vai acontecer aqui? Resolve-se nos 120? Ou vamos ter penaltis? A ver, vamos. É mais um jogo. A verdade é que nós podíamos ter, até agora, todos os jogos do Campeonato do Mundo, os 16 de final, linha prolongamento. Porque o Estáquio marca no fim. Martinelli marca no fim. Alemanha-Paraguai foi a prolongamento e este também. Bola para a seleção do Marrocos. Ali para a zona, não aparece Sofiane Amrabat. Mazraoui. Aliás, Mazraoui. Está como defesa central, Mazraoui. Bola para El Canus. El Canus agora para Talbi. Talbi agora tabela no meio, bem visto. El Canus. Deixa para El Ainaoui. El Ainaoui. Agora deixar ali curtinho. A zona não aparece. O El Morabet. Entra para o Salah Eddin. Bola para El Ainaoui. Guadalupe Carvalho diz sobre Portugal, particularmente, eu acho que nunca subestimem um dos maiores jogadores desse planeta. Claramente, Cristiano Ronaldo, se fosse brasileiro, seríamos bem melhor. Acho que Portugal ainda um forte nome para campeão. Neymar é um ex-jogador, sem mais. Bola para a seleção de Marrocos, com muita bola. Marrocos, já que diz ele. Parece-me que a seleção marroquina vai querer controlar este prolongamento. Não arriscar muito. A ver, vamos. Bola agora recuperada ali por Salah Eddin. Abre na direita. El Canus. El Canus para Salah Eddin. Vem para dentro Salah Eddin. Este agora a deixar mais atrás. Para a zona onde aparece El Ainaoui. El Ainaoui mais atrás ainda. Dá para Diop. Autor do gol do empate. Mazraoui. Avança no terreno. Passo curtinho de Mazraoui. Tenta ganhar Weghorst. Atenção. Ganhou Weghorst. Mas o árbitro assinala o quê? Falta. Provavelmente. Sim, provavelmente. O próprio também não reclama. Portanto, cheira falta. Abdoulaye Dabo. Diz que cheira a penaltis. Citro Team. Um abraço, Citro Team. Subscreve o canal. Se ainda não és inscrito. Digo tu mesmo, Alder Valente. Subscreve o canal. Todos os jogos do Mundial 2026. Em relato aqui na Gol FM. Citro Team que diz, espero que a Holanda, neste caso Países Baixos, passe. Marrocos perdeu a minha consideração com a história da toalha roubada ao guarda-redes. Pois é. Mel Pereira que diz, se Portugal jogar contra a Croácia com 10 e uma estátua, não vai ter mínima hipótese. Bola para a seleção marroquina, não passa Talbi. Recupera ainda a seleção marroquina. Bola com Mazraoui. Está a controlar muito bem o jogo Marrocos. Está a fazer na perfeição aquilo que tem que fazer. Que é cansar a seleção neerlandesa atrás da bola. O local é os jogadores atrás da bola e cansados. Pedro Sacramento, bem. Eu não acho que vai a penaltis, mas Walter dos Países Baixos. Podem por cometer o mesmo erro que Japão. Ficar muito satisfeito com 0 e não arriscar 2-0 pode muito bem sair caro. Jorge Leite diz, Marrocos vai procurar. Agora que vai procurar. Vai procurar controlar o jogo no prolongamento, baixar o ritmo do jogo para evitar as transições rápidas dos países baixos. Exatamente, eu também. E pelo que estamos a ouvir, neste caso de ouvir, vocês ouviram a ver. Sim, é mesmo isso que está a acontecer. O Silva que diz que Marrocos ganha 2-1. O Duque diz que o Neymar já não pode as dobradiças. Ele, o Cristiano e o Neuer deviam formar-se depois deste Mundial. O Helder Carvalho diz que Ronaldo é um gênio. Nunca subestimam o Messi ou o Ronaldo. Eu sou como tu também. Não consigo subestimar esse tipo de jogadores. A qualquer momento podem fazer a diferença. Lá direito. Olha agora para a zona onde aparece El Ainaoui. Avança no terreno El Ainaoui. Marrocos claramente a querer controlar esta primeira parte do prolongamento. Muita posse de bola. Estamos a um minuto. Olha agora para Saibari. Passo curto de Saibari para dentro da área. Corta Van Dijk. E aqui que a seleção neerlandesa vai tentar qualquer coisa, mas ganha uma falta. Ganha uma falta. Timber. Os Países Baixos fizeram mais alterações também. Saiu o Van de Ven para a entrada de Atu. E saiu o Gravenberg, lá está, para a entrada de Timber. Vamos o que é que pode acontecer nesta partida. O Euripédio diz, volta da secção. Os 16 anos têm a mesma fascinação das oitavas. Achei de surpresa e suspense. Infantino acertou uma inovação. Graças e parabéns. Sem dúvida. Sem dúvida alguma. Grande Mundial 2026. Totalmente. Estou de acordo contigo. O Wilder diz, o Japão era a seleção mais organizada. Tempo agora para vos dizer que terminou a primeira parte do prolongamento. Ou seja, um igual mantém-se. E eu não sei até que ponto é que esta seleção de Marrocos não quer levar o jogo para os penaltis. Não sei. Muito sinceramente não sei. Porque limitou-se a controlar esta primeira parte. Vamos ver. Vamos ver como é que olha para o segundo tempo. Será interessante. Capitão de uma curta pausa. Já voltamos para a segunda parte do prolongamento.
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3: Vamos regressar então novamente para o jogo, para os últimos 15 minutos, é verdade.
4: Ou isso ou penaltis, meus amigos. Últimos 15 minutos, ou isso, ou grandes penalidades. Agora a ver, vamos.
3: O que é que pode acontecer? Mais um jogo emocionante. É impressionante. Este campeonato do mundo. O Francisco diz, da mesma forma que foi eliminada a Alemanha, pode ser que os Países Baixos também sejam neste Mundial lá favoritos. Todas as seleções estão a jogar a 1000 por hora. Marrocos ganha, bom dia, abraço, abraço, meu amigo Francisco. Pedro Sacramento diz, é verdade, critiquem mais o Cristiano Ronaldo para se fazer a treta em campo, ora-se Cristiano. Lá, por isso que estão a ser passado a ferro. Mas eu não critico, nem critiquei o Cristiano. O Jorge Leite. Já lá vamos. Arranca, arranca a segunda parte deste Campeonato do Mundo de 2026. Vamos ao jogo. Vamos ver também aquilo que pode dar esta partida. Será muito interessante realmente perceber o que é que a seleção dos Países Baixos e também a seleção de Marrocos podem fazer neste segundo tempo. Marrocos que controlou muito mais a primeira parte, sem sombra de dúvidas. Foi uma seleção que se limitou apenas a controlar a primeira parte do prolongamento. Vamos ver como é que encara este segundo tempo. Será realmente interessante de perceber. Mas hoje já estou a ver que ninguém quer dormir. Já estou a ver que ninguém quer dormir. Está tudo à espera da decisão. Grande jogo, sem dúvida alguma. Grande jogo. A Mónica ainda está acordada. A Raquel Leitão diz que não quer penaltis porque quer dormir. Um abraço, Raquel. O Duque diz que vai haver empate em penaltis também. Comprei uns 100 penaltis cada. Jorge Leite, parece que Marrocos está a jogar pela certa, exato. E também disse que o Brasil não tem intensidade nem fio de jogo. Eu acho que custa das individualidades da sabedoria do seu treinador. Sabedoria, Jorge, que eu acho que pode ser suficiente para levar bem. Vamos ver. Já vamos ao jogo. Vamos a este Países Baixos, Marrocos. Vamos até aos 120. Vamos ver o que pode acontecer nesta partida. Atenção. Corta bem, Cup Miners. Boa, Del Garcia diz ainda bem que trabalho de noite. É verdade, amigo. O Marcos Nunes diz, desculpem a expressão, mas eu acho que Marrocos sempre teve muita sorte. Não admirava que fossem a penaltis e ganhassem.
4: Pois, mas penaltis não é sorte, meu amigo. Meu amigo Marcos, penaltis trata-se da competência dos jogadores. Vamos ver. Vamos ver realmente o que é que pode acontecer. Não há muito jogo pela frente. E nos penaltis é sempre muito importante os guarda-redes. Vamos ver.
3: Bola para a seleção marroquina, lá direito para Hakimi. Aí está Hakimi, vai avançando em pezinhos lá no terreno Hakimi. Mete agora por dentro. Agora colocada mais atrás ali para El Aynawi. El Aynawi agora a deixar ali para o El Morabet. El Morabet agora para El Canus. Deixa para Talbi. El Aynawi. Ainda El Aynawi. Este agora a deixar ali para o camisola número 9. Raimi. Aí está Raimi. Hakimi. Mete a bola para trás. Aí está Marrocos. A fazer muita posse de bola. Parece-me realmente uma seleção que... Lá está. Nem é levar a penaltis, mas não quer que os Países Baixos tenham bola. Parece mais isso, muito sinceramente. Bola para Hakimi. Mete por dentro. Raimi cai aí num relevado. O árbitro diz que não há nada. Apenas... um pontapé de livre. Aliás, segue jogo para a seleção da Laranja Mecânica. Certamente à espera que dê certo. Ver, vamos. E vem uma alteração. Vai entrar a camisola número 3 de Rooney. A entrada de Frankie de Jong. O jogo, se não acabar agora, no prolongamento, acaba em penalti. Isso é certo. João Senna diz: Países Baixos vai a penaltis e Virgil falha a penalidade decisiva. A ver, vamos. Estamos a 10 minutos. Do fim do tempo de prolongamento. Olha lá para trás, agora para a zona, aparece Mazraoui. Este está para El Ainaoui. Avança no terreno, El Ainaoui. Ainda El Ainaoui. Abre agora mais à direita, bem jogada ali para a zona. Onde aparece Talbi. Talbi para Hakimi. Hakimi para El Ainaoui. El Ainaoui agora mais ao meio. Para Salah Eddin. Cruzamento tirado. Corta bem a defensiva neerlandesa. Tenta ganhar Weghorst, não consegue. Bola vai sobrar para a seleção neerlandesa. Bola para Cody Gakpo. Aí está Gakpo, cai no relvado e o árbitro assinala a falta. Está os Países Baixos. Neste momento a conseguirem respirar um pouco. Bem precisam. Bem precisam de respirar. Vamos ao pontapé de livre, não muito longe da baliza, sem sombra de dúvidas. Vai ser o de Rune quem vai colocar a bola lá na área. Tenta arriscar a seleção neerlandesa. Pontapé de livre ali na zona do grande círculo. Aí está de Rune a meter. Weghorst cabeceou, sobrou. Gakpo! Mas não consegue fazer ali. Passe de pontapé de bicicleta. Agora Gakpo fica caindo no relevado, vai pedir assistência, mas ele esquece que vai ficar fora durante um minuto. É que ele estava fora do relevado, entrou para dentro, claro, para parar o jogo, mas vai ficar de fora durante um minutinho. O Gakpo, muito obrigado, ouvintes Gol FM, a toda a gente que está aí desse lado nesta madrugada, 4:30 da manhã, hora portuguesa. Quem é que ainda está aí presente? Quem é que dá uma rede a pé? Marcos Nunes, Duque, Pedro Sacramento, Raquel Leitão, Del Garcia, Mónica, Jorge Leite, Gongas, Ângelo Romeu, Silva, acusem-se. Vamos ao... Aí está com o Digagpo a sair. E vai ficar um minuto de fora. Está a Mónica, rigíssima, presente, colocar bandeiras neerlandesas. E atenção, Gakpo sai. Gakpo sai para a entrada de Justin Kluivert, jogador do Bournemouth. Muito cansado também com o Gakpo, há que dizê-lo. Bola para a seleção dos Países Baixos. Vamos ao pontapé de livre. A seleção marroquina, aliás. Livre para a seleção marroquina. Bola agora colocada mais atrás. Ali para a zona onde aparece Bono. Bono agora vai deixar para o Mazraoui. Aí está Mazraoui. Há muita gente que quer penaltis. Vamos lá ver. A seleção marroquina parece-me que está a jogar para tal. A seleção marroquina Ana Rita Esteves, um abraço Ana Rita, diz impossível dormir sem saber quem irá ser eliminado, é verdade Ana Rita. 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Vamos ao jogo. Bola para a seleção marroquina. Faltam 5 minutos para os 120. Bola para trás, bola ali para a zona onde aparece o El Morabet. Este agora dá para Mazraoui. Avança no terreno Mazraoui. Abre na esquerda. Bem visto, Saibar. E agora jogar mais com o extremo. Bola para Talbi. Cruzamento. Corta bem a defensiva neerlandesa. Bola vai sobrar para quem? Para quem? Para quem? Para quem? Vai sobrar para Somerville. Ainda Somerville na raça. Cai no relvado. Duelo ali com Salah Eddin. E fica caído. Somerville. Salah Eddin ainda tenta ir lá levantar. Mas fica caído no relvado. Marrocos não quer saber. Marrocos segue com o jogo. Mas o árbitro agora apita. Apita o árbitro. 5 minutos, 115 minutos. Países Baixos 1, Marrocos também 1.
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3: Vamos lá, malta. Estamos 300 pessoas, mais coisa, menos coisa. Às 4 da manhã, hora portuguesa, fantástico. Deixem o vosso gosto no vídeo. Vamos tentar chegar aí aos 80 likes antes de terminar este tempo de prolongamento. 80 likes, estamos com 67, vamos a isso. Carreguem no botão do like, vamos embora. 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Bola para a seleção de Marrocos, bola bombeada lá para a área, tira bem a seleção neerlandesa. Vai ganhar agora ali Timber, vai tentar arrancar Timber. Tira, sai para a área, bola diretamente para fora. Lançamento da linha lateral para a seleção dos Países Baixos. Minuto 116. O tempo passa. Vai passando, vai passando. Vamos ao lançamento. Lançamento já efetuado. Recupera a seleção marroquina. Agora colocada para Diop. Diop agora mais à frente para El Ainaoui. Aqui está El Ainaoui. Avança. Ainda El Ainaoui. E agora o corte. Muito obrigado. Quase 350 pessoas. Está tudo à espera. Está realmente tudo à espera. 84. Fantástico. Vocês são os maiores. Vamos aos 100. Vamos aos 100, maltinha. Vamos aos 100. Vamos chegar aos 100 gostos. Spamem por completo o botão do like. Vamos aos 100. 100 gostos. Antes de chegarmos aos penaltis. Vamos aos 100. Vamos embora. Estamos em 84. Vamos chegar aos 100. E fique desse lado para saber quem é que vai chegar aos oitavos de final. Países Baixos ou Marrocos? Marrocos ou Países Baixos? Eis a grande questão. E digam aí no chat se isto já não cheira a penaltis. Digam aí no chat se isto já não cheira a penaltis por todos os lados. A ver, vamos. Vai ser emoção até ao fim. Vai ser emoção até ao fim. Olha a seleção neerlandesa. Tira novamente Marrocos. A bola vai chegar agora mais para a frente. Vai recuperar agora De Rune. De Rune agora deixar mais para trás para Verbruggen. Pressiona Raim. Para a frente Verbruggen. Para lá para o meio campo contrário. Vai tentar chegar agora à seleção marroquina e ganha muito bem. Bola para El Morabet. Foi ali com tudo o Timber. Mas a bola permanece na seleção marroquina. Bola para El Morabet. Abre agora no lado esquerdo. Bem jogado. Avança agora no terreno. Ali o Talbi. Atenção a Talbi. É acabam de bola, lá vai ele, num para um, Einar Taubi, linha de fundo, tenta ganhar ali, mas não consegue recuperar bem a seleção neerlandesa, tenta agora partir para a frente, é verdade, já começa a cheirar a penaltis, eu sei que não queres Raquel Leitão, mas à medida que o tempo passa vai cheirando a penaltis, minuto 119, 1 minuto para as grandes penalidades. A ver, vamos, vai acontecer ou não. No que toca aos gostos, estamos com 97, só mais 3, vamos embora, só mais 3. Eu sei que vocês conseguem, os verdadeiros campeões do mundo, só mais 3 gostos para fecharmos aqui a meta dos gostos. Vamos chegar aí aos 100, vamos embora. Bola para a seleção dos Países Baixos. Os Países Baixos também já não arriscam muito mais. As duas seleções querem os penaltis. Digam aí no chat quem quer os penaltis. Vamos ter novamente grandes penalidades, meus amigos. Vamos embora. Olha que os gostos, estamos nos 97 ainda. Vamos embora, faltam 3. Bola para a seleção marroquina. Bola colocada agora mais atrás ali para a zona onde aparece o El Ainawi. Este deixa para trás agora ali para Diop. Diop agora vai deixar curtinho. Aí está, minuto 120. Mais um de compensação. É o último ataque da seleção marroquina. Vai tentar chegar à Kimi e não chega. Bola para fora. Lançamento de linha lateral no meio campo defensivo para a seleção neerlandesa. Vai pressionar alto o Marrocos. As adeptas marroquinas estão com as mãos na cabeça, elas não aguentam a pressão. Muito obrigado, 102 gostos, está cumprido, meus amigos, está cumprido. Nem vos peço mais nada, apenas que fiquem aí para as grandes penalidades à partida. Muito obrigado mais uma vez, grandes bravos, vocês não há hipótese. Não há hipótese, vocês não há hipótese, os verdadeiros campeões do mundo que não falham nenhuma meta. Uma salva de palmas para vocês. E atenção que o Saibari está a sangrar por todos os lados. Está a sangrar por todos os lados o Saibari. Mais um jogador a sangrar. Mas ele já tirou a camisola, já foi buscar outro. Ele quer é jogar. Um minuto de compensação já cumprido. Vamos ter grandes penalidades. Venha daí, ouvinte Gol FM, partilhe esta transmissão com todos aqueles que amam o Desporto Rei. Vai haver penaltis. O Rogério Silvador diz que venham esses penaltis. O Lucas Calheiro diz, bora! Vai haver! Mas a seleção neerlandesa ainda vai partir para o contra-ataque. Atenção, bola para Samarval. Vai tentar ganhar Samarval. Olha aqui! Monumental! Mas consegue depois tirar ali muito bem. Defesa! Mazraoui! Lançamento da linha lateral. É para a seleção! É um dos Países Baixos. Entra agora Saibari. Estamos muito perto do fim do encontro. E acabou! Finito! Termina o prolongamento. E agora vamos a penaltis. E agora acabaram-se os ses. Não é sorte, é apenas competência. Ah, pois é. Vamos lá ver quem é que leva a melhor neste Países Baixos Marrocos. Só uma seleção pode avançar para os oitavos de final. E vai ser através da marca dos 11 metros, que tudo isso se vai decidir.
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3: Muito obrigado mesmo, Patrícia Menezes. Obrigado também, Edgar Vicente. Vamos aos penaltis. Digam aí no chat, vou lançar aqui uma sondagem para vocês naturalmente de voltarem, não é? Vamos então aqui para uma nova sondagem. E digam-me aí quem é que vocês acham que vai levar a melhor nestas grandes penalidades. Mais uma vez, já tivemos no Paraguai, Alemanha, agora é a vez de Países Baixos. É a vez de Países Baixos e Marrocos. Quem é que vai levar a melhor? Eis a questão. Uma destas seleções segue em frente. Patrícia já disse que é Marrocos.
4: Podes votar também na sondagem, Patrícia. Acabou de entrar.
3: Patrícia e todos, naturalmente.
4: A ver, vamos. Quem é que vai levar a melhor? Agora é que vão ser elas. Agora é que vão ser elas. Os jogadores... Agora é que vão ser elas, o plantel marroquino, a rezar para que este seja mais um momento de glória nesta seleção marroquina, que já não é uma seleção de futuro, já é uma autêntica certeza. Quarta classificada no último campeonato do mundo. Grande parte destes jogadores conseguiram vencer o Mundial Sub-20. E agora, vamos ver. Do outro lado está a seleção dos Países Baixos. Uma seleção que, atenção, mais uma vez a conseguir este feito. Não é brincadeira. Os Países Baixos não perdem um jogo no tempo regulamentar desde o Mundial de 2006, na altura contra Portugal, na Batalha de Nuremberg. Ou seja, já passou o Mundial de 2010, passou de 2022, porque eles não estiveram presentes no Mundial 2018, portanto já passaram 3 Mundiais, 2010, 2014, 2022 e 2024, ou seja, 4, perdão, eles estiveram no Mundial 2014, que ficaram no terceiro lugar, no terceiro e quarto contra o Brasil, Mundial esse disputado no Brasil, ou seja, 4 Mundiais consecutivos que a seleção dos Países Baixos não perde nos 90 minutos. E esta resiliência pode ser suficiente para esta seleção conseguir chegar à próxima fase. Muito obrigado a toda a gente que está aí presente nesta madrugada. Em relação à sondagem, 50-50. Vamos ver. João Mota, grande abraço. Ele que diz obrigado, Gol FM, a ouvir diretamente das Seychelles. Meu amigo João Mota, e para todos também, naturalmente, todos os jogos do Mundial 2026 é aqui na Gol FM, literalmente todos. A única rádio nacional a transmitir todos os jogos da maior e da melhor competição do mundo de clubes. Que estes 16avos de final estão a ser completamente emocionantes. Impróprio para cardíacos, mas lindo. Lindo para quem ama este desporto rei. Vamos a isso. Vamos aos penaltis. E na seleção neerlandesa o primeiro é Coop Miners. É Coop Miners o primeiro a bater. Aí está. Momento de grande tensão. Com o bono pela frente. Coop Miners bate o golo. É para a seleção neerlandesa. Não trema. Coop Miners a fazer... O golo já está lá dentro. É para a seleção neerlandesa. Aí está. O golo de Coop Miners. Muita frieza, sem dúvida alguma. E nestes momentos exige-se isso. Essa frieza. Já lá está dentro. O primeiro para os Países Baixos. E agora, do lado marroquino, quem vai ser? É o camisola número 24, El Ainaoui. El Ainaoui, respira fundo, com o Verbrugger pela frente. Ainaoui, bateu pela barra! Está aí o primeiro desperdício, é para a seleção marroquina! É o médio da Roma! El Ainaoui
3: a enviar a bola ao ferro da baliza, defendida por Verbruggen. Que desperdício, nem querem acreditar os adeptos marroquinos. Mas ainda há muito penalti pela frente. Ainda há muito penalti pela frente. Vem aí Justin Kluivert, o filho de Patrick Kluivert, uma lenda neerlandesa. Honra o teu pai, Justin. Será que sim? Será que não? Justin bateu no posta! A bola bate caprichosamente no poste e a seleção marroquina tem aqui a oportunidade de empatar estas grandes penalidades. Justin Kluivert tem a enviar a bola ao poste. E a verdade é que o Bono estava completamente batido. Ele atira, aliás, ele fica no meio. A bola vai para o seu lado direito e vai ao poste. Vamos a mais um penalti. Desta vez é o número 9, Raimi. Aí está um dos pontas de lança da seleção marroquina, com o Verbruggen pela frente. Aí está Raimi, vai partir para a bola, pé direito na bala. Raimi defende o Verbruggen e não entrou. Incrível, a bola entrou, impressionante. Verbruggen tinha defendido e a bola passou por debaixo do corpo do guarda-redes do Brighton e entrou no fundo das redes. Bem, sorte de todo o tamanho agora. É verdade que eu digo que nos penaltis não é uma questão de sorte, mas sim competência. Mas este penalti é sorte em estado puro para Raimi. Entrou, Países Baixos 1, Marrocos também 1. As duas seleções já falharam um penalti cada. E agora vem Weghorst. Vem Weghorst, ponta de lança do Ajax. Foram 8 golos esta temporada na Liga Neerlandesa em 29 jogos. Aí está Weghorst no duelo com Bono. Quem leva a melhor? O neerlandês ou o marroquino? Weghorst. Respira a fundo, Weghorst. Vai partir para a bola, Weghorst. Atirou! Golo! Golaço da Weghorst. Bola no ângulo. O Bono ainda adivinhou o lado, mas sem hipótese. Grande golo no ponta de lança. A mostrar como é que se faz. Aí o golo para a seleção neerlandesa. Boa! 2-1. É verdade, Rogério. Vamos ter drama. Vamos ter drama de novo. Vamos aí a mais um momento da grande penalidade para a seleção marroquina. Com o Verbruggen pela frente, desta vez é o Talbi, jogador do Sunderland. Talbi, aí está ele centrado. Talbi atirou, golo! Muito bem marcado, Talbi. A chegar ao golo do empate, não treme o jovem marroquino de 21 anos, Talbi. Um golo, ex-Clube Brugge. Aí está, vamos lá ver. Mais uma grande penalidade. Agora é o 26. Timber. Outro recém-entrado, Timber. Vai bater o penalti, Timber. Evita o contacto visual com Bono. Aí está Timber. Não olha para o guarda-redes. Parece um pouco nervoso o Timber. Respira fundo. Timber. Vai partir para a bola, Timber, jogador do Marselha. Timber. Timber. Falhou! Que penalti mal marcado de Timber! Eu bem disse que estava nervoso. A linguagem corporal disse tudo. Que perdida de Timber! Penalti totalmente ao lado, muito mal batido. Ronald Koeman, com as mãos no rosto, nem quer acreditar. Lá está, o nervosismo dá nisto. Que perdida de Timber! Os colegas a confortarem-no. E agora é Hakimi, o melhor lateral direito do mundo. Será que mete lá dentro? A ver, vamos. Hakimi, bicampeão do papel PSG. Hakimi atirou no posta. Emoção até ao fim em Monterrey. Hakimi a enviar a bola ao poste. Este campeonato do mundo 2026
4: arrisca-se, meus amigos, para já, atenção, para já, a ser dos campeonatos do mundo mais emocionantes, pelo menos, deste século, diria. Penalti falhado por Hakimi. Parece que ninguém quer ir para casa, tal como no Alemanha-Paraguai. Dois penaltis falhados para os Países Baixos e para a seleção marroquina. E agora, quem vem aí? É o 24. É o Somerville. Somerville fez um bom jogo. Jogador do West Ham United. Grande penalidade para Somerville. E se marca, coloca os Países Baixos numa posição muito confortável. Atenção, com Bono pela frente. Bono vai bailando para a direita, para a esquerda, para tentar desconcentrar o jogador dos Países Baixos. Somerville, paradinha, atirou, defendeu Bono! Defendeu Bono! Impressionante! A desperdiçar Somerville! Uma autêntica bomba! E Bono só teve que meter o seu braço esquerdo para parar esta mata da Somerville. Como festejam os adeptos marroquinos! E agora é Saibari! E se marca! E se Saibari marca, a seleção marroquina está nos oitavos! Se Saibari marca, a seleção marroquina está nos oitavos. Pode ser o herói marroquino. Saibari. Está tudo no pé direito dele. Saibari. Partiu para a bola. Tirou. Golo! Marrocos. Está nos oitavos de final do Campeonato do Mundo. Após umas grandes penalidades totalmente dramáticas, levam a melhor os Leões do Atlas, que eliminam a seleção dos Países Baixos. Vamos ter Canadá-Marrocos na próxima fase do Campeonato do Mundo de 2026.
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4: Meus amigos, é impróprio, impróprio, é verdade, oh, António Cereja, que mundial é este? Muito divertido, obrigado, é verdade. Mas é isto que dá gosto, é isto que dá gosto, isto é o futebol no seu

0: com mais golos, mas muito sinceramente, estes 16 avos de final, para além das surpresas da fase de grupos, estes 16 avos de final, o Canadá que marca no fim, o Brasil que marca no fim, a Alemanha que elimina o Paraguai nos penaltis, aliás, o Paraguai que elimina a Alemanha nos penaltis, isto já são quase 5 da manhã, dei-me um desconto, o Paraguai que elimina a Alemanha nos penaltis, e agora, um autêntico jogaço, e Marrocos é quem segue em frente para a próxima fase deste Campeonato do Mundo. Grande jogo, um grande abraço para todos vocês, os verdadeiros campeões do mundo são vocês, um abraço muito especial para o Jorge Leite, para o Filipe Marcos, para o Metalizone, para o Lionel, para o Lionel Dias, pensou que é assim, para o Zé Vala, para o Lucas Calheiros, para o Citro Team, para o Tiago Almeida, para a Raquel Leitão, para a Ana Rita Esteves, para toda a gente, o Rogério Silvador, Pedro Sacramento, toda a gente que esteve aqui, o Mário Parrulas, a Mónica, Ana Rita Esteves, para o Padafãs, para toda a gente, Duque, muito obrigado, Nuno Martinho, Ivo Duarte, vocês são muitos, mas vocês são os verdadeiros campeões do mundo, muito obrigado por esta transmissão, pela companhia, e já sabem que todos os jogos do Mundial 2026 é aqui na Gol FM, é aqui na primeira rádio de esporto. Um abraço para o Togba, para a Gracinda Santos, todos os jogos do Mundial 2026 é aqui na Gol FM, portanto conto com vocês todos, já para essa partida das 18 horas entre a Costa do Marfim e a Noruega, 22 horas, França-Suécia, 2 da manhã, México-Equador. Acredito que vamos ter muita, muita emoção. Boa noite também para ti, meu amigo Ângelo Romeu. Pano fechado deste lado, descansem bem porque daqui a pouco há mais. E já sabem que toda a emoção do Mundial 2026 é na Gol FM.
1: Atenção, pelo esquerdo, levantou para a área, remate, gol! Vai atirado!
2: Vai Trivela, atenção, golaço!

0: Está na altura dos craques mundiais. Muitos destes ícones do futebol mantêm-se ligados ao desporto, seja como comentadores, treinadores ou embaixadores de clubes e marcas. Outros, inclusive, já não estão entre nós. Mas fazemos questão de os recordar aqui na primeira Rádio Desporto.
1: Eu creio que é um gol sonhado.
2: Diego Armando Maradona é um dos nomes que salta à vista em cada pergunta sobre os melhores jogadores de sempre. El Pibe confunde-se com a história do futebol e foi no Argentinos Júniors que vestiu a sua primeira camisola, iniciando uma carreira que viria a ter contornos de um bom filme dramático. Golos e mais golos conquistaram de imediato a opinião pública argentina, que percebeu instantaneamente que ali poderia estar um diamante transgeracional. E não se enganaram. Maradona marcou uma era ao serviço do seu clube de formação, o suficiente para merecer a chegada ao Boca Juniors, o gigante de La Bombonera, onde se estreou após 116 golos em 5 épocas. O registro inigualável para um médio ofensivo teve continuidade pelos chineses, onde esteve por apenas uma temporada antes de viajar para a Europa. A primeira paragem foi em Barcelona, lugar onde se afirmou após uma campanha desastrosa da Argentina no Mundial de 82. 2 anos na Catalunha valeram-lhe o estatuto de um dos melhores jogadores do mundo, para além de 3 títulos nacionais, embora também tenha começado uma série de episódios extra-campo que deixaram uma mancha no seu percurso enquanto jogador. A dureza dos adversários por Espanha valeu-lhe várias quesílias com rivais e com a sociedade espanhola, polémicas essas que precipitaram a saída para a Itália. Em Nápoles, no sul subdesenvolvido do país, o astro argentino foi elevado ao estatuto de Deus. Historicamente incapaz de rivalizar com os gigantes do Norte, o Napoli investiu esforços para montar uma equipa competitiva, oferecendo condições para que o seu novo número 10 brilhasse como nunca. 7 temporadas foi o tempo que passou no estádio São Paulo, entretanto rebatizado com o seu nome,

0: muito devido às conquistas de dois campeonatos italianos, os únicos da história do clube até o ano de 2023. Para além desses feitos, Diego Maradona conduziu o Partenopei à vitória na Taça UEFA de 89, numa altura em que tinha uma alegada relação estreita com a poderosa máfia da cidade. De resto, a vida social de El Pibe ficou conhecida pela ligação às drogas e outros delitos, com histórias intermináveis que ainda hoje são guardadas em cada canto da cidade. Foi também durante o seu tempo no Napoli que o argentino escreveu o capítulo mais bonito da sua carreira, quando em 1986, com a autoproclamada Mão de Deus, levou a sua seleção à conquista do Mundial do México. 5 golos e 5 assistências foram decisivos para o título mais desejado, que culminou com a atribuição do prémio de melhor jogador do mundo à grande estrela da Albiceleste. Diego viria a regressar à Espanha em 1992, vestindo a camisola do Sevilha, antes de voltar ao seu país natal, numa fase descendente da carreira, para se despedir ao serviço do Newell's Old Boys e, claro, do seu Boca Juniors. Não há futebol sem Maradona, nem Maradona sem futebol. O seu pé esquerdo abençoado tornou-se maior que a sua personalidade excêntrica, com amor e ódio a caminharem lado a lado nas opiniões espalhadas por todo o mundo. O seu estilo inconfundível influenciou fornadas inteiras de futebolistas, preservando uma verdadeira religião em volta da sua memória, ainda hoje praticada por milhões de crentes em El Diego.
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0: O Celtic Football Club é um dos clubes de futebol mais importantes e tradicionais da Escócia e do mundo. Fundado em 1887, na cidade de Glasgow, o Celtic construiu uma história repleta de sucessos nacionais e internacionais, consolidando-se como um gigante do futebol europeu, especialmente nas conquistas da década de 1960. Desde a sua fundação, o Celtic destacou-se como uma força dominante no futebol escocês, conquistando o seu primeiro título da Scottish League Championship em 1893, apenas 5 anos após ser criado. O clube rapidamente se tornou um dos mais vencedores do país, ao lado do seu maior rival, o Rangers, com quem protagonizou o famoso Old Firm, um dos derbys mais históricos e intensos do futebol mundial. O maior feito internacional do Celtic ocorreu na temporada de 1966-67, quando a equipa se tornou a primeira do Reino Unido a conquistar a Taça dos Campeões Europeus, a atual Liga dos Campeões. Sob o comando do lendário treinador Jock Stein, o Celtic, apelidado de Lisbon Lions, derrotou o poderoso Inter de Milão na final realizada em Lisboa, no Estádio Nacional, com uma vitória por 2-1. Essa conquista não foi apenas memorável pelo título em si, mas também pela forma como o Celtic jogou. A equipa adotou um estilo ofensivo, em contraste com o futebol defensivo da época. Jimmy Johnson e Bobby Murdoch foram dois dos grandes destaques dessa equipa e o triunfo tornou o Celtic um dos maiores clubes da Europa e um símbolo do orgulho para o futebol escocês. Na mesma temporada, o Celtic conquistou também todos os principais troféus domésticos possíveis: a Liga Escocesa, a Taça da Liga e ainda a Glasgow Cup. Após o título europeu de 1967, o Celtic continuou a ser uma força competitiva na Europa. Voltou a chegar à final da Taça dos Campeões Europeus em 1970, mas foi derrotado aí pelos neerlandeses do Feyenoord por 2-1. Além disso, nas décadas seguintes, o clube fez várias participações dignas de nota nas competições europeias, embora sem repetir o sucesso de 1967. Na década de 2000, o Celtic viveu outro momento importante ao alcançar a final da Taça UEFA, atual Liga Europa, em 2003, sob o comando de Martin O'Neill. Na final realizada em Sevilha, a equipa foi derrotada por 3-2 pelo Futebol Clube do Porto, num jogo intenso que só foi decidido no prolongamento. O Celtic, além dos seus feitos em campo, é um clube com uma rica tradição e identidade cultural. Fundado com o objetivo de ajudar a comunidade irlandesa de Glasgow, o Celtic manteve uma forte ligação com as suas raízes católicas e irlandesas, sendo uma parte integrante da comunidade local. O clube continua a ser uma potência no futebol escocês, regularmente conquistando títulos da Scottish Premiership e mantendo-se competitivo em competições europeias. O Celtic Park, o estádio da equipa, é famoso pela sua atmosfera vibrante e apaixonada. O emblema britânico Branco também possui uma forte base de adeptos a nível global que seguem fielmente o clube, tanto nas competições domésticas como nas europeias, celebrando o legado de conquistas e o espírito do futebol ofensivo e competitivo que sempre os caracterizaram. Em suma, o Celtic Football Club é mais do que apenas um clube de futebol. É um símbolo de orgulho para os seus adeptos e uma das instituições mais veneradas do futebol europeu. A conquista da Taça dos Campeões Europeus de 1967 permanece o ponto mais alto da sua rica história e o legado do clube continua a ser transmitido através das gerações.
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0: A temporada de 2000-2001 ficará para sempre marcada na história do futebol português como o ano em que o Boa Vista desafiou todas as probabilidades e conquistou o título de campeão nacional. O feito, até hoje, é visto como um dos maiores marcos do futebol nacional, tornando o clube da cidade do Porto o segundo clube fora dos três grandes a conquistar o campeonato após o Belenense em 1946. Sob a orientação de Jaime Pacheco, uma equipa disciplinada e aguerrida, conhecida pela sua entrega incansável, transformou-se num exemplo de união, estratégia e resiliência. Jaime Pacheco, ele próprio um símbolo da raça e determinação enquanto jogador, construiu uma equipa com base nesses mesmos valores. O Boa Vista não era um conjunto de estrelas, mas sim uma máquina coletiva onde cada jogador sabia exatamente o seu papel. A solidez defensiva e a capacidade de superar adversidades foram as marcas registadas deste grupo. Em vez de depender de uma figura individual, o Boa Vista de Pacheco focou-se num futebol de combate, com uma defesa implacável e uma mentalidade tática intransigente. A equipa foi uma verdadeira muralha defensiva, sofrendo apenas 22 golos ao longo das 34 jornadas do campeonato. A espinha dorsal do Boa Vistão era composta por jogadores que se tornaram lendas no Bessa. Ricardo, o guarda-redes, foi uma peça-chave, protagonizando exibições seguras ao longo da temporada. À frente dele, jogadores como Litos e Petit formaram uma linha defensiva e de meio campo quase impenetrável, com Petit, em particular, a ser o símbolo de entrega e de luta da equipa, combinando qualidade técnica com uma agressividade que intimidava os adversários. No ataque, Elpidio Silva, conhecido como Super Elpidio, foi decisivo, oferecendo à equipa a capacidade de transformar as raras oportunidades ofensivas em golos. Além disso, Martelinho e Duda, jogadores rápidos e criativos, eram responsáveis por criar desequilíbrios nos flancos. A trajetória do Boa Vista nessa época foi notável por mais do que apenas os resultados obtidos. A equipa venceu 23 dos 34 jogos, incluindo importantes triunfos frente aos gigantes do futebol português. A vitória sobre o Futebol Clube do Porto por 1-0 no estádio do Bessa foi um dos momentos-chave da época, consolidando o Boa Vista como um verdadeiro candidato ao título. A força da equipa em casa foi impressionante, mas também nos jogos fora de portas o Boa Vista se mostrou imbatível, conseguindo pontos essenciais que lhes permitiam manter-se no topo da tabela. Ao longo da época, a equipa foi construindo uma vantagem sólida sobre os rivais, mas a reta final foi particularmente intensa. A equipa entrou na fase decisiva do campeonato com o Sporting a pressionar, mas o Boa Vista manteve-se firme. Nos momentos de maior pressão, a equipa de Jaime Pacheco mostrou o seu caráter resiliente, conseguindo vitórias cruciais. Um dos jogos mais memoráveis foi a vitória por 3-0 sobre o Salgueiros, na penúltima jornada, que deixou o Boa Vista a um pequeno passo de fazer história. Na última jornada, o empate a uma bola frente ao Desportivo das Aves foi suficiente para garantir o título de campeão nacional, com 2 pontos de vantagem sobre o rival da cidade, o Futebol Clube do Porto. A conquista do Boa Vista em 2000-2001 foi um verdadeiro conto de fadas no futebol português. A equipa do Bessa, longe de ter os recursos e o poderio dos rivais tradicionais, mostrou que a disciplina, a organização e uma forte mentalidade coletiva podiam derrubar gigantes. O Boa Vista terminou a temporada com 77 pontos, fruto de 23 vitórias, 8 empates e apenas 3 derrotas, num campeonato onde os achadrezados provaram ser a equipa mais consistente e determinada. Este título não só marcou a história do Boa Vista, mas também teve um impacto profundo no futebol português. A vitória de um outsider num campeonato dominado por Benfica, Porto e Sporting trouxe esperança a muitos clubes de menor dimensão e mostrou que com uma boa estratégia e uma equipa unida, tudo é possível. Jaime Pacheco tornou-se uma figura lendária e até hoje a equipa de 2000-2001 é recordada com enorme carinho pelos adeptos das Panteras Negras e admirada por todos os amantes do futebol em Portugal. Após essa temporada de sonho, o Boa Vista manteve uma presença respeitável no futebol português e europeu, chegando mesmo às meias finais da Taça UEFA em 2003, mas nunca mais repetiu o feito de 2001. No entanto, a epopeia desse ano ficou gravada como um dos maiores momentos da história do futebol nacional, tornando o Boa Vistão imortal.

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1: E está agora na hora de trazer o perfil de mais um jogador à Golo FM.
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3: Victor Gyökeres, nascido a 24 de agosto de 1998 em Jönköping, Suécia, é um avançado reconhecido pela sua capacidade de finalização e mobilidade. Começou a sua carreira profissional precisamente no Jönköping Södra em 2015 e após se transferir para o Brighton em 2016 teve várias experiências de empréstimo, incluindo passagens pelo Cardiff City e pelo St. Pauli. Em 2020, Gyökeres assinou pelo Coventry City, onde se destacou pela sua capacidade de marcar golos. Na temporada de 2021-2022 foi um dos artilheiros do Championship, ajudando o Coventry a alcançar os playoffs de promoção à Premier League. A sua excelente forma continuou na temporada seguinte, solidificando a sua reputação no futebol inglês. Em agosto de 2023, Gyökeres transferiu-se para o Sporting, onde teve um impacto imediato. Na sua primeira temporada com os Leões, destacou-se pela sua contribuição ofensiva, marcando golos importantes e ajudando a equipa a competir nas principais competições nacionais e europeias. A sua capacidade de finalização e a sua presença em campo foram cruciais para as ambições do Sporting, que venceu a Liga Portuguesa e fez uma boa campanha nas competições europeias.
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1: Vamos lá olhar agora para mais um craque da Liga Portuguesa, aqui na primeira Rádio Desporto.
3: Fary Faye, conhecido simplesmente como Fary, é um dos jogadores mais icónicos que passaram pelo Boa Vista, tornando-se uma figura querida entre os adeptos do clube do Bessa. Natural do Senegal, Fary chegou a Portugal no final dos anos 90, começando a sua carreira na Académica de Coimbra e depois no Beira-Mar. No entanto, foi no Boa Vista que o avançado deixou uma marca especial, tanto pela sua garra em campo como pela longevidade no clube, onde se tornou um símbolo de dedicação e amor à camisola. O avançado ingressou no Boa Vista em 2013 e permaneceu durante várias épocas, vivendo momentos de altos e baixos que incluíram a queda do clube para divisões inferiores devido a problemas financeiros e administrativos. Em campo, o senegalês destacava-se pela sua força física, velocidade e espírito de luta, características que faziam dele um jogador incansável e uma constante ameaça para as defesas adversárias. Apesar de não ser um goleador prolífico, a sua entrega e trabalho árduo tornaram-no numa peça fundamental na equipa, tanto nas competições nacionais como nas europeias. A relação de Fary com os adeptos boavisteiros foi um dos pontos altos da sua carreira. O avançado senegalês conquistou o respeito dos fãs, não apenas pelo seu desempenho em campo, mas também pela lealdade demonstrada ao clube, mesmo nos momentos mais difíceis. A sua ligação ao Boa Vista manteve-se sólida, mesmo nas épocas de crise, com Fary a assumir uma postura de líder e de exemplo para os colegas, sendo visto como um verdadeiro capitão dentro e fora das quatro linhas. Ao longo da sua carreira no Bessa, Fary jogou quase 200 de jogos com a camisola xadrezada, apontando 48 golos dos 163 que registou durante o seu percurso no futebol. Mesmo após pendurar as chuteiras, a sua ligação ao Boa Vista permaneceu viva, com Fary a ser lembrado como um símbolo de resiliência e dedicação ao emblema xadrezado. A sua trajetória nos boavisteiros é uma história de superação e lealdade que reflete o espírito batalhador do clube, fazendo de Fary uma figura inesquecível na história recente do futebol português.
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1: Seguimos agora nesta emissão com os craques mundiais.
3: Paolo Maldini, nascido a 26 de junho de 1968, é amplamente considerado um dos maiores jogadores de futebol de todos os tempos. A sua carreira foi inteiramente dedicada ao AC Milan, onde jogou durante 25 anos, tornando-se um ícone de longevidade e consistência. Filho de Cesare Maldini, uma lenda do futebol italiano, Paolo fez a sua estreia no AC Milan em 1985 com apenas 16 anos. Rapidamente se destacou pela sua maturidade e habilidade técnica, jogando inicialmente como lateral direito antes de se afirmar como lateral esquerdo, a posição pela qual ficaria famoso. Desde cedo, Maldini demonstrou uma grande capacidade defensiva, combinando velocidade, inteligência tática e uma leitura de jogo extraordinária. Durante as décadas de 1980 e 90, Maldini foi peça fundamental em algumas das equipas mais dominantes da história do futebol. Sob o comando de treinadores como Arrigo Sacchi e Fábio Capello, Maldini integrou uma defesa lendária ao lado de jogadores como Franco Baresi, Alessandro Costacurta e Mauro Tassotti. A solidez defensiva deste quarteto ajudou o Milan a conquistar inúmeros títulos, incluindo 7 da Série A e 5 Ligas dos Campeões. Entre 1988 e 1994, o Milan dominou o futebol europeu e Maldini foi um dos líderes dessa hegemonia. Na segunda metade da sua carreira, fez uma transição gradual para a posição de defesa central, onde continuou a exibir o mesmo nível de excelência. Mesmo com a idade avançada, manteve-se como uma das grandes figuras do futebol mundial, ele que já era conhecido pela sua incrível capacidade de manter a forma física, o que lhe permitiu jogar até aos 41 anos de idade. Apesar do sucesso a nível de clubes, a carreira internacional de Maldini não foi tão frutífera em termos de títulos. Representou a seleção italiana em 126 partidas, disputando 4 campeonatos do mundo e 3 campeonatos da Europa. Esteve perto de levantar troféus em várias ocasiões, destacando-se as finais perdidas no Mundial de 1994 e no Euro 2000. Mesmo sem um título internacional, Maldini foi sempre um líder exemplar na defesa da Itália, sendo o capitão durante muitos anos. Retirou-se em 2009, depois de uma carreira extraordinária, na qual somou mais de 1000 partidas como profissional, a maioria no Milan. A sua camisola número 3 foi retirada em sua homenagem, como reconhecimento pelo contributo incomparável ao clube. É visto como um dos jogadores mais leais da história, tendo rejeitado várias ofertas milionárias para continuar a representar os rossoneri ao longo da carreira. Maldini ficou também conhecido pelo seu comportamento ético e pela sua liderança silenciosa, sendo respeitado por colegas e adversários. Em 2018, regressou ao Milan para integrar a estrutura diretiva do clube, ajudando a orientar uma nova geração de jogadores. Com uma carreira repleta de conquistas, Paolo Maldini é sinónimo de dedicação, lealdade e excelência, com poucos jogadores a marcarem tanto a história de um único clube como ele fez no AC Milan. O seu nome será eternamente ligado ao sucesso dos rossoneri e ao legado do futebol mundial.
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1: Vamos lá olhar agora para mais um gigante adormecido aqui na Primeira Rádio Desporto.
3: O Saint-Étienne, também conhecido como Le Vert, é uma das equipas mais lendárias do futebol francês. Fundado em 1919, o clube construiu uma história notável, especialmente nas décadas de 60 e 70, quando se tornou a principal potência do futebol em França. Com um total de 10 títulos da Ligue 1, o Saint-Étienne deteve o recorde de campeonatos durante várias décadas, uma marca que sublinha a sua importância no cenário desportivo nacional e que ainda assim foi perdida para o PSG, que agora soma 12. O caminho para a glória começou a ser traçado nos anos 50, mas foi na década de 60 que o clube realmente se afirmou como uma força dominante. Liderado por figuras icónicas como Aimé Jacquet e Robert Herbon, o Saint-Étienne conquistou 4 títulos da Ligue 1 entre 1964 e 1970, além de várias taças de França. Nos anos 70, já sob o comando de Robert Herbon, que assumiu o cargo de treinador após brilhar como jogador, o clube solidificou a sua hegemonia com mais de 5 campeonatos até 1976. A época de ouro do Saint-Étienne culminou nesse mesmo ano, quando a equipa chegou à final da Taça dos Clubes Campeões Europeus. Numa campanha memorável, eliminaram equipas de grande qualidade, como o Dinamo Kiev e o PSV Eindhoven, antes de enfrentar o Bayern Munique na final disputada em Glasgow. Apesar do esforço e de uma exibição combativa, o Saint-Étienne perdeu por 1-0 com o golo de Franz Roth. As bolas que embateram nos postos durante o jogo tornaram-se lendárias, levando os adeptos a acreditar que, com balizas diferentes, o resultado teria sido outro. Apesar da derrota, o impacto da campanha europeia foi enorme. O Saint-Étienne tornou-se um símbolo de orgulho para o futebol francês e a equipa era idolatrada pelos seus adeptos. O Stade Geoffroy Guichard, apelidado de Le Chaudron, o Caldeirão em português, era um dos estádios mais intimidantes da Europa, onde a paixão dos adeptos criava um ambiente único. Nos anos 70, o clube contou com jogadores extraordinários como Dominique Rocheteau, Jacques Santini e Michel Platini, que mais tarde se tornaria uma das maiores figuras do futebol mundial. Platini foi o destaque do início da época de 80, altura em que o Saint-Étienne conquistou o seu 10º e último título da Ligue 1 em 1981, consolidando o seu estatuto como um dos clubes mais titulados de França. Contudo, os anos que se seguiram foram difíceis. A saída de Platini para a Juventus em 1982 marcou o fim de uma era e problemas financeiros e de gestão desportiva colocaram o clube em declínio. Durante grande parte das décadas de 90 e 2000, o Saint-Étienne lutou para se manter na Ligue 1, alternando entre a primeira primeira e a segunda divisão. Apesar de estar longe dos tempos áureos, o Saint-Étienne continua a ter uma legião de adeptos apaixonados e uma herança que faz dele um dos clubes mais respeitados de França. Nas últimas décadas, o Saint-Étienne tem lutado para recuperar a glória do passado, alternando temporadas na Liga Francesa com períodos de dificuldades desportivas e financeiras. Entre os anos 2000 e 2020, o clube teve alguns momentos de destaque, incluindo a conquista da Taça da Liga em 2013, que foi o seu primeiro troféu importante em mais de três décadas. Essa vitória deu aos adeptos alguma esperança de um regresso ao topo do futebol francês. No entanto, nos anos ainda mais próximos, o clube voltou a enfrentar desafios. Em 2022, o Saint-Étienne foi relegado para a Ligue 1, a segunda divisão, após perder o play-off de despromoção contra o Auxerre. A descida foi um golpe duro para um clube com tanta história, que se viu obrigado a reestruturar-se para tentar regressar à elite do futebol francês. Apesar do momento difícil, o apoio incondicional aos adeptos e a herança histórica mantiveram viva a chama da equipa, que acabou por regressar à primeira divisão. O Saint-Étienne continua a ser um gigante adormecido no panorama do futebol francês. A sua história rica e os sucessos do passado são uma inspiração constante para os clubes e os seus adeptos, que acreditam que com uma gestão mais sólida e um plantel competitivo, o clube poderá voltar a ser uma força relevante no futebol local. O gigante verde sonha em recuperar o seu lugar entre os grandes, com os olhos postos num futuro mais brilhante.
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4: Muitas equipas entraram para a história ao vencer competições de forma invicta, desafiando todas as probabilidades e demonstrando resiliência inigualável. 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
3: A conquista da Taça UEFA pelo Futebol Clube do Porto em 2013 é um marco histórico não só para o clube, mas também para o futebol português. Sob a liderança de José Mourinho, o Porto viveu uma temporada memorável, culminando com a vitória na final em Sevilha, 21 de maio de 2003, frente ao Celtic de Glasgow. Esse triunfo foi o prenúncio de uma era de ouro para os Dragões e colocou Mourinho no mapa do futebol mundial como um dos melhores treinadores da sua geração. A caminhada do Porto até à final foi notável, começando com uma fase de grupos sólida e consistentes prestações nas eliminatórias. A equipa portista despachou adversários de renome, como o Panathinaikos, o Lan e a Lazio, que então contava com várias estrelas do futebol europeu. O estilo de jogo do Futebol Clube do Porto, caracterizado por uma defesa sólida e um ataque dinâmico e eficiente, rapidamente chamou a atenção. Jogadores como Deco, Ricardo Carvalho, Maniche e Derlei assumiram papéis fulcrais na equipa e tornaram-se figuras essenciais para o sucesso dos Dragões. Na final, disputada no Estádio Olímpico de Sevilha, o Futebol Clube do Porto enfrentou um Celtic aguerrido, liderado por Martin O'Neill e com um dos avançados mais temidos da época, Henrik Larsson. O jogo foi intenso e cheio de emoções, como se esperava numa final europeia. O Futebol Clube do Porto abriu o marcador aos 32 minutos com um gol de Derlei, mas a resposta do Celtic não demorou, com Larsson a empatar o jogo logo no início da segunda parte. Deco, o maestro da equipa portista, conduzia as jogadas ofensivas com maestria e foi dos seus pés que surgiu a jogada que resultaria no segundo golo, apontado por Dmitry Alenichev aos 54 minutos. Contudo, o Celtic voltou a igualar, novamente por intermédio de Larsson, mostrando uma resiliência impressionante. O empate a dois golos levou o jogo para prolongamento e foi aí que os Dragões demonstraram a sua força mental e a superioridade técnica. Derlei, que já tinha marcado na primeira parte, voltou a brilhar ao fazer o 3-2 aos 115 minutos, no momento que viria a selar a primeira vitória do Futebol Clube do Porto numa competição europeia desde a Taça dos Clubes Campeões Europeus em 1987. Além dos heróis em campo, José Mourinho foi uma das figuras da conquista. A sua capacidade de leitura de jogo e de motivação dos jogadores foi crucial para o sucesso da equipa. Ao longo da temporada, Mourinho demonstrou ser um mestre tático, sabendo adaptar a equipa conforme o adversário e explorando ao máximo as qualidades individuais dos seus jogadores. Para muitos, esta vitória foi apenas o início do que se seguiria na época seguinte, quando o Porto se consagraria campeão europeu na Liga dos Campeões de 2004. A vitória do Futebol Clube do Porto na Taça UEFA de 2003 foi vista como um triunfo histórico para o futebol português. Não só reforçou o estatuto do clube como uma potência europeia, como também elevou a figura de Mourinho, que seria cobiçado por grandes emblemas europeus. Além disso, o desempenho dos jogadores como Deco, que ganhou o prémio de melhor jogador em campo na final, colocou-os na mira dos maiores clubes do continente. Deco, em particular, seria transferido para o Barcelona um ano mais tarde, onde continuaria a sua carreira de sucesso. Este título marcou o início de uma era de hegemonia do Futebol Clube do Porto, tanto a nível interno como europeu. Após a conquista da Taça UEFA, o clube dominaria o futebol português nos anos seguintes e continuaria a brilhar no cenário internacional. O triunfo em Sevilha não só significou a primeira vitória do Futebol Clube do Porto na Taça UEFA, mas também uma mudança no paradigma do futebol futebol português, mostrando que era possível competir e vencer ao mais alto nível na Europa. Esta campanha gloriosa não será apenas recordada pelos adeptos dos Dragões, mas por todos os que apreciam o futebol. A forma como a equipa construiu o seu caminho até ao troféu, enfrentando adversários complicados e mantendo sempre um nível elevado de rendimento, foi um exemplo claro de como a equipa bem estruturada e liderada pode alcançar o sucesso. Esta conquista continua a ser celebrada como uma das maiores noites do futebol português e a Taça UEFA de 2013 é uma peça importante no legado do Futebol Clube do Porto, presente também no Museu do Estádio do Dragão.
5: A solicitar Marco Ferreira, Douglas, Derlei a ficar com a bola, pode marcar!
6: E vai ser gol!
5: O árbitro eslovaco acaba agora o jogo, o Porto é vencedor da Taça UEFA 2013.
7: E a taça nas mãos de Jorge Costa
5: e também Vítor Bahia.
8: E as imagens finais são de alegria, azul e branca.
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1: Vamos lá olhar agora para o perfil de mais um jogador aqui na primeira rádio desporto.
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3: Bruno Fernandes, nascido a 8 de setembro de 1994 na Maia, é um médio ofensivo conhecido pela sua visão de jogo, capacidade de passe e precisão nos remates. Iniciou a sua carreira profissional no Boa Vista e rapidamente se destacou no futebol português. Em 2012, ainda nas camadas jovens, transferiu-se para o Novara, da Série B italiana, onde continuou a demonstrar o seu talento. A sua performance chamou a atenção de clubes maiores e em 2016 Bruno Fernandes assinou pela Udinese. No entanto, foi no Sporting, onde chegou em 2017, que se tornou uma estrela internacional. Na temporada de 2018-2019 foi o melhor marcador da Liga Portuguesa e ajudou o Sporting a conquistar a Taça de Portugal. Em janeiro de 2020, Bruno Fernandes viria a transferir-se para o Manchester United, onde no clube inglês rapidamente se estabeleceu como um dos jogadores-chave, contribuindo com golos e assistências cruciais e ajudando a equipa a alcançar a final da Liga Europa em 2021. A sua capacidade de influenciar o jogo e a sua versatilidade no meio-campo foram amplamente reconhecidas, tornando-o um dos melhores médios ofensivos da Premier League. Além do sucesso a nível de clubes, Bruno Fernandes também é uma peça fundamental na seleção portuguesa. Fez a sua estreia internacional em 2017 e tem sido uma presença constante, contribuindo para a equipa em competições importantes, incluindo o Campeonato de Europa e a Liga das Nações. Nesta altura, continua a ser um jogador influente no Manchester United e na seleção, solidificando a sua reputação como um dos melhores médios da sua geração.
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6: São 5 da manhã e 29 minutos.
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1: E agora seguimos com os craques da Liga Portuguesa. 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
3: Mário Jardel, conhecido por Super Mario, é um dos maiores avançados que o futebol mundial já viu. Nascido em Fortaleza, no Brasil, no dia 18 de setembro de 1973, Jardel começou a sua carreira no Grêmio, onde rapidamente demonstrou as suas habilidades de goleador. Com uma combinação de instinto apurado e presença física imponente, o avançado destacou-se como um dos mais temíveis cabeceadores do futebol. A sua capacidade de se posicionar e finalizar, especialmente de cabeça, tornava-o uma ameaça constante para as defesas adversárias. Após se destacar no Grêmio, ajudando o clube a conquistar a Taça Libertadores em 1995, Jardel chamou a atenção dos clubes europeus. O Futebol Clube do Porto foi o destino escolhido e foi em Portugal que o brasileiro se afirmou definitivamente como uma lenda do futebol. Entre 1996 e 2000, Jardel foi simplesmente imparável na Liga Portuguesa. Vestindo a camisola dos Dragões, o avançado conquistou 4 campeonatos nacionais e foi o melhor marcador da Liga em todas as épocas em que jogou, algo notável. As suas estatísticas impressionantes falam por si. Em 125 jogos pelo Porto, marcou 130 golos, uma média que o coloca entre os maiores artilheiros de sempre do clube. Jardel venceu também a Bota de Ouro em 1999 como o melhor marcador da Europa, um feito que cimentou ainda mais o seu estatuto. O sucesso no Porto levou Jardel a uma transferência para o Galatasaray, onde continuou a brilhar. Na Turquia, o Super Mario ajudou o clube a vencer a Supertaça Europeia em 2000, ao marcar 2 golos frente ao Real Madrid. A sua passagem pelo futebol turco foi curta, mas marcante, antes de regressar a Portugal, desta vez para o Sporting. No clube de Alvalade, Jardel voltou a mostrar o seu fado goleador e na época de 2001-2002 levou os Leões à conquista do título nacional, sendo decisivo com 42 golos em 30 jogos. Mais uma vez venceu a Bota de Ouro, tornando-se um dos poucos jogadores a vencer este prémio em 2 ocasiões. Apesar do sucesso em 2 das maiores equipas portuguesas, a carreira de Jardel não foi isenta de dificuldades. Depois do Sporting, a sua trajetória começou a perder o fulgor e problemas pessoais e lesões afetaram o seu rendimento, pelo que o avançado passou por vários clubes sem conseguir repetir o impacto que tivera no início da sua carreira europeia. Jogou em clubes como Bolton, em Inglaterra, no Ancona, em Itália, e passou por várias equipas menores no Brasil, até na Austrália, mas sem nunca voltar a atingir os números estratosféricos que marcaram a sua carreira anterior. Mesmo com este declínio, Jardel será sempre recordado como um dos maiores goleadores que passaram pelos relvados elevados portugueses. A sua capacidade única de marcar golos em qualquer tipo de situação, com uma técnica apurada no cabeceamento e um instinto quase infalível dentro da área, fizeram dele uma lenda viva. Jardel conquistou ao longo da sua carreira a admiração de adeptos de todo o mundo e o seu nome estará para sempre associado a uma das épocas mais dominantes de um ponta-de-lança na história do futebol moderno. Além dos números impressionantes, Jardel ficará também na memória como um jogador carismático que fazia do seu estilo aparentemente simples uma fórmula devastadora para qualquer defesa. No Futebol Clube do Porto e no Sporting, em particular, o seu nome é sinónimo de golos e de títulos, sendo uma referência incontornável na história do futebol português.

0: E seguimos agora nesta emissão com mais um craque mundial.
1: Eric Cantona, também conhecido como Le Roi, ou o Rei em português, é uma figura marcante e controversa no futebol, com uma carreira que influenciou não só dentro de campo, mas também fora dele. Nascido em Marselha, França, em 1966, Cantona começou a sua carreira em clubes menores no país, mas foi no Manchester United que realmente se destacou, transformando-se num ícone da Premier League. Cantona começou a sua trajetória no futebol no Auxerre, clube pelo qual fez a sua estreia profissional em 1983. Durante os primeiros anos da sua carreira, mostrou grande talento, mas também uma personalidade forte e um temperamento imprevisível. Passou por alguns clubes franceses, como o Marselha, o Bordeaux, o Montpellier e o Nîmes, conquistando títulos nacionais, mas sempre com problemas disciplinares. A sua passagem por Marselha foi marcada pela vitória no Campeonato Francês em 1989, mas Cantona não se adaptou completamente ao clube, que culminou na sua transferência para o Nîmes, onde um incidente com o árbitro quase resultou na sua reforma precoce. Após essa fase turbulenta, decidiu buscar uma nova oportunidade em Inglaterra, onde a sua carreira descolaria de forma irreversível. A carreira de Cantona mudou drasticamente ao transferir-se para o Leeds United em 1992. Rapidamente ajudou o clube a conquistar o título da primeira divisão inglesa, mas foi depois da sua transferência para o Manchester United que se tornaria uma verdadeira lenda. Chegando a Old Trafford em novembro de 1992, Cantona teve um impacto imediato. Os Red Devils, que não conquistavam o título inglês há mais de 25 anos, venceram a Premier League na sua primeira temporada com o francês. Com o seu estilo arrojado, passos precisos e golos decisivos, ajudou a transformar o United numa potência do futebol inglês. Entre 1992 e 97, sob sua liderança, o clube conquistou 4 títulos da Premier League, além de 2 taças da Inglaterra. Cantona sempre foi conhecido tanto pelas suas habilidades com bola quanto pelo seu temperamento explosivo. O episódio mais famoso da sua carreira ocorreu em 1995, quando durante uma partida frente ao Crystal Palace deu um pontapé num adepto adversário que o insultou da bancada. Esse incidente resultou numa suspensão de 8 meses, um dos momentos mais controversos da história do futebol inglês. Apesar disso, quando retornou da suspensão, Cantona rapidamente recuperou a sua forma e liderou o Manchester United em mais uma conquista da Premier League, em 1996. Esse foi um dos momentos que cimentou o seu status de rei, tanto pelo seu carisma quanto pela sua importância dentro de campo. Surpreendentemente, Cantona anunciou a sua retirada em 1997, aos 30 anos, no auge da sua carreira. Decidiu então seguir outros caminhos, incluindo uma carreira como ator e envolvimento com o cinema e arte. Fora dos campos, o francês sempre foi conhecido pela sua personalidade forte, pensamentos filosóficos e declarações marcantes que alimentaram a sua aura de enigma e fascínio. O avançado deixou um legado profundo no Manchester United e no futebol mundial. Foi nomeado em 1994 como jogador do ano para a Associação de Jogadores Profissionais Ingleses e em 2001 foi eleito o jogador do século pelos adeptos do United. A sua influência no renascimento do clube e na Premier League é inegável, sendo lembrado como um dos maiores jogadores da história do futebol inglês. A carreira de Eric Cantona foi marcada tanto pelo brilhantismo dentro de campo como pela sua irreverência fora dele. Ícone do Manchester United e da Premier League, Cantona não só ajudou a transformar o clube numa potência global, como também redefiniu o papel de uma estrela do futebol, combinando talento, liderança e uma personalidade única. Mesmo após a sua retirada, continua a ser uma figura reverenciada e uma das personalidades mais influentes da história do futebol.
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0: E agora seguimos com os gigantes adormecidos neste produto 100% palavra.
1: O Futebol Clube des Girondins de Bordeaux, fundado em 1881, é um dos clubes mais tradicionais de França, com uma rica história que se estende por mais de um século. O Bordeaux, como é popularmente conhecido, tem uma trajetória marcada por sucessos a nível doméstico e por momentos de crise, sendo uma das equipas mais respeitadas e emblemáticas do futebol gaulês. Localizado na cidade de Bordeaux, no sudoeste de França, o clube teve a sua gênese numa sociedade desportiva que praticava diversas modalidades, mas só em 1936, o departamento de futebol foi criado oficialmente. Os primeiros anos do Bordeaux foram de construção de identidade e crescimento, mas foi após a Segunda Guerra Mundial que o clube começou a destacar-se no cenário nacional. O primeiro grande sucesso aconteceu em 1950, quando o Bordeaux conquistou o seu primeiro título da Ligue 1 sob o comando do técnico André Gérard, marcando o início da sua consolidação como uma força do futebol francês. No entanto, o clube passaria por algumas décadas de menor protagonismo até alcançar o auge entre as décadas de 1980 e 90. A era dourada do Bordeaux começou na década de 80 sob a presidência visionária de Claude B e com o treinador Aimé Jacquet no comando técnico. Durante este período, o clube formou uma das melhores equipas da sua história, com jogadores como Alain Giresse, Jean Tigana e Patrick Battiston, estrelas que marcaram o futebol francês. Entre 1984 e 1987, o Bordeaux venceu 3 títulos da Ligue 1 e consolidou-se como uma potência. A conquista da Taça de França em 1986 e 87 completou um ciclo de domínio no futebol doméstico. A nível europeu, a equipa também brilhou, atingindo as meias-finais da Taça dos Clubes Campeões Europeus em 1985. Outro momento marcante na história do Bordeaux foi a revelação de Zinedine Zidane, uma das maiores figuras do futebol mundial. Zidane começou a sua carreira no clube no início dos anos 90 e rapidamente se destacou pela sua classe e visão de jogo. Ao lado de outros talentos como Bixent Lazarazu e Christophe Dugarry, Zidane ajudou o Bordeaux a chegar à final da Taça UEFA em 1986, onde, apesar de terem perdido para o Bayern de Munique, o clube consolidou a sua reputação internacional. Mais tarde, no início dos anos 2000, o Bordeaux voltou a conquistar troféus importantes. Em 2009, sob a liderança do treinador Laurent Blanc, o clube voltou ao topo ao vencer a Ligue 1 pela primeira vez em 10 anos, impulsionado pelo talento dos jogadores como Johan Gourcuff e Marouane Chamakh. Esse título foi seguido pela Taça da Liga Francesa e pela Supertaça de França, consolidando o Bordeaux como um dos principais clubes do país naquele momento. Apesar dos sucessos, o clube enfrentou crises financeiras significativas nas últimas décadas. Em 2021, o clube foi colocado em administração judicial devido a problemas financeiros graves, uma situação que culminou na sua despromoção para a 2ª Divisão Francesa em 2022. A queda foi um duro golpe para um clube com tanta história e tradição e o Bordeaux enfrentou uma luta pela sobrevivência, tanto desportivamente como financeiramente, mas tem trabalhado arduamente para reconstruir o seu prestígio e voltar à elite do futebol francês. Ao longo da sua trajetória, o Bordeaux venceu 6 títulos da Ligue 1, 4 taças de França, 3 taças da Liga Francesa e diversas supertaças do país, consolidando-se como um dos clubes mais laureados da França. Além disso, o clube tem um legado significativo na formação de talentos, tendo revelado jogadores que se tornaram referências globais, como Zidane e Lazarazu. A história do Bordeaux é marcada por altos e baixos, desde as glórias nacionais e internacionais até aos desafios financeiros e desportivos mais recentes. No entanto, a capacidade do clube de se reinventar e a paixão dos seus adeptos mantém viva a esperança de que os Girondins de Bordeaux voltarão a brilhar no topo do futebol francês.
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0: Equipas que renasceram das cinzas para conquistar ligas, competições europeias, reacendendo a paixão dos seus adeptos. Está na altura de mais um grande feito histórico aqui na Golo FM.
1: A história do Bayern de Munique entre 1972 e 1976 é marcada por um dos períodos mais gloriosos do clube bávaro, consagrando-se como uma das melhores equipas da história do futebol. Essa era foi liderada por um núcleo de jogadores excepcionais e carismáticos que não apenas dominaram a Alemanha, como também conquistaram a Europa. A base dessa equipa foi construída ao longo da década de 1960, com a chegada de jovens talentos como Franz Beckenbauer, Gerd Müller e Sepp Maier, mas o verdadeiro ponto de virada veio em 1972, quando o Bayern conquistou o primeiro título da Bundesliga na década sob o comando do treinador Udo Lattek. Essa temporada de 1971-72 é considerada um marco inicial, pois o Bayern não só conquistou o campeonato, mas o fez com um estilo avassalador, estabelecendo recordes de golos e de pontos. Gerd Müller, artilheiro implacável, marcou 40 golos numa só época, recorde que perdurou por décadas na Liga Alemã. O Bayern ainda venceria a Bundesliga outras 2 vezes consecutivas, em 72-73 e 73-74, consolidando a sua hegemonia no futebol germânico. A supremacia do Bayern, no entanto, não ficou limitada à Alemanha. O grande sonho europeu começou a realizar-se em 1974, quando a equipa conquistou a sua primeira Taça dos Clubes Campeões Europeus, a atual Liga dos Campeões. Na final, enfrentaram o Atlético de Madrid e, após um empate dramático no primeiro jogo a 1 golo, o Bayern arrasou na repetição da partida, vencendo por 4-0, com destaque para a dupla letal de Gerd Müller e Uli Hoeneß. O título de 1974 foi apenas o início de um tricampeonato europeu consecutivo. O Bayern repetiu o feito em 1975 ao derrotar o Leeds United por 2-0 e em 1976 ao vencer o Saint-Étienne pelo mesmo placar, tornando-se apenas a terceira equipa a conquistar a Taça dos Campeões 3 vezes seguidas, igualando os feitos do Real Madrid e do Ajax. O Bayern de Munique dessa era era conhecido pelo seu estilo de jogo extremamente eficiente e por contar com jogadores de grande qualidade técnica e tática. O capitão Franz Beckenbauer, o Kaiser, foi líder dentro e fora de campo, desempenhando o papel de líbero com maestria, revolucionando a posição e tornando-se um dos maiores jogadores da história do futebol. Sepp Maier, por sua vez, foi um dos melhores guarda-redes da sua geração, enquanto Gerd Müller, o bombardeiro da nação, foi o grande responsável pelos golos, estabelecendo-se como um dos maiores goleadores da história do futebol. Outros nomes importantes dessa era incluem o versátil Paul Breitner e o atacante Uli Hoeneß, que também contribuíram imensamente para o sucesso do clube. A equipa dos bávaros coroou o seu domínio internacional ao conquistar a Taça Intercontinental em 1976, ao derrotar o Cruzeiro do Brasil com um resultado agregado de 2-0. Essa vitória foi fundamental para afirmar o Bayern como a melhor equipa do mundo nessa época. A formação de 1972 a 1976 entrou para a história como uma das maiores equipas de todos os tempos, não só pelo seu sucesso em campo, mas também pela maneira como revolucionou o futebol com o seu estilo moderno, técnico e coletivo. Jogadores como Beckenbauer, Müller e Maier tornaram-se ícones do futebol mundial e o clube consolidou a sua posição entre as maiores potências do futebol europeu e global. Essa era de ouro estabeleceu as bases para o Bayern se tornar um gigante permanente do futebol europeu, reconhecido não apenas pelos títulos conquistados, mas também pelo impacto cultural e desportivo que gerou para o futuro do desporto.
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0: E agora seguimos com o perfil do jogador neste produto 100% palavra.
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1: Marc-André Ter Stegen, nascido a 30 de abril de 1992 em Mönchengladbach, na Alemanha, é um guarda-redes altamente valorizado, conhecido pela sua agilidade e capacidade de jogo com os pés. Iniciou a sua carreira profissional no Borussia Mönchengladbach, onde fez a sua estreia na Bundesliga em 2011. Durante a sua estadia no Borussia, destacou-se como um dos melhores guarda-redes jovens da Liga Alemã. Em 2014, Ter Stegen transferiu-se para o Barcelona, onde rapidamente se estabeleceu como um dos melhores guarda-redes do mundo. No Barça, teve um impacto significativo, ajudando o clube a conquistar vários títulos, incluindo a Liga dos Campeões em 2015. A sua habilidade em jogos de passes, bem como a sua destreza em defender penaltis, foram amplamente elogiadas. Nas últimas temporadas, Ter Stegen continuou a ser uma peça fundamental para os catalães, mantendo uma alta performance na La Liga e nas competições europeias. A sua liderança e consistência na baliza ajudaram o clube a competir ao mais alto nível, ainda que passe por um momento mais delicado, e a garantir posições de destaque. Além da sua carreira em clubes, também é um membro regular da seleção alemã, contribuindo com a sua experiência e habilidade nas competições internacionais.
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0: Agora nesta emissão seguimos com os craques da Liga Portuguesa, aqueles que mais se destacaram. O talento desses craques imortalizou-os, mas a vida pós-carreira nem sempre é fácil e alguns enfrentam também desafios em manter a mesma relevância. É para ouvirmos também aqui nestas emissões da primeira rádio de desporto esses craques que mais se destacaram na Liga Portuguesa.
1: Luizão, o ex-defesa central brasileiro, é uma lenda do Benfica com grande destaque pela sua passagem na Liga Portuguesa, onde se tornou um dos jogadores mais icónicos da história do clube. Ao longo de uma carreira marcada por consistência, liderança e inúmeras conquistas, Luizão acumulou mais de 500 jogos com a camisola do clube lisboeta, sendo um dos maiores capitães da história do futebol português. Nascido em Amparo, São Paulo, iniciou a sua trajetória no Juventude, clube da sua cidade natal. O seu talento defensivo rapidamente chamou a atenção de clubes maiores, levando-o a transferir-se para o Cruzeiro de Belo Horizonte em 2001, onde ganhou maior notoriedade no futebol brasileiro. As suas exibições na Raposa, especialmente na Copa Libertadores, chamaram a atenção de clubes europeus e foi o Benfica que o contratou em 2003. Ao chegar às Águias nesse mesmo ano, Luizão encontrou um clube sedento de conquistas após um período de domínio dos seus rivais. Desde o início, o brasileiro destacou-se pelo seu físico imponente, com 1,92m, e pelo seu forte sentido de posicionamento. A sua adaptação ao futebol europeu foi rápida e na temporada de 2004-2005, sob o comando de Giovanni Trapattoni, ajudou o Benfica a conquistar o tão desejado título de campeão nacional, quebrando um jejum de 11 anos sem conquistar o campeonato. Com o passar dos anos, Luizão foi se tornando pilar da defesa benfiquista e uma referência no balneário. A sua liderança natural e capacidade de leitura de jogo fizeram dele o capitão de equipa durante várias épocas e a sua longevidade no clube é notável. Entre 2003 e 2018, Luizão venceu 6 campeonatos nacionais, 3 taças de Portugal e foi crucial na revalorização do Benfica no futebol europeu. Foi também uma peça importante nas campanhas europeias do Benfica, tendo ajudado o clube a chegar a 2 finais da Liga Europa, em 2013 e 2014, ambas perdidas de forma dramática para Chelsea e Sevilha, respectivamente. Embora os títulos internacionais não tenham vindo, a sua liderança nestas campanhas reforçou o seu estatuto de lenda no clube. Paralelamente, Luizão foi um jogador frequentemente convocado para a seleção brasileira, tendo representado o Brasil em várias competições importantes. O ponto alto da sua carreira internacional foi a conquista da Copa América em 2004 e da Taça das Confederações em 2005 e 2009, destacando-se sempre pelo seu papel defensivo sólido e pela sua capacidade de liderança no campo. A longevidade de Luizão no Benfica é um dos seus traços mais marcantes. Jogou durante 15 temporadas pelo clube, acumulando 538 jogos oficiais. Este número coloca-o entre os jogadores com mais partidas na história do Benfica e a sua regularidade foi fundamental para o domínio doméstico da equipa na década de 2010. Durante este período, o Benfica reconquistou a sua hegemonia no futebol português, com Luizão como a sua principal referência defensiva e de liderança. Além das conquistas nacionais, foi homenageado inúmeras vezes pelo Benfica e pelos seus adeptos, sendo reconhecido pelo seu compromisso, profissionalismo e amor à camisola. A sua figura imponente e o respeito que impunha dentro e fora de campo valeram-lhe o apelido de girafa, mas também o carinho eterno da sua massa associativa benfiquista. Luizão anunciou a sua retirada do futebol profissional em 2018, aos 37 anos, encerrando uma carreira de sucesso marcada pela sua lealdade ao Benfica e pelos seus feitos dentro de campo. Após a retirada, manteve-se ligado ao clube, assumindo funções diretivas e mantendo o seu contributo para o crescimento e evolução do Benfica, fora das quatro linhas. O legado de Luizão é inquestionável. Como um dos capitães mais icónicos da história do clube, foi fundamental no renascimento do Benfica como uma força dominante em Portugal e deixou uma marca indelével no futebol europeu. A sua longevidade, profissionalismo e liderança fazem dele uma referência não só para os adeptos dos encarnados, mas também para o futebol mundial.
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3: Já conheci o Cris, jogar aqui com ele na seleção, mas jogando com ele o ano inteiro lá no Al-Nassr é completamente diferente. Dá para perceber muito melhor o que é que ele precisa, o que é que ele quer, o que é que ele gosta.
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0: Está agora na hora de trazer mais um craque mundial à Golo FM.
1: Frank Lampard, nascido a 20 de junho de 1978, é amplamente reconhecido como um dos maiores médios da história do futebol inglês e uma lenda do Chelsea. Criado numa família com forte herança futebolística, Lampard começou a sua carreira no West Ham United, o clube onde o seu pai havia jogado. Subiu às camadas principais do West Ham em 1995 e rapidamente se destacou pelas suas habilidades no meio-campo, marcando golos importantes e mostrando uma capacidade técnica notável. No entanto, foi a sua transferência para o Chelsea em 2001 que transformou a sua carreira. Lampard custou cerca de 11 milhões de libras ao clube londrino e rapidamente se tornou um pilar no meio-campo dos Blues. Durante a sua passagem pelo Chelsea, que durou até 2014, Lampard conquistou uma série impressionante de títulos, incluindo 3 Premier Leagues em 2004, 2005, 2005-2006 e 2009-2010, 4 FA Cups, 2 taças da Liga e, claro, a tão sonhada Liga dos Campeões em 2012. Uma das marcas mais impressionantes de Lampard é a sua capacidade de marcar golos. Não foi apenas um jogador-chave na criação de jogadas, mas também se destacou pela sua impressionante veia goleadora. Lampard terminou a sua carreira no Chelsea como o maior goleador da história do clube, com 211 golos em 648 jogos, algo notável para um médio. Conhecido pela sua precisão nos remates de longa distância, especialmente com o pé direito, tornou-se conhecido pelos seus golos em momentos cruciais, além da sua consistência nas bolas paradas. A sua temporada de 2009-2010 foi particularmente impressionante, quando Lampard marcou 27 golos em todas as competições e ajudou o Chelsea a vencer a Premier League e a FA Cup, fazendo história com um double. A sua combinação de talento ofensivo, ética de trabalho incansável e inteligência tática fez dele um dos melhores jogadores da sua geração. Além do sucesso a nível do clube, Lampard teve uma carreira internacional notável, representando a seleção inglesa em diversas competições, incluindo 3 campeonatos do mundo e 2 campeonatos de Europa. Embora a Inglaterra não tenha alcançado o sucesso esperado durante essas competições, Lampard foi sempre um dos pilares da

0: 2ª Divisão Inglesa, levando o clube à final do play-off de promoção. No ano seguinte, Lampard assumiu o cargo de treinador do Chelsea, voltando ao clube onde teve os seus maiores sucessos como jogador. Durante a sua passagem pelo Stamford Bridge, focou-se em dar oportunidades a jovens jogadores da academia e conseguiu uma qualificação para a Liga dos Campeões na sua primeira temporada. Contudo, foi demitido em janeiro de 2021 após uma série de maus resultados e por aí prosseguiu a sua carreira como técnico por outras paragens.
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2: A história do futebol europeu está repleta de equipas que brilharam intensamente, mas que hoje enfrentam dificuldades para recuperar a antiga glória. São os gigantes adormecidos, para ouvir aqui na primeira Rádio Desporto, todos os dias também com o Hugo Taveira.
0: O FC Nürnberg, conhecido simplesmente como Nuremberg, é um dos clubes mais históricos do futebol alemão. Fundado em 1900, o clube teve um papel determinante no desenvolvimento do futebol na Alemanha, especialmente durante as primeiras décadas do século XX. O clube bávaro, sediado na cidade de Nuremberg, cedo se destacou pela sua capacidade competitiva, acumulando vários títulos e tornando-se uma referência no futebol germânico. Nos anos 1920, o Nuremberg viveu a sua primeira era de ouro. Foi durante este período que o clube se estabeleceu e à sua hegemonia no futebol alemão, conquistando 5 campeonatos nacionais em apenas uma década, em 1920, 21, 24, 25 e 27. Sob o comando do treinador e ex-jogador Einar Stuhlfoth, o Nuremberg era uma equipa temida pela sua organização e qualidade técnica. Stuhlfoth, uma lenda do clube, foi um dos guarda-redes mais icónicos da Alemanha na época e foi fundamental nas conquistas dessa década de ouro. Com 9 campeonatos alemães no total, o Nuremberg é ainda hoje o clube que mais títulos conquistou antes da criação da Bundesliga, em 1963. No entanto, o início da era profissional do futebol alemão marcou uma viragem para o clube. Embora continuasse a ser competitivo, o Nuremberg não conseguiu manter a mesma regularidade de sucessos no novo formato. Ainda assim, em 1968, o clube voltou a conquistar o campeonato alemão, a sua primeira e única vitória na Bundesliga até hoje. Essa conquista, liderada pelo treinador Max Merkel, foi vista como um renascimento do clube, mas paradoxalmente o Nuremberg acabaria por descer de divisão logo na temporada seguinte, num dos episódios mais surpreendentes da história do futebol alemão. Após esse declínio inesperado, o Nuremberg passou por décadas de altos e baixos. O clube oscilou entre a primeira e a segunda divisões do futebol germânico, nunca mais conseguindo repetir o brilho do seu passado glorioso. Embora tenha vencido a Taça da Alemanha em 2007, o clube continuou a lutar para se estabelecer de forma consistente na Bundesliga, onde os desafios financeiros e a crescente competitividade tornaram mais difícil um regresso ao topo. O Nuremberg, no entanto, continua a ser um clube respeitado e com uma base de adeptos leal. A sua história rica e o seu legado no futebol alemão fazem dele um símbolo do futebol tradicional na Baviera. O estádio do clube, o Max Morlock Stadion, é um local onde as memórias de grandes conquistas e de alguns dos maiores jogadores da história do futebol alemão ainda ressoam. Jogadores como o já mencionado Einar Stuhlfoth, além de Andreas Köpke, campeão mundial em 1990, ajudaram a cimentar a reputação do clube como um formador de grandes talentos. Apesar das últimas décadas não terem sido tão prolíficas em termos de títulos, o Nuremberg mantém o seu lugar no coração do futebol alemão. A paixão dos seus adeptos e o respeito que o clube ainda comanda no país fazem dele uma instituição do desporto. A sua rica história é uma lembrança constante de que o Nuremberg representou e pode voltar a representar no futuro à medida que o clube procura reconstruir-se e regressar aos principais palcos do futebol alemão.
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4: São 6 da manhã.
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2: Após o empate frente à Colômbia, João Félix foi o porta-voz do grupo e deixou uma análise serena ao encontro disputado em Miami, sublinhando que a equipa continua focada e tranquila e que o grupo está totalmente comprometido em dar o máximo para alcançar os objetivos traçados.
3: Foi um jogo complicado, como já sabíamos que ia ser. A Colômbia não é uma seleção fraca, todos sabem da qualidade individual e coletiva que eles têm. Acho que entramos um bocadinho no jogo deles, um jogo muito de transição, tivemos pouco controle do jogo. Já foi falado, hoje vamos analisar o jogo e a melhorar, ver o que é que podíamos ter feito melhor, corrigir alguns erros e ver e melhorar, é o que podemos fazer. O que posso dizer e prometer é trabalho, dedicação, que estejam tranquilos. A malta aqui está tranquila, não é porque temos empatado dois jogos que há desconfiança ou que estamos menos confiantes. É um Mundial, todos os jogos são complicados, mesmo as seleções que a malta pensa que possam ser mais fáceis ou não, acabam por se tornar complicados. E a malta só tem que estar tranquila, tal como nós estamos, preparados para o jogo da Croácia. Temos muita confiança que vamos ganhar e faremos tudo para passar a próxima fase.
2: O avançado destacou ainda a importância da ligação dentro do plantel, referindo que a temporada passada a partilhar o balneário com Cristiano Ronaldo no Al Nassr acabou por criar uma sintonia natural entre ambos dentro de campo, algo que considera ser uma mais-valia importante para a seleção nacional.
3: Sim, ou seja, um ano a jogar juntos é muito tempo, dá para conhecer bem o colega. Já conheci o Cris jogar aqui com ele na seleção, mas jogando com ele o ano inteiro lá no Al Nassr é completamente diferente, dá para perceber muito melhor o que é que ele precisa, o que é que ele quer, o que é que ele gosta. E neste ano deu para perceber isso e acho que fazemos uma boa dupla, conhecemos-nos bem, ele conhece os meus movimentos, eu conheço os dele, ele sabe onde eu gosto de receber a bola, eu sei onde ele gosta de receber a bola, a forma que ele gosta de receber, e portanto acho que sim, que é uma mais-valia nós dois jogarmos juntos, seja aqui, seja na seleção, seja no Al Nassr, seja de onde for, acho que nos conhecemos bem e é uma mais-valia.
2: Já sobre o tipo de adversários, apontou também que enfrentar seleções europeias pode, em certa medida, facilitar a preparação competitiva, uma vez que muitos dos jogadores já estão habituados a esse estilo de jogo ao longo das competições de clubes, o que ajuda na adaptação tática.
3: Assim, depende da seleção, mas claramente, sendo uma seleção europeia, o estilo de jogo em si, a forma de encarar o jogo, acho que acaba por ser semelhante. Conhecemos a maioria dos jogadores, já jogámos várias vezes contra eles, contra as seleções europeias jogamos muito mais vezes que contra as seleções do resto do mundo. Portanto, na minha opinião, acho que sim, que é uma mais-valia. Já sabemos como é que eles jogam, sabemos, como eu disse antes, sabemos as qualidades deles, sabemos as debilidades, e é analisar e aproveitar bem, como temos feito. Acho que temos feito bons jogos contra a Croácia, temos ganho. Não me lembro de um que tínhamos perdido.
4: Perdemos um, perdemos.
3: Quando?
4: Preparação.
3: Pronto, mas nos últimos, sei lá, 5 jogos ou assim, acho que temos mais vitórias. Portanto, acho sim que é uma mais-valia. Mas que isso não seja um facto para relaxar. Acho que só temos de estar mais atentos e mais precavidos. E é encarar o jogo de uma forma séria. Não encarar da forma de vamos e já está ganho, não. Porque sabemos bem como são estes jogos. E encarar com seriedade e profissionalismo.
2: A seleção nacional continua a preparar o próximo desafio diante da Croácia. A comitiva viaja para Toronto esta quarta-feira, onde continua a afinar detalhes para os 16avos de final. E agora passamos para o Campeonato do Mundo, onde está completamente ao rubro. Começamos pelo Brasil, que garantiu a qualificação para os 8avos de final do Mundial 2026 ao vencer o Japão por 2-1 numa reviravolta épica decidida aos 96 minutos. Apesar de dominar grande parte da primeira parte, a seleção brasileira foi surpreendida aos 29 minutos quando Caicho Sano aproveitou uma perda de bola de Danilo para colocar os nipónicos em vantagem. Na segunda parte, a entrada de Endrick deu outra dinâmica ao ataque brasileiro e a pressão aumentou. Casemiro empatou aos 56 minutos e já quando o prolongamento parecia inevitável, Gabriel Martinelli aproveitou um erro da defesa japonesa para marcar o golo da vitória nos descontos. Com este triunfo, a equipa de Carlo Ancelotti segue para os oitavos de final, onde vai defrontar o vencedor do encontro entre Costa de Marfim e Noruega. Mas a grande surpresa do dia acabou mesmo por ser entre o Paraguai e a Alemanha. Isto porque a seleção sul-americana qualificou-se para os oitavos de final após ter batido nas grandes penalidades a Mannschaft. O Paraguai adiantou-se no marcador aos 42 minutos com um gol de Julio Enciso, mas Kai Havertz restabeleceu a igualdade no início da segunda parte. Apesar do maior domínio da Alemanha, o Paraguai resistiu e levou a decisão para os penaltis. Aí, o guarda-redes Orlando Arril foi decisivo ao defender duas grandes penalidades antes de José Maria Canale converter o penalti que garantiu a vitória por 4-3. Com este triunfo, o Paraguai segue agora para os oitavos de final, onde vai defrontar o vencedor do encontro entre França e Suécia, enquanto a Alemanha sofre a primeira eliminação de sempre num desempate por grandes penalidades em campeonatos do mundo. E por falar em penaltis, foi assim que a seleção marroquina eliminou a seleção dos Países Baixos. A seleção neerlandesa colocou-se em vantagem aos 72 minutos, por intermédio de Cody Gakpo, mas Marrocos respondeu já nos descontos com Issa Diop a levar a eliminatória para prolongamento. Sem golos no tempo extra, a decisão ficou reservada para as grandes penalidades, onde os marroquinos foram mais eficazes e confirmaram um apuramento. Nos oitavos de final, Marrocos vai medir forças com o Canadá no encontro marcado para sábado, com relato na Gol FM.
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1: Jaime Faria Ebner recebeu um wild card para Ebner Estoril Praia, Ebner juntando só suíço, Ebner Stanis Las Wawrinka, Ebner português, Ebner ocupa no 97º lugar do ranking mundial ATP e falhou a entrada direta no quadro principal. Fechou no 92º lugar, Ebner ocupado pelo francês Ebner Luc Ebner Vanage. Já Ebner Wawrinka, Ebner atual número 110 do mundo e antigo vencedor de Grand Slam, Ebner também foi premiado, Ebner até porque Ebner aos 41 anos faz a digressão de despedida do circuito, Ebner por isso, Ebner Estoril, o suíço Ebner vai discutir o último torneio em terra batida. Nos nomes divulgados, o italiano Ebner Luciano Ebner Darderi, número 16, Ebner tornou-se no terceiro tenista do top 20, Ebner divulgado, Ebner depois do norueguês Ebner Casper Ruud, número 12, vencedor em 2023, e do russo Andrei Rublev, número 13. Destaque também para o italiano Ebner Matteo Arnaldi, número 35, Ebner recente semifinalista em Roland Garros, para Ebner polaco Hubert, número 47, campeão do Estoril Open em 2024, e para Ebner espanhol Ebner Pablo Ebner Corrinho Busta, número 71, vencedor em 2017. Anteriormente já tinha sido anunciado na presença do espanhol Alejandro Davidovich, Fokina, número 25, e de Nuno Borges, número 53, o melhor português da na atualidade. O Estoril Praia regressa neste ano ao calendário do circuito principal, depois de ter sido Challenger em 2025, decorrendo entre 18 e 26 de julho.
0: Vamos lá olhar agora para mais um craque mundial aqui na primeira Rádio Desporto.
2: Andriy Shevchenko, ou simplesmente Sheva, é uma das maiores lendas do futebol mundial. Nascido a 29 de setembro de 1976 em Dvirkishnia, na Ucrânia, Shevchenko destacou-se desde cedo como um talento raro. Iniciou a sua carreira no Dinamo de Kiev, onde rapidamente impressionou pelo seu poderio físico, velocidade e capacidade de finalização, características que o tornariam um dos melhores avançados da sua geração. Foi sob a orientação do lendário treinador Valery Lobanovsky que Shevchenko desenvolveu a sua técnica apurada e instinto de matador. Nos anos 90, o Dinamo de Kiev era uma das principais potências do futebol da Europa de Leste e Shevchenko desempenhou um papel fundamental na equipa, ajudando-a a dominar o campeonato ucraniano e a ter presenças marcantes nas competições europeias. Na Liga dos Campeões de 1997-98, Sheva ganhou projeção internacional ao marcar um hat-trick frente ao Barcelona no Camp Nou, numa vitória por 4-0 que espantou o mundo do futebol. Esta exibição cativou os olhares dos grandes clubes europeus, mas foi o AC Milan que garantiria a sua contratação em 1999. A chegada de Shevchenko a Milão foi um dos momentos mais decisivos da sua carreira. Logo na sua primeira época, o avançado ucraniano mostrou ao mundo a sua capacidade letal, tornando-se o melhor marcador da Série A, com 24 golos. Shevchenko formou uma parceria ofensiva impressionante com nomes como Rui Costa e Kaká, ajudando o AC Milan a reconquistar o estatuto de potência europeia. Com a camisola rossonera, conquistou a Liga dos Campeões em 2003, quando o Milan venceu a Juventus na final, nas grandes penalidades. Shevchenko marcou o penalti decisivo e levou o clube de volta ao topo do futebol europeu. Entre os títulos que conquistou no Milan, destacam-se ainda um Scudetto em 2004, uma Supertaça italiana e uma Supertaça europeia. No entanto, foi o seu desempenho individual que marcou uma era no futebol europeu. Em 2004, Shevchenko venceu a tão cobiçada Bola de Ouro, sendo coroado o melhor jogador da Europa, um feito que colocou definitivamente o seu nome entre os grandes do futebol. Ao longo das suas 7 temporadas nos rossoneri, Shevchenko marcou 175 golos em 322 jogos, tornando-se o segundo melhor marcador da história do clube, apenas atrás do sueco Gunnar Nordahl. Em 2006, Shevchenko trocou o Milan pelo Chelsea, numa das transferências mais caras da história do futebol à época. No entanto, a sua passagem por Londres foi marcada por lesões e dificuldades de adaptação ao estilo de jogo mais físico e intenso da Premier League, e apesar de momentos de brilho, Shevchenko nunca conseguiu replicar o sucesso que tivera em Itália e após duas temporadas regressou ao Milan por empréstimo, mas os anos dourados já estavam para trás. Eventualmente voltou ao Dinamo de Kiev, onde jogou até ao final da sua carreira em 2012, fechando o ciclo no clube que o viu nascer para o futebol. A nível de seleções, Shevchenko foi a grande figura da Ucrânia durante quase duas décadas. O ponto alto da sua carreira internacional foi a qualificação da Ucrânia para o Mundial de 2006, a primeira vez que o país conseguiu tal feito desde a sua independência. Shevchenko, como capitão e líder, conduziu a equipa até aos quartos de final da competição, onde foram eliminados pela Itália. A sua contribuição para o futebol ucraniano vai muito além dos golos que marcou. Sheva continua a ser um símbolo nacional, sendo visto como um embaixador do futebol ucraniano no mundo. Após pendurar as botas, Shevchenko seguiu uma carreira como treinador, tendo assumido o comando da seleção ucraniana em 2016. Sob a sua liderança, a Ucrânia alcançou um feito notável no Euro 2020, chegando pela primeira vez aos quartos de final do torneio. Shevchenko provou que a sua visão de jogo não se limitava a ser um dos melhores avançados de sempre, mas também um estratega competente fora das quatro linhas. Com uma carreira recheada de títulos, golos e momentos históricos, Andriy Shevchenko é sem dúvida um dos jogadores mais icónicos do futebol mundial. O seu legado no AC Milan e na seleção ucraniana permanecerá por muito tempo e o seu nome estará sempre associado à excelência, classe e capacidade de superação, tanto dentro como fora dos relvados.

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1: Muitos clubes que já foram gigantes na Europa agora encontram-se longe dos holofotes, adormecidos após décadas de domínio. 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
2: O Stade de Reims, fundado em 1931, é um dos clubes mais emblemáticos da história do futebol francês. Durante as décadas de 1940 e 1950, a equipa dominou o cenário nacional e europeu, estabelecendo-se como uma potência que rivalizava com os maiores clubes do continente. Sob a liderança do carismático treinador Albert Batteu, o Reims viveu a sua era dourada, marcada por um futebol elegante e ofensivo e por um elenco que contava com alguns dos maiores talentos da história do futebol francês, como Raymond Kopa e Just Fontaine. A ascensão do Stade de Reims começou após a Segunda Guerra Mundial, quando o clube conseguiu conquistar o seu primeiro título da Liga em 1949. Este foi o primeiro de 6 títulos que o clube arrecadaria nas décadas seguintes, consolidando a sua supremacia no futebol francês. Com um estilo de jogo fluido, apoiado com uma sólida organização tática, o Reims rapidamente se tornou uma força dominante. Durante os anos de ouro do clube, não foram apenas os títulos nacionais que se acumularam. A instituição foi também pioneira no cenário europeu, alcançando a final da primeira Taça dos Clubes Campeões Europeus, em 1956. Essa mesma final de 1956, jogada contra o poderoso Real Madrid, foi uma das mais emocionantes da história do futebol. O Stade de Reims começou de forma brilhante, marcando 2 golos cedo, mas acabou por ser derrotado por 4-3 num jogo memorável. Apesar do desfecho, essa campanha europeia foi um marco para o clube e uma prova da sua qualidade no contexto internacional. Raymond Kopa, a estrela da equipa, destacou-se tanto que após essa final foi contratado pelo próprio Real Madrid, onde se tornaria um dos maiores ícones do futebol mundial. Sem Kopa, o Reims não desmoreceu e voltou a atingir a final da Taça dos Campeões em 1959, mas novamente o Real Madrid seria o carrasco, vencendo por 2-0. No entanto, essa era do Stade de Reims não foi apenas marcada por derrotas nas finais europeias. A equipa conseguiu conquistar inúmeros títulos nacionais e estabelecer um estilo de jogo admirado em toda a Europa. O sistema ofensivo, baseado na criatividade e velocidade, era algo revolucionário para a época e muitos dos jogadores da equipa acabaram por brilhar também ao serviço de seleção francesa. Just Fontaine, por exemplo, tornou-se um dos maiores avançados da história do futebol, imortalizando-se ao marcar 13 golos no Mundial de 1958, um recorde que ainda hoje permanece. O sucesso do Stade de Reims na década de 1950 deve-se em grande parte à visão de Albert Batteu, que conseguiu criar uma equipa altamente competitiva e atrativa. O clube era uma fábrica de talentos, fornecendo jogadores de classe mundial tanto para a seleção francesa como para os principais clubes europeus. Contudo, o declínio começou a fazer-se sentir no início dos anos 1960, à medida em que os principais jogadores se foram retirando ou transferindo para outras equipas. Sem a força das suas estrelas e com a crescente competição, o Stade de Reims começou a perder a sua influência tanto no plano nacional como internacional. Nos anos 70, o clube já não conseguia competir ao mais alto nível e acabou por descer de divisão. A queda foi abrupta e o Stade de Reims, que outrora dominara o futebol francês, passou por longos períodos de obscuridade, navegando entre as divisões inferiores do futebol gaulês. Mesmo assim, o legado da equipa imortal dos anos 50 e 60 nunca foi esquecido e o nome Stade de Reims continuou a ser sinónimo de glória e história. Foi apenas no século XXI que o clube começou a reerguer-se. Depois de longos anos afastados da Ligue 1, o Stade de Reims começou a primeira divisão do futebol francês em 2012, com uma nova geração de jogadores e a ambição de recuperar algum do prestígio perdido. Embora longe dos dias de glória das décadas de 50 e 60, o clube tem-se estabelecido como uma presença regular na Liga Francesa, procurando recuperar a sua identidade histórica e reconquistar o respeito que outrora tinha.
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2: A conquista do Mundial de Sub-20 pela seleção portuguesa em 1989, realizado na Arábia Saudita, foi um dos momentos mais marcantes da história do futebol português. Este torneio, que decorreu entre fevereiro e março de 1989, culminou com a vitória de Portugal na final contra a Nigéria por 2-0 em Riad. Esta vitória significou o primeiro grande título internacional para as seleções jovens de Portugal e serviu de prelúdio para o bicampeonato com a conquista também do Mundial Sub-20 em 1991. O caminho até à final foi repleto de desafios. Sob o comando de Carlos Queiroz, a equipa portuguesa destacou-se pela coesão e pelo talento individual dos seus jogadores, que mais tarde se tornariam referências do futebol europeu. Entre os nomes mais destacados estavam Fernando Couto, João Pinto, Paulo Sousa e Abel Silva. A fase de grupos foi superada com alguma dificuldade, mas Portugal mostrou uma defesa sólida e uma linha ofensiva criativa que foi capaz de lidar com a pressão nos momentos decisivos. No total, a equipa disputou 6 jogos até à final, demonstrando uma evolução ao longo do torneio, tanto no aspecto tático como na mentalidade competitiva. Na final disputada no King Fahd International Stadium, Portugal enfrentou uma talentosa Nigéria, que também chegava ao jogo decisivo com grande moral. A partida foi equilibrada, com ambas as equipas a terem oportunidades, mas foi no prolongamento que a seleção portuguesa conseguiu destravar o jogo. O primeiro golo surgiu dos pés de Abel Silva, que abriu o marcador para Portugal, aproveitando um cruzamento vindo da direita. Pouco depois, Jorge Couto selou o resultado ao marcar o segundo golo, garantindo a vitória por 2-0 e a consagração de Portugal como campeão mundial de sub-20. A vitória da seleção nacional não apenas deu ao país o seu primeiro título internacional no futebol, mas também revelou uma geração de jogadores que deixaria uma marca profunda no futebol português e mundial. Muitos dos atletas dessa equipa juvenil integraram a seleção principal e tiveram carreiras de sucesso, tanto em clubes nacionais como internacionais. Fernando Couto, Paulo Sousa e João Pinto, por exemplo, seriam figuras essenciais em várias campanhas da seleção portuguesa nos anos seguintes. O título de 1989 foi também um catalisador para a evolução do futebol jovem em Portugal, destacando a capacidade do país em formar talentos de nível mundial. Esta geração de ouro, liderada por Carlos Queiroz, colocaria Portugal no mapa do futebol juvenil e o sucesso seria repetido 2 anos depois, em 1991, com a conquista do Mundial de Sub-20, novamente, agora, em Lisboa. Esses sucessos cimentaram a reputação portuguesa como uma potência emergente do futebol de formação e abriram as portas para futuros triunfos nas categorias principais.
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4: Não, o que posso dizer e prometer é trabalho, dedicação, que estejam tranquilos. A malta aqui está tranquila, não é por termos empatado 2 jogos que há desconfiança ou que estamos menos confiantes.
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1: A versatilidade é uma marca dos melhores, que podem jogar em várias posições e adaptar-se a diferentes sistemas de jogo. É o perfil do jogador que destacamos agora na primeira rádio de desporto.
2: Perfil do jogador. Dušan Vlahović, nascido a 28 de janeiro de 2000 em Belgrado, na Sérvia, é um avançado reconhecido pela sua imponência física, capacidade de finalização e presença na área. Iniciou a sua carreira profissional no Partizan de Belgrado, onde chamou a atenção pela sua impressionante capacidade de marcar golos desde cedo. Em 2018, Vlahović transferiu-se para a Fiorentina, na Série A italiana, onde rapidamente se destacou como um dos jovens talentos mais promissores da Liga. Durante a temporada de 2020-2021, teve uma atuação notável, terminando como o segundo melhor marcador da Série A, o que levou a um aumento significativo no seu perfil e interesse de grandes clubes europeus. No início de 2022, Vlahović transferiu-se para a Juventus, uma das maiores equipas de Itália. Nesse clube, continuou a demonstrar a sua qualidade, contribuindo com golos e assistências em competições nacionais e internacionais. A sua presença física e habilidade para finalizar em situações complicadas tornaram-no uma peça fundamental no ataque da equipa. Além do sucesso a nível de clubes, Vlahović também é um jogador importante para a seleção sérvia. Fez a sua estreia internacional em 2019 e tem sido uma presença constante na equipa, ajudando a Sérvia em competições como o Campeonato da Europa e as qualificações para o Campeonato do Mundo. Mais recentemente, Vlahovic continua a ser um dos principais avançados da Juventus e um dos talentos mais promissores do futebol europeu, consolidando a sua reputação como um goleador prolífico e um jogador de classe mundial.
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2: Jorge Manuel Rebelo Fernandes, mais conhecido como Silas, nasceu a 1 de setembro de 1976, em Lisboa. Ao longo da sua carreira, destacou-se como jogador, construindo um percurso notável no futebol português e internacional. Silas iniciou a sua carreira nas camadas jovens do futebol Benfica, mais conhecido como Fofó, e posteriormente no Sporting Clube de Portugal. Mas foi no Atlético Clube de Portugal que se estreou como sénior em 1996. Após uma breve passagem pelo clube, Silas transferiu-se para a União de Montemor e foi aí que as suas qualidades chamaram a atenção de clubes de maior renome em Portugal. A grande oportunidade de Silas surgiu quando assinou pela União de Leiria, clube onde permaneceu entre 1999 e 2003. Sob o comando de José Mourinho, o médio ofensivo destacou-se pela sua visão de jogo e capacidade técnica, ajudando o clube a obter resultados impressionantes na Primeira Liga. O sucesso no Leiria catapultou Silas para o futebol espanhol, onde assinou pelo Celta de Vigo em 2003. No entanto, apesar de ter disputado a La Liga com o clube galego, a sua passagem por Espanha não foi tão marcante quanto o esperado. Silas passou ainda pelo Wolverhampton Wanderers, em Inglaterra, na temporada de 2008-2009, onde teve a oportunidade de jogar no competitivo futebol inglês. Apesar de não ter deixado um impacto tão duradouro, a experiência em diferentes ligas ajudou-o a amadurecer como jogador e a preparar-se para os próximos desafios. Após a sua aventura internacional, Silas voltou a Portugal, desta vez para representar o Bolonenses. No emblema do Restelo, reencontrou-se com o futebol português e teve um papel importante na equipa, sendo um dos pilares do clube até ao final da sua carreira. Depois de encerrar o seu percurso como jogador, em 2016, Silas rapidamente fez a transição para o cargo de treinador. Assumiu o comando técnico da BSAD, onde começou a demonstrar o seu potencial como treinador, e o seu estilo de jogo ofensivo e a capacidade de extrair o melhor dos seus jogadores fizeram dele uma figura respeitada no futebol português. Posteriormente, assumiu o cargo de técnico do Sporting na temporada de 2019-2020, num período conturbado para o clube. Apesar das dificuldades, Silas conseguiu estabilizar a equipa e deixar a sua marca. A carreira de Silas como jogador e treinador reflete um percurso de resiliência, talento e adaptação a diferentes realidades do futebol. Tanto em Portugal como no estrangeiro, mostrou sempre a sua capacidade de ultrapassar desafios, deixando um legado no futebol português que transcende os seus anos como jogador.
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5: São 6 da manhã e 28 minutos.
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1: E agora seguimos com os craques mundiais neste produto 100% palavra.
2: Lothar Matthaus é uma das maiores lendas do futebol mundial, conhecido pela sua versatilidade, liderança e longevidade em campo. Nascido a 21 de março de 1961 em Erlangen, na Alemanha, Matthaus teve uma carreira que atravessou mais de duas décadas, acumulando títulos tanto a nível de clubes como de seleções. Ao longo da sua carreira, destacou-se pela sua capacidade de jogar em várias posições, desde médio centro a líbero, sempre com uma entrega impressionante e uma visão de jogo apurada. Matthaus é o jogador com mais internacionalizações pela seleção alemã, com 150, e é reconhecido como um dos jogadores mais completos da sua geração. O seu percurso começou no Borussia de Mönchengladbach, onde rapidamente deu nas vistas. Após destacar-se na Bundesliga, Matthaus foi convocado para a seleção alemã, ainda jovem, integrando o plantel no Campeonato Europeu de 1980, onde a Alemanha Ocidental se sagrou campeã. No entanto, foi com a transferência para o Bayern de Munique, em 1984, que Matthaus se tornou uma estrela mundial. Nos seus primeiros anos no Bayern, conquistou 3 títulos da Bundesliga, afirmando-se como um dos melhores médios do futebol europeu. O seu futebol dinâmico, capaz de atacar e defender com a mesma eficiência, e o seu poderoso remate tornaram-no uma peça essencial no meio-campo bávaro. A nível internacional, Matthaus foi protagonista em diversas competições, mas os mundiais foram o palco onde mais brilhou. Esteve presente em 5 campeonatos do mundo, um recorde para a época, e em 1986, na final contra a Argentina, Matthaus teve a tarefa ingrata de marcar Diego Maradona, um confronto icónico que ajudou a definir a rivalidade entre ambos. Embora a Alemanha Ocidental tenha perdido a final, o talento de Matthaus já era amplamente reconhecido. Em 1988, o jogador fez uma mudança para o futebol italiano, assinando pelo Inter de Milão, onde jogaria um papel fundamental. Sob o comando de Giovanni Trapattoni, Matthaus levou o Inter à conquista da Série A em 1988-89, quebrando um jejum de 9 anos. Essa equipa do Inter é lembrada como uma das mais fortes da história do clube e Matthaus foi a principal estrela, ajudando também a conquistar a Supertaça de Itália e a Taça UEFA em 91. A sua passagem por Itália solidificou o seu estatuto de um dos melhores jogadores do mundo. Mas foi no Mundial de 1990 que Matthaus viveu o seu maior momento. Capitaneando a seleção da Alemanha Ocidental, liderou a equipa até à vitória, conquistando o troféu em Itália. Matthaus foi o grande maestro do meio-campo, com exibições de encher o olho, marcando 4 golos no torneio, incluindo um dos mais belos da sua carreira, frente à Jugoslávia. Na final, a Alemanha Ocidental derrotou a Argentina de Maradona por 1-0, ligando a derrota de 1986 e coroando Matthaus como campeão do mundo. Após este feito, foi premiado com a Bola de Ouro em 1990, consolidando o seu lugar na elite do futebol global. Matthaus regressou ao Bayern em 1992, já como uma lenda viva. Na sua segunda passagem pelo clube, continuou a brilhar e já numa fase mais tardia da carreira, foi recuado para a posição de líbero, onde demonstrou a sua inteligência tática. Nos anos seguintes, ajudou o Bayern a vencer mais 4 títulos da Bundesliga e a Taça UEFA em 1996, tendo ainda um último grande momento internacional no Euro de 1996, onde a Alemanha, já unificada, voltou a conquistar o título europeu. Embora já não fosse a figura central da equipa, o seu papel de líder foi decisivo. Aos 39 anos, Matthaus deu mais uma prova de longevidade, participando no Mundial de 1998, tornando-se o primeiro jogador a disputar 5 campeonatos do mundo. Encerrou a sua carreira internacional após o Euro 2000, mantendo o recorde de mais internacionalizações pela Alemanha. Continuou a jogar pelo Bayern até esse mesmo ano, antes de se despedir definitivamente do futebol no Metro Stars dos Estados Unidos. Unidos. Lothar Matthäus é um nome que ressoa na história do futebol, não apenas pelas suas conquistas, mas também pelo espírito competitivo e capacidade de se reinventar ao longo de uma carreira tão longa. Com um impressionante total de 25 títulos conquistados, é uma verdadeira lenda do desporto.
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1: Seguimos agora nesta emissão com os Gigantes Adormecidos.
2: Fundado a 4 de março de 1945, no rescaldo da Segunda Guerra Mundial, o Estrela Vermelha de Belgrado, ou Crvena Zvezda, em sérvio, rapidamente se consolidou como um dos clubes mais emblemáticos da antiga Jugoslávia e da atual Sérvia. Desde os seus primeiros dias, o clube destacou-se como uma força dominante no futebol jugoslavo, não só devido ao seu desempenho dentro de campo, mas também pelo seu simbolismo e ligação com o espírito nacionalista da Sérvia. Situado em Belgrado, a capital do país, o Estrela Vermelha representa muito mais do que uma simples equipa de futebol. Para os seus adeptos, é um símbolo de orgulho, resistência e, acima de tudo, de grandeza. Logo após a sua fundação, o Estrela Vermelha começou a construir um legado de sucesso que o acompanharia ao longo das décadas. O primeiro grande troféu nacional chegou em 1948 com a conquista da Taça da Jugoslávia e o clube rapidamente se estabeleceu como uma potência do campeonato jugoslavo. Ao longo das décadas de 1950 e 1960, o Estrela Vermelha consolidou a sua posição como um dos clubes mais fortes do país, ganhando vários títulos nacionais e criando uma base de adeptos apaixonada e fiel. Este período foi marcado pela rivalidade feroz com o Partizan de Belgrado, outra potência do futebol jugoslavo. Conhecido como o Eterno Derby, este confronto transformou-se num dos jogos mais intensos do futebol europeu, envolvendo paixões que muitas vezes ultrapassavam o desporto. No entanto, foi na década de 1980 que o Estrela Vermelha começou a preparar-se para aquilo que seria o momento mais glorioso da sua história. Sob a liderança de uma geração de jogadores talentosos e com o apoio incondicional dos seus adeptos, o clube construiu uma equipa de classe mundial que atingiria o auge no início dos anos 90. Jogadores como Dragan Stojkovic, Dejan Savicevic, Robert Prozinec e Vladimir Jugovic emergiram como estrelas e a equipa tornou-se conhecida pelo seu estilo de jogo técnico, habilidoso e ofensivo, que cativava tanto os seus adeptos como os críticos do futebol europeu. A grande conquista do Estrela Vermelha chegou na temporada de 1990-1991, quando o clube venceu a Taça dos Clubes Campeões Europeus, o troféu mais prestigiado do futebol de clubes. Numa campanha épica, a equipa de Belgrado derrotou alguns dos gigantes do velho continente, culminando na final disputada a 29 de maio de 1991 no estádio San Nicola, em Bari, na Itália. Frente ao poderoso Olympique de Marselha, o Estrela Vermelha jogou de forma calculista e estratégica, resistindo aos ataques franceses e levando o jogo a uma decisão por penaltis após um empate a zero no tempo regulamentar. Na dramática lotaria das grandes penalidades, o Estrela Vermelha foi mais eficaz, vencendo por 5-3 e garantindo o primeiro título europeu da sua história. Este triunfo fez do clube o primeiro dos Balcãs a conquistar um título europeu, um feito histórico que elevou o nome do emblema ao patamar dos grandes do futebol. Além da Taça dos Campeões Europeus, o Estrela Vermelha conquistou ainda a Taça Intercontinental de 1991, ao derrotar o Colo-Colo do Chile por 3-0 no Japão. Com este título, o clube confirmou o seu estatuto como a melhor equipa do mundo naquele ano, um feito que solidificou o seu lugar entre as maiores potências do futebol global. A equipa de 1991 é até hoje considerada uma das melhores formações da história do futebol jugoslavo e um orgulho eterno para os seus adeptos. Contudo, após este sucesso estrondoso, o clube enfrentaria desafios significativos nos anos que se seguiriam. A desintegração da Jugoslávia e a guerra civil que assolou os Balcãs nos anos 90 tiveram um impacto profundo no futebol da região. O Estrela Vermelha, tal como outros clubes da antiga Jugoslávia, viu-se afetado pelas dificuldades económicas e políticas resultantes do conflito e muitos dos seus melhores jogadores acabaram por se transferir para equipas estrangeiras, enfraquecendo a qualidade competitiva da equipa. A transição para o futebol sérvio após a independência do país não foi fácil e o clube passou por um período de reconstrução. Apesar desses desafios, o Estrela Vermelha continuou a ser uma força dominante no campeonato sérvio, conquistando inúmeros títulos nacionais e mantendo uma forte presença nas competições europeias. Nos anos recentes, o clube tem procurado reviver os seus dias de glória, conseguindo importantes qualificações para a fase de grupos da Liga dos Campeões, onde tem enfrentado algumas das melhores equipas da Europa, demonstrando a resiliência e a tradição de uma instituição histórica. O Estrela Vermelha continua a ser o clube mais bem-sucedido da Sérvia, com dezenas de títulos nacionais, incluindo campeonatos e taças. O Maracanã, o icónico estádio do clube, com capacidade para mais de 50 mil espectadores, é conhecido pelo ambiente eletrizante criado pelos fervorosos adeptos, conhecidos como Délia. Este apoio incondicional tornou o Estrela Vermelha um dos clubes mais temidos para qualquer adversário que se atreva a passar pelo túnel para pisar o seu relvado. Em suma, trata-se de um clube com uma história rica e complexa, feita de momentos de glória inigualáveis e desafios profundos. A sua vitória na Taça dos Campeões Europeus em 1991 permanece como o maior feito de um clube dos Balcãs e uma referência de excelência no futebol mundial. Hoje, o Estrela Vermelha continua a ser um símbolo de resistência e paixão, representando não só a cidade de Belgrado, mas também o espírito de um clube que, independentemente das adversidades, mantém vivo o sonho de voltar a dominar o futebol europeu.
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1: A invencibilidade de algumas equipas em ligas nacionais ou europeias permanece como uma marca histórica, imortalizando os seus nomes nos livros do futebol. 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
2: O Campeonato da Europa de 2016 ficará para sempre gravado na memória de Portugal como o momento mais glorioso da sua história desportiva. Realizado em França, este torneio trouxe à nação lusa o seu primeiro grande título internacional, conquistado de forma épica e inesperada. Para a equipa portuguesa, liderada por Fernando Santos, a caminhada até à vitória foi marcada por uma narrativa única, onde o espírito de resiliência e união prevaleceu sobre todas as probabilidades. Portugal começou o Euro 2016 com a expectativa de chegar às fases mais avançadas, mas poucos poderiam prever o percurso invulgar que acabaria por seguir. Inserida no Grupo F, juntamente com a Islândia, a Áustria e a Hungria, a nossa seleção não conseguiu vencer nenhum dos três jogos da fase de grupos. Empates contra a Islândia, um golo, contra a Áustria, zeros, e contra a Hungria, a três, deixaram a equipa no terceiro lugar do grupo, passando à fase seguinte como uma das melhores terceiras classificadas. Apesar de não encantar no início, Fernando Santos tinha uma confiança inabalável.
12: Eu já disse à minha família, só vou dia 11 para Portugal. E vou lá e vou ser seguido em festa.
2: A partida dos oitavos de final, Portugal começou a construir o seu caminho rumo à história, mantendo o padrão de jogos equilibrados. Frente à Croácia, um dos adversários mais fortes do torneio, a seleção portuguesa venceu por 1-0 no prolongamento, graças a um golo de Ricardo Quaresma. Nos quartos de final, a Polónia foi o adversário, num jogo que terminou empatado a um golo após 120 minutos. A decisão seguiu para as grandes penalidades, onde Rui Patrício brilhou, garantindo a passagem às meias finais. Já nessa mesma partida, Portugal finalmente conseguiu uma vitória mais expressiva, derrotando o País de Gales por 2-0. Cristiano Ronaldo e Nani foram os autores dos golos que levaram a seleção à segunda final do Europeu, depois da dolorosa derrota em 2004. Desta vez o adversário era a anfitriã França, com o apoio da sua fervorosa claque e jogadores de grande qualidade, como Antoine Griezmann, o melhor marcador da competição. A grande final disputada no Stade de França, 10 de julho de 2016, começou de forma dramática para Portugal. Aos 25 minutos, Cristiano Ronaldo, capitão de equipa, foi forçado a sair lesionado após um choque com Dimitri Payet. As esperanças de Portugal pareciam desvanecer-se, mas foi neste momento que a verdadeira força do grupo se revelou. Liderada em campo por jogadores como Pepe, Rui Patrício e um inspirado Éder, a seleção portuguesa resistiu aos ataques franceses que encontraram em Rui Patrício um intransponível. O tempo regulamentar terminou sem golos e o jogo seguiu para prolongamento. No minuto 109, o momento histórico chegou. Éder, muitas vezes criticado e subvalorizado, recebeu a bola fora da área, resistiu à marcação de Koscielny e disparou um remate potente e colocado, batendo o Hugo Lloris.
14: Quem bola gritar mais alto somos nós, somos Portugal! A bola está na seleção portuguesa, só dá Portugal nesta segunda parte do programa. Bola para João Matinho, atenção na Portugal, trouxe até o Éder, já ajeitou o Éder, já ajeitou, já passou a frente, vai a gente matar o
2: Portugal estava na frente. O golo de Éderzito, inesperado mas glorioso, foi suficiente para dar a Portugal a vitória por 1-0 e garantir o tão desejado título europeu. Pela primeira vez, a seleção lusa erguia um troféu internacional, num momento que ficará para sempre na história do futebol, com Cristiano Ronaldo e Fernando Santos a levantarem o troféu em conjunto, com lágrimas de felicidade. O Euro 2016 provou que no futebol o caminho até à glória nem sempre é linear. Mais importante do que a forma como se começa é a capacidade de superar obstáculos e acreditar até ao final. Com esta vitória, o nosso país consolidou-se como uma das grandes potências do futebol europeu e a conquista de 2016 será sempre lembrada como um símbolo de coragem e determinação, bem à homenagem aos contos lusitanos.

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1: O jogador ideal sabe equilibrar disciplina e criatividade, sendo imprevisível nos momentos decisivos. É para ouvir também todos os dias, aqui na primeira rádio de esportes, o perfil do jogador.
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3: Luís Dias é um extremo com uma abordagem eletrizante ao jogo, destacando-se pela sua capacidade de romper defesas com uma mistura de drible preciso e aceleração fulminante. Nascido na Colômbia, atua preferencialmente pela ala esquerda, onde utiliza a sua velocidade e agilidade para desafiar os laterais adversários, criando constantes situações de um para um. O seu estilo agressivo e direto em direção à baliza faz dele uma ameaça constante, não só em jogadas de transição rápida, mas também em situações de ataque posicional, onde é capaz de desequilibrar defesas organizadas. Taticamente, Dias é um jogador dinâmico que se destaca pela capacidade de jogar tanto nas linhas quanto ao cortar para dentro, buscando o remate com o pé direito. Essa versatilidade tática torna-o imprevisível para os adversários. A sua visão de jogo e leitura das movimentações ao redor permitem-lhe combinar bem com os colegas em espaços curtos, mas o seu maior impacto reside na capacidade de alongar o jogo e criar espaço para os médios e avançados. Quando em posse, Dias é habilidoso em explorar os flancos, muitas vezes obrigando os defesas a recuar com receio da sua aceleração explosiva. Defensivamente, Luís Dias também traz valor com uma ética de trabalho assinalável. Participa ativamente no processo de recuperação de bola, aplicando pressão alta e utilizando a sua velocidade para fechar linhas de passe ou obrigar o adversário a erros. Este compromisso defensivo encaixa perfeitamente em sistemas táticos que exigem dos extremos um envolvimento ativo na pressão pós-perda. A sua capacidade de finalização também tem evoluído, mostrando uma precisão notável em remates de meia distância e uma inteligência ao se posicionar dentro da área para finalizar cruzamentos. Além do mais, o colombiano oferece ainda uma ameaça constante, tanto no jogo aéreo, apesar da sua estatura relativamente baixa, quanto em remates de fora da área. Luís Dias é um jogador que personifica o futebol moderno com uma combinação equilibrada de atributos técnicos, táticos e físicos. O seu impacto vai muito além dos dribles e assistências, sendo também uma peça fundamental em transições rápidas e fases defensivas de pressão, o que o torna indispensável em equipas que priorizam o ritmo e a intensidade.
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4: E seguimos agora nesta emissão com mais um craque da Liga Portuguesa.
5: Sempre gostei de jogar a bola.
3: Eusébio da Silva Ferreira, um nome incontornável do futebol mundial, com especial destaque na Liga Portuguesa, onde passou grande parte da sua carreira. Difícil é ficar indiferente ao Pantera Negra, nascido em Lourenço Marques, atual Maputo, a capital da antiga colónia portuguesa de Moçambique. Foi muito cedo que se descobriu o talento para o futebol, que era algo intrínseco a este jovem que cresceu no bairro da Mafala, uma das zonas mais pobres da cidade e que chamou a atenção do Sporting de Lourenço Marques, equipa onde nasceu para o Desporto Rei. Com apenas 15 anos, Eusébio destacou-se na equipa principal, apontando 9 golos nos primeiros 4 jogos ao serviço do clube. Rapidamente aumentou a sua soma de forma inacreditável na época, chegando à marca de 77 golos em 42 partidas, imagine-se, que realizou no seu país natal. Também a façanha não passou despercebida aos gigantes portugueses, que imediatamente entraram em guerra para o trazer para os seus quadros. O primeiro a tentar a sorte foi mesmo o Futebol Clube do Porto, seguido de Sporting e Benfica, que apoiados pelos apelos que recorrentemente fariam ao Estado português, lutaram até ao fim pelo avançado. Contudo, a palavra da mãe de Eusébio foi dada aos responsáveis encarnados, que tiveram inclusive de o reter no Algarve na sua chegada a Portugal, com receio que o jogador fosse aliciado pelos leões para rumar a Alvalade. Apenas quando a Federação Portuguesa de Futebol decretou que as águias teriam razão na disputa pela contratação, é que foi possível a Eusébio viajar para Lisboa, onde finalmente envergou a camisola da sua vida. O resto, como em grande parte deste conto, é história. 472 golos em 440 jogos é a marca registada do seu pontapé canhão pelo Benfica, onde foi o principal responsável pelos anos mais gloriosos da existência do clube. O seu primeiro ano traduziu-se na vitória da Taça dos Clubes Campeões Europeus, ainda sem a sua participação, porém, na época seguinte, com 29 golos apontados, Eusébio foi o diamante benfiquista na revalidação do maior título do velho continente. Em 62-63, o Pantera Negra ainda levou as águias a mais uma final, perdida para o Milan, assim como em 64-65 e 67-68, anos em que se sagrou o melhor marcador da competição, perdendo, contudo, os jogos decisivos frente ao Inter e Manchester United. Em praticamente 15 temporadas com o manto do Benfica, Eusébio Eusébio venceu 11 campeonatos nacionais, aos quais juntou 5 taças de Portugal. Contribuiu de forma incomensurável para uma das maiores hegemonias da história do futebol português, tornando-se uma figura global do país numa altura em que dividia o trono mundial com Pelé. Foi o melhor marcador do campeonato por 7 ocasiões, registros que lhe permitiram, por 2 vezes, receber o prémio da Bota de Ouro, oferecido ao goleador máximo do futebol europeu. A essa distinção juntou-se a Bola de Ouro da France Football, que eternizou o nome do português como o melhor jogador do mundo em 1965. Aos 33 anos, no ano da Revolução de Abril, o ponta-de-lança decidiu abraçar uma nova aventura, rumando aos Estados Unidos da América para ser uma das estrelas do campeonato. Por aí, foi atleta dos Boston Minutemen, para além dos Las Vegas Quicksilvers e dos New Jersey Americans, emblema onde se retirou do futebol em 1978. Pelo meio, teve ainda passagens pelos canadianos do Toronto Metros Croatia, assim como do Beira-Mar e União de Tomar, equipas portuguesas que tiveram o privilégio curto, diga-se, de receber um dos maiores nomes que já pisou os relvados nacionais. Ao serviço da seleção portuguesa, foi o melhor marcador do Mundial de Inglaterra 1966, ainda hoje a maior performance da equipa das esquinas num campeonato do mundo, com um 3º lugar. Durante muito tempo, Eusébio da Silva Ferreira foi sinónimo de futebol português, preservando a sua memória e estatuto de rei para lá da sua morte, em 2014, sentida e chorada por todo o país. Até ao final dos tempos, poucos serão o que se aproximarão da lenda do Pantera Negra, que deixou uma marca inabalável em todos aqueles que viram ou recordaram a sua história com a bola no pé.
6: Grande gol que marquei.
7: Em primeiro lugar, eu me trago deste jogo muito difícil, mas eu fazer os possíveis para fazer uma boa exibição e para honrar o futebol português.
8: Sempre gostei de jogar a bola, mas não esquecer uma coisa, isso é muito importante, estudar, e nós podemos conseguirmos sermos alguém no futebol.
9: Em todo lado onde é que eu vou, sempre muito respeito pelos adeptos do clube, mas é sempre bom marcar porque fica na história.
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12: Já conheci o Cris, jogar aqui com ele na seleção, mas jogando com ele o ano inteiro lá no Al-Nassr é completamente diferente, dá para perceber muito melhor o que é que ele precisa, o que é que ele quer, o que é que ele gosta.
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1: Olhamos agora nesta emissão para os craques mundiais. Apesar da sua ausência no campo, o legado destes jogadores continua a inspirar novas gerações que procuram também alcançar a mesma grandeza. É para ouvir também aqui na primeira Rádio Desporto os craques mundiais com o Hugo Taveira.
3: Ronaldo Luís Nazário de Lima, ou simplesmente Ronaldo, é amplamente considerado um dos maiores avançados da história do futebol. Nascido a 18 de setembro de 1976, no Rio de Janeiro, o brasileiro iniciou a sua carreira ainda adolescente, com apenas 16 anos no Cruzeiro. As suas exibições espetaculares no clube mineiro logo chamaram a atenção do futebol mundial e em 1994, após participar no Mundial dos Estados Unidos, embora sem atuar, foi contratado pelo PSV Eindhoven, dos Países Baixos. Lá, Ronaldo mostrou toda a sua capacidade de explosão e finalização, marcando 54 golos em 57 jogos ao longo de 2 temporadas, uma média impressionante que o transformou numa das jovens promessas mais cobiçadas do futebol europeu. O seu talento levou-o rapidamente a um dos maiores clubes do continente, o Barcelona, onde jogou durante a temporada de 1996-97. No Barça, Ronaldo elevou o seu jogo a novos patamares, marcando 47 golos em 49 partidas e ajudando o clube a vencer a Taça das Taças da UEFA e a Taça do Rei. Foi durante este período que ganhou o apelido de fenómeno, graças à sua velocidade devastadora, poder físico e capacidade para driblar com uma facilidade espantosa. Ainda com apenas 20 anos, foi eleito pela primeira vez o melhor jogador do mundo pela FIFA, título que viria a conquistar noutras duas ocasiões. Em 1997, Ronaldo fez uma transferência recorde para o Inter de Milão, onde continuou a brilhar no início da sua carreira, ganhando a Taça UEFA em 1998. Contudo, foram também os anos em que a sua sorte começou a mudar em termos físicos. Durante o seu tempo no Inter, sofreu a primeira de várias lesões graves no joelho que o afastariam dos relvados por longos períodos. O seu regresso em 2002 foi nada menos do que milagroso. Após 2 anos de recuperação, Ronaldo voltou aos grandes palcos no Mundial de 2002, onde foi a estrela maior da seleção brasileira, conduzindo o Brasil à vitória com 8 golos, 2 dos quais na final contra a Alemanha. Esta conquista garantiu-lhe o 3º título de melhor jogador do mundo e marcou o seu renascimento como um dos melhores jogadores da sua geração. Após o Mundial, Ronaldo transferiu-se para o Real Madrid como parte dos famosos Galácticos, onde jogou de 2002 a 2007.

0: vingado no futebol europeu. Já na reta final da sua carreira, em 2007, voltou à Itália, desta vez para jogar no AC Milan, rival direto do Inter. Embora o seu desempenho tenha sido afetado pelas constantes lesões, ainda mostrou flash de brilhantismo, marcando 9 golos em 20 jogos. Porém, o seu tempo no Milan também foi marcado por mais uma grave lesão no joelho, que acelerou o fim da sua trajetória na Europa. Ronaldo decidiu então regressar ao Brasil, assinando pelo Corinthians em 2009. Surpreendentemente, teve uma passagem de grande sucesso pelo clube paulista, onde ajudou o Corinthians a conquistar o Campeonato Paulista e a Copa do Brasil em 2009, numa demonstração de que, mesmo longe do seu auge físico, o seu talento era inquestionável. No entanto, após mais alguns problemas físicos, decidiu terminar a sua carreira em 2011, aos 34 anos. Ronaldo deixa um legado incontestável como um dos maiores avançados da história do futebol. Os seus números são impressionantes, já que ao longo da carreira marcou mais de 400 golos em clubes e seleções e venceu 2 bolas de ouro em 1997 e 2002. O fenómeno sempre foi lembrado e terá revolucionado a posição de avançado, combinando uma capacidade física invulgar com uma técnica requintada e um instinto goleador incomparável. Ronaldo foi também um dos grandes responsáveis por popularizar o futebol brasileiro no exterior e inspirou gerações de jogadores pelo mundo. Mesmo com as inúmeras lesões que enfrentou, a sua resiliência e capacidade de se reinventar em momentos cruciais da carreira fazem dele uma lenda viva do desporto, sendo reconhecido tanto por adeptos quanto por críticos como um dos mais completos jogadores que o futebol já viu.
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2: São 6 da manhã e 58 minutos.
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1: Em direto dos estúdios Gol FM, as notícias da hora certa, com o Walter Rocha.
6: Após o empate frente à Colômbia, João Félix foi o porta-voz do grupo e deixou uma análise serena ao encontro disputado em Miami, sublinhando que a equipa continua focada e tranquila e que o grupo está totalmente comprometido em dar o máximo para alcançar os objetivos traçados.
7: Foi um jogo complicado, como já sabíamos que ia ser. A Colômbia não é uma seleção fraca. Todos sabem da qualidade individual e coletiva que eles têm. Acho que entramos um bocadinho no jogo deles, um jogo muito de transição, tivemos pouco controle do jogo. Já foi falado, hoje vamos analisar o jogo e a melhorar, ver o que é que podíamos ter feito melhor, corrigir alguns erros e ver e melhorar, é o que podemos fazer. Não, o que posso dizer e prometer é trabalho, dedicação, que estejam tranquilos. A malta aqui está tranquila, não é por termos empatado 2 jogos que há desconfiança ou que estamos menos confiantes. É um Mundial, todos os jogos são complicados, mesmo as seleções que a malta pensa que possam ser mais fáceis ou não, acabam por se tornar complicados. E a malta só tem que estar tranquila, tal como nós estamos, preparados para o jogo da Croácia. Temos muita confiança que vamos ganhar e faremos tudo para passar a próxima fase.
6: O avançado destacou ainda a importância da ligação dentro do plantel, referindo que a temporada passada a partilhar o balneário com Cristiano Ronaldo no Al Nassr acabou por criar uma sintonia natural entre ambos dentro de campo, algo que considera ser uma mais-valia importante para a seleção nacional.
7: Sim, ou seja, um ano a jogar juntos é muito tempo, dá para conhecer bem o colega. Já conheci o Cris jogar aqui com ele na seleção, mas jogando com ele o ano inteiro lá no Al Nassr é completamente diferente, dá para perceber muito melhor o que é que ele precisa, o que é que ele quer, o que é que ele gosta. E neste ano deu para perceber isso e acho que fazemos uma boa dupla, conhecemos-nos bem, ele conhece os meus movimentos, eu conheço os dele.

0: Ele sabe onde eu gosto de receber a bola, eu sei onde ele gosta de receber a bola, a forma que ele gosta de receber, e portanto acho que sim, que é uma mais-valia nós dois jogarmos juntos, seja aqui, seja na seleção, seja no Al Nassr, seja de onde for. Acho que nos conhecemos bem e é uma mais-valia.
1: Já sobre o tipo de adversários, apontou também que enfrentar seleções europeias pode, em certa medida, facilitar a preparação competitiva, uma vez que muitos dos jogadores já estão habituados a esse estilo de jogo ao longo das competições de clubes, o que ajuda na adaptação tática.
0: Assim, depende da seleção, mas claramente, sendo uma seleção europeia, o estilo de jogo em si, a forma de encarar o jogo, acho que acaba por ser semelhante. Conhecemos a maioria dos jogadores, já jogámos várias vezes contra eles, contra as seleções europeias jogamos muito mais vezes que contra as seleções do resto do mundo. Portanto, na minha opinião, acho que sim, que é uma mais-valia. Já sabemos como é que eles jogam, sabemos, como eu disse antes, sabemos as qualidades deles, sabemos as debilidades, e é analisar e aproveitar bem, como temos feito. Acho que temos feito bons jogos contra a Croácia, temos ganho. Não me lembro de um que tínhamos perdido.
2: Perdemos um, perdemos? Preparação.
0: Pronto, mas nos últimos, sei lá, 5 jogos ou assim, acho que temos mais vitórias. Portanto, acho que sim, que é uma mais-valia. Mas que isso não seja um facto para relaxar. Acho que só temos de estar mais atentos e mais precavidos. E encarar o jogo de uma forma séria. Não encarar da forma de vamos e já está ganho, não. Porque sabemos bem como são estes jogos. E a encarar com seriedade e profissionalismo.
1: A seleção nacional continua a preparar o próximo desafio diante da Croácia. A comitiva viaja para Toronto esta quarta-feira, onde continua a afinar detalhes para os 16avos de final. E agora passamos para o Campeonato do Mundo, onde está completamente ao rubro. Começamos pelo Brasil, que garantiu a qualificação para os 8avos de final do Mundial 2026 ao vencer o Japão por 2-1 numa reviravolta épica decidida aos 96 minutos. Apesar de dominar grande parte da primeira parte, a seleção brasileira foi surpreendida aos 29 minutos quando Kaicho Sano aproveitou uma perda de bola de Danilo para colocar os nipónicos em vantagem. Na segunda parte, a entrada de Endrick deu outra dinâmica ao ataque brasileiro e a pressão aumentou. Casemiro empatou aos 56 minutos e já quando o prolongamento parecia inevitável, Gabriel Martinelli aproveitou um erro da defesa japonesa para marcar o golo da vitória nos descontos. Com este triunfo, a equipa de Carlo Ancelotti segue para os 8avos de final, onde vai defrontar o vencedor do encontro entre Costa do Marfim e Noruega. Mas a grande surpresa do dia acabou mesmo por ser entre o Paraguai e a Alemanha. Isto porque a seleção sul-americana qualificou-se para os 8avos de final após ter batido nas grandes penalidades a Mannschaft. O Paraguai adiantou-se no marcador aos 42 minutos com um gol de Julio indeciso, mas Kai Havertz restabeleceu a igualdade no início da segunda parte. Apesar do maior domínio da Alemanha, o Paraguai resistiu e levou a decisão para os penaltis. Aí, o guarda-redes Orlando Arril foi decisivo ao defender duas grandes penalidades antes de José Maria Canale converter o penalti que garantiu a vitória por 4-3. Com este triunfo, o Paraguai segue agora para os 8avos de final, onde vai defrontar o vencedor do encontro entre França e Suécia, enquanto a Alemanha sofre a primeira eliminação de sempre num desempate por grandes penalidades em campeonatos do mundo. E por falar em penaltis, foi assim que a seleção marroquina eliminou a seleção dos Países Baixos. A seleção neerlandesa colocou-se em vantagem aos 72 minutos, por intermédio de Cody Gakpo, mas Marrocos respondeu já nos descontos com Issa Diop a levar a eliminatória para prolongamento. Sem golos no tempo extra, a decisão ficou reservada para as grandes penalidades, onde os marroquinos foram mais eficazes e confirmaram um apuramento. Nos 8avos de final, Marrocos vai medir forças com o Canadá no encontro marcado para sábado, com relato na Gol FM.
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1: O Ajax, fundado em 1900 em Amsterdão, é um dos clubes mais vencedores e respeitados da Europa, conhecido pelo estilo ofensivo e por uma academia que revelou grandes talentos para o futebol mundial. O emblema neerlandês começou a consolidar-se na década de 1960 com o revolucionário estilo de jogo do futebol total, implementado pelo treinador Rinus Michels e protagonizado pelo lendário Johan Cruyff. Este sistema, onde todos os jogadores podiam ocupar várias posições, mudou a forma de jogar e tornou o Ajax uma referência global. Na década de 1970, o clube dominou a Europa ao vencer a Taça dos Campeões Europeus três vezes consecutivas, em 1971, 72 e 73, com Cruyff como o principal astro e Michels como o grande estratega. Este período de ouro solidificou o Ajax como um dos gigantes do futebol e a filosofia do jogo do futebol total influenciou gerações de treinadores e jogadores em todo o mundo. Além das conquistas europeias, o Ajax dominava também no cenário doméstico, colecionando títulos do campeonato neerlandês e tornando-se sinónimo de futebol espetáculo. Após alguns anos sem grandes títulos europeus, a equipa voltou ao topo na década de 1990 com uma geração de ouro formada nas suas academias, incluindo jogadores como Edgar Davids, Clarence Seedorf, Patrick Kluivert e Marco Overmars. Com Louis van Gaal como treinador, o clube conquistou a Liga dos Campeões em 1995 ao vencer o Milan, consolidando-se novamente como uma força europeia. Este sucesso deveu-se mais uma vez ao compromisso com a formação de talentos, uma das marcas do Ajax ao longo da sua história. O início dos anos 2000 trouxe desafios financeiros ao clube, o que os obrigou a vender muitos dos seus talentos jovens para clubes maiores. Apesar das dificuldades em manter os principais jogadores, o Ajax continuou a dominar o futebol neerlandês e a formar talentos que viriam a brilhar internacionalmente. Esta política de formação rendeu frutos ao longo das décadas e é uma das principais razões pela qual o Ajax permanece competitivo no cenário europeu. Nos últimos anos, o clube voltou a ser destaque na Liga dos Campeões, em particular na temporada de 2018-2019, quando eliminou gigantes como o Real Madrid e a Juventus, chegando até às meias finais. Essa campanha memorável, com jovens talentos como Frankie de Jong e Matthijs de Ligt, reacendeu o entusiasmo em torno do clube e destacou a excelência da sua academia. Mesmo num cenário de recursos limitados em comparação aos grandes clubes europeus, o Ajax continua a ser admirado pelo seu futebol atrativo e pela aposta nos jovens, preservando a herança do futebol total que transformou o clube numa lenda viva do futebol mundial. Hoje, o emblema permanece um dos maiores símbolos do futebol ofensivo e da formação de talentos, mantendo viva a sua tradição e a sua identidade, características que o tornam um dos clubes mais fascinantes do futebol mundial.
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1: A temporada de 2003-2004 do Arsenal ficará para sempre gravada na história do futebol inglês com uma campanha em que os Invincibles se tornaram imortais. Sob o comando de Arsène Wenger, o Arsenal protagonizou uma das mais impressionantes épocas da Premier League, terminando o campeonato de forma invicta, algo que não acontecia há mais de 100 anos no futebol inglês. Com o futebol vistoso, ofensivo e implacável, os Gunners conquistaram o título com 26 vitórias e 12 empates, somando um total de 90 pontos e inscrevendo os seus nomes nos anéis do desporto. A solidez defensiva foi um dos pilares desta equipa lendária. No centro da defesa, Sol Campbell e Colo Torre formaram uma dupla intransponível, protegendo a baliza defendida por Jens Lehmann. Nas laterais, Ashley Cole e Lauren acrescentavam equilíbrio e capacidade ofensiva, enquanto à frente da defesa, Patrick Vieira e Gilberto Silva impunham respeito e organizavam o jogo, formando uma barreira que permitia aos setores mais adiantados atuassem com liberdade. Do meio-campo para a frente, o talento abundava. A criatividade e a magia eram lideradas por Robert Pires e Freddy Ljungberg nas alas, que não só assistiam os avançados, como também contribuíam com golos importantes. No entanto, foi no ataque que o Arsenal mais se destacou. Thierry Henry, no auge da sua carreira, foi o grande símbolo desta equipa. O avançado francês marcou 30 golos na Premier League, combinando técnica, velocidade e frieza na finalização. Henry estava num plano à parte, sendo muitas vezes imparável e fazendo a diferença em momentos decisivos. Ao seu lado, Dennis Bergkamp, com a sua visão de jogo e inteligência tática,
3: orquestrava as jogadas ofensivas, criando oportunidades com passes milimétricos. O Arsenal começou a época com uma clara declaração de intenções, vencendo os primeiros 4 jogos e mostrando desde cedo que seriam sérios candidatos ao título. Ao longo da temporada, os Gunners enfrentaram momentos de pressão, mas sempre encontraram soluções para evitar a derrota. A vitória por 5-3 contra o Middlesbrough ou a reviravolta em Stamford Bridge contra o Chelsea são exemplos de resiliência desta equipa, que nunca deixou que os adversários lhe tirassem o controle da campanha. Um dos momentos mais marcantes da temporada foi o empate a 0-0 contra o Manchester United em Old Trafford, num jogo que ficou conhecido como a Batalha do Teatro dos Sonhos. Foi um encontro intenso, onde o Arsenal lutou com unhas e dentes para manter a invencibilidade e Jens Lehmann, com defesas cruciais, em conjunto com o Sol Campbell, com a sua consistência, foram fundamentais para garantir o empate. Outro marco da campanha foi a vitória por 2-1 sobre o Liverpool, em Anfield, numa demonstração de força contra um dos rivais mais perigosos. O título da Premier League foi garantido a 4 jornadas do fim, com um empate a 2 contra o Tottenham em White Hart Lane. Não poderia haver cenário mais dramático para os Gunners do que conquistar o título no terreno do seu maior rival, já que o Arsenal tinha demonstrado a superioridade ao longo da época, mas esse jogo selou o destino de uma campanha histórica. A temporada terminou a 15 de maio de 2004 com uma vitória por 2-1 sobre o Leicester no Highbury. Foi o desfecho perfeito para uma época perfeita, com os Gunners celebrando a sua invencibilidade frente aos seus adeptos. Este feito tornou o Arsenal apenas a segunda equipa na história do futebol inglês a conquistar o título sem qualquer derrota, repetindo o feito do Preston North End em 1888-1889. A equipa de 2003-2004 do Arsenal, apelidada de Invincibles, é considerada uma das melhores formações de sempre no futebol mundial. O equilíbrio entre defesa e ataque, a qualidade técnica dos seus jogadores e a mentalidade vencedora foram fatores determinantes para o sucesso. Arsène Wenger, com a sua visão estratégica, transformou o Arsenal numa máquina invencível que não só dominava os adversários, como também encantava os adeptos com o seu estilo de jogo fluido e ofensivo. No final da temporada, o Arsenal não conseguiu repetir o sucesso nas competições europeias, tendo sido eliminado na fase dos quartos de final da Liga dos Campeões pelo Chelsea. Ainda assim, a campanha histórica doméstica continua a ser o grande legado desta equipa, elevando o clube londrino a um novo patamar de reconhecimento internacional.
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0: E seguimos agora nesta emissão com o perfil do jogador.
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3: Nicolás Otamendi, defesa central argentino de grande destaque, nasceu a 12 de fevereiro de 1988 em Buenos Aires. Começou a sua carreira no Vélez Sarsfield, onde fez a estreia profissional em 2007. Em 2010, transferiu-se para o Futebol Clube do Porto, onde venceu a Liga Europa no ano seguinte e se afirmou como um dos melhores defesas do futebol português. Depois de uma breve passagem pelo Atlético Mineiro e Valência, em 2014 ingressou no Manchester City, onde conquistou 2 Premier Leagues e outros títulos nacionais, permanecendo no clube até 2020. Nesse ano, Otamendi transferiu-se para o Benfica, onde se tornou uma peça fundamental na defesa da equipa. Capitão das Águias, foi parte integrante da conquista do Campeonato Nacional na época 22-23. Ao nível internacional, Otamendi é a presença regular na seleção argentina, com a qual conquistou a Copa América em 2021 e 2024 e ainda o Campeonato do Mundo de 2022, consolidando uma carreira de enorme sucesso, tanto a nível de clubes como de seleções.
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0: E está agora na hora de trazer mais um craque da Liga Portuguesa. 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
3: Liedson da Silva Muniz, ou simplesmente Liedson, deixou uma marca indelével no futebol português, especialmente no Sporting Clube de Portugal, clube que representou durante grande parte da sua carreira europeia. Nascido a 17 de dezembro de 1977 em Cairu, no Brasil, o avançado começou tarde a sua trajetória no futebol profissional. Após passar por diversos trabalhos fora do desporto, incluindo o de empacotador, ingressou nas divisões inferiores do futebol brasileiro, onde chamou a atenção pela sua capacidade de finalização e mobilidade. A primeira grande oportunidade surgiu em 2002, quando foi contratado pelo Flamengo. No entanto, o verdadeiro salto na carreira aconteceu com a transferência para o Corinthians, onde as suas atuações despertaram o interesse do futebol europeu. Foi o Sporting Clube de Portugal que em 2003 decidiu apostar no avançado de 25 anos, que rapidamente se tornaria um ícone do clube. Na sua chegada a Portugal, Liedson enfrentava o desafio de adaptar-se a um novo futebol, com uma dinâmica distinta daquela do Brasil. No entanto, a sua adaptação foi rápida e notável. Liedson destacou-se de imediato pelo seu faro para o golo e pela agilidade, características que lhe valeram o apelido de Levezinho. A sua capacidade de movimentação inteligente no ataque, aliada a uma frieza notável nas finalizações, tornaram-no numa peça fundamental na equipa do Sporting. Entre 2013 e 2011, Lietzen jogou 313 partidas pelo Sporting, onde marcou 173 golos, sendo 125 na Primeira Liga. Esta marca coloca-o entre os maiores goleadores da história do clube e também da competição. Mais do que apenas um finalizador, Lietzen era um jogador que se destacava pela entrega em campo. A sua capacidade de pressionar os defesas adversários e de estar no lugar certo à hora certa faziam dele um avançado completo, capaz de mudar o rumo de um jogo a qualquer momento. Ao longo da sua passagem pelo Sporting, o Levezinho colecionou momentos inesquecíveis. Um dos seus maiores feitos foi o desempenho em clássicos, especialmente contra o Benfica, rival histórico dos Leões. Lietzen ganhou a reputação de Carrasco dos Encarnados, tendo marcado 15 golos em 22 encontros contra o Benfica, número que o eternizou na memória dos adeptos sportinguistas e gerou um misto de respeito e temor nos rivais. A sua importância para o Sporting foi evidente nos títulos conquistados durante a sua estadia. Embora a tão desejada Primeira Liga tenha escapado, Lietzen ajudou o clube a conquistar duas taças de Portugal em 2006-2007 e 2007-2008 e duas supertaças Cândido de Oliveira em 2007 e 2008 também. Além disso, foi peça-chave na caminhada do Sporting até à final da Taça UEFA de 2005, onde os Leões acabaram por ser derrotados pelo CSKA de Moscovo num jogo disputado em Alvalade. O sucesso e popularidade de Lietzen em Portugal foram de tal forma notórios que em 2009 o jogador foi naturalizado português e passou a representar a seleção nacional. Com a camisola de Portugal, disputou 15 partidas e marcou 4 golos, incluindo um importante tento contra a Dinamarca nas eliminatórias para o Mundial de 2010. Lietzen foi convocado para o torneio realizado na África do Sul, onde ajudou Portugal a atingir os oitavos de final. Apesar do seu peso histórico no Sporting, Lietzen despediu-se do clube em 2011, regressando ao Brasil para representar o Corinthians, onde ainda venceu o Campeonato Brasileiro e a Taça Libertadores. Mesmo com o regresso à sua terra natal, o carinho e o respeito que os adeptos do Sporting lhe dedicam mantiveram-se inalterados, fazendo de Lietzen uma das figuras mais queridas do clube de Alvalade. No início de 2013, regressou a Portugal para uma breve passagem pelo Futebol Clube do Porto, surpreendendo muitos adeptos, dado o seu histórico com o rival Sporting. No entanto, a sua estadia nos Dragões foi curta e discreta, com apenas 7 jogos e um gol marcado. Mesmo sem grande protagonismo no Porto, Lietzen terminou a temporada com a conquista de um título da Primeira Liga, tendo feito inclusive a assistência para o histórico golo de Kelvin no clássico frente ao Sport Lisboa e Benfica, em que os Dragões conquistaram o Campeonato Nacional. Pouco depois, decidiu pendurar as chuteiras, encerrando uma carreira repleta de sucessos e golos memoráveis.
5: Tudo começou na minha volta para o Corinthians, 2011, né? Na seleção portuguesa, eu tive a honra e o privilégio de disputar a Copa do Mundo e ter representado essa camisa com muito orgulho, muito carinho, ter feito um gol na Copa do Mundo contra a Coreia do Norte em 2010, então marcou muito.
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0: Está na altura dos craques mundiais, muitos destes ícones do futebol mantêm-se ligados ao desporto, seja como comentadores, treinadores ou embaixadores de clubes e marcas, outros inclusive já não estão entre nós, mas fazemos questão de os recordar aqui na Primeira Rádio Desporto.
3: Javier Zanetti, conhecido como El Tractor, é uma das lendas imortais do futebol mundial, especialmente pela sua longa e brilhante carreira no Inter de Milão. Nascido em Buenos Aires, Argentina, a 10 de agosto de 1973, Zanetti começou a sua trajetória no futebol argentino jogando pelo Talleres de Remédios da Escalada e mais tarde pelo Banfield, onde chamou a atenção pela sua capacidade física e técnica, jogando tanto como lateral direito como como médio defensivo. A grande virada na sua carreira ocorreu em 1995, quando o Inter de Milão decidiu contratá-lo. Seria o início de uma ligação de quase duas décadas entre Zanetti e o clube italiano, uma história marcada por lealdade, conquistas e uma liderança incontestável. Ao longo de 19 anos defendendo o Inter, o argentino tornou-se o jogador com mais partidas na história do clube, somando mais de 850 jogos. Um dos momentos mais marcantes da sua carreira foi a temporada de 2009-2010, em que o Inter, comandado por José Mourinho, conquistou a Liga dos Campeões pela primeira vez em 45 anos. Zanetti, capitão e líder inquestionável, foi fundamental na caminhada para a Tríplice Coroa, que incluiu também a Série A italiana e a Copa da Itália. A sua capacidade de jogar em várias posições e o seu profissionalismo fizeram dele um dos jogadores mais versáteis e respeitados do futebol mundial. Além dos títulos pelo Inter, Zanetti também teve uma carreira de sucesso pela seleção argentina, disputando mais de 140 jogos ao longo de 17 anos de serviço. Participou em várias edições do Campeonato do Mundo e da Copa América, embora nunca tenha conquistado um grande título internacional pela seleção. No entanto, a sua importância para o futebol argentino nunca foi questionada, sendo uma referência de longevidade e excelência. A carreira de Zanetti também foi marcada pela sua atitude fora de campo. Conhecido pela sua humildade e carisma, criou a Fundação Pupi, uma organização beneficente que ajuda crianças em situação de vulnerabilidade na Argentina. A sua dedicação a causas sociais reforçou a imagem de um jogador que, além de excelente atleta, sempre se preocupou com o bem-estar das comunidades. Quando se aposentou em 2014, aos 40 anos, Zanetti já era uma verdadeira lenda viva. O Inter de Milão decidiu retirar a camisola 4 em sua homenagem, um gesto raro no futebol que demonstra o impacto imenso que teve no clube. Após encerrar a carreira como jogador, continuou ligado ao Inter, assumindo funções diretivas na equipa. Atualmente é vice-presidente dos Nerazzurri, onde continua a contribuir para o desenvolvimento do clube. Em suma, Javier Zanetti é sinónimo de lealdade, liderança e classe, tanto dentro como fora de campo. A sua carreira é um exemplo de como o profissionalismo e a dedicação podem transformar um jogador numa lenda.
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7: Não, o que posso dizer e prometer é trabalho, dedicação, que estejam tranquilos. A malta aqui está tranquila, não é porque temos empatado dois jogos que há desconfiança ou que estamos menos confiantes.
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0: Vamos lá olhar agora para mais um gigante adormecido aqui na primeira rádio de desporto.
3: O FC Kaiserslautern é um dos clubes mais respeitados do futebol alemão, com uma história rica e momentos marcantes, tanto a nível nacional como europeu. Fundado em 1900, o clube é sediado na cidade com o mesmo nome, no estado da Renânia-Palatinado, e tem uma tradição profunda no futebol germânico, sendo especialmente conhecido pelos títulos conquistados e pela apaixonada base de adeptos. O Kaiserslautern ganhou destaque pela primeira vez nos anos de 1950, quando conquistou 4 títulos da Bundesliga num período de grande sucesso. O clube alcançou a sua primeira grande glória em 1951, com a conquista do campeonato alemão, e o sucesso continuou na década seguinte, com títulos em 53, 54 e 55, estabelecendo-se como um dos clubes mais dominantes da Alemanha Ocidental. O período mais notável da história recente do Kaiserslautern foi na década de 1990, quando a equipa alcançou uma série de feitos notáveis que deixaram uma marca indelével no futebol alemão. Sob o comando do treinador Otto Rehagel, o Kaiserslautern conquistou a Bundesliga em 91-92, apenas um ano após a promoção para a primeira divisão. Este feito é amplamente reconhecido como um dos maiores na história do futebol germânico, dado que o clube havia sido promovido da segunda divisão apenas uma temporada antes. O trabalho de Rehagel na promoção e subsequente conquista da Liga é amplamente celebrado como um exemplo notável de gestão e desenvolvimento da equipa. Em 1996, o Kaiserslautern continuou a brilhar ao vencer a Taça da Alemanha, completando uma dupla de títulos impressionante. O sucesso na Taça veio após uma vitória por 1-0 sobre o Borussia Mönchengladbach na final, consolidando o status do clube como uma força respeitada no futebol do país. Outro momento notável da história do clube foi a conquista da Supertaça da Alemanha em 1991, onde derrotaram o Hamburgo por 2-1. Além dos sucessos domésticos, o Kaiserslautern também fez algumas aparições notáveis nas competições europeias, com o clube a ter a oportunidade de competir na Taça dos Clubes Campeões Europeus e na Taça UEFA durante os anos 90, embora não tenha conseguido conquistar os principais troféus europeus. No entanto, a participação em tais competições foi um reconhecimento da qualidade da equipa e da sua capacidade de competir em nível internacional. Nos anos seguintes, o Kaiserslautern enfrentou desafios e períodos de declínio. A equipa teve dificuldades em manter a sua posição na Bundesliga e experimentou descidas à segunda divisão. A gestão do clube e a estabilidade financeira foram questões que afetaram o desempenho da equipa nas décadas seguintes, mas apesar destes desafios, o Kaiserslautern continuou a ser uma peça importante no futebol alemão e manteve uma base de adeptos apaixonados que apoiaram o clube durante os altos e baixos. Em termos de infraestruturas, o clube joga os seus jogos no Stadion der Betzenberg, conhecido por ser um dos estádios mais intimidantes da Alemanha devido ao ambiente vibrante e apaixonado. O estádio tem capacidade para cerca de 49 mil espectadores e é um dos locais mais icónicos do futebol germânico. O Kaiserslautern também é conhecido pela sua contribuição para o desenvolvimento de talentos no futebol alemão, já que o clube teve vários jogadores notáveis ao longo dos anos, incluindo Klaus Toppmöller, Rainer Bonhoff e mais recentemente Omar Gaber e Clemens Fritz. A história do Kaiserslautern é uma mistura de sucessos e desafios, marcada por uma grande época nos anos 90 e por uma reputação de ser um clube que sabe como competir no mais alto nível. O sucesso do emblema durante a era de Rehagel é particularmente memorável e o Kaiserslautern continua a ser, por isso, uma parte importante do panorama do futebol alemão, com uma base de adeptos leal e um legado de conquistas que define a sua rica história.
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8: São 7 da manhã e 29 minutos.
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0: O futebol celebra não apenas a glória de quem venceu, mas também os percursos incríveis e inesquecíveis daqueles que desafiaram todas as lógicas e deixaram uma marca eterna. Está na altura de mais um feito histórico aqui na Golo FM.
3: A equipa do Independiente, entre 1971 e 1975, ficou marcada como uma das maiores da história do futebol sul-americano, com um domínio impressionante na Copa Libertadores da América. Este período glorioso é muitas vezes lembrado pela forma como o clube argentino conquistou nada menos do que 4 títulos consecutivos da Libertadores, tornando-se um símbolo do futebol argentino e continental. O sucesso começou a desenhar-se em 1971, quando o clube se reorganizou sob a liderança de Pedro Dayacha, um ex-jogador do clube que assumiu como treinador. Dayacha montou uma equipa que misturava força física e habilidade técnica, destacando-se jogadores como Miguel Ángel Santoro, um dos melhores guarda-redes da Argentina, e o talentoso avançado Ricardo Bochini, que rapidamente se tornou uma lenda do clube. Apesar de não conseguir o título em 1971, a equipa mostrou o seu potencial e iniciou a caminhada para um período de supremacia na Libertadores. Em 1972, o Independiente conquistou o seu primeiro de 4 títulos consecutivos na competição, vencendo o Universitário do Peru na final. Este foi o momento que marcou o início de uma hegemonia, com o clube a afirmar-se como uma das equipas mais temidas da América do Sul. Com a sua combinação de solidez defensiva e um ataque mortífero, o Independiente dominou a Libertadores de forma quase inquestionável. Entre 1972 e 1975, o clube venceu a competição em todas as edições, fazendo história como o primeiro clube a alcançar tal feito. As vitórias sobre o Colo-Colo em 73, São Paulo em 74 e União Espanhola em 1975 foram os pontos altos desta fase de glória. O Colo-Colo foi um adversário especialmente difícil em 1973, com a final a ser decidida num jogo de desempates em Montevideo, onde o Independiente venceu por 2-1. A final de 1974 contra o São Paulo foi mais uma vez dura, mas a equipa argentina conseguiu sagrar-se campeã após duas mãos equilibradas e outro jogo de desempate. Por fim, em 1975, o triunfo sobre a União Espanhola solidificou a reputação do clube como o rei de copas. Durante este período, o Independiente contou com jogadores de elevado calibre. Para além de Santoro e Bochini, outros nomes como Francisco Sá, um líder na defesa, e o médio Rubén Galván destacaram-se como peças fundamentais para o sucesso. A equipa era conhecida pela sua capacidade de se adaptar ao jogo, variando entre uma postura defensiva sólida e momentos de brilhantismo ofensivos, muitas vezes orquestrados pelo mago Ricardo Bochini. Este último, em particular, tornou-se sinónimo de Independiente. A sua criatividade no meio-campo e capacidade de resolver jogos com passes geniais fizeram dele um dos maiores ícones da história do futebol sul-americano, sendo também um dos principais responsáveis por criar jogadas que culminavam em golos decisivos nas várias finais da Libertadores. O Independiente é de 1971 a 75, destacou-se pelo seu pragmatismo. A equipa sabia fechar-se defensivamente e controlar o ritmo dos jogos, especialmente nas competições a eliminar como a Libertadores. Sabia sofrer, mas também aproveitava ao máximo os contra-ataques, tendo em Bochini o maestro que sabia orquestrar as jogadas com inteligência e precisão. Esta abordagem permitiu ao clube ser eficaz nas finais, onde cada erro podia custar caro. A garra e a mentalidade vencedora eram características cruciais desta equipa, que enfrentava cada adversário com a certeza de que poderia vencer. O gigante argentino continua a ser uma referência no futebol mundial devido aos seus feitos de 1971 a 75, com o seu domínio na Libertadores a servir de exemplo para outras gerações. Até hoje, o clube é conhecido como o maior vencedor da Copa Libertadores, com um total de 7 títulos, 4 dos quais conquistados durante esta era dourada. O legado deixado por Bochini, Santoro e companhia perdura, com os seus feitos a serem celebrados por adeptos e historiadores do futebol. Este período consolidou o Independiente como um dos clubes mais importantes da Argentina e da América do Sul, e a sua supremacia na Libertadores é algo que dificilmente será igualado. A história desta equipa é um testemunho de como o futebol pode ser jogado com inteligência, talento e, acima de tudo, com uma mentalidade vencedora e inabalável.
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0: E está agora na hora de trazer o perfil de mais um jogador à Golo FM.
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3: Theo Hernández, nascido a 6 de outubro de 1997 em Marselha, França, é um lateral esquerdo conhecido pela sua velocidade, potência e habilidades ofensivas. Filho do ex-futebolista Jean-François Hernández e irmão de Lucas Hernández, Theo começou a sua carreira nas camadas jovens do Olympique de Marselha, mas fez a sua estreia profissional no Atlético de Madrid. A sua passagem pelo emblema espanhol foi breve, mas notável, e levou uma transferência para o Alavés em 2016, onde teve uma temporada de destaque na La Liga. O bom desempenho na equipa basca levou uma transferência para o Real Madrid em 2017 e, embora tenha tido menos tempo de jogo na equipa madrilena, contribuiu para a conquista da Liga dos Campeões e de La Liga durante o seu tempo no clube. Em 2019, Theo Hernandez transferiu-se para o AC Milan e aí o lateral esquerdo rapidamente se afirmou como um dos melhores da sua posição na Série A, destacando-se pela sua capacidade de atacar e criar oportunidades de golo. Na temporada de 2020-2021 foi fundamental na conquista do campeonato italiano, contribuindo significativamente com assistências e golos. Theo também tem sido um membro regular da seleção francesa, onde começou a representar o país nas competições internacionais, incluindo o Campeonato da Europa e do Mundo. A sua capacidade de desempenhar um papel crucial, tanto na defesa como no ataque, consolidou-o como um dos laterais esquerdos mais promissores da sua geração. Nos últimos anos, manteve o seu alto nível de desempenho no AC Milan, solidificando a sua posição como uma peça-chave na equipa rossoneri, assim como na seleção gaulesa.
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0: Vamos lá olhar agora para mais um craque da Liga Portuguesa, aqui na Primeira Rádio Desporto.
3: Anderson Luiz de Sousa, mais conhecido como Deco, é um nome indelével na história do futebol, especialmente na Liga Portuguesa. Nascido no Brasil a 27 de agosto de 1977, Deco começou a sua trajetória no futebol brasileiro antes de destacar na Europa. Embora tenha começado a sua carreira profissional no Benfica, foi no Futebol Clube do Porto que realmente emergiu como um dos melhores médios da sua geração. Deco chegou ao Benfica em 1997, mas foi emprestado ao Alverca e aos Salgueiros, onde mostrou o seu talento. Em 1999, a sua transferência para o Futebol Clube do Porto marcou o início de uma era dourada. Sob a liderança de Fernando Santos e, posteriormente, a José Mourinho, Deco tornou-se o cérebro do meio-campo portista. A sua visão de jogo e capacidade de criar oportunidades fizeram dele uma peça-chave na equipa. Durante a sua estadia no Dragão, Deco ajudou o clube a conquistar 3 títulos da Liga Portuguesa, em 2001, 2002 e 2003, e ainda a Taça de Portugal. O auge da sua passagem pelos Dragões foi a conquista da Liga dos Campeões em 2004. Na final contra o AS Mónaco, Deco foi eleito o melhor jogador em campo, destacando-se com uma exibição magistral. Esse desempenho catapultou-o para o reconhecimento internacional e solidificou a sua reputação como um dos melhores médios do mundo. Em 2002, obteve a nacionalidade portuguesa, permitindo-lhe representar a seleção nacional. O seu impacto foi imediato, contribuindo para uma geração doravante de grandes talentos no futebol português. Participou em 2 grandes competições, o Euro 2004, onde Portugal chegou à final, e o Mundial de 2006, onde a seleção nacional chegou às meias finais. A sua habilidade em controlar o jogo e fornecer passos decisivos foi crucial para o sucesso da equipa. Depois desse mesmo sucesso no Futebol Clube do Porto, Deco transferiu-se para o Barcelona em 2004, onde continuou a brilhar. No Camp Nou, foi parte integrante de uma equipa que conquistou a Liga dos Campeões em 2006, além de vários títulos da Liga Espanhola. Com jogadores como Ronaldinho, Samuel Eto'o e um jovem Lionel Messi, o Barça alcançou novas alturas e Deco foi fundamental para o sucesso da equipa. Após a sua passagem pela Catalunha, Deco mudou-se para o Chelsea em 2008. No clube inglês conquistou a Premier League e a Taça de Inglaterra, apesar de estar numa fase mais descendente da sua carreira. Em 2010 regressou ao Brasil para jogar pelo Fluminense, onde terminou a sua passagem pelo futebol em 2013, ainda mostrando a sua qualidade e visão em campo. Deco deixou um legado duradouro no futebol europeu e português. A sua passagem pela Liga Portuguesa, especialmente no Futebol Clube do Porto, foi marcada por conquistas significativas e exibições memoráveis que elevaram a sua reputação a nível global. Não apenas brilhou nos clubes que representou, mas também desempenhou um papel vital na seleção portuguesa, sendo lembrado como um dos grandes mágicos do futebol. Depois de terminar a carreira como jogador, continuou ligado ao futebol como treinador e em várias funções administrativas. Em 2014, assumiu o cargo de diretor desportivo no Fluminense, o seu último clube enquanto jogador, e com sua vasta experiência e conhecimento do jogo, tem contribuído para o desenvolvimento de jovens talentos e para a gestão desportiva, mantendo-se uma figura influente.
0: Seguimos agora nesta emissão com os craques mundiais.
10: Tem uma música que a torcida do Flamengo canta aí, é assim: olele, olá lá, o Romário vem aí e o bicho vai pegar.
3: Romário de Sousa Faria, mais conhecido apenas como Romário, é um dos maiores atacantes da história do futebol, famoso pela sua incrível capacidade de finalização e instinto goleador. Nascido no Rio de Janeiro, a 29 de janeiro de 1966, Romário iniciou a sua carreira profissional no Vasco da Gama, clube onde rapidamente se destacou pelo seu faro pelo golo. No Vasco, onde estreou em 1985, foi campeão carioca e começou a atrair as atenções internacionais. nacionais, especialmente pelo seu desempenho no Campeonato Sul-Americano de Sub-20 em 1985. Em 88, transferiu-se para o PSV Eindhoven, nos Países Baixos, onde consolidou a sua fama de goleador. No PSV, Romário foi 3 vezes campeão neerlandês e venceu 2 taças dos Países Baixos, enquanto se tornava no melhor marcador do campeonato em 3 ocasiões. O seu faro de golo, velocidade e agilidade tornaram-no de uma das maiores estrelas do futebol europeu, atraindo o interesse de clubes ainda maiores. Em 1993 foi contratado pelo Barcelona, onde jogou sob o comando de Johan Cruyff, na famosa equipa conhecida como Dream Team. Na sua primeira temporada, Romário marcou 30 golos em La Liga, liderando o Barcelona ao título espanhol e terminando como o melhor marcador da competição. Encantava com a sua técnica, dribles curtos e, claro, com a capacidade quase inata de encontrar o fundo das redes. Durante este período, o atacante firmou-se também como uma das principais figuras da seleção brasileira. A consagração máxima do baixinho vem em 1994, quando foi peça-chave na conquista do Campeonato do Mundo pela seleção do Brasil nos Estados Unidos. Formando uma temível dupla de ataque com Bebeto, Romário foi o melhor jogador do torneio e marcou 5 golos, garantindo o tetracampeonato mundial para o Brasil. Este desempenho valeu-lhe a bola de ouro da FIFA como o melhor jogador do mundo em 1994. Após a glória no Campeonato do Mundo, Romário voltou ao Brasil em várias ocasiões, jogando novamente pelo Flamengo e pelo Vasco da Gama, com passagens também por clubes como o Valência, no qual não conseguiu atingir o mesmo sucesso. Contudo, foi no Vasco que Romário manteve a sua relação mais forte, regressando ao clube por diversas vezes e ajudando a conquistar títulos importantes, como o Campeonato Brasileiro de 2000 e a Taça Mercosul, onde foi figura de destaque. Ao longo da sua longa carreira, alcançou o feito de marcar mais de 1000 golos, somando os golos em partidas oficiais e não oficiais. Este registo fez dele um dos poucos jogadores da história a alcançar tal marca, colocando-o no patamar dos maiores goleadores de sempre. Romário é lembrado pela sua autoconfiança, personalidade forte e pelo seu grande lema.
20: Quando eu nasci, o Papai do Céu apontou o dedo e falou: esse é o cara.
3: Após a sua retirada do futebol, enveredou pela carreira política, tornando-se senador no Brasil, onde continua a exercer grande influência. A sua contribuição para o futebol mundial, especialmente para o Brasil, é inegável, e o seu legado como um dos mais letais atacantes de sempre continua a ser celebrado.

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1: E agora seguimos com os gigantes adormecidos neste produto 100% palavra.
2: O Leeds United, fundado em 1919, é um dos clubes mais importantes do futebol inglês, com uma história de grandes conquistas e quedas dramáticas. O seu período áureo começou nos anos 1960 e 70, sob a liderança do treinador Don Revie, que transformou o Leeds numa das equipas mais fortes do país. Foi nessa época que o clube alcançou alguns dos seus feitos mais memoráveis. Dois títulos da primeira divisão inglesa em 68-69 e 73-74, uma FA Cup em 1972 e duas Taças das Cidades com Feiras, uma competição precursora da atual Liga Europa, em 1968 e 1971. Conhecido pelo estilo combativo e altamente disciplinado, o Leeds de Revie tornou-se uma referência de resiliência e combatividade, marcando a história do clube e do futebol britânico. Esta era dourada foi protagonizada por jogadores emblemáticos como Billy Bremner, Norman Hunter e Jack Charlton, que não só contribuíram para os sucessos dentro de campo, mas também personificaram o espírito destemido do clube. A saída de Revie, contudo, trouxe uma fase de instabilidade e o Leeds entrou em declínio, culminando na sua despromoção para a 2ª Divisão em 1982. O clube lutou anos para se reerguer, mas só na década de 1990 voltou a emergir no topo do futebol inglês. O renascimento do Leeds veio com o treinador Howard Wilkinson, que liderou o clube ao título da 2ª Divisão em 1990, garantindo a subida à primeira. Apenas duas épocas depois, em 1991-92, o Leeds surpreendeu ao vencer a última edição da primeira divisão antes da criação da Premier League. Com jogadores como Eric Cantona, Gary Speed e Gordon Strachan, o Leeds dominou a liga e conquistou o seu terceiro título de inglês, trazendo nova glória aos adeptos e reforçando a imagem de uma equipa resiliente e vencedora. A mudança de milénio trouxe ao clube ambições renovadas, com investimentos em grandes nomes como Rio Ferdinand e Robbie Keane, e em 2001 o clube protagonizou uma campanha europeia inesquecível, alcançando as meias finais da Liga dos Campeões. No entanto, os gastos elevados e a gestão financeira arriscada levaram o clube a uma crise profunda. Em 2004, o Leeds acabou despromovido para o Championship, a 2ª Divisão, e em 2007 caiu ainda para a League One, a 3ª, marcando um período de sofrimento e dificuldades para os seus adeptos. Nos anos recentes, o Leeds United reencontrou o caminho de volta à elite, conseguindo finalmente a promoção à Premier League em 2020, sob o comando do carismático treinador Marcelo Bielsa. Esta recuperação fez renascer a esperança entre os seus adeptos, apesar de uma nova despromoção ao Championship, que ainda hoje carregam com orgulho a história do clube, sonhando em reviver os tempos de glória que marcaram o Leeds United como uma força do futebol inglês.
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1: E seguimos agora nesta emissão com os grandes feitos históricos.
2: Entre 1965 e 1973, o Ajax de Amsterdão emergiu como uma das maiores equipas da história do futebol mundial. Sob a liderança de Rinus Michels, o clube holandês não só dominou a cena europeia, como revolucionou a forma como o desporto era jogado, introduzindo o conceito de futebol total. Esta era gloriosa culminou em três títulos consecutivos da Taça dos Clubes Campeões Europeus e estabeleceu uma nova forma de encarar o jogo, onde a fluidez e a troca constante de posições transformaram o Ajax numa equipa imbatível. O renascimento da equipa de Amsterdão começou em 1965, quando Michels, um ex-jogador do clube, assumiu o cargo de treinador. Na altura, o Ajax estava longe de ser uma potência europeia, que se tornaria, mas Michels, com uma abordagem inovadora e uma visão clara, começou a moldar uma equipa que viria a ser a mais temida do continente. O futebol total, defendido por Michels, consistia na ideia de que todos os jogadores em campo, independentemente da posição, tinham a capacidade de atacar e defender. Esta abordagem exigia não só um alto nível de competência técnica, mas também uma inteligência tática acima da média. Foi nesse sistema que o Ajax floresceu. O grande maestro dessa transformação foi Johan Cruyff, considerado o maior jogador da história do futebol neerlandês e um dos mais influentes de sempre. Cruyff, que começou a sua carreira no Ajax, personificava o espírito do futebol total com a sua versatilidade, inteligência e criatividade sem igual. Sob a orientação de Michels, Cruyff tornou-se o líder indiscutível de uma geração de talentos como Ruud Krol, Johan Neeskens e Piet Keizer, todos eles peças-chave da engrenagem perfeita que o Ajax se tornara. O sucesso começou a chegar no final da década de 1960. A equipa venceu vários campeonatos neerlandeses e em 1969 chegou à final da Taça dos Campeões Europeus, onde foi derrotada pelo AC Milan. Contudo, essa derrota apenas serviu para fortalecer o grupo. Nos anos seguintes, o Ajax consolidou-se como uma força dominante na Europa, conquistando 3 Taças dos Campeões consecutivas em 1971, 72 e 73, um feito que apenas um punhado de equipas conseguiria igualar. Este período marcou o auge da filosofia de Michels, que deixou a sua marca no futebol mundial. Em 1971, sob o comando do técnico, o Ajax conquistou a sua primeira Taça dos Campeões ao derrotar o Panathinaikos por 2-0 na final, realizada em Wembley. Esse título foi o prenúncio de uma era dourada e no ano seguinte, já sob o comando de Stefan Kovács, o clube manteve a sua hegemonia. A final de 72, frente ao Inter de Milão, foi um exemplo perfeito do futebol total em ação. O Ajax dominou o jogo com uma exibição de superioridade tática e técnica, vencendo por 2-0, com 2 golos de Johan Cruyff. O ano de 1972 foi particularmente especial para a equipa neerlandesa. Além do bicampeonato europeu, a equipa conquistou a tríplice coroa, vencendo também o campeonato neerlandês e a Taça dos Países Baixos. Foi nesse ano que a equipa se consolidou como a melhor do mundo, conquistando ainda o Mundial de Clubes ao derrotar o Independiente da Argentina. Em 1973, o Ajax completaria o seu tricampeonato europeu ao bater a Juventus por 1-0 na final com um golo de Johnny Rep. Esta geração não apenas venceu, mas mudou a forma como o futebol era entendido. O futebol total tornava as posições rígidas obsoletas, promovendo um jogo fluido com qualquer jogador a poder ocupar qualquer espaço em campo. Além disso, a filosofia de Michels, aprimorada por Kovács, inspiraria gerações de treinadores e jogadores, deixando um legado que seria replicado por clubes como o Barcelona e a seleção neerlandesa na década seguinte. O impacto de Johan Cruyff como jogador e mais tarde como técnico viria a solidificar ainda mais este legado, particularmente no Barcelona, onde implementou o mesmo modelo de jogo. Embora a equipa de 1973 tenha marcado o fim desta era dourada, com a saída de Cruyff para o Barcelona e a saída de outros pilares, o impacto do Ajax de 65 a 73 continua a ser sentido no futebol moderno. Esta equipa não foi só vencedora, mas transformadora, deixando um legado imortal que transcende o tempo. O Ajax de 65 a 73 será sempre recordado como um epítome do futebol total e como uma das maiores equipas que o Desporto Rei já viu.
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6: Já conheci o Cris, jogar aqui com ele na seleção, mas jogando com ele o ano inteiro lá no Al-Nassr é completamente diferente. Dá para perceber muito melhor o que é que ele precisa, o que é que ele quer, o que é que ele gosta.
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1: Vamos lá olhar agora para o perfil de mais um jogador aqui na primeira Rádio Desporto.
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2: Amin Harit, nascido a 18 de junho de 1997 em Pontoise, França, é um futebolista internacional marroquino que joga como médio ofensivo no Olympique de Marselha. Conhecido pela sua habilidade técnica, criatividade e capacidade de drible, Harit tem-se destacado pela sua versatilidade em campo, conseguindo atuar tanto no centro como nas alas. Harit começou a sua formação no Nantes, clube onde fez a sua estreia profissional em 2016. As suas exibições impressionaram desde cedo, o que lhe valeu uma transferência para o Schalke 04 em 2016. 2017, onde rapidamente se afirmou como uma das principais figuras da equipa na Bundesliga. Durante o seu tempo na Alemanha, destacou-se pela sua capacidade de quebrar linhas defensivas e pela inteligência no último passe. Em 2021, foi emprestado ao Marselha, onde encontrou um novo impulso na sua carreira, tornando-se uma peça-chave no esquema da equipa. Internacionalmente, Harry escolheu representar Marrocos, país de origem dos seus pais, e participou em várias competições importantes, incluindo a Taça das Nações Africanas.
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1: E agora seguimos com os craques da Liga Portuguesa, neste produto 100% palavra.
2: Radamel Falcão, o avançado colombiano nascido em 1986, tornou-se uma das maiores referências ofensivas do Futebol Clube do Porto e do futebol europeu na década de 2010. Chegou ao clube português em 2009, vindo do River Plate, com o desafio de substituir Lisandro López, um avançado que tinha deixado uma marca forte no Porto. No entanto, Falcão rapidamente mostrou que estava à altura da responsabilidade, revelando uma capacidade goleadora e um instinto de finalização que o destacaram desde o início. Na sua primeira época com os Dragões, marcou 25 golos no campeonato, estabelecendo-se como uma das estrelas da equipa e conquistando o coração dos adeptos. A temporada seguinte, em 2010-2011, foi ainda mais memorável para Falcão e para o clube. Sob o comando de André Villas-Boas, o Futebol Clube do Porto alcançou uma campanha histórica, conquistando a Liga Europa, o campeonato, a Taça de Portugal e a Supertaça. Falcão foi absolutamente decisivo na campanha europeia, terminando a Liga Europa como o melhor marcador com 17 golos em 14 jogos, um recorde até hoje na competição. Na final contra o Braga, foi ele quem marcou o golo solitário que garantiu o título europeu aos Dragões, selando um dos momentos mais icónicos da sua carreira. O colombiano era conhecido pela sua presença constante na área e capacidade de decisão em jogos cruciais, sendo capaz de marcar tanto com os pés como com a cabeça, uma qualidade que o tornou um dos avançados mais temidos na Europa. Além dos golos, Falcão impressionava pela intensidade e dedicação em campo, características que fizeram dele um ídolo imediato para os adeptos portistas. A sua média de golos e a consistência nas exibições elevaram-no ao estatuto de uma das grandes figuras do clube na era moderna. No final da época de 2010-2011, depois de conquistar todos os títulos possíveis em Portugal, Falcão transferiu-se para o Atlético Madrid por uma quantia recorde para o clube espanhol na época. No entanto, o legado que deixou no Porto é inegável. Em apenas duas temporadas, o colombiano somou 72 golos em 87 jogos, um registro impressionante que o coloca entre os grandes avançados da história do clube. Ainda hoje é lembrado como um dos jogadores mais letais e talentosos que passaram pelo Futebol Clube do Porto e a sua mística como goleador permanece viva entre os adeptos. A passagem de Falcão pelos Dragões foi curta, mas profundamente marcante. A sua determinação, aliada a uma capacidade

0: de izquierda, va a centrar Guarín, está solo Falcao, Falcao controla.
1: 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E seguimos agora nesta emissão com mais um craque mundial.
2: Kaká, nome pelo qual ficou mundialmente conhecido, Ricardo Isaacson dos Santos Leite, nasceu a 22 de abril de 1982 em Brasília e rapidamente se destacou como uma das maiores promessas do futebol brasileiro. Desde jovem, Kaká mostrou uma técnica refinada e uma inteligência tática que o diferenciava dos demais. A sua carreira começou no São Paulo, onde ingressou nas camadas jovens e se destacou pela sua habilidade com bola nos pés e a visão de jogo que deslumbrava os adeptos. Foi ainda no clube paulista que começou a atrair a atenção de clubes europeus, especialmente após a conquista do torneio Rio-São Paulo em 2001, onde teve uma atuação de destaque. O ano de 2003 marcou a viragem na carreira de Kaká, quando foi contratado pelo AC Milan, um dos clubes mais prestigiados da Europa, por cerca de 8,5 milhões de euros, uma pechincha face ao talento que demonstraria nos anos seguintes. A sua adaptação ao futebol europeu foi imediata. Logo na sua primeira temporada, Kaká ajudou o Milan a conquistar a Série A e rapidamente se tornou uma das principais estrelas da equipa, brilhando ao lado de lendas como Paolo Maldini, Andrea Pirlo e Andriy Shevchenko. O brasileiro desempenhava um papel de maestro no meio-campo, atuando como treco-artista, posicionando-se entre os médios e os avançados, criando inúmeras oportunidades de golo com os seus passos precisos e corridas verticais pelo campo. A sua ascensão ao topo do futebol mundial culminou em 2007, quando viveu o ponto alto da sua carreira. Nesse ano, Kaká liderou o Milan à conquista da Liga dos Campeões da UEFA, com exibições extraordinárias, especialmente nas meias-finais contra o Manchester United, onde marcou 2 golos no jogo de ida. Na final contra o Liverpool, Kaká foi crucial na vitória por 2-1, assistindo o segundo golo marcado por Inzaghi. As suas exibições nessa temporada valeram-lhe a Bola de Ouro e o título de melhor jogador do mundo da FIFA, coroando-o como o melhor jogador da sua geração. Além da Liga dos Campeões, Kaká conquistou outros troféus importantes ao serviço do Milan, como a Supertaça Europeia e o Mundial de Clubes da FIFA. Durante os seus anos em Milão, o brasileiro consolidou-se como um dos maiores jogadores do mundo, com o seu estilo elegante e dinâmico que misturava técnica, velocidade e finalização. A sua capacidade de driblar em alta velocidade e a precisão dos seus passos tornavam-no uma ameaça constante para as defesas adversárias. Em 2009, o Real Madrid, na sua busca por construir uma nova geração de galácticos, não hesitou em pagar 67 milhões de euros pelo seu passe, tornando Kaká o jogador mais caro da época. No entanto, a sua passagem pelos merengues não foi tão brilhante quanto se esperava, em grande parte devido às várias lesões que o impediram de manter a regularidade exibida no Milan. Embora tenha tido momentos de grande qualidade, como as exibições na Liga dos Campeões e algumas atuações decisivas na La Liga, Kaká nunca conseguiu assumir o protagonismo absoluto numa equipa onde também estavam estrelas como Cristiano Ronaldo e Karim Benzema. Ainda assim, ao longo das 4 temporadas no Real Madrid, conquistou um título de La Liga, uma Taça do Rei e uma Supertaça de Espanha, deixando a sua marca na história do clube. Em 2013, Kaká fez o seu regresso ao AC Milan, onde foi recebido com grande entusiasmo pelos adeptos. No entanto, já não era o jogador que encantara o mundo nos anos anteriores. Apesar disso, ainda foi capaz de contribuir para o clube com alguns momentos de brilho, mas a sua segunda passagem por Milão não duraria muito. Em 2014, Kaká tomou a decisão de rumar à Major League Soccer, a MLS, assinando com o Orlando City, onde se tornou a estrela principal do novo projeto do clube americano. Na MLS, Kaká trouxe o seu prestígio e talento para um campeonato em crescimento, ajudando a elevar o nível da competição e tornando-se um dos jogadores mais influentes do campeonato. Mesmo numa fase mais avançada da carreira, o brasileiro continuava a demonstrar a sua classe e a marcar golos decisivos. A sua presença em campo atraía multidões e Kaká era admirado não só pelo seu talento, mas também pelo seu caráter e profissionalismo. Ao longo da sua carreira internacional, Kaká também foi uma peça importante para a seleção brasileira, tendo participado em 3 edições do Campeonato do Mundo da FIFA em 2002, 2006 e 2010. Foi parte do plantel que conquistou o Mundial de 2002, embora não tenha tido um papel de destaque nesse torneio. No entanto, nas edições seguintes, Kaká assumiu-se como uma das principais figuras do Brasil, vencendo também a Taça das Confederações em 2005 e 2009. Acabaria por encerrar a carreira em 2017 com o respeito e admiração de todos os que o acompanharam no seu trajeto. Com 29 títulos conquistados entre clubes e seleção, incluindo a glória na Liga dos Campeões e o reconhecimento como o melhor jogador do mundo, Kaká será sempre lembrado como um dos grandes nomes do futebol mundial, tendo em conta que o seu legado vai muito além dos números.

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1: São 8 da manhã e 2 minutos.
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5: Após o empate frente à Colômbia, João Félix foi o porta-voz do grupo e deixou uma análise serena ao encontro disputado em Miami, sublinhando que a equipa continua focada e tranquila e que o grupo está totalmente comprometido em dar o máximo para alcançar os objetivos traçados.
6: Foi um jogo complicado, como já sabíamos que ia ser. A Colômbia não é uma seleção fraca. Todos sabem da qualidade individual e coletiva que eles têm. Acho que entramos um bocadinho no jogo deles, um jogo muito de transição, tivemos pouco controle do jogo. Já foi falado, hoje vamos analisar o jogo e a melhorar, ver o que é que podíamos ter feito melhor, corrigir alguns erros e ver e melhorar, é o que podemos fazer. Não, o que posso dizer e prometer é trabalho, dedicação, que estejam tranquilos. A malta aqui está tranquila, não é por termos empatado dois jogos que há desconfiança ou que estamos menos confiantes. É um Mundial, todos os jogos são complicados, mesmo as seleções que a malta pensa que possam ser mais fáceis ou não, acabam por se tornar complicados. E a malta só tem que estar tranquila, tal como nós estamos, preparados para o jogo da Croácia. Temos muita confiança que vamos ganhar e faremos tudo para passar a próxima fase.
5: O avançado destacou ainda a importância da ligação dentro do plantel, referindo que a temporada passada a partilhar o balneário com Cristiano Ronaldo no Al Nassr acabou por criar uma sintonia natural entre ambos dentro de campo, algo que considera ser uma mais-valia importante para a seleção nacional.
6: Sim, ou seja, um ano a jogar juntos é muito tempo, dá para conhecer bem o colega. Já conheci o Cris, jogar aqui com ele na seleção, mas jogando com ele o ano inteiro lá no Al Nassr é completamente diferente, dá para perceber muito melhor o que é que ele precisa, o que é que ele quer, o que é que ele gosta. E neste ano deu para perceber isso e acho que fazemos uma boa dupla, conhecemos-nos bem, ele conhece os meus movimentos, eu conheço os dele, ele sabe onde eu gosto de receber a bola, eu sei onde ele gosta de receber a bola, a forma que ele gosta de receber, e portanto acho que sim, que é uma mais-valia nós dois jogarmos juntos, seja aqui, seja na seleção, seja no Al Nassr, seja de onde for, acho que nos conhecemos bem e é uma mais-valia.
5: Já sobre o tipo de adversários, apontou também que enfrentar seleções europeias pode, em certa medida, facilitar a preparação competitiva, uma vez que muitos dos jogadores já estão habituados a esse estilo de jogo ao longo das competições de clubes, o que ajuda na adaptação tática.
6: Assim, depende da seleção. Mas claramente, sendo uma seleção europeia, o estilo de jogo em si, a forma de encarar o jogo, acho que acaba por ser semelhante. Conhecemos a maioria dos jogadores, já jogámos várias vezes contra eles, contra as seleções europeias jogamos muito mais vezes que contra as seleções do resto do mundo. Portanto, na minha opinião, acho que sim, que é uma mais-valia. Já sabemos como é que eles jogam, sabemos, como eu disse antes, sabemos as qualidades deles, sabemos as debilidades. E é analisar e aproveitar bem, como temos feito. Acho que temos feito bons jogos contra a Croácia, temos ganho, não me lembro de um que tínhamos perdido.
7: Perdemos um, perdemos. Quase. Preparação.
6: Pronto, mas nos últimos, sei lá, 5 jogos ou assim, acho que temos mais vitórias. Portanto, acho que sim, que é uma mais-valia, mas que isso não seja um facto para relaxar. Acho que só temos de estar mais atentos e mais precavidos. E encarar o jogo de uma forma séria, não encarar da forma de vamos e já está ganho, não, porque sabemos bem como são estes jogos, e encarar com seriedade e profissionalismo.
5: A Seleção Nacional continua a preparar o próximo desafio diante da Croácia. A comitiva viaja para Toronto esta quarta-feira, onde continua a afinar detalhes para os 16avos de final. E agora passamos para o Campeonato do Mundo, onde está completamente ao rubro. Começamos pelo Brasil, que garantiu a qualificação para os 8avos de final do Mundial 2026 ao vencer o Japão por 2-1 numa reviravolta épica decidida aos 96 minutos. Apesar de dominar grande parte da primeira parte, a seleção brasileira foi surpreendida aos 29 minutos quando Kaicho Sano aproveitou uma perda de bola de Danilo para colocar os nipónicos em vantagem. Na segunda parte, a entrada de Endrick deu outra dinâmica ao ataque brasileiro e a pressão aumentou. Casemiro empatou aos 56 minutos e já quando o prolongamento parecia inevitável, Gabriel Martinelli aproveitou um erro da defesa japonesa para marcar o golo da vitória nos descontos. Com este triunfo, a equipa de Carlo Ancelotti segue para os 8avos de final, onde vai defrontar o vencedor do encontro entre Costa do Marfim e Noruega. Mas a grande surpresa do dia acabou mesmo por ser entre o Paraguai e a Alemanha. Isto porque a seleção sul-americana qualificou-se para os 8avos de final após ter batido nas grandes penalidades a Mannschaft. O Paraguai adiantou-se no marcador aos 42 minutos com um gol de Julio indeciso, mas Kai Havertz restabeleceu a igualdade no início da segunda parte. Apesar do maior domínio da Alemanha, o Paraguai resistiu e levou a decisão para os penaltis. Aí, o guarda-redes Orlando Arril foi decisivo ao defender duas grandes penalidades antes de José Maria Canale converter o penalti que garantiu a vitória por 4-3. Com este triunfo, o Paraguai segue agora para os 8avos de final, onde vai defrontar o vencedor do encontro entre França e Suécia, enquanto a Alemanha sofre a primeira eliminação de sempre num desempate por grandes penalidades em campeonatos do mundo. E por falar em penaltis, foi assim que a seleção marroquina eliminou a seleção dos Países Baixos. A seleção neerlandesa colocou-se em vantagem aos 72 minutos, por intermédio de Cody Gakpo, mas Marrocos respondeu já nos descontos com Issa Diop a levar a eliminatória para prolongamento. Sem golos no tempo extra, a decisão ficou reservada para as grandes penalidades, onde os marroquinos foram mais eficazes e confirmaram um apuramento. Nos 8avos de final, Marrocos vai medir forças com o Canadá no encontro marcado para sábado, com relato na Gol FM.
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1: Jaime Faria Ebner recebeu um wild card para Ebner Estoril Praia, Ebner juntando só suíço, Ebner Stanis Las Vabrin Cup, no português, Ebner ocupa no 97º lugar do ranking mundial ATP e falhou a entrada direta no quadro principal. Fechou no 92º lugar, Ebner ocupado pelo francês Ebner Luc Ebner Vanas. Já Ebner Vabrin Cup, atual número 110 do mundo e antigo vencedor de Grand Slam, Ebner também foi premiado, Ebner até porque aos 41 anos faz a digressão de despedida do circuito, Ebner por isso, Ebner Estoril, o suíço, Ebner vai discutir o último torneio em terra batida. Nos nomes divulgados, o italiano Ebner Luciano Ebner Darderi, número 16, Ebner tornou-se no terceiro tenista do top 20, Ebner divulgado, Ebner depois do norueguês Ebner Kasper Ruud, número 12, vencedor em 2023, e do russo Andrei Rublev, número 13. Destaque também para o italiano Ebner Matteo Arnaldi, número 35, Ebner recente semifinalista em Roland Garros, para Ebner polaco Hubert, número 47, campeão do Estoril Open em 2024, e para Ebner espanhol Ebner Pablo Ebner Corrinho Busta, número 71, vencedor em 2017. Anteriormente já tinha sido anunciado na presença do espanhol Alejandro Davidovich, Fokina, número 25, e de Nuno Borges, número 53, o melhor português da na atualidade. O Estoril Praia regressa neste ano ao calendário do circuito principal, depois de ter sido Challenger em 2025, decorrendo entre 18 e 26 de julho.
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3: Johan Cruyff não foi apenas um dos maiores jogadores da história do futebol, mas também uma das mentes mais revolucionárias que o desporto já conheceu. Nascido a 25 de abril de 1947, em Amsterdão, Cruyff cresceu num ambiente que respirava futebol e foi ainda muito jovem que começou a desenvolver a sua ligação ao Ajax, o clube que o viu nascer e onde deixaria uma marca inapagável. Desde cedo, o jogador revelou uma visão de jogo e uma técnica acima da média, características que o tornariam uma lenda não só nos Países Baixos, mas em todo o mundo. A ascensão de Cruyff no Ajax foi meteórica. Com apenas 17 anos, estreou-se pela equipa principal em 1964 e na década que seguiu foi o grande maestro da equipa que revolucionou o futebol europeu. Sob a liderança do visionário treinador Rinus Michels, Cruyff foi a principal peça de uma equipa que implementou o futebol total, um sistema de jogo fluido em que os jogadores trocavam de posições constantemente, confundindo os adversários. Este estilo de jogo inovador levou o Ajax ao domínio do futebol europeu nos inícios dos anos 70, com a conquista de 3 taças dos clubes campeões europeus consecutivas, em 1971, 72 e 73. Durante este período, Cruyff foi reconhecido como o melhor jogador da Europa, vencendo por 3 vezes a Bola de Ouro. A sua habilidade única para ler o jogo, a sua rapidez de pensamento e a sua capacidade de executar passes milimétricos tornaram-no um jogador completo. Mas o que diferenciava verdadeiramente era a sua inteligência futebolística. Cruyff jogava com uma compreensão do jogo que poucos possuíam, o que lhe permitia antecipar movimentos a criar espaços onde parecia não haver nenhum. Não era apenas um jogador, mas um estratega dentro do campo. Em 1973, deu um dos passos mais importantes da sua carreira ao transferir-se para o Barcelona. A sua chegada ao clube catalão mudou para sempre o destino da equipa. Numa época em que o Barcelona estava longe dos seus dias de glória, Cruyff trouxe uma nova mentalidade vencedora. Em 1974, liderou o Barcelona à conquista do título de campeão espanhol, o primeiro em 14 anos, com um estilo de jogo que encantava os adeptos. A vitória por 5-0 sobre o Real Madrid no Santiago Bernabéu ficou para sempre gravada na memória dos colegas como um dos maiores feitos da história do clube. Para além do impacto desportivo, Cruyff transformou-se também num símbolo de resistência à ditadura franquista que ainda dominava a Espanha na época, reforçando a sua ligação emocional com a Catalunha. Na seleção dos Países Baixos, Cruyff também deixou uma marca indelével e a sua participação no Mundial de 74 foi memorável, levando a equipa até à final, onde perderam para a Alemanha Ocidental. No entanto, o desempenho da seleção neerlandesa durante esse torneio, com Cruyff como principal figura, tornou-se icónico. O futebol total encantou o mundo e, apesar da derrota, os Países Baixos ficaram para a história como uma das equipas mais inovadoras de sempre. O famoso Cruyff Turn, um drible inventado por ele, tornou-se um símbolo da sua genialidade e criatividade em campo. Após deixar o Barcelona em 1978, Cruyff passou por algumas experiências fora da Europa, jogando nos Estados Unidos, onde continuou a encantar os adeptos, desta vez na North American Soccer League. Posteriormente, regressou à Europa, onde teve passagens por clubes como o Levante e o Ajax, clube que voltou a representar, ajudando a equipa a vencer mais dois campeonatos neerlandeses, antes de terminar a carreira no Feyenoord em 1984, com a conquista de uma surpreendente dobradinha. Esta conquista foi particularmente marcante, pois mostrou que mesmo no fim da sua carreira, Cruyff ainda era capaz de fazer a diferença em campo. Após o fim da sua carreira como jogador, iniciou uma das carreiras de treinador mais influentes de sempre. De volta ao Ajax e mais tarde no Barcelona, Cruyff levou as suas ideias inovadoras para o banco, implementando um estilo de jogo ofensivo e de posse de bola que seria a base de sucesso do clube catalão nas décadas seguintes. O Dream Team de Cruyff nos Blaugrana conquistou 4 campeonatos espanhóis consecutivos e venceu a sua primeira Taça dos Clubes Campeões Europeus em 1992. Mais que isso, Cruyff plantou as sementes para o estilo de jogo que definiria o Barcelona e a seleção espanhola nos anos 2000, conhecido como Tiki-Taka. Não foi apenas um grande jogador e treinador, foi um pensador do futebol, alguém que acreditava que o jogo devia ser jogado de forma bonita, com inteligência e estilo. As suas ideias influenciaram gerações de treinadores e jogadores e o seu legado vive através de clubes como o seu Barça e o Ajax, que continuam a praticar um futebol que segue as suas filosofias. Cruyff redefiniu o futebol moderno e, mais do que isso, transformou-se numa lenda do desporto.

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1: A história do futebol europeu está repleta de equipas que brilharam intensamente, mas que hoje enfrentam dificuldades para recuperar a antiga glória. São os gigantes adormecidos, para ouvir aqui na Primeira Rádio Desporto, todos os dias também com o Hugo Taveira.
2: O Hamburger Sportwehren, ou Hamburgo na língua portuguesa, é um dos maiores gigantes adormecidos do futebol mundial. Fundado em 1887, o emblema da cidade hanseática, com o mesmo nome, é descendente do antigo Sport Clube Germania, equipa que acabou por fundir-se com o Hamburger FC e com o Falke Eppendorf. Conhecido também por HSV, o clube foi se tornando uma potência regional nos primeiros anos de existência. Devido ao crescimento nas competições do norte da Alemanha, a equipa foi-se começando a destacar também nas provas nacionais, alcançando o primeiro título de campeão nacional na longínqua temporada de 1923. Nesse ano, venceram a final do campeonato por 3-0 sobre o União Nova Chanoveira, juntando-lhe mais um título em 1928, dessa vez frente ao Victoria Köln. Durante o Terceiro Reich, que coincidiu com a Segunda Guerra Mundial, o clube perdeu alguma força a nível nacional, conquistando acima de tudo vários troféus regionais. Situado na zona de ocupação britânica após o fim do conflito, foi aí que o Hamburgo tentou reerguer-se, somando dois campeonatos locais, embora tenha tardado até 1960 para voltar a tornar-se dominador ao nível nacional. Foi nesse mesmo ano que se tornou campeão alemão pela terceira vez, vencendo o Colónia na final, para além de se ter estreado na Taça dos Clubes Campeões Europeus. A campanha inaugural terminou apenas nas meias finais, onde caiu aos pés do Barcelona, lançando os dados para uma década que viria a trazer a sua primeira Taça da Alemanha, 3 anos mais tarde conquistada sobre o Borussia Dortmund. Os feitos alcançados até então valeram ao clube o convite da Federação Alemã para participar na primeira Bundesliga, disputada na época seguinte, em que o seu avançado, Uwe Seelers, se sagrou o melhor marcador com 30 golos. Os anos 70 foram ainda mais risonhos para os Die Rothosen, agraciados pelas conquistas de mais uma Taça da Alemanha em 1976 e de uma Taça das Taças em 1977. Após eliminar o Atlético Madrid nas meias-finais, um resultado de 2-0 frente ao Anderlecht em Amsterdão deu o primeiro título europeu ao Hamburgo. Aproveitando o entusiasmo com os resultados recentes, a equipa germânica assegurou, 2 anos mais tarde, o primeiro de 3 campeonatos da Bundesliga em 4 temporadas. Esse foi, sem dúvida, o momento mais glorioso da história do HSV, que chegou inclusive à final da Taça dos Clubes Campeões Europeus, perdida para o Nottingham Forest em 1980, no estádio Santiago Bernabéu. No início dos anos 80, a equipa era uma das maiores potências continentais, estatuto que se confirmou com a maior conquista registada em 1983, quando levantou o troféu de campeão de Europa em Atenas. A vitória frente à Juventus por 1-0 foi conseguida com o golo de Félix Magath, um dos maiores nomes da história do clube, que eternizou o Hamburgo na elite restrita de emblemas que subiram ao trono europeu. A década não terminaria sem mais um título da Taça da Alemanha em 1986, o último antes de um período mais pobre na chegada à virada do século. O regresso à Liga dos Campeões aconteceu em 2000-2001, assim como em 2006-2007, ainda assim sem conseguir ultrapassar a fase de grupos. A equipa ainda lutou pelo título alemão em 2006, perdendo-o para o Bayern de Munique, porém a partir daí não mais conseguiu ser competitivo dessa forma, entrando numa espiral decrescente até ao ponto mais negro da sua existência. Em 2018, o clube acabou despromovido ao segundo escalão pela primeira vez, de onde não saiu até ao momento, apesar das várias tentativas de subida de divisão. Uma história curiosa acerca desse momento é que no Volksparkstadion, casa do emblema hanseático, estava colocado um relógio que contava o tempo exato da equipa na Bundesliga, exibido de forma orgulhosa por ser o único conjunto que participou em todas as edições desde a sua formação. Agora, o relógio foi removido do recinto, deixando no seu lugar as coordenadas da localização do mesmo. Com um percurso riquíssimo no futebol da Alemanha, o Hamburgo protagoniza um dos derbys mais apaixonantes do país, com o St. Pauli, outra equipa da cidade. A rivalidade com o Werder Bremen é também assinalável, com as equipas que ficam a 100 km de distância a formarem o conhecido Nordderby, ou Clássico do Norte. Durante muitos anos, os confrontos com o Bayern de Munique foram vistos como um conflito entre o Norte e o Sul do país, embora atualmente essa animosidade tenha esfriado por motivos competitivos. A viver uma das fases mais discretas desde a fundação há 137 anos, o Dinossauro, como é conhecido no seu país, é um dos gigantes adormecidos com maior contribuição para o futebol germânico e continental.
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4: Não, o que posso dizer e prometer é trabalho, dedicação, que estejam tranquilos. A malta aqui está tranquila, não é por termos empatado dois jogos que há desconfiança ou que estamos menos confiantes.
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1: São agora 8h24.
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1: Está agora na hora de trazer mais um grande feito histórico à Golo FM.
2: A Liga dos Campeões é indiscutivelmente a competição mais mediática de clubes e para qualquer equipa fora do eixo de elite da Europa, a tarefa de a vencer é uma verdadeira missão impossível. Contudo, para o Futebol Clube do Porto de 2004, o impossível foi mesmo feito. Com um plantel que vinha da conquista da Taça UEFA no ano anterior, a par de um treinador que começava a despertar atenções, os portistas partiram para a prova milionária a correr por fora rumo às fases mais adiantadas. Num grupo em que se inseria o Bolias-Real Madrid, a formação lusa não se deixou intimidar por um arranque em falso. O empate em Belgrado frente ao Partizan e a derrota nas Antas contra os madrileiros fez com que os azuis e brancos entrassem para a terceira jornada da fase de grupos obrigados a ganhar em França. Em Marselha, no inferno do Velodrome, Didier Drogba chegou a assustar, contudo, uma reviravolta épica daria um novo fogo à equipa de José Mourinho. Alenichev fez o 3-2 ao minuto 31, dando a primeira de três vitórias consecutivas aos Dragões. Um novo triunfo em casa, frente aos franceses, além de mais 3 pontos conquistados ao Partizan, deram a qualificação garantida para os oitavos de final, embora o empate no Santiago Bernabéu na última jornada tivesse impedido a chegada à primeira posição do grupo. O castigo pelo segundo lugar traduziu-se no sorteio da fase eliminar, onde o Futebol Clube do Porto teve pela frente nada mais nada menos do que o Manchester United de Sir Alex Ferguson. Não obstante, um bis do sul-africano Benny McCarthy deu uma vitória por 2-1 na primeira noite europeia do novo estádio do Dragão, resultado precioso para a deslocação a Old Trafford, que se revelou absolutamente dramática. A perder desde a meia hora, graças a um gol de Paul Scholes, os portugueses tiveram que esperar até ao minuto 90 para verem Costinha, o ministro, a lançar uma festa que terminou com Mourinho a sprintar pelo relvado do Teatro dos Sonhos. Há quem diga que foi esse momento icónico que catapultou os portistas para a sua grande epopeia, que continuaria de vento em popa nos quartos de final. Uma vitória por 2-0 em casa, a somar a um empate em França, fizeram os números do triunfo frente ao campeão francês Olympique de Lyon. Eliminados os pesos pesados, restava uma última pedra no caminho do Futebol Clube do Porto. O surpreendente Deportivo La Coruña, vizinho galego dos Dragões, tinha despachado as velhas raposas do Milan e Juventus, partindo com confiança para o embate ibérico. No entanto, o conjunto português revelou uma consistência defensiva extraordinária, mantendo a baliza a zeros nos jogos das duas mãos, algo que fez com que o penalti de Derlei, no Riazor, desse a passagem à final. A 26 de maio de 2004, o Futebol Clube do Porto batia de frente com o AS Mónaco de Didier Deschamps, que contava com figuras como Patrice Evra, Jérôme Rotten, Ludovic Diomi e Fernando Morientes. Na Arena of Schalke, em Gelsenkirchen, os azuis e brancos alinharam com Vítor Baía na baliza, Paulo Ferreira, Jorge Costa, Ricardo Carvalho e Nuno Valente na muralha defensiva, Costinha, Maniche e Pedro Mendes no meio-campo, para além da magia de Deco e do jovem Carlos Alberto no apoio ao ninja Derlei. O que era para ser uma final equilibrada, desde cedo se tornou o inverso, com Carlos Alberto a fazer o primeiro aos 39, seguido dos golos de Deco e Dmitry Alenichev, já na segunda parte, aos 71 e 75 minutos. Dos monegastos não chegou qualquer resposta, pelo que o emblema da cidade invicta viria mesmo a tornar-se campeão da Europa pela segunda vez na sua história. Desde aí que a Liga dos Campeões não voltou a ser vencida por uma equipa fora das quatro principais ligas, algo que confere uma importância ainda maior à conquista azul e branca.
4: Foi um sonho tornado realidade e temos que desfrutar disso.
6: Quando fizemos o segundo gol, eu penso que em futebol tudo é possível, não temos que acreditar sempre que as coisas podem mudar, mas com o 2-0 pareceu-me que o jogo estava ganho.
4: É uma sensação boa, acho que é única, né? Em termos de clube é uma coisa fantástica, vencer uma Liga dos Campeões é o máximo que um jogador acho que pode conseguir. E a sensação é boa, guardar ela bem em casa, deixar bem guardada, para mais tarde recordar.
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3: São 8 da manhã e 29 minutos.
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1: E agora seguimos com o perfil do jogador neste produto 100% palavra.
2: 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Sonny Onghmin é um dos jogadores mais completos e versáteis da Premier League, conhecido pela sua capacidade de atuar em várias posições no ataque, embora se destaque principalmente como extremo esquerdo. Uma das características mais evidentes no seu jogo é a sua capacidade de finalizar com ambos os pés, tornando-o imprevisível para os defesas. Seja em jogadas rápidas de transição ou em ataques mais organizados, Sonny demonstrou uma inteligência tática notável ao ler os espaços vazios e saber exatamente quando acelerar o jogo. Taticamente, é um mestre em aproveitar as costas da defesa adversária. A sua velocidade, aliada a um excelente timing nas corridas, permite-lhe quebrar linhas defensivas e criar oportunidades de golo de forma consistente. É particularmente eficaz em sistemas de contra-ataque, onde a sua aceleração e habilidade para finalizar em situações de um contra um são mortais. Além disso, o seu entendimento com colegas de ataque torna-o uma peça vital em jogadas combinadas e trocas rápidas de posição. O sul-coreano também é altamente eficaz na pressão sem bola, algo essencial em sistemas de jogo que privilegiam a pressão alta. Son não só pressiona os defesas com intensidade, mas também tem a capacidade para se reposicionar rapidamente para bloquear linhas de passe, demonstrando um excelente sentido de jogo defensivo e compromisso com o trabalho em equipa. Este aspecto tático é frequentemente subvalorizado, mas é crucial para manter a consistência defensiva do seu conjunto. Outro ponto forte do seu jogo é a movimentação inteligente ao cortar da ala para o centro. Não fica apenas à espera de cruzamentos, mas é muito proativo ao movimentar-se para zonas mais centrais, o que lhe permite ter uma posição privilegiada para rematar de longe ou até combinar com os médios ofensivos. O seu remate de média e longa distância é outra arma letal no seu arsenal, com capacidade de golos de fora da área que muitas vezes decidem jogos. Com uma qualidade técnica refinada, velocidade e inteligência tática, Son é um jogador que pode atuar em múltiplos sistemas e é extremamente difícil de anular. A sua versatilidade, quer como criador de jogo, quer como finalizador, faz dele um dos jogadores mais decisivos e completos no futebol mundial.
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1: Agora nesta emissão seguimos com os craques da Liga Portuguesa, aqueles que mais se destacaram. O talento desses craques imortalizou-os, mas a vida pós-carreira nem sempre é fácil e alguns enfrentam também desafios em manter a mesma relevância. É para ouvirmos também aqui nestas emissões da Primeira Rádio Desporto esses craques que mais se destacaram na Liga Portuguesa.
2: Lucho González, também conhecido como El Comandante, é um dos jogadores mais icónicos da história recente do Futebol Clube do Porto. Nascido em Buenos Aires, Argentina, a 19 de janeiro de 1981, Luís Oscar González começou a sua carreira no Huracán antes de se destacar no River Plate, onde conquistou títulos e chamou a atenção do futebol europeu. A sua trajetória foi marcada por uma inteligência tática apurada, qualidade técnica e capacidade de liderança, características que o tornaram uma figura crucial nos clubes por onde passou, em especial no Futebol Clube do Porto. A sua primeira passagem pelos Dragões começou em 2005, quando foi contratado por mais de 7 milhões e meio de euros ao River Plate. Lucho chegou para um clube que um ano antes tinha conquistado a Liga dos Campeões, sob o comando de José Mourinho, e veio para dar continuidade ao sucesso portista. Logo se impôs como uma peça fundamental no meio-campo dos Dragões, destacando-se pela sua visão de jogo, capacidade de passe e presença ofensiva. Com o Adriense como treinador, Lucho fez uma temporada de estreia notável, conquistando o seu primeiro título da Primeira Liga em 2005-2006, além de levantar a Taça de Portugal. Nas quatro temporadas em que vestiu a camisola azul e branca, na sua primeira etapa no clube, Lucho foi parte de uma era de ouro do futebol português. Entre 2005 e 2009, conquistou quatro títulos da Primeira Liga, uma Taça de Portugal e três supertaças Cândido de Oliveira, cimentando o seu estatuto como um dos maiores ídolos da história recente do clube. Além disso, a sua consistência em campo e a sua habilidade para marcar golos em momentos decisivos renderam-lhe o apelido de El Comandante, uma referência à sua liderança natural dentro de campo. Nos seus melhores anos, Lucho não só contribuiu com assistências e golos, como também era uma voz de comando que uniu o balneário portista. Em 2009, após o sucesso no Futebol Clube do Porto, o argentino transferiu-se para o Olympique de Marselha por cerca de 18 milhões de euros, uma das maiores transferências do futebol francês à época. No Marselha continuou a sua senda de sucesso, conquistando a Liga em 2010 e mais dois troféus da Taça da Liga Francesa. A sua influência no meio-campo manteve-se inalterada, mas o carinho pelo Futebol Clube do Porto permaneceu, algo que ficaria evidente anos mais tarde. Em 2012, Lucho González protagonizou um regresso emocionante à cidade invicta, quando já veterano voltou para uma segunda passagem pelos Dragões. Apesar de estar numa fase mais avançada da carreira, o seu impacto na equipa foi imediato. A sua experiência e qualidade técnica mantiveram-no como uma peça fundamental para o clube e na temporada de regresso ajudou o Porto a conquistar mais um título da Primeira Liga na época 2012-2013, sob o comando de Vítor Pereira. No total, Lucho acumulou mais de 240 jogos pelo Futebol Clube do Porto, com 61 golos marcados e continua a ser lembrado como um dos médios mais talentosos e completos que passaram pelo clube. A sua capacidade de chegar à área adversária, fazer golos e distribuir o jogo com grande inteligência foi crucial para as conquistas portistas, sendo sempre visto como um líder dentro e fora de campo. Não é à toa que continua a ser venerado pelos adeptos, que reconhecem nele um dos capitães mais respeitados da história do emblema. Após sair do Futebol Clube do Porto pela segunda vez, Lucho ainda continuou a sua carreira em clubes como o Al Rayyan, no Qatar, e o Atlético Paranaense, no Brasil, onde se manteve competitivo até aos seus últimos dias como jogador. No Atlético Paranaense, conquistou a Copa Sul-Americana em 2018, acrescentando mais um título internacional ao seu vasto currículo. Encerrou a carreira em 2021, após mais de duas décadas a brilhar nos relvados, deixando uma marca profunda no futebol, especialmente no futebol do Porto. Lucho González será sempre lembrado como um dos grandes médios do futebol mundial, com destaque para o impacto duradouro que teve no futebol do Porto. A sua liderança, classe e espírito vencedor fizeram dele uma lenda do clube e uma referência no futebol português.
16: Eu ainda na minha cabeça está aqui, sou jogador. E até falei para a minha mulher, digo, quando acabar o contrato lá no Brasil, vou tentar falar com o presidente e dizer-lhe que eu jogava dois meses de graça aqui só por voltar a pisar o dragão. Fala dessa tão conhecida mística do Porto, é um pouco isso, é mais na garra, na luta e se disfruta mais também.
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1: Vamos lá olhar agora para mais um craque mundial aqui na primeira Rádio Desporto.
2: Paolo Maldini, nascido a 26 de junho de 1968, é amplamente considerado um dos maiores jogadores de futebol de todos os tempos. A sua carreira foi inteiramente dedicada ao AC Milan, onde jogou durante 25 anos, tornando-se um ícone de longevidade e consistência. Filho de Cesare Maldini, uma lenda do futebol italiano, Paolo fez a sua estreia no AC Milan em 1985 com apenas 16 anos. Rapidamente se destacou pela sua maturidade e habilidade técnica, jogando inicialmente como lateral direito antes de se afirmar como lateral esquerdo, a posição pela qual ficaria famoso. Desde cedo, Maldini demonstrou uma grande capacidade defensiva, combinando velocidade, inteligência tática e uma leitura de jogo extraordinária. Durante as décadas de 1980 e 90, Maldini foi peça fundamental em algumas das equipas mais dominantes da história do futebol. Sob o comando de treinadores como Arrigo Sacchi e Fabio Capello, Maldini integrou uma defesa lendária ao lado de jogadores como Franco Baresi, Alessandro Costacurta e Mauro Tassotti. A solidez defensiva deste quarteto ajudou o Milan a conquistar inúmeros títulos, incluindo 7 da Série A e 5 Ligas dos Campeões. Entre 1988 e 1994, o Milan dominou o futebol europeu e Maldini foi um dos líderes dessa hegemonia. Na segunda metade da sua carreira, fez uma transição gradual para a posição de defesa central, onde continuou a exibir o mesmo nível de excelência. Mesmo com a idade avançada, manteve-se como uma das grandes figuras do futebol mundial, ele que já era conhecido pela sua incrível capacidade de manter a forma física, o que lhe permitiu jogar até aos 41 anos de idade. Apesar do sucesso a nível de clubes, a carreira internacional de Maldini não foi tão frutífera em termos de títulos. Representou a seleção italiana em 126 partidas, disputando 4 campeonatos do mundo e 3 campeonatos da Europa. Esteve perto de levantar troféus em várias ocasiões, destacando-se as finais perdidas no Mundial de 1994 e no Euro 2000. Mesmo sem um título internacional, Maldini foi sempre um líder exemplar na defesa da Itália, sendo o capitão durante muitos anos. Retirou-se em 2009, depois de uma carreira extraordinária, na qual somou mais de 1000 partidas como profissional, a maioria no Milan. A sua camisola número 3 foi retirada em sua homenagem, como reconhecimento pelo contributo incomparável ao clube. É visto como um dos jogadores mais leais da história, tendo rejeitado várias ofertas milionárias para continuar a representar os rossoneri ao longo da carreira. Maldini ficou também conhecido pelo seu comportamento ético e pela sua liderança silenciosa, sendo respeitado por colegas e adversários. Em 2018, regressou ao Milan para integrar a estrutura diretiva do clube, ajudando a orientar uma nova geração de jogadores. Com uma carreira repleta de conquistas, Paolo Maldini é sinónimo de dedicação, lealdade e excelência, com poucos jogadores a marcarem tanto a história de um único clube como ele fez no AC Milan. O seu nome será eternamente ligado ao sucesso dos rossoneri e ao legado do futebol mundial.
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1: Muitos clubes que já foram gigantes na Europa agora encontram-se longe dos holofotes, adormecidos após décadas de domínio. É para ouvir também aqui na primeira Rádio Desporto, neste produto 100% palavra, gigantes adormecidos todos os dias com o Hugo Taveira.
2: O IFK Gotemburgo, fundado em 1904, é um dos clubes mais bem-sucedidos e tradicionais da Suécia. Com sede em Gotemburgo, a equipa faz parte da elite do futebol sueco e possui uma rica história de conquistas, tanto no plano doméstico como no internacional. Nos primeiros anos, o Gotemburgo rapidamente se destacou no futebol do país. Em 1908, apenas 4 anos após a sua fundação, o clube conquistou o seu primeiro título da Svenska Mästerskapet, o título do campeonato sueco da época. Ao longo das décadas seguintes, tintes, o clube continuou a ser uma força dominante, conquistando vários títulos nacionais e consolidando-se como uma referência no futebol do país. A década de 1980 é considerada a era de ouro do IFK Gotemburgo. Durante esse período, o clube alcançou um feito que o catapultou para o cenário internacional, a conquista da Taça UEFA. Em 1982, sob o comando do treinador Sven-Goran Eriksson, o Gotemburgo surpreendeu a Europa ao vencer a competição, derrotando o poderoso Hamburgo na final com um agregado de 4-0. 5 anos depois, em 1987, o Gotemburgo voltou a brilhar na Taça UEFA, conquistando novamente o troféu. Desta vez, a equipa sueca venceu o Dundee United, da Escócia, na final, com um resultado global de 2-1. Esta dupla conquista internacional, somada ao sucesso doméstico, fez com que o clube se tornasse uma referência no futebol europeu durante a década de 1980. Além do sucesso nas competições europeias, o Gotemburgo manteve a sua hegemonia no futebol sueco ao longo dos anos. Com mais de 18 títulos da Allsvenskan, o clube é um dos maiores vencedores do campeonato do país. Entre 1990 e 1996, o Gotemburgo venceu o campeonato por 6 vezes, reforçando o seu estatuto como uma das equipas mais dominantes do futebol da Escandinávia, e durante esse período o clube também participou em várias edições da Liga dos Campeões, alcançando os quartos de final em 1995. Apesar do seu sucesso histórico, o Gotemburgo enfrentou dificuldades nas décadas seguintes, com uma crise financeira e uma queda de rendimento desportivo. Contudo, conseguiu reerguer-se e em 2007 voltou a conquistar o campeonato sueco, pondo fim a um jejum de 11 anos sem títulos. Nos últimos anos, o Gotemburgo tem lutado para retomar o seu lugar entre as melhores equipas da Suécia, mas o seu legado de conquistas e a sua tradição continuam a fazer do clube um dos maiores do futebol. O Gotemburgo é o único clube sueco a ter conquistado 2 taças UEFA, um feito que o coloca entre os grandes clubes europeus. A sua capacidade de competir de igual para igual com equipas das principais ligas europeias, especialmente durante a década de 80, faz do clube um dos nomes mais respeitados do futebol sueco e escandinavo.
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1: Vamos lá olhar agora para mais um grande feito histórico aqui na Primeira Rádio Desporto.
2: A era de Sir Alex Ferguson à frente do Manchester United entre 1986 e 2013 é ainda uma das mais icónicas da história do futebol. Em quase 3 décadas no comando dos Red Devils, Ferguson transformou um clube que vivia de memórias passadas numa verdadeira potência mundial, conquistando um impressionante número de títulos e consolidando a sua posição como um dos maiores treinadores de todos os tempos. Com um total de 38 troféus, incluindo 13 títulos da Premier League, 2 Ligas dos Campeões e 5 Taças de Inglaterra, Ferguson moldou o Manchester United e deixou um legado incomparável. Quando o escocês chegou ao clube em novembro de 1986, o Manchester United estava longe de ser o gigante europeu que conhecemos hoje. Na altura, o clube enfrentava uma seca de títulos da Liga, que durava desde 1967, e tinha dificuldades em competir com rivais como o Liverpool, que dominava o cenário inglês. Os primeiros anos de Ferguson em Old Trafford foram difíceis e até houve especulações sobre uma possível demissão após resultados decepcionantes, porém o treinador escocês manteve a confiança da direção e a vitória na Taça da Inglaterra em 1990, após um dramático replay contra o Crystal Palace, foi o ponto de viragem que iniciou a construção de uma dinastia. Nos anos seguintes, Ferguson começou a estruturar uma equipa vencedora. Foi pioneiro na aposta em jovens talentos da academia, estratégia que ficaria conhecida pela introdução da famosa classe de 92, que incluía jogadores como David Beckham, Ryan Giggs, Paul Scholes, Gary Neville e Nicky Butt. Estes jovens formariam o núcleo de uma equipa que se tornaria dominante, combinando o seu talento com as contratações criteriosas de Eric Cantona, Roy Keane e Peter Schmeichel. O sucesso não tardou a chegar e em 1993 o United venceu a sua primeira Premier League sob o comando de Ferguson, pondo fim a um jejum de 26 anos. A década de 1990 foi marcada pelo domínio doméstico dos Red Devils, com Ferguson a guiar o clube a 6 títulos da Premier League, 4 taças de Inglaterra e, em 1999, a glória europeia com a conquista da Liga dos Campeões. O ano de 99 foi particularmente especial, já que o United conseguiu o inédito treble, vencendo a Premier League, a Taça de Inglaterra e, para além do título de campeão europeu, num feito nunca antes realizado por um clube inglês. A final da Liga dos Campeões em Camp Nou contra o Bayern de Munique foi um dos momentos mais dramáticos da história do futebol. Perdendo por 1-0 até aos 90 minutos, o United virou o jogo nos descontos com golos de Teddy Sheringham e Ole Gunnar Solskjaer, selando uma vitória épica por 2-1. Ferguson continuou a evoluir a equipa ao longo dos anos, mostrando uma capacidade notável para se adaptar às mudanças no futebol. No início dos anos 2000, com a saída de jogadores-chave como Beckham e a reforma de outros veteranos, Ferguson renovou a equipa com contratações que voltariam a colocar o United no topo. Nomes como Cristiano Ronaldo, Wayne Rooney e Nemanja Vidić Ibrahimovic desempenharam papéis cruciais na segunda era dourada do clube, que culminou em mais uma conquista da Liga dos Campeões em 2008, numa final histórica contra o Chelsea em Moscovo, decidida nos penaltis. O United de Ferguson estabeleceu-se como um dos clubes mais temidos da Europa, ganhando a Premier League repetidamente e acumulando troféus nacionais e internacionais. A capacidade dos escoceses para gerir egos, desenvolver jovens jogadores e tirar o melhor dos seus plantéis, independentemente das mudanças, fez dele uma figura única no desporto. Além disso, a sua rivalidade com treinadores como Arsène Wenger, do Arsenal, e José Mourinho, do Chelsea, adicionou ainda mais drama à Premier League. A longevidade de Ferguson no cargo foi acompanhada por um espírito competitivo inabalável e uma busca constante pela excelência. A vitória na Premier League de 2013, a última da sua carreira, foi um final adequado para uma trajetória de sucesso. Após anunciar a sua retirada no final dessa época, Ferguson deixou o United com 13 títulos da Premier League, um recorde que provavelmente permanecerá por muitos anos. A sua última época foi marcada pela liderança de Robin Van Persie, cuja contratação em 2012 foi um golpe estratégico que garantiu o título com facilidade. Quando Ferguson se despediu em 2013, o futebol inglês perdeu uma das suas figuras mais icónicas e o Manchester United entrou numa nova era sem o líder que os guiara durante quase 3 décadas. O impacto de Ferguson vai muito além dos títulos, moldou a identidade do clube, desenvolveu uma cultura de vitória e foi o arquiteto de algumas das equipas mais emocionantes da história do futebol mundial. O seu legado em Old Trafford permanece intacto e o seu nome será sempre sinónimo de sucesso no Manchester United e no futebol global.
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20: Já conheci o Cris, jogar aqui com ele na seleção, mas jogando com ele o ano inteiro lá no Al-Nassr é completamente diferente. Dá para perceber muito melhor o que é que ele precisa, o que é que ele quer, o que é que ele gosta.
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1: São 8h50.
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1: 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A versatilidade é uma marca dos melhores, que podem jogar em várias posições e adaptar-se a diferentes sistemas de jogo. É o perfil do jogador que destacamos agora na primeira Rádio Desporto.
2: 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Federico Di Marco, nascido a 10 de novembro de 1997 em Milão, na Itália, é um lateral esquerdo conhecido pela sua velocidade, habilidades ofensivas e versatilidade. Iniciou a sua formação no Inter, onde fez a sua estreia profissional em 2016. Apesar de começar a carreira no clube do coração, Di Marco teve várias cedências por empréstimo para ganhar experiência. Passou por equipas como o Empoli e o Parma, onde se destacou pela sua capacidade de cruzamento e dinamismo. No Parma jogou uma temporada importante, ajudando o clube a alcançar a estabilidade na Série A. Já em 2019 regressou ao Inter de Milão, onde começou a estabelecer-se como um jogador fundamental. Di Marco tornou-se uma peça-chave no esquema do treinador Simone Inzaghi, destacando-se pela sua capacidade de atacar pelas alas e de contribuir com assistências e golos. A sua habilidade para jogar tanto como lateral como como ala permitiu-lhe ser uma adição valiosa para o Inter, que conquistou o campeonato italiano em 2020-2021 e ainda em 2023-2024. Nos últimos anos continuou a ser uma presença importante na equipa, demonstrando consistência e contribuindo para as campanhas do Inter em várias competições. Além do seu sucesso a nível de clubes, Di Marco também começou a representar a seleção italiana, fazendo a sua estreia em 2021. A sua versatilidade e a qualidade do seu jogo foram amplamente reconhecidas, consolidando-o como um dos elementos da espinha dorsal da squadra azul.
10: perfil do jogador.
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1: Os seus prémios, troféus, são apenas uma pequena amostra do impacto que tiveram com o seu legado a ultrapassar as fronteiras do desporto. Está na altura de trazermos mais um craque da Liga Portuguesa aqui à primeira rádio de desporto.
2: Givanildo Vieira de Sousa, mais conhecido como Hulk, é um dos grandes nomes do futebol brasileiro. Com uma carreira que se destaca pela sua força física, habilidade e precisão nos remates, Hulk teve passagens memoráveis por clubes como o Futebol Clube do Porto, Zenit de São Petersburgo e, claro, também pela seleção brasileira. Hulk começou a sua carreira no Brasil, mas foi no futebol asiático que deu os primeiros passos em termos internacionais, quando foi contratado pelo Kawasaki Frontale do Japão. Depois de passar por empréstimos no Consadole Sapporo e no Tokyo Verde, onde chamou a atenção pelos muitos golos marcados, Hulk começou a ganhar notoriedade e atraiu o interesse de clubes europeus. Em 2008, chegou a Portugal para representar o Futebol Clube do Porto, clube onde viveria uma das fases mais marcantes da sua carreira. Na sua primeira temporada, em 2008-2009, já mostrou o seu valor, contribuindo com 8 golos no campeonato e ajudando o Porto a conquistar o título da Primeira Liga. Rapidamente se tornou uma peça fundamental na equipa portista, destacando-se pela sua força, velocidade e capacidade de finalização. O auge da passagem de Hulk pelo Futebol Clube do Porto ocorreu na temporada de 2010-2011, quando o clube, comandado por André Villas-Boas, venceu a Liga Europa e dominou o cenário nacional, conquistando o Campeonato Português de forma invicta. O que foi crucial para essa campanha, terminando como o melhor marcador do campeonato com 23 golos e contribuindo também nas competições europeias. Ao todo, durante as 4 temporadas que passou no Dragão, o jogador brasileiro ajudou o clube a conquistar 4 títulos da Primeira Liga, 3 Taças de Portugal, 3 Supertaças Cândido de Oliveira e a já mencionada Liga Europa. O seu poderio físico transformou-o num dos jogadores mais temidos e admirados da Liga Portuguesa. A sua presença em campo era avassaladora e a sua capacidade de jogar tanto como extremo como avançado deu uma versatilidade tática ao Porto. Durante o tempo que passou em Portugal, Hulk marcou centenas de golos em competições domésticas e internacionais, consolidando-se como um dos melhores estrangeiros que já passaram pelo clube. Em 2012, após o sucesso em Portugal, o atleta foi vendido ao Zenit de São Petersburgo, da Rússia, por um valor recorde na altura. A transferência, avaliada em cerca de 60 milhões de euros, foi uma das maiores da história do futebol português. No Zenit, Hulk continuou a brilhar, ajudando a equipa russa a conquistar o campeonato da Premier League do país e diversas outras taças nacionais. No entanto, mesmo com o sucesso na Rússia, o impacto que teve no Futebol Clube do Porto será sempre lembrado como um dos pontos mais altos da sua carreira. Hulk também teve uma carreira internacional de sucesso, já que foi convocado regularmente para a seleção brasileira, tendo disputado torneios importantes como o Campeonato do Mundo de 2014, realizado no próprio país, e os Jogos Olímpicos de Londres em 2012, onde conquistou a medalha de prata. Embora tenha enfrentado algumas críticas ao longo do tempo na seleção, principalmente pelo seu estilo de jogo físico, Hulk contribuiu com momentos importantes e jogou ao lado de grandes estrelas como Neymar e Oscar. Depois de deixar o Zenit, aventurou-se no futebol chinês, defendendo o Shanghai Sipg, onde continuou a exibir a sua potência e talento, conquistando títulos nacionais. Em 2021, regressou ao Brasil para jogar pelo Atlético Mineiro, onde rapidamente se tornou uma das referências da equipa, ajudando o clube a conquistar o Brasileirão e a Copa do Brasil, somando assim mais alguns títulos para a sua já vitoriosa carreira. Em resumo, o Hulk deixou uma marca indelével no futebol mundial, especialmente em Portugal, onde se tornou um ídolo do Futebol Clube do Porto. A sua força, habilidade e capacidade de decisão transformaram-no numa das figuras mais icónicas a vestir a camisola azul e branca, sendo sempre lembrado no clube como o legado do incrível Hulk.
0: Me preocupo muito chegar pela porta da frente, sair pela porta da frente, sair valorizado, sair respeitado, então isso não tem preço. Então procuro estar com a cabeça boa para jogar. E graças a Deus, quando eu cheguei, eu saí pela porta da frente. Quando eu tiro a camisa que faço a pose do Hulk, assim, a galera vai à loucura, então foi especial.
1: E agora seguimos com os craques mundiais neste produto 100% palavra.
2: Franz Beckenbauer, nascido em Munique a 11 de setembro de 1945, é uma lenda incontestável do futebol. A sua carreira, tanto a nível de clubes como internacional, fez dele um dos maiores jogadores da história. Começou a sua trajetória no Bayern de Munique, onde se destacou rapidamente pela sua elegância e habilidade.

A sua visão de jogo e a habilidade em avançar com bola mudaram a forma como a posição era jogada. Foi ainda premiado com um Ballon d'Or, ou o melhor jogador da Europa, em 1972 e 76, refletindo o seu impacto no futebol europeu. Na seleção da Alemanha Ocidental, Beckenbauer também deixou a sua marca. Foi o capitão de equipa que venceu o Campeonato do Mundo em 1974 e, na final realizada no Estádio Olímpico de Munique, a Alemanha Ocidental derrotou os Países Baixos por 2-1. O jogador alinhou com o ombro deslocado, demonstrando uma coragem e uma liderança notáveis que se tornaram lendárias. Além disso, foi fundamental na vitória no Euro de 1972, onde a Alemanha Ocidental derrotou a União Soviética na final. Após o sucesso no Bayern de Munique, Beckenbauer transferiu-se para o New York Cosmos em 1977. Lá continuou a influenciar o futebol, ajudando a promover o desporto nos Estados Unidos. Com a sua presença, o Cosmos conquistou o campeonato em 1977 e 78, e a sua estadia acabou por ser crucial para popularizar o futebol no país, oferecendo uma nova visibilidade à modalidade. Após a sua aposentadoria como jogador, Beckenbauer continuou a deixar a sua marca como treinador. Em 1990, levou a seleção da Alemanha Ocidental à vitória no Campeonato do Mundo da Itália, tornando-se no único a ganhar o Mundial, tanto como jogador quanto como treinador. Sob a sua liderança, a Alemanha derrotou a Argentina por 1-0 na final, com um golo de penalti de Andreas Brehme. Beckenbauer também teve um papel significativo na administração do futebol. Em 2006, foi um dos principais organizadores do Campeonato do Mundo da Alemanha, ajudando a garantir o sucesso do torneio. A sua influência estendeu-se à administração da FIFA, onde contribuiu também para a formulação de políticas globais para o futebol. O legado de Franz Beckenbauer é marcado pela sua inovação tática, conquistas impressionantes e impacto duradouro no futebol. O Kaiser continua a ser uma referência para muitos, sendo para sempre lembrado como um dos maiores defesas e jogadores de todos os tempos.

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1: São 9 da manhã.
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5: Após o empate frente à Colômbia, João Félix foi o porta-voz do grupo e deixou uma análise serena ao encontro disputado em Miami, sublinhando que a equipa continua focada e tranquila e que o grupo está totalmente comprometido em dar o máximo para alcançar os objetivos traçados.
6: Foi um jogo complicado, como já sabíamos que ia ser. A Colômbia não é uma seleção fraca, todos sabem da qualidade individual e coletiva que eles têm. Acho que entramos um bocadinho no jogo deles, um jogo muito de transição, tivemos pouco controle do jogo. Já foi falado, hoje vamos analisar o jogo e a melhorar, ver o que é que podíamos ter feito melhor, corrigir alguns erros e ver e melhorar, é o que podemos fazer. Não, o que posso dizer e prometer é trabalho, dedicação, que estejam tranquilos. A malta aqui está tranquila, não é por termos empatado dois jogos que há desconfiança ou que estamos menos confiantes. É um Mundial, todos os jogos são complicados, mesmo as seleções que a malta pensa que possam ser mais fáceis ou não, acabam por se tornar complicados, e a malta só tem que estar tranquila, tal como nós estamos, preparados para o jogo da Croácia, temos muita confiança que vamos ganhar e faremos tudo para passar a próxima fase.
5: O avançado destacou ainda

0: importância da ligação dentro do plantel, referindo que a temporada passada a partilhar o balneário com Cristiano Ronaldo no Al Nassr acabou por criar uma sintonia natural entre ambos dentro de campo, algo que considera ser uma mais-valia importante para a seleção nacional.
1: Sim, ou seja, um ano a jogar juntos é muito tempo, dá para conhecer bem o colega. Já conhecia o Cris jogar aqui com ele na seleção, mas jogando com ele o ano inteiro lá no Al Nassr é completamente diferente, dá para perceber muito melhor o que é que ele precisa, o que é que ele quer, o que é que ele gosta. E neste ano deu para perceber isso e acho que fazemos uma boa dupla, conhecemos-nos bem, ele conhece os meus movimentos, eu conheço os dele, ele sabe onde eu gosto de receber a bola, eu sei onde ele gosta de receber a bola, a forma que ele gosta de receber, e portanto acho que sim, que é uma mais-valia nós dois jogarmos juntos, seja aqui, seja na seleção, seja no Al Nassr, seja de onde for, acho que nos conhecemos bem e é uma mais-valia.
0: Já sobre o tipo de adversários, apontou também que enfrentar seleções europeias pode, em certa medida, facilitar a preparação competitiva, uma vez que muitos dos jogadores já estão habituados a esse estilo de jogo ao longo das competições de clubes, o que ajuda na adaptação tática.
1: Assim, depende da seleção, mas claramente, sendo uma seleção europeia, o estilo de jogo em si, a forma de encarar o jogo, acho que acaba por ser semelhante. Conhecemos a maioria dos jogadores, já jogámos várias vezes contra eles, contra as seleções europeias jogamos muito mais vezes que contra as seleções do resto do mundo. Portanto, na minha opinião, acho que sim, que é uma mais-valia. Já sabemos como é que eles jogam, sabemos, como eu disse antes, sabemos as qualidades deles, sabemos as debilidades, e é analisar e aproveitar bem, como temos feito. Acho que temos feito bons jogos contra a Croácia, temos ganho, não me lembro de um que tínhamos perdido.
2: Perdemos. Preparação.
1: Pronto, mas nos últimos, sei lá, 5 jogos ou assim, acho que temos mais vitórias. Portanto, acho sim que é uma mais-valia, mas que isso não seja um facto para relaxar. Acho que só temos de estar mais atentos e mais precavidos. E é encarar o jogo de uma forma séria, não encarar da forma de vamos e já está ganho, não, porque sabemos bem como são estes jogos, e é encarar com seriedade e profissionalismo.
0: A seleção nacional continua a preparar o próximo desafio diante da Croácia. A comitiva viaja para Toronto esta quarta-feira, onde continua a afinar detalhes para os 16avos de final. E agora passamos para o Campeonato do Mundo, onde está completamente ao rubro. Começamos pelo Brasil, que garantiu a qualificação para os 8avos de final do Mundial 2026 ao vencer o Japão por 2-1 numa reviravolta épica decidida aos 96 minutos. Apesar de dominar grande parte da primeira parte, a seleção brasileira foi surpreendida aos 29 minutos quando Kaicho Sano aproveitou uma perda de bola de Danilo para colocar os nipónicos em vantagem. Na segunda parte, a entrada de Endrick deu outra dinâmica ao ataque brasileiro e a pressão aumentou. Casemiro empatou aos 56 minutos e já quando o prolongamento parecia inevitável, Gabriel Martinelli aproveitou um erro da defesa japonesa para marcar o golo da vitória nos descontos. Com este triunfo, a equipa de Carlo Ancelotti segue para os 8avos de final, onde vai defrontar o vencedor do encontro entre Costa do Marfim e Noruega. Mas a grande surpresa do dia acabou mesmo por ser entre o Paraguai e a Alemanha. Isto porque a seleção sul-americana qualificou-se para os 8avos de final após ter batido nas grandes penalidades a Mannschaft. O Paraguai adiantou-se no marcador aos 42 minutos com um gol de Julio indeciso, mas Kai Havertz restabeleceu a igualdade no início da segunda parte. Apesar do maior domínio da Alemanha, o Paraguai resistiu e levou a decisão para os penaltis. Aí, o guarda-redes Orlando Arril foi decisivo ao defender duas grandes penalidades antes de José Maria Canale converter o penalti que garantiu a vitória por 4-3. Com este triunfo, o Paraguai segue agora para os 8avos de final, onde vai defrontar o vencedor do encontro entre França e Suécia, enquanto a Alemanha sofre a primeira eliminação de sempre num desempate por grandes penalidades em campeonatos do mundo. E por falar em penaltis, foi assim que a seleção marroquina eliminou a seleção dos Países Baixos. A seleção neerlandesa colocou-se em vantagem aos 72 minutos, por intermédio de Cody Gakpo, mas Marrocos respondeu já nos descontos com Issa Diop a levar a eliminatória para prolongamento. Sem golos no tempo extra, a decisão ficou reservada para as grandes penalidades, onde os marroquinos foram mais eficazes e confirmaram um apuramento. Nos 8avos de final, Marrocos vai medir forças com o Canadá no encontro marcado para sábado, com relato na Gol FM.
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9: Isso é uma narrativa tua, não? Tua. Pá, muito honestamente, já disse isso ontem, não? Nem sequer vou por aí. Ah, mas ganhou porque o Marseille tinha 10. Mas ganhou porque era obrigado a ganhar o quem jogamos a brincar. Vocês vão sempre buscar a narrativa que lhes interessa. Eu, a mim, preza-me dizer que desde que o Benfica ainda não perdi fora de casa, desde que o Sporting, peço desculpa, desde que o Benfica.

0: Seguimos agora nesta emissão com os Gigantes Adormecidos.
1: O Notts County, fundado em 1862 em Nottingham, na Inglaterra, é amplamente reconhecido como o clube de futebol profissional mais antigo do mundo. A sua longevidade e o seu papel pioneiro fazem do Notts County uma verdadeira relíquia do desporto, com uma história cheia de curiosidades e momentos marcantes. Este clube foi uma das 12 equipas fundadoras da Football League em 1888, uma competição que ajudou a moldar o futebol inglês e internacional, e até hoje os seus adeptos orgulham-se do contributo histórico que o clube deu ao desporto. O Notts County joga no estádio Meadow Lane, localizado junto ao rio Trent, que é um dos mais antigos recintos de Inglaterra, com capacidade para cerca de 19 mil pessoas. O estádio é conhecido pela proximidade ao City Ground, casa do rival Nottingham Forest, com quem o Notts County mantém uma rivalidade amigável e peculiar. O derby de Nottingham, embora atualmente menos frequente devido às diferentes divisões em que as equipas jogam, permanece especial para os adeptos de ambas as equipas. Em várias ocasiões, os adeptos dos dois clubes têm até partilhado o mesmo estádio, fortalecendo uma relação única que raramente se vê em rivalidades locais. Uma das curiosidades mais marcantes sobre o Notts County é a sua ligação com a Juventus. Nos primórdios do clube italiano, em 1903, a equipa de Turim adotou as cores preto e branco do Notts como homenagem. Um jogador inglês que tinha um amigo no clube italiano enviou equipamentos listrados à Juventus, criando um elo que permanece até hoje. Em 2011, quando a Juve inaugurou o seu novo estádio, o Notts County foi convidado para o jogo especial contra a equipe italiana, simbolizando essa ligação histórica e rara entre clubes de países diferentes. Ao longo da sua história, o emblema experienciou altos e baixos, oscilando entre divisões e atravessando várias crises financeiras. Em 1894, o Notts County alcançou um dos seus maiores feitos ao vencer a FA Cup, derrotando o Bolton Wanderers por 4-1 e tornando-se a primeira equipa fora da primeira divisão a conquistar a famosa taça. No entanto, as décadas seguintes foram desafiantes, com o clube a descer às divisões inferiores, onde permaneceu por grande parte da sua existência. Em 2019, o Notts County enfrentou um dos momentos mais difíceis da sua história ao ser despromovido da Football League para a National League, já não profissional, o quinto escalão do futebol inglês pela primeira vez em 157 anos. No entanto, mesmo nos tempos mais sombrios, a lealdade dos seus adeptos manteve-se firme e ajudou a equipa a regressar a esse mesmo futebol profissional, ocupando atualmente um lugar na League 2, a quarta divisão do futebol inglês. Conhecidos pela sua dedicação, os adeptos do Notts County continuaram a apoiar o clube em massa, orgulhosos do seu estatuto de pioneiros do futebol e determinados em devolvê-lo às grandes conquistas. A paixão pelo Notts County transcende as suas vitórias e derrotas, com a sua base de adeptos a valorizar o peso histórico e o papel único do clube no futebol mundial. Hoje o Notts County continua a lutar para voltar ao topo, mas permanece, antes de tudo, uma verdadeira instituição do futebol.
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0: E agora seguimos com os grandes feitos históricos neste produto 100% palavra.
1: A conquista do Mundial Sub-20 de 1991 pela seleção de Portugal é um dos momentos mais marcantes da história do futebol português. Este triunfo, ocorrido apenas 2 anos após a primeira vitória em 1989, solidificou o país como uma das grandes potências no futebol jovem a nível mundial. A competição foi realizada em Portugal entre os dias 14 e 30 de junho de 1991, o que aumentou ainda mais a responsabilidade e expectativa sobre a equipa portuguesa. Disputado em cidades como Lisboa, Porto e Braga, entre outras, o torneio reuniu as melhores seleções sub-20 mundiais. Portugal, já com o peso de ser o atual campeão, tinha no seu plantel jogadores talentosos que seriam determinantes para repetir o feito de 89. A campanha portuguesa no Mundial de Sub-20 começou com uma fase de grupos onde o país enfrentou equipas como a Argentina, a Coreia do Sul e a Irlanda do Norte. Portugal terminou esta fase no segundo lugar do grupo, que garantiu a passagem para a fase a eliminar. Desde logo, a solidez defensiva e a coesão do grupo de jogadores começaram a destacar-se como pilares fundamentais da equipa, que era orientada à altura por Carlos Queiroz. Nos quartos de final, Portugal enfrentou o México e conseguiu uma vitória convincente por 2-1, assegurando a passagem às semifinais. O desafio seguinte foi contra a Austrália, num jogo extremamente equilibrado e emocionante, que terminou com uma vitória de 1-0 para Portugal, graças a um golo decisivo do avançado Tony, levando assim os jovens portugueses à final do torneio. A grande final foi disputada a 30 de junho de 1991, no Estádio da Luz, em Lisboa, diante de uma enchente de adeptos que aguardavam ansiosamente por mais um título mundial. O adversário foi o Brasil, uma das potências tradicionais do futebol, o que aumentava o grau de dificuldade na partida.
3: O jogo foi extremamente estático e disputado, terminando empatado 0-0 após o tempo regulamentar e o prolongamento. A decisão seguiu-se então para grandes penalidades, onde o guarda-redes português Sérgio Leite se destacou, defendendo dois penaltis e ajudando Portugal a vencer por 4-2. Este momento ficou marcado na memória de todos os adeptos e Portugal sagrou-se bicampeão mundial de sub-20. Este torneio destacou-se não apenas pelo título, mas também pelo surgimento dos jogadores que viriam a ter carreiras notáveis no futebol profissional. Entre os nomes mais proeminentes da equipa estavam Jorge Costa, que viria a ser uma lenda no futebol do Porto, João Pinto, que brilhou no Benfica e Sporting, e Emílio Peixe, que foi eleito o melhor jogador do torneio, recebendo a bola de ouro da competição. A vitória no Mundial de Sub-20 de 1991 consolidou a reputação de Carlos Queiroz como um dos principais responsáveis pelo desenvolvimento das camadas jovens do futebol português. Este triunfo ajudou também a criar uma base sólida de jogadores que mais tarde formariam a espinha dorsal da seleção nacional principal. Portugal, com esta vitória, tornou-se apenas o quarto país a vencer dois títulos consecutivos do Mundial de Sub-20, um título que até hoje continua a ser celebrado como um dos maiores êxitos da história do futebol português. Essa geração de ouro trouxe um novo fôlego para o futebol em Portugal e inspirou as futuras gerações, preparando o caminho para o sucesso que a seleção principal alcançaria nas décadas seguintes.
4: Portugal a revalidar o seu título de campeão do mundo. E está o capitão João Vieira Pinto e agora Carlos Queiroz, que também não merece ganhar este troféu.
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5: O jogador ideal sabe equilibrar disciplina e criatividade, sendo imprevisível nos momentos decisivos. É para ouvir também todos os dias, aqui na Primeira Rádio Desporto, o perfil do jogador.
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3: Julian Brandt, nascido a 2 de maio de 1996 em Bremen, na Alemanha, é um médio ofensivo conhecido pela sua criatividade, visão de jogo e capacidade de driblar adversários. Iniciou a sua carreira no Werder Bremen, mas foi no Bayer Leverkusen que ganhou reconhecimento como um jovem talento promissor. Brandt fez a sua estreia profissional pelo Leverkusen em 2014 e rapidamente se destacou pela sua habilidade técnica e versatilidade ofensiva. A sua capacidade de criar oportunidades e marcar golos levou a uma série de boas performances que chamaram a atenção de clubes maiores. Em 2019, Brandt transferiu-se para o Borussia Dortmund, onde continuou a mostrar a sua qualidade em campo. No Dortmund, tornou-se uma peça importante na equipa, oferecendo assistências, golos e contribuindo para o ataque com a sua visão de jogo e técnica refinada. A sua capacidade de atuar tanto no centro do meio-campo como nas alas, deu ao Dortmund uma flexibilidade tática adicional. Além do sucesso a nível de clubes, Brandt é também um membro regular da seleção alemã. Fez a sua estreia internacional em 2016 e tem sido convocado para competições importantes, como o Campeonato da Europa e do Mundo, trazendo a sua criatividade e dinamismo para o meio-campo da seleção. Nas últimas temporadas, manteve-se uma figura-chave na equipa do Dortmund, destacando-se pela sua habilidade de influenciar jogos e desempenhar um papel vital no esquema ofensivo da equipa. A sua contínua evolução e impacto em campo reforçam a sua reputação como uma das principais figuras da Bundesliga.
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0: E seguimos agora nesta emissão com mais um craque da Liga Portuguesa.
3: Ricardo José Vaz Alves Monteiro, mais conhecido como Tarantini, é uma figura emblemática do Rio Ave e um exemplo raro de longevidade e lealdade no futebol português. Nascido em 1983 em Gestaçou, Baião, Tarantini começou a carreira em clubes de divisões inferiores e só aos 24 anos chegou ao futebol profissional, quando assinou pelo Rio Ave em 2008. Desde então construiu uma ligação histórica com o clube vilacondense, onde passou toda a carreira na primeira divisão, tornando-se capitão e referência dentro e fora de campo. Como médio de forte resistência e excelente leitura de jogo, Tarantini sempre se destacou pela entrega e inteligência tática. O seu espírito de liderança e profissionalismo rapidamente o tornaram um dos jogadores mais importantes da equipa. Ao longo dos anos, o médio contribuiu para alguns dos momentos mais memoráveis do Rio Ave, incluindo a histórica qualificação para a Liga Europa e a chegada à final da Taça de Portugal e da Taça da Liga em 2014. Esse ano foi especialmente marcante para o clube, que sob a liderança de
7: Tarantini atingiu um nível de protagonismo inédito, enfrentando equipas europeias e levando o nome do Rio Ave a uma dimensão internacional. Além do desempenho dentro das quatro linhas, Tarantini sempre foi admirado pela sua visão de futuro e preocupação com a carreira pós-futebol. Com um mestrado em Educação Física e em Desporto, destacou-se pela sua postura consciente e exemplar, sendo uma voz ativa na sensibilização para a importância dos estudos entre os jogadores. Tarantini chegou mesmo a escrever um livro, A Minha Causa, onde partilhou reflexões sobre a vida desportiva e a necessidade de planear o futuro, inspirando colegas e jovens atletas a pensar além do futebol. Ao pendurar as chuteiras em 2021, Tarantini deixou um legado raro no futebol português. Com mais de 400 jogos pelo Rio Ave, é recordado não só pela sua entrega e dedicação em campo, mas também pelo impacto positivo que teve na cultura do clube e na vida dos colegas da profissão. O seu exemplo de compromisso, lealdade e inteligência fazem dele uma referência no desporto nacional, um atleta que valorizou a educação e a formação contínua, elevando o conceito de ser jogador profissional.
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5: Olhamos agora nesta emissão para os craques mundiais. Apesar da sua ausência no campo, o legado destes jogadores continua a inspirar novas gerações que procuram também alcançar a mesma grandeza. É para ouvir também aqui na primeira Rádio Desporto os craques mundiais com o Hugo Taveira.
3: Eric Cantona, também conhecido como Le Roi, ou o Rei em português, é uma figura marcante e controversa no futebol, com uma carreira que influenciou não só dentro de campo, mas também fora dele. Nascido em Marselha, França, em 1966, Cantona começou a sua carreira em clubes menores no país, mas foi no Manchester United que realmente se destacou, transformando-se num ícone da Premier League. Cantona começou a sua trajetória no futebol no Auxerre, clube pelo qual fez a sua estreia profissional em 1983. Durante os primeiros anos da sua carreira, mostrou grande talento, mas também uma personalidade forte e um temperamento imprevisível. Passou por alguns clubes franceses, como o Marselha, o Bordeaux, o Montpellier e o Nîmes, conquistando títulos nacionais, mas sempre com problemas disciplinares. A sua passagem por Marselha foi marcada pela vitória no Campeonato Francês em 1989, mas Cantona não se adaptou completamente ao clube, que culminou na sua transferência para o Nîmes, onde um incidente com o árbitro quase resultou na sua reforma precoce. Após essa fase turbulenta, decidiu buscar uma nova oportunidade em Inglaterra, onde a sua carreira descolaria de forma irreversível. A carreira de Cantona mudou drasticamente ao transferir-se para o Leeds United em 1992. Rapidamente ajudou o clube a conquistar o título da primeira divisão inglesa, mas foi depois da sua transferência para o Manchester United que se tornaria uma verdadeira lenda. Chegando ao Old Trafford em novembro de 1992, Cantona teve um impacto imediato. Os Red Devils, que não conquistavam o título inglês há mais de 25 anos, venceram a Premier League na sua primeira temporada com o francês. Com o seu estilo arrojado, passos precisos e golos decisivos, ajudou a transformar o United numa potência do futebol inglês. Entre 1992 e 97, sob sua liderança, o clube conquistou 4 títulos da Premier League, além de 2 taças da Inglaterra. Cantona sempre foi conhecido tanto pelas suas habilidades com bola quanto pelo seu temperamento explosivo. O episódio mais famoso da sua carreira ocorreu em 1995, quando durante uma partida frente ao Crystal Palace deu um pontapé num adepto adversário que o insultou da bancada. Esse incidente resultou numa suspensão de 8 meses, um dos momentos mais controversos da história do futebol inglês. Apesar disso, quando retornou da suspensão, Cantona rapidamente recuperou a sua forma e liderou o Manchester United em mais uma conquista da Premier League, em 1996. Esse foi um dos momentos que cimentou o seu status de rei, tanto pelo seu carisma quanto pela sua importância dentro de campo. Surpreendentemente, Cantona anunciou a sua retirada em 1997, aos 30 anos, no auge da sua carreira. Decidiu então seguir outros caminhos, incluindo uma carreira como ator e envolvimento com o cinema e arte. Fora dos campos, o francês sempre foi conhecido pela sua personalidade forte, pensamentos filosóficos e declarações marcantes que alimentaram a sua aura de enigma e fascínio. O avançado deixou um legado profundo no Manchester United e no futebol mundial. Foi nomeado em 1994 como Jogador do Ano para a Associação de Jogadores Profissionais Ingleses e em 2001 foi eleito Jogador do Século pelos adeptos do United. A sua influência no renascimento do clube e na Premier League é inegável, sendo lembrado como um dos maiores jogadores da história do futebol inglês. A carreira de Eric Cantona foi marcada tanto pelo brilhantismo dentro de campo como pela sua irreverência fora dele. Ícone do Manchester United e da Premier League, Cantona não só ajudou a transformar o clube numa potência global, como também redefiniu o papel de uma estrela do futebol, combinando talento, liderança e uma personalidade única. Mesmo após a sua retirada, continua a ser uma figura reverenciada e uma das personalidades mais influentes da história do futebol.
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11: Não, o que posso dizer e prometer é trabalho, dedicação, que estejam tranquilos. A malta aqui está tranquila, não é por termos empatado dois jogos que há desconfiança ou que estamos menos confiantes.
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12: 5 minutos para as 9:30.
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12: Está agora na hora de trazer mais um gigante adormecido à Golo FM.
15: O Aston Villa Football Club é um dos clubes mais antigos e tradicionais de Inglaterra, com uma rica história de conquistas nacionais e internacionais. Fundado em 1874, o clube sediado em Birmingham tornou-se um dos criadores da Football League em 1888 e posteriormente da Premier League em 1992. Os Villans, como são carinhosamente chamados, sempre se destacaram no futebol inglês, especialmente no final do século XIX e início do século XX, período em que o clube conquistou a maioria dos seus títulos domésticos. No entanto, o maior destaque na história do Aston Villa vem das suas conquistas europeias, que colocaram o clube no mapa internacional. O auge dessa trajetória ocorreu na temporada de 1981-82, quando o Aston Villa conquistou a Taça dos Clubes Campeões Europeus, a atual Liga dos Campeões. Sob o comando do técnico Tony Barton, o clube surpreendeu ao derrotar o gigante alemão Bayern de Munique por 1-0 na final disputada em Roterdão, com um golo de Peter Witt. O histórico desempenho do jovem guarda-redes Nigel Spink, que entrou em campo logo no início devido a uma lesão do titular, foi crucial para a vitória histórica. Esta conquista colocou o Aston Villa no seleto grupo de clubes ingleses campeões europeus. No ano seguinte, o clube venceu ainda a Supertaça Europeia ao derrotar o Barcelona em 1983. Nessa disputa em dois jogos, o Aston Villa perdeu a primeira partida por 1-0 em Camp Nou, mas conseguiu uma vitória por 3-0 em Villa Park, assegurando o título no agregado de 3-1. Essas conquistas marcaram o ponto mais alto da história internacional do emblema. Além dos títulos europeus, o Aston Villa tem uma longa tradição de sucesso em competições domésticas, tendo vencido a primeira divisão, agora chamada Premier League, por 7 vezes, e conquistando a FA Cup em outras 7 ocasiões, sendo a mais recente em 1957. Esses títulos fazem do Villa um dos clubes mais laureados da Inglaterra, e o Villa Park, o seu estádio desde 1897, é uma das arenas mais emblemáticas do futebol britânico. O clube passou por altos e baixos nas últimas décadas, incluindo despromoções e retornos à elite do futebol inglês, mas a história e as glórias do Aston Villa, especialmente na Europa, onde está de regresso à Liga dos Campeões, permanecem como momentos icónicos na rica trajetória do emblema.
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2: São 9:29.
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19: Após o empate frente à Colômbia, João Félix foi o porta-voz do grupo e deixou uma análise serena ao encontro disputado em Miami, sublinhando que a equipa continua focada e tranquila e que o grupo está totalmente comprometido em dar o máximo para alcançar os objetivos traçados.
11: Foi um jogo complicado, como já sabíamos que ia ser. A Colômbia não é uma seleção fraca, todos sabem da qualidade individual e coletiva que eles têm. Acho que entramos um bocadinho no jogo deles, um jogo muito de transição, tivemos pouco controle do jogo. Já foi falado, hoje vamos analisar o jogo e a melhorar, ver o que é que podíamos ter feito melhor, corrigir alguns erros e ver e melhorar, é o que podemos fazer. O que posso dizer e prometer é trabalho, dedicação, que estejam tranquilos. A malta aqui está tranquila, não é porque temos empatado dois jogos que há desconfiança ou que estamos menos confiantes. É um Mundial, todos os jogos são complicados, mesmo as seleções que a malta pensa que possam ser mais fáceis ou não, acabam por se tornar complicados. E a malta só tem que estar tranquila, tal como nós estamos, preparados para o jogo da Croácia. Temos muita confiança que vamos ganhar e faremos tudo para passar a próxima fase.
19: O avançado destacou ainda a importância da ligação dentro do plantel, referindo que a temporada passada a partilhar o balneário com Cristiano Ronaldo no Al Nassr acabou por criar uma sintonia natural entre ambos dentro de campo, algo que considera ser uma mais-valia importante para a seleção nacional.
11: Sim, ou seja, um ano a jogar juntos é muito tempo, dá para conhecer bem o colega. Já conheci o Cris jogar aqui com ele na seleção, mas jogando com ele o ano inteiro lá no Al Nassr é completamente diferente, dá para perceber muito melhor o que é que ele precisa, o que é que ele quer, o que é que ele gosta. E neste ano deu para perceber isso e acho que fazemos uma boa dupla, conhecemos-nos bem, ele conhece os meus movimentos, eu conheço os dele, ele sabe onde eu gosto de receber a bola, eu sei onde ele gosta de receber a bola, a forma que ele gosta de receber, e portanto acho que sim, que é uma mais-valia nós dois jogarmos juntos, seja aqui, seja na seleção, seja no Al Nassr, seja de onde for, acho que nos conhecemos bem e é uma mais-valia.
19: Já sobre o tipo de adversários, apontou também que enfrentar seleções europeias pode, em certa medida, facilitar a preparação competitiva, uma vez que muitos dos jogadores já estão habituados a esse estilo de jogo ao longo das competições de clubes, o que ajuda na adaptação tática.
11: Assim, depende da seleção, mas claramente, sendo uma seleção europeia, o estilo de jogo em si, a forma de encarar o jogo, acho que acaba por ser semelhante. Conhecemos a maioria dos jogadores, já jogámos várias vezes contra eles, contra as seleções europeias jogamos muito mais vezes que contra as seleções do resto do mundo. Portanto, na minha opinião, acho que sim, que é uma mais-valia. Já sabemos como é que eles jogam, sabemos, como eu disse antes, sabemos as qualidades deles, sabemos as debilidades, e é analisar e aproveitar bem, como temos feito. Acho que temos feito bons jogos contra a Croácia, temos ganho, não me lembro de um que tínhamos perdido.
20: Perdemos um, perdemos?
11: Quando?
20: Preparação.
11: Pronto, mas nos últimos, sei lá, 5 jogos ou assim, acho que temos mais vitórias. Portanto, acho que sim, que é uma mais-valia, mas que isso não seja um facto para relaxar. Acho que só temos de estar mais atentos e mais precavidos. E encarar o jogo de uma forma séria, não encarar da forma de vamos e já está ganho, não, porque sabemos bem como são estes jogos, e encarar com seriedade e profissionalismo.
19: A seleção nacional continua a preparar o próximo desafio diante da Croácia. A comitiva viaja para Toronto esta quarta-feira, onde continua a afinar detalhes para os 16avos de final. E agora passamos para o Campeonato do Mundo, onde está completamente ao rubro. Começamos pelo Brasil, que garantiu a qualificação para os 8avos de final do Mundial 2026 ao vencer o Japão por 2-1 numa reviravolta épica decidida aos 96 minutos. Apesar de dominar grande parte da primeira parte, a seleção brasileira foi surpreendida aos 29 minutos quando Kaisho Sano aproveitou uma perda de bola de Danilo para colocar os nipónicos em vantagem. Na segunda parte, a entrada de Hendrick deu outra dinâmica ao ataque brasileiro e a pressão aumentou. Casemiro empatou aos 56 minutos e já quando o prolongamento parecia inevitável, Gabriel Martinelli aproveitou um erro da defesa japonesa para marcar o golo da vitória nos descontos. Com este triunfo, a equipa de Carlo Ancelotti segue para os oitavos de final, onde vai defrontar o vencedor do encontro entre Costa de Marfim e Noruega. Mas a grande surpresa do dia acabou mesmo por ser entre o Paraguai e a Alemanha. Isto porque a seleção sul-americana qualificou-se para os oitavos de final após ter batido nas grandes penalidades a Mannschaft. O Paraguai adiantou-se no marcador aos 42 minutos com um gol de Julio Enciso, mas Kai Havertz restabeleceu a igualdade no início da segunda parte. Apesar do maior domínio da Alemanha, o Paraguai resistiu e levou a decisão para os penaltis. Aí, o guarda-redes Orlando Arril foi decisivo ao defender duas grandes penalidades antes de José Maria Canale converter o penalti que garantiu a vitória por 4-3. Com este triunfo, o Paraguai segue agora para os oitavos de final, onde vai defrontar o vencedor do encontro entre França e Suécia, enquanto a Alemanha sofre a primeira eliminação de sempre num desempate por grandes penalidades em campeonatos do mundo. E por falar em penaltis, foi assim que a seleção marroquina eliminou a seleção dos Países Baixos. A seleção neerlandesa colocou-se em vantagem aos 72 minutos, por intermédio de Cody Gakpo, mas Marrocos respondeu já nos descontos com Issa Diop a levar a eliminatória para prolongamento. Sem golos no tempo extra, a decisão ficou reservada para as grandes penalidades, onde os marroquinos foram mais eficazes e confirmaram um apuramento. Nos oitavos de final, Marrocos vai medir forças com o Canadá no encontro marcado para sábado, com relato na Gol FM.
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4: O futebol está repleto de grandes feitos históricos, onde clubes e seleções superaram todas as expectativas para marcar eras inesquecíveis. É o momento de mais um grande feito histórico aqui na primeira rádio de desporto.
5: A Juventus de 1980 a 1986 foi uma equipa histórica que dominou tanto a nível nacional como internacional, estabelecendo-se como uma das maiores forças do futebol europeu. Sob a liderança do carismático treinador Giovanni Trapattoni, a Vecchia Signora viveu um período de ouro, combinando uma base sólida de jogadores italianos, muitos deles campeões do mundo, com contratações internacionais de classe mundial. Este esquadrão marcou uma era e é lembrado pela sua capacidade de vencer em várias frentes, estabelecendo uma identidade tática e competitiva e inigualável. Na Série A, a Juventus construiu a sua reputação com um futebol eficaz e defensivamente sólido. Entre 1980 e 1986, a equipa conquistou 4 títulos italianos, dominando o futebol do país com um plantel repleto de estrelas como Gaetano Scirea, António Cabrini, Claudio Gentile e o prolífico goleador Paolo Rossi, herói do Mundial de 1982. Estes jogadores formaram a espinha dorsal de uma seleção italiana que conquistou o Mundial nesse ano, aumentando ainda mais o prestígio da Juventus durante esse período. O estilo da equipa, com uma defesa sólida e um meio-campo trabalhador, fazia dela um adversário temível, especialmente em competições de longo prazo, como a Série A. Além do poderio defensivo, o clube contava com a criatividade de Michel Platini, talvez o jogador mais emblemático desta era. O francês chegou a Turim em 1982 e rapidamente se transformou no maestro da equipa. Platini venceu por 3 vezes consecutivas a Bola de Ouro em 83, 84 e 85, algo inédito até então, e foi o melhor marcador da Série A em 3 temporadas consecutivas. A sua visão de jogo, precisão nos passes e habilidade em bolas paradas faziam dele o cérebro da equipa, sendo essencial nas conquistas domésticas e internacionais. No cenário europeu, a Juventus também brilhou intensamente. Em 1984, a equipa de Trapattoni venceu a Taça das Taças, superando o Futebol Clube do Porto na final com uma vitória por 2-1. Esta foi uma conquista importante, pois permitiu à Juventus afirmar-se como uma equipa capaz de competir no mais alto nível internacional, algo que seria ainda mais consolidado no ano seguinte. A temporada de 1984-85 culminou na maior conquista da história da Juventus até então, a Taça dos Clubes Campeões Europeus. Após vários anos de tentativas frustradas, a Vecchia Signora finalmente ergueu o troféu mais prestigiante do futebol de clubes ao derrotar o Liverpool na final de Eisel, em Bruxelas, por 1-0. O jogo, marcado pela tragédia que resultou na morte de 39 adeptos, ficou ensombrado pelos acontecimentos fora do campo, mas em termos desportivos, Platini marcou o golo decisivo de grande penalidade, coroando a Juventus como campeã da Europa. Esta vitória foi o culminar de anos de consistência e qualidade, confirmando o estatuto da Juventus como uma das maiores equipas na década de 1980. Outro feito notável desta geração foi a conquista da Taça Intercontinental em 1985, que consagrou a Juventus como campeã mundial de clubes. Numa final disputada em Tóquio contra o Argentinos Júniors, a Juve venceu nos penaltis após um empate a 2, com Platini novamente a ser decisivo, consolidando o seu legado como um dos maiores jogadores da história do clube. No total, entre 1980 e 1986, a Juventus venceu tudo o que havia para vencer, incluindo a Série A, a Taça de Itália, a Taça das Taças, a Supertaça Europeia, a Taça dos Clubes Campeões Europeus e a Taça Intercontinental. Foi o primeiro clube europeu a conquistar os 3 principais troféus continentais, afirmando-se como uma das equipas mais completas e bem-sucedidas da história do futebol. O esquadrão imortal de 1980 a 1986 não era apenas feito de nomes lendários, mas de uma filosofia vencedora que Trapattoni implementou com maestria. Com uma combinação de defesa intransponível, meio-campo criativo e um ataque letal, a Juve definiu o que significa ser uma equipa campeã, deixando um legado que ainda ecoa no futebol mundial.
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4: E seguimos agora nesta emissão com o perfil do jogador.
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5: Jonathan David, nascido a 14 de janeiro de 2000 em Brooklyn, Nova York, é um avançado internacional canadiano que atualmente joga pelo Lille na Liga Francesa. Com uma grande capacidade de finalização e mobilidade, David tem-se afirmado como uma das grandes promessas do futebol europeu. Começou a sua carreira profissional no Gent, da Bélgica, em 2018, onde rapidamente chamou a atenção devido à sua impressionante capacidade goleadora. Em 2020, o Lille adquiriu o avançado por uma quantia recorde no clube e David desempenhou um papel crucial na conquista do título da Liga na temporada de 2020-2021. A nível internacional, decidiu representar a seleção do Canadá porque foi para esse país que os seus pais haitianos se mudaram quando ainda era criança. Tendo a possibilidade de representar o Haiti e os Estados Unidos, David preferiu vestir a camisola da nação onde se desenvolveu pessoalmente e onde cresceu no futebol.
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4: E está agora na hora de trazer mais um craque da Liga Portuguesa, aqui à Golo FM.
5: Fernando Peiroteu é um nome lendário na história do futebol português e mundial, especialmente pelos seus feitos incríveis com a camisola do Sporting Clube de Portugal. Natural de Umpata, Angola, Peiroteu nasceu a 10 de março de 1918, na então colónia portuguesa. O seu talento precoce começou a chamar a atenção ainda nas terras africanas, onde jogou pelo Sporting de Luanda e em 1937, aos 19 anos, deu o grande passo na sua carreira ao transferir-se para o Sporting em Portugal. Na capital portuguesa, Peiroteu tornou-se imortal no mundo do futebol. A sua estreia pelos Leões ocorreu em setembro de 1937 e desde o início ficou claro que estava ali um jogador especial. Com uma combinação imparável de força, velocidade e instinto para o golo, Peiroteu rapidamente começou a colecionar tentos. Apenas na sua primeira época marcou 34 golos, dando sinais do que viria a ser uma das mais prolíficas carreiras da história do futebol português. Durante 12 anos no Sporting, Peiroteu foi uma máquina de golos. Marcou 544 em 334 jogos oficiais, uma média impressionante de 1,62 golos por jogo, um recorde que ainda hoje não foi igualado por nenhum outro jogador. Nos cinco violinos, o célebre quinteto ofensivo do Sporting na década de 1940, Peiroteu desempenhou um papel fulcral. Juntamente com outros craques como Travassos, Vasques, Albano e Jesus Correia, o avançado luso-angolano foi a peça mais letal desse ataque demolidor que proporcionou ao clube uma das suas épocas mais gloriosas. As façanhas de Peiroteu em campo levaram o Sporting a conquistar 5 campeonatos nacionais e várias taças de Portugal. Ele foi o principal responsável por catapultar os Leões para a ribalta do futebol português e o seu poder goleador era tal que, por exemplo, numa só partida frente ao Leça, marcou 9 golos, uma das maiores marcas de sempre num único jogo. O seu nome é inseparável da história do futebol em Portugal, não apenas pelos títulos coletivos, mas também pelas conquistas individuais. Peiroteu foi o melhor marcador do campeonato em 6 ocasiões, uma clara demonstração da sua consistência ao longo dos anos. Em 1949, após uma carreira repleta de sucessos, surpreendeu o mundo ao anunciar a sua retirada com apenas 31 anos. A decisão foi inesperada, especialmente para alguém ainda no auge das suas capacidades físicas e técnicas. A explicação? Peiroteu queria dedicar-se à sua família e aos negócios pessoais, numa altura em que o futebol ainda não proporcionava as condições financeiras de hoje. Apesar de se retirar jovem, Fernando Peiroteu nunca foi esquecido. O seu legado como um dos maiores goleadores de todos os tempos perdura até hoje. Depois da carreira como jogador, ainda teve uma breve passagem como treinador, incluindo uma curta, mas marcante experiência como selecionador nacional em 1961. No entanto, foram os seus feitos como jogador que imortalizaram o seu nome no panteão dos grandes do futebol mundial. Fernando Peiroteu não foi apenas um goleador extraordinário, foi o símbolo de uma era de ouro do futebol português. Os seus números falam por si e o seu impacto transcendeu gerações, inspirando avançados por todo o mundo.

0: está na altura dos craques mundiais. Muitos destes ícones do futebol mantêm-se ligados ao desporto, seja como comentadores, treinadores ou embaixadores de clubes e marcas. Outros, inclusive, já não estão entre nós. Mas fazemos questão de os recordar aqui na Primeira Rádio Desporto.
1: Frank Lampard, nascido a 20 de junho de 1978, é amplamente reconhecido como um dos maiores médios da história do futebol inglês e uma lenda do Chelsea. Criado numa família com forte herança futebolística, Lampard começou a sua carreira no West Ham United, o clube onde o seu pai havia jogado. Subiu às camadas principais do West Ham em 1995 e rapidamente se destacou pelas suas habilidades no meio-campo, marcando golos importantes e mostrando uma capacidade técnica notável. No entanto, foi a sua transferência para o Chelsea em 2001 que transformou a sua carreira. Lampard custou cerca de 11 milhões de libras ao clube londrino e rapidamente se tornou um pilar no meio-campo dos Blues. Durante a sua passagem pelo Chelsea, que durou até 2014, Lampard conquistou uma série impressionante de títulos, incluindo três Premier Leagues em 2004, 2005, 2005, 2006 e 2009, 2010, quatro FA Cups, duas taças da Liga e, claro, a tão sonhada Liga dos Campeões em 2012. Uma das marcas mais impressionantes de Lampard é a sua capacidade de marcar golos. Não foi apenas um jogador-chave na criação de jogadas, mas também se destacou pela sua impressionante veia goleadora. Lampard terminou a sua carreira no Chelsea como o maior goleador da história do clube, com 211 golos em 648 jogos, algo notável para um médio. Conhecido pela sua precisão nos remates de longa distância, especialmente com o pé direito, tornou-se conhecido pelos seus golos em momentos cruciais, além da sua consistência nas bolas paradas. A sua temporada de 2009-2010 foi particularmente impressionante, quando Lampard marcou 27 golos em todas as competições e ajudou o Chelsea a vencer a Premier League e a FA Cup, fazendo história com um double. A sua combinação de talento ofensivo, ética de trabalho incansável e inteligência tática fez dele um dos melhores jogadores da sua geração. Além do sucesso a nível do clube, Lampard teve uma carreira internacional notável, representando a seleção inglesa em diversas competições, incluindo 3 campeonatos do mundo e 2 campeonatos de Europa. Embora a Inglaterra não tenha alcançado o sucesso esperado durante essas competições, Lampard foi sempre um dos pilares da equipa e é amplamente respeitado pelos seus 66 jogos pela seleção. Após deixar o Chelsea em 2014, teve uma curta passagem pelo Manchester City, antes de terminar a sua carreira nos New York City, da MLS, onde jogou até 2016. Após a sua retirada dos relvados, o ex-atleta rapidamente se lançou na carreira de treinador e em 2018 assumiu o comando do Derby County, onde teve uma boa temporada na segunda divisão inglesa, levando o clube à final do play-off de promoção. No ano seguinte, Lampard assumiu o cargo de treinador do Chelsea, voltando ao clube onde teve os seus maiores sucessos como jogador. Durante a sua passagem por Stamford Bridge, focou-se em dar oportunidades a jovens jogadores da academia e conseguiu uma qualificação para a Liga dos Campeões na sua primeira temporada. Contudo, foi demitido em janeiro de 2021 após uma série de maus resultados e por aí prosseguiu a sua carreira como técnico por outras paragens.
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0: São 9h51.
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0: Vamos lá olhar agora para mais um gigante adormecido aqui na primeira Rádio Desporto.
1: O Celtic Football Club é um dos clubes de futebol mais importantes e tradicionais da Escócia e do mundo. Fundado em 1887, na cidade de Glasgow, o Celtic construiu uma história repleta de sucessos nacionais e internacionais, consolidando-se como um gigante do futebol europeu, especialmente nas conquistas da década de 1960. Desde a sua fundação, o Celtic destacou-se como uma força dominante no futebol escocês, conquistando o seu primeiro título da Scottish League Championship em 1893, apenas 5 anos após ser criado. O clube rapidamente se tornou um dos mais vencedores do país, ao lado do seu maior rival, o Rangers, com quem protagonizou o famoso Old Firm, um dos derbys mais históricos e intensos do futebol mundial. O maior feito internacional do Celtic ocorreu na temporada de 1966-67, quando a equipa se tornou a primeira do Reino Unido a conquistar a Taça dos Campeões Europeus, a atual Liga dos Campeões. Sob o comando do lendário treinador Jock Stein, o Celtic, apelidado de Lisbon Lions, derrotou o poderoso Inter de Milão na final realizada em Lisboa, no Estádio Nacional, com uma vitória por 2-1. Essa conquista não foi apenas memorável pelo título em si, mas também pela forma como o Celtic jogou. A equipa adotou um estilo ofensivo em contraste com o futebol defensivo da época. Jimmy Johnson e Bobby Murdoch foram dois dos grandes destaques dessa equipa e o triunfo tornou o Celtic um dos maiores clubes da Europa e um símbolo do orgulho para o futebol escocês. Na mesma temporada, o Celtic conquistou também todos os principais troféus domésticos possíveis: a Liga Escocesa, a Taça da Liga e ainda a Glasgow Cup. Após o título europeu de 1967, o Celtic continuou a ser uma força competitiva na Europa. Voltou a chegar à final da Taça dos Campeões Europeus em 1970, mas foi derrotado aí pelos neerlandeses do Feyenoord por 2-1. Além disso, nas décadas seguintes, o clube fez várias participações dignas de nota nas competições europeias, embora sem repetir o sucesso de 1967. Na década de 2000, o Celtic viveu outro momento importante ao alcançar a final da Taça UEFA, atual Liga Europa, em 2003, sob o comando de Martin O'Neill. Na final realizada em Sevilha, a equipa foi derrotada por 3-2 pelo Futebol Clube do Porto, num jogo intenso que só foi decidido no prolongamento. O Celtic, além dos seus feitos em campo, é um clube com uma rica tradição e identidade cultural. Fundado com o objetivo de ajudar a comunidade irlandesa de Glasgow, o Celtic manteve uma forte ligação com as suas raízes católicas e irlandesas, sendo uma parte integrante da comunidade local. O clube continua a ser uma potência no futebol escocês, regularmente conquistando títulos da Scottish Premiership e mantendo-se competitivo em competições europeias. O Celtic Park, o estádio da equipa, é famoso pela sua atmosfera vibrante e apaixonada. O emblema britânico também possui uma forte base de adeptos a nível global que seguem fielmente o clube tanto nas competições domésticas como nas europeias, celebrando o legado de conquistas e o espírito do futebol ofensivo e competitivo que sempre os caracterizaram. Em suma, o Celtic Football Club é mais do que apenas um clube de futebol. É um símbolo de orgulho para os seus adeptos e uma das instituições mais veneradas do futebol europeu. A conquista da Taça dos Campeões Europeus de 1967 permanece o ponto mais alto da sua rica história e o legado do clube continua a ser transmitido através das gerações.
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0: Sem dúvida que certos feitos tornaram-se lendários pela sua dramatização, como golos no último minuto que garantiram troféus e escreveram a história do futebol com tinta de ouro. É mais um grande feito histórico aqui na primeira Rádio Desporto.
1: A equipa do AC Milan, entre 1988 e 1994, é considerada uma das mais icónicas da história do futebol. Sob a direção do treinador Arrigo Sacchi, a equipa revolucionou a forma de jogar, implementando um estilo de jogo baseado na pressão alta e na coesão tática. Esse modelo não apenas trouxe sucesso imediato, mas também influenciou gerações futuras de treinadores e equipas ao redor do mundo. A formação mais emblemática do Milan deste período contou com jogadores como Franco Baresi, Paolo Maldini, Marco Van Basten e Ruud Gullit. Baresi, como capitão e defesa central, era a âncora da defesa, enquanto Maldini, um jovem lateral na época, já mostrava o seu imenso potencial. Gullit e Van Basten formavam uma dupla ofensiva letal, combinando força física e habilidade técnica, e tornaram-se assim símbolos do ataque milanês. Durante a temporada de 1988-89, o Milan conquistou a Taça dos Clubes Campeões Europeus ao vencer o Steaua de Bucareste por 4-0 na final, um triunfo que consolidou a equipa como uma potência no cenário europeu. A formação foi elogiada não apenas pela qualidade dos seus jogadores, mas também pela sua capacidade de trabalhar em equipa e pela intensidade do seu jogo. Esse título foi o primeiro de muitos que viriam, pois o Milan tornaria-se uma força dominante na Europa e em Itália. Na temporada seguinte, a equipa repetiu o feito ao vencer novamente a Liga dos Campeões, agora superando o Olympique de Marselha. Este triunfo foi especialmente significativo, pois solidificou a reputação da equipa como uma das melhores da história do futebol. Durante esse tempo, a formação também conquistou o campeonato italiano, o que fez do Milan um dos clubes mais vitoriosos da época. O sucesso dos Rossoneri não se limitou apenas ao campo de jogo, já que a equipa também se destacou pelo seu impacto fora das quatro linhas. O clube tornou-se um modelo de profissionalismo e gestão no futebol e o seu legado permanece influente. O trabalho de Sacchi e a filosofia que implementou no Milan inspiraram muitos treinadores que vieram depois, estabelecendo um novo padrão para o jogo. O período de 1988 a 1994 é, sem dúvida, um dos mais gloriosos na história do AC Milan. A combinação de talento, tática e trabalho em equipa, a equipa não apenas rendeu troféus, mas também deixou uma marca inolvidável no futebol mundial, fazendo do Milan uma referência em excelência e inovação no desporto.
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1: São 9:58.
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5: Após o empate frente à Colômbia, João Félix foi o porta-voz do grupo e deixou uma análise serena ao encontro disputado em Miami, sublinhando que a equipa continua focada e tranquila e que o grupo está totalmente comprometido em dar o máximo para alcançar os objetivos traçados.
6: Foi um jogo complicado, como já sabíamos que ia ser. A Colômbia não é uma seleção fraca, todos sabem da qualidade individual e coletiva que eles têm. Acho que entramos um bocadinho no jogo deles, um jogo muito de transição, tivemos pouco controle do jogo. Já foi falado, hoje vamos analisar o jogo e a melhorar, ver o que é que podíamos ter feito melhor, corrigir alguns erros e ver e melhorar, é o que podemos fazer. Não, o que posso dizer e prometer é trabalho, dedicação, que estejam tranquilos. A malta aqui está tranquila, não é por termos empatado dois jogos que há desconfiança ou que estamos menos confiantes. É um Mundial, todos os jogos são complicados, mesmo as seleções que a malta pensa que possam ser mais fáceis ou não, acabam por se tornar complicados. E a malta só tem que estar tranquila, tal como nós estamos, preparados para o jogo da Croácia. Temos muita confiança que vamos ganhar e faremos tudo para passar a próxima fase.
5: O avançado destacou ainda a importância da ligação dentro do plantel, referindo que a temporada passada a partilhar o balneário com Cristiano Ronaldo no Al Nassr acabou por criar uma sintonia natural entre ambos dentro de campo, algo que considera ser uma mais-valia importante para a seleção nacional.
6: Sim, ou seja, um ano a jogar juntos é muito tempo, dá para conhecer bem o colega. Já conhecia o Cris jogar aqui com ele na seleção, mas jogando com ele o ano inteiro lá no Al Nassr é completamente diferente, dá para perceber muito melhor o que é que ele precisa, o que é que ele quer, o que é que ele gosta. E neste ano deu para perceber isso e acho que fazemos uma boa dupla, conhecemos-nos bem, ele conhece os meus movimentos, eu conheço os dele, ele sabe onde eu gosto de receber a bola, eu sei onde ele gosta de receber a bola, a forma que ele gosta de receber, e portanto acho que sim, que é uma mais-valia nós dois jogarmos juntos, seja aqui, seja na seleção, seja no Al Nassr, seja de onde for, acho que nos conhecemos bem e é uma mais-valia.
5: Já sobre o tipo de adversários, apontou também que enfrentar seleções europeias pode, em certa medida, facilitar a preparação competitiva, uma vez que muitos dos jogadores já estão habituados a esse estilo de jogo ao longo das competições de clubes, o que ajuda na adaptação tática.
6: Assim, depende da seleção. Mas claramente, sendo uma seleção europeia, o estilo de jogo em si, a forma de encarar o jogo, acho que acaba por ser semelhante. Conhecemos a maioria dos jogadores, já jogámos várias vezes contra eles, contra as seleções europeias jogamos muito mais vezes que contra as seleções do resto do mundo. Portanto, na minha opinião, acho que sim, que é uma mais-valia. Já sabemos como é que eles jogam, sabemos, como eu disse antes, sabemos as qualidades deles, sabemos as debilidades. E é analisar e aproveitar bem, como temos feito. Acho que temos feito bons jogos contra a Croácia, temos ganho, não me lembro de um que tínhamos perdido.
7: Perdemos um, perdemos?
6: Quando?
7: Preparação.
6: Pronto, mas nos últimos, sei lá, 5 jogos ou assim, acho que temos mais vitórias. Portanto, acho que sim, que é uma mais-valia, mas que isso não seja um facto para relaxar. Acho que só temos de estar mais atentos e mais precavidos. E encarar o jogo de uma forma séria, não encarar da forma de vamos e já está ganho, não, porque sabemos bem como são estes jogos, e encarar com seriedade e profissionalismo.
5: A seleção nacional continua a preparar o próximo desafio diante da Croácia. A comitiva viaja para Toronto esta quarta-feira, onde continua a afinar detalhes para os 16avos de final. E agora passamos para o Campeonato do Mundo, onde está completamente ao rubro. Começamos pelo Brasil, que garantiu a qualificação.

0: qualificação para os oitavos de final do Mundial 2026, ao vencer o Japão por 2-1 numa reviravolta épica decidida aos 96 minutos. Apesar de dominar grande parte da primeira parte, a seleção brasileira foi surpreendida aos 29 minutos, quando Kaisho Sano aproveitou uma perda de bola de Danilo para colocar os nipónicos em vantagem. Na segunda parte, a entrada de Endrick deu outra dinâmica ao ataque brasileiro e a pressão aumentou. Casemiro empatou aos 56 minutos e já quando o prolongamento parecia inevitável, Gabriel Martinelli aproveitou um erro da defesa japonesa para marcar o golo da vitória nos descontos. Com este triunfo, a equipa de Carlo Ancelotti segue para os oitavos de final, onde vai defrontar o vencedor do encontro entre Costa do Marfim e Noruega. Mas a grande surpresa do dia acabou mesmo por ser entre o Paraguai e a Alemanha. Isto porque a seleção sul-americana qualificou-se para os oitavos de final após ter batido nas grandes penalidades a Mannschaft. O Paraguai adiantou-se no marcador aos 42 minutos com um gol de Julio indeciso, mas Kai Havertz restabeleceu a igualdade no início da segunda parte. Apesar do maior domínio da Alemanha, o Paraguai resistiu e levou a decisão para os penaltis. Aí, o guarda-redes Orlando Arril foi decisivo ao defender duas grandes penalidades antes de José María Canale converter o penalti que garantiu a vitória por 4-3. Com este triunfo, o Paraguai segue agora para os oitavos de final, onde vai defrontar o vencedor do encontro entre França e Suécia, enquanto a Alemanha sofre a primeira eliminação de sempre num desempate por grandes penalidades em campeonatos do mundo. E por falar em penaltis, foi assim que a seleção marroquina eliminou a seleção dos Países Baixos. A seleção neerlandesa colocou-se em vantagem aos 72 minutos, por intermédio de Cody Gakpo, mas Marrocos respondeu já nos descontos com Issa Diop a levar a eliminatória para prolongamento. Sem golos no tempo extra, a decisão ficou reservada para as grandes penalidades, onde os marroquinos foram mais eficazes e confirmaram um apuramento. Nos oitavos de final, Marrocos vai medir forças com o Canadá no encontro marcado para sábado, com relato na Gol FM.
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1: Jaime Faria Ebner recebeu um wild card para Ebner Estoril Praia, Ebner juntando só suíço, Ebner Stanis Las Vabrink, Ebner português, Ebner ocupa no 97º lugar do ranking mundial ATP, e foi a entrada direta no quadro principal. Fechou no 92º lugar, Ebner ocupado pelo francês Ebner Luc Ebner Vanas. Já Ebner Vabrink, Ebner atual número 110 do mundo, e antigo vencedor de Grand Slam, Ebner também foi premiado, Ebner até porque Ebner aos 41 anos faz a digressão de despedida do circuito, Ebner por isso, Ebner Estoril, o suíço Ebner vai disputar o último torneio em terra batida. Nos nomes divulgados, o italiano Ebner Luciano Ebner Darderi, Ebner número 16, Ebner tornou-se no terceiro tenista do top 20, Ebner divulgado, Ebner depois do norueguês Ebner Kasper Ruud, número 12, vencedor em 2023, e do russo Andrei Rublev, número 13. Destaque também para o italiano Ebner Matteo Arnaldi, número 35, Ebner recente semifinalista em Roland Garros, para Ebner polaco Hubert, número 47, campeão do Estoril Open em 2024, e para Ebner espanhol Ebner Pablo Ebner Corrinho Busta, número 71, vencedor em 2017. Anteriormente já tinha sido anunciado na presença do espanhol Alejandro Davidovich, Fokina, número 25, e de Nuno Borges, número 53, o melhor português da na atualidade. O Estoril Praia regressa neste ano ao calendário do circuito principal, depois de ter sido Challenger em 2025, decorrendo entre 18 e 26 de julho.
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0: Seguimos agora nesta emissão com os craques mundiais.
3: Lothar Matthaus é uma das maiores lendas do futebol mundial, conhecido pela sua versatilidade, liderança e longevidade em campo. Nascido a 21 de março de 1961 em Erlangen, na Alemanha, Matthaus teve uma carreira que atravessou mais de duas décadas, acumulando títulos tanto a nível de clubes como de seleções. Ao longo da sua carreira, destacou-se pela sua capacidade de jogar em várias posições, desde médio centro a líbero, sempre com uma entrega impressionante e uma visão de jogo apurada. Matthaus é o jogador com mais internacionalizações pela seleção alemã, com 150, e é reconhecido como um dos jogadores mais completos da sua geração. O seu percurso começou no Borussia de Mönchengladbach, onde rapidamente deu nas vistas. Após destacar-se na Bundesliga, Matthaus foi convocado para a seleção alemã, ainda jovem, integrando o plantel no Campeonato Europeu de 1980, onde a Alemanha Ocidental se sagrou campeã. No entanto, foi com a transferência para o Bayern de Munique, em 1984, que Matthaus se tornou uma estrela mundial. Nos seus primeiros anos no Bayern, conquistou 3 títulos da Bundesliga, afirmando-se como um dos melhores médios do futebol europeu. O seu futebol dinâmico, capaz de atacar e defender com a mesma eficiência, e o seu poderoso remate tornaram-no uma peça essencial no meio-campo bávaro. A nível internacional, Matthaus foi protagonista em diversas competições, mas os mundiais foram o palco onde mais brilhou. Esteve presente em 5 campeonatos do mundo, um recorde para a época, e em 1986, na final contra a Argentina, Matthaus teve a tarefa ingrata de marcar Diego Maradona, um confronto icónico que ajudou a definir a rivalidade entre ambos. Embora a Alemanha Ocidental tenha perdido a final, o talento de Matthaus já era amplamente reconhecido. Em 1988, o jogador fez uma mudança para o futebol italiano, assinando pelo Inter de Milão, onde jogaria um papel fundamental. Sob o comando de Giovanni Trapattoni, Matthaus levou o Inter à conquista da Série A em 1988-89, quebrando um jejum de 9 anos. Essa equipa do Inter é lembrada como uma das mais fortes da história do clube, e Matthaus foi a principal estrela, ajudando também a conquistar a Supertaça de Itália e a Taça UEFA em 91. A sua passagem por Itália solidificou o seu estatuto de um dos melhores jogadores do mundo. Mas foi no Mundial de 1990 que Matthaus viveu o seu maior momento. Capitaneando a seleção da Alemanha Ocidental, liderou a equipa até à vitória, conquistando o troféu em Itália. Matthaus foi o grande maestro do meio-campo, com exibições de encher o olho, marcando 4 golos no torneio, incluindo um dos mais belos da sua carreira, frente à Jugoslávia. Na final, a Alemanha Ocidental derrotou a Argentina de Maradona por 1-0, ligando a derrota de 1986 e coroando Matthaus como campeão do mundo. Após este feito, foi premiado com a Bola de Ouro em 1990, consolidando o seu lugar na elite do futebol global. Matthaus regressou ao Bayern em 1992, já como uma lenda viva. Na sua segunda passagem pelo clube, continuou a brilhar e já numa fase mais tardia da carreira, foi recuado para a posição de líbero, onde demonstrou a sua inteligência tática. Nos anos seguintes, ajudou o Bayern Ebner vencer mais 4 títulos da Bundesliga e a Taça UEFA em 1996, tendo ainda um último grande momento internacional no Euro de 1996, onde a Alemanha, já unificada, voltou a conquistar o título europeu. Embora já não fosse figura central da equipa, o seu papel de líder foi decisivo. Aos 39 anos, Matthaus deu mais uma prova de longevidade, participando no Mundial de 1998, tornando-se o primeiro jogador a disputar 5 campeonatos do mundo. Encerrou a sua carreira internacional após o Euro 2000, mantendo o recorde de mais internacionalizações pela Alemanha. Continuou a jogar pelo Bayern até esse mesmo ano, antes de se despedir definitivamente do futebol no Metro Stars dos Estados Unidos. Lothar Matthaus é um nome que ressoa na história do futebol, não apenas pelas suas conquistas, mas também pelo espírito competitivo e capacidade de se reinventar ao longo de uma carreira tão longa. Com um impressionante total de 25 títulos conquistados, é uma verdadeira lenda do desporto.
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0: E agora seguimos com os gigantes adormecidos neste produto 100% palavra.
3: O Futebol Clube des Girondins de Bordeaux, fundado em 1881, é um dos clubes mais tradicionais de França, com uma rica história que se estende por mais de um século. O Bordeaux, como é popularmente conhecido, tem uma trajetória marcada por sucessos a nível doméstico e por momentos de crise, sendo uma das equipas mais respeitadas e emblemáticas do futebol gaulês. Localizado na cidade de Bordeaux, no sudoeste de França, o clube teve a sua gênese numa sociedade desportiva que praticava diversas modalidades, mas só em 1936 o departamento de futebol foi criado oficialmente. Os primeiros anos do Bordeaux foram de construção de identidade e crescimento, mas foi após a Segunda Guerra Mundial que o clube começou a destacar-se no cenário nacional. O primeiro grande sucesso aconteceu em 1950, quando o Bordeaux conquistou o seu primeiro título da Ligue 1 sob o comando do técnico André Gérard, marcando o início da sua consolidação como uma força do futebol francês. No entanto, o clube passaria por algumas décadas de menor protagonismo até alcançar o auge entre as décadas de 1980 e 90. A era dourada do Bordeaux começou na década de 80 sob a presidência visionária de Claude B e com o treinador Aimé Jacquet no comando técnico. Durante este período, o clube formou uma das melhores equipas da sua história, com jogadores como Alain Giresse, Jean Tigana e Patrick Battiston, estrelas que marcaram o futebol francês. Entre 1984 e 1987, o Bordeaux venceu 3 títulos da Liga e consolidou-se como uma potência. A conquista da Taça de França em 1986 e 87 completou um ciclo de domínio no futebol doméstico. A nível europeu, a equipa também brilhou, atingindo as meias finais da Taça dos Clubes Campeões Europeus em 1985. Outro momento marcante na história do Bordeaux foi a revelação de Zinedine Zidane, uma das maiores figuras do futebol mundial. Zidane começou a sua carreira no clube no início dos anos 90 e rapidamente se destacou pela sua classe e visão de jogo. Ao lado de outros talentos como o Saint Lazarazu e Christophe Dugarry, Zidane ajudou o Bordeaux a chegar à final da Taça UEFA em 1986, onde, apesar de terem perdido para o Bayern de Munique, o clube consolidou a sua reputação internacional. Mais tarde, no início dos anos 2000, o Bordeaux voltou a conquistar troféus importantes. Em 2009, sob a liderança do treinador Laurent Blanc, o clube voltou ao topo ao vencer a Ligue 1 pela primeira vez em 10 anos, impulsionado pelo talento dos jogadores como Johan Gourcuff e Marouane Chamakh. Esse título foi seguido pela Taça da Liga Francesa e pela Supertaça de França, consolidando o Bordeaux como um dos principais clubes do país naquele momento. Apesar dos sucessos, o clube enfrentou crises financeiras significativas nas últimas décadas. Em 2021, o clube foi colocado em administração judicial devido a problemas financeiros graves, uma situação que culminou na sua despromoção para a 2ª Divisão Francesa em 2022. A queda foi um duro golpe para um clube com tanta história e tradição e o Bordeaux enfrentou uma luta pela sobrevivência, tanto desportivamente como financeiramente, mas tem trabalhado arduamente para reconstruir o seu prestígio e voltar à elite do futebol francês. Ao longo da sua trajetória, o Bordeaux venceu 6 títulos da Ligue 1, 4 taças de França, 3 taças da Liga Francesa e diversas supertaças do país, consolidando-se como um dos clubes mais laureados da França. Além disso, o clube tem um legado significativo na formação de talentos, tendo revelado jogadores que se tornaram referências globais, como Zidane e Lizarazu. A história do Bordeaux é marcada por altos e baixos, desde as glórias nacionais e internacionais até aos desafios financeiros e desportivos mais recentes. No entanto, a capacidade do clube de se reinventar e a paixão dos seus adeptos mantém viva a esperança de que os Girondins de Bordeaux voltarão a brilhar no topo do futebol francês.
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0: Muitas equipas entraram para a história ao vencer competições de forma invicta, desafiando todas as probabilidades e demonstrando resiliência inigualável. É mais um feito histórico para ouvir aqui na primeira rádio de desporto, 100% palavra.
3: A 31 de maio de 1961, o Benfica escreveu uma das páginas mais gloriosas da sua história ao tornar-se a primeira equipa portuguesa a conquistar a Taça dos Campeões Europeus. O palco dessa histórica vitória foi o Andorf Stadion, em Berna, na Suíça, e o adversário a derrotar era o poderoso Barcelona, numa final que terminou com um resultado de 3-2 a favor das Águias. Esta conquista foi o culminar de uma campanha europeia memorável, liderada pelo carismático treinador húngaro Béla Gutmann, que com a sua visão tática e liderança transformou o Benfica numa potência do futebol europeu. Para compreender a dimensão deste feito, é importante recordar que o Barcelona era, na altura, uma das equipas mais fortes do continente, tendo eliminado o Real Madrid, vencedor das 5 edições anteriores da competição. O Benfica, por sua vez, chegou à final pela primeira vez, mas a campanha que o levou a Berna foi repleta de exibições sólidas e de uma determinação inabalável. O caminho até à final começou com uma vitória por 4-1 sobre o Hearts, da Escócia, seguida de uma eliminatória renhida contra o Újpest Tosa, da Hungria, que o Benfica superou com um total de 7-4. Nos quartos de final, as Águias defrontaram o Aarhus, da Dinamarca, vencendo por um convincente 7-2 no conjunto das duas mãos. Já nas meias finais, o Benfica encontrou pela frente o Rapid Viena, conseguindo garantir um lugar na final com um resultado agregado de 4-1. Chegados à grande decisão, poucos apostariam numa vitória fácil para os encarnados, dado o favoritismo do Barcelona. A equipa catalã, que contava com jogadores de renome como Dalisdao, Kubala e Luís Soares, vinha de um percurso notável na competição, incluindo a eliminação do Real Madrid, que dominara a Europa nos 5 anos anteriores. Contudo, o Benfica, motivado pela crença e estratégia de Béla Gutmann, estava determinado a mostrar que também merecia estar entre os grandes da Europa. O jogo em Berna começou de forma complicada para os portugueses. O Barcelona adiantou-se no marcador aos 20 minutos com um golo de Sandor Coxis, após uma jogada bem construída pelo ataque catalão. O Benfica, no entanto, não se deixou abater e respondeu com enorme eficácia. Apenas 7 minutos depois, José Águas, capitão de equipa, igualou a partida com um cabeceamento preciso, aproveitando uma confusão na área contrária. O golo deu um novo ânimo à equipa de Gutmann, que aproveitou o momento de instabilidade do Barcelona para virar o jogo a seu favor. Aos 32 minutos, numa jogada rápida de ataque, o lateral esquerdo Ângelo Martins fez um cruzamento tenso que desviou no defesa Antoni Ramalets, do Barcelona, acabando por introduzir a bola na própria baliza. Com 2-1 a favor, o Benfica começava a acreditar que o impossível estava ao seu alcance. No início da segunda parte, o Benfica voltou a entrar forte e ampliou a vantagem aos 55 minutos. Mário Coluna, o monstro sagrado, um dos jogadores mais influentes daquela equipa, rematou de fora de área, colocando a bola fora do alcance do guarda-redes adversário. O 3-1 parecia encaminhar as Águias para a glória, mas o Barcelona não desistiu. Com uma equipa recheada de talento e experiência, os catalães pressionaram durante a maior parte da segunda metade do encontro e aos 75 minutos, Coxis marcou o seu segundo golo, reduzindo a diferença e trazendo novamente incerteza ao desfecho da partida. Nos últimos minutos, o Benfica teve de recorrer a uma defesa heroica para segurar a vantagem. O guarda-redes Costa Pereira teve uma exibição brilhante, com várias defesas decisivas que impediram o empate e, apesar da pressão intensa do Barça, o Benfica conseguiu manter o resultado até ao apito final, garantindo assim a vitória por 3-2. Quando o árbitro suíço Gottfried Dentz apitou para o final do encontro, os jogadores das Águias caíram de joelhos no relvado, cientes de que tinham acabado de alcançar a maior façanha da história do futebol português até àquela data. Esta vitória marcou o início de uma nova era para o futebol europeu e especialmente para o Benfica. Com este triunfo, o clube de Lisboa juntava-se à elite do futebol mundial, tornando-se o segundo emblema a erguer o troféu da Taça dos Campeões Europeus, após o domínio absoluto do Real Madrid nas 5 primeiras edições. Além disso, esta conquista foi apenas o início de uma era dourada para o Benfica, que no ano seguinte voltaria a conquistar o título europeu, desta vez derrotando o Real Madrid na final de 62 por 5-3. O legado desta vitória em 1961 vai muito além do troféu conquistado. O feito do Benfica inspirou uma geração de jogadores e treinadores portugueses e consolidou o clube como um dos gigantes do futebol europeu. Béla Gutmann, com a sua mentalidade vencedora, e jogadores como José Águas, Coluna, Costa Pereira e Eusébio, que emergiria pouco tempo depois, tornaram-se símbolos de um período glorioso que ainda hoje é recordado com enorme orgulho pelos adeptos. Mais de 6 décadas depois, a final de Berna permanece num dos momentos mais icónicos da história do Benfica. O caminho para essa vitória, contra todas as probabilidades, exemplifica o espírito de luta e a qualidade que a equipa demonstra mostrou ao longo da competição. Este título europeu não apenas colocou o Benfica no mapa do futebol mundial, mas também abriu as portas para o sucesso contínuo do clube, que continua a ser um dos mais respeitados e bem-sucedidos da Europa.

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3: 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A malta aqui está tranquila, não é porque temos empatado dois jogos que há desconfiança ou que estamos menos confiantes.
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0: São 10h23. 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Bom dia com a
4: Gola Fiel. Vamos lá olhar agora para o perfil de mais um jogador aqui na primeira Rádio Desporto.
5: Perfil do jogador. Marquinhos, de nome completo Marcos Auás Correia, é um futebolista brasileiro nascido a 14 de maio de 1994 em São Paulo. Atualmente joga como defesa central no Paris Saint-Germain e é também uma peça-chave na seleção brasileira. Conhecido pela sua liderança em campo, capacidade de leitura de jogo e versatilidade, Marquinhos tem-se estabelecido como um dos melhores defesas do futebol mundial. Iniciou a sua carreira no Corinthians, onde subiu nas camadas jovens até estrear-se pela equipa principal em 2012. Rapidamente chamou a atenção de clubes europeus e ainda nesse ano transferiu-se para a Roma na Série A italiana. A sua passagem pelo futebol italiano foi curta, mas impactante, tendo apenas jogado uma época no clube romano. O seu desempenho sólido despertou o interesse de grandes clubes europeus e em 2013 foi contratado pelo PSG. No Paris Saint-Germain, Marquinhos consolidou-se como um dos pilares defensivos da equipa. Desde a sua chegada tem sido uma figura constante no eixo da defesa parisiense, adaptando-se a diferentes sistemas táticos e jogando também como lateral direito ou médio defensivo, quando necessário. Com o PSG, conquistou múltiplos títulos da Liga, Taças de França e Taças da Liga, além de ter desempenhado um papel crucial nas campanhas europeias do clube, incluindo a chegada à final da Liga dos Campeões em 2020. Além da sua carreira de sucesso ao nível de clubes, Marquinhos tem sido uma presença regular na seleção brasileira desde 2013. Representou o Brasil em diversas competições internacionais, incluindo a Copa América e o Campeonato do Mundo. A sua capacidade de liderança dentro de campo valeu-lhe a braçadeira de capitão em várias ocasiões. Nos últimos anos, Marquinhos tem sido amplamente reconhecido pela sua consistência, inteligência tática e caráter, qualidades que o tornam não só num líder natural no PSG, onde passou grande parte da sua carreira, mas também uma figura fundamental na defesa da seleção brasileira.
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4: Vamos lá olhar agora para mais um craque da Liga Portuguesa, aqui na primeira rádio de desporto.
6: Jonas Gonçalves Oliveira, conhecido simplesmente como Jonas, chegou ao Benfica em 2014 e rapidamente conquistou os adeptos pela sua técnica apurada, inteligência em campo e habilidade letal na finalização. Vindo do Valência, onde enfrentou dificuldades com lesões e irregularidade, Jonas encontrou uma nova vida no futebol português, transformando-se num dos avançados mais marcantes da história recente do clube lisboeta e da Primeira Liga. Na sua primeira época em Portugal, impressionou de imediato ao marcar 20 golos no campeonato, mostrando uma capacidade de adaptação notável e formando uma dupla memorável com Lima. Este impacto inicial foi apenas o começo de uma série de temporadas brilhantes, onde o avançado brasileiro se tornou a principal referência ofensiva do Benfica. Em 2015-2016, Jonas viveu um dos melhores melhores momentos da carreira, marcando 32 golos no campeonato e sagrando-se o melhor marcador da Liga, ao mesmo tempo que ajudava os encarnados a conquistar o tricampeonato e mais tarde o tetra. Com o seu estilo elegante e precisão nas finalizações, Jonas conquistou a alcunha de pistolas entre os adeptos benfiquistas. Não era apenas um avançado goleador, mas também um jogador de equipa, capaz de criar jogadas e assistir os companheiros. A sua visão de jogo e inteligência permitiram-lhe resolver partidas decisivas com facilidade aparente e foi várias vezes determinante em jogos de alta pressão. Os seus golos de qualidade e a sua consistência renderam-lhe o prémio de melhor jogador da Liga Portuguesa em 2015 e 2016, reafirmando o seu estatuto como um dos maiores craques da competição. Apesar das lesões que começaram a surgir nas suas épocas finais, Jonas continuou a ser crucial para as Águias. Em 2018-2019, na sua última temporada como jogador, ainda contribuiu para o título de campeão, ajudando o clube a recuperar a hegemonia do futebol português. Terminou a carreira em 2019 como o segundo melhor marcador estrangeiro da história do Benfica, com 137 golos em 183 jogos, uma média impressionante que solidifica o seu legado entre os melhores avançados que passaram pelo clube. Jonas é recordado pelos adeptos encarnados com enorme carinho e admiração. A sua postura profissional, aliada ao talento incomum, deixaram uma marca duradoura no Benfica e na Primeira Liga. A figura de Jonas vai além dos números, é sinónimo de classe e de dedicação, um jogador que transformou o ataque benfiquista e inspirou uma geração de adeptos com a sua simplicidade e eficácia dentro de campo.
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9: São 10 da manhã e 29 minutos.
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13: Após o empate frente à Colômbia, João Félix foi o porta-voz do grupo e deixou uma análise serena ao encontro disputado em Miami, sublinhando que a equipa continua focada e tranquila e que o grupo está totalmente comprometido em dar o máximo para alcançar os objetivos traçados.
3: Foi um jogo complicado, como já sabíamos que ia ser. A Colômbia não é uma seleção fraca, todos sabem da qualidade individual e coletiva que eles têm. Acho que entramos um bocadinho no jogo deles, um jogo muito de transição, tivemos pouco controle do jogo. Já foi falado, hoje vamos analisar o jogo e a melhorar, ver o que é que podíamos ter feito melhor, corrigir alguns erros e ver e melhorar, é o que podemos fazer. Não, o que posso dizer e prometer é trabalho, dedicação, que estejam tranquilos. A malta aqui está tranquila, não é porque temos empatado dois jogos que há desconfiança ou que estamos menos confiantes. É um Mundial, todos os jogos são complicados, mesmo as seleções que a malta pensa que possam ser mais fáceis ou não, acabam por se tornar complicados. E a malta só tem que estar tranquila, tal como nós estamos, preparados para o jogo da Croácia. Temos muita confiança que vamos ganhar e faremos tudo para passar a próxima fase.
13: O avançado destacou ainda a importância da ligação dentro do plantel, referindo que a temporada passada a partilhar o balneário com Cristiano Ronaldo no Al Nassr acabou por criar uma sintonia natural entre ambos dentro de campo, algo que considera ser uma mais-valia importante para a seleção nacional.
3: Sim, ou seja, um ano a jogar juntos é muito tempo, dá para conhecer bem o colega. Já conheci o Cris jogar aqui com ele na seleção, mas jogando com ele o ano inteiro lá no Al Nassr é completamente diferente, dá para perceber muito melhor o que é que ele precisa, o que é que ele quer, o que é que ele gosta. E neste ano deu para perceber isso e acho que fazemos uma boa dupla, conhecemos-nos bem, ele conhece os meus movimentos, eu conheço os dele. Ele sabe onde eu gosto de receber a bola, eu sei onde ele gosta de receber a bola, a forma que ele gosta de receber, e portanto acho que sim, que é uma mais-valia nós dois jogarmos juntos, seja aqui, seja na seleção, seja no Al Nassr, seja de onde for, acho que nos conhecemos bem e é uma mais-valia.
13: Já sobre o tipo de adversários, apontou também que enfrentar seleções europeias pode, em certa medida, facilitar a preparação competitiva, uma vez que muitos dos jogadores já estão habituados a esse estilo de jogo ao longo das competições de clubes, o que ajuda na adaptação tática.
3: Assim, depende da seleção, mas claramente, sendo uma seleção europeia, o estilo de jogo em si, a forma de encarar o jogo, acho que acaba por ser semelhante. Conhecemos a maioria dos jogadores, já jogámos várias vezes contra eles, contra as seleções europeias jogamos muito mais vezes que contra as seleções do resto do mundo. Portanto, na minha opinião, acho que sim, que é uma mais-valia. Já sabemos como é que eles jogam, sabemos, como eu disse antes, sabemos as qualidades deles, sabemos as debilidades, e é analisar e aproveitar bem, como temos feito. Acho que temos feito bons jogos contra a Croácia, temos ganho, não me lembro de um que tínhamos perdido.
11: Perdemos um, perdemos?
3: Quase.
11: Preparação.
3: Pronto, mas nos últimos, sei lá, 5 jogos ou assim, acho que temos mais vitórias. Portanto, acho que sim, que é uma mais-valia, mas que isso não seja um facto para relaxar. Acho que só temos de estar mais atentos e mais precavidos, e encarar o jogo de uma forma séria, não encarar da forma de vamos e já está ganho, não, porque sabemos bem como são estes jogos, e encarar com seriedade e profissionalismo.
13: A seleção nacional continua a preparar o próximo desafio diante da Croácia. A comitiva viaja para Toronto esta quarta-feira, onde continua a afinar detalhes para os 16avos de final. E agora passamos para o Campeonato do Mundo, onde está completamente ao rubro. Começamos pelo Brasil, que garantiu a qualificação para os 8avos de final do Mundial 2026, ao vencer o Japão por 2-1 numa reviravolta épica decidida aos 96 minutos. Apesar de dominar grande parte da primeira parte, a seleção brasileira foi surpreendida aos 29 minutos, quando Kaisho Sano aproveitou uma perda de bola de Danilo para colocar os nipónicos em vantagem. Na segunda parte, a entrada de Endrick deu outra dinâmica ao ataque brasileiro e a pressão aumentou. Casemiro empatou aos 56 minutos e, já quando o prolongamento parecia inevitável, Gabriel Martinelli aproveitou um erro da defesa japonesa para marcar o golo da vitória nos descontos. Com este triunfo, a equipa de Carlo Ancelotti segue para os 8avos de final, onde vai defrontar o vencedor do encontro entre Costa do Marfim e Noruega. Mas a grande surpresa do dia acabou mesmo por ser entre o Paraguai e a Alemanha. Isto porque a seleção sul-americana qualificou-se para os 8avos de final após ter batido nas grandes penalidades a Mannschaft. O Paraguai adiantou-se no marcador aos 42 minutos com um gol de Julio indeciso, mas Kai Havertz restabeleceu a igualdade no início da segunda parte. Apesar do maior domínio da Alemanha, o Paraguai resistiu e levou a decisão para os penaltis. Aí, o guarda-redes Orlando Arril foi decisivo ao defender duas grandes penalidades antes de José Maria Canale converter o penalti que garantiu a vitória por 4-3. Com este triunfo, o Paraguai segue agora para os 8avos de final, onde vai defrontar o vencedor do encontro entre França e Suécia, enquanto a Alemanha sofre a primeira eliminação de sempre num desempate por grandes penalidades em campeonatos do mundo. E por falar em penaltis, foi assim que a seleção marroquina eliminou a seleção dos Países Baixos. A seleção neerlandesa colocou-se em vantagem aos 72 minutos, por intermédio de Cody Gakpo, mas Marrocos respondeu já nos descontos com Issa Diop a levar a eliminatória para prolongamento. Sem golos no tempo extra, a decisão ficou reservada para as grandes penalidades, onde os marroquinos foram mais eficazes e confirmaram um apuramento. Nos 8avos de final, Marrocos vai medir forças com o Canadá no encontro marcado para sábado, com relato na Gol FM.
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4: E seguimos agora nesta emissão com mais um craque mundial.
24: Ronaldo Luís Nazário de Lima, ou simplesmente Ronaldo, é amplamente considerado um dos maiores avançados da história do futebol. Nascido a 18 de setembro de 1976, no Rio de Janeiro, o brasileiro iniciou a sua carreira ainda adolescente, com apenas 16 anos no Cruzeiro. As suas exibições espetaculares no clube mineiro logo chamaram a atenção do futebol mundial e em 1994, após participar no Mundial dos Estados Unidos, embora sem atuar, foi contratado pelo PSV Eindhoven, dos Países Baixos. Lá, Ronaldo mostrou toda a sua capacidade de explosão e finalização, marcando 54 golos em 57 jogos ao longo de duas temporadas, uma média impressionante que o transformou numa das jovens promessas mais cobiçadas do futebol europeu. O seu talento levou-o rapidamente a um dos maiores clubes do continente, o Barcelona, onde jogou durante a temporada de 1996-97. No Barça, Ronaldo elevou o seu jogo a novos patamares, marcando 47 golos em 49 partidas e ajudando o clube a vencer a Taça das Taças da UEFA e a Taça do Rei. Foi durante este período que ganhou o apelido de fenómeno, graças à sua velocidade devastadora, poder físico e capacidade para driblar com uma facilidade espantosa. Ainda com apenas 20 anos, foi eleito pela primeira vez o melhor jogador do mundo pela FIFA, título que viria a conquistar noutras duas ocasiões. Em 1997, Ronaldo fez uma transferência recorde para o Inter de Milão, onde continuou a brilhar no início da sua carreira, ganhando a Taça UEFA em 1998. Contudo, foram também os anos em que a sua sorte começou a mudar em termos físicos. Durante o seu tempo no Inter, sofreu a primeira de várias lesões graves no joelho que o afastariam dos relvados por longos períodos. O seu regresso em 2002 foi nada menos do que milagroso. Após dois anos de recuperação, Ronaldo voltou aos grandes palcos no Mundial de 2002, onde foi a estrela maior da seleção brasileira, conduzindo o Brasil à vitória com 8 golos, dois dos quais na final contra a Alemanha. Esta conquista garantiu-lhe o terceiro título de melhor jogador do mundo e marcou o seu renascimento como um dos melhores jogadores da sua geração. Após o Mundial, Ronaldo transferiu-se para o Real Madrid como parte dos famosos Galácticos, onde jogou de 2002 a 2007. Durante esse período, conquistou 2 campeonatos espanhóis e manteve o seu estatuto de um dos melhores avançados do mundo, marcando 104 golos em 177 jogos. O seu estilo de jogo, marcado por uma combinação única de velocidade, técnica e poder de finalização, continuava a encantar os adeptos, apesar das lesões persistentes que o limitaram ao longo da sua carreira. Em Madrid, Ronaldo formou uma parceria letal com estrelas como Zidane, Figo e Beckham, que consolidaram ainda mais o seu legado no futebol europeu. Já na reta final da sua carreira, em 2007, voltou à Itália, desta vez para jogar no AC Milan, rival direto do Inter. Embora o seu desempenho tenha sido afetado pelas constantes lesões, ainda mostrou flashes de brilhantismo, marcando 9 golos em 20 jogos. Porém, o seu tempo no Milan também foi marcado por mais uma grave lesão no joelho, que acelerou o fim da sua trajetória na Europa. Ronaldo decidiu então regressar ao Brasil, assinando pelo Corinthians em 2009. Surpreendentemente, teve uma passagem de grande sucesso pelo clube paulista, onde ajudou o Corinthians a conquistar o Campeonato Paulista e a Copa do Brasil em 2009, numa demonstração de que, mesmo longe do seu auge físico, o seu talento era inquestionável. No entanto, após mais alguns problemas físicos, decidiu terminar a sua carreira em 2011, aos 34 anos. Ronaldo deixa um legado incontestável como um dos maiores avançados da história do futebol. Os seus números são impressionantes, já que ao longo da carreira marcou mais de 400 golos em clubes e seleções e venceu 2 bolas de ouro em 1997 e 2002. O fenómeno sempre foi lembrado e terá revolucionado a posição de avançado, combinando uma capacidade física invulgar com uma técnica requintada e um instinto goleador incomparável. Ronaldo foi também um dos grandes responsáveis por popularizar o futebol brasileiro no exterior e inspirou gerações de jogadores pelo mundo. Mesmo com as inúmeras lesões que enfrentou, a sua resiliência e capacidade de se reinventar em momentos cruciais da carreira fazem dele uma lenda viva do desporto, sendo reconhecido tanto por adeptos quanto por críticos como um dos mais completos jogadores que o futebol já viu.
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2: A história do futebol europeu está repleta de equipas que brilharam intensamente, mas que hoje enfrentam dificuldades para recuperar a antiga glória. São os gigantes adormecidos, para ouvir aqui na primeira Rádio Desporto, todos os dias também com o Hugo Taveira.
24: O FC Kaiserslautern é um dos clubes mais respeitados do futebol alemão, com uma história rica e momentos marcantes, tanto a nível nacional como europeu. Fundado em 1900, o clube é sediado na cidade com o mesmo nome, no estado da Renânia-Palatinado, e tem uma tradição profunda no futebol germânico, sendo especialmente conhecido pelos títulos conquistados e pela apaixonada base de adeptos. O Kaiserslautern ganhou destaque pela primeira vez nos anos de 1950, quando conquistou 4 títulos da Bundesliga num período de grande sucesso. O clube alcançou a sua primeira grande glória em 1951, com a conquista do campeonato alemão, e o sucesso continuou na década seguinte, com títulos em 53, 54 e 55, estabelecendo-se como um dos clubes mais dominantes da Alemanha Ocidental. O período mais notável da história recente do Kaiserslautern foi na década de 1990, quando a equipa alcançou uma série de feitos notáveis que deixaram uma marca indelével no futebol alemão. Sob o comando do treinador Otto Rehagel, o Kaiserslautern conquistou a Bundesliga em 91-92, apenas um ano após a promoção para a primeira divisão. Este feito é amplamente reconhecido como um dos maiores na história do futebol germânico, dado que o clube havia sido promovido da segunda divisão apenas uma temporada antes. O trabalho de Rehagel na promoção e subsequente conquista da Liga é amplamente celebrado como um exemplo notável de gestão e desenvolvimento da equipa. Em 1996, o Kaiserslautern continuou a brilhar ao vencer a Taça da Alemanha, completando uma dupla de títulos impressionante. O sucesso na Taça veio após uma vitória por 1-0 sobre o Borussia Mönchengladbach na final, consolidando o status do clube como uma força respeitada no futebol do país. Outro momento notável da história do clube foi a conquista da Supertaça da Alemanha em 1991, onde derrotaram o Hamburgo por 2-1. Além dos sucessos domésticos, o Kaiserslautern também fez algumas aparições notáveis nas competições europeias, com o clube a ter a oportunidade de competir na Taça dos Clubes Campeões Europeus e na Taça UEFA durante os anos 90, embora não tenha conseguido conquistar os principais troféus europeus. No entanto, a participação em tais competições foi um reconhecimento da qualidade da equipa e da sua capacidade de competir em nível internacional. Nos anos seguintes, o Kaiserslautern enfrentou desafios e períodos de declínio. A equipa teve dificuldades em manter a sua posição na Bundesliga e experimentou descidas à segunda divisão. A gestão do clube e a estabilidade financeira foram questões que afetaram o desempenho da equipa nas décadas seguintes, mas apesar destes desafios, o Kaiserslautern continuou a ser uma peça importante no futebol alemão e manteve uma base de adeptos apaixonados que apoiaram o clube durante os altos e baixos. Em termos de infraestruturas, o clube joga os seus jogos no estádio Der Betzenberg, conhecido por ser um dos estádios mais intimidantes da Alemanha devido ao ambiente vibrante e apaixonado. O estádio tem capacidade para cerca de 49 mil espectadores e é um dos locais mais icónicos do futebol germânico. O Kaiserslautern também é conhecido pela sua contribuição para o desenvolvimento de talentos no futebol alemão, já que o clube teve vários jogadores notáveis ao longo dos anos, incluindo Klaus Toppmöller, Rainer Bonhoff e mais recentemente Omar Gaber e Clemens Fritz. A história do Kaiserslautern é uma mistura de sucessos e desafios, marcada por uma grande época nos anos 90 e por uma reputação de ser um clube que sabe como competir no mais alto nível. O sucesso do emblema durante a era de Rehagel é particularmente memorável e o Kaiserslautern continua a ser por isso uma parte importante do panorama do futebol alemão, com uma base de adeptos leal e um legado de conquistas que define a sua rica história.
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2: Equipas que renasceram das cinzas para conquistar ligas, competições europeias, reacendendo a paixão dos seus adeptos. Está na altura de mais um grande feito histórico aqui na Golo FM.
24: Não só de títulos se fazem as maiores equipas da história do futebol, porém as conquistas ajudam a eternizar os feitos de vários conjuntos que deixaram a sua marca. Olhando para um dos mais recentes dos quais, o Barcelona de Pep Guardiola estabeleceu um novo parâmetro no que a domínio diz respeito. Apoiado por uma filosofia desenhada por Johan Cruyff, o técnico espanhol colocou em prática o que de melhor aprendeu do mestre neerlandês, trucidando por completo todo e qualquer adversário que encontrou pela frente. Numa altura em que os galácticos do Real Madrid ajudavam a formar uma rivalidade estratosférica, as vitórias do tiki-taka catalão são ainda mais valorizadas, especialmente tendo em conta o facto de ter conquistado, no mínimo, 3 competições em cada um dos 4 anos desse período de 2008 a 2012. Desde logo na sua época de estreia, Guardiola arrecadou um quarteto de títulos que assustou o mundo do futebol. Para além da Liga Espanhola e da Taça do Rei, o Barcelona sagrou-se vencedor da Liga dos Campeões. Terminando à frente de Sporting, Shakhtar Donetsk e Basileia na fase de grupos, os blaugrana foram despachando oponentes de peso no seu caminho para a final. Destacam-se as goleadas aplicadas ao Lyon por 5-2 nos oitavos da competição, a par do 4-0 sobre o Bayern nos quartos, marcando o empate com o Chelsea na eliminatória de acesso à grande decisão. Aí, a antiga regra dos golos marcados fora de casa deu a passagem para Roma, onde os culés protagonizariam um confronto de titãs com o Manchester United de Alex Ferguson e do Bola de Ouro Cristiano Ronaldo. Os Red Devils eram, inclusive, os atuais campeões europeus, mas o que se viu no relvado do Olímpico foi uma das maiores demonstrações de superioridade alguma vez registadas contra aquela equipa. De pé para pé, a bola ia deslizando no tapete verde, trocando os olhos aos ingleses que, de forma inglória, tentavam controlar um fenómeno chamado Lionel Messi. Desde cedo que a vantagem da formação espanhola se fez mostrar pelo letal Samuel Eto'o, abrindo espaço para que o astro argentino aparecesse na segunda parte a fazer aquilo que lhe valeria o primeiro prémio de melhor do mundo da sua carreira. Foi Leo quem apontou o segundo do Barcelona, que levantaria a orelhuda sem qualquer contestação. O Mundial de Clubes viria a fechar o ano de sonho do tiqui-taca catalão, com um triunfo sobre os Estudiantes de La Plata após prolongamento, consagrando aquela como a melhor temporada da história do clube. Diz-se por aí que o mais difícil não será chegar ao topo, mas sim manter-se por lá. Ora, para o Barça de Guardiola, essa foi uma premissa fundamental. O bicampeonato de La Liga chegou no ano seguinte, com 99 pontos conquistados, assim como as supertaças europeia e espanhola. 2 anos volvidos desde o início do trabalho, chegariam ainda mais troféus, mas desta vez com um gosto especial. A goleada de 5-0 ao Real Madrid gravou uma humilhação difícil de ultrapassar para os merengues, abrindo o livro para um capítulo dourado favorável aos blaugrana. Além da supertaça espanhola, nem os 40 golos de CR7 tiraram o tricampeonato espanhol ao Barcelona, ao qual se juntou mais uma Liga dos Campeões. Depois de deixar Arsenal e Shakhtar Donetsk pelo caminho, os culés tiveram uma nova chance para calcar os eternos rivais, que claramente não desperdiçaram. Vencendo o Real Madrid por 2-0 no Santiago Bernabéu, as meias finais ficaram resolvidas com um empate a um golo em Camp Nou, que ditou um novo encontro com o Manchester United na grande final. A jogar em território inglês, no imponente estádio do Wembley, o perfume do tiki-taka fez-se sentir igualmente, com Pedro Rodrigues, Lionel Messi e David Villa a pintarem o marcador de azul-graná. O tento de honra do Wayne Rooney foi insuficiente para evitar nova derrota dos Red Devils, que se curvaram perante o domínio de um adversário inigualável. Antes da despedida, Guardiola viria a conquistar mais uma supertaça espanhola contra o Real Madrid, uma Taça do Rei, eliminando os madrileiros pelo meio, um Mundial de Clubes goleando o Santos de Neymar, para além de uma supertaça europeia, vencida sobre o Futebol Clube do Porto, no Mónaco. Juntando beleza à funcionalidade, a brilhante geração dos catalães alimentou as vitórias da Espanha no Euro 2008, Mundial 2010 e Euro 2012, ajudando a construir a história de lendas como Carles Puyol, Gerard Piqué, Xavi Hernández e André Iniesta, ao qual se juntou nomes como Sergio Busquets, Víctor Valdés, Javier Mascherano e, claro, Lionel Messi. Fábricas, Villa, Thierry Henry e Samuel Eto'o são algumas das menções honrosas que cabem na memória dessa equipa maravilha, que mostrou a todo mundo uma nova forma de olhar para o desporto rei.
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3: Já conheci o Cris, jogar aqui com ele na seleção, mas jogando com ele o ano inteiro lá no Al Nassr é completamente diferente. Dá para perceber muito melhor o que é que ele precisa, o que é que ele quer, o que é que ele gosta.
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2: Ficamos a 8 minutos das 11 da manhã.
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2: 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Agora seguimos com o perfil do jogador neste produto 100% palavra.
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24: O Anderson Galeno, nascido a 22 de outubro de 1997 em Barra da Corda, Brasil, é um avançado conhecido pela sua velocidade e capacidade técnica. Começou a carreira nas camadas jovens do Trindade antes de se transferir para o Grêmio Anápolis. Em 2016, chamou a atenção do Futebol Clube do Porto, que o integrou na sua equipa B. Após impressionar pela equipa secundária, Galeno teve uma breve passagem pela equipa principal dos Dragões, sendo depois emprestado ao Portimonense e ao Rio Ave, onde se destacou especialmente na temporada de 2018-2019. As suas atuações consistentes levaram o Braga a contratá-lo nesse mesmo ano e aí Galeno consolidou-se como um dos melhores extremos do campeonato português, ajudando o clube a conquistar a Taça de Portugal em 2021. Em 2022 regressou ao Futebol Clube do Porto, onde continuou a evoluir, tornando-se uma peça importante nas competições nacionais e europeias. Galeno também tem sido um elemento-chave na conquista de títulos recentes pelo clube, incluindo o Campeonato Nacional e a Taça de Portugal.
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2: E agora seguimos com os craques da Liga Portuguesa, neste produto 100% palavra.
24: Manuel Fernandes é uma das figuras mais icónicas do futebol português e, em particular, da história do Sporting Clube de Portugal. Nascido a 5 de junho de 1951 em Sarilhos Grandes, Manuel Fernandes começou a dar os seus primeiros passos no futebol, nas equipas de formação da sua terra natal, antes de chamar a atenção de clubes maiores pela sua habilidade técnica, garra e forte capacidade de finalização. Sua carreira profissional iniciou-se no Montijo, onde ainda muito jovem impressionou pela sua capacidade goleadora. A sua performance no clube alentejano chamou a atenção do Sporting, que o contratou em 1975, numa transferência que viria a marcar o início de uma longa e gloriosa ligação ao clube leonino. No Sporting, Manuel Fernandes tornou-se rapidamente um dos avançados mais temidos do futebol português, destacando-se pela sua eficácia no ataque e a sua liderança natural em campo. Durante as 12 temporadas em que vestiu a camisola dos Leões, Manuel Fernandes assumiu-se como uma verdadeira referência. O seu instinto goleador era notável, conseguindo atingir a incrível marca de 386 golos em 433 jogos. O seu momento mais memorável aconteceu em 1986, quando num jogo contra o Benfica marcou 4 golos na histórica vitória por 7-1, uma das maiores humilhações sofridas pelo rival lisboeta. Este feito consolidou mais ainda o seu estatuto de lenda no clube. Além das suas qualidades de finalização, Fernandes era conhecido pela sua entrega total ao jogo. Capitão durante várias temporadas, encarnava o espírito de luta e determinação que os adeptos do Sporting tanto apreciavam. Ao longo da sua carreira, venceu por 2 vezes o Campeonato Nacional, em 79-80 e 81-82, além de ter conquistado 2 Taças de Portugal e uma Supertaça Cândido de Oliveira. Estes títulos ajudaram a fortalecer o Sporting durante um período de forte concorrência com o Benfica e o Futebol Clube do Porto. Apesar do sucesso na formação verde e branca, Manuel Fernandes também teve passagens pela Seleção Nacional. Representou Portugal em 31 ocasiões, marcando 7 golos. No entanto, nunca teve a oportunidade de disputar grandes competições internacionais, uma vez que a Seleção Portuguesa viveu momentos de dificuldade durante grande parte da sua carreira. Mesmo assim, Manuel Fernandes era reconhecido como um dos grandes talentos do futebol nacional da sua geração. Depois de pendurar as chuteiras, manteve-se ligado ao futebol e, em especial, ao Sporting. Desempenhou várias funções no clube, incluindo a de treinador, diretor desportivo e olheiro, reforçando sempre a sua ligação emocional com os Leões. Apesar de algumas passagens por outros clubes como treinador, o seu coração sempre esteve no Sporting, onde é visto como um dos maiores ícones da história do clube. Até aos dias de hoje, Manuel Fernandes continua a ser uma figura respeitada no futebol português, com um legado inegável. A sua carreira, marcada pelo seu talento e lealdade ao Sporting, faz dele uma verdadeira lenda leonina, sendo sempre lembrado pelos adeptos como o Leão de Sarilhos, um símbolo de paixão e dedicação ao clube que representou durante grande parte da sua vida.
12: Chegar um dia ao Sporting, nem que fosse um jogo, eu ficaria feliz. Para o miúdo que queria, de Sarinhos pequeno, uma aldeia, que queria jogar, nem que fosse uma vez no Sporting,
8: joguei mais de 500 jogos do Sporting.
11: Com muita naturalidade, uma vez que eu fui sempre um jogador de seleção.
13: E o Sporting conseguiu, através de um brilho profissional que me orgulha bastante, dos meus colegas e da direção do clube, do posto clínico, da magnífica massa associativa que teve.
8: Fiz aquilo que mais gostava, que era jogar futebol.
14: Os meus filhos, os meus netos, os meus bisnetos vão saber que o pai, o avô, teve nesse 61 e que marcou 4 gols.
8: Eu me sinto realizado, sinto mais que realizado.
2: E está agora na hora de trazer mais um craque mundial à Gol FM.
24: Javier Zanetti, conhecido como El Tractor, é uma das lendas imortais do futebol mundial, especialmente pela sua longa e brilhante carreira no Inter de Milão. Nascido em Buenos Aires, Argentina, a 10 de agosto de 1973, Zanetti começou a sua trajetória no futebol argentino jogando pelo Talleres de Remédios da Escalada e mais tarde pelo Banfield, onde chamou a atenção pela sua capacidade física e técnica, jogando tanto como lateral direito como como médio defensivo. A grande virada na sua carreira ocorreu em 1995, quando o Inter de Milão decidiu contratá-lo. Seria o início de uma ligação de quase 2 décadas entre Zanetti e o clube italiano, uma história marcada por lealdade, conquistas e uma liderança incontestável. Ao longo de 19 anos, defendeu

0: A capacidade de jogar em várias posições e o seu profissionalismo fizeram dele um dos jogadores mais versáteis e respeitados do futebol mundial. Além dos títulos pelo Inter, Zanetti também teve uma carreira de sucesso pela seleção argentina, disputando mais de 140 jogos ao longo de 17 anos de serviço. Participou em várias edições do Campeonato do Mundo e da Copa América, embora nunca tenha conquistado um grande título internacional pela seleção. No entanto, a sua importância para o futebol argentino nunca foi questionada, sendo uma referência de longevidade e excelência. A carreira de Zanetti também foi marcada pela sua atitude fora de campo. Conhecido pela sua humildade e carisma, criou a Fundação Pupi, uma organização beneficente que ajuda crianças em situação de vulnerabilidade na Argentina. A sua dedicação a causas sociais reforçou a imagem de um jogador que, além de excelente atleta, sempre se preocupou com o bem-estar das comunidades. Quando se aposentou em 2014, aos 40 anos, Zanetti já era uma verdadeira lenda viva. O Inter de Milão decidiu retirar a camisola 4 em sua homenagem, um gesto raro no futebol que demonstra o impacto imenso que teve no clube. Após encerrar a carreira como jogador, continuou ligado ao Inter, assumindo funções diretivas na equipa. Atualmente é vice-presidente dos Nerazzurri, onde continua a contribuir para o desenvolvimento do clube. Em suma, Javier Zanetti é sinónimo de lealdade, liderança e classe, tanto dentro como fora de campo. A sua carreira é um exemplo de como o profissionalismo e a dedicação podem transformar um jogador numa lenda.
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2: São 11 da manhã.
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6: Após o empate frente à Colômbia, João Félix foi o porta-voz do grupo e deixou uma análise serena ao encontro disputado em Miami, sublinhando que a equipa continua focada e tranquila e que o grupo está totalmente comprometido em dar o máximo para alcançar os objetivos traçados.
7: Foi um jogo complicado, como já sabíamos que ia ser. A Colômbia não é uma seleção fraca, todos sabem da qualidade individual e coletiva que eles têm. Acho que entramos um bocadinho no jogo deles, um jogo muito de transição, tivemos pouco controle do jogo. Já foi falado, hoje vamos analisar o jogo e a melhorar, ver o que é que podíamos ter feito melhor, corrigir alguns erros e ver e melhorar, é o que podemos fazer. Não, o que posso dizer e prometer é trabalho, dedicação, que estejam tranquilos. A malta aqui está tranquila, não é por termos empatado dois jogos que há desconfiança ou que estamos menos confiantes. É um Mundial, todos os jogos são complicados, mesmo as seleções que a malta pensa que possam ser mais fáceis ou não, acabam por se tornar complicados. E a malta só tem que estar tranquila, tal como nós estamos, preparados para o jogo da Croácia. Temos muita confiança que vamos ganhar e faremos tudo para passar a próxima fase.
6: O avançado destacou ainda a importância da ligação dentro do plantel, referindo que a temporada passada a partilhar o balneário com Cristiano Ronaldo no Al Nassr acabou por criar uma sintonia natural entre ambos dentro de campo, algo que considera ser uma mais-valia importante para a seleção nacional.
7: Sim, ou seja, um ano a jogar juntos é muito tempo, dá para conhecer bem o colega. Já conhecia o Cris jogar aqui com ele na seleção, mas jogando com ele o ano inteiro lá no Al Nassr é completamente diferente, dá para perceber muito melhor o que é que ele precisa, o que é que ele quer, o que é que ele gosta. E neste ano deu para perceber isso e acho que fazemos uma boa dupla, conhecemos-nos bem, ele conhece os meus movimentos, eu conheço os dele, ele sabe onde eu gosto de receber a bola, eu sei onde ele gosta de receber a bola. A forma que ele gosta de receber e portanto acho que sim, que é uma mais-valia

0: nós dois jogarmos juntos, seja aqui, seja na seleção, seja no Al Nassr, seja de onde for, acho que nos conhecemos bem e é uma mais-valia.
1: Já sobre o tipo de adversários, apontou também que enfrentar seleções europeias pode, em certa medida, facilitar a preparação competitiva, uma vez que muitos dos jogadores já estão habituados a esse estilo de jogo ao longo das competições de clubes, o que ajuda na adaptação tática.
0: Assim, depende da seleção, mas claramente sendo uma seleção europeia, o estilo de jogo em si, a forma de encarar o jogo, acho que acaba por ser semelhante. Conhecemos a maioria dos jogadores, já jogámos várias vezes contra eles, contra as seleções europeias jogamos muito mais vezes que contra as seleções do resto do mundo. Portanto, na minha opinião, acho que sim, que é uma mais-valia. Já sabemos como é que eles jogam, sabemos, como eu disse antes, sabemos as qualidades deles, sabemos as debilidades, e é analisar e aproveitar bem, como temos feito. Acho que temos feito bons jogos contra a Croácia, temos ganho, não me lembro de um que tínhamos perdido.
2: Perdemos um, perdemos, mas é uma...
0: Quando?
2: Preparação.
0: Pronto, mas nos últimos, sei lá, 5 jogos ou assim, acho que temos mais vitórias. Portanto, acho que sim, que é uma mais-valia, mas que isso não seja um facto para relaxar. Acho que só temos de estar mais atentos e mais precavidos, e encarar o jogo de uma forma séria, não encarar da forma de vamos e já está ganho, não, porque sabemos bem como são estes jogos, e encarar com seriedade e profissionalismo.
1: A seleção nacional continua a preparar o próximo desafio diante da Croácia. A comitiva viaja para Toronto esta quarta-feira, onde continua a afinar detalhes para os 16avos de final. E agora passamos para o Campeonato do Mundo, onde está completamente ao rubro. Começamos pelo Brasil, que garantiu a qualificação para os 8avos de final do Mundial 2026 ao vencer o Japão por 2-1 numa reviravolta épica decidida aos 96 minutos. Apesar de dominar grande parte da primeira parte, a seleção brasileira foi surpreendida aos 29 minutos quando Kaisho Sano aproveitou uma perda de bola de Danilo para colocar os nipónicos em vantagem. Na segunda parte, a entrada de Endrick deu outra dinâmica ao ataque brasileiro e a pressão aumentou. Casemiro empatou aos 56 minutos e já quando o prolongamento parecia inevitável, Gabriel Martinelli aproveitou um erro da defesa japonesa para marcar o golo da vitória nos descontos. Com este triunfo, a equipa de Carlo Ancelotti segue para os 8avos de final, onde vai defrontar o vencedor do encontro entre Costa do Marfim e Noruega. Mas a grande surpresa do dia acabou mesmo por ser entre o Paraguai e a Alemanha. Isto porque a seleção sul-americana qualificou-se para os 8avos de final após ter batido nas grandes penalidades a Mannschaft. O Paraguai adiantou-se no marcador aos 42 minutos com um gol de Julio indeciso, mas Kai Havertz restabeleceu a igualdade no início da segunda parte. Apesar do maior domínio da Alemanha, o Paraguai resistiu e levou a decisão para os penaltis. Aí, o guarda-redes Orlando Arril foi decisivo ao defender duas grandes penalidades antes de José Maria Canale converter o penalti que garantiu a vitória por 4-3. Com este triunfo, o Paraguai segue agora para os 8avos de final, onde vai defrontar o vencedor do encontro entre França e Suécia, enquanto a Alemanha sofre a primeira eliminação de sempre num desempate por grandes penalidades em campeonatos do mundo. E por falar em penaltis, foi assim que a seleção marroquina eliminou a seleção dos Países Baixos. A seleção neerlandesa colocou-se em vantagem aos 72 minutos, por intermédio de Cody Gakpo, mas Marrocos respondeu já nos descontos com Issa Diop a levar a eliminatória para prolongamento. Sem golos no tempo extra, a decisão ficou reservada para as grandes penalidades, onde os marroquinos foram mais eficazes e confirmaram um apuramento. Nos 8avos de final, Marrocos vai medir forças com o Canadá no encontro marcado para sábado, com relato na Gol FM.
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0: Muitos clubes que já foram gigantes na Europa agora encontram-se longe dos holofotes, adormecidos após décadas de domínio. É para ouvir também aqui na Primeira Rádio Desporto, neste produto 100% palavra, gigantes adormecidos todos os dias com o Hugo Taveira.
1: O Steaua de Bucareste, um dos clubes mais icónicos da Roménia, tem uma história rica e marcada por grandes feitos no futebol europeu. Fundado a 7 de junho de 1947 como ASA Bucareste, o clube nasceu vinculado ao exército romeno, refletindo a forte ligação entre o desporto e o regime militar da época. Inicialmente, a equipa disputava competições nacionais com algum sucesso, mas foi em 1961 que o clube adotou o nome pelo qual ficaria famoso, Steaua, que significa estrela em romeno, e começou a cimentar a sua identidade vitoriosa. Nas décadas seguintes, o Steaua tornou-se uma força dominante no futebol romeno, mas foi nos anos 80 que o clube atingiu o apogeu da sua glória. Durante esse período, sob o comando do carismático treinador Emerich Jeannet, a equipa conquistou uma série de títulos nacionais e internacionais que catapultaram o clube para o estatuto de gigante europeu. O ponto culminante da sua história aconteceu na temporada de 1985-86, quando o Steaua surpreendeu o mundo do futebol ao conquistar a Taça dos Clubes Campeões Europeus, o equivalente à atual Liga dos Campeões. A caminhada histórica na competição europeia começou de forma modesta, mas à medida que o Steaua superava adversários poderosos, a confiança e o espírito de luta da equipa tornaram-se evidentes. A grande final, disputada a 7 de maio de 1986, no estádio Ramón Sánchez Pizjuán, em Sevilha, colocou o Steaua frente ao poderoso Barcelona, favorito, claro, à vitória. Um jogo tenso e de poucas oportunidades, o empate a zero manteve-se durante os 120 minutos de jogo, levando a decisão para as grandes penalidades. Foi então que a figura do guarda-redes Helmut do Kadam emergiu de forma heroica. Numa das exibições mais memoráveis de sempre em finais europeias, do Kadam defendeu 4 penaltis consecutivos, um feito inédito e ainda hoje lembrado com espanto pelos amantes do futebol. O Steaua venceu por 2-0 nas penalidades, tornando-se o primeiro clube da Europa de Leste a erguer o mais prestigiado troféu do futebol europeu. Esta conquista, além de colocar o clube nos anéis da história, representou um momento de enorme orgulho para a Roménia, então sob o regime comunista de Nicolae Ceaușescu. Após a vitória na Taça dos Campeões, o Steaua de Bucareste consolidou-se como uma das potências do futebol europeu. O clube voltou a brilhar em 1987, quando venceu a Supertaça Europeia, ao derrotar o poderoso Dinamo de Kiev por 1-0. Este período de ouro do Steaua, que se estendeu até 1989, ficou marcado pela presença de jogadores lendários como Marios Lacatos, um dos mais carismáticos avançados do futebol romeno, e ainda Victor Piturca, um avançado letal. Estes e outros craques faziam parte dos chamados Esquadrão Imortal, uma equipa que dominava tanto a nível interno como nas competições internacionais. A equipa chegou ainda à outra final da Taça dos Campeões em 1989, mas foi derrotada pelo AC Milan, numa das melhores equipas da época. No plano doméstico, o Steaua continuou a acumular títulos. Durante a década de 1980, venceu várias edições da Divisia A, o Campeonato Romeno e Taças Nacionais. A hegemonia do clube era incontestável e o domínio no futebol romeno refletia a força de uma equipa que contava com uma geração de ouro dos jogadores. No entanto, a transição política e social na Roménia, com a queda do regime comunista em 1989, trouxe desafios para o Steaua. A separação do clube em relação ao exército em 2003 resultou em disputas legais, principalmente em torno do uso do nome e do emblema do clube. A equipa foi então renomeada para FCSB em 2017, após um processo judicial, mas apesar dessas complicações, o Steaua mantém-se como um dos clubes mais populares e vitoriosos da Roménia. A vitória na Taça dos Campeões de 1986 permanece o ponto alto da história do clube e um dos momentos mais gloriosos do futebol europeu. Até hoje, o Steaua de Bucareste é lembrado como o primeiro clube da Europa de Leste a conquistar este título, numa altura em que o futebol mundial era dominado pelas potências ocidentais. A resiliência e capacidade de superação demonstradas naquela época ainda ecoam entre os apaixonados pelo futebol.

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1: Seleções, equipas mais pequenas que surpreenderam gigantes em grandes torneios, que provaram que no futebol nada é impossível e que a história se escreve muitas vezes com o coração. Está na altura de mais um grande feito histórico aqui na Primeira Rádio Desporto, 100% palavra.
2: Entre 2015 e 2018, o Real Madrid viveu um dos períodos mais dominantes da sua história, consagrando-se como uma verdadeira potência do futebol europeu, mais uma vez. Sob o comando de Zinedine Zidane, os merengues conseguiram um feito inédito na era da Liga dos Campeões: vencer o torneio três vezes consecutivas em 2016, 2017 e 2018. A espinha dorsal da equipa era formada por jogadores de classe mundial, como Cristiano Ronaldo, Sérgio Ramos, Luka Modric, Toni Kroos e Marcelo. A equipa combinava uma defesa sólida com um meio-campo criativo e uma frente de ataque letal liderada pelo implacável Ronaldo. Na época de 2015-2016, o Real Madrid conquistou a 11ª Liga dos Campeões da sua história, derrotando o Atlético numa dramática final decidida nos penaltis. Com Zidane a assumir o comando da equipa em janeiro desse mesmo ano, o Real Madrid encontrou estabilidade e sucesso imediato. Nessa campanha europeia, jogadores como Gareth Bale e Karim Benzema também desempenharam papéis cruciais e a defesa, liderada por Ramos e Keylor Navas, foi impenetrável nos momentos mais importantes. Essa vitória foi o prelúdio para uma série histórica de conquistas. A temporada seguinte, de 2016-2017, foi ainda mais especial para os madridistas. Além de vencer novamente a Liga dos Campeões, desta vez ao derrotar a Juventus por 4-1 na final, o Real Madrid também quebrou uma seca de 5 anos sem vencer a La Liga, conquistando o título espanhol sob a liderança de Zidane. A equipa jogou um futebol fluido, equilibrando a posse de bola com rápidas transições ofensivas, e Cristiano Ronaldo, que foi o grande destaque da campanha europeia, especialmente na fase eliminar, marcou golos decisivos em todas as rondas. O meio-campo, composto por Kroos, Modric e Casemiro, consolidou-se como o motor do jogo da equipa. A consagração da hegemonia europeia veio em 2017-2018, quando os merengues venceram a sua 13ª Liga dos Campeões, novamente derrotando o Liverpool por 3-1 na final. Essa vitória tornou Los Blancos a primeira equipa a vencer 3 edições consecutivas do torneio no formato moderno da competição. Cristiano Ronaldo terminou a campanha como o melhor marcador, uma constante ao longo desses anos de ouro. Sérgio Ramos, com o seu espírito de liderança e capacidade de aparecer em momentos decisivos, também consolidou o seu lugar como um dos grandes capitães da história do clube. Este período é visto como uma das eras mais gloriosas do Real Madrid, não só pelos troféus conquistados, mas pela forma como a equipa soube dominar e adaptar-se aos desafios do futebol moderno. Ao todo, entre 2015 e 2018, a equipa ergueu 3 Ligas dos Campeões, 2 Supertaças Europeias, 2 Mundiais de Clubes e um título de La Liga, para além da Supertaça de Espanha. Esse domínio reafirmou o clube como a maior força da história do futebol mundial.
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1: A versatilidade é uma marca dos melhores, que podem jogar em várias posições e adaptar-se a diferentes sistemas de jogo. É o perfil do jogador que destacamos agora na Primeira Rádio Desporto.
2: 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Nico Williams, nascido a 12 de julho de 2002 em Pamplona, Espanha, é um avançado conhecido pela sua velocidade e habilidade técnica. Iniciou a sua carreira no Athletic Club Bilbao, ingressando nas suas camadas jovens ainda na infância. Fez a sua estreia profissional pela equipa principal do Athletic em 2020, tornando-se rapidamente uma das promessas mais empolgantes do futebol espanhol. Na temporada de 2020-2021, Nico Williams destacou-se pela sua capacidade de desequilibrar defesas e criar oportunidades de golo. A sua velocidade e técnica atraíram a atenção de adeptos e analistas, consolidando-o como um dos jovens talentos em ascensão na La Liga. A sua performance impressionante continuou nas temporadas seguintes, mantendo-se como uma peça fundamental para o Athletic Club. Além da sua carreira em clubes, Nico Williams também começou a representar a seleção espanhola. Fez a sua estreia internacional em 2022 e rapidamente se afirmou como uma adição valiosa ao plantel de La Roja, contribuindo com a sua energia e criatividade ofensiva. Em 2023, continuou a impressionar tanto a nível de clubes como internacional, destacando-se como uma das jovens estrelas mais promissoras do futebol europeu, percurso esse que culminou com a vitória no Euro 2024, conquistado na Alemanha, ao serviço da seleção do seu país.
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1: Agora nesta emissão seguimos com os craques da Liga Portuguesa, aqueles que mais se destacaram. O talento desses craques imortalizou-os, mas a vida pós-carreira nem sempre é fácil e alguns enfrentam também desafios em manter a mesma relevância. É para ouvirmos também aqui nestas emissões da Primeira Rádio Desporto esses craques que mais se destacaram na Liga Portuguesa.
2: Luizão, ex-defesa central brasileiro, é uma lenda do Benfica com grande destaque pela sua passagem na Liga Portuguesa, onde se tornou um dos jogadores mais icónicos da história do clube. Ao longo de uma carreira marcada por consistência, liderança e inúmeras conquistas, Luizão acumulou mais de 500 jogos com a camisola do clube lisboeta, sendo um dos maiores capitães da história do futebol português. Nascido em Amparo, São Paulo, iniciou a sua trajetória no Juventude, clube da sua cidade natal. O seu talento defensivo rapidamente chamou a atenção de clubes maiores, levando-o a transferir-se para o Cruzeiro de Belo Horizonte em 2001, onde ganhou maior notoriedade no futebol brasileiro. As suas exibições na Raposa, especialmente na Copa Libertadores, chamaram a atenção de clubes europeus e foi o Benfica que o contratou em 2003. Ao chegar às Águias nesse mesmo ano, Luizão encontrou um clube sedento de conquistas após um período de domínio dos seus rivais. Desde o início, o brasileiro destacou-se pelo seu físico imponente, com 1,92m, e pelo seu forte sentido de posicionamento. A sua adaptação ao futebol europeu foi rápida e na temporada de 2004-2005, sob o comando de Giovanni Trapattoni, ajudou o Benfica a conquistar o tão desejado título de campeão nacional, quebrando um jejum de 11 anos sem conquistar o campeonato. Com o passar dos anos, Luizão foi se tornando o pilar da defesa benfiquista e uma referência no balneário. A sua liderança natural e capacidade de leitura de jogo fizeram dele o capitão de equipa durante várias épocas e a sua longevidade no clube é notável. Entre 2003 e 2018, Luizão venceu 6 campeonatos nacionais, 3 taças de Portugal e foi crucial na revalorização do Benfica no futebol europeu. Foi também uma peça importante nas campanhas europeias do Benfica, tendo ajudado o clube a chegar a 2 finais da Liga Europa, em 2013 e 2014, ambas perdidas de forma dramática para Chelsea e Sevilha, respectivamente. Embora os títulos internacionais não tenham vindo, a sua liderança nestas campanhas reforçou o seu estatuto de lenda no clube. Paralelamente, Luizão foi um jogador frequentemente convocado para a seleção brasileira, tendo representado o Brasil em várias competições importantes. O ponto alto da sua carreira internacional foi a conquista da Copa América em 2004 e da Taça das Confederações em 2005 e 2009, destacando-se sempre pelo seu papel defensivo sólido e pela sua capacidade de liderança dentro de campo. A longevidade de Luizão no Benfica é um dos seus traços mais marcantes. Jogou durante 15 temporadas pelo clube, acumulando 538 jogos oficiais. Este número coloca-o entre os jogadores com mais partidas na história do Benfica e a sua regularidade foi fundamental para o domínio doméstico da equipa na década de 2010. Durante este período, o Benfica reconquistou a sua hegemonia no futebol português, com Luizão como a sua principal referência defensiva e de liderança. Além das conquistas nacionais, foi homenageado inúmeras vezes pelo Benfica e pelos seus adeptos, sendo reconhecido pelo seu compromisso, profissionalismo e amor à camisola. A sua figura imponente e o respeito que impunha dentro e fora de campo valeram-lhe o apelido da girafa, mas também o carinho eterno da sua massa associativa benfiquista. Luizão anunciou a sua retirada do futebol profissional em 2018, aos 37 anos, encerrando uma carreira de sucesso marcada pela sua lealdade ao Benfica e pelos seus feitos dentro de campo. Após a retirada, manteve-se ligado ao clube, assumindo funções diretivas e mantendo o seu contributo para o crescimento e evolução do Benfica fora das quatro linhas. O legado de Luizão é inquestionável. Como um dos capitães mais icónicos da história do clube, foi fundamental no renascimento do Benfica como uma força dominante em Portugal e deixou uma marca indelével no futebol europeu. A sua longevidade, profissionalismo e liderança fazem dele uma referência não só para os adeptos dos encarnados, mas também para o futebol mundial.
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6: Não, o que posso dizer e prometer é trabalho, dedicação, que estejam tranquilos. A malta aqui está tranquila, não é porque temos empatado dois jogos que há desconfiança ou que estamos menos confiantes.
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1: Ficamos a 6 minutos das 11h30.
3: 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Bom dia com a
1: Confia. Vamos lá olhar agora para mais um craque mundial aqui na primeira Rádio Desporto.
2: Pelé, nascido Edson Arantes do Nascimento em 1940 em Três Corações, no estado de Minas Gerais, é amplamente considerado o maior jogador de futebol de todos os tempos. Criado numa família humilde, começou desde cedo a demonstrar o seu talento para o desporto, jogando nas ruas com bolas feitas de meias e trapos. O futebol era uma paixão que o acompanhava desde pequeno, algo que não passou despercebido ao pai, Dondinho, ele próprio um jogador de futebol, que incentivou o filho a perseguir o sonho de ser atleta profissional. Aos 15 anos, Pelé assinou pelo Santos Futebol Clube, iniciando ali uma carreira que marcaria para sempre a história do Desporto Rei. Estreou-se pela equipa principal em 1956 e rapidamente começou a chamar a atenção de todo o Brasil com a sua habilidade técnica, velocidade e faro pelo golo. Com apenas 16 anos, já era o melhor marcador da Liga Brasileira, demonstrando que o seu talento transcenderia fronteiras. Mas foi em 1958, com apenas 17 anos, que Pelé se apresentou ao mundo ao ser uma das estrelas da seleção brasileira que venceu o Mundial de Futebol na Suécia. O jovem prodígio marcou 6 golos na competição, incluindo 2 na final contra a Suécia, e tornou-se desde então um ícone global. Ao longo de uma carreira de quase 2 décadas, Pelé tornou-se sinónimo de sucesso. Com o Santos, clube onde jogou até 1974, conquistou múltiplos títulos, incluindo 2 da Taça dos Libertadores e 2 taças intercontinentais, estabelecendo a equipa como uma das mais dominantes do mundo na época. Além disso, Pelé ajudou o Santos a vencer inúmeros campeonatos brasileiros e a ganhar prestígio internacional, sendo o clube mais temido da América do Sul e um dos mais respeitados no cenário mundial. Mas não foi só no Santos que Pelé deixou a sua marca indelével. Na seleção canarinha, conquistou 3 campeonatos do mundo em 1958, 1962 e 1970, um feito inigualável até aos dias de hoje. Na edição de 70, no México, Pelé brilhou novamente ao liderar uma das seleções mais talentosas de todos os tempos, sendo eleito o melhor jogador do torneio. Foi a consagração do rei do futebol, que aos 29 anos já era considerado um mito. Ao todo, Pelé disputou 4 mundiais, tornando-se o único jogador na história a vencer o torneio em 3 ocasiões. Além disso, destacou-se também pela sua versatilidade em campo, porque para além de ser um goleador nato, com um total de 1.283 golos em 1.366 jogos, era um jogador completo que podia atuar em várias posições ofensivas graças à sua inteligência tática, visão de jogo e habilidade em criar oportunidades para os companheiros de equipa. Com um físico impressionante, Pelé era capaz de superar adversários com dribles curtos e rápidos, ao mesmo tempo que exibia uma capacidade ímpar para finalizar com ambos os pés e a cabeça. Em 1975, decidiu levar o seu talento para os Estados Unidos, assinando com o New York Cosmos, onde ajudou a popularizar o futebol num país onde o desporto não era, até então, muito apreciado. Mesmo no final da sua carreira, o impacto nos relvados americanos foi gigantesco e conseguiu atrair grandes multidões, contribuindo para o crescimento do futebol no país. Pelé não foi apenas um fenómeno dentro de campo. Fora dos relvados, tornou-se uma figura global, usando a sua influência para promover o futebol e causas humanitárias ao redor do mundo. Durante toda a sua vida, recebeu inúmeros prémios e distinções, sendo nomeado o atleta do século pelo Comitê Olímpico Internacional e pela FIFA. O legado de Pelé vai muito além dos títulos e dos golos. Transformou o futebol num espetáculo mundial, encantando gerações com o seu talento e carisma, sendo que a história, marcada por conquistas inigualáveis, faz dele uma lenda imortal do desporto, cuja influência perdurará para sempre no futebol e na cultura popular. Pelé é e sempre será o rei do futebol.
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8: São 11 da manhã e 29 minutos.
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12: Após o empate frente à Colômbia, João Félix foi o porta-voz do grupo e deixou uma análise serena ao encontro disputado em Miami, sublinhando que a equipa continua focada e tranquila e que o grupo está totalmente comprometido em dar o máximo para alcançar os objetivos traçados.
6: Foi um jogo complicado, como já sabíamos que ia ser. A Colômbia não é uma seleção fraca, todos sabem da qualidade individual e coletiva que eles têm. Acho que entramos um bocadinho no jogo deles, um jogo muito de transição, tivemos pouco controle do jogo. Já foi falado, hoje vamos analisar o jogo e a melhorar, ver o que é que podíamos ter feito melhor, corrigir alguns erros e ver e melhorar, é o que podemos fazer. Não, o que posso dizer e prometer é trabalho, dedicação, que estejam tranquilos. A malta aqui está tranquila, não é por termos empatado dois jogos que há desconfiança ou que estamos menos confiantes. É um Mundial, todos os jogos são complicados, mesmo as seleções que a malta pensa que possam ser mais fáceis ou não, acabam por se tornar complicados. E a malta só tem que estar tranquila, tal como nós estamos, preparados para o jogo da Croácia. Temos muita confiança que vamos ganhar e faremos tudo para passar a próxima fase.
12: O avançado destacou ainda a importância da ligação dentro do plantel, referindo que a temporada passada a partilhar o balneário com Cristiano Ronaldo no Al Nassr acabou por criar uma sintonia natural entre ambos dentro de campo, algo que considera ser uma mais-valia importante para a seleção nacional.
6: Sim, ou seja, um ano a jogar juntos é muito tempo, dá para conhecer bem o colega. Já conhecia o Cris jogar aqui com ele na seleção, mas jogando com ele o ano inteiro lá no Al Nassr é completamente diferente, dá para perceber muito melhor o que é que ele precisa, o que é que ele quer, o que é que ele gosta. E neste ano deu para perceber isso e acho que fazemos uma boa dupla, conhecemos-nos bem, ele conhece os meus movimentos, eu conheço os dele, ele sabe onde eu gosto de receber a bola, eu sei onde ele gosta de receber a bola, a forma que ele gosta de receber, e portanto acho que sim, que é uma mais-valia nós dois jogarmos juntos, seja aqui, seja na seleção, seja no Al Nassr, seja de onde for, acho que nos conhecemos bem e é uma mais-valia.
12: Já sobre o tipo de adversários, apontou também que enfrentar seleções europeias pode, em certa medida, facilitar a preparação competitiva, uma vez que muitos dos jogadores já estão habituados a esse estilo de jogo ao longo das competições de clubes, o que ajuda na adaptação tática.
6: Assim, depende da seleção. Mas claramente, sendo uma seleção europeia, o estilo de jogo em si, a forma de encarar o jogo, acho que acaba por ser semelhante. Conhecemos a maioria dos jogadores, já jogámos várias vezes contra eles, contra as seleções europeias jogamos muito mais vezes que contra as seleções do resto do mundo. Portanto, na minha opinião, acho que sim, que é uma mais-valia. Já sabemos como é que eles jogam, sabemos, como eu disse antes, sabemos as qualidades deles, sabemos as debilidades. E é analisar e aproveitar bem, como temos feito. Acho que temos feito bons jogos contra a Croácia, temos ganho, não me lembro de um que tínhamos perdido.
13: Perdemos um, perdemos? Um jogo.
6: Quando?
13: Preparação.
6: Pronto, mas nos últimos, sei lá, 5 jogos ou assim, acho que temos mais vitórias. Portanto, acho que sim, que é uma mais-valia, mas que isso não seja um facto para relaxar. Acho que só temos de estar mais atentos e mais precavidos. E encarar o jogo de uma forma séria, não encarar da forma de vamos e já está ganho, não, porque Sabemos bem como são estes jogos e é encarar com seriedade e profissionalismo.
12: A seleção nacional continua a preparar o próximo desafio diante da Croácia. A comitiva viaja para Toronto esta quarta-feira, onde continua a afinar detalhes para os 16avos de final. E agora passamos para o Campeonato do Mundo, onde está completamente ao rubro. Começamos pelo Brasil, que garantiu a qualificação para os 8avos de final do Mundial 2026 ao vencer o Japão por 2-1 numa reviravolta épica decidida aos 96 minutos. Apesar de dominar grande parte da primeira parte, a seleção brasileira foi surpreendida aos 29 minutos quando Kaisho Sano aproveitou uma perda de bola de Danilo para colocar os nipónicos em vantagem. Na segunda parte, a entrada de Endrick deu outra dinâmica ao ataque brasileiro e a pressão aumentou. Casemiro empatou aos 56 minutos e já quando o prolongamento parecia inevitável, Gabriel Martinelli aproveitou um erro da defesa japonesa para marcar o golo da vitória nos descontos. Com este triunfo, a equipa de Carlo Ancelotti segue para os oitavos de final, onde vai defrontar o vencedor do encontro entre Costa de Marfim e Noruega. Mas a grande surpresa do dia acabou mesmo por ser entre o Paraguai e a Alemanha. Isto porque a seleção sul-americana qualificou-se para os oitavos de final após ter batido nas grandes penalidades a Mannschaft. O Paraguai adiantou-se no marcador aos 42 minutos com um gol de Julio indeciso, mas Kai Havertz restabeleceu a igualdade no início da segunda parte. Apesar do maior domínio da Alemanha, o Paraguai resistiu e levou a decisão para os penaltis. Aí, o guarda-redes Orlando Arril foi decisivo ao defender duas grandes penalidades antes de José Maria Canale converter o penalti que garantiu a vitória por 4-3. Com este triunfo, o Paraguai segue agora para os oitavos de final, onde vai defrontar o vencedor do encontro entre França e Suécia, enquanto a Alemanha sofre a primeira eliminação de sempre num desempate por grandes penalidades em campeonatos do mundo. E por falar em penaltis, foi assim que a seleção marroquina eliminou a seleção dos Países Baixos. A seleção neerlandesa colocou-se em vantagem aos 72 minutos, por intermédio de Cody Gakpo, mas Marrocos respondeu já nos descontos com Issa Diop a levar a eliminatória para prolongamento. Sem golos no tempo extra, a decisão ficou reservada para as grandes penalidades, onde os marroquinos foram mais eficazes e confirmaram um apuramento. Nos oitavos de final, Marrocos vai medir forças com o Canadá no encontro marcado para sábado, com relato na Gol FM.
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1: Seguimos agora nesta emissão com os gigantes adormecidos.
17: O Leeds United, fundado em 1919, é um dos clubes mais importantes do futebol inglês, com uma história de grandes conquistas e quedas dramáticas. O seu período áureo começou nos anos 1960 e 70, sob a liderança do treinador Don Revie, que transformou o Leeds numa das equipas mais fortes do país. Foi nessa época que o clube alcançou alguns dos seus feitos mais memoráveis. Dois títulos da primeira divisão inglesa em 68-69 e 73-74, uma FA Cup em 1972 e duas taças
2: Praças das Cidades com Feiras, uma competição precursora da atual Liga Europa, em 1968 e 1971. Conhecido pelo estilo combativo e altamente disciplinado, o Leeds de Revy tornou-se uma referência de resiliência e combatividade, marcando a história do clube e do futebol britânico. Esta era dourada foi protagonizada por jogadores emblemáticos como Billy Bremner, Norman Hunter e Jack Charlton, que não só contribuíram para os sucessos dentro de campo, mas também personificaram o espírito destemido do clube. A saída de Revy, contudo, trouxe uma fase de instabilidade e o Leeds entrou em declínio, culminando na sua despromoção para a 2ª Divisão em 1982. O clube lutou anos para se reerguer, mas só na década de 1990 voltou a emergir no topo do futebol inglês. O renascimento do Leeds veio com o treinador Howard Wilkinson, que liderou o clube ao título da 2ª Divisão em 1990, garantindo a subida à primeira. Apenas duas épocas depois, em 1991-92, o Leeds surpreendeu ao vencer a última edição da 1ª Divisão antes da criação da Premier League. Com jogadores como Eric Cantona, Gary Speed e Gordon Strachan, o Leeds dominou a liga e conquistou o seu terceiro título de inglês, trazendo nova glória aos adeptos e reforçando a imagem de uma equipa resiliente e vencedora. A mudança de milénio trouxe ao clube ambições renovadas, com investimentos em grandes nomes como Rio Ferdinand e Robbie Keane, e em 2001 o clube protagonizou uma campanha europeia inesquecível, alcançando as meias finais da Liga dos Campeões. No entanto, os gastos elevados e a gestão financeira arriscada levaram o clube a uma crise profunda. Em 2004, o Leeds acabou despromovido para o Championship, a 2ª Divisão, e em 2007 caiu ainda para a League One, a 3ª, marcando um período de sofrimento e dificuldades para os seus adeptos. Nos anos recentes, o Leeds United reencontrou o caminho de volta à elite, conseguindo finalmente a promoção à Premier League em 2020, sob o comando do carismático treinador Marcelo Bielsa. Esta recuperação fez renascer a esperança entre os seus adeptos, apesar de uma nova despromoção ao Championship, que ainda hoje carregam com orgulho a história do clube, sonhando em reviver os tempos de glória que marcaram o Leeds United como uma força do futebol inglês.
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1: A invencibilidade de algumas equipas em ligas nacionais ou europeias permanece como uma marca histórica, imortalizando os seus nomes nos livros do futebol. Está na altura de mais um grande feito histórico aqui na Golo FM.
2: A temporada de 1963-64 ficou marcada como um dos momentos mais icónicos da história do Sporting Clube de Portugal. O clube leonino, já uma referência no panorama desportivo nacional, alcançou uma glória inédita ao vencer a Taça dos Vencedores das Taças, conhecida como Taça das Taças, um dos mais prestigiados troféus europeus da época. O Sporting tornou-se assim o primeiro clube português a conquistar esta competição internacional, consolidando o seu nome no futebol europeu. A caminhada dos Leões na competição não foi fácil e esteve repleta de desafios. Tudo começou na primeira eliminatória, onde os verde e brancos defrontaram os italianos da Atalanta. Depois de uma primeira mão complicada, em que perderam por 2-0, o Sporting conseguiu virar o resultado em Alvalade com uma vitória por 3-1, forçando um terceiro jogo de desempate que venceria por 3-1. Este início dramático foi um presságio do que seria uma campanha marcada por grandes emoções. Nos quartos de final, o Sporting encontrou o Manchester United, uma das equipas mais temidas da Europa na época. Após um resultado desfavorável de 4-1 em Old Trafford, os Leões protagonizaram uma das maiores reviravoltas da história das competições europeias, ao golear a equipa inglesa por 5-0 em Lisboa, numa exibição memorável que ficou para sempre na memória dos adeptos leoninos. O jogo foi uma demonstração do espírito ofensivo de uma equipa liderada pelo avançado João Moraes e pelo lendário Fernando Mendes, que foram fundamentais ao longo de toda a campanha. Após esta façanha, os Leões continuaram a sua caminhada rumo à final, eliminando o Lyon nas meias finais. A equipa francesa apresentou alguma resistência, mas a formação lusa conseguiu ultrapassar os franceses com uma vitória confortável por 2-1 no total das duas mãos, carimbando assim o passaporte para a grande final. O palco estava montado para um dos momentos mais altos da história do clube. A final da Taça das Taças de 1964 teve um desfecho dramático e incomum. O Sporting defrontou o MTK Budapeste, uma equipa húngara de grande qualidade, num confronto que viria a ter dois atos. O primeiro jogo, realizado no estádio Eisel, em Bruxelas, terminou empatado a 3 após prolongamento, forçando um jogo de desempate. Esse segundo embate foi realizado no mesmo estádio, 4 dias depois, e é aí que surge o herói improvável da história, João Moraes. Aos 19 minutos, o jogador leonino marcou o famoso canto direto, um golo olímpico marcado diretamente de pontapé de canto, que garantiu ao Sporting uma vitória por 1-0 e o título de campeão. Este feito foi recebido com enorme euforia em Portugal, colocando o Sporting no mapa do futebol europeu e elevando a moral do clube numa época em que o futebol português começava a dar os primeiros passos no cenário internacional. O triunfo na Taça das Taças foi um marco histórico não só para o Sporting, mas também para o desporto nacional, sendo uma das primeiras grandes conquistas europeias de um clube português. A equipa de 1964, liderada pelo treinador Anselmo Fernandes, tornou-se um símbolo de garra, determinação e qualidade técnica, valores que continuam a ser associados ao clube. Entre os protagonistas desta campanha gloriosa, destacam-se nomes como o guarda-redes Carvalho, o capitão Fernando Mendes, o avançado Osvaldo Silva e, claro, João Moraes, cujo golo decisivo ficou gravado para sempre na história leonina. Esta equipa é ainda hoje recordada com grande carinho pelos adeptos, sendo frequentemente homenageada como uma das melhores formações da história do clube. A vitória na Taça das Taças em 1964 continua a ser uma das primeiras conquistas mais importantes do palmarés do Sporting. Este título reforçou o estatuto internacional do clube e abriu portas para futuras participações em competições europeias. Foi um triunfo que simbolizou o espírito combativo do Sporting Clube de Portugal, a sua capacidade de superação e a força do coletivo. Na história do futebol europeu, o nome do Sporting ficou assim gravado com letras douradas.

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1: O jogador ideal sabe equilibrar disciplina e criatividade, sendo imprevisível nos momentos decisivos. É para ouvir também todos os dias, aqui na Primeira Rádio Desporto, o perfil do jogador.
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3: Mohamed Salah, nascido a 15 de junho de 1992 em Nagrig, Egito, é um avançado amplamente reconhecido pela sua velocidade, habilidade e capacidade de finalização. Iniciou sua carreira profissional no El Moukaoun, antes de se transferir para o Basileia em 2012, onde rapidamente se destacou na Suíça. O sucesso no Basileia levou Salah a uma transferência para o Chelsea em 2014, mas encontrou mais destaque na Fiorentina e, subsequentemente, na Roma, na Série A italiana. Em Itália, Salah solidificou a sua reputação como um dos melhores extremos da Europa, o que lhe valeu uma transferência para o Liverpool em 2017. Nos Reds, o jogador teve um impacto imediato. Na sua primeira temporada, marcou 32 golos na Premier League, estabelecendo um novo recorde de golos numa única temporada. Salah desempenhou um papel crucial na conquista da Liga dos Campeões em 2019 e da Premier League em 2020, sendo um dos principais marcadores e assistentes da equipa. A sua capacidade de marcar golos em momentos decisivos e a sua consistência ao longo das temporadas foram fundamentais para o sucesso do Liverpool. Além da sua carreira a nível de clubes, Salah é um pilar na seleção egípcia, representando o seu país em competições internacionais como o CAN e o Campeonato do Mundo. Atualmente continua a ser um dos jogadores mais influentes da formação inglesa e um dos melhores avançados do mundo, mantendo a sua forma impressionante e contribuindo significativamente para a equipa.
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1: Os seus prémios, troféus, são apenas uma pequena amostra do impacto que tiveram com o seu legado a ultrapassar as fronteiras do desporto. Está na altura de trazermos mais um craque da Liga Portuguesa aqui à Primeira Rádio Desporto.
3: Vítor Damas, nascido a 8 de outubro de 1947 em Lisboa, é amplamente considerado um dos maiores guarda-redes da história do futebol português e uma das maiores lendas do Sporting Clube de Portugal. Com uma carreira que se estendeu por mais de duas décadas, Damas é muitas vezes referido como Eusébio das Balizas, um apelido que sublinha a sua relevância e impacto no futebol nacional, semelhante àquele que Eusébio teve como avançado. Damas iniciou a sua ligação ao Sporting nas camadas jovens, tendo ingressado no clube de Alvalade aos 14 anos. A sua estreia pela equipa principal aconteceu em 1966, ainda com apenas 19 anos, e rapidamente se afirmou como titular. Foi o guarda-redes principal da equipa leonina durante grande parte das décadas de 1960 e 70, disputando 332 jogos na sua primeira passagem pelo clube. Damas destacava-se pela sua agilidade e reflexos rápidos, que o tornaram uma referência entre os guarda-redes da sua época, tanto em Portugal como na Europa. Além do seu talento individual, foi fundamental nas conquistas do Sporting durante a sua carreira. Na primeira passagem pelo clube, conquistou dois campeonatos nacionais em 65-66 e 69-70 e uma Taça de Portugal em 70-71. A sua presença na baliza era sinónimo de segurança para a equipa e o seu estilo de jogo foi revolucionário para a posição de guarda-redes em Portugal, onde se destacou por ser um dos primeiros a atuar fora da pequena área, utilizando os pés para ajudar no processo defensivo. Em 1976, Vítor Damas decidiu procurar novos desafios e transferiu-se para o Racing Santander, em Espanha, onde permaneceu por três temporadas. Durante a sua passagem pelo futebol espanhol, o seu nome continuou a ser respeitado, sendo titular absoluto na equipa espanhola. Após a sua experiência internacional, retornou a Portugal, onde jogou no Vitória Sport Clube e no Portimonense, antes de regressar ao Sporting em 1984 para encerrar a sua carreira. Na segunda passagem por Alvalade, Damas conseguiu manter um nível elevado, mesmo já com mais de 35 anos. Esteve presente em mais de 114 jogos nessa fase final da carreira pelo Sporting e conseguiu o feito de se tornar o jogador com mais partidas oficiais pelo clube, superando a marca de 436 jogos, um recorde que se manteve por vários anos. Apesar de não ter conquistado mais títulos nessa fase, o seu retorno foi celebrado pela massa associativa, que via em Damas não apenas um jogador, mas o símbolo do emblema. A nível de seleção, Damas também teve uma carreira longa e respeitada, somando 29 internacionalizações por Portugal. Esteve presente em momentos importantes, incluindo a campanha de qualificação para o Mundial de 86, já no final do seu percurso. Foi sempre reconhecido pela sua classe e liderança dentro de campo. Mais tarde, retirou-se em 1989, aos 41 anos, e permanece uma figura icónica do futebol português. O Sporting honrou o seu legado ao dar o seu nome a uma das portas do estádio José Alvalade e a sua memória continua a ser celebrada pelos adeptos leoninos e pelos entusiastas do futebol em Portugal.
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8: Já conheci o Cris, jogar aqui com ele na seleção, mas jogando com ele o ano inteiro lá no Al Nassr é completamente diferente. Dá para perceber muito melhor o que é que ele precisa, o que é que ele quer, o que é que ele gosta.
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1: São agora 11h51.
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9: Eric Cantona, também conhecido como Le Roi, ou o Rei em português, é uma figura marcante e controversa no futebol, com uma carreira que influenciou não só dentro do campo, mas também fora dele. Nascido em Marselha, França, em 1966, Cantona começou a sua carreira em clubes menores no país, mas foi no Manchester United que realmente se destacou, transformando-se num ícone da Premier League. Cantona começou a sua trajetória no futebol no Auxerre, clube pelo qual fez a sua estreia profissional em 1983. Durante os primeiros anos da sua carreira, mostrou grande talento, mas também uma personalidade forte e um temperamento imprevisível. Passou por alguns clubes franceses, como o Marselha, o Bordeaux, o Montpellier e o Nîmes, conquistando títulos nacionais, mas sempre com problemas disciplinares. A sua passagem por Marselha foi marcada pela vitória no Campeonato Francês em 1989, mas Cantona não se adaptou completamente ao clube, que culminou na sua transferência para o Nîmes, onde um incidente com o árbitro quase resultou na sua reforma precoce. Após essa fase turbulenta, decidiu buscar uma nova oportunidade em Inglaterra, onde a sua carreira descolaria de forma irreversível. A carreira de Cantona mudou drasticamente ao transferir-se para o Leeds United em 1992. Rapidamente ajudou o clube a conquistar o título da primeira divisão inglesa, mas foi depois da sua transferência para o Manchester United que se tornaria uma verdadeira lenda. Chegando ao Old Trafford em novembro de 1992, Cantona teve um impacto imediato. Os Red Devils, que não conquistavam o título inglês há mais de 25 anos, venceram a Premier League na sua primeira temporada com o francês. Com o seu estilo arrojado, passos precisos e golos decisivos, ajudou a transformar o United numa potência do futebol inglês. Entre 1992 e 97, sob sua liderança, o clube conquistou 4 títulos da Premier League, além de 2 taças da Inglaterra. Cantona sempre foi conhecido tanto pelas suas habilidades com bola quanto pelo seu temperamento explosivo. O episódio mais famoso da sua carreira ocorreu em 1995, quando durante uma partida frente ao Crystal Palace deu um pontapé num adepto adversário que o insultou da bancada. Esse incidente resultou numa suspensão de 8 meses, um dos momentos mais controversos da história do futebol inglês. Apesar disso, quando retornou da suspensão, Cantona rapidamente recuperou a sua forma e liderou o Manchester United em mais uma conquista da Premier League em 1996. Esse foi um dos momentos que cimentou o seu status de rei, tanto pelo seu carisma quanto pela sua importância dentro de campo. Surpreendentemente, Cantona anunciou a sua retirada em 1997, aos 30 anos, no auge da sua carreira. Decidiu então seguir outros caminhos, incluindo uma carreira como ator e envolvimento com o cinema e arte. Fora dos campos, o francês sempre foi conhecido pela sua personalidade forte, pensamentos filosóficos e declarações marcantes que alimentaram a sua aura de enigma e fascínio. O avançado deixou um legado profundo no Manchester United e no futebol mundial. foi nomeado em 1994 como jogador do ano para a Associação de Jogadores Profissionais Ingleses e em 2001 foi eleito o jogador do século pelos adeptos do United. A sua influência no renascimento do clube e na Premier League é inegável, sendo lembrado como um dos maiores jogadores da história do futebol inglês. A carreira de Eric Cantona foi marcada tanto pelo brilhantismo dentro de campo como pela sua irreverência fora dele. Ícone do Manchester United e da Premier League, Cantona não só ajudou a transformar o clube numa potência global, como também redefiniu o papel de uma estrela do futebol, combinando talento, liderança e uma personalidade única. Mesmo após a sua retirada, continua a ser uma figura reverenciada e uma das personalidades mais influentes da história do futebol.
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1: E está agora na hora de trazer mais um gigante adormecido à Golo FM.
9: O FC Nürnberg, conhecido simplesmente como Nuremberg, é um dos clubes mais históricos do futebol alemão. Fundado em 1900, o clube teve um papel determinante no desenvolvimento do futebol na Alemanha, especialmente durante as primeiras décadas do século XX. O clube bávaro, sediado na cidade de Nuremberg, cedo se destacou pela sua capacidade competitiva, acumulando vários títulos e tornando-se uma referência no futebol germânico. Nos anos 1920, o Nuremberg viveu a sua primeira era de ouro. Foi durante este período que o clube se estabeleceu e à sua hegemonia no futebol alemão, conquistando 5 campeonatos nacionais em apenas uma década, em 1920, 21, 24, 25 e 27. Sob o comando do treinador e ex-jogador Einar Stuhlfoth, o Nuremberg era uma equipa temida pela sua organização e qualidade técnica. Stuhlfoth, uma lenda do clube, foi um dos guarda-redes mais icónicos da Alemanha na época e foi fundamental nas conquistas dessa década de ouro. Com 9 campeonatos alemães no total, o Nuremberg é ainda hoje o clube que mais títulos conquistou antes da criação da Bundesliga, em 1963. No entanto, o início da era profissional do futebol alemão marcou uma viragem para o clube. Embora continuasse a ser competitivo, o Nuremberg não conseguiu manter a mesma regularidade de sucessos no novo formato. Ainda assim, em 1968, o clube voltou a conquistar o campeonato alemão, a sua primeira e única vitória na Bundesliga até hoje. Essa conquista, liderada pelo treinador Max Merkel, foi vista como um renascimento do clube, mas paradoxalmente o Nuremberg acabaria por descer de divisão logo na temporada seguinte, num dos episódios mais surpreendentes da história do futebol alemão. Após esse declínio inesperado, o Nuremberg passou por décadas de altos e baixos. O clube oscilou entre a primeira e a segunda divisões do futebol germânico, nunca mais conseguindo repetir o brilho do seu passado glorioso. Embora tenha vencido a Taça da Alemanha em 2007, o clube continuou a lutar para se estabelecer de forma consistente na Bundesliga, onde os desafios financeiros e a crescente competitividade tornaram mais difícil um regresso ao topo. O Nuremberg, no entanto, continua a ser um clube respeitado e com uma base de adeptos leal. A sua história rica e o seu legado no futebol alemão fazem dele um símbolo do futebol tradicional na Baviera. O estádio do clube, o Max Morlock Stadion, é um local onde as memórias de grandes conquistas e de alguns dos maiores jogadores da história do futebol alemão ainda ressoam. Jogadores como o já mencionado Einar Stuhlfoth, além de Andreas Köpke, campeão mundial em 1990, ajudaram a cimentar a reputação do clube como um formador de grandes talentos. Apesar das últimas décadas não terem sido tão prolíficas em termos de títulos, o Nuremberg mantém o seu lugar no coração do futebol alemão. A paixão dos seus adeptos e o respeito que o clube ainda comanda

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1: São 11 da manhã e 59 minutos.
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5: Após o empate frente à Colômbia, João Félix foi o porta-voz do grupo e deixou uma análise serena ao encontro disputado em Miami, sublinhando que a equipa continua focada e tranquila e que o grupo está totalmente comprometido em dar o máximo para alcançar os objetivos traçados.
6: Foi um jogo complicado, como já sabíamos que ia ser. A Colômbia não é uma seleção fraca, todos sabem da qualidade individual e coletiva que eles têm. Acho que entramos um bocadinho no jogo deles, um jogo muito de transição, tivemos pouco controle do jogo. Já foi falado, hoje vamos analisar o jogo e a melhorar, ver o que é que podíamos ter feito melhor, corrigir alguns erros e ver e melhorar, é o que podemos fazer. Não, o que posso dizer e prometer é trabalho, dedicação, que estejam tranquilos. A malta aqui está tranquila, não é por termos empatado dois jogos que há desconfiança ou que estamos menos confiantes. É um Mundial, todos os jogos são complicados, mesmo as seleções que a malta pensa que possam ser mais fáceis ou não, acabam por se tornar complicados. E a malta só tem que estar tranquila, tal como nós estamos, preparados para o jogo da Croácia. Temos muita confiança que vamos ganhar e faremos tudo para passar a próxima fase.
5: O avançado destacou ainda a importância da ligação dentro do plantel, referindo que a temporada passada a partilhar o balneário com Cristiano Ronaldo no Al Nassr acabou por criar uma sintonia natural entre ambos dentro de campo, algo que considera ser uma mais-valia importante para a seleção nacional.
6: Sim, ou seja, um ano a jogar juntos é muito tempo, dá para conhecer bem o colega. Já conhecia o Cris jogar aqui com ele na seleção, mas jogando com ele o ano inteiro lá no Al Nassr é completamente diferente, dá para perceber muito melhor o que é que ele precisa, o que é que ele quer, o que é que ele gosta. E neste ano deu para perceber isso e acho que fazemos uma boa dupla, conhecemos-nos bem, ele conhece os meus movimentos, eu conheço os dele, ele sabe onde eu gosto de receber a bola, eu sei onde ele gosta de receber a bola, a forma que ele gosta de receber, e portanto acho que sim, que é uma mais-valia nós dois jogarmos juntos, seja aqui, seja na seleção, seja no Al Nassr, seja de onde for, acho que nos conhecemos bem e é uma mais-valia.
5: Já sobre o tipo de adversários, apontou também que enfrentar seleções europeias pode, em certa medida, facilitar a preparação competitiva, uma vez que muitos dos jogadores já estão habituados a esse estilo de jogo ao longo das competições de clubes, o que ajuda na adaptação tática.
6: Assim, depende da seleção. Mas claramente, sendo uma seleção europeia, o estilo de jogo em si, a forma de encarar o jogo, acho que acaba por ser semelhante. Conhecemos a maioria dos jogadores, já jogámos várias vezes contra eles, contra as seleções europeias jogamos muito mais vezes que contra as seleções do resto do mundo. Portanto, na minha opinião, acho que sim, que é uma mais-valia. Já sabemos como é que eles jogam, sabemos, como eu disse antes, sabemos as qualidades deles, sabemos as debilidades. E é analisar e aproveitar bem, como temos feito. Acho que temos feito bons jogos contra a Croácia, temos ganho, não me lembro de um que tínhamos perdido.
7: Perdemos um, perdemos? Um jogo.
6: Quase.
7: Preparação.
6: Pronto, mas nos últimos, sei lá, 5 jogos ou assim, acho que temos mais vitórias. Portanto, acho que sim, que é uma mais-valia, mas que isso não seja um facto para relaxar. Acho que só temos de estar mais atentos e mais precavidos. E é encarar o jogo de uma forma séria, não encarar da forma de vamos e já está ganho, não, porque sabemos bem como são estes jogos, e é encarar com seriedade.

0: e profissionalismo.
1: A seleção nacional continua a preparar o próximo desafio diante da Croácia. A comitiva viaja para Toronto esta quarta-feira, onde continua a afinar detalhes para os 16avos de final. E agora passamos para o Campeonato do Mundo, onde está completamente ao rubro. Começamos pelo Brasil, que garantiu a qualificação para os 8avos de final do Mundial 2026 ao vencer o Japão por 2-1 numa reviravolta épica decidida aos 96 minutos. Apesar de dominar grande parte da primeira parte, a seleção brasileira foi surpreendida aos 29 minutos quando Kaicho Sano aproveitou uma perda de bola de Danilo para colocar os nipónicos em vantagem. Na segunda parte, a entrada de Endrick deu outra dinâmica ao ataque brasileiro e a pressão aumentou. Casemiro empatou aos 56 minutos e já quando o prolongamento parecia inevitável, Gabriel Martinelli aproveitou um erro da defesa japonesa para marcar o golo da vitória nos descontos. Com este triunfo, a equipa de Carlo Ancelotti segue para os 8avos de final, onde vai defrontar o vencedor do encontro entre Costa do Marfim e Noruega. Mas a grande surpresa do dia acabou mesmo por ser entre o Paraguai e a Alemanha. Isto porque a seleção sul-americana qualificou-se para os 8avos de final após ter batido nas grandes penalidades a Mannschaft. O Paraguai adiantou-se no marcador aos 42 minutos com um gol de Julio indeciso, mas Kai Havertz restabeleceu a igualdade no início da segunda parte. Apesar do maior domínio da Alemanha, o Paraguai resistiu e levou a decisão para os penaltis. Aí, o guarda-redes Orlando Arril foi decisivo ao defender duas grandes penalidades antes de José Maria Canale converter o penalti que garantiu a vitória por 4-3. Com este triunfo, o Paraguai segue agora para os 8avos de final, onde vai defrontar o vencedor do encontro entre França e Suécia, enquanto a Alemanha sofre a primeira eliminação de sempre num desempate por grandes penalidades em campeonatos do mundo. E por falar em penaltis, foi assim que a seleção marroquina eliminou a seleção dos Países Baixos. A seleção neerlandesa colocou-se em vantagem aos 72 minutos, por intermédio de Cody Gakpo, mas Marrocos respondeu já nos descontos com Issa Diop a levar a eliminatória para prolongamento. Sem golos no tempo extra, a decisão ficou reservada para as grandes penalidades, onde os marroquinos foram mais eficazes e confirmaram um apuramento. Nos 8avos de final, Marrocos vai medir forças com o Canadá no encontro marcado para sábado, com relato na Gol FM.
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1: Jaime Faria Ebner recebeu um wildcard para Ebner no Estoril para a Ebner juntando só Suíço, na Stanis Las Wawrinka, no português, se preocupa no 97º lugar do ranking mundial ATP e falhou a entrada direta no quadro principal. Fechou no 92º lugar, sabendo ocupado pelo francês Sabine Luca Benavanas. Já na Wawrinka, na atual número 110 do mundo, e antigo vencedor de Grand Slam, Sabine também foi premiado, até porque, aos 41 anos, faz a digressão de despedida do circuito, por isso, no Estoril, o suíço vai discutir o último torneio em terra batida. Nos nomes divulgados, o italiano Luciano Dardelli, número 16, Sabine tornou-se no terceiro tenista do top 20, divulgado depois do norueguês Sabine Kasper Ruud, número 12, vencedor em 2023 e do russo Andreia Rublev, número 13. Destaque também para o italiano Matteo Arnaldi, número 35, na recente semifinalista em Roland Garros, para o polaco Hubert, número 47, campeão do Estoril Open em 2024, e para o espanhol Pablo Corrinho Busta, número 71, vencedor em 2017. Anteriormente já tinha sido anunciada na presença do espanhol Alejandro Davidovic Fokina, número 25, e de Nuno Borges, número 53, o melhor português da na atualidade. O Estoril Praia regressa neste ano ao calendário do circuito principal depois de ter sido Challenger em 2025, decorrendo entre 18 e 26 de julho.
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0: Olhamos agora nesta emissão para os craques mundiais. Apesar da sua ausência no campo, o legado destes jogadores continua a inspirar novas gerações que procuram também alcançar a mesma grandeza. É para ouvir também aqui na Primeira Rádio Desporto os craques mundiais com o Hugo Taveira.
3: Paolo Maldini, nascido a 26 de junho de 1968, é amplamente considerado um dos maiores jogadores de futebol de todos os tempos. A sua carreira foi inteiramente dedicada ao AC Milan, onde jogou durante 25 anos, tornando-se um ícone de longevidade e consistência. Filho de Cesare Maldini, uma lenda do futebol italiano, Paolo fez a sua estreia no AC Milan em 1985, com apenas 16 anos. Rapidamente se destacou pela sua maturidade e habilidade técnica, jogando inicialmente como lateral direito antes de se afirmar como lateral esquerdo, a posição pela qual ficaria famoso. Desde cedo, Maldini demonstrou uma grande capacidade defensiva, combinando velocidade, inteligência tática e uma leitura de jogo extraordinária. Durante as décadas de 1980 e 90, Maldini foi peça fundamental em algumas das equipas mais dominantes da história do futebol. Sob o comando de treinadores como Arrigo Sacchi e Fabio Capello, Maldini integrou uma defesa lendária ao lado de jogadores como Franco Baresi, Alessandro Costacurta e Mauro Tassotti. A solidez defensiva deste quarteto ajudou o Milan a conquistar inúmeros títulos, incluindo 7 da Série A e 5 Ligas dos Campeões. Entre 1988 e 1994, o Milan dominou o futebol europeu e Maldini foi um dos líderes dessa hegemonia. Na segunda metade da sua carreira, fez uma transição gradual para a posição de defesa central, onde continuou a exibir o mesmo nível de excelência. Mesmo com a idade avançada, manteve-se como uma das grandes figuras do futebol mundial, ele que já era conhecido pela sua incrível capacidade de manter a forma física, o que lhe permitiu jogar até aos 41 anos de idade. Apesar do sucesso a nível de clubes, a carreira internacional de Maldini não foi tão frutífera em termos de títulos. Representou a seleção italiana em 126 partidas, disputando 4 campeonatos do mundo e 3 campeonatos da Europa. Esteve perto de levantar troféus em várias ocasiões, destacando-se as finais perdidas no Mundial de 1994 e no Euro 2000. Mesmo sem um título internacional, Maldini foi sempre um líder exemplar na defesa da Itália, sendo o capitão durante muitos anos. Retirou-se em 2009, depois de uma carreira extraordinária, na qual somou mais de 1000 partidas como profissional, a maioria no Milan. A sua camisola número 3 foi retirada em sua homenagem, como reconhecimento pelo contributo incomparável ao clube. É visto como um dos jogadores mais leais da história, tendo rejeitado várias ofertas milionárias para continuar a representar os rossoneri ao longo da carreira. Maldini ficou também conhecido pelo seu comportamento ético e pela sua liderança silenciosa, sendo respeitado por colegas e adversários. Em 2018, regressou ao Milan para integrar a estrutura diretiva do clube, ajudando a orientar uma nova geração de jogadores. Com uma carreira repleta de conquistas, Paolo Maldini é sinónimo de dedicação, lealdade e excelência, com poucos jogadores a marcarem tanto a história de um único clube como ele fez no AC Milan. O seu nome será eternamente ligado ao sucesso dos rossoneri e ao legado do futebol mundial.
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0: Vamos lá olhar agora para mais um gigante adormecido aqui na primeira rádio de desporto.
3: O Ajax, fundado em 1900 em Amsterdão, é um dos clubes mais vencedores e respeitados da Europa, conhecido pelo estilo ofensivo e por uma academia que revelou grandes talentos para o futebol mundial. O emblema neerlandês começou a consolidar-se na década de 1960 com o revolucionário estilo de jogo do futebol total, implementado pelo treinador Rinus Michels e protagonizado pelo lendário Johan Cruyff. Este sistema, onde todos os jogadores podiam ocupar várias posições, mudou a forma de jogar e tornou o Ajax uma referência global. Na década de 1970, o clube dominou a Europa ao vencer a Taça dos Campeões Europeus 3 vezes consecutivas, em 1971, 72 e 73, com Cruyff como o principal astro e Michels como o grande estratega. Este período de ouro solidificou o Ajax como um dos gigantes do futebol e a filosofia do jogo do futebol total influenciou gerações de treinadores e jogadores em todo o mundo. Além das conquistas europeias, o Ajax dominava também no cenário doméstico, colecionando títulos do campeonato neerlandês e tornando-se sinónimo de futebol espetáculo. Após alguns anos sem grandes títulos europeus, a equipa voltou ao topo na década de 1990 com uma geração de ouro formada nas suas academias, incluindo jogadores como Edgar Davids, Clarence Seedorf, Patrick Kluivert e Marco Overmars. Com Louis van Gaal como treinador, o clube conquistou a Liga dos Campeões em 1995 ao vencer o Milan, consolidando-se novamente como uma força europeia. Este sucesso deveu-se mais uma vez ao compromisso com a formação de talentos, uma das marcas do Ajax ao longo da sua história. O início dos anos 2000 trouxe desafios financeiros ao clube, o que os obrigou a vender muitos dos seus talentos jovens para clubes maiores. Apesar das dificuldades em manter os principais jogadores, o Ajax continuou a dominar o futebol neerlandês e a formar talentos que viriam a brilhar internacionalmente. Esta política de formação rendeu frutos ao longo das décadas e é uma das principais razões pela qual o Ajax permanece competitivo no cenário europeu. Nos últimos anos, o clube voltou a ser destaque na Liga dos Campeões, em particular na temporada de 2018-2019, quando eliminou gigantes como o Real Madrid e a Juventus, chegando até às meias finais. Essa campanha memorável, com jovens talentos como Frankie de Jong e Matthijs de Ligt, reacendeu o entusiasmo em torno do clube e destacou a excelência da sua academia. Mesmo num cenário de recursos limitados em comparação aos grandes clubes europeus, o Ajax continua a ser admirado pelo seu futebol atrativo e pela aposta nos jovens, preservando a herança do futebol total que transformou o clube numa lenda viva do futebol mundial. Hoje, o emblema permanece um dos maiores símbolos do futebol ofensivo e da formação de talentos, mantendo viva a sua tradição e a sua identidade, características que o tornam um dos clubes mais fascinantes do futebol mundial.
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0: Grandes feitos também se destacaram em reviravoltas épicas, onde clubes e seleções reverteram desvantagens quase impossíveis para conquistar vitórias memoráveis. Está na altura de mais um grande feito histórico aqui na primeira rádio de desporto.
3: A conquista do Futebol Clube do Porto da Liga Europa em 2011 é uma das páginas mais gloriosas da história do clube e do futebol português. Sob o comando do jovem treinador André Villas-Boas, que na altura tinha apenas 33 anos, o Porto realizou uma temporada memorável, demonstrando um futebol ofensivo e dinâmico que culminou na vitória europeia. A campanha portista na competição foi marcada por um domínio claro, coroando uma equipa recheada de talento com jogadores como Radamel Falcão, Hulk, João Moutinho e Fernando, que se destacaram ao longo do torneio. A época de 2010-2011 começou com uma grande expectativa no Estádio do Dragão, após a nomeação de Villas-Boas, um antigo adjunto de José Mourinho, que assumiu o comando técnico pela primeira vez num grande clube. Desde cedo, o Futebol Clube do Porto mostrou a sua força, tanto a nível interno como nas competições europeias, e na Liga Europa os dragões foram implacáveis desde a fase de grupos até à final. No percurso até esse jogo decisivo, o Futebol Clube do Porto venceu equipas como o CSKA e o Spartak Moscovo e, de forma memorável, o Villarreal nas meias finais, onde brilharam com uma vitória expressiva por 5-1 no Dragão com 4 golos de Falcão. Radamel Falcão foi, de facto, a grande estrela da campanha, com o avançado colombiano a terminar como o melhor marcador da competição, estabelecendo um recorde de 17 golos numa só edição da Liga Europa. O seu faro goleador e capacidade de decisão em jogos grandes foram decisivos para o sucesso da equipa. Além de Falcão, o poder físico de Hulk, a qualidade técnica de João Moutinho no meio-campo e a solidez defensiva de jogadores como Rolando e Otamendi fizeram do Futebol Futebol Clube do Porto, uma equipa temida em toda a Europa. A grande final da Liga Europa de 2011 foi um duelo totalmente português, realizado em Dublin, na República da Irlanda, a 18 de maio de 2011, frente ao Sporting de Braga, treinado por Domingos Paciência. O jogo foi tenso e equilibrado, com ambas as equipas a mostrar respeito mútuo e uma abordagem cautelosa. O Futebol Clube do Porto partia como favorito, é certo, mas o Braga, que também tinha feito uma campanha brilhante, estava determinado a surpreender. A final foi decidida com um único golo e, mais uma vez, Falcão foi o herói ao marcar de cabeça aos 44 minutos após um cruzamento perfeito do compatriota Guarín.
4: Aproxima-se da grande área, dribling sobre Paulo César, cruzamento para Falcão, vai ser de cabeça de Rajasta!
5: And Porto have won the UEFA Europa League.
3: Esse gol solitário foi suficiente para garantir o título aos Dragões, selando uma das conquistas mais importantes da história do clube. Com a vitória em Dublin, o Futebol Clube do Porto ergueu o seu segundo troféu da Liga Europa, depois de já ter vencido a competição em 2003, na altura denominada Taça UEFA, sob o comando de José Mourinho. Esta nova conquista de 2011 reafirmou a posição do clube como uma das grandes potências do futebol europeu. Além disso, Vilas Boas, que tinha conquistado um triplete com a Liga Portuguesa, Taça de Portugal e Liga Europa, tornou-se o treinador mais jovem de sempre a vencer uma competição europeia de clubes, cimentando o seu nome na história. Ao longo da temporada, o Futebol Clube do Porto não se limitou a dominar na Europa. A equipa também brilhou no campeonato português, terminando a Primeira Liga de forma invicta, algo raro e impressionante. A equipa conquistou o título nacional com uma larga vantagem sobre os adversários, somando 84 pontos e um ataque avassalador que marcou 73 golos em 30 jogos. Para além do título de campeão nacional, os Dragões conquistaram também a Taça de Portugal, vencendo o Vitória Sport Clube por 6-2 na final e a Supertaça Cândido de Oliveira, selando uma época absolutamente perfeita. A vitória na Liga Europa de 2011 foi a cereja no topo do bolo de uma das temporadas mais dominantes do Futebol Clube do Porto na sua história. André Villas-Boas consolidou o seu nome como um dos treinadores mais promissores da época, enquanto jogadores como Falcão e Hulk se tornaram alvos de grandes clubes europeus, dadas as suas prestações de classe mundial. Esta conquista reforçou a reputação do Futebol Clube do Porto como um clube de excelência na Europa, capaz de competir e vencer ao mais alto nível, não apenas no futebol português, mas também internacionalmente. A campanha de 2010-2011 é até hoje lembrada como uma das mais impressionantes da história do futebol moderno, tanto pela qualidade do futebol apresentado como pela aura de invencibilidade que a equipa transmitiu ao longo de toda a temporada. Alguns anos mais tarde, quis o destino que André Villas-Boas regressasse à sua cadeira de sonho, não no papel de técnico, mas sim como presidente do Futebol Clube do Porto.
5: André Villas-Boas celebrates, but Falcao has been the star for Porto this season.
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0: E seguimos agora nesta emissão com o perfil do jogador.
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3: Luka Modric, nascido a 9 de setembro de 1985 em Zadar, na Croácia, é um médio conhecido pela sua visão de jogo e controle no meio-campo. Começou a sua carreira profissional no Dinamo Zagreb, onde se destacou rapidamente e ajudou o clube a ganhar vários títulos nacionais. O seu desempenho chamou a atenção do Tottenham Hotspur, que o contratou em 2008. No Tottenham, Modric consolidou-se como um dos melhores médios da Premier League, o que levou à sua transferência para o Real Madrid em 2012. Na capital espanhola, o croata tornou-se uma peça-chave na equipa, contribuindo para a conquista de múltiplos títulos, incluindo 6 Ligas dos Campeões. Na temporada de 2017-2018, Modric foi premiado com o Ballon d'Or, tornando-se o primeiro médio a ganhar o prémio desde 2007. Na seleção croata, Modric tem sido uma figura central, liderando a equipa até à final do Campeonato do Mundo de 2018, onde a Croácia terminou como vice-campeã. A sua capacidade de liderança e o seu estilo de jogo refinado continuaram a ser fundamentais para a seleção e para o Real Madrid, sendo que Modric se mantém uma das principais figuras do futebol mundial, conhecido pela sua habilidade técnica e inteligência tática.
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10: Não, o que posso dizer e prometer é trabalho, dedicação, que estejam tranquilos. A malta aqui está tranquila, não é por termos empatado dois jogos que há desconfiança ou que estamos menos confiantes.
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0: Ficamos a 6 minutos do meio-dia e meia hora.
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0: E seguimos agora nesta emissão com mais um craque da Liga Portuguesa.
3: Óscar Cardoso, mais conhecido como Taquara, é um dos maiores goleadores da história recente do futebol sul-americano e europeu. Nascido a 20 de maio de 1983 em Juan Eulogio Estigarribia, no Paraguai, Cardoso começou a sua carreira futebolística no modesto clube 3 de Fevereiro, onde rapidamente se destacou pelo seu instinto goleador e capacidade física. Com 1,93m de altura e uma presença imponente na área, o avançado tinha todas as características para ser um sucesso como ponta de lança e rapidamente chamou a atenção de clubes maiores no seu país. A ascensão de Cardoso ao cenário internacional começou verdadeiramente em 2006, quando foi contratado pelo Newell's Old Boys da Argentina. No clube de Rosário, Cardoso tornou-se rapidamente uma referência ofensiva, marcando 21 golos em 33 jogos, um registro impressionante que despertou o interesse de clubes europeus. Foi então que em 2007, o Benfica, à procura de um avançado com capacidade para resolver jogos, apostou 9 milhões de euros na contratação do paraguaio, um valor elevado na época, mas que viria a ser amplamente justificado pelos feitos que se seguiriam. Cardoso chegou ao Benfica com grande expectativa e não demorou a justificar o investimento. Na sua primeira época, marcou 22 golos em todas as competições, destacando-se pelo seu potente pé esquerdo, capaz de remates fulminantes de qualquer zona do campo. O paraguaio rapidamente ganhou o carinho dos adeptos benfiquistas, que o apelidaram de Taquara, uma referência à sua estatura e à sua capacidade de desferir remates potentes, tal como uma lança. Com a sua presença na área, Cardoso trouxe ao Benfica uma nova dimensão ofensiva. No entanto, foi na época de 2009-2010 que Óscar Cardoso viu o seu auge ao serviço do clube encarnado. Sob o comando de Jorge Jesus, o Benfica conquistou o título de campeão nacional e Cardoso sagrou-se o melhor marcador da Primeira Liga com 26 golos, números que reforçaram o seu estatuto como um dos mais letais avançados da Europa. Além disso, contribuiu para a vitória na Taça da Liga, demonstrando ser decisivo nos momentos mais importantes da época. A sua parceria com jogadores como Angel Di Maria e Pablo Aimar foi fundamental para o sucesso ofensivo da equipa e Cardoso tornou-se o goleador de referência no Clube da Luz. Nas competições europeias, também foi protagonista, destacando-se pela sua capacidade de marcar em momentos decisivos. Em 2013, durante a campanha que levou o Benfica à final da Liga Europa, o avançado paraguaio marcou 2 golos na vitória sobre o Fenerbahçe nas meias-finais, carimbando o passaporte do clube encarnado para a final contra o Chelsea. Embora o Benfica não tenha conseguido vencer o troféu, Cardoso deixou uma marca indelével, terminando como o melhor marcador da competição com 7 golos. Ao longo das suas 7 temporadas no Benfica, estabeleceu-se como uma lenda do clube, marcando o total de 172 golos em 293 jogos, o que o coloca entre os melhores goleadores da história do clube e o melhor não nascido em Portugal. O seu pé esquerdo era temido por defesas e guarda-redes e a sua capacidade de converter livres diretos e grandes penalidades tornou uma arma letal em qualquer situação de bola parada. Além dos 2 campeonatos nacionais conquistados, venceu também 5 taças da Liga e 1 taça de Portugal, sendo uma peça fundamental em todas estas conquistas. Em 2014, após uma longa e bem-sucedida carreira no Benfica, Cardoso transferiu-se para o Trabzonspor, da Turquia, onde continuou a mostrar a sua veia goleadora. Apesar de já não estar no seu auge físico, Cardoso manteve uma impressionante média de golos, marcando 25 em 66 jogos durante as 2 épocas em que representou o clube turco. A sua experiência e faro pelo golo ainda o tornavam um avançado respeitado, tanto no campeonato como nas competições europeias. Após a sua passagem pela Turquia, Cardoso ainda regressou à América do Sul, onde jogou pelo Libertad no Paraguai, consolidando-se como um ícone no futebol do seu país. A sua longevidade como jogador de topo e a consistência ao longo de uma carreira recheada de golos tornaram-no numa referência para várias gerações. Além disso, foi também um nome habitual na seleção paraguaia, tendo representado o seu país em várias edições da Copa América e nas eliminatórias para os Mundiais, somando mais de 50 internacionalizações. Com uma carreira marcada por golos, títulos e momentos decisivos, Óscar Cardoso será sempre lembrado como um dos grandes avançados da sua geração. No Benfica, o Taquara eternizou-se como um dos maiores goleadores da história do clube e a sua carreira é um testemunho de como o talento, aliado à capacidade de se reinventar, pode prolongar uma carreira ao mais alto nível durante muitos anos. Embora os tempos de glória tenham ficado para trás, Cardoso deixou uma marca indelével no futebol, especialmente em Portugal, onde o seu nome será para sempre sinónimo de golos e sucesso com a camisola das Águias.

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1: É meio-dia e meia.
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5: Após o empate frente à Colômbia, João Félix foi o porta-voz do grupo e deixou uma análise serena ao encontro disputado em Miami, sublinhando que a equipa continua focada e tranquila e que o grupo está totalmente comprometido em dar o máximo para alcançar os objetivos traçados.
6: Foi um jogo complicado, como já sabíamos que ia ser. A Colômbia não é uma seleção fraca, todos sabem da qualidade individual e coletiva que eles têm. Acho que entramos um bocadinho no jogo deles, um jogo muito de transição, tivemos pouco controle do jogo, já foi falado, hoje vamos analisar o jogo e é melhorar, ver o que é que podíamos ter feito melhor, corrigir alguns erros e ver e melhorar, é o que podemos fazer. Não, o que posso dizer e prometer é trabalho, dedicação, que estejam tranquilos, a malta aqui está tranquila, não é porque temos empatado dois jogos que há desconfiança ou que estamos menos confiantes. É um Mundial, todos os jogos são complicados, mesmo as seleções que a malta pensa que possam ser mais fáceis ou não, acabam por se tornar complicados, e a malta só tem que estar tranquila, tal como nós estamos, preparados para o jogo da Croácia, temos muita confiança que vamos ganhar e faremos tudo para passar a próxima fase.
5: O avançado destacou ainda a importância da ligação dentro do plantel, referindo que a temporada passada a partilhar o balneário com Cristiano Ronaldo no Al Nassr acabou por criar uma sintonia natural entre ambos dentro de campo, algo que considera ser uma mais-valia importante para a seleção nacional.
6: Sim, ou seja, um ano a jogar juntos é muito tempo, dá para conhecer bem o colega. Já conhecia o Cris jogar aqui com ele na seleção, mas jogando com ele o ano inteiro lá no Al Nassr é completamente diferente, dá para perceber muito melhor o que é que ele precisa, o que é que ele quer, o que é que ele gosta. E neste ano deu para perceber isso e acho que fazemos uma boa dupla, conhecemos-nos bem, ele conhece os meus movimentos, eu conheço os dele, ele sabe onde eu gosto de receber a bola, eu sei onde ele gosta de receber a bola, a forma que ele gosta de receber e portanto acho que sim, que é uma mais-valia. Nós dois jogarmos juntos, seja aqui, seja na seleção, seja no Al Nassr, seja de onde for, acho que nos conhecemos bem e é uma mais-valia.
5: Já sobre o tipo de adversários, apontou também que enfrentar seleções europeias pode, em certa medida, facilitar a preparação competitiva, uma vez que muitos dos jogadores já estão habituados a esse estilo de jogo ao longo das competições de clubes, o que ajuda na adaptação tática.
6: Assim, depende da seleção. Mas claramente, sendo uma seleção europeia, o estilo de jogo em si, a forma de encarar o jogo, acho que acaba por ser semelhante. Conhecemos a maioria dos jogadores, já jogámos várias vezes contra eles, contra as seleções europeias jogamos muito mais vezes que contra as seleções do resto do mundo. Portanto, na minha opinião, acho que sim, que é uma mais-valia. Já sabemos como é que eles jogam, sabemos, como eu disse antes, sabemos as qualidades deles, sabemos as debilidades. E é analisar e aproveitar bem, como temos feito, acho que temos feito bons jogos contra a Croácia, temos ganho, não me lembro de um que tínhamos perdido.
7: Perdemos um, perdemos?
6: Quase.
7: Preparação.
6: Pronto, mas nos últimos, sei lá, 5 jogos ou assim, acho que temos mais vitórias, portanto acho que sim que é uma mais-valia, mas que isso não seja um facto para relaxar, acho que só temos de estar mais atentos e mais precavidos. E é encarar o jogo de uma forma séria, não encarar da forma de vamos e já está ganho, não, porque sabemos bem como são estes jogos e é encarar com seriedade e profissionalismo.
5: A seleção nacional continua a preparar o próximo desafio diante da Croácia. A comitiva viaja para Toronto esta quarta-feira, onde continua a afinar detalhes para os 16avos de final. E agora passamos para o Campeonato do Mundo, onde está completamente ao rubro. Começamos pelo Brasil, que garantiu a qualificação para os 8avos de final do Mundial 2026 ao vencer o Japão por 2-1 numa reviravolta épica decidida aos 96 minutos. Apesar de dominar grande parte da primeira parte, a seleção brasileira foi surpreendida aos 29 minutos quando Kaicho Sano aproveitou uma perda de bola de Danilo para colocar os nipónicos em vantagem. Na segunda parte, a entrada de Endrick deu outra dinâmica ao ataque brasileiro e a pressão aumentou. Casemiro empatou aos 56 minutos e já quando o prolongamento parecia inevitável, Gabriel Martinelli aproveitou um erro da defesa japonesa para marcar o golo da vitória nos descontos. Com este triunfo, a equipa de Carlo Ancelotti segue para os 8avos de final, onde vai defrontar o vencedor do encontro entre Costa do Marfim e Noruega. Mas a grande surpresa do dia acabou mesmo por ser entre o Paraguai e a Alemanha. Isto porque a seleção sul-americana qualificou-se para os 8avos de final após ter batido nas grandes penalidades a Mannschaft. O Paraguai adiantou-se no marcador aos 42 minutos com um gol de Julio em deciso, mas Kai Havertz restabeleceu a igualdade no início da segunda parte. Apesar do maior domínio da Alemanha, o Paraguai resistiu e levou a decisão para os penaltis. Aí, o guarda-redes Orlando Arril foi decisivo ao defender duas grandes penalidades antes de José Maria Canale converter o penalti que garantiu a vitória por 4-3. Com este triunfo, o Paraguai segue agora para os 8avos de final, onde vai defrontar o vencedor do encontro entre França e Suécia, enquanto a Alemanha sofre a primeira eliminação de sempre num desempate por grandes penalidades em campeonatos do mundo. E por falar em penaltis, foi assim que a seleção marroquina eliminou a seleção dos Países Baixos. A seleção neerlandesa colocou-se em vantagem aos 72 minutos, por intermédio de Cody Gakpo, mas Marrocos respondeu já nos descontos com Issa Diop a levar a eliminatória para prolongamento. Sem golos no tempo extra, a decisão ficou reservada para as grandes penalidades, onde os marroquinos foram mais eficazes e confirmaram um apuramento. Nos 8avos de final, Marrocos vai medir forças com o Canadá no encontro marcado para sábado, com relato na Gol FM.
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15: Está na altura dos craques mundiais. Muitos destes ícones do futebol mantêm-se ligados ao desporto, seja como comentadores, treinadores ou embaixadores de clubes e marcas. Outros, inclusive, já não estão entre nós. Mas fazemos questão de os recordar aqui na Primeira Rádio Desporto.
16: Frank Lampard, nascido a 20 de junho de 1978, é amplamente reconhecido como um dos maiores médios da história do futebol inglês e uma lenda do Chelsea. Criado numa família com forte herança futebolística, Lampard começou a sua carreira no West Ham United, o clube onde o seu pai havia jogado. subiu às camadas principais do West Ham em 1995 e rapidamente se destacou pelas suas habilidades no meio-campo, marcando golos importantes e mostrando uma capacidade técnica notável. No entanto, foi a sua transferência para o Chelsea em 2001 que transformou a sua carreira. Lampard custou cerca de 11 milhões de libras ao clube londrino e rapidamente se tornou um pilar no meio-campo dos Blues. Durante a sua passagem pelo Chelsea, que durou até 2014, Lampard conquistou uma série impressionante de títulos, incluindo três Premier Leagues em 2004, 2005, 2005, 2006 e 2009, 2010, quatro FA Cups, duas Taças da Liga e, claro, a tão sonhada Liga dos Campeões em 2012. Uma das marcas mais impressionantes de Lampard é a sua capacidade de marcar golos. Não foi apenas um jogador-chave na criação de jogadas, mas também se destacou pela sua impressionante veia goleadora. Lampard terminou a sua carreira no Chelsea como o maior goleador da história do clube, com 211 golos em 648 jogos, algo notável para um médio. Conhecido pela sua precisão nos remates de longa distância, especialmente com o pé direito, tornou-se conhecido pelos seus golos em momentos cruciais, além da sua consistência nas bolas paradas. A sua temporada de 2009-2010 foi particularmente impressionante, quando Lampard marcou 27 golos em todas as competições e ajudou o Chelsea a vencer a Premier League e a FA Cup, fazendo história com um double. A sua combinação de talento ofensivo, ética de trabalho incansável e inteligência tática fez dele um dos melhores jogadores da sua geração. Além do sucesso a nível do clube, Lampard teve uma carreira internacional notável, representando a seleção inglesa em diversas competições, incluindo 3 campeonatos do mundo e 2 campeonatos de Europa. Embora a Inglaterra não tenha alcançado o sucesso esperado durante essas competições, Lampard foi sempre um dos pilares da equipa e é amplamente respeitado pelos seus 66 jogos pela seleção. Após deixar o Chelsea em 2014, teve uma curta passagem pelo Manchester City antes de terminar a sua carreira nos New York City da MLS, onde jogou até 2016. Após a sua retirada dos relvados, o ex-atleta rapidamente se lançou na carreira de treinador e em 2018 assumiu o comando do Derby County, onde teve uma boa temporada na segunda divisão inglesa, levando o clube à final do play-off de promoção. No ano seguinte, Lampard assumiu o cargo de treinador do Chelsea, voltando ao clube onde teve os seus maiores sucessos como jogador. Durante a sua passagem por Stamford Bridge, focou-se em dar oportunidades a jovens jogadores da academia e conseguiu uma qualificação para a Liga dos Campeões na sua primeira temporada. Contudo, foi demitido em janeiro de 2021 após uma série de maus resultados e por aí prosseguiu a sua carreira como técnico por outras paragens.
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17: E agora seguimos com os gigantes adormecidos neste produto 100% palavra.
16: O Notts County, fundado em 1862 em Nottingham, na Inglaterra, é amplamente reconhecido como o clube de futebol profissional mais antigo do mundo. A sua longevidade e o seu papel pioneiro fazem do Notts County uma verdadeira relíquia do desporto, com uma história cheia de curiosidades e momentos marcantes. Este clube foi uma das 12 equipas fundadoras da Football League em 1888, uma competição que ajudou a moldar o futebol inglês e internacional, e até hoje os seus adeptos orgulham-se do contributo histórico que o clube deu ao desporto. O Notts County joga no estádio Meadow Lane, localizado junto ao rio Trent, que é um dos mais antigos recintos de Inglaterra, com capacidade para cerca de 19 mil pessoas. O estádio é conhecido pela proximidade ao City Ground, casa do rival Nottingham Forest, com quem o Notts County mantém uma rivalidade amigável e peculiar. O derby de Nottingham, embora atualmente menos frequente devido às diferentes divisões em que as equipas jogam, permanece especial para os adeptos de ambas as equipas. Em várias ocasiões, os adeptos dos dois clubes têm até partilhado o mesmo estádio, fortalecendo uma relação única que raramente se vê em rivalidades locais. Uma das curiosidades mais marcantes sobre o Notts County é a sua ligação com a Juventus. Nos primórdios do clube italiano, em 1903, a equipa de Turim adotou as cores preto e branco do Notts como homenagem. Um jogador inglês que tinha um amigo no clube italiano enviou equipamentos listrados à Juventus, criando um elo que permanece até hoje. Em 2011, quando a Juve inaugurou o seu novo estádio, o Notts County foi convidado para o jogo especial contra a equipe italiana, simbolizando essa ligação histórica e rara entre clubes de países diferentes. Ao longo da sua história, o emblema experienciou altos e baixos, oscilando entre divisões e atravessando várias crises financeiras.
18: Em 1894, Notts County alcançou um dos seus maiores feitos ao vencer a FA Cup, derrotando o Bolton Wanderers por 4-1 e tornando-se a primeira equipa fora da primeira divisão a conquistar a famosa taça. No entanto, as décadas seguintes foram desafiantes, com o clube a descer às divisões inferiores, onde permaneceu por grande parte da sua existência. Em 2019, o Notts County enfrentou um dos momentos mais difíceis da sua história ao ser despromovido da Football League para a National League, já não profissional, o quinto escalão do futebol inglês pela primeira vez em 157 anos. No entanto, mesmo nos tempos mais sombrios, a lealdade dos seus adeptos manteve-se firme e ajudou a equipa a regressar a esse mesmo futebol profissional, ocupando atualmente um lugar na League 2, a quarta divisão do futebol inglês. Conhecidos pela sua dedicação, os adeptos do Notts County continuaram a apoiar o clube em massa, orgulhosos do seu estatuto de pioneiros do futebol e determinados em devolvê-lo às grandes conquistas. A paixão pelo Notts County transcende as suas vitórias e derrotas, com a sua base de adeptos a valorizar o peso histórico e o papel único do clube no futebol mundial. Hoje o Notts County continua a lutar para voltar ao topo, mas permanece, antes de tudo, uma verdadeira instituição do futebol.
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17: O futebol celebra não apenas a glória de quem venceu, mas também os percursos incríveis e inesquecíveis daqueles que desafiaram todas as lógicas e deixaram uma marca eterna. Está na altura de mais um feito histórico aqui na Golo FM.
18: A equipa do Torino dos anos 40, imortalizada como Il Grande Torino, permanece até hoje como uma das maiores lendas do futebol italiano e mundial. Dominadora, praticamente invencível e formada por jogadores de uma qualidade técnica e tática ímpar, esta equipa transformou o Torino num verdadeiro colosso do futebol, conquistando 5 títulos consecutivos da Série A entre 1942 e 1949. Contudo, a sua história não é apenas de glória dentro das quatro linhas, mas também de uma tragédia imensa que chocou o mundo desportivo e deixou uma marca eterna no futebol. O desfecho trágico da equipa no desastre aéreo de Superga em 1949 selou o fim de uma era brilhante de forma abrupta e dolorosa. A equipa começou a tomar forma durante os primeiros anos da década de 1940 sob a presidência de Ferruccio Novo. Novo, um visionário que ambicionava transformar o Torino num clube de topo, investiu pesadamente em jogadores talentosos e trouxe métodos modernos de treino que eram inovadores para a época. O resultado foi uma equipa de futebol que não só jogava um futebol técnico e de ataque, mas também se destacava pela disciplina tática e pelo trabalho coletivo. Entre as estrelas que faziam parte deste esquadrão lendário estavam Valentino Mazzola, capitão e líder incontestável, e jogadores como Ezio Loic, Franco Ossola e Virgilio Maroso. Mazzola, em particular, era visto como o coração e a alma da formação, um médio ofensivo que combinava habilidade técnica com uma capacidade de liderança inspiradora. O Torino começou a dominar o futebol italiano em 1942, ao conquistar o primeiro de 5 scudetti consecutivos. Naquela época, a Série A estava repleta de equipas fortes, mas nenhuma conseguia rivalizar com o grande Torino. A equipa jogava com uma intensidade e fluidez que poucos adversários conseguiam igualar e nos jogos em casa, no estádio Filadélfia, o Torino era praticamente imbatível. A sua técnica ofensiva, onde a equipa atacava constantemente com todos os seus jogadores, era revolucionária para a época e esta abordagem garantiu-lhes vitórias avassaladoras e espetáculos inesquecíveis. Na temporada de 1947-48, por exemplo, o Torino marcou 125 golos em 40 jogos, algo absolutamente notável e que demonstrou o poder ofensivo desta formação. Um dos segredos do sucesso do grande Torino residia no entrosamento entre os seus jogadores, muitos dos quais que representavam também a seleção nacional italiana. Em determinado momento, a equipa titular da Itália era composta por 9 jogadores do Torino, um feito que nunca mais foi igualado na história do futebol mundial. A influência do grande Torino na seleção foi tal que, na década de 40, a equipa nacional italiana dependia quase exclusivamente da qualidade e da organização desta geração dourada de jogadores. Sob a liderança de Mazzola, o Torino combinava uma defesa sólida com um ataque brilhante e incansável. A versatilidade tática da equipa e a sua capacidade de alternar entre diferentes estilos de jogo tornaram-na uma máquina de vitórias. No entanto, a história gloriosa do grande Torino seria interrompida tragicamente a 4 de maio de 1949. Naquele dia fatídico, o avião que transportava a equipa de regresso a Turim, após um jogo amigável contra o Benfica, despenhou-se na colina de Superga, perto da cidade.
16: O desastre matou todos os 31 ocupantes a bordo, incluindo os 18 jogadores da equipa. A tragédia abalou profundamente o mundo do futebol e a Itália entrou num estado de luto nacional. O desastre da Superga não foi apenas uma perda para o Torino, mas para todo o futebol italiano, que viu desaparecer uma geração inteira de jogadores talentosos e promissores num único e devastador momento. A perda do grande Torino foi um golpe ao qual o clube demoraria décadas a recuperar. Mesmo após o desastre, o Torino foi declarado campeão da Série A de 1948-49, em sinal de respeito pela sua supremacia durante toda a temporada. As equipas adversárias jogaram os últimos jogos da época com as equipas de júniores, em homenagem aos falecidos jogadores. No entanto, o vazio deixado por este acidente foi incomensurável, tanto para os adeptos do Torino como para o futebol em geral. O legado desta equipa, no entanto, nunca foi esquecido e a formação é recordada anualmente, com milhares de adeptos a subirem até à Basílica de Superga para prestar homenagem àqueles que perderam a vida. O impacto desta tragédia perdura até hoje, não apenas na memória coletiva do clube, mas também na história do futebol. O grande Torino foi mais do que uma equipa vencedora. Representava a esperança e a alegria de um país que ainda estava a recuperar das feridas da Segunda Guerra Mundial. No campo era uma equipa que jogava com elegância e uma sede insaciável de vitória. Fora dele era símbolo de união e trabalho em equipa. A sua trágica morte imortalizou-os como lendas e a sua história continua a inspirar gerações de adeptos e jogadores, sendo contada com um misto de admiração e tristeza. A memória do grande Torino é um lembrete poderoso de como o futebol pode ser, ao mesmo tempo, uma fonte de alegria e uma arena de tragédia, onde os sonhos podem ser destruídos num instante. Mesmo passados mais de 70 anos, a figura do grande Torino permanece inalterada. Para muitos, aquela equipa foi a melhor de sempre em Itália, uma equipa que poderia ter alcançado ainda mais feitos se não tivesse sido tragicamente interrompida. Até hoje, o clube e os seus adeptos celebram a herança deixada por essa geração e a grandeza do Torino, tal como o nome indica, continuará a ecoar na história do futebol para sempre.
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6: Já conheci o Cris, jogar aqui com ele na seleção, mas jogando com ele o ano inteiro lá no Al-Nassr é completamente diferente. Dá para perceber muito melhor o que é que ele precisa, o que é que ele quer, o que é que ele gosta.
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20: Meio-dia 52.
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20: Está agora na hora de trazer o perfil de mais um jogador à Gol FM.
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16: Erling Haaland destaca-se como um dos avançados mais dominantes do futebol atual, com uma combinação rara de potência física e uma habilidade impressionante para finalizar. Com 1,94m de altura, alia a sua imponente presença física à agilidade, algo incomum para jogadores com a sua estatura. A sua capacidade de explosão é um dos traços mais marcantes, fazendo dele uma ameaça constante em transições rápidas e jogadas de contra-ataque, onde utiliza a sua velocidade para desmarcar-se dos defensores com facilidade. Taticamente, Haaland é extremamente eficaz em explorar o espaço entre os centrais, utilizando a sua leitura de jogo para se posicionar de forma ideal na área. O seu movimento sem bola é inteligente e calculado, muitas vezes temporizando as suas corridas para evitar estarem fora de jogo, e surge também no momento exato para finalizar com uma precisão clínica. Seja com o pé direito, esquerdo ou de cabeça, Haaland revela uma versatilidade incomum, o que o torna um dos avançados mais completos da sua geração. No contexto de equipas que jogam em transição, o jogador norueguês é praticamente imparável devido à sua velocidade e força. Porém, mesmo em equipas que preferem manter a posse de bola e enfrentar blocos baixos, o norueguês consegue ser decisivo ao jogar como referência no ataque, segurando a bola e atraindo defesas, o que cria espaço para os seus colegas de equipa. Esta capacidade de se adaptar a diferentes estilos de jogo mostra uma maturidade tática que vai muito além da sua tenra idade. Além disso, o Haaland é também eficaz na pressão alta, utilizando a sua força física para pressionar os defesas adversários e forçar erros, algo que o torna útil não só nas ações ofensivas, mas também na recuperação da posse de bola. Apesar de ser mais conhecido pelos seus golos, a sua ética de trabalho e a intensidade em campo mostram que é um jogador que contribui em várias fases do jogo. Com uma taxa de finalização impressionante e uma mentalidade focada em marcar golos em cada oportunidade, Haaland já se afirmou como uma das principais referências do futebol moderno, sendo sem dúvida um dos avançados mais difíceis de ser neutralizado pelas defesas adversárias.
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20: E está agora na hora de trazer mais um craque da Liga Portuguesa, aqui à Golo FM.
16: Rui Barros, nascido em Lordelo, Paredes, em 1965, é uma das figuras mais queridas e emblemáticas do futebol português, conhecido pelo seu talento e pela impressionante agilidade, apesar da baixa estatura de 1,59m, que lhe valeu o apelido de Formiga Atómica. Começou a carreira no Paços de Ferreira e no Covilhã, mas foi no Futebol Clube do Porto que encontrou o seu grande impulso. Chegou ao clube em 1987, depois de ter impressionado com a sua técnica e velocidade em campo. Em pouco tempo conquistou a confiança de Tomislav Ivic e destacou-se como um dos motores do meio-campo portista. A temporada de estreia de Rui Barros nos Dragões foi notável. Em 1987-88, o médio ofensivo marcou 12 golos no campeonato e rapidamente chamou a atenção de clubes internacionais. O seu estilo de jogo enérgico e incansável tornou-o indispensável na equipa e o seu impacto foi tão forte que no final da época assinou com a Juventus. Em Turim, Rui Barros conquistou de imediato o coração dos adeptos italianos. Logo na primeira temporada, ajudou a equipa a vencer a Taça de Itália e a Taça UEFA em 1990, marcando golos decisivos e mostrando uma capacidade única de romper defesas adversárias. Depois da passagem pela Juve, o médio continuou a sua carreira em clubes de topo, incluindo o Mónaco e o Olympique de Marselha. Apesar de não possuir a estatura física de muitos dos seus adversários, Rui Barros compensava com uma técnica apurada e uma leitura de jogo excepcional. Em França, continuou a mostrar o seu valor, mantendo a sua posição de destaque e reafirmando-se como um dos jogadores portugueses mais talentosos da sua geração. Em 1994, regressou ao Futebol Clube do Porto, onde contribuiu para o domínio do clube no cenário nacional, ajudando a equipa a conquistar múltiplos títulos, incluindo campeonatos e taças. Ao longo da sua carreira, Rui Barros representou Portugal com orgulho e dedicação, sendo chamado à seleção nacional em várias ocasiões, onde deixou a sua marca com exibições cheias de garra e técnica. Após pendurar as chuteiras, permaneceu ligado ao seu Futebol Clube do Porto, assumindo papéis de treinador adjunto e interino, sempre com o espírito de lealdade ao clube que marcou a sua vida. Hoje, Rui Barros é lembrado como um dos jogadores mais icónicos e queridos dos Dragões, símbolo de determinação e talento cuja carreira inspirou e continua a inspirar gerações de adeptos e jovens jogadores.
4: O seu primeiro golo, do Sporting do Porto, Rui Barros, continua a sair bola e atirou a golo! Do Sporting do Porto, 4 minutos e 3 segundos de jogo.
22: Como era muito rápido, pronto, há um lance logo a 5 minutos de jogo, em que corri quase meio campo, saí guarda-redes, consegui driblar, depois aparece uma defesa, quase caí naquele lance, mas quando consegui fazer o golo, foi importante para mim, principalmente para o clube.
23: Barros, i pallonetti sono la sua specialità. Ma come fa, come si muove la gamba di Barros nel pallonetto? Me la fa vedere, com'è il movimento?
24: No, tanto dipende da fare così, come di lato è la stessa.
23: Nel gol come l'ha messa?
24: Il gol fu di piatto che ha fatto il pallonetto.
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8: É meio-dia e 58 minutos.
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0: Está totalmente comprometido em dar o máximo para alcançar os objetivos traçados.
1: Foi um jogo complicado, como já sabíamos que ia ser. A Colômbia não é uma seleção fraca, todos sabem da qualidade individual e coletiva que eles têm. Acho que entramos um bocadinho no jogo deles, um jogo muito de transição, tivemos pouco controle do jogo. Já foi falado, hoje vamos analisar o jogo e a melhorar, ver o que é que podíamos ter feito melhor, corrigir alguns erros. E ver e melhorar, é o que podemos fazer. O que posso dizer e prometer é trabalho, dedicação, que estejam tranquilos. A malta aqui está tranquila, não é porque temos empatado dois jogos que há desconfiança ou que estamos menos confiantes. É um Mundial, todos os jogos são complicados, mesmo as seleções que a malta pensa que possam ser mais fáceis ou não, acabam por se tornar complicados. E a malta só tem que estar tranquila, tal como nós estamos, preparados para o jogo da Croácia. Temos muita confiança que vamos ganhar e faremos tudo para passar a próxima fase.
0: O avançado destacou ainda a importância da ligação dentro do plantel, referindo que a temporada passada a partilhar o balneário com Cristiano Ronaldo no Al Nassr acabou por criar uma sintonia natural entre ambos dentro de campo, algo que considera ser uma mais-valia importante para a seleção nacional.
1: Sim, ou seja, um ano a jogar juntos é muito tempo, dá para conhecer bem o colega. Já conheci o Cris jogar aqui com ele na seleção, mas jogando com ele o ano inteiro lá no Al Nassr é completamente diferente, dá para perceber muito melhor o que é que ele precisa, o que é que ele quer, o que é que ele gosta. E neste ano deu para perceber isso e acho que fazemos uma boa dupla, conhecemos-nos bem, ele conhece os meus movimentos, eu conheço os dele, ele sabe onde eu gosto de receber a bola, eu sei onde ele gosta de receber a bola. Da forma que ele gosta de receber e portanto acho que sim, que é uma mais-valia nós dois jogarmos juntos, seja aqui, seja na seleção, seja no Al Nassr, seja de onde for, acho que nos conhecemos bem e é uma mais-valia.
0: Já sobre o tipo de adversários, apontou também que enfrentar seleções europeias pode, em certa medida, facilitar a preparação competitiva, uma vez que muitos dos jogadores já estão habituados a esse estilo de jogo ao longo das competições de clubes, o que ajuda na adaptação tática.
1: Assim, depende da seleção, mas claramente sendo uma seleção europeia, o estilo de jogo em si, a forma de encarar o jogo acho que acaba por ser semelhante. Conhecemos a maioria dos jogadores, já jogámos várias vezes contra eles, contra as seleções europeias jogamos muito mais vezes que contra as seleções do resto do mundo. Portanto, na minha opinião, acho que sim, que é uma mais-valia. Já sabemos como é que eles jogam, sabemos, como eu disse antes, sabemos as qualidades deles, sabemos as debilidades, e é analisar e aproveitar bem, como temos feito. Acho que temos feito bons jogos contra a Croácia, temos ganho. Não me lembro de um que tínhamos perdido.
2: Perdemos um, perdemos.
1: Quando?
2: Preparação.
1: Pronto, mas nos últimos, sei lá, 5 jogos ou assim, acho que temos mais vitórias. Portanto, acho sim que é uma mais-valia. Mas que isso não seja um facto para relaxar. Acho que só temos de estar mais atentos e mais precavidos. E encarar o jogo de uma forma séria. Não encarar da forma de vamos e já está ganho, não. Porque sabemos bem como são estes jogos. E a encarar com seriedade e profissionalismo.
0: A Seleção Nacional continua a preparar o próximo desafio diante da Croácia. A comitiva viaja para Toronto esta quarta-feira, onde continua a afinar detalhes para os 16avos de final. E agora passamos para o Campeonato do Mundo, onde está completamente ao rubro. Começamos pelo Brasil, que garantiu a qualificação para os 8avos de final do Mundial 2026 ao vencer o Japão por 2-1 numa reviravolta épica decidida aos 96 minutos. Apesar de dominar grande parte da primeira parte, a seleção brasileira foi surpreendida aos 29 minutos quando Kaisho Sano aproveitou uma perda de bola de Danilo para colocar os nipónicos em vantagem. Na segunda parte, a entrada de Endrick deu outra dinâmica ao ataque brasileiro e a pressão aumentou. Casemiro empatou aos 56 minutos e já quando o prolongamento parecia inevitável, Gabriel Martinelli aproveitou um erro da defesa japonesa para marcar o golo da vitória nos descontos. Com este triunfo, a equipa de Carlo Ancelotti segue para as oitavas de final, onde vai defrontar o vencedor do encontro entre Costa do Marfim e Noruega. Mas a grande surpresa do dia acabou mesmo por ser entre o Paraguai Uruguai e a Alemanha. Isto porque a seleção sul-americana qualificou-se para os oitavos de final após ter batido nas grandes penalidades a Mannschaft. O Paraguai adiantou-se no marcador aos 42 minutos com um gol de Julio Enciso, mas Kai Havertz restabeleceu a igualdade no início da segunda parte. Apesar do maior domínio da Alemanha, o Paraguai resistiu e levou a decisão para os penaltis. Aí, o guarda-redes Orlando Arril foi decisivo ao defender duas grandes penalidades antes de José María Canale converter o

0: penalti que garantiu a vitória por 4-3. Com este triunfo, o Paraguai segue agora para os oitavos de final, onde vai defrontar o vencedor do encontro entre França e Suécia, enquanto a Alemanha sofre a primeira eliminação de sempre num desempate por grandes penalidades em campeonatos do mundo. E por falar em penaltis, foi assim que a seleção marroquina eliminou a seleção dos Países Baixos. A seleção neerlandesa colocou-se em vantagem aos 72 minutos, por intermédio de Cody Gakpo, mas Marrocos respondeu já nos descontos com Issa Diop a levar a eliminatória para prolongamento. Sem golos no tempo extra, a decisão ficou reservada para as grandes penalidades, onde os marroquinos foram mais eficazes e confirmaram um apuramento. Nos oitavos de final, Marrocos vai medir forças com o Canadá no encontro marcado para sábado, com relato na Gola FM.
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2: Seguimos agora nesta emissão com os craques mundiais.
3: Marco Van Basten é considerado um dos maiores avançados da história do futebol mundial, tanto pelo seu talento técnico como pela sua capacidade de marcar golos decisivos em momentos cruciais. Nascido a 31 de outubro de 1964, em Utrecht, nos Países Baixos, desde cedo demonstrou um talento inato para o futebol, seguindo os passos do pai, Joop Van Basten, que também jogara profissionalmente. O jovem Marco começou a jogar no clube local, o Utrecht, mas rapidamente atraiu a atenção do Ajax, um dos gigantes do futebol neerlandês, onde ingressou aos 16 anos. Foi no Ajax que Van Basten começou a destacar-se no cenário do futebol internacional. Fez a sua estreia na equipa principal em 1982, substituindo ninguém menos que o Johan Cruyff, uma das maiores lendas do clube. A transição não poderia ter sido melhor. Van Basten não só mostrou que estava à altura do desafio, como rapidamente se tornou o novo talismã da equipa. Na sua primeira temporada completa, em 1983-84, conquistou a sua primeira Bota de Ouro como o melhor marcador da Eredivisie, com 28 golos, um feito que repetiria várias vezes. A sua capacidade de finalização era extraordinária, combinando técnica refinada, inteligência tática e uma incrível habilidade acrobática que lhe permitia marcar golos de todos os ângulos e em todas as circunstâncias. Pelo Ajax, Van Basten conquistou 3 campeonatos neerlandeses, 3 taças dos Países Baixos e, em 1987, a Taça das Taças, onde marcou o único golo na final contra o Lokomotiv Leipzig, em Atenas. A sua carreira nos Países Baixos terminou com um impressionante registro de 128 golos em 133 jogos pelo clube de Amsterdão. Em 1987, Van Basten transferiu-se para o AC Milan, um dos maiores clubes da Europa, que já contava com outros 2 dos maiores talentos neerlandeses, Ruud Gullit e Frank Rijkaard. Sob o comando do lendário treinador Arrigo Sacchi, o Milan formou uma das melhores equipas de todos os tempos, com Van Basten como o principal goleador. A sua chegada ao futebol italiano foi inicialmente marcada por dificuldades devido a uma grave lesão no tornozelo, mas após a recuperação, Van Basten mostrou porque era considerado um dos melhores da sua geração. Nos anos seguintes, ajudou o Milan a conquistar 2 títulos da Taça dos Campeões Europeus, em 1989 e 1990, além de 4 campeonatos italianos. Na final de 1989, Van Basten marcou 2 golos na vitória por 4-0 sobre o Steaua Bucareste, numa das exibições mais dominantes de uma equipa na história do futebol europeu. O avançado continuava a impressionar com a sua técnica, visão de jogo e, claro, com a sua capacidade de concretização. Um dos momentos mais memoráveis da sua carreira aconteceu ao serviço da seleção neerlandesa no Campeonato Europeu de 1988, na Alemanha. Van Basten foi o herói da competição, terminando como melhor marcador com 5 golos, incluindo o golo decisivo na final contra a União Soviética, um remate de primeira quase sem ângulo, que é considerado um dos melhores golos da história das grandes competições. A sua exibição nesse torneio valeu-lhe a primeira das suas 3 bolas de ouro em 1988, 89 e 1992, reafirmando o seu estatuto como o melhor jogador do mundo naquela época. Infelizmente, a carreira de Van Basten foi encurtada devido a sucessivas lesões no tornozelo, culminando na sua reforma precoce aos 30 anos em 1995. O último jogo oficial aconteceu na final da Liga dos Campeões de 1993, onde o Milan foi derrotado pelo Marselha. Apesar das tentativas de recuperação, as lesões impediram de continuar a jogar ao mais alto nível, encerrando a carreira de um dos maiores talentos que o futebol já viu. Apesar de um percurso abreviado, Marco Van Basten deixou uma marca indelével no futebol mundial. A sua combinação de elegância, poder e precisão fizeram dele uma verdadeira gazela nos relvados. Tanto no Ajax como no Milan, Van Basten construiu um legado que perdura até hoje, e os seus feitos pela seleção dos Países Baixos consolidaram o seu lugar na história. Mais tarde, após encerrar a carreira como jogador, ainda teve passagens como treinador, incluindo a seleção neerlandesa, mas será sempre lembrado pelos seus feitos dentro das 4 linhas.

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5: Por causa das declarações que o senhor proferiu após o último jogo, quer fazer algum comentário em relação a isso?
6: Posso tratar por tu, posso tratar por tu. És o único que me trata por senhor, faz-me sentir velho, trata-me por mim, isto
5: é por respeito.
6: Agradeço.
5: Não quer dizer que os outros não o respeitem, mas...
6: Agradeço. Trata-me por mister, que eu fico contente, não precisas de ir à especificidade do senhor, eu agradeço-te, obviamente. É mais fácil assim.

0: história do futebol europeu está repleta de equipas que brilharam intensamente, mas que hoje enfrentam dificuldades para recuperar a antiga glória. São os gigantes adormecidos, para ouvir aqui na Primeira Rádio Desporto, todos os dias também com o Hugo Taveira.
1: O Saint-Étienne, também conhecido como Le Vert, é uma das equipas mais lendárias do futebol francês. Fundado em 1919, o clube construiu uma história notável, especialmente nas décadas de 60 e 70, quando se tornou a principal potência do futebol em França. Com um total de 10 títulos da Ligue 1, o Saint-Étienne deteve o recorde de campeonatos durante várias décadas, uma marca que sublinha a sua importância no cenário desportivo nacional e que ainda assim foi perdida para o PSG, que agora soma 12. O caminho para a glória começou a ser traçado nos anos 50, mas foi na década de 60 que o clube realmente se afirmou como uma força dominante. Liderado por figuras icónicas como Aimé Jacquet e Robert Herbin, o Saint-Étienne conquistou 4 títulos da Ligue 1 entre 1964 e 1970, além de várias taças de França. Nos anos 70, já sob o comando de Robert Herbin, que assumiu o cargo de treinador após brilhar como jogador, o clube solidificou a sua hegemonia com mais de 5 campeonatos até 1976. A época de ouro do Saint-Étienne culminou nesse mesmo ano, quando a equipa chegou à final da Taça dos Clubes Campeões Europeus. Numa campanha memorável, eliminaram equipas de grande qualidade, como o Dinamo Kiev e o PSV Eindhoven, antes de enfrentar o Bayern Munique na final disputada em Glasgow. Apesar do esforço e de uma exibição combativa, o Saint-Étienne perdeu por 1-0 com o golo de Franz Roth. As bolas que embateram nos postes durante o jogo tornaram-se lendárias, levando os adeptos a acreditar que, com balizas diferentes, o resultado teria sido outro. Apesar da derrota, o impacto da campanha europeia foi enorme. O Saint-Étienne tornou-se um símbolo de orgulho para o futebol francês e a equipa era idolatrada pelos seus adeptos. O Stade Geoffroy Guichard, apelidado de Le Chaudron, o Caldeirão em português, era um dos estádios mais intimidantes da Europa, onde a paixão dos adeptos criava um ambiente único. Nos anos 70, o clube contou com jogadores extraordinários como Dominique Rocheteau, Jacques Santini e Michel Platini, que mais tarde se tornaria uma das maiores figuras do futebol mundial. Platini foi o destaque do início da época de 80, altura em que o Saint-Étienne conquistou o seu 10º e último título da Ligue 1 em 1981, consolidando o seu estatuto como um dos clubes mais titulados de França. Contudo, os anos que se seguiram foram difíceis. A saída de Platini para a Juventus em 1982 marcou o fim de uma era e problemas financeiros e de gestão desportiva colocaram o clube em declínio. Durante grande parte das décadas de 90 e 2000, o Saint-Étienne lutou para se manter na Ligue 1, alternando entre a primeira e a segunda divisão. Apesar de estar longe dos tempos áureos, o Saint-Étienne continua a ter uma legião de adeptos apaixonados e uma herança que faz dele um dos clubes mais respeitados de França. Nas últimas décadas, o Saint-Étienne tem lutado para recuperar a glória do passado, alternando temporadas na Liga Francesa com períodos de dificuldades desportivas e financeiras. Entre os anos 2000 e 2020, o clube teve alguns momentos de destaque, incluindo a conquista da Taça da Liga em 2013, que foi o seu primeiro troféu importante em mais de 3 décadas. Essa vitória deu aos adeptos alguma esperança de um regresso ao topo do futebol francês. No entanto, nos anos ainda mais próximos, o clube voltou a enfrentar desafios. Em 2022, o Saint-Étienne foi relegado para a Ligue 2, a segunda divisão, após perder o play-off de despromoção contra o Auxerre. A descida foi um golpe duro para um clube com tanta história, que se viu obrigado a reestruturar-se para tentar regressar à elite do futebol francês. Apesar do momento difícil, o apoio incondicional dos adeptos e a herança histórica mantiveram viva a chama da equipa, que acabou por regressar à primeira divisão. O Saint-Étienne continua a ser um gigante adormecido no panorama do futebol francês. A sua história rica e os sucessos do passado são uma inspiração constante para os clubes e os seus adeptos, que acreditam que com uma gestão mais sólida e um plantel competitivo, o clube poderá voltar a ser uma força relevante no futebol local. O gigante verde sonha em recuperar o seu lugar entre os grandes, com os olhos postos num futuro mais brilhante.
0: 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E seguimos agora nesta emissão com os grandes feitos históricos.
1: A época de 1986-87 será sempre lembrada como um dos momentos mais gloriosos da história do futebol do Porto. O clube português, que havia conquistado o seu espaço no panorama nacional, lançou-se à conquista da Europa e do mundo sob a liderança do treinador Arthur Jorge e de uma geração de jogadores que eternizou o seu nome nos anéis do futebol. Foi a temporada em que o Futebol Clube do Porto conquistou pela primeira vez a Taça dos Clubes Campeões Europeus, vencendo o poderoso Bayern de Munique na final e mais tarde ergueu a Taça Intercontinental, solidificando reivindicando o estatuto dos dragões no topo do futebol mundial. A caminhada até à final da Taça dos Clubes Campeões Europeus começou com a eliminação do Rabat Ajax, de Malta, e do Vítkovice, da então Checoslováquia, em rondas relativamente tranquilas. Nos quartos de final, o desafio foi mais exigente, com o Futebol Clube do Porto a defrontar o Brøndby da Dinamarca. Depois de uma vitória por 1-0 na primeira mão, os dragões sofreram em Copenhaga, mas conseguiram arrancar um empate a um golo, garantindo a passagem às meias-finais. Aí, a equipa de Artur Jorge encontrou o Dinamo Kiev, uma das formações mais fortes da altura, liderada pelo carismático Valeri Lobanovski. O Porto impôs-se com uma vitória por 2-1 no Estádio das Antas e um triunfo com os mesmos números na Ucrânia, carimbando a passagem à final. A grande final, disputada a 27 de maio de 1987, no Estádio Prater, em Viena, colocou o Futebol Clube do Porto frente ao poderoso Bayern de Munique, uma das equipas mais temidas da Europa. A formação alemã, recheada de estrelas como Jean-Marie Pfaff e Lothar Matthaus, partiu como favorita. O jogo começou da pior maneira para os portugueses, com Ludwig Kogl a marcar para o Bayern logo aos 25 minutos. Contudo, a história deste encontro seria escrita com uma reviravolta épica. Aos 77 minutos, Rabah Madjer protagonizou um dos momentos mais icónicos da história do futebol, com o famoso calcanhar de Viena a empatar a partida.
2: Frasco para Juari, Madjer com espaço vai marcar, golo! Jogo.
1: Apenas 3 minutos depois, Juari, após assistência de Madjer, fez o 2-1, selando a vitória e colocando o Futebol Clube do Porto campeão europeu pela primeira vez.
2: 1 para 1 com Vinkelhofer, já passou Madjer, o cruzamento, Juari, golo! É golo do Porto! Juari!
1: A conquista da Taça dos Campeões Europeus foi recebida com enorme euforia em Portugal, mas os dragões não ficaram por aí. No final do ano, o Futebol Clube do Porto viajou até Tóquio para disputar a Taça Intercontinental frente ao Peñarol, do Uruguai, campeão da Taça Libertadores. Este era o derradeiro teste para os dragões se afirmarem como uma verdadeira potência mundial, e o jogo foi disputado sob condições difíceis, com o campo molhado e a chuva a cair incessantemente. O duelo terminou empatado a 1 no tempo regulamentar, com o gol dos portistas a ser marcado novamente por Madjer, um herói improvável que se tornou o símbolo desta geração. A decisão foi então levada ao prolongamento, onde o Futebol Clube do Porto, num jogo extremamente equilibrado, conseguiu o gol da vitória já perto do final, com uma jogada concluída por Juari. O resultado final de 2-1 deu aos dragões o título de campeão do mundo, solidificando a sua presença entre as melhores equipas do planeta. Este conjunto de feitos consagrou uma geração de jogadores que incluiu nomes como Fernando Gomes, João Pinto, Celso e Paulo Futre, que foi um dos principais responsáveis pelo sucesso da equipa ao longo daquela época. A liderança calma e estratégica de Artur Jorge foi também crucial para que o Futebol Clube do Porto atingisse estes patamares de sucesso. A vitória na Taça dos Campeões Europeus e na Taça Intercontinental em 1987 marcou uma viragem na história do Futebol Clube do Porto e do futebol português. O clube azul e branco, que até então se afirmava sobretudo no contexto doméstico, conseguiu abrir as portas da glória europeia e mundial, sendo a primeira equipa portuguesa a conquistar a Taça Intercontinental. O sucesso desta época foi o catalisador para as futuras conquistas internacionais do Futebol Clube do Porto, que anos mais tarde voltaria a dominar na Europa sob a orientação de José Mourinho. Mas 1987 permanece como o ano que deu início a essa era de sucesso internacional.
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0: Vamos lá olhar agora para o perfil de mais um jogador aqui na primeira rádio de desporto.
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1: Joshua Kimmich, nascido a 8 de fevereiro de 1995 em Rottweil, na Alemanha, é um médio defensivo e lateral direito amplamente reconhecido pela sua versatilidade, inteligência tática e habilidades técnicas. Iniciou a sua carreira no Stuttgart, mas foi no Leipzig que começou a chamar a atenção pelo seu desempenho consistente. Em 2015, Kimmich transferiu-se para o Bayern de Munique, onde rapidamente se estabeleceu como um dos jogadores mais importantes da equipa. Inicialmente jogando como lateral direito, o impressionou pela sua capacidade de contribuir defensivamente e ofensivamente. Com o tempo, a sua versatilidade levou-o a assumir uma posição mais central no meio-campo, onde se destacou como médio defensivo. Kimmich tem sido uma peça-chave no sucesso contínuo do Bayern de Munique e, durante a sua passagem pelos bávaros, ajudou a equipa a conquistar múltiplos títulos da Bundesliga, Taças da Alemanha e a Liga dos Campeões em 2020. A sua habilidade para ler o jogo, passar com precisão e controlar o ritmo do meio-campo tornaram-no indispensável para o Bayern. Além do sucesso a nível de clubes, Kimmich também é um membro importante da seleção alemã. fez a sua estreia internacional em 2016 e tem sido um jogador regular em competições internacionais, incluindo o Campeonato da Europa e o Campeonato do Mundo. Nas últimas temporadas, continuou a ser uma das figuras centrais do Bayern de Munique e da seleção da Mannschaft, mantendo o seu status como um dos melhores médios defensivos do futebol europeu. A sua consistência e a capacidade de impactar jogos em várias fases continuam a consolidar a sua reputação como um dos jogadores mais completos da sua geração.
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0: 6 minutos para a 1:30.
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0: Vamos lá olhar agora para mais um craque da Liga Portuguesa, aqui na Primeira Rádio Desporto.
1: Ricardo Quaresma é uma das figuras mais icónicas do futebol português, conhecido pela sua habilidade técnica e capacidade de improviso em campo. Nascido em Lisboa, a 26 de setembro de 1983, Quaresma começou a sua carreira nas camadas jovens do Sporting, onde rapidamente se destacou pela sua velocidade, dribles desconcertantes e, claro, o uso magistral da sua trivela, um movimento que se tornou a sua marca registada. Em 2001, estreou-se na equipa principal do Sporting, contribuindo para a conquista da Liga e Taça de Portugal em 2002. O talento de Quaresma chamou a atenção do Barcelona, que o contratou em 2003. No entanto, a sua passagem pelo clube catalão não foi bem sucedida. Problemas de adaptação e desentendimentos com o treinador Frank Rijkaard limitaram o seu tempo de jogo. Essa realidade levou ao seu regresso a Portugal, desta vez para o Futebol Clube do Porto, onde viveu alguns dos melhores momentos da sua carreira. Nos Dragões, Quaresma voltou a brilhar, ajudando o clube a conquistar 3 campeonatos nacionais, 2 taças de Portugal e 2 supertaças Cândido de Oliveira entre 2004 e 2008. Foi também no Futebol Clube do Porto que aperfeiçoou o seu estilo de jogo irreverente, tornando-se uma referência no futebol europeu. Em 2008, Quaresma mudou-se para o Inter Milão numa nova transferência que prometia muito, mas que acabou por não corresponder às expectativas. Tal como em Barcelona, a sua estadia em Itália foi marcada pela irregularidade e por dificuldades em manter-se na equipa titular, o que resultou numa saída para o Chelsea, onde teve uma breve passagem. Contudo, foi no Beşiktaş da Turquia que Quaresma encontrou estabilidade. Lá viveu 2 fases distintas, primeiro entre 2010 e 2012 e depois de 2015 e 2019, depois de uma nova passagem pelos Dragões. Na Turquia foi adorado pelos adeptos e conquistou títulos, incluindo 2 campeonatos turcos, além de protagonizar momentos de magia em campo. Na seleção nacional, Quaresma foi parte importante da conquista do Campeonato da Europa de 2016, onde desempenhou um papel crucial, marcando o golo decisivo nos quartos de final contra a Croácia. Ao longo da sua carreira internacional, somou mais de 80 internacionalizações e destacou-se pela sua entrega e capacidade de desequilibrar com a sua técnica individual. Ricardo Quaresma foi ao longo da carreira um jogador que dividiu opiniões, mas não há dúvida que deixou uma marca profunda no futebol português e mundial, graças ao seu talento único e à capacidade de criar momentos de pura magia.
8: Desde muito novo, de miúdo, que eu tinha um problema que me metia muito os pés por dentro. E na altura tinha que ter dinheiro para andar nos médicos para me tratar. E esse dinheiro não havia. Então fui-me habituando, chutava sempre na bola, sempre com a parte fora do pé.
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0: E seguimos agora nesta emissão com mais um craque mundial.
9: Eu creio que é um golo sonhado.
1: Diego Armando Maradona é um dos nomes que salta à vista em cada pergunta sobre os melhores jogadores de sempre. El Pibe confunde-se com a história do futebol e foi no Argentinos Júniors que vestiu a sua primeira camisola, iniciando uma carreira que viria a ter contornos de um bom filme dramático. Golos e mais golos conquistaram de imediato a opinião pública argentina, que percebeu instantaneamente que ali poderia estar um diamante transgeracional. E não se enganaram. Maradona marcou uma era ao serviço do seu clube de formação, o suficiente para merecer a chegada ao Boca Juniors, o gigante de La Bombonera, onde se estreou após 116 golos em 5 épocas. O registro inigualável para um médio ofensivo teve continuidade pelos chineses, onde esteve por apenas uma temporada antes de viajar para a Europa. A primeira paragem foi em Barcelona, lugar onde se afirmou após uma campanha desastrosa da Argentina no Mundial de 82. 2 anos na Catalunha valeram-lhe o estatuto de um dos melhores jogadores do mundo, para além de 3 títulos nacionais, embora também tenha começado uma série de episódios extra-campo que deixaram uma mancha no seu percurso enquanto jogador. A dureza dos adversários por Espanha valeu-lhe várias quesílias com rivais e com a sociedade espanhola, polémicas essas que precipitaram a saída para a Itália. Em Nápoles, no sul subdesenvolvido do país, o astro argentino foi elevado ao estatuto de Deus. Historicamente incapaz de rivalizar com os gigantes do Norte, o Napoli investiu esforços para montar uma equipa competitiva, oferecendo condições para que o seu novo número 10 brilhasse como nunca. 7 temporadas foi o tempo que passou no estádio São Paulo, entretanto rebatizado com o seu nome, muito devido às conquistas de 2 campeonatos italianos, os únicos da história do clube até o ano de 2023. Para além desses feitos, Diego Maradona conduziu o Spartanopei à vitória na Taça UEFA de 89, numa altura em que tinha uma alegada relação estreita com a poderosa máfia da cidade. De resto, a vida social de El Pibe ficou conhecida pela ligação às drogas e outros delitos, com histórias intermináveis que ainda hoje são guardadas em cada canto da cidade. Foi também durante o seu tempo no Napoli que o argentino escreveu o capítulo mais bonito da sua carreira, quando em 1986, com a autoproclamada Mão de Deus, levou a sua seleção à conquista do Mundial do México. 5 golos e 5 assistências foram decisivos para o título mais desejado, que culminou com a atribuição do prémio de melhor jogador do mundo à grande estrela da Albiceleste. Diego viria a regressar à Espanha em 1992, vestindo a camisola do Sevilha, antes de voltar ao seu país natal, numa fase descendente da carreira, para se despedir ao serviço do Newell's Old Boys e, claro, do seu Boca Juniors. Não há futebol sem Maradona, nem Maradona sem futebol. O seu pé esquerdo abençoado tornou-se maior que a sua personalidade excêntrica, com amor e ódio a caminharem lado a lado nas opiniões espalhadas por todo o mundo. O seu estilo inconfundível influenciou fornadas inteiras de futebolistas, preservando uma verdadeira religião em volta da sua memória, ainda hoje praticada por milhões de crentes em El Diego.
9: Yo creo que es un gol soñado. Creo que el chute sale así todo el arco me tapaba. Entonces la amago, la juego cortita y Shilton queda despatarrado y la empuja.
10: Pisa la pelota Maradona, arranca por la brecha del centro del fútbol mundial y es el tercer gol tocar para Borussia de 5 Maradona.
9: 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Pero era tan grande la alegría del gol que no me dolió.
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3: É 1:31.
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0: Muitos clubes que já foram gigantes na Europa agora encontram-se longe dos holofotes, adormecidos após décadas de domínio. É para ouvir também aqui na primeira Rádio Desporto, neste produto 100% palavra, gigantes adormecidos todos os dias com o Hugo Taveira.
1: O Stade de Reims, fundado em 1931, é um dos clubes mais emblemáticos da história do futebol francês. Durante as décadas de 1940 e 1950, a equipa dominou o cenário nacional e europeu, estabelecendo-se como uma potência que rivalizava com os maiores clubes do continente. Sob a liderança do carismático treinador Albert Batteux, o Reims viveu a sua era dourada, marcada por um futebol elegante e ofensivo e por um elenco que contava com alguns dos maiores talentos da história do futebol francês, como Raymond Kopa e Just Fontaine. A ascensão do Stade Reims começou após a Segunda Guerra Mundial, quando o clube conseguiu conquistar o seu primeiro título da Liga em 1949. Este foi o primeiro de 6 títulos que o clube arrecadaria nas décadas seguintes, consolidando a sua supremacia no futebol francês. Com um estilo de jogo fluido, apoiado com uma sólida organização tática, o Reims rapidamente se tornou uma força dominante. Durante os anos de ouro do clube, não foram apenas os títulos nacionais que se acumularam. A instituição foi também pioneira no cenário europeu, alcançando a final da primeira Taça dos Clubes Campeões Europeus, em 1956. Essa mesma final de 1956, jogada contra o poderoso Real Madrid, foi uma das mais emocionantes da história do futebol. O Stade Reims começou de forma brilhante, marcando 2 golos cedo, mas acabou por ser derrotado por 4-3 num jogo memorável. Apesar do desfecho, essa campanha europeia foi um marco para o clube e uma prova da sua qualidade no contexto internacional. Raymond Kopa, a estrela da equipa, destacou-se tanto que após essa final foi contratado pelo próprio Real Madrid, onde se tornaria um dos maiores ícones do futebol mundial. Sem Kopa, o Reims não desmoreceu e voltou a atingir a final da Taça dos Campeões em 1959, mas novamente o Real Madrid seria o carrasco, vencendo por 2-0. No entanto, essa era do Stade Reims não foi apenas marcada por derrotas nas finais europeias. A equipa conseguiu conquistar inúmeros títulos nacionais e estabelecer um estilo de jogo admirado em toda a Europa. O sistema ofensivo, baseado na criatividade e velocidade, era algo revolucionário para a época e muitos dos jogadores da equipa acabaram por brilhar também ao serviço de seleção francesa. Just Fontaine, por exemplo, tornou-se um dos maiores avançados da história do futebol, imortalizando-se ao marcar 13 golos no Mundial de 1958, um recorde que ainda hoje permanece. O sucesso do Stade Reims na década de 1950 deve-se em grande parte à visão de Albert Batteux, que conseguiu criar uma equipa altamente competitiva e atrativa. O clube era uma fábrica de talentos, fornecendo jogadores de classe mundial tanto para a seleção francesa como para os principais clubes europeus. Contudo, o declínio começou a fazer-se sentir no início dos anos 1960, à medida em que os principais jogadores se foram retirando ou transferindo para outras equipas. Sem a força das suas estrelas e com a crescente competição, o Stade Reims começou a perder a sua influência tanto no plano nacional como internacional. Nos anos 70, o clube já não conseguia competir ao mais alto nível e acabou por descer de divisão. A queda foi abrupta e o Stade Reims, que outrora dominara o futebol francês, passou por longos períodos de obscuridade, navegando entre as divisões inferiores do futebol gaulês. Mesmo assim, o legado da equipa imortal dos anos 50 e 60 nunca foi esquecido e o nome Stade Reims continuou a ser sinónimo de glória e história. Foi apenas no século XXI que o clube começou a reerguer-se. Depois de longos anos afastados da Ligue 1, o Stade Reims começou a primeira divisão do futebol francês em 2012, com uma nova geração de jogadores e a ambição de recuperar algum do prestígio perdido. Embora longe dos dias de glória das décadas de 50 e 60, o clube tem-se estabelecido como uma presença regular na Liga Francesa, procurando recuperar a sua identidade histórica e reconquistar o respeito que outrora tinha.
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0: E está agora na hora de trazer mais um grande feito histórico à Golo FM.
1: A equipa do Santos, entre 1960 e 1969, é amplamente considerada uma das maiores da história do futebol mundial. Durante esta década, o clube brasileiro, liderado pela lenda Pelé, conquistou títulos nacionais e internacionais, enquanto encantava adeptos com o seu futebol ofensivo e dinâmico. O Santos revolucionou a maneira como o futebol era jogado no Brasil, estabelecendo um padrão que seria lembrado por gerações. Esta equipa foi a responsável por transformar o Santos num dos clubes mais respeitados e temidos do planeta. A história de ouro do emblema paulista começou em 1960, quando o clube já contava com Pelé, um jovem prodígio que aos 17 anos havia sido campeão mundial com o Brasil no Mundial de 58. Além dele, a equipa contava com outros grandes jogadores, como Coutinho, Pepe e Zito. O trio Pelé, Coutinho e Pepe formavam um dos ataques mais mortíferos da história, que aliado ao talento no meio-campo e à solidez defensiva, proporcionou ao Santos uma combinação perfeita para o domínio total no futebol. Em 1961, o Santos conquistou o Campeonato Paulista, marcando o início de uma era de supremacia no futebol brasileiro. Entre os maiores feitos desta equipa está a conquista da Taça Libertadores da América em 1962 e 63, sendo que naquela época poucos clubes sul-americanos tinham alcançado sucesso tão consistente a nível internacional. O Santos não só ganhou estas duas edições da competição mais importante da América do Sul, como também venceu a Taça Intercontinental nesses mesmos anos, ao derrotar o Benfica e o AC Milan, respectivamente. Ao bater o campeão europeu, o Santos provou ser a melhor equipa do mundo, com Pelé a brilhar em ambos os duelos. O jogo de 1962 contra o Benfica ficou marcado pela grande exibição de Pelé em Lisboa, onde o Santos venceu por 5-2 numa exibição de gala. A era dourada do emblema paulista foi também recheada de títulos domésticos. O clube conquistou o Campeonato Brasileiro, então conhecido como Taça do Brasil, por 5 vezes consecutivas entre 1961 e 65, além de somar mais 2 títulos no torneio Roberto Gomes Pedrosa, precursor do atual Campeonato Brasileiro, em 1968. O domínio santista no Brasil foi avassalador, com a equipa a ganhar praticamente todos os títulos possíveis e a criar uma aura de invencibilidade. Além dos títulos e conquistas, a equipa do Santos ficou marcada pelo seu estilo de jogo, que combinava talento individual, jogadas espetaculares e uma visão ofensiva constante. O Santos era sinónimo de espetáculo, com os seus jogadores a atraírem multidões por onde quer que passassem. Pelé, o grande maestro da equipa, combinava velocidade, técnica e um poder de finalização ímpar, e ao seu lado, Coutinho e Pepe completavam um trio letal que aterrorizava as defesas adversárias. Pelé não só se tornaria o maior artilheiro da história do clube, como também o maior goleador da história do futebol, com mais de 1000 gols na carreira. A década de 60 foi um período em que o Santos transcendeu as fronteiras do Brasil. A equipa fazia excursões por todo o mundo, jogando partidas amigáveis em locais como a Europa, a África e a Ásia. Este fenómeno internacional levou o nome do Santos e de Pelé para todos os cantos do planeta, consolidando o clube como um emblema global. Estas digressões também representavam uma fonte significativa de receitas para o clube, que aproveitava a enorme popularidade da sua equipa e do seu principal astro. Mesmo com o sucesso internacional, a equipa do Santos não perdeu o foco no cenário doméstico, continuando a dominar o futebol brasileiro. Para além dos títulos, o impacto que o Santos teve na cultura do futebol foi profundo. O clube influenciou o estilo de jogo de várias gerações, com a sua mentalidade ofensiva e habilidade técnica a tornarem-se referências para outros emblemas e seleções. No entanto, com o fim da década de 60, a equipa começou a perder algumas das suas peças-chave. Coutinho e Zito deixaram o clube e Pelé, embora ainda fosse um dos melhores jogadores do mundo, começou a entrar na fase final da sua carreira. O declínio natural da equipa foi inevitável, mas o legado que o Santos deixou durante esse período é inegável. Esta equipa revolucionou o futebol e é lembrada como uma dos melhores de todos os tempos. A era de ouro do Santos, na década de 1960, permanece viva na memória dos adeptos e na história do futebol nacional. Pelé é considerado um dos maiores jogadores de todos os tempos, consolidou o seu estatuto como o rei do futebol durante esse período, enquanto o Santos se firmou como um dos maiores clubes do mundo. Este foi um dos momentos mais brilhantes da história do desporto e uma fase inesquecível para todos os adeptos do Santos e todos os apreciadores de futebol.
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0: E agora seguimos com o perfil do jogador neste produto 100% palavra.
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1: Benjamin Šeško, nascido a 31 de maio de 2003 em Rogoza, Eslovénia, é um avançado de destaque conhecido pela sua imponência física, velocidade e capacidade de finalização. Iniciou a sua carreira profissional no Red Bull Salzburg, na Áustria, onde rapidamente se destacou como um dos jovens mais promissores do futebol europeu. Šeško fez a sua estreia no Salzburg em 2019 e ao longo das temporadas seguintes demonstrou um crescimento significativo. A sua habilidade para marcar golos e a sua presença física no ataque tornaram-no uma peça fundamental para a equipa austríaca. A sua performance na Bundesliga e nas competições europeias chamou a atenção de clubes maiores e em 2022 Benjamin Šeško transferiu-se para o Leipzig, um dos clubes do campeonato alemão, onde continuou a desenvolver o seu potencial. No Leipzig manteve-se uma figura importante no ataque, contribuindo com golos e assistências e mostrando a sua capacidade de se adaptar a um nível competitivo mais alto. Além do sucesso a nível de clubes, Šeško é também um membro regular da seleção eslovena. Fez a sua estreia internacional em 2021 e tem sido uma adição valiosa ao ataque da seleção, trazendo a sua habilidade e presença para as competições internacionais. Mais recentemente, Šeško continuou a destacar-se pelo Leipzig, mostrando uma combinação de habilidade técnica e potência física que o tornam um avançado promissor e uma figura emergente no futebol europeu. A sua evolução contínua e o impacto em campo reforçam a sua reputação como um dos talentos mais excitantes da sua geração.
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0: E agora seguimos com os craques da Liga Portuguesa, neste produto 100% palavra.
1: Jorge Manuel Rebelo Fernandes, mais conhecido como Silas, nasceu a 1 de setembro de 1976 em Lisboa. Ao longo da sua carreira, destacou-se como jogador, construindo um percurso notável no futebol português e internacional. Silas iniciou a sua carreira nas camadas jovens do futebol Benfica, mais conhecido como Fofó, e posteriormente no Sporting Clube de Portugal, mas foi no Atlético Clube de Portugal que se estreou como sénior em 1996. Após uma breve passagem pelo clube, Silas transferiu-se para a União de Montemor e foi aí que as suas qualidades chamaram a atenção de clubes de maior renome em Portugal. A grande oportunidade de Silas surgiu quando assinou pela União de Leiria, clube onde permaneceu entre 1999 e 2003. Sob o comando de José Mourinho, o médio ofensivo destacou-se pela sua visão de jogo e capacidade técnica, ajudando o clube a obter resultados impressionantes na Primeira Liga. O sucesso no Leiria catapultou Silas para o futebol espanhol, onde assinou pelo Celta de Vigo em 2003. No entanto, apesar de ter disputado a La Liga com o clube galego, a sua passagem por Espanha não foi tão marcante quanto o esperado. Silas passou ainda pelo Wolverhampton Wanderers, em Inglaterra, na temporada de 2008-2009, onde teve a oportunidade de jogar no competitivo futebol inglês. Apesar de não ter deixado um impacto tão duradouro, a experiência em diferentes ligas ajudou-o a amadurecer como jogador e a preparar-se para os próximos desafios. Após a sua aventura internacional, Silas voltou a Portugal, desta vez para representar o Bolonenses. No emblema do Restelo, reencontrou-se com o futebol português e teve um papel importante na equipa, sendo um dos pilares do clube até ao final da sua carreira. Depois de encerrar o seu percurso como jogador, em 2016, Silas rapidamente fez a transição para o cargo de treinador. Assumiu o comando técnico da BSAD, onde começou a demonstrar o seu potencial como treinador, e o seu estilo de jogo ofensivo e a capacidade de extrair o melhor dos seus jogadores fizeram dele uma figura respeitada no futebol português. Posteriormente, assumiu o cargo de técnico do Sporting na temporada de 2019-2020, num período conturbado para o clube. Apesar das dificuldades, Silas conseguiu estabilizar a equipa e deixar a sua marca. A carreira de Silas como jogador e treinador reflete um percurso de resiliência, talento e adaptação a diferentes realidades do futebol. Tanto em Portugal como no estrangeiro, mostrou sempre a sua capacidade de ultrapassar desafios, deixando um legado no futebol português que transcende os seus anos como jogador.
0: E está agora na hora de trazer mais um craque mundial à Golo FM.
1: Andriy Shevchenko, ou simplesmente Sheva, é uma das maiores lendas do futebol mundial. Nascido a 29 de setembro de 1976, em Dvirkishnia, na Ucrânia, Shevchenko destacou-se desde cedo como um talento raro. Iniciou a sua carreira no Dinamo de Kiev, onde rapidamente impressionou pelo seu poderio físico, velocidade e capacidade de finalização, características que o tornariam um dos melhores avançados da sua geração. Foi sob a orientação do lendário treinador Valery Lobanovsky que Shevchenko desenvolveu a sua técnica apurada e instinto de matador. Nos anos 90, o Dinamo de Kiev era uma das principais potências do futebol da Europa de Leste e Shevchenko desempenhou um papel fundamental na equipa, ajudando-a a dominar o campeonato ucraniano e a ter presenças marcantes nas competições europeias. Na Liga dos Campeões de 1997-98, Sheva ganhou projeção internacional ao marcar um hat-trick frente ao Barcelona no Camp Nou, numa vitória por 4-0 que espantou o mundo do futebol. Esta exibição cativou os olhares dos grandes clubes europeus, mas foi o AC Milan que garantiria a sua contratação em 1999. A chegada de Shevchenko a Milão foi um dos momentos mais decisivos da sua carreira. Logo na sua primeira época, o avançado ucraniano mostrou ao mundo a sua capacidade letal, tornando-se o melhor marcador da Série A, com 24 golos. Shevchenko formou uma parceria ofensiva impressionante com nomes como Rui Costa e Kaká, ajudando o AC Milan a reconquistar o estatuto de potência europeia. Com a camisola rossonera, conquistou a Liga dos Campeões em 2003, quando o Milan venceu a Juventus na final, nas grandes penalidades. Shevchenko marcou o penalti decisivo e levou o clube de volta ao topo do futebol europeu. Entre os títulos que conquistou no Milan, destacam-se ainda um Scudetto em 2004, uma Supertaça italiana e uma Supertaça europeia. No entanto, foi o seu desempenho individual que marcou uma era no futebol europeu. Em 2004, Shevchenko venceu a tão cobiçada Bola de Ouro, sendo coroado o melhor jogador da Europa, um feito que colocou definitivamente o seu nome entre os grandes do futebol. Ao longo das suas 7 temporadas nos rossoneri, Shevchenko marcou 175 golos em 322 jogos, tornando-se o segundo melhor marcador da história do clube, apenas atrás do sueco Gunnar Nordahl. Em 2006, Shevchenko trocou o Milan pelo Chelsea, numa das transferências mais caras da história do futebol à época. No entanto, a sua passagem por Londres foi marcada por lesões e dificuldades de adaptação ao estilo de jogo mais físico e intenso da Premier League, e apesar de momentos de brilho, Shevchenko nunca conseguiu replicar o sucesso que tivera em Itália e após 2 temporadas regressou ao Milan por empréstimo, mas os anos dourados já estavam para trás. Eventualmente voltou ao Dinamo de Kiev, onde jogou até ao final da sua carreira, em 2012, fechando o ciclo no clube que o viu nascer para o futebol. A nível de seleções, Shevchenko foi a grande figura da Ucrânia durante quase 2 décadas. O ponto alto da sua carreira internacional foi a qualificação da Ucrânia para o Mundial de 2006, a primeira vez que o país conseguiu tal feito desde a sua independência. Shevchenko, como capitão e líder, conduziu a equipa até aos quartos de final da competição, onde foram eliminados pela Itália. A sua contribuição para o futebol ucraniano vai muito além dos golos que marcou. Sheva continua a ser um símbolo nacional, sendo visto como o embaixador do futebol ucraniano no mundo. Após pendurar as botas, Shevchenko seguiu uma carreira como treinador, tendo assumido o comando da seleção ucraniana em 2016. Sob a sua liderança, a Ucrânia alcançou um feito notável no Euro 2020, chegando pela primeira vez aos quartos de final do torneio. Shevchenko provou que a sua visão de jogo não se limitava a ser um dos melhores avançados de sempre, mas também um estratega competente fora das quatro linhas. Com uma carreira recheada de títulos, golos e momentos históricos, Andriy Shevchenko é sem dúvida um dos jogadores mais icónicos do futebol mundial. O seu legado no AC Milan e na seleção ucraniana permanecerá por muito tempo e o seu nome estará sempre associado à excelência, classe e capacidade de superação, tanto dentro como fora dos relvados.

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4: Já conheci o Cris, jogar aqui com ele na seleção, mas jogando com ele o ano inteiro lá no Al-Nassr é completamente diferente. Dá para perceber muito melhor o que é que ele precisa, o que é que ele quer, o que é que ele gosta.
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5: Ficamos a 8 minutos das 2 da tarde.
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5: Seguimos agora nesta emissão com os gigantes adormecidos.
6: O Aston Villa Football Club é um dos clubes mais antigos e tradicionais de Inglaterra, com uma rica história de conquistas nacionais e internacionais. Fundado em 1874, o clube sediado em Birmingham tornou-se um dos criadores da Football League em 1888 e posteriormente da Premier League em 1992. Os Villans, como são carinhosamente chamados, sempre se destacaram no futebol inglês, especialmente no final do século XIX e início do século XX, período em que o clube conquistou a maioria dos seus títulos domésticos. No entanto, o maior destaque na história do Aston Villa vem das suas conquistas europeias, que colocaram o clube no mapa internacional. O auge dessa trajetória ocorreu na temporada de 1981-82, quando o Aston Villa conquistou a Taça dos Clubes Campeões Europeus, a atual Liga dos Campeões. Sob o comando do técnico Tony Barton, o clube surpreendeu ao derrotar o gigante alemão Bayern de Munique por 1-0 na final disputada em Roterdão, com o golo de Peter Witt. O histórico desempenho do jovem guarda-redes Nigel Spink, que entrou em campo logo no início devido a uma lesão do titular, foi crucial para a vitória histórica. Esta conquista colocou o Aston Villa no seleto grupo de clubes ingleses campeões europeus. No ano seguinte, o clube venceu ainda a Supertaça Europeia ao derrotar o Barcelona em 1983. Nessa disputa em 2 jogos, o Aston Villa perdeu a primeira partida por 1-0 em Camp Nou, mas conseguiu uma vitória por 3-0 em Villa Park, assegurando o título no agregado de 3-1. Essas conquistas marcaram o ponto mais alto da história internacional do emblema. Além dos títulos europeus, o Aston Villa tem uma longa tradição de sucesso em competições domésticas, tendo vencido a primeira divisão, agora chamada Premier League, por 7 vezes, e conquistando a FA Cup em outras 7 ocasiões, sendo a mais recente em 1957. Esses títulos fazem do Villa um dos clubes mais laureados da Inglaterra, e o Villa Park, o seu estádio desde 1897, é uma das arenas mais emblemáticas do futebol britânico. O clube passou por altos e baixos nas últimas décadas, incluindo despromoções e retornos à elite do futebol inglês, mas a história e as glórias do Aston Villa, especialmente na Europa, onde está de regresso à Liga dos Campeões, permanecem como momentos icónicos na rica trajetória do emblema.
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5: Vamos lá olhar agora para mais um grande feito histórico aqui na Primeira Rádio Desporto.
6: A conquista da Taça dos Clubes Campeões Europeus de 1961-62 pelo Benfica consolidou o clube português como uma das grandes potências do futebol europeu. Naquele ano, os encarnados, liderados por Pelle Gutmann, repetiram o feito histórico da temporada anterior, em que também haviam vencido a competição. Este bicampeonato, alcançado numa era em que o Real Madrid dominava o futebol continental, foi o marco que imortalizou o Benfica no cenário mundial. O caminho para a glória começou com uma equipa sólida e talentosa, composta por jogadores jogadores como José Águas, Mário Coluna, Germano, Cavém e um jovem prodígio chamado Eusébio, que emergia como uma das maiores promessas do futebol mundial. O Benfica entrou na competição como campeão europeu e defendeu o título com autoridade. Nas eliminações de prestígio, como a Áustria de Viena, o Nuremberg e o Tottenham, este último nas meias-finais, com uma vitória total de 4-3 no agregado. O momento culminante da temporada chegou a 2 de maio de 1962, na final contra o poderoso Real Madrid, que já havia conquistado 5 títulos europeus consecutivos entre 56 e 60. O jogo disputado no Estádio Olímpico de Amsterdão reuniu duas das melhores equipas da época e prometia um espetáculo memorável, o que de facto aconteceu. O Real Madrid contava com a sua estrela máxima, Alfredo Di Stéfano, além de Ferenc Puskás, ambos figuras lendárias do futebol. Puskás, em particular, demonstrou toda a sua qualidade ao marcar 3 golos na final. No entanto, a resposta do Benfica foi incrível. Mesmo começando a perder por 2-0, o clube português não se deixou abater e, com uma exibição cheia de coragem, conseguiu equilibrar o jogo rapidamente. José Águas e Cavém marcaram para o Benfica, igualando o marcador a 2, com Puskás a voltar a colocar o Real Madrid em vantagem, mas com o Benfica ainda a ter mais para dar. Aos 34 minutos, Mário Coluna empatou novamente, deixando o resultado em 3-3 ao intervalo. Na segunda parte, brilhou a estrela de Eusébio, que aos 20 anos mostrou ao mundo a razão pela qual seria uma das maiores figuras da história do futebol. Eusébio marcou 2 golos em apenas 5 minutos, um de penalti e outro com um remate poderoso, completando a reviravolta e selando a vitória por 5-3. O jovem avançado era oficialmente uma nova estrela no firmamento do futebol, enquanto o Benfica se coroava pela segunda vez consecutiva campeão europeu. Este título, além de consolidar o prestígio internacional do clube, marcou o início de uma nova era para o futebol português, colocando o país no mapa das grandes competições. Eusébio, que mais tarde ganharia a Bola de Ouro e seria o melhor marcador do Mundial de 1966, começou ali a sua jornada para a imortalidade no desporto. Para o Benfica, esta foi a confirmação de que a equipa de Gutmann era capaz de competir com os gigantes do futebol mundial numa época em que o Real Madrid era visto como quase imbatível. A vitória na final de 1962 também reforçou o legado de Béla Gutmann, o mítico treinador que, após conquistar o bicampeonato europeu, proferiu a famosa maldição que, supostamente, impediria o Benfica de vencer outra taça dos campeões europeus nos 100 anos seguintes. Até hoje, o Benfica chegou a mais 5 finais da competição, mas nunca voltou a erguer o troféu, alimentando o mito em torno das palavras de Gutmann. No total, a campanha europeia de 1961-62 do Benfica foi um exemplo de resiliência, talento e ambição. Os encarnados tornaram-se apenas a segunda equipa na história a conquistar o bicampeonato europeu, com Eusébio a emergir como a sua grande figura. O feito permanece como um dos maiores da história do clube, eternizando o Benfica entre as lendas do futebol mundial.
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3: É 1:59.
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10: Após o empate frente à Colômbia, João Félix foi o porta-voz do grupo e deixou uma análise serena ao encontro disputado em Miami, sublinhando que a equipa continua focada e tranquila e que o grupo está totalmente comprometido em dar o máximo para alcançar os objetivos traçados.
4: Foi um jogo complicado, como já sabíamos que

0: É o que podemos fazer.
1: Não, o que posso dizer e prometer é trabalho, dedicação, que estejam tranquilos. A malta aqui está tranquila, não é por termos empatado dois jogos que há desconfiança ou que estamos menos confiantes. É um Mundial, todos os jogos são complicados, mesmo as seleções que a malta pensa que possam ser mais fáceis ou não, acabam por se tornar complicados. E a malta só tem que estar tranquila, tal como nós estamos, preparados para o jogo da Croácia. Temos muita confiança que vamos ganhar e faremos tudo para passar a próxima fase.
2: O avançado destacou ainda a importância da ligação dentro do plantel, referindo que a temporada passada, a partilhar o balneário com Cristiano Ronaldo no Al Nassr, acabou por criar uma sintonia natural entre ambos dentro de campo, algo que considera ser uma mais-valia importante para a seleção nacional.
1: Sim, ou seja, um ano a jogar juntos é muito tempo, dá para conhecer bem o colega. Já conheci o Cris jogar aqui com ele na seleção, mas jogando com ele o ano inteiro lá no Al Nassr é completamente diferente, dá para perceber muito melhor o que é que ele precisa, o que é que ele quer, o que é que ele gosta. E neste ano deu para perceber isso e acho que fazemos uma boa dupla, conhecemos-nos bem, ele conhece os meus movimentos, eu conheço os dele, ele sabe onde eu gosto de receber a bola, eu sei onde ele gosta de receber a bola. Da forma que ele gosta de receber e portanto acho que sim, que é uma mais-valia nós dois jogarmos juntos, seja aqui, seja na seleção, seja no Al Nassr, seja de onde for, acho que nos conhecemos bem e é uma mais-valia.
2: Já sobre o tipo de adversários, apontou também que enfrentar seleções europeias pode, em certa medida, facilitar a preparação competitiva, uma vez que muitos dos jogadores já estão habituados a esse estilo de jogo ao longo das competições de clubes, o que ajuda na adaptação tática.
1: Assim, depende da seleção, mas claramente sendo uma seleção europeia, o estilo de jogo em si, a forma de encarar o jogo acho que acaba por ser semelhante. Conhecemos a maioria dos jogadores, já jogámos várias vezes contra eles, contra as seleções europeias jogamos muito mais vezes que contra as seleções do resto do mundo. Portanto, na minha opinião, acho que sim, que é uma mais-valia. Já sabemos como é que eles jogam, sabemos, como eu disse antes, sabemos as qualidades deles, sabemos as debilidades, e é analisar e aproveitar bem, como temos feito. Acho que temos feito bons jogos contra a Croácia, temos ganho. Não me lembro de um que tínhamos perdido.
3: Perdemos um, perdemos.
1: Quando?
3: Preparação.
1: Pronto, mas nos últimos, sei lá, 5 jogos ou assim, acho que temos mais vitórias. Portanto, acho sim que é uma mais-valia. Mas que isso não seja um facto para relaxar. Acho que só temos de estar mais atentos e mais precavidos. E encarar o jogo de uma forma séria. Não encarar da forma de vamos e já está ganho, não. Porque sabemos bem como são estes jogos. E a encarar com seriedade e profissionalismo.
2: A Seleção Nacional continua a preparar o próximo desafio diante da Croácia. A comitiva viaja para Toronto esta quarta-feira, onde continua a afinar detalhes para os 16avos de final. E agora passamos para o Campeonato do Mundo, onde está completamente ao rubro. Começamos pelo Brasil, que garantiu a qualificação para os 8avos de final do Mundial 2026, ao vencer o Japão por 2-1 numa reviravolta épica decidida aos 96 minutos. Apesar de dominar grande parte da primeira parte, a seleção brasileira foi surpreendida aos 29 minutos, quando Kaisho Sano aproveitou uma perda de bola de Danilo para colocar os nipónicos em vantagem. Na segunda parte, a entrada de Endrick deu outra dinâmica ao ataque brasileiro e a pressão aumentou. Casemiro empatou aos 56 minutos e já quando o prolongamento parecia inevitável, Gabriel Martinelli aproveitou um erro da defesa japonesa para marcar o golo da vitória nos descontos. Com este triunfo, a equipa de Carlo Ancelotti segue para os 8avos de final, onde vai defrontar o vencedor do encontro entre Costa do Marfim e Noruega. Mas a grande surpresa do dia acabou mesmo por ser entre o Paraguai e a Alemanha. Isto porque a seleção sul-americana qualificou-se para os 8avos de final após ter batido nas grandes penalidades a Mannschaft. O Paraguai adiantou-se no marcador aos 42 minutos com um gol de Julio indeciso, mas Kai Havertz restabeleceu a igualdade no início da segunda parte. Apesar do maior domínio da Alemanha, o Paraguai resistiu e levou a decisão para os penaltis. Aí, o guarda-redes Orlando Arril foi decisivo ao defender duas grandes penalidades antes de José Maria Canale converter o penalti que garantiu a vitória por 4-3. Com este triunfo, o Paraguai segue agora para os 8avos de final, onde vai defrontar o vencedor do encontro entre França e Suécia, enquanto a Alemanha sofre a primeira eliminação de sempre num desempate por grandes penalidades em campeonatos do mundo. E por falar em penaltis, foi assim que a seleção marroquina eliminou a seleção dos Países Baixos. A seleção neerlandesa colocou-se em vantagem aos 72 minutos, por intermédio de Cody Gakpo, mas Marrocos respondeu já nos descontos com Issa Diop a levar a eliminatória para

0: prolongamento, sem golos no tempo extra. A decisão ficou reservada para as grandes penalidades, onde os marroquinos foram mais eficazes e confirmaram um apuramento. Nos oitavos de final, Marrocos vai medir forças com o Canadá, no encontro marcado para sábado, com relato na Gola FM.
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7: Goleixões ou uma interpretação errada da hora de jogo. 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
1: Jaime Faria Ebner recebeu um wildcard para Ebner no Estoril para Ebner, juntando-se ao suíço na Stanislas Wawrinka. O português Chabon Cooper, no 97º lugar do ranking mundial ATP, e falhou a entrada direta no quadro principal. Fechou no 92º lugar, Chabon ocupado pelo francês Chabon Luc Abnavanas. Chabon Wawrinka, na atual número 110 do mundo, e antigo vencedor de Grand Slam, Chabon também foi premiado, até porque, aos 41 anos, faz a digressão de despedida do circuito, por isso, no Estoril, o suíço vai discutir o último torneio em terra batida. Nos nomes divulgados, o italiano Luciano Dardelli, número 16, tornou-se no terceiro tenista do top 20, divulgado depois do norueguês Kasper Ruud, número 12, vencedor em 2023, e do russo Andreia Rublev, número 13. Destaque também para o italiano Matteo Arnaldi, número 35, recente semifinalista em Roland Garros, para o polaco Hubert, número 47, campeão do Estoril Open em 2024, e para o espanhol Pablo Corrinho Busta, número 71, vencedor em 2017. Anteriormente já tinha sido anunciado na presença do espanhol Alejandro Davidovic Fokina, no número 25, e de Nuno Borges, número 53, o melhor português da na atualidade. O Estoril Praia regressa neste ano ao calendário do circuito principal, depois de ter sido Challenger em 2025, decorrendo entre 18 e 26 de julho.
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0: Vamos lá olhar agora para mais um craque mundial aqui na primeira Rádio Desporto.
3: Ronaldo Luís Nazário de Lima, ou simplesmente Ronaldo, é amplamente considerado um dos maiores avançados da história do futebol. Nascido a 18 de setembro de 1976, no Rio de Janeiro, o brasileiro iniciou a sua carreira ainda adolescente, com apenas 16 anos, no Cruzeiro. As suas exibições espetaculares no clube mineiro logo chamaram a atenção do futebol mundial e, em 1994, após participar no Mundial dos Estados Unidos, embora sem atuar, foi contratado pelo PSV Eindhoven, dos Países Baixos. Lá, Ronaldo mostrou toda a sua capacidade de explosão e finalização, marcando 54 golos em 57 jogos ao longo de duas temporadas, uma média impressionante que o transformou numa das jovens promessas mais cobiçadas do futebol europeu. O seu talento levou-o rapidamente a um dos maiores clubes do continente, o Barcelona, onde jogou durante a temporada de 1996-97. No Barça, Ronaldo elevou o seu jogo a novos patamares, marcando 47 golos em 49 partidas e ajudando o clube a vencer a Taça das Taças da UEFA e a Taça do Rei. Foi durante este período que ganhou o apelido de fenómeno, graças à sua velocidade devastadora, poder físico e capacidade para driblar com uma facilidade espantosa. Ainda com apenas 20 anos, foi eleito pela primeira vez o melhor jogador do mundo pela FIFA, título que viria a conquistar noutras duas ocasiões. Em 1997, Ronaldo fez uma transferência recorde para o Inter de Milão, onde continuou a brilhar no início da sua carreira, ganhando a Taça UEFA em 1998. Contudo, foram também os anos em que a sua sorte começou a mudar em termos físicos. Durante o seu tempo no Inter, sofreu a primeira de várias lesões graves no joelho que o afastariam dos relvados por longos períodos. O seu regresso em 2002 foi nada menos do que milagroso. Após dois anos de recuperação, Ronaldo voltou aos grandes palcos no Mundial de 2002, onde foi a estrela maior da seleção brasileira, conduzindo o Brasil à vitória com 8 golos, 2 dos quais na final contra a Alemanha. Esta conquista garantiu-lhe o terceiro título de melhor jogador do mundo e marcou o seu renascimento como um dos melhores jogadores da sua geração. Após o Mundial, Ronaldo transferiu-se para o Real Madrid como parte dos famosos Galácticos, onde jogou de 2002 a 2007. Durante esse período, conquistou 2 campeonatos espanhóis e manteve o seu estatuto de um dos melhores avançados do mundo, marcando 104 golos em 177 jogos. O seu estilo de jogo, marcado por uma combinação única de velocidade, técnica e poder de finalização, continuava a encantar os adeptos, apesar das lesões persistentes que o limitaram ao longo da sua carreira. Em Madrid, Ronaldo formou uma parceria letal com estrelas como Zidane, Figo e Beckham, que consolidaram ainda mais o seu legado no futebol europeu. Já na reta final da sua carreira, em 2007, voltou à Itália, desta vez para jogar no AC Milan, rival direto do Inter. Embora o seu desempenho tenha sido afetado pelas constantes lesões, ainda mostrou flashes de brilhantismo, marcando 9 golos em 20 jogos. Porém, o seu tempo no Milan também foi marcado por mais uma grave lesão no joelho, que acelerou o fim da sua trajetória na Europa. Ronaldo decidiu então regressar ao Brasil, assinando pelo Corinthians em 2009. Surpreendentemente, teve uma passagem de grande sucesso pelo clube paulista, onde ajudou o Corinthians a conquistar o Campeonato Paulista e a Copa do Brasil em 2009, numa demonstração de que, mesmo longe do seu auge físico, o seu talento era inquestionável. No entanto, após mais alguns problemas físicos, decidiu terminar a sua carreira em 2011, aos 34 anos. Ronaldo deixa um legado incontestável como um dos maiores avançados da história do futebol. Os seus números são impressionantes, já que ao longo da carreira marcou mais de 400 golos em clubes e seleções e venceu duas bolas de ouro em 1997 e 2002. O fenómeno sempre foi lembrado e terá revolucionado a posição de avançado, combinando uma capacidade física invulgar com uma técnica requintada e um instinto goleador incomparável. Ronaldo foi também um dos grandes responsáveis por popularizar o futebol brasileiro no exterior e inspirou gerações de jogadores pelo mundo. Mesmo com as inúmeras lesões que enfrentou, a sua resiliência e capacidade de se reinventar em momentos cruciais da carreira fazem dele uma lenda viva do desporto, sendo reconhecido tanto por adeptos quanto por críticos como um dos mais completos jogadores que o futebol já viu.
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0: E está agora na hora de trazer mais um gigante adormecido à Golo FM.
3: O IFK Gotemburgo, fundado em 1904, é um dos clubes mais bem-sucedidos e tradicionais da Suécia. Com sede em Gotemburgo, a equipa faz parte da elite do futebol sueco e possui uma rica história de conquistas, tanto no plano doméstico como no internacional. Nos primeiros anos, o Gotemburgo rapidamente se destacou no futebol do país. Em 1908, apenas 4 anos após a sua fundação, o clube conquistou o seu primeiro título da Svenska Mästerkuppen, o título do campeonato sueco da época. Ao longo das décadas seguintes, o clube continuou a ser uma força dominante, conquistando vários títulos nacionais e consolidando-se como uma referência no futebol do país. A década de 1980 é considerada a era de ouro do IFK Gotemburgo. Durante esse período, o clube alcançou um feito que o catapultou para o cenário internacional, a conquista da Taça UEFA. Em 1982, sob o comando do treinador Sven-Göran Eriksson, o Gotemburgo surpreendeu a Europa ao vencer a competição, derrotando o poderoso Hamburgo na final com um agregado de 4-0. 5 anos depois, em 1987, o Gotemburgo voltou a brilhar na Taça UEFA, conquistando novamente o troféu. Desta vez, a equipa sueca venceu o Dundee United, da Escócia, na final, com um resultado global de 2-1. Esta dupla conquista internacional, somada ao sucesso doméstico, fez com que o clube se tornasse uma referência no futebol europeu durante a década de 1980. Além do sucesso nas competições europeias, o Gotemburgo manteve a sua hegemonia no futebol sueco ao longo dos anos. Com mais de 18 títulos da Allsvenskan, o clube é um dos maiores vencedores do campeonato do país. Entre 1990 e 1996, o Gotemburgo venceu o campeonato por 6 vezes, reforçando o seu estatuto como uma das equipas mais dominantes do futebol da Escandinávia, e durante esse período o clube também participou em várias edições da Liga dos Campeões, alcançando os quartos de final em 1995. Apesar do seu sucesso histórico, o Gotemburgo enfrentou dificuldades nas décadas seguintes, com uma crise financeira e uma queda de rendimento desportivo. Contudo, conseguiu reerguer-se e em 2007 voltou a conquistar o campeonato sueco, pondo fim a um jejum de 11 anos sem títulos. Nos últimos anos, o Gotemburgo tem lutado para retomar o seu lugar entre as melhores equipas da Suécia, mas o seu legado de conquistas e a sua tradição continuam a fazer do clube um dos maiores do futebol. O Gotemburgo é o único clube sueco a ter conquistado duas taças UEFA, um feito que o coloca entre os grandes clubes europeus. A sua capacidade de competir de igual para igual com equipas das principais ligas europeias, especialmente durante a década de 80, faz do clube um dos nomes mais respeitados do futebol sueco e escandinavo.
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0: E agora seguimos com os grandes feitos históricos neste produto 100% palavra.
3: A seleção da Hungria entre 1950 e 1954, conhecida como a Equipa de Ouro ou Magiares Mágicos, marcou uma era de glória no futebol mundial, sendo considerada uma das maiores seleções de todos os tempos. Liderada pelo técnico Gustav Sebes e capitaneada por Ferenc Puskas, a equipa destacou-se pela inovação tática com um estilo de jogo ofensivo e envolvente que deixou uma marca indelével no futebol. A fase de ouro começou com uma série de vitórias avassaladoras. Entre 1950 e 1954, a Hungria manteve uma sequência de 31 jogos invicta, sendo conhecida pelo seu sistema tático revolucionário, o 4-2-4, que incluía movimentações ofensivas rápidas e uma troca constante de posições entre os jogadores. Além de Puskas, a equipa contava com talentos como Sandor Coxis, Zoltan Sibor e Josef Bozic, jogadores que formaram uma das linhas ofensivas mais temidas da época. O ponto alto da campanha húngara foi a conquista da medalha de ouro nos Jogos Olímpicos de 1952, em Helsínquia, onde a Hungria venceu a Jugoslávia por 2-0 na final, mostrando ao mundo o seu poderio. Além disso, a seleção também ficou célebre pela histórica goleada de 6-3 sobre a Inglaterra em 1953, no lendário estádio de Wembley, um feito inédito, já que os ingleses nunca haviam perdido em casa para uma equipa fora do Reino Unido. Este resultado consolidou a Hungria como favorita ao título mundial de 1954. Nesse mesmo campeonato do mundo, disputado na Suíça, a Hungria era amplamente favorita. Durante a competição, os húngaros aplicaram uma impressionante goleada de 8-3 sobre a Alemanha Ocidental na fase de grupos. No entanto, na final, enfrentando novamente os alemães, a Hungria sofreu uma inesperada derrota por 3-2, numa virada que ficou conhecida como o Milagre de Berna. Apesar de ter aberto 2-0 nos primeiros minutos, a equipa não conseguiu segurar a vantagem, perdendo a sua invencibilidade num dos momentos mais surpreendentes da história do futebol. Mesmo sem o título mundial, a Hungria de 1950 a 1954 é lembrada pelo seu legado tático e futebolístico, que influenciou profundamente gerações futuras de jogadores e treinadores. A combinação técnica, disciplina tática e criatividade ofensiva deixaram uma marca profunda no desporto, com Ferenc Puskas e seus companheiros eternizados como lendas do futebol mundial.
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0: A versatilidade é uma marca dos melhores, que podem jogar em várias posições e adaptar-se a diferentes sistemas de jogo. É o perfil do jogador que destacamos agora na primeira rádio de desporto.
3: Perfil do jogador. Rodri Hernández, nascido a 22 de junho de 1996 em Madrid, em Espanha, é o médio defensivo conhecido pela sua capacidade de recuperar bolas e distribuir jogo. Iniciou a sua carreira no Atlético Madrid, onde começou a sua formação juvenil antes de se destacar na equipa B. A sua performance chamou a atenção da primeira equipa do Atlético, onde fez a sua estreia em 2015. Já em 2018, Rodri transferiu-se para o Villarreal, onde se destacou na La Liga pela sua habilidade em controlar o meio-campo e a sua leitura de jogo. A sua excelente temporada no Villarreal levou-o ao Manchester City em 2019 e por aí tornou-se uma peça fundamental no esquema tático do treinador Pep Guardiola, contribuindo para a conquista de vários títulos, incluindo a Premier League e a Liga dos Campeões em 2023. Além da sua carreira em clubes, Rodri também representa a seleção espanhola. Fez a sua estreia internacional em 2018 e tem sido uma presença constante no meio-campo de La Roja, ajudando a equipa em competições internacionais e qualificações. Em 2024 foi uma das principais figuras que conquistou o Euro 2024 na Alemanha sob o comando de Luís de la Fuente.
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0: Agora nesta emissão seguimos com os craques da Liga Portuguesa, aqueles que mais se destacaram. O talento desses craques imortalizou-os, mas a vida pós-carreira nem sempre é fácil e alguns enfrentam também desafios em manter a mesma relevância. É para ouvirmos também aqui nestas emissões da primeira rádio de desporto esses craques que mais se destacaram na Liga Portuguesa.
3: Fari Faye, conhecido simplesmente como Fari, é um dos jogadores mais icónicos que passaram pelo Boa Vista, tornando-se uma figura querida entre os adeptos do clube do Bessa. Natural do Senegal, Fari chegou a Portugal no final dos anos 90, começando a sua carreira na Académica de Coimbra e depois no Beira-Mar. No entanto, foi no Boa Vista que o avançado deixou uma marca especial, tanto pela sua garra em campo como pela longevidade no clube, onde se tornou um símbolo de dedicação e amor à camisola. O avançado ingressou no Boa Vista em 2013 e permaneceu durante várias épocas, vivendo momentos de altos e baixos que incluíram a queda do clube para divisões inferiores devido a problemas financeiros e administrativos. Em campo, o senegalês destacava-se pela sua força física, velocidade e espírito de luta, características que faziam dele um jogador incansável e uma constante ameaça para as defesas adversárias. Apesar de não ser um goleador prolífico, a sua entrega e trabalho árduo o tornaram-no numa peça fundamental na equipa, tanto nas competições nacionais como nas europeias. A relação de Fari com os adeptos boavisteiros foi um dos pontos altos da sua carreira. O avançado senegalês conquistou o respeito dos fãs, não apenas pelo seu desempenho em campo, mas também pela lealdade demonstrada ao clube, mesmo nos momentos mais difíceis. A sua ligação ao Boa Vista manteve-se sólida, mesmo nas épocas de crise, com Fari a assumir uma postura de líder e de exemplo para os colegas, sendo visto como um verdadeiro capitão dentro e fora das quatro linhas. Ao longo da sua carreira no Bessa, Fari jogou quase 200 de jogos com a camisola xadrezada, apontando 48 golos dos 163 que registrou durante o seu percurso no futebol. Mesmo após pendurar as chuteiras, a sua ligação ao Boa Vista permaneceu viva, com Fari a ser lembrado como um símbolo de resiliência e dedicação ao emblema xadrezado. A sua trajetória nos boavisteiros é uma história de superação e lealdade que reflete o espírito batalhador do clube, fazendo de Fari uma figura inesquecível na história recente do futebol português.
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0: São agora 14h24.
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0: E agora seguimos com os craques mundiais neste produto 100% palavra.
3: Kaká, nome pelo qual ficou mundialmente conhecido, Ricardo Isaacson dos Santos Leite, nasceu a 22 de abril de 1982 em Brasília e rapidamente se destacou como uma das maiores promessas do futebol brasileiro. Desde jovem, Kaká mostrou uma técnica refinada e uma inteligência tática que o diferenciava dos demais. A sua carreira começou no São Paulo, onde ingressou nas camadas jovens e se destacou pela sua habilidade com bola nos pés e a visão de jogo que deslumbrava os adeptos. Foi ainda no clube paulista que começou a atrair a atenção de clubes europeus, especialmente após a conquista do torneio Rio-São Paulo em 2001, onde teve uma atuação de destaque. O ano de 2003 marcou a viragem na carreira de Kaká, quando foi contratado pelo AC Milan, um dos clubes mais prestigiados da Europa, por cerca de 8,5 milhões de euros, uma pechincha face ao talento que demonstraria nos anos seguintes. A sua adaptação ao futebol europeu foi imediata. Logo na sua primeira temporada, Kaká ajudou o Milan a conquistar a Série A e rapidamente se tornou uma das principais estrelas da equipa, brilhando ao lado de lendas como Paolo Maldini, Andrea Pirlo e Andriy Shevchenko. O brasileiro desempenhava um papel de maestro no meio-campo, atuando como treco-artista, posicionando-se entre os médios e os avançados, criando inúmeras oportunidades de golo com os seus passos precisos e corridas verticais pelo campo. A sua ascensão ao topo do futebol mundial culminou em 2007, quando viveu o ponto alto da sua carreira. Nesse ano, Kaká liderou o Milan à conquista da Liga dos Campeões da UEFA, com exibições extraordinárias, especialmente nas meias-finais contra o Manchester United, onde marcou dois golos no jogo de ida. Na final contra o Liverpool, Kaká foi crucial na vitória por 2-1, assistindo o segundo golo marcado por Inzaghi. As suas exibições nessa temporada valeram-lhe a bola de ouro e o título de melhor jogador do mundo da FIFA, coroando-o como o melhor jogador da sua geração. Além da Liga dos Campeões, Kaká conquistou outros troféus importantes ao serviço do Milan, como a Supertaça Europeia e o Mundial de Clubes da FIFA. Durante os seus anos em Milão, o brasileiro consolidou-se como um dos maiores jogadores do mundo, com o seu estilo elegante e dinâmico que misturava técnica, velocidade e finalização. A sua capacidade de driblar em alta velocidade e a precisão dos seus passos tornavam numa ameaça constante para as defesas adversárias. Em 2009, o Real Madrid, na sua busca por construir uma nova geração de galácticos, não hesitou em pagar 67 milhões de euros pelo seu passe, tornando Kaká o jogador mais caro da época. No entanto, a sua passagem pelos merengues não foi tão brilhante quanto se esperava, em grande parte devido às várias lesões que o impediram de manter a regularidade exibida no Milan. Embora tenha tido momentos de grande qualidade, como as exibições na Liga dos Campeões e algumas atuações decisivas na La Liga, Kaká nunca conseguiu assumir o protagonismo absoluto numa equipa onde também estavam estrelas como Cristiano Ronaldo e Karim Benzema. Ainda assim, ao longo das 4 temporadas no Real Madrid, conquistou um título de La Liga, uma Taça do Rei e uma Supertaça de Espanha, deixando a sua marca na história do clube. Em 2013, Kaká fez o seu regresso ao AC Milan, onde foi recebido com grande entusiasmo pelos adeptos. No entanto, já não era o jogador que encantara o mundo nos anos anteriores. Apesar disso, ainda foi capaz de contribuir para o clube com alguns momentos de brilho, mas a sua segunda passagem por Milão não duraria muito. Em 2014, Kaká tomou a decisão de rumar à Major League Soccer, a MLS, assinando com o Orlando City, onde se tornou a estrela principal do novo projeto do clube americano. Na MLS, Kaká trouxe o seu prestígio e talento para um campeonato em crescimento, ajudando a elevar o nível da competição e tornando-se um dos jogadores mais influentes do campeonato. Mesmo numa fase mais avançada da carreira, o brasileiro continuava a demonstrar a sua classe e a marcar golos decisivos. A sua presença em campo atraía multidões e Kaká era admirado não só pelo seu talento, mas também pelo seu caráter e profissionalismo. Ao longo da sua carreira internacional, Kaká também foi uma peça importante para a seleção brasileira, tendo participado em 3 edições do Campeonato do Mundo da FIFA em 2002, 2006 e 2010. Foi parte do plantel que conquistou o Mundial de 2002, embora não tenha tido um papel de destaque nesse torneio. No entanto, nas edições seguintes, Kaká assumiu-se como uma das principais figuras do Brasil, vencendo também a Taça das Confederações em 2005 e 2009. Acabaria por encerrar a carreira em 2017 com o respeito e admiração de todos os que o acompanharam no seu trajeto. Com 29 títulos conquistados entre clubes e seleção, incluindo a glória na Liga dos Campeões e o reconhecimento como o melhor jogador do mundo, Kaká será sempre lembrado como um dos grandes nomes do futebol mundial, tendo em conta que o seu legado vai muito além dos números.

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1: São 2:30 da tarde.
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0: Vamos lá olhar agora para mais um gigante adormecido aqui na primeira Rádio Desporto.
14: O FC Kaiserslautern é um dos clubes mais respeitados do futebol alemão, com uma história rica e momentos marcantes, tanto a nível nacional como europeu. Fundado em 1900, o clube é sediado na cidade com o mesmo nome, no estado da Renânia-Palatinado, e tem uma tradição profunda no futebol germânico, sendo especialmente conhecido pelos títulos conquistados e pela apaixonada base de adeptos. O Kaiserslautern ganhou destaque pela primeira vez nos anos de 1950, quando conquistou 4 títulos da Bundesliga num período de grande sucesso. O clube alcançou a sua primeira grande glória em 1951, com a conquista do campeonato alemão, e o sucesso continuou na década seguinte, com títulos em 53, 54 e 55, estabelecendo-se como um dos clubes mais dominantes da Alemanha Ocidental. O período mais notável da história recente do Kaiserslautern foi na década de 1990, quando a equipa alcançou uma série de feitos notáveis que deixaram uma marca indelével no futebol alemão. Sob o comando do treinador Otto Rehagel, o Kaiserslautern conquistou a Bundesliga em 91-92, apenas um ano após a promoção para a primeira divisão. Este feito é amplamente reconhecido como um dos maiores na história do futebol germânico, dado que o clube havia sido promovido da segunda divisão apenas uma temporada antes. O trabalho de Rehagel na promoção e subsequente conquista da Liga é amplamente celebrado como um exemplo notável de gestão e desenvolvimento da equipa. Em 1996, o Kaiserslautern continuou a brilhar ao vencer a Taça da Alemanha, completando uma dupla de títulos impressionante. O sucesso na Taça veio após uma vitória por 1-0 sobre o Borussia Mönchengladbach na final, consolidando o status do clube como uma força respeitada no futebol do país. Outro momento notável da história do clube foi a conquista da Supertaça da Alemanha em 1991, onde derrotaram o Hamburgo por 2-1. Além dos sucessos domésticos, o Kaiserslautern também fez algumas aparições notáveis nas competições europeias, com o clube a ter a oportunidade de competir na Taça dos Clubes Campeões Europeus e na Taça UEFA durante os anos 90, embora não tenha conseguido conquistar os principais troféus europeus. No entanto, a participação em tais competições foi um reconhecimento da qualidade da equipa e da sua capacidade de competir em nível internacional. Nos anos seguintes, o Kaiserslautern enfrentou desafios e períodos de declínio. A equipa teve dificuldades em manter a sua posição na Bundesliga e experimentou descidas à segunda divisão. A gestão do clube e a estabilidade financeira foram questões que afetaram o desempenho da equipa nas décadas seguintes, mas apesar destes desafios, o Kaiserslautern continuou a ser uma peça importante no futebol alemão e manteve uma base de adeptos apaixonados que apoiaram o clube durante os altos e baixos. Em termos de infraestruturas, o clube joga os seus jogos no Stadion der Betzenberg, conhecido por ser um dos estádios mais intimidantes da Alemanha devido ao ambiente vibrante e apaixonado. O estádio tem capacidade para cerca de 49 mil espectadores e é um dos locais mais icónicos do futebol germânico. O Kaiserslautern também é conhecido pela sua contribuição para o desenvolvimento de talentos no futebol alemão, já que o clube teve vários jogadores notáveis ao longo dos anos, incluindo Klaus Toppmöller, Rainer Bonhoff e mais recentemente Omar Gaber e Clemens Fritz. A história do Kaiserslautern é uma mistura de sucessos e desafios, marcada por uma grande época nos anos 90 e por uma reputação de ser um clube que sabe como competir no mais alto nível. O sucesso do emblema durante a era de Rehagel é particularmente memorável e o Kaiserslautern continua a ser por isso uma parte importante do panorama do futebol alemão, com uma base de adeptos leal e um legado de conquistas que define a sua rica história.
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3: O futebol está repleto de grandes feitos históricos, onde clubes e seleções superaram todas as expectativas para marcar eras inesquecíveis. É o momento de mais um grande feito histórico aqui na Primeira Rádio Desporto.
14: A conquista da Taça UEFA pelo Futebol Clube do Porto em 2003 é um marco histórico não só para o clube, mas também para o futebol português. Sob a liderança de José Mourinho, o Porto viveu uma temporada memorável, culminando com a vitória na final em Sevilha, 21 de maio de 2003, frente ao Celtic de Glasgow. Esse triunfo foi o prenúncio de uma era de ouro para os Dragões e colocou Mourinho no mapa do futebol mundial como um dos melhores treinadores da sua geração. A caminhada do Porto até à final foi notável, começando com uma fase de grupos sólida e consistentes prestações nas eliminatórias. A equipa portista despachou adversários de renome, como o Panathinaikos, o Lan e a Lazio, que então contava com várias estrelas do futebol europeu. O estilo de jogo do Futebol Clube do Porto, caracterizado por uma defesa sólida e um ataque dinâmico e eficiente, rapidamente chamou a atenção. Jogadores como Deco, Ricardo Carvalho, Maniche e Derlei assumiram papéis fulcrais na equipa e tornaram-se figuras essenciais para o sucesso dos Dragões. Na final, disputada no Estádio Olímpico de Sevilha, o Futebol Clube do Porto enfrentou um Celtic aguerrido, liderado por Martin O'Neill e com um dos avançados mais temidos da época, Henrik Larsson. O jogo foi intenso e cheio de emoções, como se esperava numa final europeia. O Futebol Clube do Porto abriu o marcador aos 32 minutos com um gol de Derlei, mas a resposta do Celtic não demorou, com Larsson a empatar o jogo logo no início da segunda parte. Deco, o maestro da equipa portista, conduzia as jogadas ofensivas com maestria e foi dos seus pés que surgiu a jogada que resultaria no segundo golo, apontado por Dmitry Alenichev aos 54 minutos. Contudo, o Celtic voltou a igualar, novamente por intermédio de Larsson, mostrando uma resiliência impressionante. O empate a dois golos levou o jogo para prolongamento e foi aí que os Dragões demonstraram a sua força mental e a superioridade técnica. Derlei, que já tinha marcado na primeira parte, voltou a brilhar ao fazer o 3-2 aos 115 minutos, no momento que viria a selar a primeira vitória do Futebol Clube do Porto numa competição europeia desde a Taça dos Clubes Campeões Europeus em 1987. Além dos heróis em campo, José Mourinho foi uma das figuras da conquista. A sua capacidade de leitura de jogo e de motivação dos jogadores foi crucial para o sucesso da equipa. Ao longo da temporada, Mourinho demonstrou ser um mestre tático, sabendo adaptar a equipa conforme o adversário e explorando ao máximo as qualidades individuais dos seus jogadores. Para muitos, esta vitória foi apenas o início do que se seguiria na época seguinte, quando o Porto se consagraria campeão europeu na Liga dos Campeões de 2004. A vitória do Futebol Clube do Porto na Taça UEFA de 2003 foi vista como um triunfo histórico para o futebol português. Não só reforçou o estatuto do clube como uma potência europeia, como também elevou a figura de Mourinho, que seria cobiçado por grandes emblemas europeus. Além disso, o desempenho de jogadores como Deco, que ganhou o prémio de melhor jogador em campo na final, colocou-os na mira dos maiores clubes do continente. Deco, em particular, seria transferido para o Barcelona um ano mais tarde, onde continuaria a sua carreira de sucesso. Este título marcou o início de uma era de hegemonia do Futebol Clube do Porto, tanto a nível interno como europeu. Após a conquista da Taça UEFA, o clube dominaria o futebol português nos anos seguintes e continuaria a brilhar no cenário internacional. O triunfo em Sevilha não só significou a primeira vitória do Futebol Clube do Porto na Taça UEFA, mas também uma mudança no paradigma do futebol português, mostrando que era possível competir e vencer ao mais alto nível na Europa. Esta campanha gloriosa não será apenas recordada pelos adeptos dos Dragões, mas por todos os que apreciam o futebol. A forma como a equipa construiu o seu caminho até ao troféu, enfrentando adversários complicados e mantendo sempre um nível elevado de rendimento, foi um exemplo claro de como a equipa bem estruturada e liderada pode alcançar o sucesso. Esta conquista continua a ser celebrada como uma das maiores noites do futebol português e a Taça UEFA de 2013 é uma peça importante no legado do Futebol Clube do Porto, presente também no Museu do Estádio do Dragão.
15: A solicitar Marco Ferreira, Douglas, Derlei a ficar com a bola, pode marcar!
16: E vai ser gol! Derlei!
15: O árbitro eslovaco acaba agora o jogo, o Porto é vencedor da Taça UEFA 2013.
16: Isso de Mourinho e a taça nas mãos de Jorge Costa
15: e também Vítor Bahia.
16: E as imagens finais são de alegria, azul e branca.
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3: O jogador ideal sabe equilibrar disciplina e criatividade, sendo imprevisível nos momentos decisivos. É para ouvir também todos os dias, aqui na primeira rádio de desporto, o perfil do jogador.
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14: Víctor Gyökeres, nascido a 24 de agosto de 1998 em Jönköping, Suécia, é um avançado reconhecido pela sua capacidade de finalização e mobilidade. Começou a sua carreira profissional precisamente no Jönköping Södra, em 2015, e após se transferir para o Brighton, em 2016, teve várias experiências de empréstimo, incluindo passagens pelo Cardiff City e pelo St. Pauli. Em 2020, Gyökeres assinou pelo Coventry City, onde se destacou pela sua capacidade de marcar golos. Na temporada de 2021-2022, foi um dos artilheiros do Championship, ajudando o Coventry a alcançar os playoffs de promoção à Premier League. A sua excelente forma continuou na temporada seguinte, solidificando a sua reputação no futebol inglês. Em agosto de 2023, Gyökeres transferiu-se para o Sporting, onde teve um impacto imediato. Na sua primeira temporada com os Leões, destacou-se pela sua contribuição ofensiva, marcando golos importantes e ajudando a equipa a competir nas principais competições nacionais e europeias. A sua capacidade de finalização e a sua presença em campo foram cruciais para as ambições do Sporting, que venceu a Liga Portuguesa e fez uma boa campanha nas competições europeias.
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3: Os seus prémios, troféus, são apenas uma pequena amostra do impacto que tiveram com o seu legado a ultrapassar as fronteiras do desporto. Está na altura de trazermos mais um craque da Liga Portuguesa aqui à primeira Rádio Desporto.
14: Radamel Falcão, o avançado colombiano nascido em 1986, tornou-se uma das maiores referências ofensivas do Futebol Clube do Porto e do futebol europeu na década de 2010. Chegou ao clube português em 2009, vindo do River Plate, com o desafio de substituir Lisandro López, um avançado que tinha deixado uma marca forte no Porto. No entanto, Falcão rapidamente mostrou que estava à altura da responsabilidade, revelando uma capacidade goleadora e um instinto de finalização que o destacaram desde o início. Na sua primeira época com os Dragões, marcou 25 golos no campeonato, estabelecendo-se como uma das estrelas da equipa e conquistando o coração dos adeptos. A temporada seguinte, em 2010-2011, foi ainda mais memorável para Falcão e para o clube. Sob o comando de André Villas-Boas, o Futebol Clube do Porto alcançou uma campanha histórica, conquistando a Liga Europa, o campeonato, a Taça de Portugal e a Supertaça. Falcão foi absolutamente decisivo na campanha europeia, terminando a Liga Europa como o melhor marcador com 17 golos em 14 jogos, um recorde até hoje na competição. Na final contra o Braga, foi ele quem marcou o golo solitário que garantiu o título europeu aos Dragões, selando um dos momentos mais icónicos da sua carreira. O colombiano era conhecido pela sua presença constante na área e capacidade de decisão em jogos cruciais, sendo capaz de marcar tanto com os pés como com a cabeça, uma qualidade que o tornou um dos avançados mais temidos na Europa. Além dos golos, Falcão impressionava pela intensidade e dedicação em campo, características que fizeram dele um ídolo imediato para os adeptos portistas. A sua média de golos e a consistência nas exibições elevaram-no ao estatuto de uma das grandes figuras do clube na era moderna. No final da época de 2010-2011, depois de conquistar todos os títulos possíveis em Portugal, Falcão transferiu-se para o Atlético Madrid por uma quantia recorde para o clube espanhol na época. No entanto, o legado que deixou no Porto é inegável. Em apenas duas temporadas, o colombiano somou 72 golos em 87 jogos, um registro impressionante que o coloca entre os grandes avançados da história do clube. Ainda hoje é lembrado como um dos jogadores mais letais e talentosos que passaram pelo Futebol Clube do Porto e a sua mística como goleador permanece viva entre os adeptos. A passagem de Falcão pelos Dragões foi curta, mas profundamente marcante. A sua determinação, aliada a uma capacidade única de finalização, não só lhe renderam um lugar especial na história do clube, como também lançaram a sua carreira internacional. Em Portugal, Falcão é sinónimo de sucesso e conquista, sendo uma figura inesquecível para os portistas e para o futebol nacional.
3: Olhamos agora nesta emissão para os craques mundiais. Apesar da sua ausência no campo, o legado destes jogadores continua a inspirar novas gerações que procuram também alcançar a mesma grandeza. É para ouvir também aqui na primeira Rádio Desporto os craques mundiais com o Hugo Taveira.
14: Lothar Matthaus é uma das maiores lendas do futebol mundial, conhecido pela sua versatilidade, liderança e longevidade em campo. Nascido a 21 de março de 1961 em Erlangen, na Alemanha, Matthaus teve uma carreira que atravessou mais de duas décadas, acumulando títulos tanto a nível de clubes como de seleções. Ao longo da sua carreira, destacou-se pela sua capacidade de jogar em várias posições, desde médio centro a líbero, sempre com uma entrega impressionante e uma visão de jogo apurada. Matthaus é o jogador com mais internacionalizações pela seleção alemã, com 150, e é reconhecido como um dos jogadores mais completos da sua geração. O seu percurso começou no Borussia de Mönchengladbach, onde rapidamente deu nas vistas. Após destacar-se na Bundesliga, Matthaus foi convocado para a seleção alemã, ainda jovem, integrando o plantel no Campeonato Europeu de 1980, onde a Alemanha Ocidental se sagrou campeã. No entanto, foi com a transferência para o Bayern de Munique em 1984 que Matthaus se tornou uma estrela mundial. Nos seus primeiros anos no Bayern, conquistou 3 títulos da Bundesliga, afirmando-se como um dos melhores médios do futebol europeu. O seu futebol dinâmico, capaz de atacar e defender com a mesma eficiência, e o seu poderoso remate tornaram-no uma peça essencial no meio-campo bávaro. A nível internacional, Matthaus foi protagonista em diversas competições, mas os mundiais foram o palco onde mais brilhou. Esteve presente em 5 campeonatos do mundo, um recorde para a época, e em 1986, na final contra a Argentina, Matthaus teve a tarefa ingrata de marcar Diego Maradona, um confronto icónico que ajudou a definir a rivalidade entre ambos. Embora a Alemanha Ocidental tenha perdido a final, o talento de Matthaus já era amplamente reconhecido. Em 1988, o jogador fez uma mudança para o futebol italiano, assinando pelo Inter de Milão, onde jogaria um papel fundamental. Sob o comando de Giovanni Trapattoni, Matthaus levou o Inter à conquista da Série A em 1988-89, quebrando um jejum de 9 anos. Essa equipa do Inter é lembrada como uma das mais fortes da história do clube e Matthaus foi a principal estrela, ajudando também a conquistar a Supertaça de Itália e a Taça UEFA em 91. A sua passagem por Itália solidificou o seu estatuto de um dos melhores jogadores do mundo. Mas foi no Mundial de 1990 que Matthaus viveu o seu maior momento. Capitaneando a seleção da Alemanha Ocidental, liderou a equipa até à vitória, conquistando o troféu em Itália. Matthaus foi o grande maestro do meio-campo, com exibições de encher o olho, marcando 4 golos no torneio, incluindo um dos mais belos da sua carreira, frente à Jugoslávia. Na final, a Alemanha Ocidental derrotou a Argentina de Maradona por 1-0, ligando a derrota de 1986 e coroando Matthaus como campeão do mundo. Após este feito, foi premiado com a Bola de Ouro em 1990, consolidando o seu lugar na elite do futebol global. Matthaus regressou ao Bayern em 1992, já como uma lenda viva. Na sua segunda passagem pelo clube, continuou a brilhar e já numa fase mais tardia da carreira, foi recuado para a posição de líbero, onde demonstrou a sua inteligência tática. Nos anos seguintes, ajudou o Bayern a vencer mais 4 títulos da Bundesliga e a Taça UEFA em 1996, tendo ainda um último grande momento internacional no Euro de 1996, onde a Alemanha, já unificada, voltou a conquistar o título europeu. Embora já não fosse a figura central da equipa, o seu papel Feld, líder, foi decisivo. Aos 39 anos, Mataus deu mais uma prova de longevidade, participando no Mundial de 1998, tornando-se o primeiro jogador a disputar 5 campeonatos do mundo. Encerrou a sua carreira internacional após o Euro 2000, mantendo o recorde de mais internacionalizações pela Alemanha. Continuou a jogar pelo Bayern até esse mesmo ano, antes de se despedir definitivamente do futebol no Metro Stars dos Estados Unidos. Lothar Matthaus é um nome que ressoa na história do futebol, não apenas pelas suas conquistas, mas também pelo espírito competitivo e capacidade de se reinventar ao longo de uma carreira tão longa. Com um impressionante total de 25 títulos conquistados, é uma verdadeira lenda do desporto.
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20: Já conheci o Cris, jogar aqui com ele na seleção, mas jogando com ele o ano inteiro lá no Al-Nassr é completamente diferente. Dá para perceber muito melhor o que é que ele precisa, o que é que ele quer, o que é que ele gosta.
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21: 14:51.
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14: A história do Nottingham Forest é uma das mais ricas e fascinantes do futebol inglês, marcada por momentos de glória e desafios. Fundado em 1865, o Nottingham Forest Football Club é um dos clubes mais antigos do mundo. A sua origem está intimamente ligada ao crescimento do futebol organizado em Inglaterra no final do século XIX, numa época em que o desporto se tornava mais estruturado e popular. O primeiro grande momento de sucesso do Forest aconteceu em 1898, quando o clube conquistou a FA Cup ao vencer o Derby County por 3-1 na final, tornando-se um dos primeiros clubes a erguer este prestigiado troféu. No entanto, após este triunfo, a equipa passou longos períodos longe do topo do futebol inglês, alternando entre as divisões e sem conseguir afirmar-se de forma consistente na elite. O verdadeiro renascimento do clube começou na época de 1970, com a chegada de Brian Clough como treinador em 1975. Clough, uma figura carismática e incontroversa, conseguiu transformar o Nottingham Forest numa potência do futebol europeu. Juntamente com o seu adjunto Peter Taylor, Clough trouxe uma mentalidade vencedora e reformulou a equipa, levando o clube a uma das eras mais gloriosas da sua história. Sob o comando deste técnico, o Nottingham Forest alcançou feitos incríveis. Em 1977-78, o clube venceu a primeira divisão inglesa, a atual Premier League, pela primeira vez, um feito notável para uma equipa recém-promovida. Esse título abriu as portas para a participação na Taça dos Clubes Campeões Europeus, onde o Nottingham Forest fez história ao conquistar o troféu europeu em duas ocasiões consecutivas, em 1979 e 1980. Em 79, o Forest venceu o Malmo por 1-0 numa final realizada em Munique, com um golo de Trevor Francis, tornando-se assim campeão da Europa. No ano seguinte, o clube repetiu o feito ao derrotar o Hamburgo por 1-0 em Madrid, com um golo de John Robertson. Estas conquistas colocaram o Nottingham Forest no mapa do futebol mundial, ao tornarem-se uma das poucas equipas a conquistar o título europeu mais de uma vez. A consistência e o espírito de equipa foram as marcas desta era de sucesso, com jogadores como Peter Shilton, Viv Anderson e Martin O'Neill a desempenharem papéis fundamentais. fundamentais. Além dos sucessos europeus, o Forest também teve sucesso em competições internas durante esta era dourada, vencendo 4 taças da Liga Inglesa entre 1978 e 1989. Ryan Clough continuou a treinar o clube até 93, deixando um legado incomparável no futebol inglês. Sob a sua orientação, o clube passou de uma equipa modesta para uma das maiores forças do futebol europeu, sempre com um estilo de jogo ousado e competitivo. Após a saída de Clough, o clube enfrentou dificuldades para manter o mesmo nível de desempenho. Durante os anos de 1990 e 2000, o Forest sofreu várias descidas de divisão, passando longos períodos fora da Premier League. No entanto, o clube nunca perdeu a sua identidade e a sua rica história, continuando a ser um símbolo de resiliência no futebol inglês. A temporada de 2021-2022 marcou o regresso do Nottingham Forest à Premier League após 23 anos de ausência. A equipa, comandada por Steve Cooper, garantiu a promoção ao vencer o play-off do Championship, devolvendo o clube ao mais alto escalão do futebol inglês e reacendendo as esperanças dos seus adeptos para um novo capítulo de sucesso. Esse regresso simboliza o espírito de luta do emblema, que apesar das adversidades, continua a ser um dos mais respeitados e venerados no futebol mundial. Atualmente, o Nottingham Forest continua a atrair a atenção de adeptos de todo o mundo, sendo um clube cuja história inspira respeito e admiração. O seu legado europeu e a sua ligação com figuras como Brian Clough mantêm-no como um nome icónico no desporto, lembrado como um dos gigantes do futebol do século XX.
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21: E seguimos agora nesta emissão com o perfil do jogador.
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14: Marc-André Ter Stegen, nascido a 30 de abril de 1992 em Mönchengladbach, na Alemanha, é um guarda-redes altamente valorizado, conhecido pela sua agilidade e capacidade de jogo com os pés. Iniciou a sua carreira profissional no Borussia Mönchengladbach, onde fez a sua estreia na Bundesliga em 2011. Durante a sua estadia no Borussia, destacou-se como um dos melhores guarda-redes jovens da Liga Alemã. Em 2014, Ter Stegen transferiu-se para o Barcelona, onde rapidamente se estabeleceu como um dos melhores guarda-redes do mundo. No Barça, teve um impacto significativo, ajudando o clube a conquistar vários títulos, incluindo a Liga dos Campeões em 2015. A sua habilidade em jogos de passes, bem como a sua destreza em defender penaltis, foram amplamente elogiadas. Nas últimas temporadas, Ter Stegen continuou a ser uma peça fundamental para os catalães, mantendo uma alta performance na La Liga e nas competições europeias. A sua liderança e consistência na baliza ajudaram o clube a competir ao mais alto nível, ainda que passe por um momento mais delicado, e a garantir posições de destaque. Além da sua carreira em clubes, também é um membro regular da seleção alemã, contribuindo com a sua experiência e habilidade nas competições internacionais.
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21: E seguimos agora nesta emissão com mais um craque da Liga Portuguesa.
14: Lucho González, também conhecido como El Comandante, é um dos jogadores mais icónicos da história recente do Futebol Clube do Porto. Nascido em Buenos Aires, Argentina, a 19 de janeiro de 1981, Luís Oscar González começou a sua carreira no Huracán antes de se destacar no River Plate, onde conquistou títulos e chamou a atenção do futebol europeu. A sua trajetória foi marcada por uma inteligência tática apurada, qualidade técnica e capacidade de liderança, características que o tornaram uma figura crucial nos clubes por onde passou, em especial no Futebol Clube do Porto. A sua primeira passagem pelos Dragões começou em 2005, quando foi contratado por mais de 7 milhões e meio de euros ao River Plate. Lucho chegou para um clube que um ano antes tinha conquistado a Liga dos Campeões, sob o comando de José Mourinho, e veio para dar continuidade ao sucesso portista. Logo se impôs como uma peça fundamental no meio-campo dos Dragões, destacando-se pela sua visão de jogo, capacidade de passe e presença ofensiva. Com o Adriense como treinador, Lucho fez uma temporada de estreia notável, conquistando o seu primeiro título da Primeira Liga em 2005-2006, além de levantar a Taça de Portugal. Nas 4 temporadas em que vestiu a camisola azul e branca, na sua primeira etapa no clube, Lucho foi parte de uma era de ouro do futebol português. Entre 2005 e 2009, conquistou 4 títulos da Primeira Liga, uma Taça de Portugal e 3 supertaças Cândido de Oliveira, cimentando o seu estatuto como um dos maiores ídolos da história recente do clube. Além disso, a sua consistência em campo e a sua habilidade para marcar golos em momentos decisivos renderam-lhe o apelido de El Comandante, uma referência à sua liderança natural dentro de campo. Nos seus melhores anos, Lucho não só contribuiu com assistências e golos, como também era uma voz de comando que uniu o balneário portista. Em 2009, após o sucesso no Futebol Clube do Porto, o argentino transferiu-se para o Olympique de Marselha por cerca de 18 milhões de euros, uma das maiores transferências do futebol francês à época. No Marselha continuou a sua senda de sucesso, conquistando a Liga em 2010 e mais 2 troféus da Taça da Liga Francesa. A sua influência no meio-campo manteve-se inalterada, mas o carinho pelo Futebol Clube do Porto permaneceu, algo que ficaria evidente anos mais tarde. Em 2012, Lúcio González protagonizou um regresso emocionante à cidade invicta, quando já veterano voltou para uma segunda passagem pelos Dragões. Apesar de estar numa fase mais avançada da carreira, o seu impacto na equipa foi imediato. A sua experiência e qualidade técnica mantiveram-no como uma peça fundamental para o clube e na temporada de regresso ajudou o Porto a conquistar mais um título da Primeira Liga na época 2012-2013, sob o comando de Vítor Pereira. No total, Lúcio acumulou mais de 240 jogos pelo Futebol Clube do Porto, com 61 golos marcados e continua a ser lembrado como um dos médios mais talentosos e completos que passaram pelo clube. A sua capacidade de chegar à área adversária, fazer golos e distribuir o jogo com grande inteligência foi crucial para as conquistas portistas, sendo sempre visto como um líder dentro e fora de campo. Não é à toa que continua a ser venerado pelos adeptos, que reconhecem nele um dos capitães mais respeitados da história do emblema. Após sair do Futebol Clube do Porto pela segunda vez, Lúcio ainda continuou a sua carreira em clubes como o Al Rayyan, no Qatar, e o Atlético Paranaense, no Brasil, onde se manteve competitivo até aos seus últimos dias como jogador. No Atlético Paranaense, conquistou a Copa Sul-Americana em 2018, acrescentando mais um título internacional ao seu vasto currículo. Encerrou a carreira em 2021, após mais de 2 décadas a brilhar nos relvados, deixando uma marca profunda no futebol, especialmente no Futebol Clube do Porto. Lúcio González será sempre lembrado como um dos grandes médios do futebol mundial, com destaque para o impacto duradouro que teve no Futebol Clube do Porto. A sua liderança, classe e espírito vencedor fizeram dele uma lenda do clube e uma referência no futebol

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2: Está na altura dos craques mundiais. Muitos destes ícones do futebol mantêm-se ligados ao desporto, seja como comentadores, treinadores ou embaixadores de clubes e marcas. Outros, inclusive, já não estão entre nós. Mas fazemos questão de os recordar aqui na primeira rádio de desporto.
3: Javier Zanetti, conhecido como El Tractor, é uma das lendas imortais do futebol mundial, especialmente pela sua longa e brilhante carreira no Inter de Milão. Nascido em Buenos Aires, Argentina, a 10 de agosto de 1973, Zanetti começou a sua trajetória no futebol argentino, jogando pelo Talleres de Remédios da Escalada e mais tarde pelo Banfield, onde chamou a atenção pela sua capacidade física e técnica, jogando tanto como lateral direito como como médio defensivo. A grande virada na sua carreira ocorreu em 1995, quando o Inter de Milão decidiu contratá-lo. Seria o início de uma ligação de quase duas décadas entre Zanetti e o clube italiano, uma história marcada por lealdade, conquistas e uma liderança incontestável. Ao longo de 19 anos defendendo o Inter, o argentino tornou-se o jogador com mais partidas na história do clube, somando mais de 850 jogos. Um dos momentos mais marcantes da sua carreira foi a temporada de 2009-2010, em que o Inter, comandado por José Mourinho, conquistou a Liga dos Campeões pela primeira vez em 45 anos. Zanetti, capitão e líder inquestionável, foi fundamental na caminhada para a Tríplice Coroa, que incluiu também a Série A italiana e a Copa da Itália. A sua capacidade de jogar em várias posições e o seu profissionalismo fizeram dele um dos jogadores mais versáteis e respeitados do futebol mundial. Além dos títulos pelo Inter, Zanetti também teve uma carreira de sucesso pela seleção argentina, disputando mais de 140 jogos ao longo de 17 anos de serviço. Participou em várias edições do Campeonato do Mundo e da Copa América, embora nunca tenha conquistado um grande título internacional com a seleção. No entanto, a sua importância para o futebol argentino nunca foi questionada, sendo uma referência de longevidade e excelência. A carreira de Zanetti também foi marcada pela sua atitude fora de campo. Conhecido pela sua humildade e carisma, criou a Fundação Pupi, uma organização beneficente que ajuda crianças em situação de vulnerabilidade na Argentina. A sua dedicação a causas sociais reforçou a imagem de um jogador que, além de excelente atleta, sempre se preocupou com o bem-estar das comunidades. Quando se aposentou em 2014, aos 40 anos, Zanetti já era uma verdadeira lenda viva. O Inter de Milão decidiu retirar a camisola 4 em sua homenagem, um gesto raro no futebol que demonstra o impacto imenso que teve no clube. Após encerrar a carreira como jogador, continuou ligado ao Inter, assumindo funções diretivas na equipa. Atualmente é vice-presidente dos Nerazzurri, onde continua a contribuir para o desenvolvimento do clube. Em suma, Javier Zanetti é sinónimo de lealdade, liderança e classe, tanto dentro como fora de campo. A sua carreira é um exemplo de como o profissionalismo e a dedicação podem transformar um jogador numa lenda.
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2: A história do futebol europeu está repleta de equipas que brilharam intensamente, mas que hoje enfrentam dificuldades para recuperar a antiga glória. São os gigantes adormecidos, para ouvir aqui na primeira Rádio Desporto, todos os dias também com o Hugo Taveira.
3: O Celtic Football Club é um dos clubes de futebol mais importantes e tradicionais da Escócia e do mundo. Fundado em 1887, na cidade de Glasgow, o Celtic construiu uma história repleta de sucessos nacionais e internacionais, consolidando-se como um gigante do futebol europeu, especialmente nas conquistas da década de 1960. Desde a sua fundação, o Celtic destacou-se como uma força dominante no futebol escocês, conquistando o seu primeiro título da Scottish League Championship em 1893, apenas 5 anos após ser criado. O clube rapidamente se tornou um dos mais vencedores do país, ao lado do seu maior rival, o Rangers, com quem protagonizou o famoso Old Firm, um dos derbys mais históricos e intensos do futebol mundial. O maior feito internacional do Celtic ocorreu na temporada de 1966-67, quando a equipa se tornou a primeira do Reino Unido a conquistar a Taça dos Campeões Europeus, a atual Liga dos Campeões. Sob o comando do lendário treinador Jock Stein, o Celtic, apelidado de Lisbon Lions, derrotou o poderoso Inter de Milão na final realizada em Lisboa, no Estádio Nacional, com uma vitória por 2-1. Essa conquista não foi apenas memorável pelo título em si, mas também

0: Pela forma como o Celtic jogou, a equipa adotou um estilo ofensivo em contraste com o futebol defensivo da época. Jimmy Johnson e Bobby Murdoch foram dois dos grandes destaques dessa equipa e o triunfo tornou o Celtic um dos maiores clubes da Europa e um símbolo do orgulho para o futebol escocês. Na mesma temporada, o Celtic conquistou também todos os principais troféus domésticos possíveis: a Liga Escocesa, a Taça da Liga e ainda a Glasgow Cup. Após o título europeu de 1967, o Celtic continuou a ser uma força competitiva na Europa. Voltou a chegar à final da Taça dos Campeões Europeus em 1970, mas foi derrotado aí pelos neerlandeses do Feyenoord por 2-1. Além disso, nas décadas seguintes, o clube fez várias participações dignas de nota nas competições europeias, embora sem repetir o sucesso de 1967. Na década de 2000, o Celtic viveu outro momento importante ao alcançar a final da Taça UEFA, atual Liga Europa, em 2003, sob o comando de Martin O'Neill. Na final realizada em Sevilha, a equipa foi derrotada por 3-2 pelo Futebol Clube do Porto, num jogo intenso que só foi decidido no prolongamento. O Celtic, além dos seus feitos em campo, é um clube com uma rica tradição e identidade cultural. Fundado com o objetivo de ajudar a comunidade irlandesa de Glasgow, o Celtic manteve uma forte ligação com as suas raízes católicas e irlandesas, sendo uma parte integrante da comunidade local. O clube continua a ser uma potência no futebol escocês, regularmente conquistando títulos da Scottish Premiership e mantendo-se competitivo em competições europeias. O Celtic Park, o estádio da equipa, é famoso pela sua atmosfera vibrante e apaixonada. O emblema britânico também possui uma forte base de adeptos a nível global que seguem fielmente o clube, tanto nas competições domésticas como nas europeias, celebrando o legado de conquistas e o espírito do futebol ofensivo e competitivo que sempre os caracterizaram. Em suma, o Celtic Football Club é mais do que apenas um clube de futebol. É um símbolo de orgulho para os seus adeptos e uma das instituições mais veneradas do futebol europeu. A conquista da Taça dos Campeões Europeus de 1967 permanece o ponto mais alto da sua rica história e o legado do clube continua a ser transmitido através das gerações. O Ajax, fundado em 1900 em Amsterdão, é um dos clubes mais vencedores e respeitados da Europa, conhecido pelo estilo ofensivo e por uma academia que revelou grandes talentos para o futebol mundial. O emblema neerlandês começou a consolidar-se na década de 1960 com o revolucionário estilo de jogo do futebol total, implementado pelo treinador Rinus Michels e protagonizado pelo lendário Johan Cruyff. Este sistema, onde todos os jogadores podiam ocupar várias posições, mudou a forma de jogar e tornou o Ajax uma referência global. Na década de 1970, o clube dominou a Europa ao vencer a Taça dos Campeões Europeus 3 vezes consecutivas, em 1971, 72 e 73, com Cruyff como o principal astro e Michels como o grande estratega. Este período de ouro solidificou o Ajax como um dos gigantes do futebol e a filosofia do jogo do futebol total influenciou gerações de treinadores e jogadores em todo o mundo. Além das conquistas europeias, o Ajax dominava também no cenário doméstico, colecionando títulos do campeonato neerlandês e tornando-se sinónimo de futebol espetáculo. Após alguns anos sem grandes títulos europeus, a equipa voltou ao topo na década de 1990 com uma geração de ouro formada nas suas academias, incluindo jogadores como Edgar Davids, Clarence Seedorf, Patrick Kluivert e Marco Overmars. Com Louis van Gaal como treinador, o clube conquistou a Liga dos Campeões em 1995 ao vencer o Milan, consolidando-se novamente como uma força europeia. Este sucesso deveu-se mais uma vez ao compromisso com a formação de talentos, uma das marcas do Ajax ao longo da sua história. O início dos anos 2000 trouxe desafios financeiros ao clube, o que os obrigou a vender muitos dos seus talentos jovens para clubes maiores. Apesar das dificuldades em manter os principais jogadores, o Ajax continuou a dominar o futebol neerlandês e a formar talentos que viriam a brilhar internacionalmente. Esta política de formação rendeu frutos ao longo das décadas e é uma das principais razões pela qual o Ajax permanece competitivo no cenário europeu. Nos últimos anos, o clube voltou a ser destaque na Liga dos Campeões, em particular na temporada de 2018-2019, quando eliminou gigantes como o Real Madrid e a Juventus, chegando até às meias finais. Essa campanha memorável, com jovens talentos como Frankie de Jong e Matthijs de Ligt, reacendeu o entusiasmo em torno do clube e destacou a excelência da sua academia. Mesmo num cenário de recursos limitados em comparação aos grandes clubes europeus, o Ajax continua a ser admirado pelo seu futebol atrativo e pela aposta nos jovens, preservando a herança do futebol total que transformou o clube numa lenda viva do futebol mundial. Hoje, o emblema permanece um dos maiores símbolos do futebol ofensivo e da formação de talentos, mantendo viva a sua tradição e a sua identidade, características que o tornam um dos clubes mais fascinantes do futebol mundial.
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2: Dia então da conferência de imprensa da seleção nacional para esse duelo diante da seleção da Croácia. Portugal vai então ter esse primeiro duelo dos 16 avos de final perante os croatas. Bernardo Silva será então o porta-voz do grupo, o jogador que assinou também com o Real Madrid, visto que terminou o contrato com o Man City e assinou a custo zero com o Real Madrid de José Mourinho. Portugal-Croácia, seleção portuguesa que acabou por ficar no segundo lugar da fase de grupos, do grupo K. Portugal ficou 2 pontos atrás do líder, a seleção colombiana, que ficou com 7 pontos, Portugal com 5 pontos, 6 golos marcados e 1 sofrido. Já a seleção da Croácia também acabou por ficar no segundo lugar com 6 pontos, menos 1 ponto do que a seleção que terminou no primeiro lugar, a seleção inglesa. Portanto, o duelo dos 16 avos de final, duas seleções que até estão habituadas a defrontarem-se. Se olharmos aos confrontos entre a Croácia e também a seleção portuguesa, Portugal vence em 1996, no Euro de 96, por 3-0, a seleção croata, com golos de Luís Figo, também João Vieira Pinto e Domingos Paciência. Depois, em 2005, num amigável, Portugal vence 2-0. Em 2013, noutro amigável, Portugal bate a Croácia por 1-0, depois em 2016, diria, o jogo mais emblemático entre portugueses e croatas. Portugal vence no prolongamento, nos oitavos de final, a seleção da Croácia por 1-0, gol de Ricardo Quaresma ao minuto 117. Depois desse jogo houve um empate a 1 bola num amigável em 2018. Em 2020, Portugal bate a Croácia na Liga das Nações por 4 bolas a 1. Também nessa Liga das Nações, mas na segunda volta, Portugal vai até Zagreb, foi até Split, vencer a Croácia por 3 bolas a 2. Depois, em 2024, Portugal tem a única derrota sofrida perante a Croácia, que foi no jogo de preparação para o europeu, no Jamor. A Croácia vence por 2 bolas a 1. E depois, os últimos 2 jogos acabaram pela seleção portuguesa conseguir vencer, primeiro por 2 bolas a 1. Jogo esse também para a Liga das Nações, com golos de Diogo Dalô e também Cristiano Ronaldo, e o último jogo que terminou com um empate a 1 bola entre a Croácia e Portugal. Portanto, é perfeitamente visível que, a nível de resultados, o histórico está claramente ao lado da seleção portuguesa. Agora veremos se realmente isso será o suficiente para que Portugal consiga então levar de vencida esta seleção croata, uma seleção experiente em campeonatos do mundo, uma seleção que conta com a sua grande estrela Luka Modric, uma seleção que teve apenas 1 derrota na fase de grupos e num jogo que foi muito bem disputado diante da seleção inglesa, onde perdeu por 4-2, mas um resultado que engana um pouco, porque a Croácia realmente foi uma seleção que deu trabalho à seleção inglesa. Vamos ver o que é que pode acontecer nessa madrugada do dia 3 de julho em Toronto. Portugal pela primeira vez vai jogar fora dos Estados Unidos nestes 16 avos de final, quinta-feira à meia-noite, e lá está claramente com relato na sua primeira rádio de desporto, com relato na Golo FM. Portanto, Bernardo Silva acaba de chegar também à sala de imprensa e vamos então ouvir o novo jogador do Real Madrid, Bernardo Silva.
3: De falar, mas tentando fazer o melhor possível. Quem é que eu vou dar aqui à Sport TV?
4: Bernardo, bom dia. Alexandre Candeias, em direto na Sport TV+. Gostava de o questionar sobre este Mundial a nível pessoal para si. O Bernardo começa como titular, depois tem um jogo com o Uzbequistão, onde é suplente utilizado e agora não joga com a Colômbia. Como é que está o Bernardo, que é um jogador tão habituado a ser titularíssimo na nossa seleção?
3: Bom dia a todos. Eu acho que isso é... Eu percebo a sua pergunta, mas é pouco relevante, não é? Porque somos muitos, vimos todos para o mesmo. Claro que vimos todos com ambições de jogar e de fazer parte e de contribuir, e o treinador tem um trabalho difícil de escolher, não é? E eu, durante a minha carreira, é verdade que nos últimos anos menos, mas numa fase inicial também passei por esses momentos e, portanto, estou habituado. Claro que quero fazer parte, claro que quero contribuir, claro que acho que posso ajudar, mas estou pronto para ajudar a seleção no que quer que seja, seja, como disse, como titular, seja a jogar 5 minutos, seja no balneário. Cá estarei para ajudar no que for preciso.
5: Que é a Catarina?
6: Olá, Bernardo. Catarina Cardoso, estamos em direto na CNN Portugal. Queria lhe perguntar, e sei que estamos em contexto de seleção, obviamente, mas até podemos pegar por aí, se quiser, como é que é estar em contexto de seleção ou em pré-contexto de seleção e saber-se também da sua mudança para o Real Madrid, trabalhar com José Mourinho. Como é que é viver tudo isto numa fase final de uma grande competição, como é o Mundial?
3: É assim, eu perguntas sobre o Real Madrid, eu não vou responder, porque eu estou num contexto demasiado importante de seleção para estar focado noutro lugar. Claro que estou muito feliz com a minha mudança, mas estou muito, muito focado na seleção e as próximas semanas serão de foco total no meu país, na minha seleção e em ajudar a nossa seleção ao máximo que eu puder.
5: Vou dar aqui a bola.
7: Bom dia, Bernardo. João Pimpim, a bola. O Bernardo já passou por tudo no futebol, desde as camadas jovens do Benfica, Mónaco, Manchester, títulos, finais. Agora entramos neste contexto de fase de mata-mata, em que os detalhes é que podem definir tudo num jogo. Eu gostava de saber se o Bernardo, neste contexto de mata-mata, de decisões, de finais umas atrás das outras, se tem alguma superstição, alguma música que ouve às vezes antes do jogo para lhe dar sorte, alguma coisa, se liga para alguém?
3: Não sou muito dessas coisas. Gosto de ter as minhas rotinas, gosto de fazer as mesmas coisas, dormir bem, descansar bem, mas não tenho nenhum ritual, não.
5: Aqui é CMTV.
8: Bernardo, bom dia. Paulo Catarro, CMTV e Now. A minha questão tem a ver com a intensidade que a equipa tem mostrado, ou a falta dela para muitos, nestes jogos da fase de grupos. Vem aí agora outra competição, como já disse o selecionador, e com condições, se Portugal passar a Croácia, passará a jogar só em estádios fechados a partir daí. Isso pode ser uma vantagem para a equipa portuguesa, ou estas condições de muito calor realmente estão a afetar aquilo que é o desempenho da seleção?
3: Eu acho que não. Eu acho que as condições são iguais para as duas equipas e nós temos que nos adaptar, não é? E portanto, nunca será uma desculpa para a seleção portuguesa. As condições, os relevados têm estado bons, e nós temos que fazer o nosso trabalho, nós temos que nos focar naquilo que podemos controlar, e isso é um assunto um bocado é bastante pouco relevante para nós. Temos que nos preparar para o jogo com a Croácia agora, seja em estádio aberto ou fechado, e fazer o nosso trabalho ao melhor nível possível.
5: Aqui, Cristiano.
9: Boa tarde, Bernardo Silva. Cristiana, bom dia, aliás, Cristiana Queiroz Alves, SIC Notícias. Pegando na sua experiência, é um dos mais experientes desta seleção nacional. Há muita gente que diz que o Bernardo é muito bom a ler o jogo, a interpretar o jogo. Muitos até dizem que pode vir a ser treinador. Nesse sentido, e depois das muitas críticas que a seleção tem recebido, eu queria perguntar-lhe se, por mais que essas críticas sejam dolorosas, se vê justiça nessas mesmas opiniões?
3: Estamos muito habituados, não é? Ao nosso trabalho, e o futebol é um jogo que envolve muita paixão,
10: ainda mais a seleção do clubes, porque estamos a representar toda uma nação, não é? E, portanto, nós entendemos, eu pessoalmente, que já tenho bastantes anos de futebol, já estou bastante habituado. Num Mundial em que já jogámos 3 jogos, começámos com as pessoas a meterem-nos aqui, depois do Uzbequistão aqui e agora outra vez mais aqui. E nós, enquanto jogadores, o nosso trabalho é andar sempre um bocadinho aqui e não fazer disso uma montanha-russa de emoções, tentar estar o mais estáveis possível, sabendo que, em alguns momentos, claro que queríamos estar a um nível mais alto e perceber o que é que falhou, tentar melhorar e tentar fazer as coisas bem, mas não, nós não queremos andar assim, nós queremos andar aqui para chegarmos aos jogos preparados. Sabemos que o Mundial é uma competição difícil, difícil não só para Portugal, mas para todas as seleções. Sabemos que há coisas que temos de melhorar e que faz, a crítica faz parte e sabemos lidar com isso. Aquilo que podemos garantir é que estamos todos a dar o nosso melhor para que as coisas corram bem. E a realidade é que já chegámos a uma fase eliminar, estamos numa boa posição para continuar esta nossa caminhada e estamos muito confiantes, ainda que, como eu disse, temos coisas a melhorar, mas estamos muito confiantes de que as coisas vão correr bem.
11: Bom dia, Bernardo. Nuno Matos, Antena 1. Bernardo, foi titular frente à República Democrática do Congo, depois foi para o banco nos últimos 2 jogos de Portugal, não teve sequer minutos. Eles dizem que... estou a dizer mal?
10: Joguei 15 minutos com o Uzbequistão, mas exatamente. Sim, siga,
11: desculpa,
10: siga.
11: Desculpa, esteve no banco. Todos dizem que o coletivo é que é importante e não quem joga, não é? Queria perguntar-lhe se aceita bem o facto de ter perdido a titularidade quando há jogadores que têm 270 minutos nesta primeira fase na seleção.
3: São totalistas.
10: Ah, ok. Não é o meu trabalho estar aqui a discutir as opções do treinador, não é? É por isso que temos um selecionador e que tem um trabalho bastante difícil, porque temos uma seleção com muita qualidade em todos os setores e, portanto, eu acho que todos os jogadores, como eu disse há bocado, vêm com a intenção de jogar, de ajudar a nossa seleção, de fazer parte e querem fazer parte, e cabe ao treinador tomar as decisões difíceis que tem de tomar. E quando não nos toca a nós, como neste caso falou que não me tocou nos últimos 2 jogos, cabe-nos a nós fazer o melhor possível, apoiar os jogadores que estão dentro de campo, treinar bem, criar um bom ambiente e acima de tudo estar prontos para quando essa oportunidade voltar a surgir, estarmos preparados para dar a melhor resposta e para ajudar a nossa seleção.
12: Olá, Bernardo. André Maia para a Renascença. Eu sei que normalmente vocês respondem sempre que por mim até posso jogar à baliza, mas gostava de pedir a sua maior sinceridade nesta pergunta. Já ouvimos a jogar ao meio, já ouvimos a jogar mais por fora, principalmente pela ala direita. Tendo em conta as características da seleção portuguesa, onde é que acha que neste momento as suas qualidades renderiam mais? Pelo meio ou por fora?
10: É uma pergunta... Eu estou mesmo a tentar ser honesto. É uma pergunta difícil de responder, porque eu, durante toda a minha carreira, joguei, de facto, em muitos sítios diferentes. E até no próprio meio-campo, já joguei a 10, a 8, a 6. Eu acho que as minhas características naturais levam-me um bocadinho mais para um sítio, ainda que eu tenha passado por muitas posições na minha carreira. É óbvio que as rotinas de toda uma época a jogar numa posição, de repente mudar, também dificultam um bocado. Mas é difícil eu responder-lhe isso. Eu acho que estou mais, principalmente também na fase da carreira em que estou mais preparado para jogar em certas posições. Agora, eu estou a ir... Eu se lhe disser que neste momento sou um médio, sou mais um número 8 ou um número 6, num duplo pivô, como joguei toda a minha época no Manchester City... Eu estou a ir um bocado contra também tudo aquilo que foi a minha carreira, porque em muitos momentos da minha carreira eu também achava, porque as minhas posições naturais são mais de médio, e o meu treinador do Manchester City meteu-me muitas vezes a jogar completamente fora dessas posições. Já joguei a falso avançado, já joguei a extremo direito, já joguei... E, portanto, eu estou preparado para jogar em todas as posições. É óbvio que as minhas características naturais ajustam-se um bocadinho mais às posições centrais, ao meio campo, ainda mais na fase da carreira em que estou, mas eu estou para ajudar, estou mesmo, e onde o treinador achar que é melhor para a seleção, cá estarei eu.
13: Bernardo Silva, Manuel Fernandes Silva, em direto para a RTP Notícias, bom dia. Portugal vai passar do adversário com uma grande intensidade física para outro que privilegia muito o controle do jogo, a inteligência tática. É um perfil diferente. Portugal, tendo de jogar com vários adversários, parece-lhe que, apesar da enorme qualidade da Croácia, pode ser um tipo de jogo, em certos momentos, mais favorável a Portugal que o jogo com a Colômbia?
10: Talvez. É uma seleção europeia um bocadinho mais, com um estilo de jogo um bocadinho mais parecido com o nosso. Vamos ver. É uma seleção com muita qualidade. Eu conheço, tenho amigos lá, conheço muito bem, e conheço muito bem o espírito croata. É uma seleção muito aguerrida, que tem um amor pelo país muito, muito grande. E isso tem de se provar dentro de campo, não é? Agora, claro que é um perfil completamente diferente do que jogámos até agora.
5: Miguel?
14: Bernardo, estamos em direto para o Canal 11. Nós olhamos muitas vezes para o que vocês fazem nos clubes, e olhando um bocadinho para o setor do meio-campo, o Vitinho, o João Neves, o Bruno, tu, e parece que é sempre diferente. E, portanto, acho que estamos sempre à espera que as coisas sejam transportadas dos clubes para a seleção e que depois isto chegue aqui e tudo corra da melhor forma. Eu queria que falasse um bocadinho disso, se é difícil transportar tantas características diferentes e tantos tipos de jogo diferentes para a seleção, que dificuldade é que vocês sentem, se é difícil ou não?
10: Eu acho que isso é um tema muito relevante em quase todas as seleções. Eventualmente há uma ou outra que tem um estilo muito característico. Por exemplo, os alemães jogam todos na Alemanha e crescem todos a jogar da mesma forma. Os espanhóis jogam quase todos em Espanha e crescem todos a jogar da mesma forma. E nós não temos essa característica. O nosso futebol é muito diferente, e olhamos para o jogador português, e por falta de capacidade financeira dos clubes portugueses de aguentar os nossos jogadores, a maior parte dos jogadores estão a jogar fora e jogam em campeonatos completamente diferentes, jogam em estilos muito diferentes. E, portanto, claro que essa adaptação, quando não há o tempo que há num clube para preparar, é uma adaptação difícil, porque vamos falar dos três jogadores que falou. O Bruno joga de uma forma muito diferente no clube dele que o João e o Vitinha jogam. Ou o Nuno Mendes, que tem jogado à esquerda, joga de forma muito diferente do que o Cancelo, se calhar, joga no clube dele. E esta adaptação é uma luta constante, não é de agora, é de sempre na seleção e em muitas seleções. Mas nestas competições curtas, também são competições diferentes, são competições em que o pequeno detalhe e a parte mental, a emoção conta muito, a intuição conta muito. E, portanto, ainda que eu acho que seja relevante e adorava que Portugal criasse uma filosofia um bocado toda mais parecida para na seleção conseguirmos ter esse entrosamento mais fácil, a realidade é que não o temos, nunca o tivemos. Mas estas competições curtas não dependem disso, e, portanto, a qualidade individual, o amor e a vontade que eu vejo nesta equipa em representar o nosso país e em fazer as coisas bem, essa parte emotiva, e depois olhar para o lado e ver onde jogam os jogadores, aquilo que já fizeram e o quão preparados estão para este tipo de competições, eu acredito verdadeiramente que esse aspecto, ainda que seja importante numa competição curta e a eliminar, seja um bocado secundário.
5: Vou dar aqui ao António, que está em direto.
15: Bom dia, Bernardo Silva, António Botelho, em direto para a TSF. Eu lembro das suas palavras depois do último Mundial, na eliminação. Estava muito decepcionado porque dizia que sentia que Portugal podia realmente ganhar, tinha um grupo muito forte, unido, e conseguiam ganhar esse Campeonato do Mundo. Sentiu bastante desiludido nessa altura. Uhum. Sente também essa união e que Portugal pode mesmo ser campeão do mundo? Que diferenças é que encontra de 22 para 26? Tem exatamente a mesma confiança? Obrigado.
10: Sem dúvida que sim, senão não estávamos aqui a fazer nada, não é? Vimos com uma grande ambição, chegámos aos Estados Unidos com uma grande ambição de fazer as coisas bem, sabendo que há outras seleções exatamente com as mesmas ambições. Ainda estamos bastante longe de de pensar nisso, porque temos de olhar jogo a jogo, obviamente, mas eu acredito muito nesta seleção, sem dúvida.
3: Vou dar aqui à Márcia.
16: Nardo, olá. Márcia Pacheco para a Live Mode TV. Pegando na pergunta do colega da RTP também, a Croácia é uma seleção que, ao contrário das seleções que Portugal tem enfrentado, privilegia muito o controle de bola, a posse de bola, é uma seleção que pensa muito no jogo, e aproveitando a leitura do Bernardo, e o Bernardo é reconhecido precisamente por ter essa capacidade de controlar o ritmo de jogo. Além do fator mata-mata emocional, acha que é aí que pode estar também um elemento decisivo neste jogo?
10: Sem dúvida, controlar os jogos e controlar os jogos com bola, principalmente, que nos faltou um bocadinho, por exemplo, no último jogo, acho que é um fator muito importante para a nossa seleção jogar bem, porque temos jogadores com um talento brutal e que, quando não têm bola, acabam por ficar um bocado mais frustrados com o tempo, e portanto, sem dúvida, que é fundamental encontrarmos esse equilíbrio entre sermos agressivos ofensivamente, por exemplo, não fomos com o Congo tão agressivos, mas também não perdermos o controle emocional e sermos uma equipa com bola. Portanto, esse equilíbrio às vezes no futebol é o mais difícil, tentar ser uma equipa que cria perigo, que é agressiva, que é direta, ao mesmo tempo sem perder o controle do jogo, que também o perdemos, por exemplo, um bocadinho contra a Colômbia. Vai ser muito importante isso.
3: Vou dar a última pergunta em português, porque realmente não tenho mais tempo e ainda tenho que dar algumas perguntas à imprensa internacional. Aqui o jogo.
17: Bom dia, Bernardo. Perguntava-te pela imagem que achas que ficou do jogo com a Colômbia, no sentido de falar-se de Portugal como um grande candidato, acabou por ser uma equipa que ficou um bocadinho por baixo do adversário. Se isso fere também o favoritismo de Portugal nesta fase de mata-mata, e como é que vejo este desfalque das seleções europeias, que ontem foi um dia em que caiu a Alemanha e a Holanda, se há aqui uma dificuldade extra para as seleções europeias?
10: Primeiro, em relação ao jogo da Colômbia, sem dúvida que ficamos com a sensação que podíamos ter feito melhor as coisas e queríamos que o jogo tivesse ido noutra direção. Como eu disse, perdemos um bocado o controle do jogo, E há coisas a melhorar. Um grande positivo numa competição a eliminar é que nestas competições nunca vão haver 8 ou 9 jogos, não sei quantos é que são no total, 8, nunca vão haver 8 jogos perfeitos, e portanto sentir que num jogo que não foi perfeito, simples, manter a nossa baliza a zero, conseguimos ser competitivos E não jogando da forma que queríamos, podíamos ainda assim ter ganho o jogo, é um positivo e mostra que esta seleção está preparada para, no dia em que as coisas não correrem bem, ou tão bem como nós esperamos, podemos ainda assim ser competitivos e podemos ainda assim eliminar qualquer seleção. Claro que esperemos que esses momentos sejam o mínimo de jogos possível, ou o mínimo de tempo possível, mas não deixa de ser uma amostra do caráter dos jogadores, que em certos momentos de frustração no jogo, de sentirem que as coisas não estavam a correr como queríamos, continuaram a lutar, continuaram a acreditar que podíamos ganhar o jogo, ainda que fosse difícil, e portanto isso sem dúvida que é um sinal bom. Quanto às seleções europeias, assim, eu acho que No Mundial já não é surpresa nenhuma, não é? As seleções estão todas muito fortes, são todas muito físicas, todas analisam, todas percebem o jogo, e portanto o futebol nos últimos... Eu acho que houve uma grande mudança, principalmente nos últimos 10 anos, o futebol ficou bastante mais tático, ficou bastante mais analisado por todas as equipas, e é difícil ganhar jogos de futebol, e portanto aquilo que vimos ontem, especialmente no jogo do Brasil, da Alemanha e da Holanda, não me surpreendeu.
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21: 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Bernardo, ¿cómo maneja esta Portugal la responsabilidad, el favoritismo y cómo llega mentalmente para estos 16avos? También pensando en que esa responsabilidad la tenía en ser primero en la fase de grupos. ¿Cómo han trabajado durante estos días precisamente esa responsabilidad de ser favoritos? Gracias.
19: 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Bueno, claro que sentimos, como has dicho, queríamos terminar el grupo en primer lugar, no lo hemos conseguido y no es el fin del mundo, pero lo queríamos hacer mejor, obviamente. Pero estamos bien, estamos preparados, sentimos que el partido, por ejemplo, con Colombia ha sido un gran test para sentir que es difícil jugar contra estos equipos. 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
22: 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You're set to face Croatia, whose key player is Luka Modric, of course. 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
3: Vou ter que encerrar a conferência de imprensa, uma vez que o Bernardo já está atrasadíssimo, pode sair, Bernardo.
19: Obrigado.
3: Gostaria só de terminar agradecendo.
2: Conferência de imprensa fechada, então, de Bernardo Silva, ele que por fim acabou por dizer que Luka Modric é uma grande inspiração para ele e que é um sobretudo por jogar também contra ele. Bernardo Silva, jogador do Real Madrid, que durante esta conferência de imprensa acabou também por analisar um momento de forma recente da seleção nacional e disse que é importante que os jogadores mantenham a estabilidade e que também não quis discutir, digamos assim, as opções do treinador. Relembro que Bernardo Silva não foi titular nos últimos 2 jogos da seleção nacional, foi titular no primeiro jogo diante da República Democrática do Congo, depois jogou cerca de 15 minutos diante do Uzbequistão e não foi utilizado diante da seleção da Colômbia. Foi também colocada aqui a questão se Bernardo Silva preferia jogar ou a partir da ala direita ou mais numa zona central do campo, ou seja, como médio. Bernardo Silva acabou por dizer que desde sempre na sua carreira que está habituado a fazer várias posições, mas que também devido às suas características e à fase em que está a sua carreira neste momento, que digamos que prefere jogar numa posição mais central. Relembro que a seleção portuguesa joga então diante da Croácia quinta-feira em Toronto à meia-noite, que terá relato na Golo FM. 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Conto consigo para esses 3 jogos. 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
1: Seguimos agora nesta emissão com os craques mundiais.
20: Tem uma música, a torcida do Flamengo canta aí. É assim: olele, olala, o Romário vem aí e o bicho vai pegar.
23: Romário de Sousa Faria, mais conhecido apenas como Romário, é um dos maiores atacantes da história do futebol, famoso pela sua incrível capacidade de finalização e instinto goleador. Nascido no Rio de Janeiro, a 29 de janeiro de 1966, Romário iniciou a sua carreira profissional no Vasco da Gama, clube onde rapidamente se destacou pelo seu faro pelo golo. No Vasco, onde estreou em 1985, foi campeão carioca e começou a atrair as atenções internacionais, especialmente pelo seu desempenho no Campeonato Sul-Americano de Sub-20, em 1985. Em 88, transferiu-se para o PSV Eindhoven, nos Países Baixos, onde consolidou a sua fama de goleador. No PSV, Romário foi 3 vezes campeão neerlandês e venceu 2 taças dos Países Baixos, enquanto se tornava no melhor marcador do campeonato em 3 ocasiões. O seu faro de golo, velocidade e agilidade tornaram-no de uma das maiores estrelas do futebol europeu, atraindo o interesse de clubes ainda maiores. Em 1993 foi contratado pelo Barcelona, onde jogou sob o comando de Johan Cruyff, na famosa equipa conhecida como Dream Team. Na sua primeira temporada, Romário marcou 30 golos em La Liga, liderando o Barcelona ao título espanhol e terminando como o melhor marcador da competição. Encantava com a sua técnica, dribles curtos e, claro, com a capacidade quase inata de encontrar o fundo das redes. Durante este período, o atacante firmou-se também como uma das principais figuras da seleção brasileira. A consagração máxima do baixinho vem em 1994, quando foi peça-chave na conquista do Campeonato do Mundo pela seleção do Brasil nos Estados Unidos. Formando uma temível dupla de ataque com Bebeto, Romário foi o melhor jogador do torneio e marcou 5 golos, garantindo o tetracampeonato mundial para o Brasil. Este desempenho valeu-lhe a bola de ouro da FIFA como o melhor jogador do mundo em 1994. Após a glória no Campeonato do Mundo, Romário voltou ao Brasil em várias ocasiões, jogando novamente pelo Flamengo e pelo Vasco da Gama, com passagens também por clubes como o Valência, no qual não conseguiu atingir o mesmo sucesso. Contudo, foi no Vasco que Romário manteve a sua relação mais forte, regressando ao clube por diversas vezes e ajudando a conquistar títulos importantes, como o Campeonato Brasileiro de 2000 e a Taça Mercosul, onde foi figura de destaque. Ao longo da sua longa carreira, alcançou o feito de marcar mais de 1000 golos, somando os golos em partidas oficiais e não oficiais. Este registro fez dele um dos poucos jogadores da história a alcançar tal marca, colocando-o no patamar dos maiores goleadores de sempre. Romário é lembrado pela sua autoconfiança, personalidade forte e pelo seu grande lema.
24: Quando eu nasci, o Papai do Céu apontou o dedo e falou: esse é o cara.
23: Após a sua retirada do futebol, enveredou pela carreira política, tornando-se senador no Brasil, onde continua a exercer grande influência. A sua contribuição para o futebol mundial, especialmente para o Brasil, é inegável, e o seu legado como um dos mais letais atacantes de sempre continua a ser celebrado.

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1: Muitos clubes que já foram gigantes na Europa agora encontram-se longe dos holofotes, adormecidos após décadas de domínio. 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
2: O Leeds United, fundado em 1919, é um dos clubes mais importantes do futebol inglês, com uma história de grandes conquistas e quedas dramáticas. O seu período áureo começou nos anos 1960 e 70, sob a liderança do treinador Don Revie, que transformou o Leeds numa das equipas mais fortes do país. Foi nessa época que o clube alcançou alguns dos seus feitos mais memoráveis. Dois títulos da primeira divisão inglesa em 68-69 e 73-74, uma FA Cup em 1972 e duas Taças das Cidades com Feiras, uma competição precursora da atual Liga Europa, em 1968 e 1971. Conhecido pelo estilo combativo e altamente disciplinado, o Leeds de Revie tornou-se uma referência de resiliência e combatividade, marcando a história do clube e do futebol britânico. Esta era dourada foi protagonizada por jogadores emblemáticos como Billy Bremner, Norman Hunter e Jack Charlton, que não só contribuíram para os sucessos dentro de campo, mas também personificaram o espírito destemido do clube. A saída de Revie, contudo, trouxe uma fase de instabilidade e o Leeds entrou em declínio, culminando na sua despromoção para a 2ª Divisão em 1982. O clube lutou anos para se reerguer, mas só na década de 1990 voltou a emergir no topo do futebol inglês. O renascimento do Leeds veio com o treinador Howard Wilkinson, que liderou o clube ao título da 2ª Divisão em 1990, garantindo a subida à primeira. Apenas duas épocas depois, em 1991-92, o Leeds surpreendeu ao vencer a última edição da 1ª Divisão antes da criação da Premier League. Com jogadores como Eric Cantona, Gary Speed e Gordon Strachan, o Leeds dominou a liga e conquistou o seu terceiro título de inglês, trazendo nova glória aos adeptos e reforçando a imagem de uma equipa resiliente e vencedora. A mudança de milénio trouxe ao clube ambições renovadas, com investimentos em grandes nomes como Rio Ferdinand e Robbie Keane, e em 2001 o clube protagonizou uma campanha europeia inesquecível, alcançando as meias finais da Liga dos Campeões. No entanto, os gastos elevados e a gestão financeira arriscada levaram o clube a uma crise profunda. Em 2004, o Leeds acabou despromovido para o Championship, a 2ª Divisão, e em 2007 caiu ainda para a League One, a 3ª, marcando um período de sofrimento e dificuldades para os seus adeptos. Nos anos recentes, o Leeds United reencontrou o caminho de volta à elite, conseguindo finalmente a promoção à Premier League em 2020, sob o comando do carismático treinador Marcelo Bielsa. Esta recuperação fez renascer a esperança entre os seus adeptos, apesar de uma nova despromoção ao Championship, que ainda hoje carregam com orgulho a história do clube, sonhando em reviver os tempos de glória que marcaram o Leeds United como uma força do futebol inglês.
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2: Entre 1998 e 2003, o Boca Juniors viveu um dos períodos mais gloriosos da sua história. Sob a liderança do treinador Carlos Bianchi, o clube argentino consolidou-se como uma potência do futebol sul-americano e mundial, alcançando sucessos que se tornaram lendários. Esta fase não foi apenas um capítulo de vitórias, mas uma redefinição de como o clube, que já contava com um legado forte, passou a dominar o cenário internacional com uma equipa imbatível, repleta de grandes talentos e um espírito coletivo exemplar. Carlos Bianchi chegou ao Boca Juniors em 1998, após ter triunfado no Vélez Sarsfield, com quem conquistou a Taça Libertadores. A sua contratação marcou o início de uma transformação no clube. Bianchi trouxe consigo uma mentalidade vencedora e um rigor tático que rapidamente se refletiram no campo. A sua primeira grande conquista veio em 2000, com a vitória na Taça Libertadores. Esse título foi praticamente marcante, porque pôs fim a um jejum de 22 anos sem que o clube vencesse a principal competição sul-americana, com a equipa de Bianchi a superar o Palmeiras na final, após um empate no agregado e uma emocionante disputa de penaltis que imortalizou a qualidade e o sangue frio do plantel.
3: Uma das grandes forças do Boca Juniors dessa época foi a qualidade dos seus jogadores. Entre eles destacava-se Juan Román Riquelme, o maestro da equipa, cujo talento com a bola e capacidade de decidir jogos o tornaram um dos maiores ídolos da história do clube. Riquelme era o coração da equipa, capaz de controlar o ritmo de jogo e de criar oportunidades de golo com uma visão de jogo fora do comum. Ao seu lado, jogadores como Martín Palermo, um dos melhores avançados da história do Boca, e Óscar Córdoba, o fiável guarda-redes, complementavam uma equipa que parecia imbatível. Entre 1998 e 2013, o Boca conquistou 4 campeonatos argentinos, demonstrando o seu domínio em casa, mas foi nas competições internacionais que a equipa de Bianchi se imortalizou. O Boca Juniors venceu a Taça Libertadores em 2000, 2001 e 2003, confirmando-se como a melhor equipa da América do Sul nesse período. Cada uma dessas conquistas teve a sua própria narrativa heroica, desde as vitórias nos penaltis até às goleadas que mostravam a força ofensiva e defensiva do plantel. A Libertadores de 2001, por exemplo, foi conquistada com mais uma vitória épica nos penaltis, desta vez contra o Cruz Azul do México, após a equipa argentina ter vencido fora de casa na primeira mão. No entanto, o auge internacional do Boca Juniors aconteceu em 2000 e 2003, quando venceram a Taça Intercontinental, a competição que colocava frente a frente o campeão da Libertadores e o campeão da Liga dos Campeões. Em 2000, o Boca enfrentou o Real Madrid, uma equipa repleta de estrelas, e venceu por 2-1 numa exibição memorável de Martín Palermo, que marcou os 2 golos da vitória. Este triunfo solidificou o Boca como uma das equipas mais temidas do mundo e deu a Bianchi um estatuto de lenda. Em 2003, a equipa voltou a brilhar, desta vez contra o AC Milan, numa final decidida nos penaltis após um empate a 1 golo. O Boca mostrou mais uma vez a sua capacidade de lutar até ao fim, levando para a Argentina mais um título mundial. A chave do sucesso dessa equipa residia na sua capacidade de se adaptar a diferentes estilos de jogo e de responder a situações de pressão com uma serenidade incrível. Bianchi era um mestre em explorar o melhor de cada jogador, enquanto mantinha uma estrutura tática disciplinada, mas suficientemente flexível para se ajustar aos adversários. O Boca dessa era não se destacava apenas pelos craques individuais, mas pelo seu jogo coletivo, pela solidez defensiva e, acima de tudo, pelo espírito de sacrifício. Além das vitórias em campo, o Boca Juniors entre 1998 e 2003 representou uma era de renascimento para o clube em termos de prestígio e influência no futebol mundial. O clube tornou-se uma referência de excelência na América do Sul e conseguiu competir de igual para igual com os gigantes europeus. As conquistas internacionais dessa fase permitiram ao Boca exportar a sua marca e a Bombonera, o mítico estádio do clube, tornou-se sinónimo de ambiente infernal para os adversários, um verdadeiro caldeirão onde a pressão dos adeptos parecia aumentar ao nível da equipa. A era Bianchi terminou em 2004, mas o legado deixado por essa equipa continua vivo na memória dos adeptos e no próprio ADN do Boca Juniors. As vitórias e títulos conquistados entre esses anos estabeleceram um novo padrão de sucesso, não só no futebol argentino, mas em todo o continente. Carlos Bianchi, com o seu estilo pragmático e focado no coletivo, conseguiu criar uma equipa que não só vencia, mas também sabia lidar com a pressão e com as expectativas dos seus fãs num dos ambientes mais fervorosos do futebol mundial. Os jogadores desse período, especialmente Riquelme e Palermo, tornaram-se ícones do clube. Palermo, com a sua capacidade de marcar golos decisivos, muitas vezes com golos improváveis e em momentos-chave, e Riquelme, com a sua elegância e genialidade em campo, eram a personificação de uma equipa que sabia controlar os jogos e ditar o ritmo. Ambos, junto com outros protagonistas, como Óscar Córdoba, Hugo Ibarra e Jorge Bermúdez, ajudaram a cimentar o status de lendas no clube, sempre debaixo da liderança serena e inteligente de Bianchi. Essa equipa do Boca Juniors, além dos seus títulos e da glória internacional, representou também a paixão do futebol sul-americano, onde o talento individual se fundia com o trabalho em equipa. O Boca de 98 a 2013 é ainda hoje recordado como um dos esquadrões mais fortes e vitoriosos da história do futebol, sendo uma referência para futuras gerações do clube.
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3: Bruno Fernandes, nascido a 8 de setembro de 1994 na Maia, é um médio ofensivo conhecido pela sua visão de jogo, capacidade de passe e precisão nos remates. Iniciou a sua carreira profissional no Boa Vista e rapidamente se destacou no futebol português. Em 2012, ainda nas camadas jovens, transferiu-se para o Novara, da Série B italiana, onde continuou a demonstrar o seu talento. A sua performance chamou a atenção de clubes maiores e em 2016 Bruno Fernandes assinou pela Udinese. No entanto, foi no Sporting, onde chegou em 2017, 2017, que se tornou uma estrela internacional. Na temporada de 2018-2019 foi o melhor marcador da Liga Portuguesa e ajudou o Sporting a conquistar a Taça de Portugal. Em janeiro de 2020, Bruno Fernandes viria a transferir-se para o Manchester United, onde no clube inglês rapidamente se estabeleceu como um dos jogadores-chave, contribuindo com golos e assistências cruciais e ajudando a equipa a alcançar a final da Liga Europa em 2021. A sua capacidade de influenciar o jogo e a sua versatilidade no meio-campo foram amplamente reconhecidas, tornando-o um dos melhores médios ofensivos da Premier League. Além do sucesso a nível de clubes, Bruno Fernandes também é uma peça fundamental na seleção portuguesa. Fez a sua estreia internacional em 2017 e tem sido uma presença constante, contribuindo para a equipa em competições importantes, incluindo o Campeonato de Europa e a Liga das Nações. Nesta altura, continua a ser um jogador influente no Manchester United e na seleção, solidificando a sua reputação como um dos melhores médios da sua geração.
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3: Givanildo Vieira de Sousa, mais conhecido como Hulk, é um dos grandes nomes do futebol brasileiro. Com uma carreira que se destaca pela sua força física, habilidade e precisão nos remates, Hulk teve passagens memoráveis por clubes como o Futebol Clube do Porto, Zenit de São Petersburgo e, claro, também pela seleção brasileira. Hulk começou a sua carreira no Brasil, mas foi no futebol asiático que deu os primeiros passos em termos internacionais, quando foi contratado pelo Kawasaki Frontale do Japão. Depois de passar por empréstimos no Consadole Sapporo e no Tóquio Verde, onde chamou a atenção pelos muitos golos marcados, Hulk começou a ganhar notoriedade e atraiu o interesse de clubes europeus. Em 2008, chegou a Portugal para representar o Futebol Clube do Porto, clube onde viveria uma das fases mais marcantes da sua carreira. Na sua primeira temporada, em 2008-2009, já mostrou o seu valor, contribuindo com 8 golos no campeonato e ajudando o Porto a conquistar o título da Primeira Liga. Rapidamente se tornou uma peça fundamental na equipa portista, destacando-se pela sua força, velocidade e capacidade de finalização. O auge da passagem de Hulk pelo Futebol Clube do Porto ocorreu na temporada de 2010-2011, quando o clube, comandado por André Villas-Boas, venceu a Liga Europa e dominou o cenário nacional, conquistando o Campeonato Português de forma invicta. Hulk foi crucial para essa campanha, terminando como o melhor marcador do campeonato com 23 golos e contribuindo também nas competições europeias. Ao todo, durante as 4 temporadas que passou no Dragão, o jogador brasileiro ajudou o clube a conquistar 4 títulos da Primeira Liga, 3 taças de Portugal, 3 supertaças Cândido de Oliveira e a já mencionada Liga Europa. O seu poderio físico transformou-o num dos jogadores mais temidos e admirados da Liga Portuguesa. A sua presença em campo era avassaladora e a sua capacidade de jogar tanto como extremo como avançado deu uma versatilidade tática ao Porto. Durante o tempo que passou em Portugal, Hulk marcou centenas de golos em competições domésticas e internacionais, consolidando-se como um dos melhores estrangeiros que já passaram pelo clube. Em 2012, após o sucesso em Portugal, o atleta foi vendido ao Zenit de São Petersburgo, da Rússia, por um valor recorde na altura. A transferência, avaliada em cerca de 60 milhões de euros, foi uma das maiores da história do futebol português. No Zenit, Hulk continuou a brilhar, ajudando a equipa russa a conquistar o campeonato da Premier League do país e diversas outras taças nacionais. No entanto, mesmo com o sucesso na Rússia, o impacto que teve no Futebol Clube do Porto será sempre lembrado como um dos pontos mais altos da sua carreira. Hulk também teve uma carreira internacional de sucesso, já que foi convocado regularmente para a seleção brasileira, tendo disputado torneios importantes como o Campeonato do Mundo de 2014, realizado no próprio país, e os Jogos Olímpicos de Londres em 2012, onde conquistou a medalha de prata. Embora tenha enfrentado algumas críticas ao longo do tempo na seleção, principalmente pelo seu estilo de jogo físico, Hulk contribuiu com momentos importantes e jogou ao lado de grandes estrelas como Neymar e Oscar. Depois de deixar o Zenit, aventurou-se no futebol chinês, defendendo o Shanghai Sipg, onde continuou a exibir a sua potência e talento, conquistando títulos nacionais. Em 2021, regressou ao Brasil para jogar pelo Atlético Mineiro, onde rapidamente se tornou uma das referências da equipa, ajudando o clube a conquistar o Brasileirão e a Copa do Brasil, somando assim mais alguns títulos para a sua já vitoriosa carreira. Em resumo, Hulk deixou uma marca indelével no futebol mundial, especialmente em Portugal, onde se tornou um ídolo do Futebol Clube do Porto. A sua força, habilidade e capacidade de decisão transformaram-no numa das figuras mais icónicas a vestir a camisola azul e branca, sendo sempre lembrado no clube como legado do incrível Hulk.
5: Me preocupo muito chegar pela porta da frente, sair pela porta da frente, sair valorizado, sair respeitado, então isso não tem preço. Então procuro estar com a cabeça boa para jogar. E graças a Deus, quando eu cheguei, eu saí pela porta da frente. Quando eu tiro a camisa que faço a pose do Hulk, assim, a galera vai à loucura, então foi especial.
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1: E seguimos agora nesta emissão com mais um craque mundial.
3: Eric Cantona, também conhecido como Le Roi, ou o Rei em português, é uma figura marcante e controversa no futebol, com uma carreira que influenciou não só dentro de campo, mas também fora dele. Nascido em Marselha, França, em 1966, Cantona começou a sua carreira em clubes menores no país, mas foi no Manchester United que realmente se destacou, transformando-se num ícone da Premier League. Cantona começou a sua trajetória no futebol no Auxerre, clube pelo qual fez a sua estreia profissional em 1983. Durante os primeiros anos da sua carreira, mostrou grande talento, mas também uma personalidade forte e um temperamento imprevisível. Passou por alguns clubes franceses, como o Marselha, o Bordeaux, o Montpellier e o Nîmes, conquistando títulos nacionais, mas sempre com problemas disciplinares. A sua passagem por Marselha foi marcada pela vitória no Campeonato Francês em 1989, mas Cantona não se adaptou completamente ao clube, que culminou na sua transferência para o Nîmes, onde um incidente com o árbitro quase resultou na sua reforma precoce. Após essa fase turbulenta, decidiu buscar uma nova oportunidade em Inglaterra, onde a sua carreira descolaria de forma irreversível. A carreira de Cantona mudou drasticamente ao transferir-se para o Leeds United em 1992. Rapidamente ajudou o clube a conquistar o título da primeira divisão inglesa, mas foi depois da sua transferência para o Manchester United que se tornaria uma verdadeira lenda. Chegando ao Old Trafford em novembro de 1992, Cantona teve um impacto imediato. Os Red Devils, que não conquistavam o título inglês há mais de 25 anos, venceram a Premier League na sua primeira temporada com o francês. Com o seu estilo arrojado, passos precisos e golos decisivos,

0: num adepto adversário que o insultou da bancada. Esse incidente resultou numa suspensão de 8 meses, um dos momentos mais controversos da história do futebol inglês. Apesar disso, quando retornou da suspensão, Cantona rapidamente recuperou a sua forma e liderou o Manchester United em mais uma conquista da Premier League, em 1996. Esse foi um dos momentos que cimentou o seu status de rei, tanto pelo seu carisma quanto pela sua importância dentro de campo. Surpreendentemente, Cantona anunciou a sua retirada em 1997, aos 30 anos, no auge da sua carreira. Decidiu então seguir outros caminhos, incluindo uma carreira como ator e envolvimento com o cinema e arte. Fora dos campos, o francês sempre foi conhecido pela sua personalidade forte, pensamentos filosóficos e declarações marcantes que alimentaram a sua aura de enigma e fascínio. O avançado deixou um legado profundo no Manchester United e no futebol mundial. Foi nomeado em 1994 como jogador do ano para a Associação de Jogadores Profissionais Ingleses e em 2001 foi eleito o jogador do século pelos adeptos do United. A sua influência no renascimento do clube e na Premier League é inegável, sendo lembrado como um dos maiores jogadores da história do futebol inglês. A carreira de Eric Cantona foi marcada tanto pelo brilhantismo dentro de campo como pela sua irreverência fora dele. Ícone do Manchester United e da Premier League, Cantona não só ajudou a transformar o clube numa potência global, como também redefiniu o papel de uma estrela do futebol, combinando talento, liderança e uma personalidade única. Mesmo após a sua retirada, continua a ser uma figura reverenciada e uma das personalidades mais influentes da história do futebol.
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2: Jaime Faria Ebner recebeu um wildcard para Ebner Estoril Praia, Ebner juntando só suíço, Ebner Stanislas Wawrinka, no português, Ebner ocupa no 97º lugar do ranking mundial ATP e falhou a entrada direta no quadro principal. Fechou no 92º lugar, sabendo ocupado pelo francês Sabnaluk Abnavanas. Já Abnavabrinka, na atual número 110 do mundo, e antigo vencedor de Grand Slam, Sabna também foi premiado, até porque, aos 41 anos, faz a digressão de despedida do circuito, por isso, no Estoril, o suíço vai discutir o último torneio em terra batida. Nos nomes divulgados, o italiano Luciano Abnadarderi, número 16, Sabna tornou-se no terceiro tenista do top 20, divulgado, depois do norueguês Sabna Kaspar Ruud, número 12, vencedor em 2023 e do russo Andrei Rublev, número 13. Destaque também para o italiano Matteo Arnaldi, número 35, na recente semifinalista em Roland Garros, para o polaco Hubert, número 47, campeão do Estoril Open em 2024, e para o espanhol Pablo Corrinho Busta, número 71, vencedor em 2017. Anteriormente já tinha sido anunciada na presença do espanhol Alejandro Davidovich Fokina, número 25, e de Nuno Borges, número 53, o melhor português da atualidade. O Estoril Praia regressa neste ano ao calendário do circuito principal depois de ter sido Challenger em 2025, decorrendo entre 18 e 26 de julho.
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0: Johan Cruyff não foi apenas um dos maiores jogadores da história do futebol, mas também uma das mentes mais revolucionárias que o desporto já conheceu. Nascido a 25 de abril de 1947, em Amsterdão, Cruyff cresceu num ambiente que respirava futebol e foi ainda muito jovem que começou a desenvolver a sua ligação ao Ajax, o clube que o viu nascer e onde deixaria uma marca inapagável. Desde cedo, o jogador revelou uma visão de jogo e uma técnica acima da média, características que o tornariam uma lenda não só nos Países Baixos, mas em todo o mundo. A ascensão de Cruyff no Ajax foi meteórica. Com apenas 17 anos, estreou-se pela equipa principal em 1964 e na década que seguiu foi o grande maestro da equipa que revolucionou o futebol europeu. Sob a liderança do visionário treinador Rinus Michels, Cruyff foi a principal peça de uma equipa que implementou o futebol total, um sistema de jogo fluido em que os jogadores trocavam de posições constantemente, confundindo os adversários. Este estilo de jogo inovador levou o Ajax ao domínio do futebol europeu nos inícios dos anos 70, com a conquista de 3 taças dos clubes campeões europeus consecutivas em 1971, 72 e 73. Durante este período, Cruyff foi reconhecido como o melhor jogador da Europa, vencendo por 3 vezes a Bola de Ouro. A sua habilidade única para ler o jogo, a sua rapidez de pensamento e a sua capacidade de executar passes milimétricos tornaram-no um jogador completo. Mas o que diferenciava verdadeiramente era a sua inteligência futebolística. Cruyff jogava com uma compreensão do jogo que poucos possuíam, o que lhe permitia antecipar movimentos a criar espaços onde parecia não haver nenhum. não era apenas um jogador, mas um estratega dentro do campo.

tempo. Em 1973, deu um dos passos mais importantes da sua carreira ao transferir-se para o Barcelona. A sua chegada ao clube catalão mudou para sempre o destino da equipa. Numa época em que o Barcelona estava longe dos seus dias de glória, Cruyff trouxe uma nova mentalidade vencedora. Em 1974, liderou o Barcelona à conquista do título de campeão espanhol, o primeiro em 14 anos, com um estilo de jogo que encantava os adeptos. A vitória por 5-0 sobre o Real Madrid no Santiago Bernabéu ficou para sempre gravada na memória dos colegas como um dos maiores feitos da história do clube. Para além do impacto desportivo, Cruyff transformou-se também num símbolo de resistência à ditadura franquista que ainda dominava a Espanha na época, reforçando a sua ligação emocional com a Catalunha. Na seleção dos Países Baixos, Cruyff também deixou uma marca indelével e a sua participação no Mundial de 74 foi memorável, levando a equipa até à final, onde perderam para a Alemanha Ocidental. No entanto, o desempenho da seleção neerlandesa durante esse torneio, com Cruyff como principal figura, tornou-se icónico. O futebol total encantou o mundo e, apesar da derrota, os Países Baixos ficaram para a história como uma das equipas mais inovadoras de sempre. O famoso Cruyff Turn, um drible inventado por ele, tornou-se um símbolo da sua genialidade e criatividade em campo. Após deixar o Barcelona em 1978, o Cruyff passou por algumas experiências fora da Europa, jogando nos Estados Unidos, onde continuou a encantar os adeptos, desta vez na North American Soccer League. Posteriormente, regressou à Europa, onde teve passagens por clubes como o Levante e o Ajax, clube que voltou a representar, ajudando a equipa a vencer mais dois campeonatos neerlandeses, antes de terminar a carreira no Feyenoord em 1984, com a conquista de uma surpreendente dobradinha. Esta conquista foi particularmente marcante, pois mostrou que mesmo no fim da sua carreira, Cruyff ainda era capaz de fazer a diferença em campo. Após o fim da sua carreira como jogador, iniciou uma das carreiras de treinador mais influentes de sempre. De volta ao Ajax e mais tarde no Barcelona, Cruyff levou as suas ideias inovadoras para o banco, implementando um estilo de jogo ofensivo e de posse de bola que seria a base de sucesso do clube catalão nas décadas seguintes. O Dream Team de Cruyff nos Blaugrana conquistou 4 campeonatos espanhóis consecutivos e venceu a sua primeira Taça dos Clubes Campeões Europeus em 1992. Mais que isso, Cruyff plantou as sementes para o estilo de jogo que definiria o Barcelona e a seleção espanhola nos anos 2000, conhecido como Tiki-Taka. Não foi apenas um grande jogador e treinador, foi um pensador do futebol. Alguém que acreditava que o jogo devia ser jogado de forma bonita, com inteligência e estilo. As suas ideias influenciaram gerações de treinadores e jogadores e o seu legado vive através de clubes como o seu Barça e o Ajax, que continuam a praticar um futebol que segue as suas filosofias. Cruyff redefiniu o futebol moderno e, mais do que isso, transformou-se numa lenda do desporto.

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1: Seguimos agora nesta emissão com os gigantes adormecidos.
2: O Hambúrguer Sportwagen, ou Hamburgo na língua portuguesa, é um dos maiores gigantes adormecidos do futebol mundial. Fundado em 1887, o emblema da cidade hanseática, com o mesmo nome, é descendente do antigo Sport Clube Germania, equipa que acabou por fundir-se com o Hamburger FC e com o Falke Eppendorf. Conhecido também por HSV, o clube foi se tornando uma potência regional nos primeiros anos de existência. Devido ao crescimento nas competições do norte da Alemanha, a equipa foi-se começando a destacar também nas provas nacionais, alcançando o primeiro título de campeão nacional na longínqua temporada de 1923. Nesse ano, venceram a final do campeonato por 3-0 sob o Union Oberschanoweide, juntando-lhe mais um título em 1928, dessa vez frente ao Victoria Köln. Durante o Terceiro Reich, que coincidiu com a Segunda Guerra Mundial, o clube perdeu alguma força a nível nacional, conquistando acima de tudo vários troféus regionais. Situado na zona de ocupação britânica após o fim do conflito, foi aí que o Hamburgo tentou reerguer-se, somando dois campeonatos locais, embora tenha tardado até 1960 para voltar a tornar-se dominador ao nível nacional. Foi nesse mesmo ano que se tornou campeão alemão pela terceira vez, vencendo o Colónia na final, para além de se ter estreado na Taça dos Clubes Campeões Europeus. A campanha inaugural terminou apenas nas meias-finais, onde caiu aos pés do Barcelona, lançando os dados para uma década que viria a trazer a sua primeira Taça da Alemanha, 3 anos mais tarde conquistada sobre o Borussia Dortmund. Os feitos alcançados até então valeram ao clube o convite da Federação Alemã para participar na primeira Bundesliga, disputada na época seguinte, em que o seu avançado, Uwe Seelers, se sagrou o melhor marcador com 30 golos. Os anos 70 foram ainda mais risonhos para os Die Rothosen, agraciados pelas conquistas de mais uma Taça da Alemanha em 1976 e de uma Taça das Taças em 1977. Após eliminar o Atlético Madrid nas meias-finais, um resultado de 2-0 frente ao Anderlecht em Amsterdão deu o primeiro título europeu ao Hamburgo. Aproveitando o entusiasmo com os resultados recentes, a equipa germânica assegurou, 2 anos mais tarde, o primeiro de 3 campeonatos da Bundesliga em 4 temporadas. Esse foi, sem dúvida, o momento mais glorioso da história do HSV, que chegou inclusive à final da Taça dos Clubes Campeões Europeus, perdida para o Nottingham Forest em 1980, no estádio Santiago Bernabéu. No início dos anos 80, a equipa era uma das maiores potências continentais, estatuto que se confirmou com a maior conquista registada em 1983, quando levantou o troféu de campeão da Europa em Atenas. A vitória frente à Juventus por 1-0 foi conseguida com o golo de Félix Magath, um dos maiores nomes da história do clube, que eternizou o Hamburgo na elite restrita de emblemas que subiram ao trono europeu. A década não terminaria sem mais um título da Taça da Alemanha em 1986, o último antes de um período mais pobre na chegada à virada do século. O regresso à Liga dos Campeões aconteceu em 2000-2001, assim como em 2006-2007, ainda assim sem conseguir ultrapassar a fase de grupos. A equipa ainda lutou pelo título alemão em 2006, perdendo-o para o Bayern de Munique, porém a partir daí não mais conseguiu ser competitivo dessa forma, entrando numa espiral decrescente até ao ponto mais negro da sua existência. Em 2018, o clube acabou despromovido ao segundo escalão pela primeira vez, de onde não saiu até ao momento, apesar das várias tentativas de subida de divisão. Uma história curiosa acerca desse momento é que no Volkspark Stadion, casa do emblema hanseático, estava colocado um relógio que contava o tempo exato da equipa na Bundesliga, exibido de forma orgulhosa por ser o único conjunto que participou em todas as edições desde a sua formação. Agora, o relógio foi removido do recinto, deixando no seu lugar as coordenadas da localização do mesmo. Com um percurso riquíssimo no futebol da Alemanha, o Hamburgo protagoniza um dos derbys mais apaixonantes do país, com o St. Pauli, outra equipa da cidade. A rivalidade com o Werder Bremen é também assinalável, com as equipas que ficam a 100 km de distância a formarem o conhecido Nordderby, ou Clássico do Norte. Durante muitos anos, os confrontos com o Bayern de Munique foram vistos como um conflito entre o norte e o sul do país, embora atualmente essa animosidade tenha esfriado por motivos competitivos. A viver uma das fases mais discretas desde a fundação há 137 anos, o dinossauro, como é conhecido no seu país, é um dos gigantes adormecidos com maior contribuição para o futebol germânico e continental.
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2: Entre 1975 e 1984, o Liverpool construiu uma das maiores dinastias da história do futebol, dominando não só o cenário inglês, mas também a Europa. Sob o comando de dois dos mais icónicos treinadores do futebol britânico, Bob Paisley e Joe Fagan, os Reds tornaram-se uma verdadeira máquina de vitórias, marcando uma era de hegemonia que definiu o futebol da época. Tudo começou em 1975, quando Bob Paisley assumiu o comando da equipa, sucedendo ao lendário Bill Shankly. Paisley herdou uma base sólida, mas rapidamente implementou o seu próprio estilo, focado num jogo mais equilibrado e eficiente. Sob a sua liderança, o Liverpool conquistou o campeonato inglês em 6 ocasiões, em 76, 77, 79, 80, 82 e 83, cimentando a sua posição como o clube mais dominante em Inglaterra. Mas foi na Europa que o Liverpool alcançou a verdadeira glória. Em 1977, apenas 2 anos após a chegada de Paisley, os Reds venceram a sua primeira Taça dos Clubes Campeões Europeus, derrotando o Borussia Mönchengladbach por 3-1 na final realizada em Roma. Este triunfo foi o primeiro de uma série de sucessos europeus. O Liverpool voltou a conquistar o troféu em 1978 ao vencer o Clube Brugge e em 1981 numa final épica contra o Real Madrid em Paris. Sob o comando de Paisley, o clube tornou-se uma presença regular nas fases decisivas das competições europeias, impondo-se como uma das equipas mais temidas do continente. Paisley retirou-se em 1983, deixando um legado impressionante de 20 troféus em 9 anos, incluindo 3 taças dos campeões, 6 campeonatos ingleses e 3 taças da Liga. A equipa de Paisley era marcada por um equilíbrio notável entre a solidez defensiva e criatividade no ataque. Jogadores como Kenny Dalglish, Graham Souness e Alan Hansen tornaram-se referências incontornáveis do futebol mundial. Dalglish, contratado ao Celtic em 1977, substituiu Kevin Keegan e rapidamente se tornou o motor ofensivo da equipa, destacando-se pela sua técnica apurada e visão de jogo. No meio-campo, Graham Souness, um jogador combativo e tecnicamente evoluído, dava equilíbrio e liderança à equipa. Na defesa, Alan Hansen e Phil Thompson formaram uma dupla praticamente impenetrável, enquanto Ray Clemens, um dos melhores guarda-redes da sua geração, protegia as redes. Com a saída de Paisley, o Liverpool passou a ser orientado por Joe Fagan, um treinador que manteve a continuidade do sucesso. Fagan herdou uma equipa ainda no auge e em 1984 escreveu uma das páginas mais gloriosas da história do clube. Nessa temporada, o Liverpool conquistou o inédito triplete, vencendo a Liga Inglesa, a Taça da Liga e a Taça dos Campeões Europeus. Este último título europeu foi especialmente dramático, com os Reds a derrotarem a Roma na final, no Estádio Olímpico, através da marcação das grandes penalidades num jogo que se tornou lendário. A imagem de Bruce Grobbelaar, guarda-redes do Liverpool, a fazer caretas para desconcentrar os adversários, ficou gravada na história do futebol. Durante este período de domínio, o Liverpool não só acumulou títulos, mas também mudou a forma como o futebol era jogado. A equipa caracterizava-se por uma disciplina tática excepcional, com uma abordagem pragmática ao jogo. A solidez defensiva, aliada à capacidade de controlar a posse de bola e o dinamismo ofensivo, fazia do Liverpool uma equipa quase imbatível. O clube também se destacou por uma gestão exemplar do plantel, conseguindo substituir lendas como Kevin Keegan por jogadores do calibre de Kenny Dalglish, sem que o rendimento da equipa fosse afetado. A era dourada do Liverpool de 1975 a 1984 marcou uma época de total supremacia, tanto a nível interno como no futebol europeu. O legado desta equipa foi tal que ainda hoje é lembrada como uma das maiores da história do futebol. Além dos títulos e conquistas, o Liverpool desta era deixou um impacto profundo no desporto, mostrando como a organização, disciplina e trabalho coletivo podiam levar uma equipa ao topo do futebol mundial. Foi um período que moldou o futuro do clube e cimentou a sua posição entre os gigantes eternos do futebol europeu.
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1: Vamos lá olhar agora para o perfil de mais um jogador aqui na primeira rádio de desporto.
2: Perfil do jogador. Amin Harit, nascido a 18 de junho de 1997 em Pontoise, França, é um futebolista internacional marroquino que joga como médio ofensivo no Olympique de Marselha. Conhecido pela sua habilidade técnica, criatividade e capacidade de drible, Harit tem-se destacado pela sua versatilidade em campo, conseguindo atuar tanto no centro como nas alas. Harit começou a sua formação no Nantes, clube onde fez a sua estreia profissional em 2016. As suas exibições impressionaram desde cedo, o que lhe valeu uma transferência para o Schalke 04 em 2017, onde rapidamente se afirmou como uma das principais figuras da equipa na Bundesliga. Durante o seu tempo na Alemanha, destacou-se pela sua capacidade de quebrar linhas defensivas e pela inteligência no último passe. Em 2021 foi emprestado ao Marselha, onde encontrou um novo impulso na sua carreira, tornando-se uma peça-chave no esquema da equipa. Internacionalmente, Harit escolheu representar Marrocos, país de origem dos seus pais, e participou em várias competições importantes, incluindo a Taça das Nações Africanas.
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1: Vamos lá olhar agora para mais um craque da Liga Portuguesa, aqui na primeira rádio de desporto.
2: Mário Jardel, conhecido por Super Mário, é um dos maiores avançados que o futebol mundial já viu. Nascido em Fortaleza, no Brasil, no dia 18 de setembro de 1973, Jardel começou a sua carreira no Grêmio, onde rapidamente demonstrou as suas habilidades de goleador. Com uma combinação de instinto apurado e presença física imponente, o avançado destacou-se como um dos mais temíveis cabeceadores do futebol. A sua capacidade de se posicionar e finalizar, especialmente de cabeça, tornava-o uma ameaça constante para as defesas adversárias. Após se destacar no Grêmio, ajudando o clube a conquistar a Taça Libertadores em 1995, Jardel chamou a atenção dos clubes europeus. O Futebol Clube do Porto foi o destino escolhido e foi em Portugal que o brasileiro se afirmou definitivamente como uma lenda do futebol. Entre 1996 e 2000, Jardel foi simplesmente imparável na Liga Portuguesa. Vestindo a camisola dos Dragões, o avançado conquistou 4 campeonatos nacionais e foi o melhor marcador da Liga em todas as épocas em que jogou, algo notável. As suas estatísticas impressionantes falam por si. Em 125 jogos pelo Porto, marcou 130 golos, uma média que o coloca entre os maiores artilheiros de sempre do clube. Jardel venceu também a Bota de Ouro em 1999 como o melhor marcador da Europa, um feito que cimentou ainda mais o seu estatuto. O sucesso no Porto levou Jardel a uma transferência para o Galatasaray, onde continuou a brilhar. Na Turquia, o Super Mario ajudou o clube a vencer a Supertaça Europeia em 2000, ao marcar 2 golos frente ao Real Madrid. A sua passagem pelo futebol turco foi curta, mas marcante, antes de regressar a Portugal, desta vez para o Sporting. No clube de Alvalade, Jardel voltou a mostrar o seu fardo goleador e na época de 2001-2002 levou os Leões à conquista do título nacional, sendo decisivo com 42 golos em 30 jogos. Mais uma vez venceu a Bota de Ouro, tornando-se num dos poucos jogadores a vencer este prémio em 2 ocasiões. Apesar do sucesso em 2 das maiores equipas portuguesas, a carreira de Jardel não foi isenta de dificuldades. Depois do Sporting, a sua trajetória começou a perder o fulgor e problemas pessoais e lesões afetaram o seu rendimento, pelo que o avançado passou por vários clubes sem conseguir repetir o impacto que tivera no início da sua carreira europeia. Jogou em clubes como Bolton, em Inglaterra, no Ancona, em Itália, e passou por várias equipas menores no Brasil, até na Austrália, mas sem nunca voltar a atingir os números estratosféricos que marcaram a sua carreira anterior. Mesmo com este declínio, Jardel será sempre recordado como um dos maiores goleadores que passaram pelos relevados portugueses. A sua capacidade única de marcar golos em qualquer tipo de situação, com uma técnica apurada no cabeceamento e um instinto quase infalível dentro da área, fizeram dele uma lenda viva. Jardel conquistou ao longo da sua carreira a admiração de adeptos de todo o mundo e o seu nome estará para sempre associado a uma das épocas mais dominantes de um ponta-de-lança na história do futebol moderno. Além dos números impressionantes, Jardel ficará também na memória como um jogador carismático que fazia do seu estilo aparentemente simples uma fórmula devastadora para qualquer defesa. No Futebol Clube do Porto e no Sporting, em particular, o seu nome é sinónimo de golos e de títulos, sendo uma referência incontornável na história do futebol português.

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1: Vamos lá olhar agora para mais um craque mundial aqui na primeira Rádio Desporto.
2: Paolo Maldini, nascido a 26 de junho de 1968, é amplamente considerado um dos maiores jogadores de futebol de todos os tempos. A sua carreira foi inteiramente dedicada ao AC Milan, onde jogou durante 25 anos, tornando-se um ícone de longevidade e consistência. Filho de Cesare Maldini, uma lenda do futebol italiano, Paolo fez a sua estreia no AC Milan em 1985 com apenas 16 anos. Rapidamente se destacou pela sua maturidade e habilidade técnica, jogando inicialmente como lateral direito antes de se afirmar como lateral esquerdo, a posição pela qual ficaria famoso. Desde cedo, Maldini demonstrou uma grande capacidade defensiva, combinando velocidade, inteligência tática e uma leitura de jogo extraordinária. Durante as décadas de 1980 e 90, Maldini foi peça fundamental em algumas das equipas mais dominantes da história do futebol. Sob o comando de treinadores como Arrigo Sacchi e Fabio Capello, Maldini integrou uma defesa lendária ao lado de jogadores como Franco Baresi, Alessandro Costacurta e Mauro Tassotti. A solidez defensiva deste quarteto ajudou o Milan a conquistar inúmeros títulos, incluindo 7 da Série A e 5 Ligas dos Campeões. Entre 1988 e 1994, o Milan dominou o futebol europeu e Maldini foi um dos líderes dessa hegemonia. Na segunda metade da sua carreira, fez uma transição gradual para a posição de defesa central, onde continuou a exibir o mesmo nível de excelência. Mesmo com a idade avançada, manteve-se como uma das grandes figuras do futebol mundial, ele que já era conhecido pela sua incrível capacidade de manter a forma física, o que lhe permitiu jogar até aos 41 anos de idade. Apesar do sucesso a nível de clubes, a carreira internacional de Maldini não foi tão frutífera em termos de títulos. Representou a seleção italiana em 126 partidas, disputando 4 campeonatos do mundo e 3 campeonatos da Europa. Esteve perto de levantar troféus em várias ocasiões, destacando-se as finais perdidas no Mundial de 1994 e no Euro 2000. Mesmo sem um título internacional, Maldini foi sempre um líder exemplar na defesa da Itália, sendo o capitão durante muitos anos. Retirou-se em 2009, depois de uma carreira extraordinária, na qual somou mais de 1000 partidas como profissional, a maioria no Milan. A sua camisola número 3 foi retirada em sua homenagem, como reconhecimento pelo contributo incomparável ao clube. É visto como um dos jogadores mais leais da história, tendo rejeitado várias ofertas milionárias para continuar a representar os rossoneri ao longo da carreira. Maldini ficou também conhecido pelo seu comportamento ético e pela sua liderança silenciosa, sendo respeitado por colegas e adversários. Em 2018, regressou ao Milan para integrar a estrutura diretiva do clube, ajudando a orientar uma nova geração de jogadores. Com uma carreira repleta de conquistas, Paolo Maldini é sinónimo de dedicação, lealdade e excelência, com poucos jogadores a marcarem tanto a história de um único clube como ele fez no AC Milan. O seu nome será eternamente ligado ao sucesso dos rossoneri e ao legado do futebol mundial.
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2: O Futebol Clube des Girondins de Bordeaux, fundado em 1881, é um dos clubes mais tradicionais de França, com uma rica história que se estende por mais de um século. O Bordeaux, como é popularmente conhecido, tem uma trajetória marcada por sucessos a nível doméstico e por momentos de crise, sendo uma das equipas mais respeitadas e emblemáticas do futebol gaulês. Localizado na cidade de Bordeaux, no sudoeste de França, o clube teve a sua gênese numa sociedade desportiva que praticava diversas modalidades, mas só em 1936, o departamento de futebol foi criado oficialmente. Os primeiros anos do Bordeaux foram de construção de identidade e crescimento, mas foi após a Segunda Guerra Mundial que o clube começou a destacar-se no cenário nacional. O primeiro grande sucesso aconteceu em 1950, quando o Bordeaux conquistou o seu primeiro título da Ligue 1 sob o comando do técnico André Gérard, marcando o início da sua consolidação como uma força do futebol francês. No entanto, o clube passaria por algumas décadas de menor protagonismo até alcançar o auge entre as décadas de 1980 e 90. A era dourada do Bordeaux começou na década de 80 sob a presidência visionária de Claude B e com o treinador Aimé Jacquet no comando técnico. Durante este período, o clube formou uma das melhores equipas da sua história, com jogadores como Alain Giresse, Jean Tigana e Patrick Battiston, estrelas que marcaram o futebol francês. Entre 1984 e 1987, o Bordeaux venceu 3 títulos da Liga Ligue 1 e consolidou-se como uma potência. A conquista da Taça de França em 1986 e 87 completou um ciclo de domínio no futebol doméstico. A nível europeu, a equipa também brilhou, atingindo as meias-finais da Taça dos Clubes Campeões Europeus em 1985. Outro momento marcante na história do Bordeaux foi a revelação de Zinedine Zidane, uma das maiores figuras do futebol mundial. Zidane começou a sua carreira no clube no início dos anos 90 e rapidamente se destacou pela sua classe e visão de jogo. Ao lado de outros talentos como o Big Saint, Lazarazu e Christophe Dugarry, Zidane ajudou o Bordeaux a chegar à final da Taça UEFA em 1986, onde, apesar de terem perdido para o Bayern de Munique, o clube consolidou a sua reputação internacional. Mais tarde, no início dos anos 2000, o Bordeaux voltou a conquistar troféus importantes. Em 2009, sob a liderança do treinador Laurent Blanc, o clube voltou ao topo ao vencer a Ligue 1 pela primeira vez em 10 anos, impulsionado pelo talento dos jogadores como Johan Gourcuff e Marouane Chamakh. Esse título foi seguido pela Taça da Liga Francesa e pela Supertaça de França, consolidando o Bordeaux como um dos principais clubes do país naquele momento. Apesar dos sucessos, o clube enfrentou crises financeiras significativas nas últimas décadas. Em 2021, o clube foi colocado em administração judicial devido a problemas financeiros graves, uma situação que culminou na sua despromoção para a 2ª Divisão Francesa em 2022. A queda foi um duro golpe para um clube com tanta história e tradição e o Bordeaux enfrentou uma luta pela sobrevivência, tanto desportivamente como financeiramente, mas tem trabalhado arduamente para reconstruir o seu prestígio e voltar à elite do futebol francês. Ao longo da sua trajetória, o Bordeaux venceu 6 títulos da Ligue 1, 4 taças de França, 3 taças da Liga Francesa e diversas supertaças do país, consolidando-se como um dos clubes mais laureados da França. Além disso, o clube tem um legado significativo na formação de talentos, tendo revelado jogadores que se tornaram referências globais, como Zidane e Lazarazu. A história do Bordeaux é marcada por altos e baixos, desde as glórias nacionais e internacionais até aos desafios financeiros e desportivos mais recentes. No entanto, a capacidade do clube de se reinventar e a paixão dos seus adeptos mantém viva a esperança de que os Girondins de Bordeaux voltarão a brilhar no topo do futebol francês.
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1: Equipas que renasceram das cinzas para conquistar ligas, competições europeias, reacendendo a paixão dos seus adeptos. 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
2: A temporada de 2000-2001 ficará para sempre marcada na história do futebol português como o ano em que o Boa Vista desafiou todas as probabilidades e conquistou o título de campeão nacional. O feito, até hoje, é visto como um dos maiores marcos do futebol nacional, tornando o clube da cidade do Porto o segundo clube fora dos três grandes a conquistar o campeonato após o Bolonense em 1946. Sob a orientação de Jaime Pacheco, uma equipa disciplinada e aguerrida, conhecida pela sua entrega incansável, transformou-se num exemplo de união, estratégia e resiliência. Jaime Pacheco, ele próprio um símbolo da raça e determinação enquanto jogador, construiu uma equipa com base nesses mesmos valores. O Boa Vista não era um conjunto de estrelas, mas sim uma máquina coletiva onde cada jogador sabia exatamente o seu papel. A solidez defensiva e a capacidade de superar adversidades foram as marcas registadas deste grupo. Em vez de depender de uma figura individual, o Boa Vista de Pacheco focou-se num futebol de combate, com uma defesa implacável e uma mentalidade tática intransigente. A equipa foi uma verdadeira muralha defensiva, sofrendo apenas 22 golos ao longo das 34 jornadas do campeonato. A espinha dorsal do Boa Vistão era composta por jogadores que se tornaram lendas no Bessa. Ricardo, o guarda-redes, foi uma peça-chave, protagonizando exibições seguras ao longo da temporada. À frente deles, jogadores como Litos e Petit formaram uma linha defensiva e de meio-campo quase impenetrável, com Petit, em particular, a ser o símbolo de entrega e de luta da equipa, combinando qualidade técnica com uma agressividade que intimidava os adversários. No ataque, Elpidio Silva, conhecido como Super Elpidio, foi decisivo, oferecendo à equipa a capacidade de transformar as raras oportunidades ofensivas em golos. Além disso, Martelinho e Duda, jogadores rápidos e criativos, eram responsáveis por criar desequilíbrios nos flancos. A trajetória do Boa Vista nessa época foi notável por mais do que apenas os resultados obtidos. A equipa venceu 23 dos 34 jogos, incluindo importantes triunfos frente aos gigantes do futebol português. A vitória sobre o Futebol Clube do Porto por 1-0 no estádio do Bessa foi um dos momentos-chave da época, consolidando o Boa Vista como um verdadeiro candidato ao título. A força da equipa em casa foi impressionante, mas também nos jogos fora de portas o Boa Vista se mostrou imbatível, conseguindo pontos essenciais que lhes permitiam manter-se no topo da tabela. Ao longo da época, a equipa foi construindo uma vantagem sólida sobre os rivais, mas a reta final foi particularmente intensa. A equipa entrou na fase decisiva do campeonato com o Sporting a pressionar, mas o Boa Vista manteve-se firme. Nos momentos de maior pressão, a equipa de Jaime Pacheco mostrou o seu caráter resiliente, conseguindo vitórias cruciais. Um dos jogos mais memoráveis foi a vitória por 3-0 sobre o Salgueiros na penúltima jornada, que deixou o Boa Vista a um pequeno passo de fazer história. Na última jornada, o empate a uma bola frente ao Desportivo das Aves foi suficiente para garantir o título de campeão nacional, com 2 pontos de vantagem sobre o rival da cidade, o Futebol Clube do Porto. A conquista do Boa Vista em 2000-2001 foi um verdadeiro conto de fadas no futebol português. A equipa do Bessa, longe de ter os recursos e o poderio dos rivais tradicionais, mostrou que a disciplina, a organização e uma forte mentalidade coletiva podiam derrubar gigantes. O Boa Vista terminou a temporada com 77 pontos, fruto de 23 vitórias, 8 empates e apenas 3 derrotas, num campeonato onde os achadrezados provaram ser a equipa mais consistente e determinada. Este título não só marcou a história do Boa Vista, mas também teve um impacto profundo no futebol português. A vitória de um outsider num campeonato dominado por Benfica, Porto e Sporting trouxe esperança a muitos clubes de menor dimensão e mostrou que com uma boa estratégia e uma equipa unida tudo é possível. Jaime Pacheco tornou-se uma figura lendária e até hoje a equipa de 2000-2001 é recordada com enorme carinho pelos adeptos das Panteras Negras e admirada por todos os amantes do futebol em Portugal. Após essa temporada de sonho, o Boa Vista manteve uma presença respeitável no futebol português e europeu, chegando mesmo às meias finais da Taça UEFA em 2003, mas nunca mais repetiu o feito de 2001. No entanto, a epopeia desse ano ficou gravada como um dos maiores momentos da história do futebol nacional, tornando o Boavistão imortal.

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1: E agora seguimos com o perfil do jogador neste produto 100% palavra.
2: Perfil do jogador. Dusan Vlahovic, nascido a 28 de janeiro de 2000 em Belgrado, na Sérvia, é um avançado reconhecido pela sua imponência física, capacidade de finalização e presença na área. Iniciou a sua carreira profissional no Partizan de Belgrado, onde chamou a atenção pela sua impressionante capacidade de marcar golos desde cedo. Em 2018, Vlahovic transferiu-se para a Fiorentina, na Série A italiana, onde rapidamente se destacou como um dos jovens talentos mais promissores da Liga. Durante a temporada de 2020-2021, teve uma atuação notável, terminando como o segundo melhor marcador da Série A, o que levou a um aumento significativo no seu perfil e interesse de grandes clubes europeus. No início de 2022, Vlahovic transferiu-se para a Juventus, uma das maiores equipas de Itália. Nesse clube, continuou a demonstrar a sua qualidade, contribuindo com golos e assistências em competições nacionais e internacionais. A sua presença física e habilidade para finalizar em situações complicadas tornaram-no uma peça fundamental no ataque da equipa. Além do sucesso a nível de clubes, Vlahovic também é um jogador importante para a seleção sérvia. Fez a sua estreia internacional em 2019 e tem sido uma presença constante na equipa, ajudando a Sérvia em competições como o Campeonato da Europa e as qualificações para o Campeonato do Mundo. Mais recentemente, Vlahovic continua a ser um dos principais avançados da Juventus e um dos talentos mais promissores do futebol europeu, consolidando a sua reputação como um goleador prolífico e um jogador de classe mundial.
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1: E agora seguimos com os craques da Liga Portuguesa, neste produto 100% palavra.
2: Jonas Gonçalves Oliveira, conhecido simplesmente como Jonas, chegou ao Benfica em 2014 e rapidamente conquistou os adeptos pela sua técnica apurada, inteligência em campo e habilidade letal na finalização. Vindo do Valência, onde enfrentou dificuldades com lesões e irregularidade, Jonas encontrou uma nova vida no futebol português, transformando-se num dos avançados mais marcantes da história recente do clube lisboeta e da Primeira Liga. Na sua primeira época em Portugal, impressionou de imediato ao marcar 20 golos no campeonato, mostrando uma capacidade de adaptação notável e formando uma dupla memorável com Lima. Este impacto inicial foi apenas o começo de uma série de temporadas brilhantes, onde o avançado brasileiro se tornou a principal referência ofensiva do Benfica. Em 2015-2016, Jonas viveu um dos melhores momentos da carreira, marcando 32 golos no campeonato e sagrando-se o melhor marcador da Liga, ao mesmo tempo que ajudava os encarnados a conquistar o tricampeonato e mais tarde o tetra. Com o seu estilo elegante e precisão nas finalizações, Jonas conquistou a alcunha de Pistolas entre os adeptos benfiquistas. Não era apenas um avançado goleador, mas também um jogador de equipa, capaz de criar jogadas e assistir os companheiros. A sua visão de jogo e inteligência permitiram-lhe resolver partidas decisivas com facilidade aparente e foi várias vezes determinante em jogos de alta pressão. Os seus golos de qualidade e a sua consistência renderam-lhe o prémio de melhor jogador da Liga Portuguesa em 2015 e 2016, reafirmando o seu estatuto como um dos maiores craques da competição. Apesar das lesões que começaram a surgir nas suas épocas finais, Jonas continuou a ser crucial para as Águias. Em 2018-2019, na sua última temporada como jogador, ainda contribuiu para o título de campeão, ajudando o clube a recuperar a hegemonia do futebol português. Terminou a carreira em 2019 como o segundo melhor marcador estrangeiro da história do Benfica, com 137 golos em 183 jogos, uma média impressionante que solidifica o seu legado entre os melhores avançados que passaram pelo clube. Jonas é recordado pelos adeptos encarnados com enorme carinho e admiração. A sua postura profissional, aliada ao talento incomum, deixaram uma marca duradoura no Benfica e na Primeira Liga. A figura de Jonas vai além dos números, é sinónimo de classe e dedicação, um jogador que transformou o ataque benfiquista e inspirou uma geração de adeptos com a sua simplicidade e eficácia dentro de campo.
1: E agora seguimos com os craques mundiais neste produto 100% palavra.
2: Pelé, nascido Edson Arantes do Nascimento em 1940 em Três Corações, no estado de Minas Gerais, é amplamente considerado o maior jogador de futebol de todos os tempos. Criado numa família humilde, começou desde cedo a demonstrar o seu talento para o desporto, jogando nas ruas com bolas feitas de meias e trapos. O futebol era uma paixão que o acompanhava desde pequeno, algo que não passou despercebido ao pai, Dondinho, ele próprio um jogador de futebol, que incentivou o filho a perseguir o sonho de ser atleta profissional. Aos 15 anos, Pelé assinou pelo Santos Futebol Clube, iniciando ali uma carreira que marcaria para sempre a história do Desporto Rei. Estreou-se pela equipa principal em 1956 e rapidamente começou a chamar a atenção de todo o Brasil com a sua habilidade técnica, velocidade e faro pelo golo. Com apenas 16 anos, já era o melhor marcador da Liga Brasileira, demonstrando que o seu talento transcenderia fronteiras. Mas foi em 1958, com apenas 17 anos, que Pelé se apresentou ao mundo ao ser uma das estrelas da seleção brasileira que venceu o Mundial de Futebol, na Suécia. O jovem prodígio marcou 6 golos na competição, incluindo 2 na final contra a Suécia, e tornou-se desde então um ícone global. Ao longo de uma carreira de quase 2 décadas, Pelé tornou-se sinónimo de sucesso. Com o Santos, clube onde jogou até 1974, conquistou múltiplos títulos, incluindo 2 da Taça dos Libertadores e 2 taças intercontinentais, estabelecendo a equipa como uma das mais dominantes do mundo na época. Além disso, Pelé ajudou o Santos a vencer inúmeros campeonatos brasileiros e a ganhar prestígio internacional, sendo o clube mais temido da América do Sul e um dos mais respeitados no cenário mundial. Mas não foi só no Santos que Pelé deixou a sua marca indelével. Na seleção canarinha, conquistou 3 campeonatos do mundo em 1958, 1962 e 1970, um feito inigualável até aos dias de hoje. Na edição de 70, no México, Pelé brilhou novamente ao liderar uma das seleções mais talentosas de todos os tempos, sendo eleito o melhor jogador do torneio. Foi a consagração do rei do futebol, que aos 29 anos já era considerado um mito. Ao todo, Pelé disputou 4 mundiais, tornando-se o único jogador na história a vencer o torneio em 3 ocasiões. Além disso, destacou-se também pela sua versatilidade em campo, porque para além de ser um goleador nato, com um total de 1.283 golos em 1.366 jogos, era um jogador completo que podia atuar em várias posições ofensivas graças à sua inteligência tática, visão de jogo e habilidade em criar oportunidades para os companheiros de equipa. Com um físico impressionante, Pelé era capaz de superar adversários com dribles curtos e rápidos, ao mesmo tempo que exibia uma capacidade ímpar para finalizar com ambos os pés e a cabeça. Em 1975, decidiu levar o seu talento para os Estados Unidos, assinando com o New York Cosmos, onde ajudou a popularizar o futebol num país onde o desporto não era, até então, muito apreciado. Mesmo no final da sua carreira, o impacto nos relvados americanos foi gigantesco e conseguiu atrair grandes multidões, contribuindo para o crescimento do futebol no país. Pelé não foi apenas um fenómeno dentro de campo. Fora dos relvados, tornou-se uma figura global, usando a sua influência para promover o futebol e causas humanitárias ao redor do mundo. Durante toda a sua vida, recebeu inúmeros prémios e distinções, sendo nomeado o atleta do século pelo Comitê Olímpico Internacional e pela FIFA. O legado de Pelé vai muito além dos títulos e dos golos. Transformou o futebol num espetáculo mundial, encantando gerações com o seu talento e carisma, sendo que a história, marcada por conquistas inigualáveis, faz dele uma lenda imortal do desporto, cuja influência perdurará para sempre no futebol e na cultura popular. Pelé é e sempre será o rei do futebol.
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2: Fundado a 4 de março de 1945, no rescaldo da Segunda Guerra Mundial, o Estrela Vermelha de Belgrado, ou Crvena Zvezda, em sérvio, rapidamente se consolidou como um dos clubes mais emblemáticos da antiga Jugoslávia e da atual Sérvia. Desde os seus primeiros dias, o clube destacou-se como uma força dominante no futebol jugoslavo, não só devido ao seu desempenho dentro de campo, mas também pelo seu simbolismo e ligação com o espírito nacionalista da Sérvia. Situado em Belgrado, a capital do país, o Estrela Vermelha representa muito mais do que uma simples equipa de futebol. Para os seus adeptos, é um símbolo de orgulho, resistência e, acima de tudo, de grandeza. Logo após a sua fundação, o Estrela Vermelha começou a construir um legado de sucesso que o acompanharia ao longo das décadas. O primeiro grande troféu nacional chegou em 1948 com a conquista da Taça da Jugoslávia e o clube rapidamente se estabeleceu como uma potência do campeonato jugoslavo. Ao longo das décadas de 1950 e 1960, o Estrela Vermelha consolidou a sua posição como um dos clubes mais fortes fortes do país, ganhando vários títulos nacionais e criando uma base de adeptos apaixonada e fiel. Este período foi marcado pela rivalidade feroz com o Partizan de Belgrado, outra potência do futebol jugoslavo. Conhecido como o eterno derby, este confronto transformou-se num dos jogos mais intensos do futebol europeu, envolvendo paixões que muitas vezes ultrapassavam o desporto. No entanto, foi na década de 1980 que o Estrela Vermelha começou a preparar-se para aquilo que seria o momento mais glorioso da sua história. Sob a liderança de uma geração de jogadores talentosos e com o apoio incondicional dos seus adeptos, o clube construiu uma equipa de classe mundial que atingiria o auge no início dos anos 90. Jogadores como Dragan Stojković, Dejan Savicevic, Robert Prozinecki e Vladimir Jugović emergiram como estrelas e a equipa tornou-se conhecida pelo seu estilo de jogo técnico, habilidoso e ofensivo, que cativava tanto os seus adeptos como os críticos do futebol europeu. A grande conquista do Estrela Vermelha chegou na temporada de 1990-1991, quando o clube venceu a Taça dos Clubes Campeões Europeus, o troféu mais prestigiado do futebol de clubes. Numa campanha épica, a equipa de Belgrado derrotou alguns dos gigantes do velho continente, culminando na final disputada a 29 de maio de 1991 no estádio San Nicola, em Bari, na Itália. Frente ao poderoso Olympique de Marselha, o Estrela Vermelha jogou de forma calculista e estratégica, resistindo aos ataques franceses e levando o jogo a uma decisão por penaltis após um empate a zero no tempo regulamentar. Na dramática lotaria das grandes penalidades, o Estrela Vermelha foi mais eficaz, vencendo por 5-3 e garantindo o primeiro título europeu da sua história. Este triunfo fez do clube o primeiro dos Balcãs a conquistar um título europeu, um feito histórico que elevou o nome do emblema ao patamar dos grandes do futebol. Além da Taça dos Campeões Europeus, o Estrela Vermelha conquistou ainda a Taça Intercontinental de 1991, ao derrotar o Colo-Colo do Chile por 3-0 no Japão. Com este título, o clube confirmou o seu estatuto como a melhor equipa do mundo naquele ano, um feito que solidificou o seu lugar entre as maiores potências do futebol global. A equipa de 1991 é até hoje considerada uma das melhores formações da história do futebol jugoslavo e um orgulho eterno para os seus adeptos. Contudo, após este sucesso estrondoso, o clube enfrentaria desafios significativos nos anos que se seguiriam. A desintegração da Jugoslávia e a guerra civil que assolou os Balcãs nos anos 90 tiveram um impacto profundo no futebol da região. O Estrela Vermelha, tal como outros clubes da antiga Jugoslávia, viu-se afetado pelas dificuldades económicas e políticas resultantes do conflito e muitos dos seus melhores jogadores acabaram por se transferir para equipas estrangeiras, enfraquecendo a qualidade competitiva da equipa. A transição para o futebol sérvio após a independência do país não foi fácil e o clube passou por um período de reconstrução. Apesar desses desafios, o Estrela Vermelha continuou a ser uma força dominante no campeonato sérvio, conquistando inúmeros títulos nacionais e mantendo uma forte presença nas competições europeias. Nos anos recentes, o clube tem procurado reviver os seus dias de glória, conseguindo importantes qualificações para a fase de grupos da Liga dos Campeões, onde tem enfrentado algumas das melhores equipas da Europa, demonstrando a resiliência e a tradição de uma instituição histórica. O Estrela Vermelha continua a ser o clube mais bem-sucedido da Sérvia, com dezenas de títulos nacionais, incluindo campeonatos e taças. O Maracanã, o icónico estádio do clube, com capacidade para mais de 50 mil espectadores, é conhecido pelo ambiente eletrizante criado pelos fervorosos adeptos, conhecidos como Delia. Este apoio incondicional tornou o Estrela Vermelha um dos clubes mais temidos para qualquer adversário que se atreva a passar pelo túnel para pisar o seu relvado. Em suma, trata-se de um clube com uma história rica e complexa, feita de momentos de glória inigualáveis e desafios profundos. A sua vitória na Taça dos Campeões Europeus em 1991 permanece como o maior feito de um clube dos Balcãs e uma referência de excelência no futebol mundial. Hoje, o Estrela Vermelha continua a ser um símbolo de resistência e paixão, representando não só a cidade de Belgrado, mas também o espírito de um clube que, independentemente das adversidades, mantém vivo o sonho de voltar a dominar o futebol europeu.
3: Não, o que posso dizer e prometer é trabalho, dedicação, que estejam tranquilos. A malta aqui está tranquila, não é por termos empatado dois jogos que há desconfiança ou que estamos menos confiantes.
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1: Seleções, equipas mais pequenas que surpreenderam gigantes em grandes torneios, que provaram que no futebol nada é impossível e que a história se escreve muitas vezes com o coração. 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
2: A conquista do Mundial de Sub-20 pela seleção portuguesa em 1989, realizado na Arábia Saudita, foi um dos momentos mais marcantes da história do futebol português. Este torneio, que decorreu entre fevereiro e março de 1989, culminou com a vitória de Portugal na final contra a Nigéria por 2-0 em Riad. Esta vitória significou o primeiro grande título internacional para as seleções jovens de Portugal e serviu de prelúdio para o bicampeonato, com a conquista também do Mundial Sub-20 em 1991. O caminho até à final foi repleto de desafios. Sob o comando de Carlos Queiroz, a equipa portuguesa destacou-se pela coesão e pelo talento individual dos seus jogadores, que mais tarde se tornariam referências do futebol europeu. Entre os nomes mais destacados estavam Fernando Couto, João Pinto, Paulo Sousa e Abel Silva. A fase de grupos foi superada com alguma dificuldade, mas Portugal mostrou uma defesa sólida e uma linha ofensiva criativa que foi capaz de lidar com a pressão nos momentos decisivos. No total, a equipa disputou 6 jogos até à final, demonstrando uma evolução ao longo do torneio, tanto no aspecto tático como na mentalidade competitiva. Na final disputada no King Fahd International Stadium, Portugal enfrentou uma talentosa Nigéria, que também chegava ao jogo decisivo com grande moral. A partida foi equilibrada, com ambas as equipas a terem oportunidades, mas foi no prolongamento que a seleção portuguesa conseguiu destravar o jogo. O primeiro golo surgiu dos pés de Abel Silva, que abriu o marcador para Portugal, aproveitando um cruzamento vindo da direita. Pouco depois, Jorge Couto selou o resultado ao marcar o segundo golo, garantindo a vitória por 2-0 e a consagração de Portugal como campeão mundial de sub-20. A vitória da seleção nacional não apenas deu ao país o seu primeiro título internacional no futebol, mas também revelou uma geração de jogadores que deixaria uma marca profunda no futebol português e mundial. Muitos dos atletas dessa equipa juvenil integraram a seleção principal e tiveram carreiras de sucesso, tanto em clubes nacionais como internacionais. Fernando Couto, Paulo Sousa e João Pinto, por exemplo, seriam figuras essenciais em várias campanhas da seleção portuguesa nos anos seguintes. O título de 1989 foi também um catalisador para a evolução do futebol jovem em Portugal, destacando a capacidade do país em formar talentos de nível mundial. Esta geração de ouro, liderada por Carlos Queiroz, colocaria Portugal no mapa do futebol juvenil e o sucesso seria repetido 2 anos depois, em 1991, com a conquista do Mundial de Sub-20, novamente, agora em Lisboa. Esses sucessos cimentaram a reputação portuguesa como uma potência emergente do futebol de formação e abriram as portas para futuros triunfos nas categorias principais.
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5: A versatilidade é uma marca dos melhores, que podem jogar em várias posições e adaptar-se a diferentes sistemas de jogo. É o perfil do jogador que destacamos agora na primeira Rádio Desporto.
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2: Nicolás Otamendi, defesa central argentino de grande destaque, nasceu a 12 de fevereiro de 1988 em Buenos Aires. Começou a sua carreira no Vélez Sarsfield, onde fez a estreia profissional em 2007. Em 2010, transferiu-se para o Futebol Clube do Porto, onde venceu a Liga Europa no ano seguinte e se afirmou como um dos melhores defesas do futebol português. Depois de uma breve passagem pelo Atlético Mineiro e Valência, em 2014 ingressou no Manchester City, onde conquistou 2 Premier Leagues e outros títulos nacionais, permanecendo no clube até 2020. Nesse ano, Otamendi transferiu-se para o Benfica, onde se tornou uma peça fundamental na defesa da equipa. Capitão das Águias, foi parte integrante da conquista do Campeonato Nacional na época 22-23. Ao nível internacional, Otamendi é a presença regular na seleção argentina, com a qual conquistou a Copa América em 2021 e 2024 e ainda o Campeonato do Mundo de 2022, consolidando uma carreira de enorme sucesso, tanto a nível de clubes como de seleções.
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5: Agora nesta emissão seguimos com os craques da Liga Portuguesa, aqueles que mais se destacaram. O talento desses craques imortalizou-os, mas a vida pós-carreira nem sempre é fácil e alguns enfrentam também desafios em manter a mesma relevância. É para ouvirmos também aqui nestas emissões da primeira rádio de esporto esses craques que mais se destacaram na Liga Portuguesa.
2: Lietzen da Silva Muniz, ou simplesmente Lietzen, deixou uma marca indelével no futebol português, especialmente no Sporting Clube de Portugal, clube que representou durante grande parte da sua carreira europeia. Nascido a 17 de dezembro de 1977 em Cairo, no Brasil, o avançado começou tarde a sua trajetória no futebol profissional. Após passar por diversos trabalhos fora do desporto, incluindo o de empacotador, ingressou nas divisões inferiores do futebol brasileiro, onde chamou a atenção pela sua capacidade de finalização e mobilidade. A primeira grande oportunidade surgiu em 2002, quando foi contratado pelo Flamengo. No entanto, o verdadeiro salto na carreira aconteceu com a transferência para o Corinthians, onde as suas atuações despertaram o interesse do futebol europeu. Foi o Sporting Clube de Portugal que em 2003 decidiu apostar no avançado de 25 anos, que rapidamente se tornaria um ícone do clube. Na sua chegada a Portugal, Lietzen enfrentava o desafio de adaptar-se a um novo futebol com uma dinâmica distinta daquela do Brasil. No entanto, a sua adaptação foi rápida e notável. Lietzen destacou-se de imediato pelo seu faro para o golo e pela agilidade, características que lhe valeram o apelido de Levezinho. A sua capacidade de movimentação inteligente no ataque, aliada a uma frieza notável nas finalizações, tornaram-no numa peça fundamental na equipa do Sporting. Entre 2013 e 2011, Lietzen jogou 313 partidas pelo Sporting, onde marcou 173 golos, sendo 125 na Primeira Liga. Esta marca coloca-o entre os maiores goleadores da história do clube e também da competição. Mais do que apenas um finalizador, Lietzen era um jogador que se destacava pela entrega em campo. A sua capacidade de pressionar os defesas adversários e de estar no lugar certo à hora certa faziam dele um avançado completo, capaz de mudar o rumo de um jogo a qualquer momento. Ao longo da sua passagem pelo Sporting, o Levezinho colecionou momentos inesquecíveis. Um dos seus maiores feitos foi o desempenho em clássicos, especialmente contra o Benfica, rival histórico dos Leões. Lietzen ganhou a reputação de carrasco dos encarnados, tendo marcado 15 golos em 22 encontros contra o Benfica, número que o eternizou na memória dos adeptos sportinguistas e gerou um misto de respeito e temor nos rivais. A sua importância para o Sporting foi evidente nos títulos conquistados durante a sua estadia. Embora a tão desejada Primeira Liga tenha escapado, Lietzen ajudou o clube a conquistar duas taças de Portugal em 2006-2007 e 2007-2008 e duas supertaças Cândido de Oliveira em 2007 e 2008 também. Além disso, foi peça-chave na caminhada do Sporting até à final da Taça UEFA de 2005, onde os Leões acabaram por ser derrotados pelo CSKA de Moscovo num jogo disputado em Alvalade. O sucesso e popularidade de Lietzen em Portugal foram de tal forma notórios que em 2009 o jogador foi naturalizado português e passou a representar a seleção nacional. Com a camisola de Portugal, disputou 15 partidas e marcou 4 golos, incluindo um importante tento contra a Dinamarca nas eliminatórias para o Mundial de 2010. Lietzen foi convocado para o torneio realizado na África do Sul, onde ajudou Portugal a atingir os oitavos de final. Apesar do seu peso histórico no Sporting, Lietzen despediu-se do clube em 2011, regressando ao Brasil para representar o Corinthians, onde ainda venceu o Campeonato Brasileiro e a Taça Libertadores. Mesmo com o regresso à sua terra natal, o carinho e o respeito que os adeptos do Sporting lhe dedicam mantiveram-se inalterados, fazendo de Lietzen uma das figuras mais queridas do clube de Alvalade. No início de 2013, regressou a Portugal para uma breve passagem pelo Futebol Clube do Porto, surpreendendo muitos adeptos, dado o seu histórico com o rival Sporting. No entanto, a sua estadia nos Dragões foi curta e discreta, com apenas 7 jogos e um golo marcado. Mesmo sem grande protagonismo no Porto, Lietzen terminou a temporada com a conquista de um título da Primeira Liga, tendo feito inclusive a assistência para o histórico golo de Kelvin no clássico frente ao Sport Lisboa e Benfica, em que os Dragões conquistaram o Campeonato Nacional. Pouco depois, decidiu pendurar as chuteiras, encerrando uma carreira repleta de sucessos e golos memoráveis.
7: Tudo começou na minha volta para o Corinthians, 2011, né? Na seleção portuguesa, eu tive a honra e o privilégio de disputar a Copa do Mundo e ter representado essa camisa com muito orgulho, muito carinho, ter feito um gol na Copa do Mundo contra a Coreia do Norte em 2010. Então, marcou muito.
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10: São 4 da tarde e 59 minutos.
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14: Após o empate frente à Colômbia, João Félix foi o porta-voz do grupo e deixou uma análise serena ao encontro disputado em Miami, sublinhando que a equipa continua focada e tranquila e que o grupo está totalmente comprometido em dar o máximo para alcançar os objetivos traçados.
3: Foi um jogo complicado, como já sabíamos que ia ser. A Colômbia não é uma seleção fraca, todos sabem da qualidade individual e coletiva que eles têm. Acho que entramos um bocadinho no jogo deles, um jogo muito de transição, tivemos pouco controle do jogo. Já foi falado, hoje vamos analisar o jogo e é melhorar, ver o que é que podíamos ter feito melhor, corrigir alguns erros e ver e melhorar, é o que podemos fazer. O que posso dizer e prometer é trabalho, dedicação, que estejam tranquilos. A malta aqui está tranquila, não é por termos empatado dois jogos que há desconfiança ou que estamos menos confiantes. É um Mundial, todos os jogos são complicados, mesmo as seleções que a malta pensa que possam ser mais fáceis ou não, acabam por se tornar complicados. E a malta só tem que estar tranquila, tal como nós estamos, preparados para o jogo da Croácia. Temos muita confiança que vamos ganhar e faremos tudo para passar a próxima fase.
14: O avançado destacou ainda a importância da ligação dentro do plantel, referindo que a temporada passada a partilhar o balneário com Cristiano Ronaldo no Al Nassr acabou por criar uma sintonia natural entre ambos dentro de campo, algo que considera ser uma mais-valia importante para a seleção nacional.
3: Sim, ou seja, um ano a jogar juntos é muito tempo, dá para conhecer bem o colega. Já conheci o Cris jogar aqui com ele na seleção, mas jogando com ele o ano inteiro lá no Al Nassr é completamente diferente, dá para perceber muito melhor o que é que ele precisa, o que é que ele quer, o que é que ele gosta. E neste ano deu para perceber isso e acho que fazemos uma boa dupla, conhecemos bem, ele conhece os meus movimentos, eu conheço os dele, ele sabe onde

0: dos jogadores já estão habituados a esse estilo de jogo ao longo das competições de clubes, o que ajuda na adaptação tática.
1: Assim, depende da seleção, mas claramente, sendo uma seleção europeia, o estilo de jogo em si, a forma de encarar o jogo, acho que acaba por ser semelhante. Conhecemos a maioria dos jogadores, já jogámos várias vezes contra eles, contra as seleções europeias jogamos muito mais vezes que contra as seleções do resto do mundo. Portanto, na minha opinião, acho que sim, que é uma mais-valia. Já sabemos como é que eles jogam, sabemos, como eu disse antes, sabemos as qualidades deles, sabemos as debilidades, e é analisar e aproveitar bem, como temos feito. Acho que temos feito bons jogos contra a Croácia, temos ganho. Não me lembro de um que tínhamos perdido.
2: Perdemos um, perdemos?
1: Quando?
2: Preparação.
1: Pronto, mas nos últimos, sei lá, 5 jogos ou assim, acho que temos mais vitórias. Portanto, acho sim que é uma mais-valia. Mas que isso não seja um facto para relaxar. Acho que só temos de estar mais atentos e mais precavidos. E encarar o jogo de uma forma séria. Não encarar da forma de vamos e já está ganho, não. Porque sabemos bem como são estes jogos. E encarar com seriedade e profissionalismo.
0: A seleção nacional continua a preparar o próximo desafio diante da Croácia. A comitiva viaja para Toronto esta quarta-feira, onde continua a afinar detalhes para os 16avos de final. E agora passamos para o Campeonato do Mundo, onde está completamente ao rubro. Começamos pelo Brasil, que garantiu a qualificação para os 8avos de final do Mundial 2026 ao vencer o Japão por 2-1 numa reviravolta épica decidida aos 96 minutos. Apesar de dominar grande parte da primeira parte, a seleção brasileira foi surpreendida aos 29 minutos quando Kaisho Sano aproveitou uma perda de bola de Danilo para colocar os nipónicos em vantagem. Na segunda parte, a entrada de Endrick deu outra dinâmica ao ataque brasileiro e a pressão aumentou. Casemiro empatou aos 56 minutos e já quando o prolongamento parecia inevitável, Gabriel Martinelli aproveitou um erro da defesa japonesa para marcar o golo da vitória nos descontos. Com este triunfo, a equipa de Carlo Ancelotti segue para os 8avos de final, onde vai defrontar o vencedor do encontro entre Costa do Marfim e Noruega. Mas a grande surpresa do dia acabou mesmo por ser entre o Paraguai e a Alemanha. Isto porque a seleção sul-americana qualificou-se para os 8avos de final após ter batido nas grandes penalidades a Mannschaft. O Paraguai adiantou-se no marcador aos 42 minutos com um gol de Julio indeciso, mas Kai Havertz restabeleceu a igualdade no início da segunda parte. Apesar do maior domínio da Alemanha, o Paraguai resistiu e levou a decisão para os penaltis. Aí, o guarda-redes Orlando Arril foi decisivo ao defender duas grandes penalidades antes de José Maria Canale converter o penalti que garantiu a vitória por 4-3. Com este triunfo, o Paraguai segue agora para os 8avos de final, onde vai defrontar o vencedor do encontro entre França e Suécia, enquanto a Alemanha sofre a primeira eliminação de sempre num desempate por grandes penalidades em campeonatos do mundo. E por falar em penaltis, foi assim que a seleção marroquina eliminou a seleção dos Países Baixos. A seleção neerlandesa colocou-se em vantagem aos 72 minutos, por intermédio de Cody Gakpo, mas Marrocos respondeu já nos descontos com Issa Diop a levar a eliminatória para prolongamento. Sem golos no tempo extra, a decisão ficou reservada para as grandes penalidades, onde os marroquinos foram mais eficazes e confirmaram um apuramento. Nos 8avos de final, Marrocos vai medir forças com o Canadá no encontro marcado para sábado, com relato na Gol FM.
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0: Olhamos agora nesta emissão para os craques mundiais. Apesar da sua ausência no campo, o legado destes jogadores continua a inspirar novas gerações que procuram também alcançar a mesma grandeza. É para ouvir também aqui na primeira Rádio Desporto os craques mundiais com o Hugo Taveira.
1: Frank Lampard, nascido a 20 de junho de 1978, é amplamente reconhecido como um dos maiores médios da história do futebol inglês e uma lenda do Chelsea. Criado numa família com forte herança futebolística, Lampard começou a sua carreira no West Ham United, o clube onde o seu pai havia jogado. Subiu às camadas principais do West Ham em 1995 e rapidamente se destacou pelas suas habilidades no meio-campo, marcando golos importantes e mostrando uma capacidade técnica notável. No entanto, foi a sua transferência para o Chelsea em 2001 que transformou a sua carreira. Lampard custou cerca de 11 milhões de libras ao clube londrino e rapidamente se tornou um pilar no meio-campo dos Blues. Durante a sua passagem pelo Chelsea, que durou até 2014, Lampard conquistou uma série impressionante de títulos, incluindo 3 Premier Leagues em 2004, 2005, 2005, 2006 e 2009-2010, 4 FA Cups, 2 Taças da Liga e, claro, a tão sonhada Liga dos Campeões em 2012. Uma das marcas mais impressionantes de Lampard é a sua capacidade de marcar golos. Não foi apenas um jogador-chave na criação de jogadas, mas também se destacou pela sua impressionante veia goleadora. Lampard terminou a sua carreira no Chelsea como o maior goleador da história do clube, com 211 golos em 648 jogos, algo notável para um médio. Conhecido pela sua precisão nos remates de longa distância, especialmente com o pé direito, tornou-se conhecido pelos seus golos em momentos cruciais, além da sua consistência nas bolas paradas. A sua temporada de 2009-2010 foi particularmente impressionante, quando Lampard marcou 27 golos em todas as competições e ajudou o Chelsea a vencer a Premier League e a FA Cup, fazendo história com um double. A sua combinação de talento ofensivo, ética de trabalho incansável e inteligência tática fez dele um dos melhores jogadores da sua geração. Além do sucesso a nível do clube, Lampard teve uma carreira internacional notável, representando a seleção inglesa em diversas competições, incluindo 3 campeonatos do mundo e 2 campeonatos de Europa. Embora a Inglaterra não tenha alcançado o sucesso esperado durante essas competições, Lampard foi sempre um dos pilares da equipa e é amplamente respeitado pelos seus 106 jogos pela seleção. Após deixar o Chelsea em 2014, teve uma curta passagem pelo Manchester City, antes de terminar a sua carreira nos New York City da MLS, onde jogou até 2016. Após a sua retirada dos relvados, o ex-atleta rapidamente se lançou na carreira de treinador e em 2018 assumiu o comando do Derby County, onde teve uma boa temporada na segunda divisão inglesa, levando o clube à final do play-off de promoção. No ano seguinte, Lampard assumiu o cargo de treinador do Chelsea, voltando ao clube onde teve os seus maiores sucessos como jogador. Durante a sua passagem para o Stamford Bridge, focou-se em dar oportunidades a jovens jogadores da academia e conseguiu uma qualificação para a Liga dos Campeões na sua primeira temporada. Contudo, foi demitido em janeiro de 2021 após uma série de maus resultados e por aí prosseguiu a sua carreira como técnico por outras paragens.
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0: E agora seguimos com os gigantes adormecidos neste produto 100% palavra.
1: O Notts County, fundado em 1862 em Nottingham, na Inglaterra, é amplamente reconhecido como o clube de futebol profissional mais antigo do mundo. A sua longevidade e o seu papel pioneiro fazem do Notts County uma verdadeira relíquia do desporto, com uma história cheia de curiosidades e momentos marcantes. Este clube foi uma das 12 equipas fundadoras da Football League em 1888, uma competição que ajudou a moldar o futebol inglês e internacional, e até hoje os seus adeptos orgulham-se do contributo histórico que o clube deu ao desporto. O Notts County joga no estádio Meadow Lane, localizado junto ao rio Trent, que é um dos mais antigos recintos de Inglaterra, com capacidade para cerca de 19 mil pessoas. O estádio é conhecido pela proximidade ao City Ground, casa do rival Nottingham Forest, com quem o Notts County mantém uma rivalidade amigável e peculiar. O derby de Nottingham, embora atualmente menos frequente devido às diferentes divisões em que as equipas jogam, permanece especial para os adeptos de ambas as equipas. Em várias ocasiões, os adeptos dos dois clubes têm até partilhado o mesmo estádio, fortalecendo uma relação única que raramente se vê em rivalidades locais. Uma das curiosidades mais marcantes sobre o Notts County é a sua ligação com a Juventus. Nos primórdios do clube italiano, em 1903, a equipa de Turim adotou as cores preto e branco do Notts como homenagem. Um jogador inglês inglês que tinha um amigo no clube italiano enviou equipamentos listrados à Juventus, criando um elo que permanece até hoje. Em 2011, quando a Juve inaugurou o seu novo estádio, o Notts County foi convidado para o jogo especial contra a equipe italiana, simbolizando essa ligação histórica e rara entre clubes de países diferentes. Ao longo da sua história, o emblema experienciou altos e baixos, oscilando entre divisões e atravessando várias crises financeiras. Em 1894, o Notts County alcançou um dos seus maiores feitos ao vencer a FA Cup, derrotando o Bolton Wanderers por 4-1 e tornando-se a primeira equipa fora da primeira divisão a conquistar a famosa taça. No entanto, as décadas seguintes foram desafiantes, com o clube a descer às divisões inferiores, onde permaneceu por grande parte da sua existência. Em 2019, o Notts County enfrentou um dos momentos mais difíceis da sua história ao ser despromovido da Football League para a National League, já não profissional, o quinto escalão do futebol inglês pela primeira vez em 157 anos. No entanto, mesmo nos tempos mais sombrios, a lealdade dos seus adeptos manteve-se firme e ajudou a equipa a regressar a esse mesmo futebol profissional, ocupando atualmente um lugar na League 2, a quarta divisão do futebol inglês. Conhecidos pela sua dedicação, os adeptos do Notts County continuaram a apoiar o clube em massa, orgulhosos do seu estatuto de pioneiros do futebol e determinados em devolvê-lo às grandes conquistas. A paixão pelo Notts County transcende as suas vitórias e derrotas, com a sua base de adeptos a valorizar o peso histórico e o papel único do clube no futebol mundial. Hoje o Notts County continua a lutar para voltar ao topo, mas permanece, antes de tudo, uma verdadeira instituição do futebol.
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0: A invencibilidade de algumas equipas em ligas nacionais ou europeias permanece como uma marca histórica, imortalizando os seus nomes nos livros do futebol. Está na altura de mais um grande feito histórico aqui na Golo FM.
1: A história do Bayern de Munique entre 1972 e 1976 é marcada por um dos períodos mais gloriosos do clube bávaro, consagrando-se como uma das melhores equipas da história do futebol. Essa era foi liderada por um núcleo de jogadores excepcionais e carismáticos que não apenas dominaram a Alemanha, como também conquistaram a Europa. A base dessa equipa foi construída ao longo da década de 1960, com a chegada de jovens talentos como Franz Beckenbauer, Gerd Müller e Sepp Maier, mas o verdadeiro ponto de virada veio em 1972, quando o Bayern conquistou o primeiro título da Bundesliga na década sob o comando do treinador Udo Lattek. Essa temporada de 1971-72 é considerada um marco inicial, pois o Bayern não só conquistou o campeonato, mas o fez com um estilo avassalador, estabelecendo recordes de golos e de pontos. Gerd Müller, artilheiro implacável, marcou 40 golos numa só época, recorde que perdurou por décadas na Liga Alemã. O Bayern ainda venceria a Bundesliga outras duas vezes consecutivas, em 72-73 e 73-74, consolidando a sua hegemonia no futebol germânico. A supremacia do Bayern, no entanto, não ficou limitada à Alemanha. O grande sonho europeu começou a realizar-se em 1974, quando a equipa conquistou a sua primeira Taça dos Clubes Campeões Europeus, a atual Liga dos Campeões. Na final, enfrentaram o Atlético Madrid e, após um empate dramático no primeiro jogo a um golo, o Bayern arrasou na repetição da partida, vencendo por 4-0, com destaque para a dupla letal de Gerd Müller e Uli Hoeneß. O título de 1974 foi apenas o início de um tricampeonato europeu consecutivo. O Bayern repetiu o feito em 1975 ao derrotar o Leeds United por 2-0 e em 1976 ao vencer o Saint-Étienne pelo mesmo placar, tornando-se apenas a terceira equipa a conquistar a Taça dos Campeões três vezes seguidas, igualando os feitos do Real Madrid e do Ajax. O Bayern de Munique dessa era era conhecido pelo seu estilo de jogo extremamente eficiente e por contar com jogadores de grande qualidade técnica e tática. O capitão Franz Beckenbauer, o Kaiser, foi líder dentro e fora de campo, desempenhando o papel de líbero com maestria, revolucionando a posição e tornando-se um dos maiores jogadores da história do futebol. Sepp Maier, por sua vez, foi um dos melhores guarda-redes da sua geração, enquanto Gerd Müller, o bombardeiro da nação, foi o grande responsável pelos golos, estabelecendo-se como um dos maiores goleadores da história do futebol. Outros nomes importantes dessa era incluem o versátil Paul Breitner e o atacante Uli Hoeneß, que também contribuíram imensamente para o sucesso do clube. A equipa dos bávaros coroou o seu domínio internacional ao conquistar a Taça Intercontinental em 1976, ao derrotar o Cruzeiro do Brasil com um resultado agregado de 2-0. Essa vitória foi fundamental para afirmar o Bayern como a melhor equipa do mundo nessa época. A formação de 1972 a 1976 entrou para a história como uma das maiores equipas de todos os tempos, não só pelo seu sucesso em campo, mas também pela maneira como revolucionou o futebol com o seu estilo moderno, técnico e coletivo. Jogadores como Beckenbauer, Bauer, Müller e Maier tornaram-se ícones do futebol mundial e o clube consolidou a sua posição entre as maiores potências do futebol europeu e global. Essa era de ouro estabeleceu as bases para o Bayern se tornar um gigante permanente do futebol europeu, reconhecido não apenas pelos títulos conquistados, mas também pelo impacto cultural e desportivo que gerou para o futuro do desporto.
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0: O jogador ideal sabe equilibrar disciplina e criatividade, sendo imprevisível nos momentos decisivos. É para ouvir também todos os dias, aqui na Primeira Rádio Desporto, o perfil do jogador.
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1: Son Heung-min é um dos jogadores mais completos e versáteis da Premier League, conhecido pela sua capacidade de atuar em várias posições no ataque, embora se destaque principalmente como extremo esquerdo. Uma das características mais evidentes no seu jogo é a sua capacidade de finalizar com ambos os pés, tornando-o imprevisível para os defesas. Seja em jogadas rápidas de transição ou em ataques mais organizados, Son demonstrou uma inteligência tática notável ao ler os espaços vazios e saber exatamente quando acelerar o jogo. Taticamente, é um mestre em aproveitar as costas da defesa adversária. A sua velocidade, aliada a um excelente timing nas corridas, permite-lhe quebrar linhas defensivas e criar oportunidades de golo de forma consistente. É particularmente eficaz em sistemas de contra-ataque, onde a sua aceleração e habilidade para finalizar em situações de um contra um são mortais. Além disso, o seu entendimento com colegas de ataque torna-o uma peça vital em jogadas combinadas e trocas rápidas de posição. O sul-coreano também é altamente eficaz na pressão sem bola, algo essencial em sistemas de jogo que privilegiam a pressão alta. Son não só pressiona as defesas com intensidade, mas também tem a capacidade para se reposicionar rapidamente para bloquear linhas de passe, demonstrando um excelente sentido de jogo defensivo e compromisso com o trabalho em equipa. Este aspecto tático é frequentemente subvalorizado, mas é crucial para manter a consistência defensiva do seu conjunto. Outro ponto forte do seu jogo é a movimentação inteligente ao cortar da ala para o centro. Não fica apenas à espera de cruzamentos, mas é muito proativo ao movimentar-se para zonas mais centrais, o que lhe permite ter uma posição privilegiada para rematar de longe ou até combinar com os médios ofensivos. O seu remate de média e longa distância é outra arma letal no seu arsenal, com capacidade de golos de fora da área que muitas vezes decidem jogos. Com uma qualidade técnica refinada, velocidade e inteligência tática, Son é um jogador que pode atuar em múltiplos sistemas e é extremamente difícil de anular. A sua versatilidade, quer como criador de jogo, quer como finalizador, faz dele um dos jogadores mais decisivos e completos no futebol mundial.
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0: Os seus prémios, troféus, são apenas uma pequena amostra do impacto que tiveram com o seu legado a ultrapassar as fronteiras do desporto. Está na altura de trazermos mais um craque da Liga Portuguesa aqui à Primeira Rádio Desporto.
4: Sempre gostei de jogar a bola.
1: Eusébio da Silva Ferreira é um nome incontornável do futebol mundial, com especial destaque na Liga Portuguesa, onde passou grande parte da sua carreira. Difícil é ficar indiferente ao Pantera Negra, nascido em Lourenço Marques, atual Maputo, a capital da antiga colónia portuguesa de Moçambique. Foi muito cedo que se descobriu o talento para o futebol, que era algo intrínseco a este jovem que cresceu no bairro da Mafala, uma das zonas mais pobres da cidade e que chamou a atenção do Sporting de Lourenço Marques, equipa onde nasceu para o Desporto Rei. Com apenas 15 anos, Eusébio destacou-se na equipa principal, apontando 9 golos nos primeiros 4 jogos ao serviço do clube. Rapidamente aumentou a sua soma de forma inacreditável na época, chegando à marca de 77 golos em 42 partidas, imagine-se, que realizou no seu país natal. Também a façanha não passou despercebida aos gigantes portugueses, que imediatamente entraram em guerra para o trazer para os seus quadros. O primeiro a tentar a sorte foi mesmo o Futebol Clube do Porto, seguido de Sporting e Benfica, que apoiados pelos apelos que recorrentemente fariam ao Estado português, lutaram até ao fim pelo avançado. Contudo, a palavra da mãe de Eusébio foi dada aos responsáveis encarnados, que tiveram inclusive de o reter no Algarve na sua chegada a Portugal, com receio que o jogador fosse aliciado pelos deões para arrumar a Alvalade. lado. Apenas quando a Federação Portuguesa de Futebol decretou que as Águias teriam razão na disputa pela contratação, é que foi possível Eusébio viajar para Lisboa, onde finalmente envergou a camisola da sua vida. O resto, como em grande parte deste conto, é história. 472 golos em 440 jogos é a marca registada do seu pontapé canhão pelo Benfica, onde foi o principal responsável pelos anos mais gloriosos da existência do clube. O seu primeiro ano traduziu-se na vitória da Taça dos Clubes Campeões Europeus, ainda sem a sua participação, porém, na época seguinte, com 29 golos apontados, Eusébio foi o diamante benfiquista na revalidação do maior título do velho continente. Em 62-63, o Pantera Negra ainda levou as Águias a mais uma final, perdida para o Milan, assim como em 64-65 e 67-68, anos em que se sagrou o melhor marcador da competição, perdendo, contudo, os jogos decisivos frente ao Inter e Manchester United. Em praticamente 15 temporadas com o manto do Benfica, Eusébio venceu 11 campeonatos nacionais, aos quais juntou 5 taças de Portugal. Contribuiu de forma incomensurável para uma das maiores hegemonias da história do futebol português, tornando-se uma figura global do país numa altura em que dividia o trono mundial com Pelé. Foi o melhor marcador do campeonato por 7 ocasiões, registros que lhe permitiram, por 2 vezes, receber o prémio da Bota de Ouro, oferecido ao goleador máximo do futebol europeu. A essa distinção juntou-se a Bola de Ouro da France Football, que eternizou o nome do português como o melhor jogador do mundo em 1965. Aos 33 anos, no ano da Revolução de Abril, o ponta de lança decidiu abraçar uma nova aventura, rumando aos Estados Unidos da América para ser uma das estrelas do campeonato. Por aí, foi atleta dos Boston Minutemen, para além dos Las Vegas Quicksilvers e dos New Jersey Americans, emblema onde se retirou do futebol em 1978. Pelo meio, teve ainda passagens pelos canadianos dos Toronto Metros Croatia, assim como do Beira-Mar e União de Tomar, equipas portuguesas que tiveram o privilégio curto, diga-se, de receber um dos maiores nomes que já pisou os relvados nacionais. Ao serviço da seleção portuguesa, foi o melhor marcador do Mundial de Inglaterra 1966, ainda hoje a maior performance da equipa das esquinas num campeonato do mundo com o 3º lugar. Durante muito tempo, Eusébio da Silva Ferreira foi sinónimo de futebol português, preservando a sua memória e estatuto de rei para lá da sua morte, em 2014, sentida e chorada por todo o país. Até ao final dos tempos, poucos serão o que se aproximarão da lenda do Pantera Negra, que deixou uma marca inabalável em todos aqueles que viram ou recordaram a sua história com a bola no pé.
5: Grande golo que marquei.
6: Em primeiro lugar, eu me falo deste jogo muito difícil, mas que eu fazer os possíveis para fazer uma boa exibição e honrar o futebol português.
4: Sempre gostei de jogar a bola. Para não esquecer uma coisa, é sempre importante estudar e nós podemos conseguirmos sermos alguém no futebol.
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0: Ficamos a 4 minutos das 5:30.
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0: Está na altura. altura dos craques mundiais. Muitos destes ícones do futebol mantêm-se ligados ao desporto, seja como comentadores, treinadores ou embaixadores de clubes e marcas. Outros, inclusive, já não estão entre nós. Mas fazemos questão de os recordar aqui na primeira Rádio Desporto.
1: Ronaldo Luís Nazário de Lima, ou simplesmente Ronaldo, é amplamente considerado um dos maiores avançados da história do futebol. Nascido a 18 de setembro de 1976, no Rio de Janeiro, o brasileiro iniciou a sua carreira ainda adolescente, com apenas 16 anos no Cruzeiro. As suas exibições espetaculares no clube mineiro logo chamaram a atenção do futebol mundial e em 1994, após participar no Mundial dos Estados Unidos, embora sem atuar, foi contratado pelo PSV Eindhoven, dos Países Baixos. Lá, Ronaldo mostrou toda a sua capacidade de explosão e finalização, marcando 54 golos em 57 jogos ao longo de duas temporadas, uma média impressionante que o transformou numa das jovens promessas mais cobiçadas do futebol europeu. O seu talento levou-o rapidamente a um dos maiores clubes do continente, o Barcelona, onde jogou durante a temporada de 1996-97. No Barça, Ronaldo elevou o seu jogo a novos patamares, marcando 47 golos em 49 partidas e ajudando o clube a vencer a Taça das Taças da UEFA e a Taça do Rei. Foi durante este período que ganhou o apelido de fenómeno, graças à sua velocidade devastadora, poder físico e capacidade para driblar com uma facilidade espantosa. Ainda com apenas 20 anos, foi eleito pela primeira vez o melhor jogador do mundo pela FIFA, título que viria a conquistar noutras duas ocasiões. Em 1997, Ronaldo fez uma transferência recorde para o Inter de Milão, onde continuou a brilhar no início da sua carreira, ganhando a Taça UEFA em 1998. Contudo, foram também os anos em que a sua sorte começou a mudar em termos físicos. Durante o seu tempo no Inter, sofreu a primeira de várias lesões graves no joelho que o afastariam dos relvados por longos períodos. O seu regresso em 2002 foi nada menos do que milagroso. Após dois anos de recuperação, Ronaldo voltou aos grandes palcos no Mundial de 2002, onde foi a estrela maior da seleção brasileira, conduzindo o Brasil à vitória com 8 golos, dois dos quais na final contra a Alemanha. Esta conquista garantiu-lhe o terceiro título de melhor jogador do mundo e marcou o seu renascimento como um dos melhores jogadores da sua geração. Após o Mundial, Ronaldo transferiu-se para o Real Madrid como parte dos famosos Galácticos, onde jogou de 2002 a 2007. Durante esse período, conquistou dois campeonatos espanhóis e manteve o seu estatuto de um dos melhores avançados do mundo, marcando 104 golos em 177 jogos. O seu estilo de jogo, marcado por uma combinação única de velocidade, técnica e poder de finalização, continuava a encantar os adeptos, apesar das lesões persistentes que o limitaram ao longo da sua carreira. Em Madrid, Ronaldo formou uma parceria letal com estrelas como Zidane, Figo e Beckham, que consolidaram ainda mais o seu legado no futebol europeu. Já na reta final da sua carreira, em 2007, voltou à Itália, desta vez para jogar no AC Milan, rival direto do Inter. Embora o seu desempenho tenha sido afetado pelas constantes lesões, ainda mostrou flash de brilhantismo, marcando 9 golos em 20 jogos. Porém, o seu tempo no Milan também foi marcado por mais uma grave lesão no joelho, que acelerou o fim da sua trajetória na Europa. Ronaldo decidiu então regressar ao Brasil, assinando pelo Corinthians em 2009. Surpreendentemente, teve uma passagem de grande sucesso pelo clube paulista, onde ajudou o Corinthians a conquistar o Campeonato Paulista e a Copa do Brasil em 2009, numa demonstração de que, mesmo longe do seu auge físico, o seu talento era inquestionável. No entanto, após mais alguns problemas físicos, decidiu terminar a sua carreira em 2011, aos 34 anos. Ronaldo deixa um legado incontestável como um dos maiores avançados da história do futebol. Os seus números são impressionantes, já que ao longo da carreira marcou mais de 400 golos em clubes e seleções e venceu duas bolas de ouro em 1997 e 2002. O fenómeno sempre foi lembrado e terá revolucionado a posição de avançado, combinando uma capacidade física invulgar com uma técnica requintada e um instinto goleador incomparável. Ronaldo foi também um dos grandes responsáveis por popularizar o futebol brasileiro no exterior e inspirou gerações de jogadores pelo mundo. Mesmo com as inúmeras lesões que enfrentou, a sua resiliência e capacidade de se reinventar em momentos cruciais da carreira fazem dele uma lenda viva do desporto, sendo reconhecido tanto por adeptos quanto por críticos como um dos mais completos jogadores que o futebol já viu.
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14: São 5 da tarde e 32 minutos.
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0: A história do futebol europeu está repleta de equipas que brilharam intensamente, mas que hoje enfrentam dificuldades para recuperar a antiga glória. São os gigantes adormecidos, para ouvir aqui na primeira rádio de desporto, todos os dias também com o Hugo Taveira.
1: O Steaua de Bucareste, um dos clubes mais icónicos da Roménia, tem uma história rica e marcada por grandes feitos no futebol europeu. Fundado a 7 de junho de 1947 como ASA Bucareste, o clube nasceu vinculado ao exército romeno, refletindo a forte ligação entre o desporto e o regime militar da época. Inicialmente, a equipa disputava competições nacionais com algum sucesso, mas foi em 1961 que o clube adotou o nome pelo qual ficaria famoso, Steaua, que significa estrela em romeno, e começou a cimentar a sua identidade vitoriosa. Nas décadas seguintes, o Steaua tornou-se uma força dominante no futebol romeno, mas foi nos anos 80 que o clube atingiu o apogeu da sua glória. Durante esse período, sob o comando do carismático treinador Emery Chaney, a equipa conquistou uma série de títulos nacionais e internacionais que catapultaram o clube para o estatuto de gigante europeu. O ponto culminante da sua história aconteceu na temporada de 1985-86, quando o Steaua surpreendeu o mundo do futebol ao conquistar a Taça dos Clubes Campeões Europeus, o equivalente à atual Liga dos Campeões. A caminhada histórica na competição europeia começou de forma modesta, mas à medida que o Steaua superava adversários poderosos, a confiança e o espírito de luta da equipa tornaram-se evidentes. A grande final, disputada a 7 de maio de 1986, no estádio Ramón Sánchez Pizjuán, em Sevilha, colocou o Steaua frente ao poderoso Barcelona, favorito, claro, à vitória. Num jogo tenso e de poucas oportunidades, o empate a zero manteve-se durante os 120 minutos de jogo, levando a decisão para as grandes penalidades. Foi então que a figura do guarda-redes Helmut do Kadam emergiu de forma heroica. Numa das exibições mais memoráveis de sempre em finais europeias, do Kadam defendeu 4 penaltis consecutivos, um feito inédito e ainda hoje lembrado com espanto pelos amantes do futebol. O Steaua venceu por 2-0 nas penalidades, tornando-se o primeiro clube da Europa de Leste a erguer o mais prestigiado troféu do futebol europeu. Esta conquista, além de colocar o clube nos anéis da história, representou um momento de enorme orgulho para a Roménia, então sob o regime comunista de Nicolae Ceaușescu. Após a vitória na Taça dos Campeões, o Steaua de Bucareste consolidou-se como uma das potências do futebol europeu. O clube voltou a brilhar em 1987, quando venceu a Supertaça Europeia ao derrotar o poderoso Dinamo de Kiev por 1-0. Este período de ouro do Steaua, que se estendeu até 1989, ficou marcado pela presença de jogadores lendários como Mário Zlacatos, um dos mais carismáticos avançados do futebol romeno, e ainda Victor Piturca, um avançado letal. Estes e outros craques faziam parte dos chamados Esquadrão Imortal, uma equipa que dominava tanto a nível interno como nas competições internacionais. A equipa chegou ainda à outra final da Taça dos Campeões em 1989, mas foi derrotada pelo AC Milan, numa das melhores equipas da época. No plano doméstico, o Steaua continuou a acumular títulos. Durante a década de 1980, venceu várias edições da Divisia A, o Campeonato Romeno e Taças Nacionais. A hegemonia do clube era incontestável e o domínio no futebol romeno refletia a força de uma equipa que contava com uma geração de ouro dos jogadores. No entanto, a transição política e social na Roménia, com a queda do regime comunista em 1989, trouxe desafios para o Steaua. A separação do clube em relação ao exército em 2003 resultou em disputas legais, principalmente em torno do uso do nome e do emblema do clube. A equipa foi então renomeada para FCSB em 2017, após um processo judicial, mas apesar dessas complicações, o Steaua mantém-se como um dos clubes mais populares e vitoriosos da Roménia. A vitória na Taça dos Campeões de 1986 permanece o ponto alto da história do clube e um dos momentos mais gloriosos do futebol europeu. Até hoje, o Steaua de Bucareste é lembrado como o primeiro clube da Europa de Leste a conquistar este título, numa altura em que o futebol mundial era dominado pelas potências ocidentais. A resiliência e capacidade de superação demonstradas naquela época ainda ecoam entre os apaixonados pelo futebol.

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1: Grandes feitos também se destacaram em reviravoltas épicas, onde clubes e seleções reverteram desvantagens quase impossíveis para conquistar vitórias memoráveis. Está na altura de mais um grande feito histórico aqui na Primeira Rádio Desporto.
2: A equipa do Independiente entre 1971 e 1975 ficou marcada como uma das maiores da história do futebol sul-americano, com um domínio impressionante na Copa Libertadores da América. Este período glorioso é muitas vezes lembrado pela forma como o clube argentino conquistou nada menos do que 4 títulos consecutivos da Libertadores, tornando-se um símbolo do futebol argentino e continental. O sucesso começou a desenhar-se em 1971, quando o clube se reorganizou sob a liderança de Pedro Dayacha, um ex-jogador do clube que assumiu como treinador. Dayacha montou uma equipa que misturava força física e habilidade técnica, destacando-se jogadores como Miguel Ángel Santoro, um dos melhores guarda-redes da Argentina, e o talentoso avançado Ricardo Bochini, que rapidamente se tornou uma lenda do clube. Apesar de não conseguir o título em 1971, a equipa mostrou o seu potencial e iniciou a caminhada para um período de supremacia na Libertadores. Em 1972, o Independiente conquistou o seu primeiro de 4 títulos consecutivos na competição, vencendo o Universitário do Peru na final. Este foi o momento que marcou o início de uma hegemonia, com o clube a afirmar-se como uma das equipas mais temidas da América do Sul. Com a sua combinação de solidez defensiva e um ataque mortífero, o Independiente dominou a Libertadores de forma quase inquestionável. Entre 1972 e 1975, o clube venceu a competição em todas as edições, fazendo história como o primeiro clube a alcançar tal feito. As vitórias sobre o Colo-Colo em 73, São Paulo em 74 e União Espanhola em 1975 foram os pontos altos desta esta fase de glória. O Colo-Colo foi um adversário especialmente difícil em 1973, com a final a ser decidida num jogo de desempates em Montevideo, onde o Independiente venceu por 2-1. A final de 1974 contra o São Paulo foi mais uma vez dura, mas a equipa argentina conseguiu sagrar-se campeã após duas mãos equilibradas e outro jogo de desempate. Por fim, em 1975, o triunfo sobre a União Espanhola solidificou a reputação do clube como o rei de copas. Durante este período, o Independiente contou com jogadores de elevado calibre. Para além de Santoro e Bochini, outros nomes como Francisco Sá, um líder na defesa, e o médio Rubén Galván destacaram-se como peças fundamentais para o sucesso. A equipa era conhecida pela sua capacidade de se adaptar ao jogo, variando entre uma postura defensiva sólida e momentos de brilhantismo ofensivos, muitas vezes orquestrados pelo mago Ricardo Bochini. Este último, em particular, tornou-se sinónimo de Independiente. A sua criatividade no meio-campo e capacidade de resolver jogos com passes geniais fizeram dele um dos maiores ícones da história do futebol sul-americano, sendo também um dos principais responsáveis por criar jogadas que culminavam em golos decisivos nas várias finais da Libertadores. O Independiente de 1971 a 75 destacou-se pelo seu pragmatismo. A equipa sabia fechar-se defensivamente e controlar o ritmo dos jogos, especialmente nas competições a eliminar como a Libertadores. Sabia sofrer, mas também aproveitava ao máximo os contra-ataques, tendo em Bochini o maestro que sabia orquestrar as jogadas com inteligência e precisão. Esta abordagem permitiu ao clube ser eficaz nas finais, onde cada erro podia custar caro. A garra e a mentalidade vencedora eram características cruciais desta equipa, que enfrentava cada adversário com a certeza de que poderia vencer. O gigante argentino continua a ser uma referência no futebol mundial devido aos seus feitos de 1971 a 75, com o seu domínio na Libertadores a servir de exemplo para outras gerações. Até hoje, o clube é conhecido como o maior vencedor da Copa Libertadores, com um total de 7 títulos, 4 dos quais conquistados durante esta era dourada. O legado deixado por Bochini, Santoro e companhia perdura, com os seus feitos a serem celebrados por adeptos e historiadores do futebol. Este período consolidou o Independiente como um dos clubes mais importantes da Argentina e da América do Sul, e a sua supremacia na Libertadores é algo que dificilmente será igualado. A história desta equipa é um testemunho de como o futebol pode ser jogado com inteligência, talento e, acima de tudo, com uma mentalidade vencedora e inabalável.
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1: E seguimos agora nesta emissão com o perfil do jogador.
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2: Theo Hernández, nascido a 6 de outubro de 1997 em Marselha, França, é um lateral esquerdo conhecido pela sua velocidade, potência e habilidades ofensivas. Filho do ex-futebolista Jean-François Hernández e irmão de Lucas Hernández, Theo começou a sua carreira nas camadas jovens do Olympique de Marselha, mas fez a sua estreia profissional no Atlético de Madrid. A sua passagem pelo emblema espanhol foi breve, mas notável, e levou uma transferência para o Alavés em 2016, onde teve uma temporada de destaque na La Liga. O bom desempenho na equipa basca levou uma transferência para o Real Madrid em 2017 e, embora tenha tido menos tempo de jogo na equipa madrilena, contribuiu para a conquista da Liga dos Campeões e de La Liga durante o seu tempo no clube. Em 2019, Theo Hernández transferiu-se para o AC Milan e aí o lateral esquerdo rapidamente se afirmou como um dos melhores da sua posição na Série A, destacando-se pela sua capacidade de atacar e criar oportunidades de golo. Na temporada de 2020-2021 foi fundamental na conquista do campeonato italiano, contribuindo significativamente com assistências e golos. Theo também tem sido um membro regular da seleção francesa, onde começou a representar o país nas competições internacionais, incluindo o Campeonato da Europa e do Mundo. A sua capacidade de desempenhar um papel crucial, tanto na defesa como no ataque, consolidou-o como um dos laterais esquerdos mais promissores da sua geração. Nos últimos anos, manteve o seu alto nível de desempenho no AC Milan, solidificando a sua posição como uma peça-chave na equipa rossoneri, assim como na seleção gaulesa.
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0: E depois dos jogos de ontem, onde tivemos grandes surpresas e emoção até ao fim, seja no Brasil, Japão, no Países Baixos, Marrocos, e também nessa grande surpresa até agora dos 16avos de final, onde o Paraguai eliminou a seleção da Alemanha nas grandes penalidades. Hoje temos então mais partidas a contar para estes 16avos de final do Mundial 2026. E começamos por esse Costa do Marfim, Noruega, jogo muito interessante. Duas seleções que têm emergido de uma forma bastante significativa nos últimos anos. Costa do Marfim, que venceu a CAN em 2023, e uma Noruega que cilindrou por completo a sua fase de qualificação com 24 pontos em 24 possíveis. Grande duelo, a ver, vamos. Daqui vai sair também o próximo adversário da seleção brasileira, portanto, a ver, vamos, Costa do Marfim ou Noruega, qual destas duas seleções segue para os 8avos de final. 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seu gosto no vídeo, relembre que estamos também em simultâneo na Rádio Jornal do Centro, também na Rádio MFM em Angola, Luanda, também na Rádio Índico em Moçambique, Maputo, Beira, Nampula, Chimoio, Tete, Xai Xai, Pemba e Lixinga, Nhambane e Quelimane, também na Bangué FM, na localidade de Nhangal, província de Sofala, e na Rádio África FM, Guiné-Bissau, Gabu, Bafatá, Bolama, Tombali, Oyo e Biombo. Sem mais demoras, seguimos então para esse Costa do Marfim, Noruega, um jogo que promete e que terá narração de Luís Bento.
1: Em campo, num jogo decadente da Alemanha, com vários jogadores literalmente a abdicarem de se mostrar e de se assumir no Mundial, e a justa recompensa para a Alemanha foi, meus amigos, vão mesmo para casa pela terceira vez consecutiva no Mundial. A Alemanha não sai das fases iniciais. Nos dois Mundiais anteriores nem sequer passou da fase de grupos, e agora em 2026 caiu logo a seguir nos 16avos de final. Mas agora é hora de um grande espetáculo de futebol. Noruega, Costa do Marfim, que grande jogo se espera aqui, como disse o Walter, e bem, entre as duas equipas que vão jogar, ou melhor, entre as duas equipas que vão resolver entre si quem vai jogar contra o Brasil. Recordo que a Costa do Marfim é o 33º classificado do ranking mundial da FIFA e ficou no segundo lugar do grupo da Alemanha, com 6 pontos somados, 4 golos marcados, 2 sofridos. A Costa do Marfim ganhou 2 jogos neste Mundial, ganhou ao Equador por 1-0, golo marcado já nos últimos instantes do jogo por Amad Diallo, voltaria a vencer a equipa do Coração por 2-0, com 2 golos marcados por Nicolas Pepe. e perdeu de forma injusta contra a Alemanha por 2-1. Já nesse jogo, a Costa do Marfim mereceu claramente bater a superpoderosa Alemanha. Acabou por perder por 2-1 com o golo da Alemanha a aparecer no último instante da partida. Quanto à Noruega, fez 2 jogos sensacionais. Os 2 primeiros jogos da Noruega foram de alto quilate. A equipa ganhou por 4-1 ao Iraque e por 3-2 ao Senegal. Acabaria depois por perder com uma espécie de versão B da Noruega contra a França por 4-1. Sem mais demoras, olhamos então para as equipas de Noruega e Costa do Marfim para este encontro, numa altura em que entram as equipas, neste caso os 52 jogadores que foram convocados, 26 por cada equipa, com a equipa de arbitragem à sua frente. A equipa de arbitragem liderada pelo senhor Jesus Valenzuela, da Venezuela, coadjuvado por Jorge Urrego e Túlio Moreno, também da Venezuela. O quarto árbitro é Juan Gabriel Benítez, do Paraguai, e o árbitro assistente de reserva é Eduardo Cardoso, também do Paraguai. Quanto ao VAR, é liderado hoje por Juan Gabriel Benítez, do Paraguai também. Esta informação do VAR não está correta, porque repete o nome dos árbitros que estão em campo. Vou rapidamente confirmar e retificar este erro. Recordo então o quinteto de arbitragem que está em campo, neste caso Jesus Valenzuela, da Venezuela, Jorge Urrego e Túlio Moreno, também da Venezuela. O quarto árbitro é Juan Gabriel Benítez, que é do Paraguai, e o quinto árbitro, o árbitro assistente de reserva, é Eduardo Cardoso, também do Paraguai. Quanto à equipa VAR, hoje é liderada por Juan Lara, do Chile, assim é que está correto, ainda Juan Soto, da Venezuela, e Jared Gillett, da equipa, com dupla nacionalidade, inglês e australiano. Jogo disputado em Dallas, em Arlington, no Dallas Stadium. Nesta altura são 6 horas a menos em relação a Portugal Continental, portanto o jogo vai realizar-se ao meio-dia, são 11h54 nesta altura, e faz uma temperatura louca de 32 graus nesta altura para o jogo dos 16avos de final entre a Costa do Marfim e a equipa da Noruega. Noruega, uma equipa que gosto muito, futebol muito ofensivo, vai a jogo com Orian Nyland, o guarda-redes do Sevilha. Depois Marcos Pedersen é o lateral direito, joga no Torino. Lateral esquerdo, David Wolf, jogador do Wolverhampton. Dupla de centrais com Torbjörn Eggen, do Bolonha, e Christoffer Ayer, do Brentford. Depois a equipa vai a jogo no seu habitual 4-4-2, 2 médios, Patrick Berg e Sander Berg. Patrick Berg do Bodø/Glimt, Sander Berg do Fulham. Depois 2 homens abertos nas alas, Martin Odegaard do Arsenal e António Nusa do Red Bull Leipzig. E ao meio 2 pontas-de-lança, é uma equipa à moda antiga em 4-4-2. Os 2 pontas-de-lança da equipa norueguesa são Alexander Sørloth e Erling Haaland. Banco de suplentes com Sander Tangvik, Edgil Selvik, Julian Ryerson, Sondre Langas, Henrik Falschener, Leo Ostigard, Fredrik Bjorkan, Christian Torsted, Telo Asgard, Frederik Aus, do Benfica, ficou no banco hoje, Morten Thorsby, Oscar Bob, Jorgen Strand Larsen, Andreas Schaldrup também ficou no banco, e Jens Peter Aug. É este o banco de suplentes da equipa da Noruega. Quanto à Costa do Marfim, a alinhar em 4-3-3, a equipa que de facto jogou muito bem frente ao Equador e frente ao Coração, e mesmo contra a Alemanha foi claramente, na minha opinião, a melhor equipa em campo, e aquela que mereceria ter ganho esse jogo, acabou por perder no último instante, depois de falhar 2 ou 3 lances claros para ganhar o jogo. Costa do Marfim vai alinhar no seu habitual 4-3-3, guarda-redes Yaya Fofana, o jogador da equipa do Rizespor da Turquia, lateral direito Gela Due, jogador do Estrasburgo, lateral esquerdo, o homem do Gil Vicente, Gislen Conan, dupla de centrais com Emanuel Agdabu, joga no Besiktas, e também o jogador da Atalanta, Odilan Consono. Depois, meio campo a 3, com Ibrahim Sangaré, jogador do Nottingham Forest, ainda Chris Olai, jogador do Transmonsor, e Frank Kessie, jogador do Al-Ahly da Arábia Saudita. Na frente joga de um lado Ange Johan Boni, jogador do Inter de Milão, do outro joga Ian Diomande, jogador do Red Bull Leipzig. Ao meio joga o ponta-de-lança da equipa do Villarreal, autor dos dois golos frente ao Curaçao, é ele, Nicolas Pepe. Banco de suplentes da equipa da Costa do Marfim, vamos ter os seguintes elementos: 16, Mohamed Kone, 23, Alban Lafonte, 2, Osman Diomande, jogador do Sporting, fica no banco, 21, Evan Dica, 5, Wilfred Singo, 13, Christopher Operi, 4, Jean-Michel Seri, 6, Checo Fafaná, jogador do Porto, 10, Simon Andingra, jogador do Mónaco, 15, Amad Diallo, jogador do Manchester United, ficou no banco, 12, Elie Wawi, jogador do Nice, também ficou no banco, 14, Omar Diakité, 22, Evan Guessand, 24, Bazoumana Touré e 25, Parfait Guiagon, são então os jogadores que estão no banco da equipa da Costa do Marfim para este grande jogo frente à equipa da Noruega. Está ao rubro o estádio em Dallas, onde se vai realizar este encontro. De facto, um ambiente impressionante para este jogo. De facto, os estádios do Mundial têm-nos apresentado lutações completas e, fora isso, um verdadeiro espetáculo dentro e fora das bancadas, um ambiente de estádios cheios, de estádios vibrantes, de estádios que de facto amam as suas equipas e puxam por elas de princípio a fim. Hoje vamos estar aqui aproximadamente 105 mil espectadores. É um estádio absolutamente impressionante, este AT&T Estádio em Arlington. É de facto um ambiente sensacional para a partida entre a Costa do Marfim e a Noruega. Tudo a postos para um grande jogo de futebol. Já temos as equipas em campo. De um lado a equipa da Costa do Marfim, do outro a equipa da Noruega. Acredito que seja um jogo de 50-50, acredito que seja um jogo bastante dividido. Não é, ou não há, diria eu, favoritismo claro para qualquer uma das equipas. O calor que se faz sentir, acredito que possa beneficiar a equipa da Costa do Marfim, poderá ser aqui um aspecto importante para a Costa do Marfim neste jogo, num ambiente incrível. Como é que é possível 105 mil espectadores? Ouviu bem, é absolutamente impressionante o ambiente que se vive e a casa que é este AT&T Estádio em Arlington. Ambiente espetacular para este jogo entre a Costa do Marfim e a Noruega. É um dia de muito futebol, mais uma vez na Gol FM. Vamos estar, como sempre, em todos os jogos. Recordo que a seguir este jogo não vai sair do seu lugar, porque às 22 horas vamos ter esse escaldante França-Suécia. Depois, mais tarde, já de madrugada, lá estará o nosso herói Walter Rocha, vai acompanhar o México-Equador a partir das 2 da manhã. Amanhã estaremos às 5 da tarde no Inglaterra-Congo e às 21 horas no Bélgica-Senegal. Não para a Gol FM, todos os dias, todos os jogos do Mundial, com a emoção da rádio, só mesmo na Gol FM. Atenção, Super Família Gol FM no YouTube, já ultrapassámos os 20.500 subscritores. Obrigado a si que nos escolhe todos os dias para estar ao seu lado. Vai começar, aliás, o Costa do Marfim Noruega, precisamente agora.
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1: Grande jogo em perspectiva. Vimos, diria que, a melhor versão da Costa do Marfim em todos os jogos, claramente. Ganhou dois jogos e contra a Alemanha também merecia ter ganho. Foi claramente a melhor equipa em campo. Vimos em dois terços dos jogos também a melhor versão da Noruega, ou por cair contra a França num jogo em que a equipa norueguesa abdicou, de certa forma, dos seus melhores 11, exatamente para estarem bastante frescos para o jogo de hoje. Vamos ver, começa a partida. É já a Noruega no seu 4-4-2, uma equipa extremamente dinâmica. Gosto muito do futebol que a equipa norueguesa pratica. Equipa liderada por Stel Solbakken, treinador norueguês de 58 anos. Ele que brilhou 7 anos ao serviço do Copenhaga, na Dinamarca. Do outro lado, a Costa do Marfim, liderada por Emerson Faye, um Costa Marfirense de 42 anos, que está na seleção desde maio de 2022. Chega jogo, bola para a equipa norueguesa. Patrick Berg vai jogar para trás para o central da equipa. Christopher Ayer, jogador do Brentford, dá rasteiro para Sander Berg. Que dupla de médios incríveis. Esta formada por Patrick Berg e Sander Berg. Depois o jogador do Arsenal, Martin Odegaard, aparece aqui do lado direito. O Sorlote e o Erling Haaland como pontas de lança, e o António Nunes, outro grande jogador à esquerda do ataque norueguês, outro jogador que chegou a estar nas cogitações, do Benfica para esta época, aliás, para a época anterior, uma altura

0: Alan, cabeceamento, grande corte. Atenção que a Costa do Marfim sofreu aqui neste grande lance. Muito bem, Alexander Sorlota a desmarcar, Marcos Pedersen, cruzamento e Erling Haaland 2 com Braut Haaland na camisola, é o nome que aparece no Erling Haaland, Braut Haaland apareceu depois para cabecear para o corte da defensiva da Costa do Marfim. Elevou-se bem, cabeceou, mas muito bem também apareceu ali no corte o jogador da Costa do Marfim, Odilon Kossounou da Atalanta. Sai a equipa da Costa do Marfim, muito bem Ghislain Koné, é um grande defesa esquerdo, disse-o sempre que fiz o Gil Vicente, tinha uma grande admiração por Ghislain Koné, e aí está ele como titular da Costa do Marfim no Mundial, já numa fase avançada. Bola para a equipa da Noruega no corredor central, avança Egan, jogador do Bolonha, Torbjörn Egan, rasteiro para Christopher Ayer, jogador do Brentford, vão trocando a bola entre si, os dois centrais da equipa da Noruega, à esquerda está Patrick Berg, ele é o motor da equipa, a bola para o lado oposto para um dos maestros também, Odegaard, Martin Odegaard, lá está, aparece mesmo como 10, aqui algumas nuances interessantes, o Sorlot muitas vezes abre para a direita, e muitas vezes volta para o centro para o Odegaard assumir a direita. Odegaard, que é uma espécie de vagabundo, sempre que o Odegaard vai para corredores mais centrais, o Alexander Sorlot abre para a direita. Muito interessante esta nuance tática da equipa da Noruega. Uma altura em que há pontapé de baliza para a equipa norueguesa. Guarda-redes Orjan Nyland do Sevilha para bater. Avançava toda a velocidade, o ponta de lança da Costa do Marfim, Anja Johan Boni, aliás, está a jogar como extremo. É o Nicolas Pepe que está mais pelo meio. Vamos ver se assim será, porque Anja Johan Boni no Inter de Milão é muitas vezes o ponta de lança da equipa italiana. E aqui, de certa forma, vai oscilando, mas é essencialmente ali que ele está, exatamente. Na posição de ponta de lança, abre de um lado o Nicolas Pepe. À direita, abre o Yon Diomandé, jogador do Red Bull Leipzig, abre na esquerda, e o Anjoan Boni, do Inter de Milão, joga no meio. Avança a equipa da Noruega no corredor central, a bola a ser jogada para intermédio de Christopher Ayer, a passo para o corredor central para Torbjörn Egan, minuto 5 da primeira parte, subscreva o canal Gol FM, vamos já a caminho dos 20.600 subscritores, 5 minutos da primeira parte, 0 Costa do Marfim, 0 Noruega.
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0: Um abraço gigante para todos os ouvintes Gol FM que nos acompanham em todas as rádios parceiras da Gol FM e, claro, no canal Gol FM do YouTube. Somos uma imensa família com muita gente diariamente a acompanhar as nossas transmissões. São sempre milhares de ouvintes que interagem connosco ao longo dos jogos. Obrigado pela sua escolha, é um prazer estar consigo em cada jogo. Recordo que estamos aqui com duas equipas que não têm ido muito longe. Aliás, a Costa do Marfim é a primeira vez que passa a fase de grupos. Em 2006, a equipa estreou-se em Mundiais, um grupo muito difícil com a Argentina, Países Baixos e Sérvia e Montenegro, acabou por cair na fase de grupos. Em 2010 voltou a apanhar um grupo forte com o Brasil e Portugal e voltou a cair na fase de grupos. Em 2014 esteve muito perto de passar, mas perdeu com a Grécia mesmo a acabar o jogo e também ficou pelo caminho na fase de grupos. Esta é a primeira vez que a Costa do Marfim ultrapassa uma fase de grupos de um Mundial. E de facto é um feito da equipa da Costa do Marfim.
2: E diria, Luís, aqui com uma geração muito interessante. É certo que anteriormente, seja no Mundial 2010 e no Mundial 2006, uma grande geração também, com Drogba e Yaya Touré, mas esta geração jovem e com muita vontade de mostrar serviço.
0: Sem dúvida, é uma grande

0: geração, com muito para dar ao futebol da Costa do Marfim. Recordo que a Noruega não vinha a um Mundial desde 1998. Na altura fez história, venceu o Brasil na fase de grupos por 2-1, mas acabou por cair nos oitavos de final contra a Itália. A Noruega, que só participou em 3 Mundiais antes deste, em 38 caiu nos oitavos de final contra a Itália, que viria a ser campeã. Em 94 caiu na fase de grupos, mas num grupo muito equilibrado, onde todas as equipas tinham 4 pontos, ou melhor, acabaram todas com 4, acabou por cair fora, e lá está, em 98, caiu aos pés da Itália nos oitavos de final. Agora chegou aos 16avos de final e está aqui para as curvas a equipa da Noruega. Canto para a Costa do Marfim, no corredor direito. O jogo está bom, o jogo está muito bom. Ora ataca a Costa do Marfim, ora ataca a Noruega. É tocado lá, bola para a equipa da Costa do Marfim, no corredor direito. Vai pronunciando a marcação de pontapé de canto, lado direito do ataque marfinense, para bater, parece-me, o Nicolas Pepe, é mesmo eu. O extremo do Villarreal marcou os 2 golos contra o Curaçao. A Costa do Marfim mete 6 jogadores na área da Noruega. A Noruega defende com os 11 jogadores. Que estádio impressionante este. Que visão do estádio. Canto batido. Grande área. E leva-se nas alturas de Frank Kessier. O jogador do Al-Ahly, mas cabeceou mal para fora. Dava a sensação que o Kessier podia meter a bola na baliza. Acabou por atirar ao lado. Passa ao perigo para a equipa da Noruega. Jogo muito equilibrado entre Costa do Marfim e Noruega. Tem sido 16avos de final absolutamente extraordinários. Ninguém pode sair do seu lugar, porque os jogos têm sido altamente equilibrados. E ontem, Walter, bem, que jogaço, que partidaço esse Marrocos-Países Baixos, Walter. De facto, duvido que alguém tenha saído, ou melhor, tenha adormecido antes das 5 da manhã ao ouvir o teu relato ontem. Que jogasse, Walter!
1: É verdade, Luís, é verdade. À medida que o tempo foi passando, e principalmente nas grandes penalidades, foram-se juntando cada vez mais pessoas na transmissão YouTube da Gol FM, e um grande jogo, sem dúvida alguma. Penaltis também completamente dramáticos. Deu para Marrocos.
0: É verdade, é verdade. Eu também lá estava a ouvir o Walter Rocha. Não perco o relato do grande Walter, que nos guia pelas madrugadas fora nos relatos Gol FM. Que jogasse esse Egito-Marrocos. A bola para a equipa, aliás, esse Países Baixos, Marrocos, assim é que está correto. Que grande jogo de futebol entre duas grandes equipas. Minuto 10 da primeira parte. Renovo o abraço para todos os que nos acompanham neste jogo. 0 Costa do Marfim, 0 Noruega.
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0: Vai sair daqui o adversário do Brasil-Japão. Que jogaço também esse Brasil-Japão ontem. Que espetáculo de jogo, que grande Japão. Cai de pé a equipa do Japão, e um Brasil que foi fantástico na segunda parte, e mesmo durante grande parte dos minutos iniciais da primeira parte. Só o melhor Brasil seria capaz de eliminar o Japão. Bola para a equipa da Costa do Marfim no corredor central. A bola a ser jogada por Nicolas Pepe. Pé direito na bola. Deixou para dentro para o central da equipa, Emmanuel Agbadou. Surpreende-me Osman Diomandé estar fora. Creio que é melhor do que qualquer um dos dois centrais que estão em campo da Costa do Marfim. Bola para a equipa marfinense. Bola para a esquerda para Gislen Conan. Sempre um lateral muito ofensivo, muito forte, muito atlético, muito, muito rápido. Joga sempre com tremenda paixão e tremenda concentração. Bola para a equipa da Costa do Marfim. A adiantar para a linha final. Vai para fora a bola. Ponta, Pedro Lisa para a equipa da Noruega. É o guarda-redes do Sevilha, Orion Nyland, para bater. Estádio completamente cheio. Capacidade para 105 mil espectadores. Estou curioso para saber se hoje o estádio abriu para os tais 105 mil, nos jogos anteriores acabou por estar com alguns lugares fechados.
3: Mas creio que não, Luís.
0: Crês que não vai estar para os 105?
3: Sim, sim, devido a razões de segurança, pelo que foi dito e também pelo que li, parece-me que não está a lotação máxima.
0: Exatamente, já nos outros jogos foi assim, o estádio esteve para mais ou menos 80 mil nos outros jogos, portanto é incrível dizer que estão 80 mil e quase 25% do estádio não está utilizado, incrível. É de facto um estádio absolutamente impressionante, impressionante. 105 mil espectadores, ouviu bem, é a lotação máxima do estádio, mas de facto neste Mundial, por razões de segurança, tem estado apenas com 80 mil. Bola para a equipa, apenas é uma forma de dizer, bola para a equipa da Noruega. Martin Odegaard recebeu e atrasou. Que grande dupla de médios tem a equipa da Noruega, com Sander Berg do Fulham e Patrick Berg do Bodø/Glimt. É muito complicado falhar um passe e é muito complicado alguém lhes tirar a bola. Tem uma capacidade impressionante de condução, de circulação e de passe a curta e a longa distância. A bola para Thorbjørn Eggen, dá rasteiro para Christopher Ayer, vão tocando a bola. Os centrais da Noruega avançam no ataque, puxa para a esquerda, encosta em David Wolf, jogador do Wolverhampton, tentava jogar com o Martin Odegaard, corta a equipa da Costa do Marfim para fora, bateu a bola ainda no defesa esquerdo, Christopher Ayer, aliás, David Wolf, e vai para fora a bola, lançamento para a equipa da Costa do Marfim, corredor direito, Guéladoué, jogador do Estrasburgo, para bater. Atrasou para Odilon Kossonu, mais para trás ainda para Yaya Fofana, jogador do Rizespor da Turquia, na rasteira para Odilon Kossonu, colocou em Emmanuel Agbadu, jogador do Besiktas, adiantou, bem trabalhado para Ibrahim Sangaré, lá está o homem do Nottingham Forest, Sangaré, a levar a bola para a esquerda, o passe a rasgar para Diomandé, Diomandé vai para cima do adversário, Ian Diomandé, jogador do Red Bull Leipzig, tenta passar e consegue, e lá vai ele, linha final e ganha um canto. Isto é um extremo, Ian Diomandé foi para cima, não teve medo. Ontem assistimos à exibição mais cobarde que eu me lembre de dois extremos num jogo do Mundial. Os seus nomes, jogadores que valem milhões e milhões e milhões de euros, mas, meu Deus, estiveram o jogo inteiro a jogar para trás e para o lado, não se assumiram uma única vez. Estamos a falar dos extremos que jogaram ontem na Alemanha. Florian Wirtz, jogador multimilionário do Liverpool, passou o jogo inteiro a jogar para trás e para o lado. E Leroy Sané, outra estrela antiga do Bayern, agora no Galatasaray, passou o jogo inteiro a jogar para trás e para o lado também. E claro, quem passa o jogo inteiro sem se assumir, depois a coisa pode correr realmente mal. 15 minutos da primeira parte, Costa do Marfim 0, Noruega 0.
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0: Jogo cada vez mais amarrado. As duas equipas entraram muito soltas, muito velozes, muito rápidas. Mas claro que estamos nos 16 avos de final. E são sempre jogos de grande contenção, de grande equilíbrio, de grande controle. Ninguém quer perder a bola, ninguém quer dar nada ao adversário. Compreendo perfeitamente. Bola para a equipa dos Países Baixos. A bola, aliás, da Costa do Marfim veste exatamente da mesma maneira. De repente fui hipnotizado pelas cores. Este laranja guerrido, lindíssimo, lindíssimo, tanto da Costa do Marfim como da equipa dos Países Baixos. De facto, é uma cor bastante bonita. Bola para a equipa marfinense, bola para a esquerda para Ghislain Conan, avança no ataque, adiantou para Yann Diomandé, outra vez para Conan, Conan coloca curto em Ibrahim Sangaré, jogador do Nottingham Forest, deixou para Frank Kessier, jogador do Al-Ahly, rasga o passo para o lado oposto para Nicolas Pepe, lá vai Pepe, pé esquerdo na bola, marcou dois golos à equipa do Coração, adiantou que perigo, olha a equipa da Costa do Marfim, pode haver cruzamento, ainda Pepe, pé esquerdo, tocou, rasteiro, a tabela, Pepe vai para o remate, agora faltou alguma objetividade. E é o que diz o Nicolas Pepe ao seu médio. Frank Kessié deu-lhe a bola para chutar a baliza. O Kessié tentou devolver, mas era complicado já. Kessié podia claramente ter alvejado a baliza da Costa de Marfim. Tentou a tabela com o seu companheiro, mas ali já havia pouco espaço para a tabela e a equipa da Noruega fechou bem o espaço. Noruega para o ataque, Martin Odegaard vem muitas vezes buscar jogo atrás, mas de certa forma acaba depois por perder alguma criatividade na frente, e tendo a equipa da Noruega dois construtores tão fantásticos como Sanderberg e Patrick Berg, não percebo porque é que o Martin Odegaard vem sempre atrás, porque de certa forma retira a capacidade de construção dos outros dois médios, que ficam de certa forma a ver o companheiro jogar, e depois não há ninguém mais à frente. E à frente, como há dois pontas de lança muito muito posicionais, como Sørloth e Erling Haaland, creio que a equipa da Noruega perde com o Martin Odegaard tão recuado. Bola para Martin Odegaard, lá está ele de pé esquerdo, vai jogando curto com Sanderberg. Obviamente, como o Odegaard vem muito atrás, o Patrick Berg é obrigado muitas vezes a ir para 10 para compensar os movimentos do jogador do Arsenal. Bola para a equipa norueguesa, corredor esquerdo, avança no ataque, David Wolff, jogador do Wolverhampton, joga para dentro, atenção Sørloth, bem trabalhado, pé esquerdo, muito bem jogado, cruzamento, canto, aliás, ponta, pé de baliza, a bola terá batido ainda no jogador da equipa da Noruega, considera o árbitro, exatamente, ponta, pé de rede para a equipa da Costa de Marfim. Muito bem, David Wolff a subir no lado esquerdo, a cruzar, depois Sørloth devolveu, Wolff cruzou, parecia que tinha sido canto, mas a bola terá batido ainda no jogador da equipa da Noruega, considera o árbitro. Bola para a equipa da Costa de Marfim, sai a jogar, bola para o corredor central, joga no Al-Ahly, Frank Kessié abre para a esquerda para Conan, joga no Gil Vicente, adiantou para Yann Diomandé, sempre muito ligado ao jogo de Yann Diomandé, flete para dentro de Diomandé, dá rasteiro para Frank Kessié, minuto 20 a primeira parte em Arlington, 0 Costa do Marfim, 0 Noruega.
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0: Grande jogada de Ghislain Conan, foi com tudo lá para cima, a tabela, isolou-se, rematou à malha lateral da baliza da equipa da Noruega. Ficaram ali três jogadores da Costa do Marfim no coração da grande área a reclamar, mas creio que o Conan, depois do drible que fez, só viu baliza e com razão. A baliza estava mesmo ali, chutou, acabou por acertar na malha lateral e ficou desconsolado o lateral esquerdo do Gil Vicente, que esteve à beira de marcar aqui um grande golo. Volta a repetir, está aqui o adversário do Brasil nos oitavos da final. Bola para a equipa norueguesa, Martin Odegaard, novamente ele a vir pegar no jogo da Noruega, retirando essa função aos dois extraordinários construtores que são na equipa da Noruega, Sanderberg e Patrick Berg. Bola para a equipa norueguesa, corredor esquerdo, o passe para António Nusa, jogador do Red Bull Leipzig. Estão aqui os dois extremos do Red Bull Leipzig. António Nusa na equipa da Noruega e Yann Diomandé na equipa da Costa do Marfim. Bola para dentro para Christopher Ayer. Lá está o homem do Brentford a jogar para a esquerda para Patrick Berg. Patrick Berg rasteiro para o seu companheiro Sanderberg, vão trocando a bola os jogadores da Noruega, avança Patrick Berg, dá para Nusa, Nusa vem para trás, joga curto com o central da equipa, Christopher Ayer, mantém-se o 0 a 0, bola para Sanderberg, Sanderberg para Martin Odegaard, outra vez Sanderberg, na esquerda recebe Tobjorn Egan, adiantou para a frente, é para António Nusa, tenta passar por um adversário, não consegue, bola fora, lançamento para a equipa da Noruega. Vai toda a gente para a grande área da Costa do Marfim e parece que a bola terá saído mesmo pela linha final, exatamente. Patrick Berg para bater. O jogador do Bodø/Glimt brilhou ao mais alto nível contra o Sporting na primeira mão dos oitavos de final da Liga dos Campeões. Sporting acabaria por remontar com um espetacular 5-0 em casa, uma das noites mais históricas do futebol leonino. Canto para a equipa norueguesa, grande área e cabeceamento, tira à Costa do Marfim. Insiste, agora mal o jogador da equipa da Noruega. E houve ali falha de comunicação entre Martin Odegaard e também António Nusa. Aliás, António Nusa e o número 5 da equipa David Wolf, nem um nem outro foi à bola. Ficou um e o outro à espera, enfim, que o outro fosse. E houve ali uma falta duríssima sobre Ian Diomandé, bloqueado na progressão. Lance claro para amarelo, mas não dá o árbitro. Bola para a equipa da Costa do Marfim. Estamos a chegar à pausa para hidratação. 0-0. Jogo que começou muito rápido, mas foi baixando de ritmo. E aí está. Aí está a pausa para a hidratação. Aproveitamos para visitar a família. A família Gol FM no YouTube. Somos mais já de 20.500 subscritores. Absolutamente fantástico. Um abraço para todos vocês que nos acompanham em mais uma emissão mundial da primeira Rádio Desporto. E a nossa votação, já com 223 votos, dá a vitória à Costa do Marfim. O Afonso Abelho manda um grande abraço para o meu amigo Tecomo Nakama. Um abraço para o Afonso, para o Wes Brito, que apoia a Noruega. Um abraço para o Scott McQueen. Um abraço para o Jorge Leite, que esclarece bem que a Gol FM é uma rádio, não é uma TV. Nós somos rádio e na rádio o poder está na voz e não na imagem. A voz é que faz a narração da imagem. A voz é que leva a emoção. A voz é que leva os acontecimentos a todos aqueles que estão a ouvir a mais velhinha forma de comunicação, a rádio que nos une há dezenas e dezenas e dezenas de anos. Obrigado, Jorge Leite, pelo esclarecimento. Um abraço para o Eduardo Nogueira. Um abraço para o Cícero Tóquio. Um abraço para o Leandro Oliveira, que puxa pela Costa do Marfim. Um abraço para o Jorge Mendes, para a Mónica Sendo, para a Dina Silva. Esclareço então a Dina, que pergunta porque é que não transmitem o jogo. Ora, porque nós somos uma rádio, Dina, mas ao contrário das outras rádios, não emitimos apenas em FM, emitimos também no YouTube, onde já somos mais de 20.500 subscritores. Somos a primeira e a única rádio de desporto em Portugal, a única rádio que emite 24 horas sobre 24 horas falando de desporto. Abraço para o Astrid Seco, para a Diana Silva. Enfim, somos muitos a viver este jogo. Um abraço para o Nelson Manuel Mateus, que nos escuta a partir de Luanda. Alô, alô, Angola. Um grande abraço, Nelson. Obrigado pela escolha, por estar aqui ao nosso lado. Um abraço para o Bruno. Somos todos Gol FM. Um abraço para o Rogério Silvador, que hoje também é aposta nos bacalhaus da Noruega. Somos todos Gol FM. Um abraço também para a diáspora que nos escuta por essa África fora e por todos os países onde vivem portugueses, com especial destaque para a França, a Suíça, o Luxemburgo, a Alemanha, enfim, todos os países que nos escutam. E claro, não podemos esquecer o Brasil irmão, que nos acompanham e que ontem vibrou bem alto com a vitória do seu Brasil. Recomeça a partida, 26 minutos de jogo. Costa do Marfim 0, Noruega 0.
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0: Recomeça a partida da bola para a equipa da Costa do Marfim, ponta a pé na frente, guarda-redes da equipa do Saykur Rizespor da Turquia, e aí a Fofana ponta a pé na frente, a bola vai para a defesa esquerda do Gislain Coran, e lá vai ele, tem uma velocidade impressionante. Perguntei-me várias vezes como é que os grandes nunca olharam para Coran, aí olhando para alguns dos laterais dos grandes, pergunto-me o que é que tem a mais que o Coran, que de facto defende muito bem, é muito ofensivo, é muito atlético, é muito forte, muito rápido, é um grande lateral. Bola para a Costa do Marfim, atenção que perigo, Nicolas Pepe, grande corte! Muito bem, Ando Diomandé, isto sim é um extremo, espero que o senhor Florian de Verde esteja a ver este jogo. Isto é um extremo, vai para cima, vai para um lado, tem ginga, é corajoso, vai num para um, cruza, remata. Isto sim é alguém que tenta desequilibrar e que não se limita a jogar ao passo do caracol para trás e para o lado. Canto para a equipa da Costa do Marfim, Nicolas Pepe, pé esquerdo na bola, cruzamento, segundo poste, tira a equipa da Noruega, insiste a Costa do Marfim, de novo o Pepe, atenção Pepe, levantou, grande área, segundo poste, que perigo, mas não consegue chegar. Creio que estava um pouco adormecido o Frank S.E., esta bola era para o Frank S.E., ele não estava muito proativo na área, acabou por não abordar o lance da forma mais competitiva, deixou passar a bola, deixou que a bola batesse à sua frente, não reagiu, e quando reagiu já era tarde. O jogo nesta altura pode dar para qualquer um dos lados, duas equipas, diria, muito equilibradas. Bola para a equipa da Noruega com António Nusa a ir para a grande área, António Nusa a jogar curto com Martin Odegaard, pode ir para o pontapé, muita cerimónia de Martin Odegaard, ainda a Noruega, grande confusão, finalmente a tirar a equipa da Costa do Marfim, e vem para a resposta à altíssima velocidade da Nicolas Pepe, dois extremos que não se demitem de jogar, dois extremos à moda antiga, Nicolas Pepe de um lado e Ian Diomandé do outro, que perigo, cruzamento, grande área e canto! Canto para a Costa do Marfim, espetáculo, a paixão com que jogam estes dois extremos da Costa do Marfim, e vai beneficiar então a equipa da Costa do Marfim de um pontapé de canto. Estamos a chegar ao minuto 30 da partida, mantém-se este 0-0, diria que a Costa do Marfim mais proativa do que a Noruega, 3 cantos contra 1, 2 remates contra 1, apesar da posse ser mais norueguesa. Vai bater Ian Diomandé com boa conta, cabeceamento, Sorlote em ação defensiva, atira para fora, ponta, pé de canto, mais um para a Costa do Marfim. É neste caso o 4-1 em canto já para a Costa do Marfim. Lado esquerdo do ataque marfinense, equipa da Noruega bem posicionada a defender. Outra vez Ian Diomandé vai partir para a bola de pé direito, lado esquerdo. O ataque da Costa do Marfim, bateu com boa conta, tira Erling Haaland e insiste a Costa do Marfim, outra vez Diomandé, vai bailar Diomandé, bem trabalhado, Diomandé, grande corte, e insiste Conan, vai com tudo Conan, mas agora foi atrapalhado pelo seu colega, foi atrapalhado pelo seu colega, curiosamente foi o Nicolas Pepe que foi à esquerda para apoiar a construção, mas neste caso atrapalhou a subida do jogador da equipa da Costa do Marfim. Minuto 31 da primeira parte, Costa do Marfim 0, Noruega 0.
3: 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Vamos chegar até aos 100 gostos antes do fim desta primeira parte.
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0: Mantém-se o 0-0. Para já, elogio mais a equipa da Costa do Marfim. tem sido mais proativa. A equipa da Noruega ainda com vários jogadores algo desaparecidos, começando pelas estrelas, e tenho visto muitas ditas estrelas desaparecidas neste Mundial, e tenho visto outras ao mais alto nível. E aí lá está a questão da atitude competitiva, da paixão que se coloca no jogo, da humildade, da forma como bate, como se sente o símbolo que se traz ao peito. De facto, surpreende-me como é que há jogadores que podem estar no Mundial a representar a sua seleção e joguem como se estivessem a apanhar uma seca descomunal. É incompreensível. Podia dizer aqui alguns nomes, mas não vou dizê-los. Bola para a equipa da Costa do Marfim, linha final, cruzamento, tira a equipa dos Países Baixos. É ponta, pé de canto para a equipa da Costa do Marfim. Bem, é um prazer ver jogar esta equipa. É um prazer ver jogar esta equipa. Joga com uma paixão incrível. E atenção, este Mundial, não sei não, mas as equipas africanas estão-me a encher as medidas. A paixão com que jogam é de facto impressionante.
3: E para além disso, Luís, não sei se concordas comigo, mas atualmente o futebol é cada vez mais duelos, mais choques, mais fisicalidade, mais intensidade, e nisso as seleções africanas sempre foram boas, e para além de existir essa fisicalidade, agora também há essa componente mais tática, e estão muito mais completas estas seleções.
0: Sem dúvida alguma, é um regalo vê-las jogar, porque lá está, junto à parte, à componente tática e técnica, que é cada vez melhor, a componente física, atlética, esta paixão, esta ginga, esta chama, este fogo que lhes é característico e que faz de facto, que faz perguntar a muitos meninos, de facto, onde é que anda a paixão deles, porque é um privilégio ver jogar estes jogadores, dão sempre tudo, depois ganham ou não, conseguem ou não, mas dão sempre tudo. E quando se dá sempre tudo, só há lugar para os elogios. Bola para a equipa norueguesa, o jogo está bom, com a Costa do Marfim quase sempre a assumir-se como a melhor equipa em campo, aquela que mais quer, aquela que mais ataca. A Noruega sempre a tentar baixar o ritmo, sempre a tentar congelar o jogo. Bola para a equipa norueguesa, bola a ser jogada pelo central da equipa. Nesta altura, a Costa do Marfim já tem maior posse de bola. Bola para a equipa da Noruega na sua zona defensiva. A Noruega não sai disto, ali sistematicamente entre o guarda-redes e os centrais. E a Costa do Marfim não, sempre que tem bola acelera, vai para cima. E por falar em equipas africanas, temos, repito, o Congo, o Senegal, a Marrocos, que grande equipa Marrocos. Temos Argélia, enfim, temos muitas equipas a jogar grande futebol. Temos Egito, enfim, atenção. Eu não digo nada, mas o que tenho visto destas seleções não devem nada às grandes equipas europeias e sul-americanas. Minuto 35 da primeira parte. Costa do Marfim 0, Noruega 0.
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0: A equipa da Noruega tenta reagir a este maior domínio da equipa da Costa do Marfim, que tem estado muito bem no jogo. A Noruega vai reagindo, vai tentando assumir-se com o Sorloto numa posição estranha, muito encostada à linha final. Sempre pensei que a equipa norueguesa fosse colocar o Sorloto e o Haaland muito em cunha, os dois, e depois abrisse o Odegaard de um lado e o Nusa do outro, mas o Odegaard tem estado perdido em funções que não são dele, que são dos dois médios construtores, obrigando muitas vezes o Alexander Sorloth a fazer a posição dele como extremo direito, Ora, pôr o Sorloth como extremo direito é anular um grande ponta-lança. A Noruega ainda não percebeu que não precisa do Odegaard tão atrás, porque atrás estão Patrick Berg e Sander Berg. Tudo fácil para a Costa do Marfim para já, que não tem sido obrigada a grande esforço. Bola para a equipa da Costa do Marfim. Avança num ataque, pontapé longo para Emmanuel Agbadou. A bola a ser jogada para Nicolas Pepe, corredor direito, pé esquerdo na bola, pontapé na frente, avança no ataque o homem do Inter de Milão. Atenção, está na raça, está a lutar pela bola, está a tentar ficar com ela. Anja Johan Boni tira a equipa da Noruega. Mas o Boni ali na raça, na luta contra os dois centrais noruegueses, Christopher Ayer e Tobjørn Eggen, quase conseguia a melhor. Ataca a equipa da Noruega agora com algum espaço. Nusa dá para Odegaard, tenta o pontapé Odegaard, mas corta a equipa marfinense, insiste a Noruega. A bola para Patrick Berg, adianta para Sorloth, totalmente encostada à linha Sorloth. De facto, ali é difícil pedir-se algo ao Sorloth. Ali o Sorloth vai simplesmente receber a bola e jogar para trás, porque não tem poder de arranque, não tem velocidade, não tem capacidade de drible. Ele é literalmente um finalizador. Bola para a equipa norueguesa, corredor direito Marcos Pedersen, jogador do Torino, dá para trás para Martin Odegaard. Odegaard a adiantar para Sander Berg, que é obrigado a fazer a posição de Odegaard, porque Odegaard, repito, está sempre a vir atrás. Bola para a equipa norueguesa. Um dos problemas que identifico na equipa de Portugal: toda a gente quer ter bola, mas depois ninguém se desmarca para receber, e é um jogo muitas vezes não muito agradável. Bola para a Noruega, corredor esquerdo, atenção, António Nusa pode ir para o espetáculo, puxa para dentro, atirou, golo! António Nusa apareceu para brilhar. Isto sim é um extremo. Que golaço! Na gaveta da baliza da Costa do Marfim, não conseguiu parar. E aí a Fofana, sem hipóteses. Gol!
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0: Da Noruega! A Costa do Marfim a jogar, a Noruega a marcar. Absolutamente espetacular o ponta-lança, aliás, o extremo esquerdo do Red Bull Leipzig, António Nusa, jogador que o Benfica quis e não conseguiu levar para a luz. Grande jogada do lado esquerdo, puxou para dentro, enquadrou no corredor central e cá vai disto. António Nusa, primeiro golo no Mundial, ele que vai para o seu quarto jogo, ele que esta época no Red Bull Leipzig só marcou 4 golos no campeonato, 1 na Taça da Alemanha, 5 golos ao todo, brilha aqui com um grande golo, cruel para a Costa do Marfim, mas foi o talento individual a desequilibrar. Minuto 40 de jogo, Costa do Marfim 0, Noruega 1.
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0: Walter, é esta coragem, é esta ginga, é esta a criatividade que se pede aos extremos do futebol moderno. António Nusa a desequilibrar a Costa do Marfim, não merecia estar a perder, mas a classe individual de Nusa, Walter, veio ao de cima.
3: Sem dúvida, Luís, um autêntico craque este jogador, António Nusa. Lá está, a Noruega tem aqui grandes jogadores, além de um grande coletivo, tem também grande qualidade individual, e Nusa demonstrou isso, um golo que certamente estará nos melhores golos deste campeonato do mundo.
0: sem dúvida. Canto para a Noruega, pode ser perigoso. Bola para a grande área, Sorloth pode marcar, atira ao lado! E eis como de repente a Noruega quase chegava ao 2-0. Muito bem, Sorloth a cabecear para o segundo poste. Erling Haaland estava atrasado e não apareceu para finalizar. Grande oportunidade para a equipa da Noruega marcar. O jogo está bom, a Costa do Marfim estava a ser a equipa com maior despesas de ataque, mas a Noruega veio ao de cima com a grandeza dos seus jogadores do ponto de vista individual. Bola para a equipa da Costa do Marfim, que tem que ir atrás do prejuízo. Está aqui o futuro adversário do Brasil, já o dissemos. O Brasil vai jogar contra o vencedor deste jogo. Bola para a equipa norueguesa na sua zona defensiva. O guarda-redes da Noruega é ele. O guarda-redes norueguês Orian Nyland do Sevilha. Bate para a esquerda para David Wolf, lateral da equipa do Wolverhampton. Deu para Nusa, perde a bola Nusa agora. Resposta da Costa do Marfim. Vai com tudo. O ponta-lança do Inter de Milão. Atenção. Leva-nos Johan Boni. A bola a sobrar. Ainda Boni dá para dentro. É para Conan. Leva Conan. Baila Conan. Cruzou Conan. Canto para a equipa da Costa do Marfim. Muito bem Conan. A romper outra vez pelo corredor esquerdo. Não tem medo Conan. Vai sempre com tudo. Adoro este tipo de laterais que não se limitam a defender e a jogar para trás e para o lado. Vão para cima. Conan é assim. Canto para a equipa da Costa do Marfim. No corredor esquerdo, Yann Diomandé. Seis jogadores na área. Bateu Diomandé lá para a baliza. Sai a punho. O guarda-redes Orian Nyland. Insiste a equipa da Costa do Marfim no corredor esquerdo. Outra vez Yann Diomandé. O passa a jogar, que perigo. Vai haver cruzamento. Linha final. Saiu mal ao extremo da equipa da Costa do Marfim, mas há um toque ainda no jogador da Noruega. Os noruegueses não concordam que seja canto. Vamos ver se o VAR retificou ou não este canto. Infelizmente a lei, como eu já me queixei várias vezes, é só numa direção. Neste caso o canto é mantido. PP para bater, pé esquerdo na bola, levanta os dois braços Nicolas PP, tenta a Costa do Marfim chegar ao empate na bola parada. Lá está PP, levantou com boa conta, tira a Noruega e agora fica a pedir penalti, mas não há nada, parece-me. O jogador da Costa do Marfim ficou ali agarrado, ou melhor, a reclamar que tinha sido agarrado na área. Mas neste Mundial não há penaltis, praticamente. Não há nada que dê penalti, nenhum agarrão, nenhum encontrão. Aqui é um puxar de camisola, claro, mas neste Mundial o critério tem sido este, não marcar penaltis por praticamente nada que não seja rasteiras. Tudo o que é encontrões, empurrões, puxões, isso vale tudo. Minuto 45 de jogo, Costa do Marfim 0, Noruega 1.
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0: Ataca à Costa do Marfim. Atenção, Galadoé. Ceifado por António Nusa. Livre para a equipa da Costa do Marfim no corredor direito. Galadoé, jogador do Estrasburgo, vai bater a bola para a grande área da Noruega. 4 minutos de compensação. Concedeu o árbitro da partida, o senhor Jesus Valenzuela da Venezuela. Atenção ao livre para a equipa da Costa do Marfim. Pode ser perigoso. Lado direito do ataque da equipa da Costa do Marfim. Nicolas PP, pé esquerdo na bola, levantou, cabeceamento ao lado! Grande oportunidade para a Costa do Marfim empatar, cruzamento com peso, conta e medida, apareceu de cabeça um jogador da Costa do Marfim, a bola tabelou ainda em Sorloth, terá que ser canto. Cabeceamento nas alturas de Emanuel Agbadou, jogador do Beşiktaş. Lá está, lá está. Era canto, claro. E Walter, eu não me conformo com esta unilateralidade da lei. Um canto mal assinalado é revertido, mas um pontapé de baliza mal assinalado não é revertido. Era claramente canto, Walter.
3: Exato, não se percebe muito bem esta. Lá está, uma regra que pode fazer sentido, mas tem que ser da melhor forma possível.
0: Tem que ser para os dois lados, assim é que uma lei faz sentido. Não é favorecer, favorecer quem defende e não favorecer quem ataca. Porque se queremos um futebol com mais golos, tem que se favorecer igualmente, no mínimo de forma equitativa, quem ataca e quem defende. Por exemplo, vale tudo em relação aos defesas com os avançados e nada é penalti, mas se um avançado só de se aproximar de um defesa na área já é logo falta. Isto não faz sentido. A lei tem que ser para os dois lados. Se vale tudo de um defesa para um avançado, então se é para o corpo a corpo valer, então que valha para os dois lados também. É a minha opinião, claro. Bola para a equipa da Costa do Marfim no corredor direito. A bola a ser tocada para fora, lançamento para a equipa da Noruega, corredor esquerdo, para bater o lateral esquerdo da equipa norueguesa, David Ulf. Aparece Moller Ulf na camisola. Curiosamente, hoje a Noruega com muitos nomes na camisola, que com muitos, diria que, primeiros nomes que não correspondem ao nome de guerra pelos quais são conhecidos. Estamos a chegar ao final da primeira parte, a Noruega a vencer por 1-0, golaço de António Nusa, grande golo na gaveta Nusa. A equipa da Noruega a tentar, a equipa da Costa do Marfim a tentar reagir, mas para já o intervalo vai chegar com a vantagem da equipa da Noruega. Vai acabar a primeira parte deste jogo, Noruega com bola, vai apitar Jesus Valenzuela, tempo de intervalo, 1 para a Noruega, marcou António Nusa, 0 para a Costa do Marfim.
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3: 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No intervalo em Dallas, no Texas, a seleção da Noruega em vantagem por 1-0. E Luís, valeu a arte de António Nusa nesta primeira parte, mas bons apontamentos da Costa do Marfim, que se tiver esta mesma dinâmica na segunda parte, pode muito bem chegar ao gol do empate.
0: Sem dúvida alguma, grande jogo na primeira parte da Costa do Marfim, que não merecia sair ao intervalo a perder por 1-0. Uma Noruega que acabou por aparecer na jogada do golo, e em mais duas jogadas de cruzamento com o Erling Haaland a rematar de cabeça, e mais um canto de Sorloth. A equipa da Noruega acabou por ser a mais perigosa no jogo, mas a Costa do Marfim foi a equipa que mais e melhor jogou. Creio que o resultado ao intervalo mais justo seria o empate, seria o 1-1, mas valeu o brilho, um gênio de António Nusa a resolver na primeira parte. Vantagem então da Noruega, Noruega 1, Costa do Marfim 0.
3: Está então assim fechada a análise de Luís Bento nesta primeira parte. Vamos agora ficar com as declarações de Bernardo Silva, que foi o porta-voz do grupo hoje em Miami, no centro de estágios de Palm Beach. Portugal que já começa a olhar para essa partida decisiva diante da Croácia nos 16 avos de final. Vamos ouvir o novo jogador do Real Madrid, Bernardo Silva.
5: Canadá, em Toronto, vou imediatamente iniciar o período de perguntas ao Bernardo Silva, que simpaticamente aceitou estar aqui connosco, pedindo que se identifique o vosso órgão de comunicação social, e vou tentar beneficiar os que ontem não tiveram a oportunidade de falar, mas tentando fazer o melhor possível. Quem é que eu vou? Vou dar aqui à Sport TV.
6: Bernardo, bom dia. Alexandre Candeias, em direto na Sport TV+. Gostava de o questionar sobre este Mundial a nível pessoal para si. O Bernardo começa como titular, depois tem um jogo com o Uzbequistão, onde é suplente utilizado, e agora não joga com a Colômbia. Como é que está o Bernardo, que é um jogador tão habituado a ser titularíssimo na nossa seleção?
7: Bom dia a todos. Eu acho que isso é... Eu percebo a sua pergunta, mas é pouco relevante, não é? Porque somos muitos, vimos todos para o mesmo. Claro que vimos todos com ambições de jogar e de fazer parte e de contribuir, e o treinador tem um trabalho difícil de escolher, não é? E eu, durante a minha carreira, É verdade que nos últimos anos menos, mas numa fase inicial também passei por esses momentos e, portanto, estou habituado. Claro que quero fazer parte, claro que quero contribuir, claro que acho que posso ajudar. Mas estou pronto para ajudar a seleção no que quer que seja, seja, como disse, como titular, seja a jogar 5 minutos, seja no balneário. Cá estarei para ajudar no que for preciso.
5: Que é a Catarina?
8: Olá, Bernardo. Olá. Catarina Cardoso, estamos em direto na CNN Portugal. Queria lhe perguntar, e sei que estamos em contexto de seleção, obviamente, mas até podemos pegar por aí, se quiser, como é que é estar em contexto de seleção ou em pré-contexto de seleção e saber-se também da sua mudança para o Real Madrid, trabalhar com José Mourinho. Como é que é viver tudo isto numa fase final de uma grande competição como é o Mundial?
7: É assim, eu perguntas sobre o Real Madrid, eu não vou responder, porque eu estou num contexto demasiado importante de seleção para estar focado noutro lugar. Claro que estou muito feliz com a minha mudança, mas estou muito, muito focado na seleção e as próximas semanas serão de foco total no meu país, na minha seleção e em ajudar a nossa seleção ao máximo que eu puder.
5: Vou dar aqui a bola.
9: Bom dia, Bernardo. João Pimpim, a bola. O Bernardo já passou por tudo no futebol, desde as camadas jovens do Benfica, Mónaco, Manchester, títulos, finais. Agora entramos neste contexto de fase de mata-mata, em que os detalhes podem definir tudo num jogo. Eu gostava de saber se o Bernardo, neste contexto de mata-mata, de decisões, de finais umas atrás das outras, se tem alguma superstição, alguma música que ouve às vezes antes do jogo para lhe dar sorte, alguma coisa, se liga para alguém?
7: Não sou muito dessas coisas. Gosto de ter as minhas rotinas, gosto de fazer as mesmas coisas, dormir bem, descansar bem, mas não tenho nenhum ritual, não.
5: Aqui CMTV.
10: Bernardo, bom dia. Paulo Catarro, CMTV e Now. A minha questão tem a ver com a intensidade que a equipa tem mostrado ou a falta dela para muitos nestes jogos da fase de grupos. Vem aí agora outra competição, como já disse o selecionador, e com condições, se Portugal passar a Croácia, passará a jogar só em estádios fechados a partir daí. Isso pode ser uma vantagem para a equipa portuguesa ou estas condições de muito calor realmente estão a afetar aquilo que é o desempenho da seleção?
7: Eu acho que não. Eu acho que as condições são iguais para as duas equipas e nós temos que nos adaptar, não é? E portanto, nunca será uma desculpa para a seleção portuguesa. As condições, os relatos têm estado bons e nós temos que fazer o nosso trabalho, nós temos que nos focar naquilo que podemos controlar e isso é um assunto um bocado é bastante pouco relevante para nós. Temos que nos preparar para o jogo com a Croácia agora, seja em estádio aberto ou fechado, e fazer o nosso trabalho ao melhor nível possível.
5: Que questão?
11: Boa tarde, Bernardo Silva. Cristiana, bom dia, aliás, Cristiana Carasalos, SIC Notícias. Pegando na sua experiência, é um dos mais experientes desta seleção nacional. Há muita gente que diz que o Bernardo é muito bom a ler o jogo, a interpretar o jogo. Muitos até dizem que pode vir a ser treinador. Nesse sentido, e depois das muitas críticas que a seleção tem recebido, eu queria perguntar-lhe se, por mais que essas críticas sejam dolorosas, se vê justiça nessas mesmas opiniões?
7: Estamos muito habituados, não é, ao nosso trabalho, e o futebol é um jogo que envolve muita paixão, ainda mais a seleção do clubes, porque estamos a representar toda uma nação, não é? E portanto, nós entendemos, eu pessoalmente, que já tenho bastantes anos de futebol, já estou bastante habituado. Num Mundial em que já jogámos 3 jogos, começámos com as pessoas a meterem-nos aqui, depois do Uzbequistão aqui, e agora outra vez mais aqui, e nós enquanto jogadores o nosso trabalho é andar sempre um bocadinho aqui e não fazer disso uma montanha russa de emoções, tentar estar o mais estáveis possível, sabendo que em alguns momentos, claro que queríamos estar a um nível mais alto e perceber o que é que falhou, tentar melhorar e tentar fazer as coisas bem, mas não queremos andar assim, nós queremos andar aqui para chegarmos aos jogos preparados. Sabemos que o Mundial é uma competição difícil, difícil não só para Portugal, mas para todas as seleções. Sabemos que há coisas que temos de melhorar e que a crítica faz parte e sabemos lidar com isso. Aquilo que podemos garantir é que estamos todos a dar o nosso melhor para que as coisas corram bem. E a realidade é que já chegámos a uma fase eliminar, estamos numa boa posição para continuar esta nossa caminhada e estamos muito confiantes, ainda que, como eu disse, temos coisas a melhorar, mas estamos muito confiantes de que as coisas vão correr bem.
12: Bom dia, Bernardo. Nuno Matos, Antena 1. Bernardo, foi titular frente à República Democrática do Congo, depois foi para o banco nos últimos dois jogos de Portugal, não teve sequer minutos. Todos dizem que... estou a dizer mal?
7: Joguei 15 minutos 15. Com o Uzbequistão, mas
12: exatamente.
7: Siga, mas siga,
12: desculpa,
7: siga.
12: Desculpa, esteve no banco. Todos dizem que o coletivo é que é importante e não quem joga, não é? Queria perguntar-lhe se aceita bem o facto de ter perdido a titularidade quando há jogadores que têm 270 minutos nesta primeira fase na Seleção Nacional. Obrigado.
13: São totalistas.
7: Ah, ok. Não é o meu trabalho estar aqui a discutir as opções do treinador, não é? É por isso que temos um selecionador e que tem um trabalho bastante difícil, porque temos uma seleção com muita qualidade em todos os setores e, portanto, eu acho que todos os jogadores, como eu disse há bocado, vêm com a intenção de jogar, de ajudar a nossa seleção, de fazer parte e querem fazer parte, e cabe ao treinador tomar as decisões difíceis que tem de tomar. E quando não nos toca a nós, como neste caso falou que não me tocou nos últimos dois jogos, cabe-nos a nós fazer o melhor possível, apoiar os jogadores que estão dentro de campo, treinar bem, criar um bom ambiente e acima de tudo estar prontos para quando essa oportunidade voltar a surgir, estarmos preparados para dar a melhor resposta e para ajudar a nossa seleção.
14: Olá, Bernardo. André Maia para a Renascença. Eu sei que normalmente vocês respondem sempre que por mim até posso jogar à baliza, mas gostava de pedir a sua maior sinceridade nesta pergunta. Já o vimos a jogar ao meio, já o vimos a jogar mais por fora, principalmente pela ala direita. Tendo em conta as características da seleção portuguesa, onde é que acha que neste momento as suas qualidades renderiam mais? Pelo meio ou por fora?
7: É uma pergunta... Eu estou mesmo a tentar ser honesto, é uma pergunta difícil de responder porque eu durante toda a minha carreira joguei de facto em muitos sítios diferentes e até no próprio meio campo, já joguei a 10, a 8, a 6, eu acho que as minhas características naturais levam-me um bocadinho mais para um sítio, ainda que eu tenha passado por muitas posições na minha carreira. É óbvio que as rotinas de toda uma época a jogar numa posição, de repente mudar, também dificultam um bocado, Mas é difícil eu responder-lhe isso. Eu acho que estou mais, principalmente também na fase da carreira em que estou mais preparado para jogar em certas posições. Agora, eu estou a ir, eu se lhe disser que neste momento sou um médio, sou mais um número 8 ou um número 6, um duplo pivô, como joguei toda a minha época no Manchester City, eu estou a ir um bocado contra também tudo aquilo que foi a minha carreira, porque em muitos momentos da minha carreira eu também achava, porque as minhas posições naturais são mais de médio, e o meu treinador do Manchester City meteu-me muitas vezes a jogar completamente fora dessas posições. Já joguei a falso avançado, já joguei a extremo direito, já joguei... E, portanto, eu estou preparado para jogar em todas as posições. É óbvio que as minhas características naturais ajustam-se um bocadinho mais às posições centrais, ao meio-campo, ainda mais na fase da carreira em que estou, mas eu estou para ajudar, estou mesmo, e onde o treinador achar que é melhor para a seleção, cá estarei eu.
15: Bernardo Silva, Manuel Fernandes Silva, em direto para a RTP Notícias, bom dia. Portugal vai passar do adversário com uma grande intensidade física para outro que privilegia muito o controle do jogo, a inteligência tática, é um perfil diferente. Portugal tendo de jogar com vários adversários, parece-lhe que apesar da enorme qualidade da Croácia, pode ser um tipo de jogo em certos momentos mais favorável a Portugal que o jogo com a Colômbia?
16: Talvez, é uma seleção europeia um bocadinho mais, com um estilo de jogo um bocadinho mais parecido com o nosso. Vamos ver, é uma seleção com muita qualidade, eu conheço, tenho amigos lá, conheço muito bem e conheço muito bem o espírito croata, é uma seleção muito aguerrida, que tem um amor pelo país muito, muito grande, e isso tem de se provar dentro de campo, não é? Agora, claro que é um perfil completamente diferente do que jogámos até agora.
17: Miguel?
18: Bernardo, estamos em direto para o Canal 11. Nós olhamos muitas vezes para o que vocês fazem nos clubes, e olhando um bocadinho para o setor do meio-campo, o Vitinho, o João Neves, o Bruno, tu,

0: têm um estilo muito característico. Por exemplo, os alemães jogam todos na Alemanha e crescem todos a jogar da mesma forma. Os espanhóis jogam quase todos em Espanha e crescem todos a jogar da mesma forma. E nós não temos essa característica. O nosso futebol é muito diferente e olhamos para o jogador português e, por falta de capacidade financeira dos clubes portugueses de aguentar os nossos jogadores, a maior parte dos jogadores estão a jogar fora e jogam em campeonatos completamente diferentes, jogam em estilos muito diferentes. E, portanto, claro que essa adaptação, quando não há o tempo que há num clube para preparar, é uma adaptação difícil, porque vamos falar dos três jogadores que falou. O Bruno joga de uma forma muito diferente no clube dele que o João e o Vitinha jogam. Ou o Nuno Mendes, que tem jogado à esquerda, joga de forma muito diferente do que o Cancelo, se calhar, joga no clube dele. E esta adaptação é uma luta constante, não é de agora, é de sempre na seleção e em muitas seleções. Mas estas competições curtas...
1: Declarações de Bernardo Silva. Vamos novamente até esse encontro em Dallas. Luís Bento, o que é que perspectivas para esta segunda parte? Mais emoção como ontem? Dentro de momentos iremos então novamente ao contacto com Luís Bento, então, para essa segunda parte entre a seleção da Costa do Marfim e da Noruega. Agora sim, que é que perspectivas, Luís, para essa segunda parte entre a Costa do Marfim e a Noruega?
2: Exatamente, já vou responder. Começa a segunda parte, Walter.
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2: Começa a segunda parte do Costa do Marfim Noruega. Creio que a missão da Costa do Marfim é mais difícil hoje do que a missão de Marrocos ontem, porque apesar dos Países Baixos ter marcado mais tarde, sentiu-se sempre que Marrocos estava muito bem no jogo, muito seguro. Não se preocupava em atuar o tempo todo em ataque organizado. A Costa do Marfim não é tanto uma seleção assim, é uma seleção que precisa de algum espaço para materializar o seu futebol. Creio que a Noruega na segunda parte vai ser uma seleção mais fechada e a sair mais no contra-ataque, podendo complicar muito a tarefa da Costa do Marfim, porque esta Noruega com mais espaço vai também ser uma equipa mais perigosa. Portanto, creio que não está fácil a vida para a equipa da Costa do Marfim. Vamos ver se a equipa da Costa do Marfim consegue reagir, consegue mostrar a sua qualidade e consegue manter-se ao mesmo nível que teve na primeira parte do jogo. Foi claramente uma equipa que nos encheu as medidas, que mostrou um futebol de grande qualidade. Siga jogo então, nesta partida entre a equipa da Noruega e da Costa do Marfim. Bola para a equipa da Noruega na sua zona ofensiva. A bola vai para fora, lançamento para a equipa norueguesa. Vamos aqui olhar para as equipas em termos de substituições. Ninguém mexeu, nem Emerson Faye, o treinador da Costa do Marfim, nem Steyl Solbakken, o treinador da Noruega. Segue tudo igual, recordando a Noruega com Narland na baliza, Pedersen é o lateral direito, Wolf é o lateral esquerdo, Egan e Ayer como centrais, depois um trio de médios com Odegaard, Berg e Berg na frente, Nusa, Sorlotte e Haaland. A Costa do Marfim mantém-se também 4-3-3 com Fofana na baliza, Doué, Kossounou, Agbadou e Konan na defesa, Sangaré, Kessié e Olai no meio campo, Diomandé, Pepe e Boni na frente. Bola para a equipa da Costa do Marfim na sua zona defensiva, a bola a ser jogada por intermédio de Emmanuel Agbadou, deixou para a direita para Galadoué. Galadoué rasteiro para um companheiro, vai tocando a bola à equipa da Costa do Marfim na sua zona defensiva, a bola a ser jogada por intermédio do médio da equipa, Ibrahim Sangaré, jogador do Nottingham Forest. Lá está a equipa da Noruega muito fechada na segunda parte, acredito que possa ser uma matriz de jogo neste segundo tempo que complique a vida da equipa da Costa do Marfim. Vai ter que se assumir e, portanto, muitas vezes não vai ter o espaço necessário para o fazer.

0: Bola para a equipa da Costa do Bonfim. Atenção, Nicolas Pepe, corredor direito, baila perante o adversário, linha final, bem trabalhado. Pepe, espetáculo. Pepe pode cruzar, atrasou, bola na grande área. Aí está o corte da defensiva da Noruega. Insiste Gislain Conan na esquerda, joga para trás, bem trabalhado. Diomandé pode entrar, grande passe, grande área, canto para a Costa do Marfim. Espetacular a equipa da Costa do Marfim, mais uma vez a criar perigo, mais uma vez a aproximar-se os extremos muito envolvidos na frente, Diomandé e Pepe, muito bem também os laterais, Guéladoué do lado direito e Gislain Conan na esquerda, mais um canto para a Costa do Marfim, que continua a acreditar que pode chegar ao empate. Atenção ao canto, 6, 7 jogadores da Costa do Marfim no ataque à baliza da Noruega. Nyland ali na pequena área. Atenção que a lei permite que se importune o guarda-redes, não permite é que se faça falta. Ontem a Alemanha foi seriamente prejudicada com a anulação de um golo onde, na minha opinião, o guarda-redes não é de facto carregado em falta, é importunado. Antigamente não valia importunar, mas hoje pode-se importunar. A questão é essa. Não se pode é fazer falta. Bola para a Costa do Marfim, bola na grande área, bem batida, grande corte. Muito bem de Diomandé, bola ia venenosa. Insiste a Costa do Marfim nas alturas, tirou a equipa da Noruega. Volta a encher a Costa do Marfim, minuto 5 da primeira parte. 0 para a Costa do Marfim, 1 para a Noruega.
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0: Bem, nota artística impressionante, uma recepção todo no ar com o pé contrário de Guéladoué do Estrasburgo. Que pormenor técnico delicioso de Guéladoué. Esta paixão, a equipa está a perder e a paixão continua, incrível. Que gosto que os jogadores marfinenses colocam em campo, estão a jogar com tudo. De facto, está a ser um privilégio ver jogar esta equipa. A Noruega está a vencer, é verdade, mas a Costa do Marfim tem jogado muito. Bola para trás para Cris Olaí, médio da equipa do Trabzonspor da Turquia. Bota na grande área, corta a Noruega e sai a jogar por Sorloth. Sorloth, de facto, como extremo direito. Que invenção, literalmente, do treinador da equipa da Noruega. É peixe completamente fora d'água. Bola para a equipa da Costa do Marfim no corredor esquerdo. Lá está Conan. Está endiabrado Conan. Linha final Conan. Que jogada de Conan. Cruzamento, grande corte. Insiste a Noruega. Vai haver remate. Disparatado de Ibrahim Sangaré. Muito por cima da baliza. Conan tem sido claramente um dos grandes jogadores da equipa da Costa do Marfim no jogo. Bola para a equipa da Noruega. Pontapé de baliza. A ser batido por intermédio de Orian Nyland, guarda-redes do Sevilha. Pontapé na frente, longo, longo, longo. Cabeça de Sorloth, este aspecto é importante. O Sorloth muitas vezes a ganhar a bola do guarda-redes. Ela é batida exatamente para a posição de Sorloth, para a partir dali a conseguir guiar o jogo da equipa na frente. Nem que seja um cabeceamento para o interior do relvado. Atenção que hoje a capacidade do estádio, hoje em particular, chegou agora, é de 95 mil espectadores. Portanto, baixou em relação aos últimos jogos, ou melhor, subiu em relação aos últimos jogos. Tinha estado entre os 80 e os 85 mil, hoje abriu para 95 mil. Já vamos atualizar quantos estão no estádio, se são mesmo os 95 mil. Parece-me que haverá alguns lugares menos. Bola para a equipa da Noruega no corredor esquerdo. Avança David Ulf, jogador do Wolverhampton, para trás, para Torbjørn Eggem, jogador do Bolonha, joga para Christopher Ayer. Equipa da Noruega a tentar sair da sua zona defensiva. A bola para Odgaard, joga para trás para Orian Nyland. Tenta sair jogar a equipa da Noruega. Avança Odgaard, bate para a direita, bem jogado para o lateral direito da equipa, Marcos Pedersen, rodeado de adversários, ponta pela para a frente, para Sorlota, corta a equipa da Costa do Marfim, perda de bola agora fatal, pode ser fatal de Frank Kessier, a bola para Nusa, adiantou para a esquerda, que perigo, cruzamento! Estavam os dois pontas de lança no mesmo lugar, e quando se tem dois pontas de lança desta qualidade, isto é dos livros. Um vai à frente, outro vai atrás. Um vai ao primeiro posto, outro vai ao segundo. Neste caso foram os dois para o primeiro. O cruzamento do lateral esquerdo, David Wolff, saiu para o segundo. Perdeu a hipótese a Noruega de chegar ao perigo. Bola para a equipa da Costa do Marfim no corredor direito, Galadoui. Galadoui refletiu para o corredor central. Entrega para Nicolas Pepi, jogador do Villarreal, autor dos dois golos contra o Curaçao. Dá para trás para o médio Ibrahim Sangaré. Sangaré para trás para Agbadou. Agbadou para Odilon Kossonu. Avança para a esquerda para Ghislain Coran, sempre em jogo. O lateral esquerdo do Gil Vicente joga para dentro para Ibrahim Sangaré com Cris Olaí. Adiantou para Pepe, grande recepção de Pepe, grande decisão dos termos da Costa do Marfim. Lá vai Pepe, bem trabalhado, que perigo, o remate, ainda Pepe atirou, grande defesa! Grande defesa de Orion Nyland. A Costa do Marfim a ameaçar o empate. De novo, guarda-redes norueguês a defender. Que exibição espetacular dos extremos da Costa do Marfim. Estão sempre em jogo, estão sempre a aparecer com cruzamentos, com dribles, com remates, sempre a tentar desequilibrar um ataque. E depois os laterais igualmente, Emanuel, aliás, Galadoué na direita e Ghislain Coran na esquerda. Bola para a equipa da Noruega, bola para Haaland, deixou para Odegaard. Odegaard a tentar outra vez jogar com Haaland, mas fácil para a Costa do Marfim. A única estrela que apareceu foi Nusa nesta equipa da Noruega. E para resolver, minuto 10 da primeira parte, 0 para a Costa do Marfim, 1 para a Noruega.
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0: Continua a Costa do Marfim em cima da Noruega. Aí está do lado esquerdo Conan. Está em todas Conan. Jogaço de Conan. Cruzamento. Grande corte. Ainda Coné. Vai para o pontapé. Pescado na bola Coné. Entregou. Atenção. Bem trabalhado. É para Boni. Rematou. Agarrou. O guarda-redes Orion Nyland. A Costa do Marfim vai tentando tudo para chegar ao empate. E vai à verdade. Já o merece. Bola para a Noruega. Valeu à Noruega. A inspiração individual de António Nusa, responde a Noruega, corredor esquerdo. Este pode ser o problema da Costa do Marfim, a transição de uma Costa do Marfim que se tem aberto muito na frente. Bola para Odegaard, falta sobre Odegaard, livre para a equipa norueguesa no corredor esquerdo. O ataque da equipa da Noruega é toda a gente para a grande área da Costa do Marfim. Do lado esquerdo prepara-se para bater Patrick Berg, jogador do Bodø/Glimt. Também lá está António Nusa e também Martin Odegaard. Afasta-se Nusa. E ficam apenas Patrick Berg e Martin Odegaard para bater a bola na grande área da Costa do Marfim. Afasta-se Patrick Berg. E Martin Odegaard puxa dos galões, jogador do Arsenal, que tem estado sempre a querer ser o dono da bola, para já sem sucesso. Martin Odegaard para bater a bola para a grande área da equipa da Costa do Marfim. Vários jogadores para a grande área, 5 homens da Noruega, 11 da Costa do Marfim na grande área. Martin Odegaard levanta o braço direito, vai bater de pé esquerdo para a grande área da equipa da Costa do Marfim. Levanta o braço direito, bola batida com perigo, o desvio, agarrou! O guarda-redes Yaya Fofana, grande oportunidade para a Noruega no livre. Ainda me estou a perguntar como é que o central não marcou este golo. Ele estava à frente do guarda-redes, mas rematou para ele. Ataca a Costa do Marfim, sempre em jogo. Ghislain Conan, e lá vai ele, espetacular Conan, ninguém o para. Canto para a Costa do Marfim. Espetáculo Conan. Que capacidade atlética impressionante. E quem falha o golo clamorosamente é o Sanderberg. Acabou por não conseguir chutar para a baliza, a bola depois ainda lhe foi à mão. Canto para a equipa da Costa do Marfim, batida à maneira curta, atenção, cruzamento, grande área, tira a Noruega, insiste a Costa do Marfim pela esquerda, novo cruzamento, atenção, aparece para cruzar de novo, lado esquerdo, Cristian Olai, dá para Ian Diomandé, atenção Diomandé, pode cruzar, lado esquerdo, bailou perante o adversário, tocou para trás, é para o Pié para dentro, que perigo, Sangaré, oh Sangaré, é a terceira vez que ele chuta, mas é sempre muito por cima da barra da baliza da Noruega, e cada vez que há um pontapé destes, há alguém que fica muito feliz, porque nunca mais volta a bola. Quem a recebe fica com ela. 1-0 para a Noruega, golaço de António Nusa, a fazer a diferença para a equipa norueguesa. A Costa do Marfim tem sido a melhor equipa, na minha opinião, mas tem faltado este gênio. Uma altura em que vai entrar uma das estrelas da companhia, e lá está o gênio de que se falava, Amad Diallo, poderá ser importantíssimo. Sai o ponta de lança Ange Johan Boani. E creio que sai também. Vamos fazer aqui um ponto de ordem para atualizar então as mexidas da equipa da Costa do Marfim. Emer Sefaye tirou o ponta de lança Ange Johan Boani para entrar a estrela do Manchester United, Amad Diallo. Entrou também na equipa para o lugar de Chris Olai, Elia Wawi, jogador da equipa do Eintracht Frankfurt, 23 anos de idade, e será para o meio-campo também. Minuto 15, a segunda parte. Costa do Marfim 0, Noruega 1.
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0: De regresso à partida, mexe então a equipa marfinense, um extremo e um médio. Saiu o ponta de lança, e nesta altura quem vai para a ponta de lança na equipa da Costa do Marfim parece-me ser mesmo o Diomandé, já vamos confirmar. Bola para a equipa da Costa do Marfim no corredor direito. Está a equipa, aliás, é mesmo, exatamente. É quem vai ocupar a posição de ponta de lança na equipa da Costa do Marfim. É mesmo o jogador que entrou. Amad Diallo fica a jogar um pouco mais atrás. E o Elie Wawi vai mesmo para o lugar de ponta de lança. É ele que substitui Boni no lugar de ponta de lança, e Amad Diallo vai jogar a 10, um pouco à frente de dois médios. Os dois médios ficam mais recuados, Sangaré e também ao seu lado o Frank Kessié. Amad Diallo fica a 10, de um lado Diomandé, do outro lado Nicolas Pepe, e ao meio agora o ponta de lança que entrou, Elie Wawi. E a Costa do Marfim ganha mais um canto, continua a jogar futebol de qualidade a equipa marfinense. Canto para a equipa da Costa do Marfim, Diomandé para bater no corredor esquerdo, tenta de novo a equipa da Costa do Marfim criar perigo. Os cantos são já 12, ouviu bem, 12, 2 em cantos para a Costa do Marfim, 10, 6 em remates. Tem sido claramente a melhor equipa em campo, mas o gênio individual de António Nusa está a resolver para a Noruega. Canto para Diomandé. Vai partir para a bola Diomandé. lado esquerdo do ataque da equipa da Costa do Marfim. Yann Diomandé prepara-se para bater para a grande área da equipa da Noruega. Canto batido, cabeceamento, a bola a sobrar, Amadi Alô pode cruzar, segundo poste, corta Arland, em ação defensiva, insiste a Costa do Marfim, grande corte, impressionante, por duas vezes Arland, a impedir o golo da Costa do Marfim, em ação defensiva, bem, é já uma tremenda injustiça, a Costa do Marfim estar a perder este jogo. Espetacular Arland, por duas vezes é ele que salva o golo da equipa da Costa do Marfim. Amadi Alô a cruzar na última instância, Arland a cortar, depois a recarga e no caminho da bola de novo, depois do remate ali no corredor central do central da equipa da Costa do Marfim, Emmanuel Agbadou, foi outra vez o Arland a cortar. Bola para a equipa da Costa do Marfim, corredor direito, Galadoué de pé esquerdo, dá para Frank Kessié, joga para trás para Emmanuel Agbadou a adiantar para Galadoué de novo, Galadoué no corredor direito, a bola na grande área, batida, que perigo, saiu da baliza, o guarda-redes Orien Nyland e defende, espetacular o guarda-redes norueguês, a parar tudo, sai a equipa norueguesa para a resposta, Martin Odegaard a rasgar o passo para Sorlot, acelera Sorlot, mas não tem velocidade, consegue no entanto ganhar o pontapé de canto, bateu a bola contra Emmanuel Agbadou do Besiktas e ganha ao canto a equipa da Noruega, coisa rara na partida, são 12-3 em cantos, 12 para a equipa da Costa do Marfim, 3 agora para a equipa da Noruega, em cima do minuto 20, Martin Odegaard vai bater de pé esquerdo, joga com os dois pés Martin Odegaard. Atenção à Noruega. 5 jogadores da Costa do Marfim na grande área. Levanta o braço direito. 5 da Noruega, claro. Bola batida, vai mandar repetir. 5 jogadores da Noruega. 11 da Costa do Marfim na grande área. O árbitro avisa que não quer agarrões na grande área. Havia ali muita gente a agarrar-se. Vai ser batido de novo o pontapé de canto. Outra vez Martin Odegaard do lado esquerdo do ataque norueguês. Vai bater para a grande área. Cabeceamento. O desvio. Grande corte. Milagre. Bola não ter entrado. Grande oportunidade para a Noruega. Mas Amadi Alô na linha de golo impede o golo da equipa da Noruega. Tal como há pouco Erling Haaland, por duas vezes o perigo a rondar a baliza de uma e de outra equipa. A Noruega está a pedir penalti, o VAR está à espera, vamos ver o que é que... não há nada, siga jogo. Conan para bater, não sei bem o que é que estava à espera o árbitro, creio que qualquer lance na área da Costa do Marfim, mas não me pareceu haver nada. Bem, as duas equipas perto do golo, bola para a Costa do Marfim, corredor central, bola para Topjorn Egan, abriu para o lado direito para... aliás, é a equipa marfinense, a Galadoué, claro, vai para a grande área, entregou para o homem que entrou há poucos momentos, Elia Wawi, não consegue ficar com a bola, responde a equipa da Noruega, Martin Odegaard deixou para Arland na esquerda para Patrick Berg, acelera Berg, corredor esquerdo, desmarca-se Nusa, atenção Berg, o passo para Nusa, vai para a baliza, vai no 1 para 1, cruzamento, grande área, corta a Costa do Marfim, e vem já para a resposta, mas já havia fora de jogo. Minuto 22 e meio da segunda parte, pausa para hidratação, aproveito para visitar a família Gol FM que nos escuta e que já superou em muito o desafio do Walter, que tinha pedido 100 gostos para este relato. Ora, já estamos em 130 votos e temos uma audiência colossal no Gol FM, no canal Gol FM do YouTube. É um privilégio estar ao vosso lado, lado a lado, todos os jogos. À tarde, à noite, de madrugada, fazemos rádio com muita paixão, com muito gosto, somos felizes em tudo o que fazemos, mas consigo ao lado ainda sabe melhor. E aproveito para visitar aqui algumas das vossas opiniões. O S. Brito diz que é o melhor canal de relatos. Eu concordo, S. Brito, eu concordo. E obrigado pelo elogio. Somos muito gratos, eu e o Walter e o Pedro, que temos estado aqui, jogo após jogo, a levar as transmissões para si. Obrigado pelo elogio, S. Brito. O Eduardo Nogueira também comenta no chat da Gol FM. Um abraço para o Eduardo Nogueira. E estou aqui a tentar chegar às vossas palavras. Somos todos Gol FM, estamos juntos em mais uma transmissão. Não está a ser fácil chegar às vossas palavras. Um abraço para o Vladimir Nayena, que elogia também a Gol FM, diz que somos excelentes e nos ouve na minha terra, Moçambique. Um abraço, Vladimir Nayena. É um privilégio saber que tantos e tantos moçambicanos acompanham a emissão mundial da primeira Rádio Desporto. Um abraço também para o Diogo Miguel, que nos escuta em Toronto, Canadá. O Vladimir Nayene ouve de Moçambique. Obrigado, Vladimir, por estar connosco. O Diogo em Toronto. Um abraço para o Luís Cruz dos Açores. Ora, se me emociono sempre que falo de Moçambique, também me emociono sempre que falo dos Açores. Sou um completo fã. Um completo fã das nove ilhas maravilhosas do arquipélago dos Açores, onde me sinto sempre em casa. Um privilégio, Luís Cruz. Grande abraço para o Luís Cruz. 25 minutos da segunda parte. Nesta altura, a Noruega vai ser por 1-0. E Ana Rita Esteves elogia a Noruega, grita por Noruega, para já está feliz, Ana Rita. E agora, a partir de Angola, obrigado, Ellison Dallas Quintamba, que nos escuta a partir de Belas, em Luanda. Um abraço, Ellison Dallas Quintamba. Somos todos Gol FM. Minuto 25 da segunda parte, 1 Noruega, 0 Costa do Marfim.
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0: Creio que a Noruega vai melhorar muito com a saída do Sørloth. De facto, é estranho ver uma equipa que tem extremos da qualidade de Oscar Bob e Schjelderup ficarem no banco para o Sørloth jogar como extremo. É uma coisa completamente incompreensível. Agora a Noruega fica muito mais perigosa com Schjelderup à esquerda, Oscar Bob à direita, Erling Haaland no lugar de ponta de lança. Walter, não sei se concordas, mas Sørloth, um ponta de lança, um pinheiro, com muito respeito por ele, que é letal sim no coração da área, jogar como extremo direito, deixando Oscar Bob e Schjelderup no banco, custa a perceber. Mantém-se a equipa da Noruega a ganhar por 1-0. A Costa do Marfim vai tentando manter a serenidade. Não está fácil, porque à medida que o tempo avança, claro, a vida fica mais difícil para a equipa da Costa do Marfim. Bola para a Noruega, muito bem a arrancar Schjelderup, mas depois a ter que voltar para trás. Bola para o guarda-redes da equipa, Oriane Nyland, já fez defesas espetaculares neste jogo. Nesta altura, três defesas importantes de Nyland na partida, apenas uma do guarda-redes da Costa do Marfim. 11 remates da Costa do Marfim, 12 cantos, 11-7 em remates para a Costa do Marfim, 12-3 em cantos para a Noruega, mas é a equipa norueguesa que vence. Bola para a equipa da Costa do Marfim, corredor central, Odilon Kossounou, rasteiro para Emmanuel Agbadou, vai rodar sobre si próprio, fica com a bola, olhou para um lado, olhou para o outro, adiantou-se, vai desmarcar para a direita, Guéladoué segurou, dá para Amad Diallo, ainda não apareceu Amad Diallo, muito escondido, agora sim, levou, Diallo, que perigo, pode marcar, golo! Espetacular! Amad Diallo! Eu que estava a dizer que ainda não tinha aparecido! De repente, passou um, passou dois, passou três e marcou um golo do outro mundo! Amad Diallo, golo da Costa do Marfim! Gol!
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0: Da Costa do Marfim! É um golo absolutamente maravilhoso de Amad Diallo! Passou um, passou dois, passou três e de pé esquerdo bateu! O guarda-redes Nyland, que não pôde fazer nada para bloquear o golo da Costa do Marfim, que está a ser, valha a verdade, a melhor equipa em campo. A Noruega vencia com a arte individual de António Nusa. Responde a Costa do Marfim com a arte individual de Amad Diallo a empatar a partida. Em cima do minuto 30 da segunda parte. Golo da Costa do Marfim. Ou como se diz em francês. Bute. Bute les éléphants. Costa do Marfim 1, Noruega 1.
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0: Bem, Walter, depois do golaço de António Nusa, a resposta brutal de Amad Diallo.
3: Que golaço de Amad Diallo! Lá está, muito talento tem esta seleção da Costa do Marfim. E, muito sinceramente, Luís, a Costa do Marfim acaba por ser das seleções que acaba por ter dois dos grandes extremos deste campeonato do mundo. Yann Diomandé de um lado e Diallo do outro. Quem dera há muitas seleções ter esta qualidade nos corredores. E para já, totalmente justo este empate da Costa do Marfim. Será que vamos ter mais um prolongamento?
0: Pois é, pois é. Estão aqui 5 jogos extremamente equilibrados. E mais uma vez, ou vai dar nas últimas, ou vai dar prolongamento. Espetacular, de facto, este Mundial. 16 avos de final de espetáculo puro. Ninguém verga ninguém. As equipas tremendamente empatadas, tremendamente equilibradas. Bola para a Noruega, corredor direito, grande área e cruzamento, tira à Costa do Marfim e sai a jogar o Aí. Atenção, desmarca-se Pepe, do outro lado alguém sozinho, não viu, Amad Diallo estava sozinho, e insiste a Costa do Marfim, Pepe, bem trabalhado, o Aí, Pepe pode marcar e vai para o chão, mas neste Mundial não há penaltis, neste Mundial não há penaltis, esqueçam, na grande área vale tudo, não há penaltis neste campeonato. Siga a bola para a Noruega, corredor central, avança Martin Odegaard, o jogo está bom, o jogo está muito bom, ataca Sheldrup, ora, aí temos um extremo à moda antiga, também André Sheldrup joga para trás, é para a Patrick Berg, jogou com Odegaard, puxa para dentro, Odegaard está um pouco, diria que quase todos os jogadores do Arsenal estão um pouco adaptados à moda Mikel Arteta, bolinha no pé e não saem daquele ram-ram da bolinha no pé, sem rasgo, sem criatividade, sem dribles, sem velocidade, muito futebol do tiki-taka que a Espanha pratica, que é um futebol muito bonito, sim senhor, mas eu particularmente Gosto muito mais do futebol espetáculo, do futebol da correria, da velocidade, dos dribles, dos remates, e não tanto o tiki-tac que passamos meia hora com bola sem entrar na área do adversário. Mas pronto, isto são gostos. Siga jogo! E não há penalti na área. Houve ali um ligeiro toque, mas neste penalti, neste campeonato, aliás, ligeiros toques. Bem, seria claramente penalti em Portugal, porque há claramente um toque. Há um toque no jogador da equipa da Costa do Marfim, mas o VAR não vai ao microscópio neste Mundial. Mas depois já foi duas ou três vezes para anular golos. E aí já não concordo. Se não vai ao microscópio para marcar penaltis, também não pode ir ao microscópio para invalidar golos. Assistimos, por exemplo, à invalidação do golo do Irão. Na minha opinião, o maior escândalo do Mundial. Acabou por ser fatal para o Irão, que ganharia esse jogo ao Egito no fim. E, portanto, ficaria com quatro, ficaria apurado neste Mundial. Assim, três pontos não bastaram. Bola para a equipa da Noruega, Oscar Bob. E foste tu, Walter, que narraste esse jogo. Não sei se concordas, mas a anulação do golo do Irão, para mim, é no Mundial com grandes arbitragens, atenção, eu tenho dito, tenho elogiado muito os árbitros, diria, Walter, que esse é provavelmente o grande erro do Mundial, esse e a validação do golo da Alemanha contra o Equador, que é também outro lance algo incompreensível, mas esse, Walter, atirou fora do Mundial a equipa do Irão.
3: É verdade, o Irão, que este Mundial realmente não teve sorte em literalmente nada, até mesmo na questão da logística, e depois o último jogo, falha um penalti, tem uma bola na barra, tem um golo anulado, ou seja, aconteceu de tudo ao Irão neste Campeonato do Mundo.
0: Exatamente, aconteceu depois também uma equipa que não perde ir fora, de facto outra coisa cruel, parecia que 3 pontos iria dar para equipas que não tinham golo à vantagem negativo, como era o caso do Irão, mas depois houve ali algumas surpresas, houve alguns empates estratégicos entre equipas que lhes bastava um ponto, que foram fatais para as equipas que jogaram antes, porque nesse caso as equipas que jogaram depois puderam jogar com os resultados, e, por exemplo, alguns jogos acabaram por ser um pouco jogados em função do pontinho, prejudicando as equipas que tinham jogado antes. Minuto 80 do jogo, Amad Diallo parece lesionado, está caído, 80 minutos agora, Costa do Marfim 1, Noruega 1.
3: 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Neste momento estamos com 156 gostos. Vamos tentar chegar aos 180. Muito obrigado por toda a gente que está aí presente. Muito obrigado por todo o apoio.
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0: Mantém-se este empate entre Costa do Marfim e Noruega. E, de facto, a equipa da Costa do Marfim fez aqui um compasso de espera, porque a Amad Diallo está mesmo ali em visíveis dificuldades para continuar em campo, e pode estar aqui um momento difícil para a equipa da Costa do Marfim. Está ali a ser aplicado o spray milagroso para Amad Diallo poder recuperar. Parece ser ali um problema nas costas, e seria terrível para a equipa da Costa do Marfim, mas parece que está capaz de recuperar. Vamos fazer aqui um ponto de ordem enquanto o jogo está interrompido para atualizar as alterações nas duas equipas. Na equipa de Emers Faia, Costa do Marfim, apenas duas alterações. Amad Diallo entrou para a posição de 10 para o lugar do médio Crist Inal Olaí. E Eli Wawi entrou para a ponta de lança, saiu o ponta de lança Angewan Boni. E a equipa da Costa do Marfim ficou a jogar com Pepe de um lado, Diomandé do outro, Amad Diallo a 10 no apoio à ponta de lança da equipa agora Eli Wawi. Na equipa da Noruega, algumas mexidas, Ao minuto 71 saíram António Nusa e Alexander Sorlot, entraram Andreas Sheldrup e Oscar Bob, e agora entrou Frederik Austens para o lugar de Marcus Pedersen, e Austens vai jogar como defesa direito. Lá está todo o terreno Austens, que joga em todo o lado. Bola para a equipa da Noruega, o jogo está bom, está equilibrado. Ora ataca a Costa do Marfim, ora ataca a Noruega, pode dar para qualquer um dos lados. A bola para o lado esquerdo, para Sheldrup. Sheldrup joga para trás, para Torbjørn Eggem, o central da equipa. Atrasou para Martin Odegaard, vai para a grande área Odegaard. Odegaard sempre muito, muito parado no jogo. Entregar a bola para Frederik Austens, o homem do Benfica, entrou para a defesa direito. Entrega a bola para Christopher Ayer, jogador do Brentford. Adiantou para Sanderberg. Sanderberg para a esquerda, joga para Torbjørn Eggem, encosta na ala para Sheldrup, vai tentar desequilibrar Sheldrup, prefere jogar para trás para Sanderberg, vai para a grande área outra vez Sheldrup, olhou para a área Sheldrup, ainda Sheldrup, a puxa para dentro Sheldrup, e lá vai ele, passou, cruzou, tirou a Costa de Marfim e insiste na Noruega, bola na esquerda de novo para David Wolf, para trás para Patrick Berg, joga com Sanderberg, monta o cerco a Noruega, a defensiva da equipa da Costa de Marfim, bola para Martin Odegaard, levantou para Sheldrup, cruzamento, corta a equipa da Costa de Marfim para fora, a corte muito bem executado por parte de Gueladue, o defesa direito da equipa da Costa do Marfim. Lançamento para a equipa da Noruega, Sheldrup para trás para Sandereg, lá está o homem do Fulham, que o ano passado foi treinado por Marco Silva, atual treinador do Benfica. Bola para a equipa da Noruega, corredor central, Martin Odegaard joga para trás para Christopher Ayer. Christopher Ayer rasteiro para Torbjørn Eggem, e nesta altura com uma temperatura gigantesca, 33 graus no TIT Estádio em Arlington, capacidade hoje para 95 mil espectadores, e estão nas bancadas, números oficiais, 69.665 espectadores. Ataca a Noruega, corredor direito, Patrick Berg, cruzamento, Alan, golo! Erling Haaland marca para a Noruega! Gol!
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0: Da Noruega! Passou desaparecido o jogo todo! Apareceu para marcar Oscar Boba, rasgar o passo para Patrick Berg, foi para a cabeceira, cruzamento rasteiro, Erling Haaland na pequena área sozinho, baliza aberta, colocou para o fundo da baliza da Costa do Marfim, não teve hipótese. Aí a Fofana, outra vez a Noruega a chegar à vantagem, cruel para a Costa do Marfim, podia dar para qualquer um dos lados, deu para já para a Noruega, 86 minutos, Noruega 2, Costa do Marfim 1.
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0: 60 golos em 53 jogos pela Noruega, uma média impressionante, superior a mais de um golo por jogo. Sinceramente, não é bem o tipo de ponta-lança que eu mais admiro, porque é um ponta-lança que, enfim, está lá praticamente para fechar os lances, muitas vezes escondido o jogo todo, muitas vezes fechado entre os centrais, dá-se pouco ao jogo, participa pouco na manobra da equipa, mas de facto é um finalizador nato, e aí, como finalizador, naquela a área restrita é de facto um ponta-de-lança letal, e não falhou. Walter, grande passe de Oscar Bob a rasgar para Patrick Berg, e Patrick Berg, o jogador do Bodø/Glimt, uma capacidade de passe incrível, a descobrir Erling Haaland, e Haaland ali é fatal.
3: Verdade, Luís, completamente fatal, sem dúvida alguma, e a aparecer quando a nação mais precisa dele. A Noruega está muito perto dos oitavos de final e muito perto de ser o adversário do Brasil.
0: Ataca a Noruega, Oscar Bob, Costa do Marfim algo desposicionado agora, mas Martin Odegaard nunca acelera. É a moda Arsenal, é sempre a bolinha no pé, é sempre o controlo, é sempre a gestão do jogo. O estilo de Pep Guardiola, de Mikel Arteta, de Carlos Vincent, do Sporting de Braga, equipas muito posicionais, muito de posse, muito de equilíbrios, muito de gestão do jogo. Bola para a equipa da Costa do Marfim, está difícil a vida para a Costa do Marfim. A Noruega, de forma, diria, letal, cinismo máximo da Noruega, que praticamente marcou nas grandes oportunidades que teve. Costa do Marfim sempre com mais chegada à área, sempre com mais aproximação, com mais tentativas, mas a Noruega no timing certo a aproveitar as oportunidades. 12 remates contra 8 para a equipa da Costa do Marfim, 12 cantos contra 3, mas é a equipa da Noruega que chega à vantagem no jogo. Estamos a chegar ao minuto 90, vida difícil para a equipa da Costa do Marfim, bola para a Noruega, corredor esquerdo, a bola a ser jogada por intermédio de Sanderberg, virou, deu para Martin Odegaard, acelera, dá para Patrick Berg, ultrapassa a Jorma Campo contra 4 para 3, dá para Haaland, pode marcar Haaland, agora hesitou, demorou, rodou, oh Haaland, agora muito mal, Haaland teve tudo para fazer golo, mas não rematou de primeira. E depois não foi nada altruísta, tinha Sheldrup ao seu lado, foi muito egoísta Haaland. Minuto 90 da partida, 1 para a Costa do Marfim, 2 para a Noruega.
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0: Gestão máxima de jogo por parte da equipa da Noruega a tentar gerir esta vantagem. A Costa do Marfim não consegue reagir, foi um duro golpe. Bola para a equipa da Costa do Marfim, ao pede falta na meia-lua, não concede o árbitro. Siga jogo, de facto, critérios muito largos neste Mundial. Eu particularmente gosto, espero que os árbitros portugueses aprendam muito com as arbitragens do Mundial. Bola para a equipa da Costa do Marfim, cruzamento, segundo poste e grande defesa! Conan, outra vez o jogador do Gil Vicente, insiste a Costa do Marfim, corredor direito, vai haver cruzamento, demorou, colocou, atenção Sangaré, abriu para a direita, bem trabalhado, o passe para a linha final, aparece Kessié, demorou, atrasou, pode haver cruzamento, segundo poste, de cabeça não chega Conan! E depois lá está. Os critérios para os atacantes é muito mais fechado que para os defesas. Não consigo entender. Contacto normal na grande área, falta assinalada a Diomandé. Quando imediatamente antes houve um empurrão extensivo de um defesa da Noruega ao jogador da Costa do Marfim, mas diria que os defesas podem empurrar na área, mas os avançados não. Esta desigualdade de critério, na minha opinião, não é correta. Na minha opinião, devia definir-se um critério uniforme. Aquilo que se permite aos defesas permite aos avançados, o que não se permite aos defesas não se permite aos avançados. Devia ser assim. Bola para a Costa do Marfim, Messi 6 golos, Haaland 5, Mbappé 4, está o rubro a luta pelos melhores marcadores deste Mundial e de repente a Costa do Marfim vai com 3 jogadores para campo e curiosamente saem, na minha opinião, os melhores jogadores da equipa hoje. A ala esquerda, Ghislain Conan e Diomandé entram na equipa Guessin e Touré e também sai Pepe. Portanto, saem os 3 jogadores que, na minha opinião, mais jogaram e melhor jogaram na equipa da Costa do Marfim. decisão surpreendente por parte do treinador, que tira os homens que melhor e mais estavam a jogar e mais criaram neste jogo. Vai tentar aqui algum efeito de surpresa e aproveitamos então para fazer aqui a avaliação de quem entrou e de quem saiu. Na equipa da Costa do Marfim, asa esquerda nova, com Bazoumana Touré agora como defesa esquerda e Evan Guessant agora como extremo esquerdo, o homem do Crystal Palace. Bazoumana Touré joga na equipa do Hoffenheim da Alemanha. Entrou também Omar Diakité para o lugar de Nicolas Pepe. Omar Diakité joga no Stade de Reims da França. 3 minutos e meio, ataca a equipa da Costa do Marfim. Aui, não consegue ficar com a bola, responde a equipa da Noruega para Oscar Bob, vai para o chão Oscar Bob, ainda na luta pela posse da bola. Esta sobrou para a equipa da Costa do Marfim, lançamento para a Costa do Marfim, lado esquerdo para bater Sangaré. Lá está Sangaré, joga para trás para Frank Kessier. Abriu para o lado direito, atenção, a bola para Evan Guessant, puxa para dentro, Amad Diallo tenta desequilibrar, vai para a tabela, Amad Diallo corta da equipa da Noruega, insiste a Costa do Marfim no corredor direito, a bola a ser jogada por Omar Diakité, vai para o cruzamento, atenção, bola na grande área, tira a Noruega, vai sobrar para a entrada da grande área, atenção Sangaré, não lhe tem saído os remates, insiste Sangaré, vai para o chão e livre para a Costa do Marfim. 2 minutos e meio, é a cerca de 10 metros da grande área da Noruega. Livre para a Costa do Marfim. Livre para a equipa da Costa do Marfim. Pode aqui estar um momento importante do jogo. A Noruega vence por 2-1. 2 minutos para acabar. A Costa do Marfim tem aqui um livre que pode ser perigoso. Falta cometida por Martin Odegaard sobre Sangaré. Livre para a equipa da Costa do Marfim, a cerca de 10 metros da grande área da Noruega. Vamos ver quem vai aparecer para o remate, se será direto ou cruzamento para a área. Para pontapear a bola aparecem Frank Kessier e também Amad Diallo. Creio que se for Kessier para arriscar o remate, se for Diallo é para o cruzamento. Vamos ver, pé esquerdo de Amad Diallo ou pé direito de Kessier. Vai partir Kessié, não, é Diallo, rematou, grande defesa! Que defesa monumental de Orion Nyland! A bola ia na gaveta, parecia impossível a Nyland parar o golaço de Amad Diallo! Voou, voou, voou e com a mão contrária parou! É cruel para a Costa do Marfim sair fora do Mundial. Não merecia, claramente. Canto para a Costa do Marfim, batido, grande área, sobra a bola para a equipa da Costa do Marfim, nova vaga de ataque, atenção, lado esquerdo, perde a bola e é a última esperança da Costa do Marfim. Faltam 30 segundos, é um pontapé estupendo de Amad Diallo, é uma defesa, bem, que defesa de Nyland a tirar a felicidade Amad Diallo no último instante do jogo. Faltam 20 segundos, ainda vai ter uma bola à Costa do Marfim, vamos ver se há alguma capacidade da equipa a chegar ao golo. Pontapé na frente, vai saltar nas alturas, o ponta de lança, muito bem, dá para Diakité, avança Diakité, linha final, vai para cruzamento, Diakité, ainda Diakité, tenta ganhar o canto e ganha, canto para a Costa do Marfim. Amad Diallo para bater, agora sim, último lance do jogo, também vai o guarda-redes, também vai Yaya Fofana, é o tudo ou nada, toda a equipa da Costa do Marfim na área. Incrível, são 10 contra 11, não há ninguém para defender, é o último lance do jogo, 10 contra 11, incrível. Amad Diallo para marcar e depois 10 jogadores contra 11, último lance do jogo, bateu Amad Diallo com boa conta, cabeceamento, grande corte, insiste a Costa do Marfim no corredor esquerdo, vamos ver se consegue cruzar, bola para trás, acabou, ganhou a Noruega, injusto, cruel para a Costa do Marfim, não merecia perder este jogo. Noruega vai para os oitavos, vai jogar contra o Brasil, Costa do Marfim, 1, Noruega, 2.
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3: Mais um grande espetáculo neste campeonato do mundo. É verdade que a seleção da Costa do Marfim foi melhor, cai de pé. Não há vitórias morais, é certo, Luís, mas diria que esta vitória acabou por ser do lado da Noruega mais no plano individual. O lance de gênio de Nusa e depois um dos melhores jogadores do mundo a aparecer no sítio certo, tal como ele gosta, Erling Haaland. Mas, sem dúvida alguma, que a Costa Marfim, no mínimo, merecia levar este jogo para prolongamento. Não conseguiu vencer, ou não conseguiu levar também o jogo para prolongamento. Está de parabéns a Noruega, conseguiu resistir a esta avalanche ofensiva africana. Como é que olhaste para esta partida e perspectiva também um pouco daquilo que pode acontecer neste Noruega-Brasil, onde, pelo menos na minha opinião, Luís, é certo que o Brasil também tem muitas debilidades, mas esta Noruega precisa de fazer muito mais para bater de frente contra a seleção brasileira, até porque mesmo contra o Senegal a Noruega teve algumas habilidades, apesar de ter vencido o jogo, e contra o Iraque é certo que goleou, mas foi um resultado enganador.
0: Claramente cruel esta eliminação da Costa do Marfim, foi a melhor equipa em campo, uma equipa que deu tudo, que lutou com todas as armas, mas esta Noruega é uma equipa carregada de grandes jogadores e as individualidades apareceram no timing certo. E nessas individualidades, elogio claramente de um lado António Nusa, que faz um gol sozinho, e do outro lado Oscar Bob e Patrick Berg, que constroem literalmente o golo da Noruega. O Haaland limitou-se a estar na pequena área, a meter a bola na baliza de baliza aberta. Aliás, se o Haaland receber o prémio de jogador do jogo, é um escândalo, porque o Haaland passou completamente ao lado do jogo, desligado totalmente do jogo, e num jogo onde houve tantos jogadores a jogarem tanto futebol, o Haaland limitou-se a aparecer na pequena área, baliza aberta, a fazer golo num lance completamente construído pelos companheiros. Mas lá está, é ele que resolve, é ele que vai subir naquilo que vai ser a história, é ele que vai aparecer, é o nome dele que vai aparecer como o homem que resolveu, o homem que fez o 2-1. Mas poderia estar aqui a falar de variedíssimos jogadores que fizeram jogos impressionantes. Que dizer do quarteto que jogou nas alas da Costa do Marfim? Guelá do E, lateral direito do Estrasburgo, Nicolas Pepe, extremo do Villarreal, na asa direita, à esquerda, Ghislain Conan, jogador do Gil Vicente, e Ian Diomandé, jogador do Red Bull Leipzig. Jogaram que se fartaram, foi um regalo vê-los jogar, mas a Costa do Marfim acabou por pagar caro dois lances de gênio, o primeiro gênio de Nusa e o segundo, de facto, a forma como Oscar Bob descobre Patrick Berg, é um passe impressionante, e a forma como Patrick Berg explora o espaço e surge para desequilibrar é de facto um lance de excelência por parte da dupla norueguesa, para depois assistir Patrick Berg, o Haaland para o golo. A Costa do Marfim não merecia, e claramente que para mim o homem do jogo é o guarda-redes da Noruega, Orjan Nyland, que, ouçam bem, só à conta dele, tem quatro grandes defesas, a última das quais, no último instante do jogo, num pontapé na gaveta de Amad Diallo, num voo impressionante do guarda-redes da Noruega, a impedir o golo da Costa do Marfim. Cai de pé a equipa da Costa do Marfim, foi gigante neste jogo, a Noruega passou muito graças à qualidade individual dos seus jogadores e àqueles que apareceram nos momentos certos para resolver. Noruega-Brasil, grande jogo nos oitavos de final. Costa do Marfim 1, Noruega 2.
3: É verdade, vem um autêntico jogaço, sem dúvida alguma, entre a seleção da Noruega e também do Brasil. Muito obrigado a toda a gente que acompanhou esta transmissão. Estamos a 3 gostos dos 200, seria realmente muito, muito bom conseguirmos chegar a esses 200 gostos antes de terminarmos esta emissão que vai ficar também aberta para quem quiser conversar no chat à vontade. E abrimos esse França-Suécia, a emissão do França-Suécia, a partir das 21h45, contamos com todos vocês. Isto ainda agora começou, ainda há muito para acontecer. Muito obrigado por todo o apoio, estamos a um gosto dos 200, conto com vocês, sei que vocês não vão falhar porque vocês são os verdadeiros campeões do mundo. Portanto, já sabem, a partir das 21h45, muito obrigado, 202 gostos, eu sabia. Um grande abraço para toda a gente que acompanhou. 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E, portanto, dentro de poucos momentos, voltamos a abrir mais uma emissão para esse grande jogo entre a seleção francesa e a seleção da Suécia.
0: Atenção, com o esquerdo, levantou para ti.

0: Seguimos agora nesta emissão com os craques mundiais.
1: Eric Cantona, também conhecido como Le Roi, ou o Rei em português, é uma figura marcante e controversa no futebol, com uma carreira que influenciou não só dentro de campo, mas também fora dele. Nascido em Marselha, França, em 1966, Cantona começou a sua carreira em clubes menores no país, mas foi no Manchester United que realmente se destacou, transformando-se num ícone da Premier League. Cantona começou a sua trajetória no futebol no Auxerre, clube pelo qual fez a sua estreia profissional em 1983. Durante os primeiros anos da sua carreira, mostrou grande talento, mas também uma personalidade forte e um temperamento imprevisível. Passou por alguns clubes franceses, como o Marselha, o Bordeaux, o Montpellier e o Nîmes, conquistando títulos nacionais, mas sempre com problemas disciplinares. A sua passagem por Marselha foi marcada pela vitória no Campeonato Francês em 1989, mas Cantona não se adaptou completamente ao clube, que culminou na sua transferência para o Nîmes, onde um incidente com o árbitro quase resultou na sua reforma precoce. Após essa fase turbulenta, decidiu buscar uma nova oportunidade em Inglaterra, onde a sua carreira descolaria de forma irreversível. A carreira de Cantona mudou drasticamente ao transferir-se para o Leeds United em 1992. Rapidamente ajudou o clube a conquistar o título da primeira divisão inglesa, mas foi depois da sua transferência para o Manchester United que se tornaria uma verdadeira lenda. Chegando a Old Trafford em novembro de 1992, Cantona teve um impacto imediato. Os Red Devils, que não conquistavam o título inglês há mais de 25 anos, venceram a Premier League na sua primeira temporada com o francês. Com o seu estilo arrojado, passos precisos e golos decisivos, ajudou a transformar o United numa potência do futebol inglês. Entre 1992 e 97, sob sua liderança, o clube conquistou 4 títulos da Premier League, além de 2 taças de Inglaterra. Cantona sempre foi conhecido tanto pelas suas habilidades com bola quanto pelo seu temperamento explosivo. O episódio mais famoso da sua carreira ocorreu em 1995, quando durante uma partida frente ao Crystal Palace deu um pontapé num adepto adversário que o insultou da bancada. Esse incidente resultou numa suspensão de 8 meses, um dos momentos mais controversos da história do futebol inglês. Apesar disso, quando retornou da suspensão, Cantona rapidamente recuperou a sua forma e liderou o Manchester United em mais uma conquista da Premier League em 1996. Esse foi um dos momentos que cimentou o seu status de rei, tanto pelo seu carisma quanto pela sua importância dentro de campo. Surpreendentemente, Cantona anunciou a sua retirada em 1997, aos 30 anos, no auge da sua carreira. Decidiu então seguir outros caminhos, incluindo uma carreira como ator e envolvimento com o cinema e arte. Fora dos campos, o francês sempre foi conhecido pela sua personalidade forte, pensamentos filosóficos e declarações marcantes que alimentaram a sua aura de enigma e fascínio. O avançado deixou um legado profundo no Manchester United e no futebol mundial. Foi nomeado em 1994 como jogador do ano para a Associação de Jogadores Profissionais Ingleses e em 2001 foi eleito o jogador do século pelos adeptos do United. A sua influência no renascimento do clube e na Premier League é inegável, sendo lembrado como um dos maiores jogadores da história do futebol inglês. A carreira de Eric Cantona foi marcada tanto pelo brilhantismo dentro de campo como pela sua irreverência fora dele. Ícone do Manchester United e da Premier League, Cantona não só ajudou a transformar o clube numa potência global, como também redefiniu o papel de uma estrela do futebol, combinando talento, liderança e uma personalidade única. Mesmo após a sua retirada, continua a ser uma figura reverenciada e uma das personalidades mais influentes da história do futebol.
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0: Muitos clubes que já foram gigantes na Europa agora encontram-se longe dos holofotes, adormecidos após décadas de domínio. 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
1: O IFK Gotemburgo, fundado em 1904, é um dos clubes mais bem-sucedidos e tradicionais da Suécia. Com sede em Gotemburgo, a equipa faz parte da elite do futebol sueco e possui uma rica história de conquistas, tanto no plano doméstico como no internacional. Nos primeiros anos, o Gotemburgo rapidamente se destacou no futebol do país. Em 1908, apenas 4 anos após a sua fundação, o clube conquistou o seu primeiro título da Svenska Mästerskapet, o título do campeonato sueco da época. Ao longo das décadas seguintes, o clube continuou a ser uma força dominante, conquistando vários títulos nacionais e consolidando-se como uma referência no futebol do país. A década de 1980 é considerada a era de ouro do IFK Gotemburgo. Durante esse período, o clube alcançou um feito que o catapultou para o cenário internacional, a conquista da Taça UEFA. Em 1982, sob o comando do treinador Sven-Goran Eriksson, o Gotemburgo

0: Surpreendeu a Europa ao vencer a competição, derrotando o poderoso Hamburgo na final com o agregado de 4-0. 5 anos depois, em 1987, o Gotemburgo voltou a brilhar na Taça UEFA, conquistando novamente o troféu. Desta vez, a equipa sueca venceu o Dundee United, da Escócia, na final, com um resultado global de 2-1. Esta dupla conquista internacional, somada ao sucesso doméstico, fez com que o clube se tornasse uma referência no futebol europeu durante a década de 1980. Além do sucesso nas competições europeias, o Gotemburgo manteve a sua hegemonia no futebol sueco ao longo dos anos. Com mais de 18 títulos da Allsvenskan, o clube é um dos maiores vencedores do campeonato do país. Entre 1990 e 1996, o Gotemburgo venceu o campeonato por 6 vezes, reforçando o seu estatuto como uma das equipas mais dominantes do futebol da Escandinávia, e durante esse período o clube também participou em várias edições da Liga dos Campeões, alcançando os quartos de final em 1995. Apesar do seu sucesso histórico, o Gotemburgo enfrentou dificuldades nas décadas seguintes, com uma crise financeira e uma queda de rendimento desportivo. Contudo, conseguiu reerguer-se e em 2007 voltou a conquistar o campeonato sueco, pondo fim a um jejum de 11 anos sem títulos. Nos últimos anos, o Gotemburgo tem lutado para retomar o seu lugar entre as melhores equipas da Suécia, mas o seu legado de conquistas e a sua tradição continuam a fazer do clube um dos maiores do futebol. O Gotemburgo é o único clube sueco a ter conquistado 2 taças UEFA, um feito que o coloca entre os grandes clubes europeus. A sua capacidade de competir de igual para igual com equipas das principais ligas europeias, especialmente durante a década de 80, faz do clube um dos nomes mais respeitados do futebol sueco e escandinavo.
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0: O Campeonato da Europa de 2016 ficará para sempre gravado na memória de Portugal como o momento mais glorioso da sua história desportiva. Realizado em França, este torneio trouxe à nação lusa o seu primeiro grande título internacional, conquistado de forma épica e inesperada. Para a equipa portuguesa, liderada por Fernando Santos, a caminhada até à vitória foi marcada por uma narrativa única, onde o espírito de resiliência e união prevaleceu sobre todas as probabilidades. Portugal começou o Euro 2016 com a expectativa de chegar às fases mais avançadas, mas poucos poderiam prever o percurso invulgar que acabaria por seguir. Inserida no Grupo F, juntamente com Islândia, Áustria e Hungria, a nossa seleção não conseguiu vencer nenhum dos 3 jogos da fase de grupos. Empates contra a Islândia, 1 golo, contra a Áustria, 0, e contra a Hungria, 3, deixaram a equipa no 3º lugar do grupo, passando à fase seguinte como uma das melhores 3ª classificadas. Apesar de não encantar no início, Fernando Santos tinha uma confiança inabalável.
3: Eu já disse à minha família, só vou de longe para Portugal. E vou lá e vou ser recebido em festa.
0: A partida dos 8º de final, Portugal começou a construir o seu caminho rumo à história, mantendo o padrão de jogos equilibrados. Frente à Croácia, um dos adversários mais fortes do torneio, a seleção portuguesa venceu por 1-0 no prolongamento, graças a um golo de Ricardo Quaresma. Nos quartos de final, a Polónia foi o adversário, num jogo que terminou empatado a 1 golo após 120 minutos. A decisão seguiu para as grandes penalidades, onde Rui Patrício brilhou, garantindo a passagem às meias finais. Já nessa mesma partida, Portugal finalmente conseguiu uma vitória mais expressiva, derrotando o país de Gales por 2-0. Cristiano Ronaldo e Nani foram os autores dos golos que levaram a seleção à 2ª final do Europeu, depois da dolorosa derrota em 2004. Desta vez o adversário era a anfitriã França, com o apoio da sua fervorosa claque e jogadores de grande qualidade, como Antoine Griezmann, o melhor marcador da competição. A grande final disputada no Stade de França, 10 de julho de 2016, começou de forma dramática para Portugal. Aos 25 minutos, Cristiano Ronaldo, capitão de equipa, foi forçado a sair lesionado após um choque com Dimitri Payet. As esperanças de Portugal pareciam desvanecer-se, mas foi neste momento que a verdadeira força do grupo se revelou. Liderada em campo por jogadores como Pepe, Rui Patrício e um inspirado Éder, a seleção portuguesa resistiu aos ataques franceses, que encontraram em Rui Patrício um intransponível. O tempo regulamentar terminou sem golos e o jogo seguiu para prolongamento. No minuto 109, o momento histórico chegou. Éder, muitas vezes criticado e subvalorizado, recebeu a bola fora da área, resistiu à marcação de Koscielny e disparou um remate potente e colocado, batendo o Hugo Lloris.
4: Quem bola gritar mais alto somos nós, somos Portugal! A bola está na seleção portuguesa, só dá Portugal nesta segunda parte do programa.
5: Para João Rodrigo, atenção na pegada, trouxe até o Éder, já ajeitou o Éder, já ajeitou, já passou a área, vai a gente matar o Éder!
0: Portugal estava na frente. O golo de Ederzito, inesperado mas glorioso, foi suficiente para dar a Portugal a vitória por 1-0 e garantir o tão desejado título europeu. Pela primeira vez, a seleção lusa erguia um troféu internacional, um momento que ficará para sempre na história do futebol, com Cristiano Ronaldo e Fernando Santos a levantarem o troféu em conjunto, com lágrimas de felicidade. O Euro 2016 provou que no futebol o caminho até à glória nem sempre é linear. Mais importante do que a forma como se começa é a capacidade de superar obstáculos e acreditar até ao final. Com esta vitória, o nosso país consolidou-se como uma das grandes potências do futebol europeu e a conquista de 2016 será sempre lembrada como um símbolo de coragem e determinação, bem à homenagem aos contos lusitanos.

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1: E está agora na hora de trazer o perfil de mais um jogador à Golo FM.
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3: Marquinhos, de nome completo Marcos Auás Correia, é um futebolista brasileiro nascido a 14 de maio de 1994 em São Paulo. Atualmente joga como defesa central no Paris Saint-Germain e é também uma peça-chave na seleção brasileira. Conhecido pela sua liderança em campo, capacidade de leitura de jogo e versatilidade, Marquinhos tem-se estabelecido como um dos melhores defesas do futebol mundial. Iniciou a sua carreira no Corinthians, onde subiu nas camadas jovens até estrear-se pela equipa principal em 2012. Rapidamente chamou a atenção de clubes europeus e ainda nesse ano transferiu-se para a Roma na Série A italiana. A sua passagem pelo futebol italiano foi curta, mas impactante, tendo apenas jogado uma época no clube romano. O seu desempenho sólido despertou o interesse de grandes clubes europeus e em 2013 foi contratado pelo PSG. No Paris Saint-Germain, Marquinhos consolidou-se como um dos pilares defensivos da equipa. Desde a sua chegada tem sido uma figura constante no eixo da defesa parisiense, adaptando-se a diferentes sistemas táticos e jogando também como lateral direito ou médio defensivo, quando necessário. Com o PSG, conquistou múltiplos títulos da Liga, Taças de França e Taças da Liga, além de ter desempenhado um papel crucial nas campanhas europeias do clube, incluindo a chegada à final da Liga dos Campeões em 2020. Além da sua carreira de sucesso ao nível de clubes, Marquinhos tem sido uma presença regular na seleção brasileira desde 2013. Representou o Brasil em diversas competições internacionais, incluindo a Copa América e o Campeonato do Mundo. A sua capacidade de liderança dentro de campo valeu-lhe a braçadeira de capitão em várias ocasiões. Nos últimos anos, Marquinhos tem sido amplamente reconhecido pela sua consistência, inteligência tática e caráter, qualidades que o tornam não só num líder natural no PSG, onde passou grande parte da sua carreira, mas também uma figura fundamental na defesa da seleção brasileira.
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1: E seguimos agora nesta emissão com mais um craque da Liga Portuguesa.
3: Anderson Luiz de Sousa, mais conhecido como Deco, é um nome indelével na história do futebol, especialmente na Liga Portuguesa. Nascido no Brasil a 27 de agosto de 1977, Deco começou a sua trajetória no futebol brasileiro antes de destacar na Europa. Embora tenha começado a sua carreira profissional no Benfica, foi no Futebol Clube do Porto que realmente emergiu como um dos melhores médios da sua geração. Deco chegou ao Benfica em 1997, mas foi emprestado ao Alverca e aos Salgueiros, onde mostrou o seu talento. Em 1999, a sua transferência para o Futebol Clube do Porto marcou o início de uma era dourada. Sob a liderança de Fernando Santos e, posteriormente, a José Mourinho, Deco tornou-se o cérebro do meio-campo portista. A sua visão de jogo e capacidade de criar oportunidades fizeram dele uma peça-chave na equipa. Durante a sua estadia no Dragão, Deco ajudou o clube a conquistar 3 títulos da Liga Portuguesa, em 2001, 2002 e 2003, e ainda a Taça de Portugal. O auge da sua passagem pelos Dragões foi a conquista da Liga dos Campeões em 2004. Na final contra o AS Mónaco, Deco foi eleito o melhor jogador em campo, destacando-se com uma exibição magistral. Esse desempenho catapultou-o para o reconhecimento internacional e solidificou a sua reputação como um dos melhores médios do mundo. Em 2002, obteve a nacionalidade portuguesa, permitindo-lhe representar a seleção nacional. O seu impacto foi imediato, contribuindo para uma geração doravante de grandes talentos no futebol português. Participou em 2 grandes competições, o Euro 2004, onde Portugal chegou à final, e o Mundial de 2006, onde a seleção nacional chegou às meias-finais. A sua habilidade em controlar o jogo e fornecer passos decisivos foi crucial para o sucesso da equipa. Depois desse mesmo sucesso no Futebol Clube do Porto, Deco transferiu-se para o Barcelona em 2004, onde continuou a brilhar. No Camp Nou, foi parte integrante de uma equipa que conquistou a Liga dos Campeões em 2006, além de vários títulos da Liga Espanhola. Com jogadores como Ronaldinho, Samuel Eto'o e um jovem Lionel Messi, o Barça alcançou novas alturas e Deco foi fundamental para o sucesso da equipa. Após a sua passagem pela Catalunha, Deco mudou-se para o Chelsea em 2008. No clube inglês conquistou a Premier League e a Taça de Inglaterra, apesar de estar numa fase mais descendente da sua carreira. Em 2010, regressou ao Brasil para jogar pelo Fluminense, onde terminou a sua passagem pelo futebol em 2013, ainda mostrando a sua qualidade e visão em campo. Deco deixou um legado duradouro no futebol europeu e português. A sua passagem pela Liga Portuguesa, especialmente no Futebol Clube do Porto, foi marcada por conquistas significativas e exibições memoráveis que elevaram a sua reputação a nível global. Não apenas brilhou nos clubes que representou, mas também desempenhou um papel vital na seleção portuguesa, sendo lembrado como um dos grandes mágicos do futebol. Depois de terminar a carreira como jogador, continuou ligado ao futebol como treinador e em várias funções administrativas. Em 2014, assumiu o cargo de diretor desportivo no Fluminense, o seu último clube enquanto jogador, e com sua vasta experiência e conhecimento do jogo, tem contribuído para o desenvolvimento de jovens talentos e para a gestão desportiva, mantendo-se uma figura influente.

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1: E seguimos agora nesta emissão com mais um craque mundial.
2: Lothar Matthaus é uma das maiores lendas do futebol mundial, conhecido pela sua versatilidade, liderança e longevidade em campo. Nascido a 21 de março de 1961 em Erlangen, na Alemanha, Matthaus teve uma carreira que atravessou mais de duas décadas, acumulando títulos tanto a nível de clubes como de seleções. Ao longo da sua carreira, destacou-se pela sua capacidade de jogar em várias posições, desde médio centro a líbero, sempre com uma entrega impressionante e uma visão de jogo apurada. Matthaus é o jogador com mais internacionalizações pela seleção alemã, com 150, e é reconhecido como um dos jogadores mais completos da sua geração. O seu percurso começou no Borussia de Mönchengladbach, onde rapidamente deu nas vistas. Após destacar-se na Bundesliga, Matthaus foi convocado para a seleção alemã, ainda jovem, integrando o plantel no Campeonato Europeu de 1980, onde a Alemanha Ocidental se sagrou campeã. No entanto, foi com a transferência para o Bayern de Munique, em 1984, que Matthaus se tornou uma estrela mundial. Nos seus primeiros anos no Bayern, conquistou 3 títulos da Bundesliga, afirmando-se como um dos melhores médios do futebol europeu. O seu futebol dinâmico, capaz de atacar e defender com a mesma eficiência, e o seu poderoso remate tornaram-no uma peça essencial no meio-campo bávaro. A nível internacional, Matthaus foi protagonista em diversas competições, mas os mundiais foram o palco onde mais brilhou. Esteve presente em 5 campeonatos do mundo, um recorde para a época, e em 1986, na final contra a Argentina, Matthaus teve a tarefa ingrata de marcar Diego Maradona, um confronto icónico que ajudou a definir a rivalidade entre ambos. Embora a Alemanha Ocidental tenha perdido a final, o talento de Matthaus já era amplamente reconhecido. Em 1988, o jogador fez uma mudança para o futebol italiano, assinando pelo Inter de Milão, onde jogaria um papel fundamental. Sob o comando de Giovanni Trapattoni, Matthaus levou o Inter à conquista da Série A em 1988-89, quebrando um jejum de 9 anos. Essa equipa do Inter é lembrada como uma das mais fortes da história do clube e Matthaus foi a principal estrela, ajudando também a conquistar a Supertaça de Itália e a Taça UEFA em 91. A sua passagem por Itália solidificou o seu estatuto de um dos melhores jogadores do mundo. Mas foi no Mundial de 1990 que Matthaus viveu o seu maior momento. Capitaneando a seleção da Alemanha Ocidental, liderou a equipa até à vitória, conquistando o troféu em Itália. Matthaus foi o grande maestro do meio-campo, com exibições de encher o olho, marcando 4 golos no torneio, incluindo um dos mais belos da sua carreira, frente à Jugoslávia. Na final, a Alemanha Ocidental derrotou a Argentina de Maradona por 1-0, ligando a derrota de 1986 e coroando Matthaus como campeão do mundo. Após este feito, foi premiado com a Bola de Ouro em 1990, consolidando o seu lugar na elite do futebol global. Matthaus regressou ao Bayern em 1992, já como uma lenda viva. Na sua segunda passagem pelo clube, continuou a brilhar e já numa fase mais tardia da carreira, foi recuado para a posição de líbero, onde demonstrou a sua inteligência tática. Nos anos seguintes, ajudou o Bayern a vencer mais 4 títulos da Bundesliga e a Taça UEFA em 1996, tendo ainda um último grande momento internacional no Euro de 1996, onde a Alemanha, já unificada, voltou a conquistar o título europeu. Embora já não fosse a figura central da equipa, o seu papel de líder foi decisivo. Aos 39 anos, Matthaus deu mais uma prova de longevidade, participando no Mundial de 1998, tornando-se o primeiro jogador a disputar 5 campeonatos do mundo. Encerrou a sua carreira internacional após o Euro 2000, mantendo o recorde de mais internacionalizações pela Alemanha. Continuou a jogar pelo Bayern até esse mesmo ano, antes de se despedir definitivamente do futebol no Metro Stars dos Estados Unidos. Lothar Matthaus é um nome que ressoa na história do futebol, não apenas pelas suas conquistas, mas também pelo espírito competitivo e capacidade de se reinventar ao longo de uma carreira tão longa. Com um impressionante total de 25 títulos conquistados, é uma verdadeira lenda do desporto.
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1: Seguimos agora nesta emissão com os gigantes adormecidos.
2: O Leeds United, fundado em 1919, é um dos clubes mais importantes do futebol inglês, com uma história de grandes conquistas e quedas dramáticas. O seu período áureo começou nos anos 1960 e 70, sob a liderança do treinador Don Revy, que transformou o Leeds numa das equipas mais fortes do país. Foi nessa época que o clube alcançou alguns dos seus feitos mais memoráveis. 2 títulos da primeira divisão inglesa em 68-69 e 73-74, uma FA Cup em 1972 e duas Taças das Cidades com Feiras, uma competição precursora da atual Liga Europa, em 1968 e 1971. Conhecido pelo estilo combativo e altamente disciplinado, o Leeds de Revy tornou-se uma referência de resiliência e combatividade, marcando a história do clube e do futebol britânico. Esta era dourada foi protagonizada por jogadores emblemáticos como Billy Bremner, Norman Hunter e Jack Charlton, que não só contribuíram para os sucessos dentro de campo, mas também personificaram o espírito destemido do clube. A saída de Revy, contudo, trouxe uma fase de instabilidade e o Leeds entrou em declínio, culminando na sua despromoção para a 2ª Divisão em 1982. O clube lutou anos para se reerguer, mas só na década de 1990 voltou a emergir no topo do futebol inglês. O renascimento do Leeds veio com o treinador Howard Wilkinson, que liderou o clube ao título da 2ª Divisão em 1990, garantindo a subida à primeira. Apenas duas épocas depois, em 1991-92, o Leeds surpreendeu ao vencer a última edição da 1ª Divisão antes da criação da Premier League. Com jogadores como Eric Cantona, Gary Speed e Gordon Strachan, o Leeds dominou a liga e conquistou o seu terceiro título de inglês, trazendo nova glória aos adeptos e reforçando a imagem de uma equipa resiliente e vencedora. A mudança de milénio trouxe ao clube ambições renovadas, com investimentos em grandes nomes como Rio Ferdinand e Robbie Keane, e em 2001 o clube protagonizou uma campanha europeia inesquecível, alcançando as meias finais da Liga dos Campeões. No entanto, os gastos elevados e a gestão financeira arriscada levaram o clube a uma crise profunda. Em 2004, o Leeds acabou despromovido para o Championship, a 2ª Divisão, e em 2007 caiu ainda para a League One, a 3ª, marcando um período de sofrimento e dificuldades para os seus adeptos. Nos anos recentes, o Leeds United reencontrou o caminho de volta à elite, conseguindo finalmente a promoção à Premier League em 2020, sob o comando do carismático treinador Marcelo Bielsa. Esta recuperação fez renascer a esperança entre os seus adeptos, apesar de uma nova despromoção ao Championship, que ainda hoje carregam com orgulho a história do clube, sonhando em reviver os tempos de glória que marcaram o Leeds United como uma força do futebol inglês.
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1: E seguimos agora nesta emissão com os grandes feitos históricos.
2: A temporada de 2003-2004 do Arsenal ficará para sempre gravada na história do futebol inglês com uma campanha em que os Invincibles se tornaram imortais. Sob o comando de Arsène Wenger, o Arsenal protagonizou uma das mais impressionantes épocas da Premier League, terminando o campeonato de forma invicta, algo que não acontecia há mais de 100 anos no futebol inglês. Com o futebol vistoso, ofensivo e implacável, os Gunners conquistaram o título com 26 vitórias e 12 empates, somando um total de 90 pontos e inscrevendo os seus nomes nos anéis do desporto. A solidez defensiva foi um dos pilares desta equipa lendária. No centro da defesa, Sol Campbell e Colo Torre formaram uma dupla intransponível, protegendo a baliza defendida por Jens Lehmann. Nas laterais, Ashley Cole e Lauren acrescentavam equilíbrio e capacidade ofensiva, enquanto à frente da defesa, Patrick Vieira e Gilberto Silva impunham respeito e organizavam o jogo, formando uma barreira que permitia aos setores mais adiantados atuassem com liberdade. Do meio-campo para a frente, o talento abundava. A criatividade e a magia eram lideradas por Robert Pires e Freddy Ljungberg nas alas, que não só assistiam os avançados, como também contribuíam com golos importantes. No entanto, foi no ataque que o Arsenal mais se destacou. Thierry Henry, no auge da sua carreira, foi o grande símbolo desta equipa. O avançado francês marcou 30 golos na Premier League, combinando técnica, velocidade e frieza na finalização. Henry estava num plano à parte, sendo muitas vezes imparável e fazendo a diferença em momentos decisivos. Ao seu lado, Dennis Bergkamp, com a sua visão de jogo e inteligência tática, orquestrava as jogadas ofensivas, criando oportunidades com passos milimétricos. O Arsenal começou a época com uma clara declaração de intenções, vencendo os primeiros 4 jogos e mostrando desde cedo que seriam sérios candidatos ao título. Ao longo da temporada, os Gunners enfrentaram momentos de pressão, mas sempre encontraram soluções para evitar a derrota. A vitória por 5-3 contra o Middlesbrough ou a reviravolta em Stamford Bridge contra o Chelsea são exemplos de resiliência desta equipa, que nunca deixou que os adversários lhe tirassem o controle da campanha. Um dos momentos mais marcantes da temporada foi o empate a 0-0 contra o Manchester United em Old Trafford, num jogo que ficou conhecido como a Batalha do Teatro dos Sonhos. Foi um encontro intenso, onde o Arsenal lutou com unhas e dentes para manter a invencibilidade e Jens Lehmann, com defesas cruciais, em conjunto com o Sol Campbell, com a sua consistência, foram fundamentais para garantir o empate. Outro marco da campanha foi a vitória por 2-1 sobre o Liverpool, em Anfield, numa demonstração de força contra um dos rivais mais perigosos. O título da Premier League foi garantido a 4 jornadas do fim, com um empate a 2 contra o Tottenham, em White Hart Lane. Não poderia haver cenário mais dramático para os Gunners do que conquistar o título no terreno do seu maior rival, já que o Arsenal tinha demonstrado a superioridade ao longo da época, mas esse jogo selou o destino de uma campanha histórica. A temporada terminou a 15 de maio de 2004 com uma vitória por 2-1 sobre o Leicester no Highbury. Foi o desfecho perfeito para uma época perfeita, com os Gunners celebrando a sua invencibilidade frente aos seus adeptos. Este feito tornou o Arsenal apenas a segunda equipa na história do futebol inglês a conquistar o título sem qualquer derrota, repetindo o feito do Preston North End em 1888-1889. A equipa de 2003-2004 do Arsenal, apelidada de Invincibles, é considerada uma das melhores formações de sempre no futebol mundial. O equilíbrio entre defesa e ataque, a qualidade técnica dos seus jogadores e a mentalidade vencedora foram fatores determinantes para o sucesso. Arsène Wenger, com a sua visão estratégica, transformou o Arsenal numa máquina invencível que não só dominava os adversários, como também encantava os adeptos com o seu estilo de jogo fluido e ofensivo. No final da temporada, o Arsenal não conseguiu repetir o sucesso nas competições europeias, tendo sido eliminado na fase dos quartos de final da Liga dos Campeões pelo Chelsea. Ainda assim, a campanha histórica doméstica continua a ser o grande legado desta equipa, elevando o clube londrino a um novo patamar de reconhecimento internacional.
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1: Vamos lá olhar agora para o perfil de mais um jogador aqui na Primeira Rádio Desporto.
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2: O Anderson Galeno, nascido a 22 de outubro de 1997 em Barra da Corda, Brasil, é um avançado conhecido pela sua velocidade e capacidade técnica. Começou a carreira nas camadas jovens do Trindade, antes de se transferir para o Grêmio Anápolis. Em 2016, chamou a atenção do Futebol Clube do Porto, que o integrou na sua equipa B. Após impressionar pela equipa secundária, Galeno teve uma breve passagem pela equipa principal dos Dragões, sendo depois emprestado ao Portimonense e ao Rio Ave, onde se destacou especialmente na temporada de 2018-2019. As suas atuações consistentes levaram o Braga a contratá-lo nesse mesmo ano e aí Galeno consolidou-se como um dos melhores extremos do campeonato português, ajudando o clube a conquistar a Taça de Portugal em 2021. Em 2022 regressou ao Futebol Clube do Porto, onde continuou a evoluir, tornando-se uma peça importante nas competições nacionais e europeias. Galeno também tem sido um elemento-chave na conquista de títulos recentes pelo clube, incluindo o Campeonato Nacional e a Taça de Portugal.
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1: E está agora na hora de trazer mais um craque da Liga Portuguesa, aqui à Golo FM.
2: Ricardo José Vaz Alves Monteiro, mais conhecido como Tarantini, é uma figura emblemática do Rio Ave e um exemplo raro de longevidade e lealdade no futebol português. Nascido em 1983 em Gestaçou, Baião, Tarantini começou a carreira em clubes de divisões inferiores e só aos 24 anos chegou ao futebol profissional quando assinou pelo Rio Ave em 2008. Desde então construiu uma ligação histórica com o clube vilacondense, onde passou toda a carreira na primeira divisão, tornando-se capitão e referência dentro e fora de campo. Como médio de forte resistência e excelente leitura de jogo, Tarantini sempre se destacou pela entrega e inteligência tática. O seu espírito de liderança e profissionalismo rapidamente o tornaram um dos jogadores mais importantes da equipa. Ao longo dos anos, o médio contribuiu para alguns dos momentos mais memoráveis do Rio Ave, incluindo a histórica qualificação para a Liga Europa e a chegada à final da Taça de Portugal e da Taça da Liga em 2014. Esse ano foi especialmente marcante para o clube, que sob a liderança de Tarantini atingiu um nível de protagonismo inédito, enfrentando equipas europeias e elevando o nome do Rio Ave a uma dimensão internacional. Além do desempenho dentro das quatro linhas, Tarantini sempre foi admirado pela sua visão de futuro e preocupação com a carreira pós-futebol. Com mestrado em Educação Física e Desporto, destacou-se pela sua postura consciente e exemplar, sendo uma voz ativa na sensibilização para a importância dos estudos entre os jogadores. Tarantini chegou mesmo a escrever um livro, A Minha Causa, onde partilhou reflexões sobre a vida desportiva e a necessidade de planear o futuro, inspirando colegas e jovens atletas a pensar além do futebol. Ao pendurar as chuteiras em 2021, Tarantini deixou um legado raro no futebol português. Com mais de 400 jogos pelo Rio Ave, é recordado não só pela sua entrega e dedicação em campo, mas também pelo impacto positivo que teve na cultura do clube e na vida dos colegas da profissão. O seu exemplo de compromisso, lealdade e inteligência fazem dele uma referência no desporto nacional, um atleta que valorizou a educação e a formação contínua, elevando o conceito de ser jogador profissional.
1: Está agora na hora de trazer mais um craque mundial à Gol FM.
2: Marco van Basten é considerado um dos maiores avançados da história do futebol mundial, tanto pelo seu talento técnico como pela sua capacidade de marcar golos decisivos em momentos cruciais. Nascido a 31 de outubro de 1964, em Utrecht, nos Países Baixos, desde cedo demonstrou um talento inato para o futebol, seguindo os passos do pai, Joop van Basten, que também jogara profissionalmente. O jovem Marco começou a jogar no clube local, o Utrecht, mas rapidamente atraiu a atenção do Ajax, um dos gigantes do futebol neerlandês, onde ingressou aos 16 anos. Foi no Ajax que van Basten começou a destacar-se no cenário do futebol internacional. Fez a sua estreia na equipa principal em 1982, substituindo ninguém menos que o Johan Cruyff, uma das maiores lendas do clube. A transição não poderia ter sido melhor. Van Basten não só mostrou que estava à altura do desafio, como rapidamente se tornou o novo talismã da equipa. Na sua primeira temporada completa, em 1983-84, conquistou a sua primeira bota de ouro, como o melhor marcador da Eredivisie, com 28 golos, um feito que repetiria várias vezes. A sua capacidade de finalização era extraordinária, combinando técnica refinada, inteligência tática e uma incrível habilidade acrobática que lhe permitia marcar golos de todos os ângulos e em todas as circunstâncias. Pelo Ajax, van Basten conquistou 3 campeonatos neerlandeses, 3 taças dos Países Baixos e, em 1987, a Taça das Taças, onde marcou o único golo na final contra o Lokomotiv Leipzig, em Atenas. A sua carreira nos Países Baixos terminou com um impressionante registo de 128 golos em 133 jogos pelo clube de Amsterdão. Em 1987, van Basten transferiu-se para o AC Milan, um dos maiores clubes da Europa, que já contava com outros dois dos maiores talentos neerlandeses, Ruud Gullit e Frank Rijkaard. Sob o comando do lendário treinador Harry Kossacki, o Milan formou uma das melhores equipas de todos os tempos, com van Basten como o principal goleador. A sua chegada ao futebol italiano foi inicialmente marcada por dificuldades devido a uma grave lesão no tornozelo, mas após a recuperação, van Basten mostrou porque era considerado um dos melhores da sua geração. Nos anos seguintes, ajudou o Milan a conquistar 2 títulos da Taça dos Campeões Europeus, em 1989 e 1990, além de 4 campeonatos italianos. Na final de 1989, van Basten marcou 2 golos na vitória por 4-0 sobre o Steaua Bucareste, numa das exibições mais dominantes de uma equipa na história do futebol europeu. O avançado continuava a impressionar com a sua técnica, visão de jogo e, claro, com a sua capacidade de concretização. Um dos momentos mais memoráveis da sua carreira aconteceu ao serviço da seleção neerlandesa no Campeonato Europeu de 1988, na Alemanha. Van Basten foi o herói da competição, terminando como melhor marcador com 5 golos, incluindo o golo decisivo na final contra a União Soviética, um remate de primeira quase sem ângulo que é considerado um dos melhores golos da história das grandes competições. A sua exibição nesse torneio valeu-lhe a primeira das suas 3 bolas de ouro em 1988, 89 e 1992, reafirmando o seu estatuto como o melhor jogador do mundo naquela época. Infelizmente, a carreira de Van Basten foi encurtada devido a sucessivas lesões no tornozelo, culminando na sua reforma precoce aos 30 anos em 1995. O último jogo oficial aconteceu na final da Liga dos Campeões de 1993, onde o Milan foi derrotado pelo Marselha. Apesar das tentativas de recuperação, as lesões impediram de continuar a jogar ao mais alto nível, encerrando a carreira de um dos maiores talentos que o futebol já viu. Apesar de um percurso abreviado, Marco van Basten deixou uma marca indelével no futebol mundial. A sua combinação de elegância, poder e precisão fizeram dele uma verdadeira gazela nos relvados. Tanto no Ajax como no Milan, van Basten construiu um legado que perdura até hoje e os seus feitos pela seleção dos Países Baixos consolidaram o seu lugar na história. Mais tarde, após encerrar a carreira como jogador, ainda teve passagens como treinador, incluindo a seleção neerlandesa, mas será sempre lembrado pelos seus feitos dentro das quatro linhas.

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1: O FC Nürnberg, conhecido simplesmente como Nuremberg, é um dos clubes mais históricos do futebol alemão. Fundado em 1900, o clube teve um papel determinante no desenvolvimento do futebol na Alemanha, especialmente durante as primeiras décadas do século XX. O clube bávaro, sediado na cidade de Nuremberg, cedo se destacou pela sua capacidade competitiva, acumulando vários títulos e tornando-se uma referência no futebol germânico. Nos anos 1920, o Nürnberg viveu a sua primeira era de ouro. Foi durante este período que o clube se estabeleceu e à sua hegemonia no futebol alemão, conquistando 5 campeonatos nacionais em apenas uma década em 1920, 21, 24, 25 e 27. Sob o comando do treinador e ex-jogador Einar Stuhlfoth, o Nürnberg era uma equipa temida pela sua organização e qualidade técnica. Stuhlfoth, uma lenda do clube, foi um dos guarda-redes mais icónicos da Alemanha na época e foi fundamental nas conquistas dessa década de ouro. Com 9 campeonatos alemães no total, o Nürnberg é ainda hoje o clube que mais títulos conquistou antes da criação da Bundesliga, em 1963. No entanto, o início da era profissional do futebol alemão marcou uma viragem para o clube. Embora continuasse a ser competitivo, o Nürnberg não conseguiu manter a mesma regularidade de sucessos no novo formato. Ainda assim, em 1968, o clube voltou a conquistar o campeonato alemão, a sua primeira e única vitória na Bundesliga até hoje. Essa conquista, liderada pelo treinador Max Merkel, foi vista como um renascimento do clube, mas paradoxalmente o Nürnberg acabaria por descer de divisão logo na temporada seguinte, num dos episódios mais surpreendentes da história do futebol alemão. Após esse declínio inesperado, o Nürnberg passou por décadas de altos e baixos. O clube oscilou entre a primeira e a segunda divisões do futebol germânico, nunca mais conseguindo repetir o brilho do seu passado glorioso. Embora tenha vencido a Taça da Alemanha em 2007, o clube continuou a lutar para se estabelecer de forma consistente na Bundesliga, onde os desafios financeiros e a crescente competitividade tornaram mais difícil um regresso ao topo. O Nürnberg, no entanto, continua a ser um clube respeitado e com uma base de adeptos leal. A sua história rica e o seu legado no futebol alemão fazem dele um símbolo do futebol tradicional na Baviera. O estádio do clube, o Max Morlock Stadion, é um local onde as memórias de grandes conquistas e de alguns dos maiores jogadores da história do futebol alemão ainda ressoam. Jogadores como o já mencionado Einar Stuhlfoth, além de Andreas Köpke, campeão mundial em 1990, ajudaram a cimentar a reputação do clube como um formador de grandes talentos. Apesar das últimas décadas não terem sido tão prolíficas em termos de títulos, o Nürnberg mantém o seu lugar no coração do futebol alemão. A paixão dos seus adeptos e o respeito que o clube ainda comanda no país fazem dele uma instituição do desporto. A sua rica história é uma lembrança constante de que o Nürnberg representou e pode voltar a representar no futuro à medida que o clube procura reconstruir-se e regressar aos principais palcos do futebol alemão.
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1: Entre 1965 e 1973, o Ajax de Amsterdão emergiu como uma das maiores equipas da história do futebol mundial. Sob a liderança de Rinus Michels, o clube holandês não só dominou a cena europeia, como revolucionou a forma como o desporto era jogado, introduzindo o conceito de futebol total. Esta era gloriosa culminou em 3 títulos consecutivos da Taça dos Clubes Campeões Europeus e estabeleceu uma nova forma de encarar o jogo, onde a fluidez e a troca constante de posições transformaram o Ajax numa equipa imbatível. O renascimento da equipa de Amsterdão começou em 1965, quando Michels, um ex-jogador do clube, assumiu o cargo de treinador. Na altura, o Ajax estava longe de ser uma potência europeia, que se tornaria, mas Michels, com uma abordagem inovadora e uma visão clara, começou a moldar uma equipa que viria a ser a mais temida do continente. O futebol total, defendido por Michels, consistia na ideia de que todos os jogadores em campo, independentemente da posição, tinham a capacidade de atacar e defender. Esta abordagem exigia não só um alto nível de competência técnica, mas também uma inteligência tática acima da média. Foi nesse sistema que o Ajax floresceu. O grande maestro dessa transformação foi Johan Cruyff, considerado o maior jogador da história do futebol neerlandês e um dos mais influentes de sempre. Cruyff, que começou a sua carreira no Ajax, personificava o espírito do futebol total com a sua versatilidade, inteligência e criatividade sem igual. Sob a orientação de Michels, Cruyff tornou-se o líder indiscutível de uma geração de talentos como Ruud Krol, Johan Neeskens e Piet Keizer, todos eles peças-chave da engrenagem perfeita que o Ajax se tornara. O sucesso começou a chegar no final da década de 1960. A equipa venceu vários campeonatos neerlandeses e em 1969 chegou à final da Taça dos Campeões Europeus, onde foi derrotada pelo AC Milan. Contudo, essa derrota apenas serviu para fortalecer o grupo. Nos anos seguintes, o Ajax consolidou-se como uma força dominante na Europa, conquistando 3 Taças dos Campeões consecutivas em 1971, 72 e 73, um feito que apenas um punhado de equipas conseguiria igualar. Este período marcou o auge da filosofia de Michels, que deixou a sua marca no futebol mundial. Em 1971, sob o comando do técnico, o Ajax conquistou a sua primeira Taça dos Campeões ao derrotar o Panathinaikos por 2-0 na final, realizada em Wembley. Esse título foi o prenúncio de uma era dourada e no ano seguinte, já sob o comando de Stefan Kovács, o clube manteve a sua hegemonia. A final de 72, frente ao Inter de Milão, foi um exemplo perfeito do futebol total em ação. O Ajax dominou o jogo com uma exibição de superioridade tática e técnica, vencendo por 2-0, com 2 golos de Johan Cruyff. O ano de 1972 foi particularmente especial para a equipa neerlandesa. Além do bicampeonato europeu, a equipa conquistou a tríplice coroa, vencendo também o campeonato neerlandês e a Taça dos Países Baixos. Foi nesse ano que a equipa se consolidou como a melhor do mundo, conquistando ainda o Mundial de Clubes ao derrotar o Independiente da Argentina. Em 1973, o Ajax completaria o seu tricampeonato europeu ao bater a Juventus por 1-0 na final com um golo de Johnny Rep. Esta geração não apenas venceu, mas mudou a forma como o futebol era entendido. O futebol total tornava as posições rígidas obsoletas, promovendo um jogo fluido com qualquer jogador a poder ocupar qualquer espaço em campo. Além disso, a filosofia de Michels, aprimorada por Kovács, inspiraria gerações de treinadores e jogadores, deixando um legado que seria replicado por clubes como o Barcelona e a seleção neerlandesa na década seguinte. O impacto de Johan Cruyff como jogador e mais tarde como técnico viria a solidificar ainda mais este legado, particularmente no Barcelona, onde implementou o mesmo modelo de jogo. Embora a equipa de 1973 tenha marcado o fim desta era dourada, com a saída de Cruyff para o Barcelona e a saída de outros pilares, o impacto do Ajax de 65 a 73 continua a ser sentido no futebol moderno. Esta equipa não foi só vencedora, mas transformadora, deixando um legado imortal que transcende o tempo. O Ajax de 65 a 73 será sempre recordado como um epítome do futebol total e como uma das maiores equipas que o Desporto Rei já viu.
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2: E agora seguimos com o perfil do jogador neste produto 100% palavra.
1: Perfil do jogador. Luís Dias é um extremo com uma abordagem eletrizante ao jogo, destacando-se pela sua capacidade de romper defesas com uma mistura de drible preciso e aceleração fulminante. Nascido na Colômbia, atua preferencialmente pela ala esquerda, onde utiliza a sua velocidade e agilidade para desafiar os laterais adversários, criando constantes situações de um para um. O seu estilo agressivo e direto em direção à baliza faz dele uma ameaça constante, não só em jogadas de transição rápida, mas também em situações de ataque posicional, onde é capaz de desequilibrar defesas organizadas. Taticamente, Dias é um jogador dinâmico que se destaca pela capacidade de jogar tanto nas linhas quanto ao cortar para dentro, buscando o remate com o pé direito. Essa versatilidade tática torna-o imprevisível para os adversários. A sua visão de jogo e leitura das movimentações ao redor permitem-lhe combinar bem com os colegas em espaços curtos, mas o seu maior impacto reside na capacidade de alongar o jogo e criar espaço para os médios e avançados. Quando em posse, Dias é habilidoso em explorar os flancos, muitas vezes obrigando os defesas a recuar com receio da sua aceleração explosiva. Defensivamente, Luís Dias também traz valor com uma ética de trabalho assinalável. Participa ativamente no processo de recuperação de bola, aplicando pressão alta e utilizando a sua velocidade para fechar linhas de passe ou obrigar o adversário a erros. Este compromisso defensivo encaixa perfeitamente em sistemas táticos que exigem dos extremos um envolvimento ativo na pressão pós-perda. A sua capacidade de finalização também tem evoluído, mostrando uma precisão notável em remates de meia distância e uma inteligência ao se posicionar dentro da área para finalizar cruzamentos. Além do mais, o colombiano oferece ainda uma ameaça constante, tanto no jogo aéreo, apesar da sua estatura relativamente baixa, quanto em remates de fora da área. Luís Dias é um jogador que personifica o futebol moderno com uma combinação equilibrada de atributos técnicos, táticos e físicos. O seu impacto vai muito além dos dribles e assistências, sendo também uma peça fundamental em transições rápidas e fases defensivas de pressão, o que o torna indispensável em equipas que priorizam o ritmo e a intensidade.
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2: Vamos lá olhar agora para mais um craque da Liga Portuguesa, aqui na Primeira Rádio Desporto.
1: Luizão, o ex-defesa central brasileiro, é uma lenda do Benfica, com grande destaque pela sua passagem na Liga Portuguesa, onde se tornou um dos jogadores mais icónicos da história do clube. Ao longo de uma carreira marcada por consistência, liderança e inúmeras conquistas, Luizão acumulou mais de 500 jogos com a camisola do Clube Lisboeta, sendo um dos maiores capitães da história do futebol português. Nascido em Amparo, São Paulo, iniciou a sua trajetória no Juventude, clube da sua cidade natal. O seu talento defensivo rapidamente chamou a atenção de clubes maiores, levando-o a transferir-se para o Cruzeiro de Belo Horizonte em 2001, onde ganhou maior notoriedade no futebol brasileiro. As suas exibições na Raposa, especialmente na Copa Libertadores, chamaram a atenção de clubes europeus e foi o Benfica que o contratou em 2003. Ao chegar às Águias nesse mesmo ano, Luizão encontrou um clube sedento de conquistas após um período de domínio dos seus rivais. Desde o início, o brasileiro destacou-se pelo seu físico imponente, com 1,92m, e pelo seu forte sentido de posicionamento. A sua adaptação ao futebol europeu foi rápida e na temporada de 2004-2005, sob o comando de Giovanni Trapattoni, ajudou o Benfica a conquistar o tão desejado título de campeão nacional, quebrando um jejum de 11 anos sem conquistar o campeonato. Com o passar dos anos, Luizão foi se tornando pilar da defesa benfiquista e uma referência no balneário. A sua liderança natural e capacidade de leitura de jogo fizeram dele o capitão de equipa durante várias épocas e a sua longevidade no clube é notável. Entre 2003 e 2018, Luizão venceu 6 campeonatos nacionais, 3 taças de Portugal e foi crucial na revalorização do Benfica no futebol europeu. Foi também uma peça importante nas campanhas europeias do Benfica, tendo ajudado o clube a chegar a 2 finais da Liga Europa, em 2013 e 2014, ambas perdidas de forma dramática para Chelsea e Sevilha, respectivamente. Embora os títulos internacionais não tenham vindo, a sua liderança nestas campanhas reforçou o seu estatuto de lenda no clube. Paralelamente, Luizão foi um jogador frequentemente convocado para a seleção brasileira, tendo representado o Brasil em várias competições importantes. O ponto alto da sua carreira internacional foi a conquista da Copa América em 2004 e da Taça das Confederações em 2005 e 2009, destacando-se sempre pelo seu papel defensivo sólido e pela sua capacidade de liderança dentro de campo. A longevidade de Luizão no Benfica é um dos seus traços mais marcantes. Jogou durante 15 temporadas pelo clube, acumulando 538 jogos oficiais. Este número coloca-o entre os jogadores com mais partidas na história do Benfica e a sua regularidade foi fundamental para o domínio doméstico da equipa na década de 2010. Durante este período, o Benfica reconquistou a sua hegemonia no futebol português, com Luizão como a sua principal referência defensiva e de liderança. Além das conquistas nacionais, foi homenageado inúmeras vezes pelo Benfica e pelos seus adeptos, sendo reconhecido pelo seu compromisso, profissionalismo e amor à camisola. A sua figura imponente e o respeito que impunha dentro e fora de campo valeram-lhe o apelido de girafa, mas também o carinho eterno da sua massa associativa benfiquista. Luizão anunciou a sua retirada do futebol profissional em 2018, aos 37 anos, encerrando uma carreira de sucesso marcada pela sua lealdade ao Benfica e pelos seus feitos dentro de campo. Após a retirada, manteve-se ligado ao clube, assumindo funções diretivas e mantendo o seu contributo para o crescimento e evolução do Benfica, fora das quatro linhas. O legado de Luizão é inquestionável. Como um dos capitães mais icónicos da história do clube, foi fundamental no renascimento do Benfica como uma força dominante em Portugal e deixou uma marca indelével no futebol europeu. A sua longevidade, profissionalismo e liderança fazem dele uma referência não só para os adeptos dos encarnados, mas também para o futebol mundial.
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2: Vamos lá olhar agora para mais um craque mundial aqui na Primeira Rádio Desporto.
3: Eu creio que é um gol sonhado.
1: Diego Armando Maradona é um dos nomes que salta à vista em cada pergunta sobre os melhores jogadores de sempre. El Pibe confunde-se com a história do futebol e foi no Argentinos Júniors que vestiu a sua primeira camisola, iniciando uma carreira que viria a ter contornos de um bom filme dramático. Golos e mais golos conquistaram de imediato a opinião pública argentina, que percebeu instantaneamente que ali poderia estar um diamante transgeracional. E não se enganaram. Maradona marcou uma era ao serviço do seu clube de formação, o suficiente para merecer a chegada ao Boca Juniors, o gigante de La Bombonera, onde se estreou após 116 golos em 5 épocas. O registro inigualável para um médio ofensivo teve continuidade pelos chineses, onde esteve por apenas uma temporada antes de viajar para a Europa. A primeira paragem foi em Barcelona, lugar onde se afirmou após uma campanha desastrosa da Argentina no Mundial de 82. 2 anos na Catalunha valeram-lhe o estatuto de um dos melhores jogadores do mundo, para além de 3 títulos nacionais, embora também tenha começado uma série de episódios extra-campo que deixaram uma mancha no seu percurso enquanto jogador. A dureza dos adversários por Espanha valeu-lhe várias quesílias com rivais e com a sociedade espanhola, polémicas essas que precipitaram a saída para a Itália. Em Nápoles, no sul subdesenvolvido do país, o astro argentino foi elevado ao estatuto de Deus. Historicamente incapaz de rivalizar com os gigantes do Norte, o Napoli investiu esforços para montar uma equipa competitiva, oferecendo condições para que o seu novo número 10 brilhasse como nunca. 7 temporadas foi o tempo que passou no estádio São Paulo, entretanto rebatizado com o seu nome, muito devido às conquistas de 2 campeonatos italianos, os únicos da história do clube até o ano de 2023. Para além desses feitos, Diego Maradona conduziu o Partenopei à vitória na Taça UEFA de 89, numa altura em que tinha uma alegada relação estreita com a poderosa máfia da cidade. De resto, a vida social de El Pibe ficou conhecida pela ligação às drogas e outros delitos, com histórias intermináveis que ainda hoje são guardadas em cada canto da cidade. Foi também durante o seu tempo no Napoli que o argentino escreveu o capítulo mais bonito da sua carreira, quando em 1986, com a autoproclamada Mão de Deus, levou a sua seleção à conquista do Mundial do México. 5 golos e 5 assistências foram decisivos para o título mais desejado, que culminou com a atribuição do prémio de melhor jogador do mundo à grande estrela da Albiceleste. Diego viria a regressar à Espanha em 1992, vestindo a camisola do Sevilha, antes de voltar ao seu país natal, numa fase descendente da carreira, para se despedir ao serviço do Newell's Old Boys e, claro, do seu Boca Juniors. Não há futebol sem Maradona, nem Maradona sem futebol. O seu pé esquerdo abençoado tornou-se maior que a sua personalidade excêntrica, com amor e ódio a caminharem lado a lado nas opiniões espalhadas por todo o mundo. O seu estilo inconfundível influenciou fornadas inteiras de futebolistas, preservando uma verdadeira religião em volta da sua memória, ainda hoje praticada por milhões de crentes em El Diego.
3: Yo creo que es un gol soñado. Creo que Gilton sale así todo el arco me tapaba. Entonces la amago, la juego cortita y Gilton queda despatarrado y la empuja.
4: Pisa la pelota Maradona, arranca por la derecha el genio del fútbol mundial. Y es el tercer gol tocar para Borussia que siempre Maradona. Genio.
3: Y siento una patada de bache en la derecha, en el tobillo, que me rompió el tobillo. Pero era tan grande la alegría. Y el gol, que no me dolió.
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2: Vamos lá olhar agora para mais um gigante adormecido, aqui na primeira Rádio Desporto.
1: O Aston Villa Football Club é um dos clubes mais antigos e tradicionais de Inglaterra, com uma rica história de conquistas nacionais e internacionais. Fundado em 1874, o clube sediado em Birmingham tornou-se um dos criadores da Football League em 1888 e posteriormente da Premier League em 1992. Os Villans, como são carinhosamente chamados, sempre se destacaram no futebol inglês, especialmente no final do século XIX e início do século XX, período em que o clube conquistou a maioria dos seus títulos domésticos. No entanto, o maior destaque na história do Aston Villa vem das suas conquistas europeias, que colocaram o clube no mapa internacional. O auge dessa trajetória ocorreu na temporada de 1981-82, quando o Aston Villa conquistou a Taça dos Clubes Campeões Europeus, a atual Liga dos Campeões. Sob o comando do técnico Tony Barton, o clube surpreendeu ao derrotar o gigante alemão Bayern de Munique por 1-0 na final disputada em Roterdão, com um golo de Peter Witt. O histórico desempenho do jovem guarda-redes Nigel Spink, que entrou em campo logo no início devido a uma lesão do titular, foi crucial para a vitória histórica. Esta conquista colocou o Aston Villa no seleto grupo de clubes ingleses campeões europeus. No ano seguinte, o clube venceu ainda a Supertaça Europeia ao derrotar o Barcelona em 1983. Nessa disputa em 2 jogos, o Aston Villa perdeu a primeira partida por 1-0 em Camp Nou, mas conseguiu uma vitória por 3-0 em Villa Park, assegurando o título no agregado de 3-1. Essas conquistas marcaram o ponto mais alto da história internacional do emblema. Além dos títulos europeus, o Aston Villa tem uma longa tradição de sucesso em competições domésticas, tendo vencido a Primeira Divisão, agora chamada Premier League, por 7 vezes, e conquistando a FA Cup em outras 7 ocasiões, sendo a mais recente em 1957. Esses títulos fazem do Villa um dos clubes mais laureados da Inglaterra, e o Villa Park, o seu estádio desde 1897, é uma das arenas mais emblemáticas do futebol britânico. O clube passou por altos e baixos nas últimas décadas, incluindo despromoções e retornos à elite do futebol inglês, mas a história e as glórias do Aston Villa, especialmente na Europa, onde está de regresso à Liga dos Campeões, permanecem como momentos icónicos na rica trajetória do emblema.
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2: Vamos lá olhar agora para mais um grande feito histórico aqui na Primeira Rádio Desporto.
1: A Juventus de 1980 a 1986 foi uma equipa histórica que dominou tanto a nível nacional como internacional, estabelecendo-se como uma das maiores forças do futebol europeu. Sob a liderança do carismático treinador Giovanni Trapattoni, a Vecchia Signora viveu um período de ouro, combinando uma base sólida de jogadores italianos, muitos deles campeões do mundo, com contratações internacionais da classe mundial. Este esquadrão marcou uma era e é lembrado pela sua capacidade de vencer em várias frentes, estabelecendo uma identidade tática e competitiva inigualável. Na Série A, a Juventus construiu a sua reputação com um futebol eficaz e defensivamente sólido. Entre 1980 e 1986, a equipa conquistou 4 títulos italianos, dominando o futebol do país com um plantel repleto de estrelas como Gaetano Scirea, António Cabrini, Claudio Gentile e o prolífico goleador Paolo Rossi, herói do Mundial de 1982. Estes jogadores formaram a espinha dorsal de uma seleção italiana que conquistou o Mundial nesse ano, aumentando ainda mais o prestígio da Juventus durante esse período. O estilo da equipa, com uma defesa sólida e um meio-campo trabalhador, fazia dela um adversário temível, especialmente em competições de longo prazo, como a Série A. Além do poderio defensivo, o clube contava com a criatividade de Michel Platini, talvez o jogador mais emblemático desta era. O francês chegou a Turim em 1982 e rapidamente se transformou no maestro da equipa. Platini venceu por 3 vezes consecutivas a Bola de Ouro em 83, 84 e 85, algo inédito até então, e foi o melhor marcador da Série A em 3 temporadas consecutivas. A sua visão de jogo, precisão nos passes e habilidade em bolas paradas faziam dele o cérebro da equipa, sendo essencial nas conquistas domésticas e internacionais. No cenário europeu, a Juventus também brilhou intensamente. Em 1984, a equipa de Trapattoni venceu a Taça das Taças, superando o Futebol Clube do Porto na final com uma vitória por 2-1. Esta foi uma conquista importante, pois permitiu à Juventus afirmar-se como uma equipa capaz de competir no mais alto nível internacional, algo que seria ainda mais consolidado no ano seguinte. A temporada de 1984-85 culminou na maior conquista da história da Juventus até então, a Taça dos Clubes Campeões Europeus. Após vários anos de tentativas frustradas, a Vecchia Signora finalmente ergueu o troféu mais prestigiante do futebol de clubes ao derrotar o Liverpool na final de Eisel, em Bruxelas, por 1-0. O jogo, marcado pela tragédia que resultou na morte de 39 adeptos, ficou ensombrado pelos acontecimentos fora do campo, mas em termos desportivos, Platini marcou o golo decisivo de grande penalidade, coroando a Juventus como campeã da Europa. Esta vitória foi o culminar de anos de consistência e qualidade, confirmando o estatuto da Juventus como uma das maiores equipas na década de 1980. Outro feito notável desta geração foi a conquista da Taça Intercontinental em 1985, que consagrou a Juventus como campeã mundial de clubes. Numa final disputada em Tóquio contra o Argentinos Júniors, a Juve venceu nos penaltis após um empate a 2, com Platini novamente a ser decisivo, consolidando o seu legado como um dos maiores jogadores da história do clube. No total, entre 1980 e 1986, a Juventus venceu tudo o que havia para vencer, incluindo a Série A, a Taça de Itália, a Taça das Taças, a Supertaça Europeia, a Taça dos Clubes Campeões Europeus e a Taça Intercontinental. Foi o primeiro clube europeu a conquistar os 3 principais troféus continentais, afirmando-se como uma das equipas mais completas e bem-sucedidas da história do futebol. O esquadrão imortal de 1980 a 1986 não era apenas feito de nomes lendários, mas de uma filosofia vencedora que Trapattoni implementou com maestria. Com uma combinação de defesa intransponível, meio-campo criativo e um ataque letal, a Juve definiu o que significa ser uma equipa campeã, deixando um legado que ainda ecoa no futebol.

0: campeão.
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2: A versatilidade é uma marca dos melhores, que podem jogar em várias posições e adaptar-se a

0: Cameroon, antes de se transferir para o Basileia em 2012, onde rapidamente se destacou na Suíça. O sucesso no Basileia levou Salah a uma transferência para o Chelsea em 2014, mas encontrou mais destaque na Fiorentina e, subsequentemente, na Roma, na Série A italiana. Em Itália, Salah solidificou a sua reputação como um dos melhores extremos da Europa, o que lhe valeu uma transferência para o Liverpool em 2017. Nos Reds, o jogador teve um impacto imediato. Na sua primeira temporada, marcou 32 golos na Premier League, estabelecendo um novo recorde de golos numa única temporada. Salah desempenhou um papel crucial na conquista da Liga dos Campeões em 2019 e da Premier League em 2020, sendo um dos principais marcadores e assistentes da equipa. A sua capacidade de marcar golos em momentos decisivos e a sua consistência ao longo das temporadas foram fundamentais para o sucesso do Liverpool. Além da sua carreira a nível de clubes, Salah é um pilar na seleção egípcia, representando o seu país em competições internacionais como o CAN e o Campeonato do Mundo. Atualmente continua a ser um dos jogadores mais influentes da formação inglesa e um dos melhores avançados do mundo, mantendo a sua forma impressionante e contribuindo significativamente para a equipa.
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3: E agora seguimos com os craques da Liga Portuguesa, neste produto 100% palavra.
0: Vítor Damas, nascido a 8 de outubro de 1947 em Lisboa, é amplamente considerado um dos maiores guarda-redes da história do futebol português e uma das maiores lendas do Sporting Clube de Portugal. Com uma carreira que se estendeu por mais de duas décadas, Damas é muitas vezes referido como Eusébio das Balizas, um apelido que sublinha a sua relevância e impacto no futebol nacional, semelhante àquele que Eusébio teve como avançado. Damas iniciou a sua ligação ao Sporting nas camadas jovens, tendo ingressado no clube de Alvalade aos 14 anos. A sua estreia pela equipa principal aconteceu em 1966, ainda com apenas 19 anos, e rapidamente se afirmou como titular. Foi o guarda-redes principal da equipa leonina durante grande parte das décadas de 1960 e 70, disputando 332 jogos na sua primeira passagem pelo clube. Damas destacava-se pela sua agilidade e reflexos rápidos, que o tornaram uma referência entre os guarda-redes da sua época, tanto em Portugal como na Europa. Além do seu talento individual, foi fundamental nas conquistas do Sporting durante a sua carreira. Na primeira passagem pelo clube, conquistou dois campeonatos nacionais em 65-66 e 69-70 e uma Taça de Portugal em 70-71. A sua presença na baliza era sinónimo de segurança para a equipa e o seu estilo de jogo foi revolucionário para a posição de guarda-redes em Portugal, onde se destacou por ser um dos primeiros a atuar fora da pequena área, utilizando os pés para ajudar no processo defensivo. Em 1976, Vítor Damas decidiu procurar novos desafios e transferiu-se para o Racing Santander, em Espanha, onde permaneceu por três temporadas. Durante a sua passagem pelo futebol espanhol, o seu nome continuou a ser respeitado, sendo o titular absoluto na equipa espanhola. Após a sua experiência internacional, retornou a Portugal, onde jogou no Vitória Sport Clube e no Portimonense, antes de regressar ao Sporting em 1984 para encerrar a sua carreira. Na segunda passagem por Alvalade, Damas conseguiu manter um nível elevado, mesmo já com mais de 35 anos. Esteve presente em mais de 114 jogos nessa fase final da carreira pelo Sporting e conseguiu o feito de se tornar o jogador com mais partidas oficiais pelo clube, superando a marca de 436 jogos, um recorde que se manteve por vários anos. Apesar de não ter conquistado mais títulos nessa fase, o seu retorno foi celebrado pela massa associativa, que via em Damas não apenas um jogador, mas um símbolo do emblema. A nível de seleção, Damas também teve uma carreira longa e respeitada, somando 29 internacionalizações para Portugal. Esteve presente em momentos importantes, incluindo a campanha de qualificação para o Mundial de 86, já no final do seu percurso. Foi sempre reconhecido pela sua classe e liderança dentro de campo. Mais tarde, retirou-se em 1989, aos 41 anos, e permanece uma figura icónica do futebol português. O Sporting honrou o seu legado ao dar o seu nome a uma das portas do estádio José Alvalade e a sua memória continua a ser celebrada pelos adeptos leoninos e pelos entusiastas do futebol em Portugal.
3: E agora seguimos com os craques mundiais neste produto 100% palavra.
0: Javier Zanetti, conhecido como El Tractor, é uma das lendas imortais do futebol mundial, especialmente pela sua longa e brilhante carreira no Inter de Milão. Nascido em Buenos Aires, Argentina, a 10 de agosto de 1973, Zanetti começou a sua trajetória no futebol argentino jogando pelo Talleres de Remédios da Escalada e mais tarde pelo Banfield, onde chamou a atenção pela sua capacidade física e técnica, jogando tanto como lateral direito como como médio defensivo. A grande virada na sua carreira ocorreu em 1995, quando o Inter de Milão decidiu contratá-lo. Seria o início de uma ligação de quase duas décadas entre Zanetti e o clube italiano, uma história marcada por lealdade, conquistas

0: e uma liderança incontestável. Ao longo de 19 anos defendendo o Inter, o argentino tornou-se o jogador com mais partidas na história do clube, somando mais de 850 jogos. Um dos momentos mais marcantes da sua carreira foi a temporada de 2009-2010, em que o Inter, comandado por José Mourinho, conquistou a Liga dos Campeões pela primeira vez em 45 anos. Zanetti, capitão e líder inquestionável, foi fundamental na caminhada para a Tríplice Coroa, que incluiu também a Série A italiana e a Copa da Itália. A sua capacidade de jogar em várias posições e o seu profissionalismo fizeram dele um dos jogadores mais versáteis e respeitados do futebol mundial. Além dos títulos pelo Inter, Zanetti também teve uma carreira de sucesso pela seleção argentina, disputando mais de 140 jogos ao longo de 17 anos de serviço. Participou em várias edições do Campeonato do Mundo e da Copa América, embora nunca tenha conquistado um grande título internacional com a seleção. No entanto, a sua importância para o futebol argentino nunca foi questionada, sendo uma referência de longevidade e excelência. A carreira de Zanetti também foi marcada pela sua atitude fora de campo. Conhecido pela sua humildade e carisma, criou a Fundação Pupi, uma organização beneficente que ajuda crianças em situação de vulnerabilidade na Argentina. A sua dedicação a causas sociais reforçou a imagem de um jogador que, além de excelente atleta, sempre se preocupou com o bem-estar das comunidades. Quando se aposentou em 2014, aos 40 anos, Zanetti já era uma verdadeira lenda viva. O Inter de Milão decidiu retirar a camisola 4 em sua homenagem, um gesto raro no futebol que demonstra o impacto imenso que teve no clube. Após encerrar a carreira como jogador, continuou ligado ao Inter, assumindo funções diretivas na equipa. Atualmente é vice-presidente dos Nerazzurri, onde continua a contribuir para o desenvolvimento do clube. Em suma, Javier Zanetti é sinónimo de lealdade, liderança e classe, tanto dentro como fora de campo. A sua carreira é um exemplo de como o profissionalismo e a dedicação podem transformar um jogador numa lenda.
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2: E agora seguimos com os gigantes adormecidos neste produto 100% palavra.
0: O Saint-Étienne, também conhecido como Le Vert, é uma das equipas mais lendárias do futebol francês. Fundado em 1919, o clube construiu uma história notável, especialmente nas décadas de 60 e 70, quando se tornou a principal potência do futebol em França. Com um total de 10 títulos da Ligue 1, o Saint-Étienne deteve o recorde de campeonatos durante várias décadas, uma marca que sublinha a sua importância no cenário desportivo nacional e que ainda assim foi perdida para o PSG, que agora soma 12. O caminho para a glória começou a ser traçado nos anos 50, mas foi na década de 60 que o clube realmente se afirmou como uma força dominante. Liderado por figuras icónicas como Aimé Jacquet e Robert Herbon, o Saint-Étienne conquistou 4 títulos da Ligue 1 entre 1964 e 1970, além de várias taças de França. Nos anos 70, já sob o comando de Robert Herbon, que assumiu o cargo de treinador após brilhar como jogador, o clube solidificou a sua hegemonia com mais de 5 campeonatos até 1976. A época de ouro do Saint-Étienne culminou nesse mesmo ano, quando a equipa chegou à final da Taça dos Clubes Campeões Europeus. Numa campanha memorável, eliminaram equipas de grande qualidade, como o Dinamo Kiev e o PSV Eindhoven, antes de enfrentar o Bayern Munique na final disputada em Glasgow. Apesar do esforço e de uma exibição combativa, o Saint-Étienne perdeu por 1-0 com o golo de Franz Roth. As bolas que embateram nos postos durante o jogo tornaram-se lendárias, levando os adeptos a acreditar que, com balizas diferentes, o resultado teria sido outro. Apesar da derrota, o impacto da campanha europeia foi enorme. O Saint-Étienne tornou-se um símbolo de orgulho para o futebol francês e a equipa era idolatrada pelos seus adeptos. O Stade Geoffroy Guichard, apelidado de Le Chaudron, o Caldeirão em português, era um dos estádios mais intimidantes da Europa, onde a paixão dos adeptos criava um ambiente único. Nos anos 70, o clube contou com jogadores extraordinários como Dominique Rocheteau, Jacques Santini e Michel Platini, que mais tarde se tornaria uma das maiores figuras do futebol mundial. Platini foi o destaque do início da época de 80, altura em que o Saint-Étienne conquistou o seu 10º e último título da Ligue 1 em 1981, consolidando o seu estatuto como um dos clubes mais titulados de França. Contudo, os anos que se seguiram foram difíceis. A saída de Platini para a Juventus em 1982 marcou o fim de uma era e problemas financeiros e de gestão desportiva colocaram o clube em declínio. Durante grande parte das décadas de 90 e 2000, o Saint-Étienne lutou para se manter na Ligue 1, alternando entre a primeira e a segunda divisão. Apesar de estar longe dos tempos áureos, o Saint-Étienne continua a ter uma legião de adeptos apaixonados e uma herança que faz dele um dos clubes mais respeitados de França. Nas últimas décadas, o Saint-Étienne tem lutado para recuperar a glória do passado, alternando temporadas na Liga Francesa com períodos de dificuldades desportivas e financeiras. Entre os anos 2000 e 2020, o clube teve alguns momentos de destaque, incluindo a conquista da Taça da Liga em 2013, que foi o seu primeiro troféu importante em mais de três décadas. Essa vitória deu aos adeptos alguma esperança de um regresso ao topo do futebol francês. No entanto, nos anos ainda mais próximos, o clube voltou a enfrentar desafios. Em 2022, o Saint-Étienne foi relegado para a Ligue 1, a segunda divisão, após perder o play-off de despromoção contra o Auxerre. A descida foi um golpe duro para um clube com tanta história, que se viu obrigado a reestruturar-se para tentar regressar à elite do futebol francês. Apesar do momento difícil, o apoio incondicional aos adeptos e a herança histórica mantiveram viva a chama da equipa, que acabou por regressar à primeira divisão. O Saint-Étienne continua a ser um gigante adormecido no panorama do futebol francês. A sua história rica e os sucessos do passado são uma inspiração constante para os clubes e os seus adeptos, que acreditam que com uma gestão mais sólida e um plantel competitivo, o clube poderá voltar a ser uma força relevante no futebol local. O gigante verde sonha em recuperar o seu lugar entre os grandes, com os olhos postos num futuro mais brilhante.
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2: E agora seguimos com os grandes feitos históricos neste produto 100% palavra.
0: A conquista do Mundial Sub-20 de 1991 pela seleção de Portugal é um dos momentos mais marcantes da história do futebol português. Este triunfo, ocorrido apenas dois anos após a primeira vitória em 1989, solidificou o país como uma das grandes potências no futebol jovem a nível mundial. A competição foi realizada em Portugal entre os dias 14 e 30 de junho de 1991, o que aumentou ainda mais a responsabilidade e expectativa sobre a equipa portuguesa. Disputado em cidades como Lisboa, Porto e Braga, entre outras, o torneio reuniu as melhores seleções sub-20 mundiais. Portugal, já com o peso de ser o atual campeão, tinha no seu plantel jogadores talentosos que seriam determinantes para repetir o feito de 89. A campanha portuguesa no Mundial de Sub-20 começou com uma fase de grupos onde o país enfrentou equipas como a Argentina, a Coreia do Sul e a Irlanda do Norte. Portugal terminou esta fase no segundo lugar do grupo, que garantiu a passagem para a fase a eliminar. Desde logo, a solidez defensiva e a coesão do grupo de jogadores começaram a destacar-se como pilares fundamentais da equipa, que era orientada à altura por Carlos Queiroz. Nos quartos de final, Portugal enfrentou o México e conseguiu uma vitória convincente por 2-1, assegurando a passagem às semifinais. O desafio seguinte foi contra a Austrália, num jogo extremamente equilibrado e emocionante, que terminou com uma vitória de 1-0 para Portugal, graças a um golo decisivo do avançado Tony, levando assim os jovens portugueses à final do torneio. A grande final foi disputada a 30 de junho de 1991, no Estádio da Luz, em Lisboa, diante de uma enchente de adeptos que aguardavam ansiosamente por mais um título mundial. O adversário foi o Brasil, uma das potências tradicionais do futebol, o que aumentava o grau de dificuldade da partida. O jogo foi extremamente estático e disputado, terminando empatado 0-0 após o tempo regulamentar e o prolongamento. A decisão seguiu-se então para grandes penalidades, onde o guarda-redes português Sérgio Leite se destacou, defendendo dois penaltis e ajudando Portugal a vencer por 4-2. Este momento ficou marcado na memória de todos os adeptos e Portugal sagrou-se bicampeão mundial de sub-20. Este torneio destacou-se não apenas pelo título, mas também pelo surgimento dos jogadores que viriam a ter carreiras notáveis no futebol profissional. Entre os nomes mais proeminentes da equipa está Jorge Costa, que viria a ser uma lenda no futebol do Porto, João Pinto, que brilhou no Benfica e Sporting, e Emílio Peixe, que foi eleito o melhor jogador do torneio, recebendo a bola de ouro da competição. A vitória no Mundial de Sub-20 de 1991 consolidou a reputação de Carlos Queiroz como um dos principais responsáveis pelo desenvolvimento das camadas jovens do futebol português. Este triunfo ajudou também a criar uma base sólida de jogadores que mais tarde formariam a espinha dorsal da seleção nacional principal. Portugal, com esta vitória, tornou-se apenas o quarto país a vencer dois títulos consecutivos do Mundial de Sub-20, um título que até hoje continua a ser celebrado como um dos maiores êxitos da história do futebol português. Essa geração de ouro trouxe um novo fôlego para o futebol em Portugal e inspirou as futuras gerações, preparando o caminho para o sucesso que a seleção principal alcançaria nas décadas seguintes.
3: Através da marca de grande qualidade após um 0-0 no final dos 90 minutos e do prolongamento. Portugal a revalidar o seu título de campeão do mundo. Aí está o capitão João Vieira Pinto e agora Carlos Queiroz, que também merece empunhar este troféu.
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5: O jogador ideal sabe equilibrar disciplina e criatividade, sendo imprevisível nos momentos decisivos. É para ouvir também todos os dias, aqui na Primeira Rádio Desporto, o perfil do jogador.
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0: Federico Di Marco, nascido a 10 de novembro de 1997 em Milão, na Itália, é um lateral esquerdo conhecido pela sua velocidade, habilidades ofensivas e versatilidade. Iniciou a sua formação no Inter, onde fez a sua estreia profissional em 2016. Apesar de começar a carreira no clube do coração, Di Marco teve várias cedências por empréstimo para ganhar experiência. Passou por equipas como o Empoli e o Parma, onde se destacou pela sua capacidade de cruzamento e dinamismo. No Parma jogou uma temporada importante, ajudando o clube a alcançar a estabilidade na Série A. Já em 2019 regressou ao Inter de Milão, onde começou a estabelecer-se como um jogador fundamental. Di Marco tornou-se uma peça-chave no esquema do treinador Simone Inzaghi, destacando-se pela sua capacidade de atacar pelas alas e de contribuir com assistências e golos. A sua habilidade para jogar tanto como lateral como como ala permitiu-lhe ser uma adição valiosa para o Inter, que conquistou o campeonato italiano em 2020-2021 e ainda em 2023-2024. Nos últimos anos, continuou a ser uma presença importante na equipa, demonstrando consistência e contribuindo para as campanhas do Inter em várias competições. Além do seu sucesso a nível de clubes, Di Marco também começou a representar a seleção italiana, fazendo a sua estreia em 2021. A sua versatilidade e a qualidade do seu jogo foram amplamente reconhecidas, consolidando-o como um dos elementos da espinha dorsal da squadra azzurra.
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5: Agora nesta emissão seguimos com os craques da Liga Portuguesa, aqueles que mais se destacaram. O talento desses craques imortalizou-os, mas a vida pós-carreira nem sempre é fácil e alguns enfrentam também desafios em manter a mesma relevância. É para ouvirmos também aqui nestas emissões da Primeira Rádio Desporto esses craques que mais se destacaram na Liga Portuguesa.
0: Jorge Manuel Rebelo Fernandes, mais conhecido como Silas, nasceu a 1 de setembro de 1976 em Lisboa. Ao longo da sua carreira, destacou-se como jogador, construindo um percurso notável no futebol português e internacional. Silas iniciou a sua carreira nas camadas jovens do futebol Benfica, mais conhecido como Fofó, e posteriormente no Sporting Clube de Portugal, mas foi no Atlético Clube de Portugal que se estreou como sénior em 1996. Após uma breve passagem pelo clube, Silas transferiu-se para a União de Montemor e foi aí que as suas qualidades chamaram a atenção de clubes de maior renome em Portugal. A grande oportunidade de Silas surgiu quando assinou pela União de Leiria, clube onde permaneceu entre 1999 e 2003. Sob o comando de José Mourinho, o médio ofensivo destacou-se pela sua visão de jogo e capacidade técnica, ajudando o clube a obter resultados impressionantes na Primeira Liga. O sucesso no Leiria catapultou Silas para o futebol espanhol, onde assinou pelo Celta de Vigo em 2003. No entanto, apesar de ter disputado a La Liga com o clube galego, a sua passagem por Espanha não foi tão marcante quanto o esperado. Silas passou ainda pelo Wolverhampton Wanderers, em Inglaterra, na temporada de 2008-2009, onde teve a oportunidade de jogar no competitivo futebol inglês. Apesar de não ter deixado um impacto tão duradouro, a experiência em diferentes ligas ajudou-o a amadurecer como jogador e a preparar-se para os próximos desafios. Após a sua aventura internacional, Silas voltou a Portugal, desta vez para representar o Bolonenses. No emblema do Restelo, reencontrou-se com o futebol português e teve um papel importante na equipa, sendo um dos pilares do clube até ao final da sua carreira. Depois de encerrar o seu percurso como jogador em 2016, Silas rapidamente fez a transição para o cargo de treinador. Assumiu o comando técnico da BSAD, onde começou a demonstrar o seu potencial como treinador, e o seu estilo de jogo ofensivo e a capacidade de extrair o melhor dos seus jogadores fizeram dele uma figura respeitada no futebol português. Posteriormente, assumiu o cargo de técnico do Sporting na temporada de 2019-2020, num período conturbado para o clube. Apesar das dificuldades, Silas conseguiu estabilizar a equipa e deixar a sua marca. A carreira de Silas como jogador e treinador reflete um percurso de resiliência, talento e adaptação a diferentes realidades do futebol. Tanto em Portugal como no estrangeiro, mostrou sempre a sua capacidade de ultrapassar desafios, deixando um legado no futebol português que transcende os seus anos como jogador.
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5: Olhamos agora nesta emissão para os craques mundiais. Apesar da sua ausência no campo, o legado destes jogadores continua a inspirar novas gerações que procuram também alcançar a mesma grandeza. É para ouvir também aqui na primeira Rádio Desporto os craques mundiais com o Hugo Taveira.
0: Franz Beckenbauer, nascido em Munique a 11 de setembro de 1945, é uma lenda incontestável do futebol. A sua carreira, tanto a nível de clubes como internacional, fez dele um dos maiores jogadores da história. Começou a sua trajetória no Bayern de Munique, onde se destacou rapidamente pela sua elegância e habilidade. Beckenbauer fez a sua estreia na equipa principal do Bayern em 1964 e rapidamente se estabeleceu como uma figura central. Sob a sua liderança, o Bayern conquistou 3 títulos da Bundesliga em 69, 72 e 73 e 3 taças dos clubes campeões europeus em 1974, 75 e 76. A posição de líbero que Beckenbauer redefiniu permitiu-lhe não apenas atuar na defesa, mas também contribuir ofensivamente. A sua visão de jogo e a habilidade em avançar com bola mudaram a forma como a posição era jogada. Foi ainda premiado com o Ballon d'Or, ou o melhor jogador da Europa, em 1972 e 76, refletindo o seu impacto no futebol europeu. Na seleção da Alemanha Ocidental, Beckenbauer também deixou a sua marca. Foi o capitão de equipa que venceu o Campeonato do Mundo em 1974 e, na final realizada no Estádio Olímpico de Munique, a Alemanha Ocidental derrotou os Países Baixos por 2-1. O jogador alinhou com o ombro deslocado, demonstrando uma coragem e uma liderança notáveis que se tornaram lendárias. Além disso, foi fundamental na vitória no Euro de 1972, onde a Alemanha Ocidental derrotou a União Soviética na final. Após o sucesso no Bayern de Munique, Beckenbauer transferiu-se para o New York Cosmos em 1977. Lá continuou a influenciar o futebol, ajudando a promover o desporto nos Estados Unidos. Com sua presença, o Cosmos conquistou o campeonato em 1977 e 78 e a sua estadia acabou por ser crucial para popularizar o futebol no país, oferecendo uma nova visibilidade à modalidade. Após a sua aposentadoria como jogador, Beckenbauer continuou a deixar a sua marca como treinador. Em 1990, levou a seleção da Alemanha Ocidental à vitória no Campeonato do Mundo da Itália, tornando-se o único a ganhar o Mundial, tanto como jogador quanto como treinador. Sob a sua liderança, a Alemanha derrotou a Argentina por 1-0 na final, com um golo de penalti de Andreas Brehme. Beckenbauer também teve um papel significativo na administração do futebol. Em 2006, foi um dos principais organizadores do Campeonato do Mundo da Alemanha, ajudando a garantir o sucesso do torneio. A sua influência estendeu-se à administração da FIFA, onde contribuiu também para a formulação de políticas globais para o futebol. O legado de Franz Beckenbauer é marcado pela sua inovação tática, conquistas impressionantes e impacto duradouro no futebol. O Kaiser continua a ser uma referência para muitos, sendo para sempre lembrado como um dos maiores defesas e jogadores de todos os tempos.

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2: A história do futebol europeu está repleta de equipas que brilharam intensamente, mas que hoje enfrentam dificuldades para recuperar a antiga glória. São os gigantes adormecidos, para ouvir aqui na primeira Rádio Desporto, todos os dias também com o Hugo Taveira.
3: O Futebol Clube des Girondins de Bordeaux, fundado em 1881, é um dos clubes mais tradicionais de França, com uma rica história que se estende por mais de um século. O Bordeaux, como é popularmente conhecido, tem uma trajetória marcada por sucessos a nível doméstico e por momentos de crise, sendo uma das equipas mais respeitadas e emblemáticas do futebol gaulês. Localizado na cidade de Bordeaux, no sudoeste da França, o clube teve a sua gênese numa sociedade desportiva que praticava diversas modalidades, mas só em 1936, o departamento de futebol foi criado oficialmente. Os primeiros anos do Bordeaux foram de construção de identidade e crescimento, mas foi após a Segunda Guerra Mundial que o clube começou a destacar-se no cenário nacional. O primeiro grande sucesso aconteceu em 1950, quando o Bordeaux conquistou o seu primeiro título da Ligue 1 sob o comando do técnico André Gérard, marcando o início da sua consolidação como uma força do futebol francês. No entanto, o clube passaria por algumas décadas de menor protagonismo até alcançar o auge entre as décadas de 1980 e 90. A era dourada do Bordeaux começou na década de 80 sob a presidência visionária de Claude B e com o treinador Aimé Jacquet no comando técnico. Durante este período, o clube formou uma das melhores equipas da sua história, com jogadores como Alain Giresse, Jean Tigana e Patrick Battiston, estrelas que marcaram o futebol francês. Entre 1984 e 1987, o Bordeaux venceu 3 títulos da Liga e consolidou-se como uma potência. A conquista da Taça de França em 1986 e 87 completou um ciclo de domínio no futebol doméstico. A nível europeu, a equipa também brilhou, atingindo as meias-finais da Taça dos Clubes Campeões Europeus em 1985. Outro momento marcante na história do Bordeaux foi a revelação de Zinedine Zidane, uma das maiores figuras do futebol mundial. Zidane começou a sua carreira no clube no início dos anos 90 e rapidamente se destacou pela sua classe e visão de jogo. Ao lado de outros talentos como o Vincent Lazarazu e Christophe Dugarry, Zidane ajudou o Bordeaux a chegar à final da Taça UEFA em 1986, onde, apesar de terem perdido para o Bayern de Munique, o clube consolidou a sua reputação internacional. Mais tarde, no início dos anos 2000, o Bordeaux voltou a conquistar troféus importantes. Em 2009, sob a liderança do treinador Laurent Blanc, o clube voltou ao topo ao vencer a Ligue 1 pela primeira vez em 10 anos, impulsionado pelo talento dos jogadores como Johan Gourcuff e Marouane Chamakh. Esse título foi seguido pela Taça da Liga Francesa e pela Supertaça de França, consolidando o Bordeaux como um dos principais clubes do país naquele momento. Apesar dos sucessos, o clube enfrentou crises financeiras significativas nas últimas décadas. Em 2021, o clube foi colocado em administração judicial devido a problemas financeiros graves, uma situação que culminou na sua despromoção para a 2ª Divisão Francesa em 2022. A queda foi um duro golpe para um clube com tanta história e tradição e o Bordeaux enfrentou uma luta pela sobrevivência, tanto desportivamente como financeiramente, mas tem trabalhado arduamente para reconstruir o seu prestígio e voltar à elite do futebol francês. Ao longo da sua trajetória, o Bordeaux venceu 6 títulos da Ligue 1, 4 taças de França, 3 taças da Liga Francesa e diversas supertaças do país, consolidando-se como um dos clubes mais laureados da França. Além disso, o clube tem um legado significativo na formação de talentos, tendo revelado jogadores que se tornaram referências globais, como Zidane e Lazarazu. A história do Bordeaux é marcada por altos e baixos, desde as glórias nacionais e internacionais até aos desafios financeiros e desportivos mais recentes. No entanto, a capacidade do clube de se reinventar e a paixão dos seus adeptos mantém viva a esperança de que os Girondins de Bordeaux voltarão a brilhar no topo do futebol francês.
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2: O futebol está repleto de grandes feitos históricos, onde clubes e seleções superaram todas as expectativas para marcar eras inesquecíveis. É o momento de mais um grande feito histórico aqui na primeira rádio de esporto.
3: A época de 1986-87 será sempre lembrada como um dos momentos mais gloriosos da história do Futebol Clube do Porto. O clube português, que havia conquistado o seu espaço no panorama nacional, lançou-se à conquista da Europa e do mundo sob a liderança do treinador Artur Jorge e de uma geração de jogadores que eternizou o seu nome nos anéis do futebol. Foi a temporada em que o Futebol Clube do Porto conquistou pela primeira vez a Taça dos Clubes Campeões Europeus, vencendo o poderoso Bayern de Munique na final e mais tarde ergueu a Taça Intercontinental, solidificando o estatuto dos dragões no topo do futebol mundial. A caminhada até à final da Taça dos Clubes Campeões Europeus começou com a eliminação do Rabat Ajax, de Malta, e do Vítkovice, da então Checoslováquia, em rondas relativamente tranquilas. Nos quartos de final, o desafio foi mais exigente, com o Futebol Clube do Porto a defrontar o Brøndby da Dinamarca. Depois de uma vitória por 1-0 na primeira mão, os dragões sofreram em Copenhaga, mas conseguiram arrancar um empate a um golo, garantindo a passagem às meias finais. Aí, a equipa de Artur Jorge encontrou o Dinamo de Kiev, uma das formações mais fortes da altura, liderada pelo carismático Valery Lobanovsky. O Porto impôs-se com uma vitória por 2-1 no Estádio das Antas e um triunfo com os mesmos números na Ucrânia, carimbando a passagem à final. A grande final, disputada a 27 de maio de 1987, no Estádio Prater, em Viena, colocou o Futebol Clube do Porto frente ao poderoso Bayern Munique, uma das equipas mais temidas da Europa. A formação alemã, recheada de estrelas como Jean-Marie Pfaff e Lothar Matthäus, partiu como favorita. O jogo começou da pior maneira para os portugueses, com Ludwig Kogl a marcar para o Bayern logo aos 25 minutos. Contudo, a história deste encontro seria escrita com uma reviravolta épica. Aos 77 minutos, Rabah Madje protagonizou um dos momentos mais icónicos da história do futebol, com o famoso calcanhar de Viena a empatar a partida.
4: Frasco para Juari, Madje com espaço vai marcar, golo! Jogo.
3: Apenas 3 minutos depois, Juari, após assistência de Madjer, fez o 2-1, selando a vitória e colocando o Futebol Clube do Porto campeão europeu pela primeira vez.
4: 1 para 1 com Vinkelhofer, já passou Madjer, o cruzamento, Juari, golo! É golo do Porto! Juari!
3: A conquista da Taça dos Campeões Europeus foi recebida com enorme euforia em Portugal, mas os dragões não ficaram por aí. No final do ano, o Futebol Clube do Porto viajou até Tóquio para disputar a Taça Intercontinental frente ao Peñarol, do Uruguai, campeão da Taça Libertadores. Este era o derradeiro teste para os dragões se afirmarem como uma verdadeira potência mundial, e o jogo foi disputado sob condições difíceis, com o campo molhado e a chuva a cair incessantemente. O duelo terminou empatado a 1 no tempo regulamentar, com o gol dos portistas a ser marcado novamente por Madjer, um herói improvável que se tornou o símbolo desta geração. A decisão foi então levada ao prolongamento, onde o Futebol Clube do Porto, num jogo extremamente equilibrado, conseguiu o gol da vitória já perto do final, com uma jogada concluída por Juari. O resultado final de 2-1 deu aos dragões o título de campeão do mundo, solidificando a sua presença entre as melhores equipas do planeta. Este conjunto de feitos consagrou uma geração de jogadores que incluiu nomes como Fernando Gomes, João Pinto, Celso e Paulo Futre, que foi um dos principais responsáveis pelo sucesso da equipa ao longo daquela época. A liderança calma e estratégica de Artur Jorge foi também crucial para que o Futebol Clube do Porto atingisse estes patamares de sucesso. A vitória na Taça dos Campeões Europeus e na Taça Intercontinental em 1987 marcou uma viragem na história do Futebol Clube do Porto e do futebol português. O clube azul e branco, que até então se afirmava sobretudo no contexto doméstico, conseguiu abrir as portas da glória europeia e mundial, sendo a primeira equipa portuguesa a conquistar a Taça Intercontinental. O sucesso desta época foi o catalisador para as futuras conquistas internacionais do Futebol Clube do Porto, que anos mais tarde voltaria a dominar na Europa sob a orientação de José Mourinho. Mas 1987 permanece como o ano que deu início a essa era de sucesso internacional.
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2: E seguimos agora nesta emissão com o perfil do jogador.
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3: Julian Brandt, nascido a 2 de maio de 1996 em Bremen, na Alemanha, é um médio ofensivo conhecido pela sua criatividade, visão de jogo e capacidade de driblar adversários. Iniciou a sua carreira no Werder Bremen, mas foi no Bayer Leverkusen que ganhou reconhecimento como um jovem talento promissor. Brandt fez a sua estreia profissional pelo Leverkusen em 2014 e rapidamente se destacou pela sua habilidade técnica e versatilidade ofensiva. A sua capacidade de criar oportunidades e marcar golos levou a uma série de boas performances que chamaram a atenção de clubes maiores. Em 2019, Brandt transferiu-se para o Borussia Dortmund, onde continuou a mostrar a sua qualidade em campo. No Dortmund, tornou-se uma peça importante na equipa, oferecendo assistências, golos e contribuindo para o ataque com a sua visão de jogo e técnica refinada. A sua capacidade de atuar tanto no centro do meio-campo como nas alas deu ao Dortmund uma flexibilidade tática adicional. Além do sucesso a nível de clubes, Brandt é também um membro regular da seleção alemã. Fez a sua estreia internacional em 2016 e tem sido convocado para competições importantes, como o Campeonato da Europa e do Mundo, trazendo a sua criatividade e dinamismo para o meio-campo da seleção. Nas últimas temporadas, manteve-se uma figura-chave na equipa do Dortmund, destacando-se pela sua habilidade de influenciar jogos e desempenhar um papel vital no esquema ofensivo da equipa. A sua contínua evolução e impacto em campo reforçam a sua reputação como uma das principais figuras da Bundesliga.
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2: Os seus prémios, troféus, são apenas uma pequena amostra do impacto que tiveram com o seu legado a ultrapassar as fronteiras do desporto. Está na altura de trazermos mais um craque da Liga Portuguesa aqui à Primeira Rádio Desporto.
3: Rui Barros, nascido em Lordelo, Paredes, em 1965, é uma das figuras mais queridas e emblemáticas do futebol português, conhecido pelo seu talento e pela impressionante agilidade, apesar da baixa estatura de 1,59m, que lhe valeu o apelido de Formiga Atómica. Começou a carreira no Paços de Ferreira e no Covilhã, mas foi no Futebol Clube do Porto que encontrou o seu grande impulso. Chegou ao clube em 1987, depois de ter impressionado com a sua técnica e velocidade em campo. Em pouco tempo conquistou a confiança de Tomislav Ivic e destacou-se como um dos motores do meio-campo portista. A temporada de estreia de Rui Barros nos Dragões foi notável. Em 1987-88, o médio ofensivo marcou 12 golos no campeonato e rapidamente chamou a atenção de clubes internacionais. O seu estilo de jogo enérgico e incansável tornou-o indispensável na equipa e o seu impacto foi tão forte que no final da época assinou com a Juventus. Em Turim, Rui Barros conquistou de imediato o coração dos adeptos italianos. Logo na primeira temporada, ajudou a equipa a vencer a Taça de Itália e a Taça UEFA em 1990, marcando golos decisivos e mostrando uma capacidade única de romper defesas adversárias. Depois da passagem pela Juve, o médio continuou a sua carreira em clubes de topo, incluindo o Mónaco e o Olympique de Marselha. Apesar de não possuir a estatura física de muitos dos seus adversários, Rui Barros compensava com uma técnica apurada e uma leitura de jogo excepcional. Em França, continuou a mostrar o seu valor, mantendo a sua posição de destaque e reafirmando-se como um dos jogadores portugueses mais talentosos da sua geração. Em 1994, regressou ao Futebol Clube do Porto, onde contribuiu para o domínio do clube no cenário nacional, ajudando a equipa a conquistar múltiplos títulos, incluindo campeonatos e taças. Ao longo da sua carreira, Rui Barros representou Portugal com orgulho e dedicação, sendo chamada à seleção nacional em várias ocasiões, onde deixou a sua marca com exibições cheias de garra e técnica. Após pendurar as chuteiras, permaneceu ligado ao seu Futebol Clube do Porto, assumindo papéis de treinador adjunto e interino, sempre com o espírito de lealdade ao clube que marcou a sua vida. Hoje, Rui Barros é lembrado como um dos jogadores mais icónicos e queridos dos Dragões, símbolo de determinação e talento cuja carreira inspirou e continua a inspirar gerações de adeptos e jovens jogadores.
6: O seu primeiro golo do Futebol Clube do Porto, Rui Barros, continua a sete gol e atirou a golo! Gol do Futebol Clube do Porto, 4 minutos e 3 segundos de jogo.
7: Como era muito rápido, pronto, há um lance logo a 5 minutos de jogo, em que corri quase meio campo, saí guarda-redes, consegui driblar, depois aparece uma defesa, quase caí naquele lance, mas quando consegui fazer o golo, foi importante para mim, principalmente para o clube.
8: Barros, i pallonetti sono la sua specialità. Ma come fa, come si muove la gamba di Barros nel pallonetto? Me la fa vedere, com'è il movimento?
9: No, tanto dipende da fare così, come di lato è la stessa.
8: Nel gol come l'ha messa?
9: Il gol fu di piatto che ha fatto il pallonetto.
2: está na altura dos craques mundiais. Muitos destes ícones do futebol mantêm-se ligados ao desporto, seja como comentadores, treinadores ou embaixadores de clubes e marcas. Outros, inclusive, já não estão entre nós. Mas fazemos questão de os recordar aqui na Primeira Rádio Desporto.
3: Paolo Maldini, nascido a 26 de junho de 1968, é amplamente considerado um dos maiores jogadores de futebol de todos os tempos. A sua carreira foi inteiramente dedicada ao AC Milan, onde jogou durante 25 anos, tornando-se um ícone de longevidade e consistência. Filho de Cesare Maldini, uma lenda do futebol italiano, Paolo fez a sua estreia no AC Milan em 1985, com apenas 16 anos. Rapidamente se destacou pela sua maturidade e habilidade técnica, jogando inicialmente como lateral direito antes de se afirmar como lateral esquerdo, a posição pela qual ficaria famoso. Desde cedo, Maldini demonstrou uma grande capacidade defensiva, combinando velocidade, inteligência tática e uma leitura de jogo extraordinária. Durante as décadas de 1980 e 90, Maldini foi peça fundamental em algumas das equipas mais dominantes da história do futebol. Sob o comando de treinadores como Arrigo Sacchi e Fabio Capello, Maldini integrou uma defesa lendária ao lado de jogadores como Franco Baresi, Alessandro Costacurta e Mauro Tassotti. A solidez defensiva deste quarteto ajudou o Milan a conquistar inúmeros títulos, incluindo 7 da Série A e 5 Ligas dos Campeões. Entre 1988 e 1994, o Milan dominou o futebol europeu e Maldini foi um dos líderes dessa hegemonia. Na segunda metade da sua carreira, fez uma transição gradual para a posição de defesa central, onde continuou a exibir o mesmo nível de excelência. Mesmo com a idade avançada, manteve-se como uma das grandes figuras do futebol mundial, ele que já era conhecido pela sua incrível capacidade de manter a forma física, o que lhe permitiu jogar até aos 41 anos de idade. Apesar do sucesso a nível de clubes, a carreira internacional de Maldini não foi tão frutífera em termos de títulos. Representou a seleção italiana em 126 partidas, disputando 4 campeonatos do mundo e 3 campeonatos da Europa. Esteve perto de levantar troféus em várias ocasiões, destacando-se as finais perdidas no Mundial de 1994 e no Euro 2000. Mesmo sem um título internacional, Maldini foi sempre um líder exemplar na defesa da Itália, sendo o capitão durante muitos anos. Retirou-se em 2009, depois de uma carreira extraordinária, na qual somou mais de 1000 partidas como profissional, a maioria no Milan. A sua camisola número 3 foi retirada em sua homenagem, como reconhecimento pelo contributo incomparável ao clube. É visto como um dos jogadores mais leais da história, tendo rejeitado várias ofertas milionárias para continuar a representar os rossoneri ao longo da carreira. Maldini ficou também conhecido pelo seu comportamento ético e pela sua liderança silenciosa, sendo respeitado por colegas e adversários. Em 2018, regressou ao Milan para integrar a estrutura diretiva do clube, ajudando a orientar uma nova geração de jogadores. Com uma carreira repleta de conquistas, Paolo Maldini é sinónimo de dedicação, lealdade e excelência, com poucos jogadores a marcarem tanto a história de um único clube como ele fez no AC Milan. O seu nome será eternamente ligado ao sucesso dos rossoneri e ao legado do futebol mundial.
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0: Estamos então prontos para mais uma partida do Mundial 2026, 16avos de final, que aos poucos e poucos vai-se compondo, e para já estamos a ter partidas disputadas até ao limite, seja o primeiro jogo entre o Canadá e a África do Sul, o Canadá seguiu em frente com o gol de Stefano Eustáquio já perto do fim do encontro, seja a vitória do Japão também no último suspiro, o gol de Gabriel, aliás, a vitória do Brasil sobre o Japão, um gol no último suspiro de Gabriel Martinelli, assim como a vitória também da seleção marroquina perante os Países Baixos nas grandes penalidades, o grande tumba gigantes até o momento, Paraguai que eliminou a seleção da Alemanha, e a Costa do Marfim que jogou imenso, mas acabou por ser eliminada pela seleção da Noruega. Agora França-Suécia, um duelo que opõe uma seleção que é a principal candidata à conquista, candidata até, estou a ser um bocado amigo, digamos assim, é a principal favorita à conquista desta competição, que vai então defrontar a seleção da Suécia. Uma seleção algo irregular neste campeonato do mundo, mas com Gyökeres e Isaac na frente, a ver vamos o que pode fazer. Já sabe que pode e deve ouvir esta transmissão no canal do YouTube da Golo FM, subscreva o canal do YouTube, partilhe também com todos aqueles que amam este Desporto Rei, deixem também o vosso gosto no vídeo e vamos a isso, vamos para mais uma grande partida deste campeonato do mundo. França-Suécia, que terá a narração de Luís Bento.
1: 21:49, que emoção tremenda, guardada para mais um jogo destes 16avos de final do Mundial de Futebol 2026. Têm sido jogos escaldantes, como o Walter tem referido, e este, acredito, deverá ser mais um grande jogo de futebol. Jogo apitado por Jesus Valenzuela, aliás, jogo apitado por Dani Makeli dos Países Baixos, coadjuvado por Essels Tekstra, também dos Países Baixos, e Jan de Vries, igualmente dos Países Baixos. Quarto árbitro, neste caso é uma árbitra, Tori Penso, e a quinta árbitra, ou árbitra assistente de reserva, que é o nome, é também uma senhora, Brooke Mayo, igualmente dos Estados Unidos. No VAR estão Denis Zeigler dos Países Baixos, Bram van Driesch da Bélgica e Tomasz Kwiatkowski na Polónia. Jogo em Nova Iorque, no MetLife Stadium, também conhecido por New Jersey Stadium, capacidade para 82 mil espectadores. Nesta altura são 16:50 locais, menos 5 horas que em Portugal continental. Nesta altura 32 graus para este jogo entre a França e a Suécia. França favoritíssima, mas atenção, a um jogo é quase sempre 50-50. É verdade que a França sai na frente, é vice-campeã mundial, é uma equipa recheada de estrelas, mas do outro lado está uma Suécia que na frente tem três senhores, qual deles o mais letal, é Langa, Gyökeres e Isaac, uma equipa com um trio de atacante fortíssimo e que neste campeonato diria que já, como disse o Walter, oscilou entre o muito bom, o bom e o muito mau. A muito boa vitória categórica sobre a Tunísia por 5-1, bom empate contra o Japão 1-1 num grande jogo de futebol, muito mau, claro, a goleada sofrida pela Suécia contra os Países Baixos por 5-1. A França vai a jogo com o seu 4-3-3 habitual, que muitas vezes é 4-2-4, com 4 homens declaradamente de ataque na frente. Joga com Mike Maignan, guarda-redes do Milan na baliza, lateral direito Jules Condé, defesa direito do Barcelona, lateral esquerdo Lucas Digne do Aston Villa, dupla de centrais com Dayot Upamecano, jogador do Bayern de Munique, William Saliba, jogador do Arsenal. Meio campo a 2 com Adrien Rabiot do Marselha e Aurélien Tchouaméni do Real Madrid. Na frente a 4, Ousmane Dembélé, Mikael Olise, Bradley Barcola e Kylian Mbappé. Bradley Barcola e Ousmane Dembélé, jogadores do Paris Saint-Germain, Mikael Olise, jogador do Bayern de Munique, e Kylian Mbappé, jogador do Real Madrid de Espanha. Quanto à Suécia, atenção a esta Suécia. Joga com Jakob Zetterström, o guarda-redes do Derby County na baliza. Depois, acredito que a Suécia, como tem jogado neste Mundial, geralmente em 3-5-2, hoje creio que em 3-4-3, porque a equipa com Elanga vai tornar-se claramente mais ofensiva. Portanto, acredito numa Suécia a jogar com um trio de centrais formado por Gustavo Lagerbielke, Victor Lindelof e Gabriel Gudmundsson. Depois, dois laterais que hoje acredito sejam muito defensivos, Elliot Stroud de um lado e Daniel Svensson do outro. Há um meio dupla formada por Yacine Ayari do Brighton e Lucas Bergvall do Tottenham. E na frente um trio de luxo com Alexander Isak, jogador do Liverpool, Victor Gyökeres, jogador do Arsenal, e António Elanga, jogador do Newcastle. Um trio espetacular que diria que não fica a dever a nenhum trio de ataque deste Mundial. Portanto, atenção a este pormenor, porque é de facto um trio de excelência aquele que a Suécia apresenta nesta partida. Bando suplentes, vamos a isso. Do lado da equipa da Suécia, liderada por Graham Potter, o treinador sueco que tem 51 anos, está na Suécia já desde outubro de 2025. Antes disso já esteve no West Ham United, já esteve no Chelsea, no Brighton, no Swansea, isto é, uma longa carreira no futebol inglês. Apresenta no banco então o número 23, Christopher Nordfeldt, o número 12, Victor Johansson, o 14, Jamal Ekdal, o 20, Eric Smith, o 15, Karl Starfelt, o 22, Besfort Zanelli, o 6, Herman Johansson, o 13, Ken Sema, o 26, Tab Diali, o 16, Jesper Karlstrom, o 19, Matthias Van Berg, o 10, Benjamin Nygren, o 25, Gustav Nilsson e o 21, Alexander Bernardsson. Quanto à França, uma França liderada por Didier Deschamps, que perdeu a mãe há poucos dias antes dessa vitória no último jogo da França, apresenta no banco o número 23, Robin Rissé, o número 1, Brice Samba, o 2, Mal Augusto, o 21, Lucas Hernandez, o 26, Maxence Lacroix, o 15, Ibrahima Konaté, o 19, Theo Hernandez, o 6, Manu Koné, o 24, Ryan Cherki, o 25, Magnes Akliouch, o 18, Zaire Emery, o 13, N'Golo Kanté, o 22, Jean-Philippe Mateta, o 20, Désiré Doué e o 9, Marcus Thuram. É de facto uma equipa da França recheada de estrelas à frente, de estrelas atrás, e que é claramente a equipa favorita deste jogo. Uma França que tem feito um Mundial de grandíssima qualidade, ganhou todos os jogos, marcou 10 golos, sofreu 2, imparável França, 3-1 ao Senegal na primeira jornada, golos marcados pela França por Mbappé 2 e Bradley Barcola 1, depois 3-0 ao Iraque, voltou a bizar Kylian Mbappé e Ousmane Dembélé fez o terceiro golo, e depois 4-1 à Noruega, brilhou Ousmane Dembélé com um hat-trick nesse jogo, e o quarto golo foi de Désiré Doué. É uma França que farta, que se marca, aliás, que marca, que se farta, com 10 golos marcados, repito, 10-2 em golos, perante uma Suécia que esteve muito bem em termos defensivos contra a Tunísia e que contra o Japão claudicou de forma gritante contra a equipa dos Países Baixos. Recordo que a Suécia fez um apuramento para o Mundial absolutamente horrível. Ficou, ouçam bem, no último lugar do grupo B. Suíça 14 pontos, Kosovo 11, Eslovénia 4, Suécia 2. Absolutamente horrível, 2 empates e 4 derrotas. Empatou contra a Eslovénia 2-2 e 1-1, 2-2 fora e 1-1 em casa. Perdeu os dois jogos contra a Suíça, 0-2 em casa e 4-1 na Suíça, 2 derrotas. E também perdeu contra o Kosovo, 2-0 fora e 1-0 em casa. Valeu à Suécia a campanha da Liga das Nações, na Liga C, onde a Suécia ganhou no grupo 1, ficando com 16 pontos em 6 jogos, à frente da Eslováquia, da Estónia e do Azerbaijão. Esta vitória na Liga C valeu-lhe um lugar no play-off, e aí a Suécia foi ganhar à Ucrânia com a hat-trick de Victor Gyökeres por 3 bolas a 1. A Ucrânia, que até era favorita nesse play-off, Ucrânia que está no 32º lugar do ranking, e a Suécia, aliás, no 38º, o jogo ainda por cima era fora, apesar de se ter disputado em Valência, mas a Suécia ganhou por 3-1. Depois em casa, a equipa da Suécia acabou por materializar o acesso a esta fase, mais uma vez contra uma equipa que lhe era superior em termos de ranking FIFA. A Suécia estava no 38º lugar e a Polónia no 36º. A Suécia ganhou novamente por 3-2. Viktor Gyökeres voltou a ser o herói com o gol decisivo. E então a Suécia, com essa vitória, garantiu o apuramento para o play-off deste Mundial 2026. Walter, é claro que a França é amplamente favorita, mas pelo que temos visto nestes 5 jogos, todos disputados palmo a palmo e só resolvidos no final dos jogos ou nos penaltis, creio que poderá estar aqui mais um jogo que não se vai resolver de uma forma muito clara. E creio que a Suécia, apesar da qualidade impressionante da França, que também considero a grande favorita neste Mundial, creio que a Suécia irá dar tudo e pode estar aqui mais um jogo equilibrado destes 16avos de final, Walter.
0: Sem dúvida, Luís. A verdade é que pode estar também aqui o jogo da vida de jogadores como Gyökeres, como Isaac. Portanto, vamos ver. A Suécia apoia-se muito nestes dois jogadores, mas lá está, hoje terá que ser um coletivo muito competente, terá que ser uma seleção à imagem do Paraguai, ou seja, uma exibição a roçar a perfeição, principalmente no plano defensivo. Vamos ver, Graham Potter é um técnico algo experiente, e portanto a Suécia parte aqui para este jogo com um treinador com armas suficientes para conseguir lidar perante este conjunto de estrelas da seleção francesa, que é realmente uma grande equipa. À frente de ataque diz-nos isso, a dupla de centrais também nos diz isso, e o meio-campo pode não ser um meio-campo espetacular, mas são jogadores que percebem muito do jogo.
1: Sem dúvida alguma, tudo a postos para o começo do grande jogo. Muito curioso para saber que réplica será capaz de dar a Suécia à França. Dependerá muito também da atitude da equipa da França, porque não é esperado, mas aconteceu ontem com a Alemanha, não é esperado que numa fase de mata-mata as equipas estejam algo desplicentes e adormecidas em campo, mas aconteceu com a Alemanha e portanto acredito que essa eliminação da Alemanha pode ser um abre-olhos para seleções como a França, a Argentina, Portugal, a Espanha, enfim, equipas amplamente favoritas. 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Vai começar o jogo, 82 mil espectadores esperados nas bancadas. É a Suécia que vai colocar a bola para rolar com Alexander Isak, jogador do Liverpool, para colocar a bola dentro de jogo para o começo da partida. Tudo a postos, aguarda Dani Makelli. Começa a França-Suécia.
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1: Começo da partida, vai ser escaldante este França-Suécia. Acredito que a Suécia vá tentar uma estratégia similar à do Japão e à do Paraguai, de marcar cedo e de obrigar o adversário depois a correr atrás do prejuízo. Mas a França, obviamente, perante o que aconteceu ao Brasil, que só na segunda parte virou o jogo e só no último minuto o ganhou, perante o que aconteceu frente à Alemanha, que foi mesmo eliminada, espera-se uma França a dar tudo e a não especular com o jogo. Bola para a França, bola para o Pamecano, bate na esquerda para Lucas Digne, avança Lucas Digne, ultrapassa a desarma, campo contrário, levantou para Kylian Mbappé, recebe nas costas do defesa direito da equipa da Suécia. Poderá estar aqui um momento importante para a França, o explorar das costas entre o defesa lateral da Suécia e o central exterior. Muitas vezes a Suécia abre ali algum espaço, nem sempre o Svensson e o Straud fecham bem atrás aquele espaço ligando com os centrais. Aconteceu muitas vezes com o jogo dos Países Baixos, em que os Países Baixos exploraram muito bem essa debilidade da Suécia. Acredito que Didier Deschamps também tenha visto que a Suécia falha muito nesse aspecto defensivo. Bola para a Suécia, bola para o guarda-redes da equipa sueca, lá está o guarda-redes da equipa da Suécia, Jakob Zetterström, jogador do Derby County. Acredito numa Suécia a fazer jogo muito direto em Elanga, Gyökeres e Isak, e se esse jogo direto sai, a França vai ter muitas dificuldades. Bola para Elenga, joga para trás para Lucas Bergvall, jogador do Tottenham, mais para trás ainda para Gustavo Lagerbiol, que atrasou para Victor Lindelof. Se olharmos bem, é uma Suécia carregada de jogadores que jogam em grandes equipas. Braga em Portugal, Aston Villa, Leeds United, Tottenham, Borussia de Dortmund, Arsenal, Liverpool, Newcastle, enfim, muitos clubes de excelência. Olha a Suécia com perigo no ataque, Alexander Isak vai para o remate, atirou, prensou em Upamecano e sobrou para Mike Manhã. Aí está a Suécia a ameaçar, aquele trio da frente vai ser terrível, Elanga, Gyökeres e Isak. A França que se cuide, toda a gente pensava numa Alemanha-França nos oitavos de final, e que tal uma Suécia-Paraguai? Seria bonito. Agora Tchouaméni a perder muito tempo, quase a ser desarmado por Isak. A bola sobrar para a equipa da França, a bola para Jules Condé, deixou para Upamecano para Saliba, vai trocando a bola a equipa da França na sua zona defensiva, avança Dayot, Upamecano joga curto com Lucas Digne, vem buscar jogo ao meio dos centrais, Aurélien Tchouaméni, bateu para a direita para Jules Condé, ultrapassa a divisória no campo contrário, vai dar a bola para a direita para Dembélé, Dembélé segurou, Dembélé está de um lado, Désiré Doué, aliás, Dembélé está de um lado, Bradley Barcola está do outro e Mikael Olise está no meio. Ataca a França, falta sobre Dembélé, entrada dura de um defesa sueco, neste caso um dos médios da Suécia, Yassin Ayari, jogador do Brighton, 18 na camisola, livre para a equipa da França, vai tudo para a grande área da Suécia para bater Jules Condé, também lá está Bradley Barcola. E parece-me ser o Bradley Barcola para bater na grande área da Suécia. Livre batido com boa conta. Cabeceamento. O remate. A bola sobra para Rabiot. Cruzamento. Corta Gyökeres. Para fora pela linha final. Victor Gyökeres em ação defensiva. Lançamento lateral para a equipa da França. Lucas Digne para bater no corredor esquerdo. Ataque da França. Junto a si tem Rabiot. Prefere jogar a bola para trás para Bradley Barcola, mais para trás ainda para Aurélien Tchouaméni, vai tocando a bola a equipa da França, Mikael Olise está mesmo a jogar como 10, Bradley Barcola na esquerda, Ousmane Dembélé na direita e Kylian Mbappé no meio, bola para a França, Kylian Mbappé vira para a baliza, encosta em Ousmane Dembélé, França a fechar com 5 homens, Dembélé, corredor direito, colocou para Kylian Mbappé, corta outra vez, Gyökeres em ação defensiva e lança já a progressão louca de Elanga. António Elanga, que jogador, lá vai ele com toda a velocidade, passa a rasgar.

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1: Para já, a Suécia muito bem com este 5-2-3, que muitas vezes é 5-4-1, mas depois os dois extremos rasgam de imediato na frente, jogo direto para Gyökeres, Elanga e Isaac. Creio que está aqui apresentado já um jogo muito difícil para a França, na linha do que têm sido estes 16 avos de final. A França, que é amplamente favorita nos 16 avos de final contra o Paraguai, claro, se chegar lá. Mas a Suécia, de repente, tem aqui aberta a possibilidade de chegar aos quartos de final, porque, com muito respeito pelo Paraguai, é uma equipa que é a última classificada da fase de apuramento da América do Sul. Conseguiu o apuramento já muito perto do fim. E é uma equipa que, obviamente, está perfeitamente ao alcance de qualquer equipa europeia. A Alemanha brincou muito com o fogo e queimou-se. Bola para a equipa da França. Falta sobre Bradley Barcola no corredor esquerdo. Aliás, era Mikael Olise a ser desarmado por Ayari. Ali ensanduichado Mikael Olise por dois jogadores da Suécia. E assina Ayari e Lucas Bergvall, a dupla de médios da equipa da Suécia, que está a defender muito bem. Bola para a França no corredor central de Tchouaméni, para trás para o Upamecano, ultrapassa a divisória no campo contrário, desmarca-se Jules Condé, Suécia muito unida, o Upamecano passa a rasgar, mas é muito longo, não chega a Kylian Mbappé. A bola sobrou para o guarda-redes da Suécia, Jakob Zetterström. Deixou para Gustavo Lagerbiel, que conduz a Suécia na sua zona defensiva, três centrais. Gustavo Lagerbiel, que à direita, Victor Lindelof ao meio e Gabriel Gudmundsson do Leeds United à esquerda. Lagerbielke a jogar já com o lateral direito Daniel Svensson, jogador do Borussia Dortmund, joga para trás para Lagerbielke, atira na frente, jogo sempre direto, corta à França, bola para Tchouaméni, Tchouaméni desarmado, lá está Isaac para António Elanga e lá está o futebol direto da Suécia. Passo longo, atenção que a França vai ter muitas dificuldades. Muito bem a Suécia a alimentar diretamente os três da frente, e sinceramente, olhando para os homens do meio campo da França e os dois centrais, são todos muito lentos. Tchouaméni e Rabiot como médios, Saliba e Upamecano como centrais, e portanto a França que se cuide, porque a Suécia vai esticar muito o jogo e na frente tem três motas. Pode estar aqui um jogo muito difícil para a França, assim a Suécia consiga manter esta competência defensiva, porque tenho quase a certeza que a Suécia vai fazer golos à França. Bola para Gustavo Lagerbiel, que deixou para Bergvall. Lucas Bergvall para trás para Victor Lindelof. Sai a jogar Lindelof de pé esquerdo. Solta na frente, corta à França de Tchouaméni. Tchouaméni, Mikael Olise. Deixou para Dembélé. Este para Rabiot. Joga para trás para Jules Condé. Jules Condé de pé direito. Joga tudo para trás para o Upamecano. O Upamecano para Saliba. Trocam a bola os dois centrais da França. Entra Saliba na zona defensiva da França. Abriu para Lucas Digne. Lucas Digne ao lateral esquerdo 2 da França. Deixou Hernández no banco de suplentes. Lucas Digne, jogador do Aston Villa. Bola para Rabiot, que está no Marseille agora. Rabiot para a direita para Tchouaméni, jogador do Real Madrid. Avança Aureliano Tchouaméni, rasteiro para Rabiot. A França muito lenta, a Suécia muito bem posicionada. Tchouaméni tenta soltar na frente, dá para Mikael Olise. Jogou para Dembélé. Dembélé para trás para o Upamecano. O Upamecano para a esquerda para Saliba. Mais para a esquerda para Lucas Digne. Segura Digne. Flete para o corredor central, deixou rasteiro para Rabiot. Rabiot desarmado e lá vai a Suécia. Lá vai a Suécia no contragolpe. Pode ser fatal. Passe para Gyökeres e lá vai ele. Gyökeres, o Upamecano vai com ele. Gyökeres ganhou, atrasou para o lateral direito da equipa da Suécia. Atenção, a bola a sobrar para a equipa sueca. Yassin Ayari atrasou para Lucas Bergvall. A Suécia vai ser um perigo. Vai ser um perigo esta Suécia. A bola para a frente para o lateral direito da equipa. Avança Daniel Svensson. Deixou para Gyökeres. Este para António Elanga. António Elanga para trás. Minuto 10 da primeira parte. A Suécia está bem no jogo. 0 para a França. 0 para a Suécia.
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1: Ataca a Suécia no corredor direito, bola jogada por Svensson. Lá está Daniel Svensson, jogador do Borussia Dortmund, joga para trás para o central Gustavo Lagerbiol, que é jogador do Sporting de Braga. Lá está a equipa da Suécia a tentar o ataque de novo. Bola para a esquerda, avança a toda a velocidade, atenção que perigo. Elliot Strahl, jogador do Mjällby, vai para a cabeceira, cruzamento muito longo, acaba por sair para fora, mas a Suécia a ameaçar, jogo direto da Suécia, com muita dificuldade a França, que é uma equipa bastante lenta. Os próprios laterais, Lucas Digne e Jules Condé, são laterais lentos. A França, se enfrentar uma equipa vertiginosa, sofre muito. Claro que se for uma equipa de bolinha no pé, a França aí é imbatível. Bola para a França, bola para a frente para Jules Condé, afeto para dentro, deixou para Mikel Olise, virou para o ataque, algum espaço agora conhecido pela Suécia. Mikel Olise dá para Mbappé, vai para o remate, Kylian Mbappé rasgou para a direita, Jules Condé vai cruzar, deixou para Dembélé, pé esquerdo na bola de Dembélé, adiantou Dembélé, vai para o cruzamento de Dembélé, tira a defensiva da Suécia, ponta pé de baliza, muito bem Gabriel Gudmundsson a não permitir que Dembélé fizesse o mesmo que fez no último jogo frente à Noruega, em que literalmente fez gato-sapato do defesa esquerdo da Noruega e fez, diria que 3 golos iguais em todos, diria que partiu completamente o defesa esquerdo antes de colocar a bola na baliza. Pontapé de baliza para a equipa da Noruega, Jakob Zetterström para bater, pontapé de pé direito, vai lá para a frente, pontapé longo, corta a equipa da França, a bola a sobrar para Tchouaméni, Tchouaméni para Saliba, Saliba para Rabiot, atrasou para Mike Manhã, mas a Suécia com uma pressão muito alta, a França claramente desconfortável na partida, muito desconfortável, diria que é um adversário que encaixa bem nesta França, que é uma equipa que não é muito dada a correr para trás, não é muito dada a estar confortável sem bola e não é muito dada à velocidade. Portanto, diria que, falando dos médios e dos defesas, claro, depois na frente a história é outra. Na frente são todos jogadores muito rápidos. Bola para a França, pontapé na frente, fácil para a defensiva da Suécia. Para já a França não consegue nada. Muito bem a Suécia. Victor Lindelof para trás para Zetterström, vai chutar na frente, pontapé longo do guarda-redes do Derby County, vai de baliza a baliza, vai para Mike Manhã, guarda-redes do Milan, vai ser liderado por Ruben Amorim, deixou para Saliba, Saliba para Rabiot, pé esquerdo na bola, Rabiot ultrapassa a divisão no meio campo contrário, rasgou para a esquerda, recebeu Bradley Barcola, entrega de novo para Rabiot, Rabiot passa para o adversário, rodou Rabiot, vai para o chão, Rabiot livre, livre para a equipa da França no corredor esquerdo, já batido a França para já com o futebol muito mastigado, bola para Jules Condé, adiantou para o lado direito para Ousmane Dembélé, sai do adversário Dembélé, rodou sobre ele, sempre marcado por Gudmundsson, sai bem Dembélé, ainda Dembélé, passa por um, passa por dois, vem para trás, procura espaço Dembélé, ainda ele rasga para a esquerda para a recepção de Lucas Digne, deixou para Bradley Barcola, baila Bradley Barcola para Kylian Mbappé, está perto da grande área, puxa para dentro Mbappé, vai para o remate, pisou, encontrou Tchouaméni, abriu para a esquerda para Lucas Digne, vai para o cruzamento Digne, a França a montar o cerco à defensiva da Suécia, bola para trás para Rabiot, Rabiot com Mbappé, virou Kylian Mbappé, vai rasgar o passo para a direita, bem trabalhado, é para o lado direito para Jules Condé, vai cruzar Jules Condé para a grande área da Suécia e ganha o canto a França. A França começa a aparecer no seu futebol muito tricotado, com grande envolvimento de toda a gente no ataque, com 4 homens muito fortes na frente. Primeiro canto do jogo é para a seleção da França, no lado direito do ataque francês, vai ser batido, grande área, tira a Suécia, insiste a França por Lucas Digne, nova vaga de ataque de Lucas Digne, vai para o pontapé, agarrou Zetterström, minuto 15 da primeira parte, França 0, Suécia 0.
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1: De regresso a Nova Iorque, bola para a equipa da França no corredor central. Miquel Olise vem buscar jogo ao corredor central. Avança Miquel Olise, encosta para a direita para Jules Condé. A França a baixíssima velocidade. A Suécia agradece. Bola para Rabiot, adiantou para a esquerda para Bradley Barcola. Recebeu Barcola, vai para cima do lateral direito da equipa da Suécia, que tenta fechar-se ali atrás na sua zona defensiva. Daniel Svensson, depois o cruzamento para a grande área, fácil para Zaterström. A França com muitas dificuldades. Bola para o guarda-redes Zetterstrom, Jacob Zetterstrom, jogador do Derby County. Vai pontapear lá para a frente, corta de Tchouaméni. Tchouaméni para o Upamecano. O Upamecano para Aureliano. Tchouaméni de novo, avança para o ataque a França. Tchouaméni para Rabiot, muito lenta a seleção da França. Rabiot no corredor central, aproxima-se da área da Suécia. Deixou para Lucas Dinho, corredor esquerdo, abriu para Bradley Barcola. Bradley Barcola para dentro para Miquel Olise, bem trabalhado. Adiantou para Lucas Dinho, vai para o cruzamento Dinho. Parou, complicou, atrasou, retardou o ataque. Bola para Miquel Olise, a entregar para o lado direito para Jules Condé. Jules Condé para Osman Dembélé, vai para cima, não passa por Gudmundsson. Para já, Gudmundsson a pôr no bolso Osman Dembélé, ao contrário do lateral esquerdo da Noruega, não passa nada. Sai a Suécia para o ataque, Vítor Gyökeres com o adversário, e há falta de Upamecano, aliás de Saliba, sobre Gyökeres. São companheiros no Arsenal, claramente Saliba a puxar o seu companheiro de equipa e a tirá-lo para o chão. É livre para a equipa da Suécia. Atenção que eu estou a ver a Suécia complicar muito a vida à França. Vai para o livre a Suécia, bola para a grande área francesa. A França que se cuide. Direi mais, só a melhor versão da França ganha este jogo. Pontapé livre para a Suécia, está focadíssima a equipa da Suécia. Muito disciplinada, muito organizada e com três setas na frente que não tenho dúvida vão ferir Mike Manhã. Livre para a Suécia, corredor esquerdo do ataque da Suécia, vai tudo para a grande área francesa. Atenção ao livre a ser batido por intermédio de Elliot Stroud, jogador do Mjällby. Vai bater na grande área com boa conta, segundo posto Lagerbiel, que vai para o remate, tira a França e sai já para a resposta. Não consegue recuperar a Suécia. Lucas Bergvall deixou para trás, a para Lagerbiel, bem trabalhado. Ayari, cruzamento na grande área, tira a equipa da França. Insiste a Suécia, mas volta a França a cortar agora para o Lucas Dinho e põe a bola no relvado. Espetáculo Lucas Dinho agora com uma grande recepção, deixou já para Rabiot. Avança a França, Rabiot no corredor central, lá está Rabiot, mas a jogar muito lento. Rabiot para a esquerda, entrega para Bradley Barcola, sai de um adversário Barcola, acelera Barcola, ninguém o para Barcola, muito bem Barcola, ainda Barcola, grande área, pode marcar, atirou sobre a baliza. Barcola abriu o livro, o jogador do Paris Saint-Germain. Ninguém o parou, foi por ali fora, até ficar completamente isolado na cara do guarda-redes da Suécia. Rematou sobre a baliza de Zetterström. Aí estão os criativos da França a aparecer. E quando isso acontece, claro, tudo se complica para a Suécia. Não tinham aparecido ainda, mas Bradley Barcola abriu o livro agora. Está aqui a primeira grande oportunidade para a equipa da França. Pontapé de baliza para a Suécia. Pontapé na frente, cabeça no corte do Upamecano, recupera a França. Pontapé na frente, está isolado, pode marcar. Atenção, Mbappé, tirou o golo! França! Fora de jogo. Fora de jogo de Kylian Mbappé, que fugiu que nem uma seta. O passe demorou demais. E só por isso, demorou demais. Miquel Olise podia ter tocado de primeira. Acabou por demorar muito tempo a soltar a bola. Quando digo muito tempo é basta um segundo. O passe podia ter saído de primeira, mas o Miquel Olise, em vez de dar de imediato a bola, parou e só depois tocou. E foi fatal. Minuto 20 da primeira parte. Golo anulado à França. França 0, Suécia 0.
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1: Walter Rocha, claramente que o Miquel Olise deu ali um toque a mais. Bastaria ter tocado de primeira e tinha condições para isso. E Kylian Mbappé arrancou de imediato. Claro que faltou aqui o timing de passe. Muitas vezes é essa falha de timing de passe que complica tudo. Neste caso, impossibilita um golo da França, Walter.
3: É, exatamente. Mas também isto é, de certa forma, para meter a Suécia em alerta, porque a sociedade Olise e Mbappé tem resultado muito bem neste campeonato do mundo. E por pouco que não resultou mais uma vez.
1: É verdade, um passo a rasgar de Miquel Olise de primeira. Kylian Mbappé fugiu de imediato. Diria que fugiu um tudo nada cedo. Ou então o passo aí um tudo nada tarde. É como quisermos ver o copo. Na minha opinião, a responsabilidade maior foi do Miquel Olise, que podia ter tocado de primeira a bola. Bola para a equipa da Suécia no corredor direito. A bola a ser jogada para trás para Gustavo Lagerbielke, que apertado por dois adversários, pontapé na frente para António Elanga, vai longo à bola, vai para lá da linha final, pontapé de baliza para a equipa da França. Uma altura em que vai aparecer agora a tecnologia do fora de jogo, incrível, incrível, que espetáculo. Percebe-se com um detalhe impressionante se está fora de jogo ou não. Foi ali um tudo nada adiantado, Kylian Mbappé foi por muito pouco. Bola para a equipa da França. Para quando a Lei Wenger? Eu sou um fã da Lei Wenger, que diz que um jogador só deveria estar fora de jogo quando o seu corpo estivesse completamente adiantado em relação ao corpo de defesa. Creio que haveria muito mais golos e o futebol ganharia muito mais espetáculo. Uma altura em que vai haver pausa para hidratação, minuto 22 e meio da primeira parte. Aproveito para visitar a família, para fazer uma viagem até ao canal Golo FM no YouTube. Somos todos Golo FM. Tem sido um privilégio enorme estar consigo, jogo após jogo, neste Mundial fantástico que nos tem prendido, jogo após jogo. Numa altura em que o chat Gol FM para este jogo apresenta alguma confiança na Suécia. Um abraço para o Paulo Rodrigues, um abraço para a Milene, para a Carla Alexandre, para a Ritinha, para a Gracinda Santos, para a Mónica Sendo, para o Rogério Silvador, para o Tom Luso, que pergunta: será que Portugal vai passar nos oitavos? Antes dos oitavos temos a Croácia e depois podemos ter a Espanha. De facto, vida difícil para Portugal. Um abraço também para a Milene, um abraço para o Bruno, um abraço para o Jorge Leite, que diz que a sorte do Neto foi o Martínez não me ter convocado. Jorge Leite estava ali um extremo para jogar em qualquer um dos lados. Que se cuidem os adversários, mas Roberto Martínez já não pode corrigir esse erro. Um abraço então para todos vocês que nos escutam em mais uma emissão mundial da primeira Rádio Desporto. Neste Mundial fantástico, temos estado juntos, jogo após jogo. Uma altura em que nos aproximamos então do regresso da partida. A França já marcou, não valeu, estava fora de jogo. Kylian Mbappé, tenho visto um jogo muito difícil para a França, que não tem jogado muito rápida, não tem aparecido as estrelas. É verdade que na primeira vez que apareceram a sociedade de Miquel Olise e Kylian Mbappé fez gol, na primeira vez que o Bradley Barcola apareceu também, iniciou uma jogada individual espetacular e quase marcava. Portanto, diria que em qualquer altura podem aparecer neste estádio em New Jersey, Nova York. Minuto 25 da primeira parte, 0 para a França, 0 para a Suécia.
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1: Recomeça a partida neste França-Suécia. Bola para a equipa da Suécia, pontapé na frente, vai para fora, lançamento para a França, corredor esquerdo, Lucas Digne para bater, atrasa para o guarda-redes da França. Atenção que neste jogo qualquer erro da França vai ser fatal, e vice-versa, porque a França, se errar no timing de proteção da sua defesa, Victor Gyökeres, Anthony Elanga e Alexander Isak podem claramente ferir a França. Do outro lado, claro, a mesma coisa, jogadores como Dembélé, Mikel Olise, Barcola e, claro, Kylian Mbappé podem fazer desgraça. Bola para a equipa da Suécia, no corredor central, a bola a ser jogada por Yassine Ayari, corta a França, bola perdida, vai a Suécia para o ataque, é mais um livre para a Suécia, a meio do meio campo da França. A Suécia a entrar com alguma facilidade no momento final dos lances, ou diria no momento pré-final dos lances, considerando momento pré-final o último passe para o avançado. A Suécia tem entrado bem até esse momento e depois sim não tem saído, mas parece óbvio que a Suécia pode ferir a França em qualquer altura. Livre para a Suécia, bem marcado, remate, Mike Maignan. Alexander Isak a fugir a toda a defesa da França. O remate, defendeu Mike Maignan, muito bem trabalhado pela Suécia. Bem, a França, se não acorda, vai de vela também. A Suécia está claramente à procura de abrir uma ferida gigante na França. Bola para Rabiot no corredor central. Rabiot, pé esquerdo na bola, a jogar curto para trás para Saliba. A França ao passo da tartaruga, a Suécia agradece, bola para Barcola do lado esquerdo, avança, dá para Mikel Olise, bem trabalhado agora. Claro que quando chega aos 4 da frente tudo muda, aí é só gás, mas os centrais e os médios, por amor de Deus, estão muito lentos. Bola para a França, bola para a direita, é para Osman Dembélé, tenta o pontapé contra um adversário, é pontapé de canto para a França. Pontapé de canto para a França, é já o segundo canto do jogo. A França apenas com 3 remates, apesar de 67% de posse de bola. Canto vai ser batido, grande área, fácil para Gustavo Lagerbielk, que abordou facilmente o lance. O cruzamento foi muito baixinho, ataca a França de novo por Rabiot vai desmarcar na esquerda a Lucas Digne, os dois laterais não se envolvem no ataque, os dois médios só jogam para o lado e a França só cria perigo quando chega aos 4 da frente. Bola para Digne para Mbappé, flete para dentro o Kylian Mbappé, entrega para Aurélien Tchouaméni, rasteiro para Jules Koundé, recebe Koundé pela direita, adiantou para Osman Dembélé, joga para trás para o Upamecano de pé direito, rasgou para a esquerda para Lucas Digne perto da grande área da Suécia, pisa Lucas Digne, deixou para Mikel Olise para Tchouaméni de costas, dá para Rabiot 14 nas costas, Rabiot para a esquerda para Digne a segurar, a abrir para Bradley Barcola. Lá, podia ter lançado Rabiot, não lançou, voltou para trás, atrasou para o Upamecano, este para Saliba para a direita para Jules Koundé. Os dois laterais da França parecem mais dois defesas centrais, assim não é fácil. Bola para o Upamecano, para Saliba para Digne, apoia a saída de bola da França, Lucas Digne vai para a baliza, Lucas Digne aproxima-se da grande área, Lucas Digne entrega em Kylian Mbappé, recolheu de costas para a baliza, acelerou, pé direito na bola, rasga o passo para o lado oposto para Jules Koundé, apeita-se na bola, Jules Koundé puxa para o pé direito, Mikel Olise, pé esquerdo, cruzamento, segundo poste, grande corte de Lagerbielk, ainda a França, a bola para Mikel Olise, pé esquerdo na bola, vai para o remate, Mikel Olise bate na direita, Mbappé, grande toque, atenção, remate, grande defesa, Rabiot rematou, grande defesa do guarda-redes Jeterstrom. Espetacular, Kylian Mbappé a abrir brechas quando os avançados entram em jogo. É um espetáculo esta França. Ponta, pé de canto para Mikel Olise, extremo esquerdo da França, bate na grande área, a bola a sobrar para trás para Aurélien Tchouaméni, abriu para Jules Koundé, vai cruzar nas costas, a prefere o toque curto para Kylian Mbappé, tenta entrar, passa por um e passa por dois, dá para Koundé, cruzou Koundé, mais um canto para a equipa da França. A Suécia reclama a pedir pontapé de baliza, mas para já dá canto o árbitro, a França com vários cantos consecutivos, é já o 4-0 em cantos. Dembélé de pé direito para bater na grande área da Suécia, vai partir para a bola, cruzamento, tira nas alturas a equipa da Suécia, muito atenta a Suécia, e volta a bola para a França. Dembélé, pé esquerdo, Jules Koundé pode marcar para Mbappé, vai atirar, atirou no poste! Grande perdida da França! Kylian Mbappé construindo no poste da baliza de Zetterström, estava totalmente batido o guarda-redes da Suécia. Que falhanço impressionante de Mbappé. Minuto 31 e meio, França 0, Suécia 0.
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1: Ataca a França, bola na grande área, Mikel Olise, tira a Suécia, assiste a França, agora período de grande sufoco para a Suécia, bola para Jules Koundé, abriu para Osman Dembélé, baila para o adversário, Dembélé, pesca na bola, espera por apoio, entrega em Jules Koundé, outra vez Dembélé, pesca na bola, outra vez, dá para Rabiot, a entrada da grande área, Rabiot, pode rematar Rabiot, atirou ao lado, estava batido Zetterström. Grande oportunidade para a França, mais uma, agora a 30 metros da baliza, mas seria na gaveta, estava batido Zetterström. Que pontapé espetacular de Rabiot, e há pouco que oportunidade de Kylian Mbappé, baliza totalmente aberta, rematou no poste, grande cruzamento de Jules Koundé, e Kylian Mbappé, que já fez um gol que foi anulado, falhou clamorosamente, não é habitual Kylian Mbappé falhar este tipo de golos, e que se cuida a França. A Suécia em qualquer altura pode fazer um gol. Quem tem Gyökeres, Isaac e António Elanga, bem, estará em qualquer altura perto de fazer gol. Bola para a Suécia, a perder a bola, recupera a França, Aurélien Tchouaméni, avançou o médio do Real Madrid, vai jogar curto com o Upamecano, joga no Bayern de Munique, o Upamecano ultrapassa a divisória no campo contrário, bate para a direita para Mikel Olise, vira na frente, tenta jogar com Osman Dembélé, vai para a baliza de Zetterström, que atira para fora. Lançamento para a França, no corredor direito, batido por Jules Koundé, dá para trás para o Upamecano rasteiro para o pé esquerdo de Saliba, Saliba para Rabiot, Rabiot para a esquerda, recebe ali Mikel Olise, bailou, entregou para Lucas Digne para trás, recebeu o número 14, Rabiot para Tchouaméni para Kylian Mbappé, atrasou para o Upamecano Jules Koundé, a Suécia muito bem montada a defender, a bola para Osman Dembélé, vai para a grande área, Mikel Olise perto da área da Suécia, Mikel Olise vai rasgar o passe, não, prefere a finta, vai para a cabeceira, pode cruzar, não, prefere parar, agora a complicar Mikel Olise, Mbappé, deixou para Tchouaméni para trás e falta de Tchouaméni sobre Victor Gyökeres, livre para a equipa da Suécia, a meio do meio campo sueco, a Suécia aguenta-se perante uma França que tem estado muito mais forte nestes últimos 15 minutos, 20 minutos iniciais muito equilibrados, mas a equipa da França na moto de cima nesta fase da partida, a estatística já sobe para 4-0 em cantos para a França e para 7-2 em remates e para uma grande oportunidade para Kylian Mbappé e para 74% contra 26% de posse de bola. A França começa claramente a cheirar o primeiro golo. Bola para Rabiot, de pé esquerdo, acelera Rabiot, deixou para Kylian Mbappé, muito bem Mbappé, pode rasgar o passe para Mikel Olise, a bola sobra para Rabiot, vai para a baliza Rabiot, adiantou, cortou, Mikel Olise, pontapé no poste, recarga para fora! aberto outra vez. E que pontapé extraordinário, todo no ar, de Miquel Alize. Seria o golo do campeonato. A Manuel Negrete rematou. Que lindo, que lindo, que lindo. Bola com estrondo no poste. E Dembélé com a baliza aberta atirou para fora. Bem, Walter, a França começa a perder golos impossíveis de perder.
3: É verdade, Luís, e este gol de Olise seria facilmente Puskas num campeonato do mundo, numa fase a eliminar, pontapé de bicicleta, que eu só não digo que não foi perfeito porque a bola não entrou.
1: Bem, é lindo, lindo, lindo, que movimento impressionante de Miquel Olise a marcar, aliás, a fazer lembrar um dos gols mais mágicos da história dos Mundiais em 1986. Manuel Negrete, jogador do México, que depois jogaria no Sporting, fez um golo semelhante a este, ainda fora da área, num pontapé lateral espetacular, todo no ar, a fazer um dos golos mais maravilhosos desse Mundial, só batido pelo golo da história de Diego Armando Maradona. Mas este lance, que maravilha! E diria que no melhor pano cai a nódoa, aliás, porque de facto Kylian Mbappé e Ousmane Dembélé já falharam dois golos cantados. E atenção a esta entrada de Victor Lindelof, não. Ui, virou do avesso Olise. Ui. Mas neste Mundial vale tudo, Walter, portanto eu já não digo nada. Bem, que entrada de sola ali na perna do Miquel Olise. Walter, vale tudo neste Mundial, mas a entrada... É a entrada que podia ser vermelho, claramente.
3: Exato, mas face àquilo que temos visto, a probabilidade de não mostrar o cartão vermelho é muito elevada.
1: Exatamente. Bem, há pouco é repetido o lance de Miquel Olise. Que maravilha. E depois Dembélé tem a baliza aberta para o seu pé esquerdo e faz o impossível. É impossível Dembélé falhar este gol. O guarda-redes já está fora da baliza. A baliza está completamente aberta e ele atira ao lado. Duas bolas no poste já para a França, a Suécia já com um índice de felicidade muito elevados, mas lá está, são os tais jogos em que quando uma equipa começa a falhar clamorosamente e num adversário que tem Victor Gyökeres, António Elanga e Alexander Isak, bem, se a França falha muito, vai levar com a fava. Bola para a equipa da França, bola para Miquel Olise, tenta jogar com Bradley Barcola, vai para o chão o jogador da França, empurrado pelo adversário, neste caso foi o médio do Tottenham, Lucas Bergvall. O Tottenham que vai contratar Mateus Fernandes, ex-jogador do Sporting, por quase 100 milhões de euros, impressionante. Livre para a equipa da França no corredor esquerdo, para bater Miquel Olise de pé esquerdo. Vai toda a gente para a grande área da Suécia. Miquel Olise vai arrancar para a bola, levanta o braço esquerdo. Miquel Olise, bola batida, segundo poste, cabeceamento que não sai. Insiste a França, mas a Suécia vai tirar. Parecia que o Pamecano tinha tudo para fazer gol, mas depois não conseguiu tirar a bola para a baliza. Estava aqui uma grande oportunidade para a equipa da França. A Suécia tenta sair a jogar e há falta. Não concorda nada o Pamecano, livre para a Suécia. Livre muito bem batido por Miquel Olise. O Pamecano tem tudo para fazer gol, mas depois leva ali um chega para lá do Gudmundsson, que o desequilibra completamente. Mas lá está, neste Mundial vale tudo na área. Claramente que o desequilibra. E depois não há falta nenhuma sobre Victor Lindelof. Mas lá está, quando é o avançado sobre o defesa, tudo é diferente. Tenho falado muito sobre essa dualidade de critérios que é universal e que, de certa forma, mancha aquilo que devia ser a uniformidade de critérios. O que se permite aos avançados, ou melhor, o que se permite aos defesas é completamente diferente do que se permite aos avançados. Bola para a França, Kylian Mbappé vai para o remate de meia distância, atirou, agarrou Zetterström agradeceu. Remate de Kylian Mbappé, mas aguenta a Suécia. Uma altura em que atingimos no MetLife Stadium em New Jersey, Nova York. Minuto 40 do jogo. 0 para a França, 0 para a Suécia.
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1: Reta final da primeira parte deste França 0, Suécia 0. A França a falhar clamorosamente 2 golos. E já com 3 grandes oportunidades. Kylian Mbappé ao poste, Mikel Olise ao poste e Dembélé, baliza aberta ao lado. Bola para a equipa da Suécia, bola batida na grande área da França. Corta o Pamecano. A França a encostar a Suécia às cordas, mas a não conseguir marcar, já teve um golo anulado. Bola para a França, Mikel Olise deixou para Kylian Mbappé, agora muito espaço, pode ser fatal para a Suécia. 4-4, Mbappé, Bradley Barcola, vai cruzar, segundo poste, bola para trás, tira a Suécia. Insiste a França, de Tchouaméni, pode rematar de meia distância, prefere dar para Mikel Olise, remata ao lado! Que perdida da França, mais uma! Muito bem, Mikel Olise tentou colocar na gaveta, mas a bola tirou tinta ao poste direito da baliza da Suécia. Volta a ameaçar a França, mas a bola não entra. Ponta pé de baliza para a Suécia. Bem, a França já merecia claramente a vantagem, diria que 20 minutos fantásticos da França. Depois de 20 minutos mais sonolentos, a França a jogar direto nos da frente, e a partir daí tudo muda. Com os 4 da frente em jogo, é uma maravilha. Bola para Rabiot no corredor esquerdo, vai bater para a desmarcação de Barcola, vai Barcola com o adversário, Barcola ainda, Barcola perto da linha final, tenta passar por ele, não consegue. Grande corte do lateral direito da equipa da Suécia, Daniel Svensson. É canto para a França, mais um no jogo. Vai bater Mikel Olise, neste caso é já o 5-0 em cantos para a França, que vai já em 11-2 em remates. França a começar a sufocar a Suécia. Canto para Mikel Olise. Vai partir para a bola, braço esquerdo levantado. Mikel Olise levantou na grande área, segundo poste. Salta Victor Lindelof e corta. Ainda a França. Jules Koundé pode ir para o cruzamento. Demorou. Deixou para Dembélé. Pé esquerdo do Dembélé. Passe rasteiro, tira a Suécia. Ali pedia-se um cruzamento pelo ar, havia muita gente na grande área da Suécia. Insiste a França, bola para Rabiot de pé esquerdo, avança Rabiot, meio campo da Suécia. Rabiot leva, Rabiot tem ao pé de si Tchouaméni. Tchouaméni recolheu, Tchouaméni tocou para a direita para Jules Koundé. Avança a França outra vez para a grande área da Suécia. Jules Koundé a abrir para Osman Dembélé, vai para cima de Gudmundsson, volveu para Jules Koundé, bem trabalhado, entrou na área, pode marcar, atirou contra a muralha defensiva da Suécia. E sai para a resposta à Suécia, Victor Gyökeres. Acelera Gyökeres, passa a rasgar para Isaac, mas vai com ele o Pamecano. E atrasa para o guarda-redes da França, Mike Manhã. Mike Manhã para Rabiot. Rabiot para Lucas Digne, 44 minutos. A Suécia vai aguentar-se até o intervalo? Sim ou não? Faltam 5 minutos, um para os 45, e acredito que sejam dados 4 minutos de compensação. Bola para Tchouaméni, Tchouaméni para Jules Koundé, a França a jogar muito bem. Jules Koundé para Kylian Mbappé, fora da grande área, a alimentar o ataque da França. Deixou para o lado direito para Mikel Olise, agora Dembélé pelo meio. Mikel Olise, muita dinâmica no futebol da França. Kylian Mbappé, Mikel Olise, vai para a baliza, pode chutar. Mikel Olise, grande defesa! Grande defesa de Jacob Zetterström a impedir outra vez o golo da França com a pontinha dos dedos. Canto já batido, França a insistir. Mbappé pode marcar, atirou o golo! But de la France! Kylian Mbappé! Gol!
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1: Da França! Que futebol! futebol tem praticado a França desde o minuto 20 da primeira parte. É um sufoco tremendo sobre a Suécia. Espetacular o canto batido por Dembélé. A bola para Mikel Olise. Jogou para trás para Dembélé. Adiantou para Kylian Mbappé. Puxou para dentro. Passou por Gyökeres. E rematou ao canto superior esquerdo da baliza da Suécia. Golaço de Kylian Mbappé. Ele que já tinha feito um golo que foi anulado. Ele que já tinha tirado uma bola a poste. Agora marca. Primeiro golo para a França, mais do que justo. Kylian Mbappé marca pela seleção o seu quinto golo no Mundial. Minuto 45, agora já passou mais um. França 1, Suécia 0.
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1: Bem, Walter, do melhor futebol que temos visto neste Mundial, o futebol que a França praticou desde o minuto 20 desta primeira parte é impressionante.
3: É uma grande seleção, Luís, não há hipótese. E vimos que, para além do talento individual que estes jogadores têm, há realmente um conhecimento profundo da seleção em si. Mas atenção que a Suécia ia empatando, Luís.
1: É verdade, grande oportunidade para a Suécia, que perdida da equipa sueca, logo a seguir ao golo da França, Elliot Stroud, o defesa esquerdo do Mjällby, com tudo para fazer golo, rematou ao lado, que perdida do jogador que alinha como defesa, aliás, como defesa, neste caso, está a jogar à esquerda, se vence onde é que está, a jogar à direita, que perdida de Stroud. A bola a ir ao lado, o árbitro deu 3 minutos de compensação, a Suécia tenta reagir antes do intervalo, e atenção que Victor Gyökeres é ultrapassado por Kylian Mbappé no golo. Claro que Gyökeres tentou fazer a sua parte, tentou ser ali um defesa central, mas Kylian Mbappé chamou-lhe um figo, Gyökeres entrou um pouco à queima, e parecia que ia marcar penalti o árbitro, mas é fora de jogo. Parecia que ia marcar penalti para a Suécia, com António Elanga a ser ceifado na área, e não sei não. Ok, foi no início da jogada. Creio que é no início da jogada que surge a situação do fora de jogo. Mas acredito que também seja um fora de jogo ali milimétrico. António Elanga depois é puxado. Acredito que, mesmo que não fosse fora de jogo, este tipo de penaltis não têm sido marcados. Bem, Walter, agora é que temos visto, já vamos falar sobre isso a seguir. É tempo de intervalo. A França em vantagem. Não, ainda não acabou. Ainda não acabou. Parecia que o árbitro ia apitar, mas não. Bola para a Suécia. Zetterström vai chutar na frente. Já passaram 40 segundos dos 3 que o árbitro deu. A França em vantagem. Golo de Kylian Mbappé. Tem estado imparável neste Mundial, o Mundial das verdadeiras estrelas, e não aquelas que valem muito dinheiro, mas que de estrelas não têm nada. Numa altura em que acaba a primeira parte do jogo, a França em vantagem, marcou Kylian Mbappé, 1 para a França, 0 para a Suécia.
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3: Diante de intervalo, a França em vantagem por 1-0, e a verdade é que até podia estar em vantagem por mais golos, mas para já vai valendo o golo de Kylian Mbappé. Mas, Luís, a Suécia, numa fase inicial, até conseguiu controlar muito bem a avalanche ofensiva gaulesa, mas depois, a partir do momento em que as esferas começaram a saltar, nomeadamente Mbappé e Olise, a Suécia deixou ter argumentos.
1: Realmente a França apareceu imparável a partir dos 20 minutos, sobretudo quando os 4 da frente começaram a aparecer e a desbaratar completamente a Suécia, saindo das suas zonas de posicionamento e criando uma dinâmica impressionante com os laterais e os médios, porque enquanto o jogo andou ao ritmo do caracol entre o Tchouaméni e o Rabiot, e os dois centrais, a França não saía daquilo, até que os da frente começaram a vir para trás e a pegar no jogo, e a partir daí a aceleração é outra, a envolvência, a dinâmica, a qualidade de Olise, Barcola, Dembélé e Mbappé são de facto quatro monstros do futebol mundial. E a França arrancou para 25 minutos de excelência, fez um gol, podia ter feito 4. Podia ter feito 4, claramente, a bola no poste de Mbappé, baliza aberta, é um golo cantado, a bola no poste de Mikel Olise é outro golo cantado, a bola que sai ao lado, baliza aberta de Dembélé é outro golo cantado, a França podia já ter resolvido estes 16 avos de final, a Suécia também já podia ter marcado, grande oportunidade de Straud logo a seguir ao golo da França, grande jogo de futebol ao intervalo então, a França vence, França 1, Suécia 0.
3: Está então assim fechada a análise de Luís Bento. Vamos agora recuperar as declarações de Bernardo Silva, ele que foi o porta-voz do grupo hoje da Seleção Nacional.
5: Quem é que eu vou? Vou dar aqui à Sport TV.
6: Bernardo, bom dia. Alexandre Candeias, em direto na Sport TV+. Gostava de o questionar sobre este Mundial a nível pessoal para si. O Bernardo começa como titular, depois tem um jogo com o Uzbequistão, onde é suplente utilizado e agora não joga com a Colômbia. Como é que está o Bernardo, que é um jogador tão habituado a ser titularíssimo na nossa seleção?
5: Bom dia a todos. Eu acho que isso é... Eu percebo a sua pergunta, mas é pouco relevante, não é? Porque somos muitos, vimos todos para o mesmo. Claro que vimos todos com ambições de jogar e de fazer parte e de contribuir, e o treinador tem um trabalho difícil de escolher, não é? E eu durante a minha carreira, é verdade que nos últimos anos menos, mas numa fase inicial também passei por esses momentos e portanto estou habituado. Claro que quero fazer parte, claro que quero contribuir, claro que acho que posso ajudar. Mas estou pronto para ajudar a seleção no que quer que seja, seja, como disse, como titular, seja a jogar 5 minutos, seja no balneário, cá estarei para ajudar no que for preciso.
7: Que é a Catarina?
8: Olá, Bernardo. Olá. Catarina Cardoso, estamos em direto na CNN Portugal. Queria lhe perguntar, e sei que estamos em contexto de seleção, obviamente, mas até podemos pegar por aí, se quiser, como é que é estar em contexto de seleção ou em pré-contexto de seleção e saber-se também da sua mudança para o Real Madrid, trabalhar com José Mourinho, como é que é viver tudo isto numa fase final de uma grande competição como é o Mundial?
5: É assim, eu perguntas sobre o Real Madrid, eu não vou responder, porque eu estou num contexto demasiado importante de seleção para estar focado noutro lugar. Claro que estou muito feliz com a minha mudança, mas estou muito, muito focado na seleção e as próximas semanas serão de foco total no meu país, na minha seleção e em ajudar a nossa seleção ao máximo que eu puder.
7: Vou dar aqui a bola.
9: Bom dia, Bernardo. João Pimpim, a bola. O Bernardo já passou por tudo no futebol, desde as camadas jovens do Benfica, Mónaco, Manchester, títulos, finais. Agora entramos neste contexto de fase de mata-mata, em que os detalhes é que podem definir tudo num jogo. Eu gostava de saber se o Bernardo, neste contexto de mata-mata, de decisões, de finais umas atrás das outras, se tem alguma superstição, alguma música que ouve às vezes antes do jogo para lhe dar sorte, alguma coisa, se liga para alguém?
5: Não sou muito dessas coisas. Gosto de ter as minhas rotinas, gosto de fazer as mesmas coisas, dormir bem, descansar bem, mas não tenho nenhum ritual, não.
7: Aqui é CMTV.
10: Bernardo, bom dia. Paulo Catarro, CMTV e Now. A minha questão tem a ver com a intensidade que a equipa tem mostrado, ou a falta dela para muitos, nestes jogos da fase de grupos. Vem aí agora outra competição, como já disse o selecionador, e com condições, se Portugal passar a Croácia, passará a jogar só em estádios fechados a partir daí. Isso pode ser uma vantagem para a equipa portuguesa ou estas condições de muito calor realmente estão a afetar aquilo que é o desempenho da seleção?
5: Eu acho que não. Eu acho que as condições são iguais para as duas equipas e nós temos que nos adaptar, não é? E portanto, nunca será uma desculpa para a seleção portuguesa as condições, os relevados têm estado bons. E nós temos que fazer o nosso trabalho, nós temos que nos focar naquilo que podemos controlar e isso é um assunto um bocado, é bastante pouco relevante para nós. Temos que nos preparar para o jogo com a Croácia agora, seja em estádio aberto ou fechado, e fazer o nosso trabalho ao melhor nível possível.
7: Tia Cristiana.
11: Boa tarde, Renato Silva. Cristiana, bom dia, aliás, Cristiana Carasalos, SIC Notícias. Pegando na sua experiência, é um dos mais experientes desta seleção nacional. Há muita gente que diz que o Bernardo é muito bom a ler o jogo, a interpretar o jogo. Muitos até dizem que pode vir a ser treinador. Nesse sentido, e depois das muitas críticas que a seleção tem recebido, eu queria perguntar-lhe se, por mais que essas críticas sejam dolorosas, se vê justiça nessas mesmas opiniões?
5: Estamos muito habituados, não é, ao nosso trabalho, e o futebol é um jogo que envolve muita paixão, ainda mais a seleção do clubes, porque estamos a representar toda uma nação, não é? E portanto, nós entendemos, eu pessoalmente, que já tenho bastantes anos de futebol, já estou bastante habituado. Num Mundial em que já jogámos 3 jogos, começámos com as pessoas a meterem-nos aqui, depois do Uzbequistão aqui, e agora outra vez mais aqui, e nós enquanto jogadores o nosso trabalho é andar sempre um bocadinho aqui e não fazer disso uma montanha russa de emoções, tentar estar o mais estáveis possível, sabendo que em alguns momentos, claro que queríamos estar a um nível mais alto e perceber o que é que falhou, tentar melhorar e tentar fazer as coisas bem, mas não, nós não queremos andar assim, nós queremos andar aqui para chegarmos aos jogos preparados. Sabemos que o Mundial é uma competição difícil não só para Portugal, mas para todas as seleções. Sabemos que há coisas que temos de melhorar e que faz, a crítica faz parte e sabemos lidar com isso. Aquilo que podemos garantir é que estamos todos a dar o nosso melhor para que as coisas corram bem, e a realidade é que já chegámos a uma fase eliminar, estamos numa boa posição para continuar esta nossa caminhada e estamos muito confiantes, ainda que, como eu disse, temos coisas a melhorar, mas estamos muito confiantes de que as coisas vão correr bem.
12: Bom dia, Bernardo. Bruno Matos, Antena 1. Bernardo, foi titular frente à República Democrática do Congo, depois foi para o banco nos últimos 2 jogos de Portugal, não teve sequer minutos. Outros dizem que... estou a dizer mal?
5: Estás. Joguei 15 minutos com o Uzbequistão, mas
12: exatamente.
5: Siga,
12: peço desculpa,
5: siga.
12: Desculpa. Esteve no banco. Todos dizem que o coletivo é que é importante e não quem joga, não é? Queria perguntar-lhe se aceita bem o facto de ter perdido a titularidade quando há jogadores que têm 270 minutos nesta primeira fase na Seleção Nacional. Obrigado.
7: São totalistas.
5: Ah, ok. Não é o meu trabalho estar aqui a discutir as opções do treinador, não é? É por isso que temos um selecionador e que tem um trabalho bastante difícil, porque temos uma seleção com muita qualidade em todos os setores e, portanto, eu acho que todos os jogadores, como eu disse há bocado, vêm com a intenção de jogar, de ajudar a nossa seleção, de fazer parte, e querem fazer parte, e cabe ao treinador tomar as decisões difíceis que tem de tomar. E quando não nos toca a nós, como neste caso falou que não me tocou nos últimos 2 jogos, cabe-nos a nós fazer o melhor possível, apoiar os jogadores que estão dentro de campo, treinar bem, criar um bom ambiente e acima de tudo estar prontos para quando essa oportunidade voltar a surgir, estarmos preparados para dar a melhor resposta e para ajudar a nossa seleção.
13: Olá, Bernardo. André Maia para a Renascença. Eu sei que normalmente vocês respondem sempre que por mim até posso jogar à baliza, mas gostava de pedir a sua maior sinceridade nesta pergunta. Já ouvimos a jogar ao meio, já ouvimos a jogar mais por fora, principalmente pela ala direita. Tendo em conta as características da seleção portuguesa, onde é que acha que neste momento as suas qualidades renderiam mais? Pelo meio ou por fora?
5: É uma pergunta... Eu estou mesmo a tentar ser honesto. É uma pergunta difícil de responder, porque eu durante toda a minha carreira
14: joguei de facto em muitos sítios diferentes e até no próprio meio campo, já joguei a 10, a 8, a 6. Eu acho que as minhas características naturais levam-me um bocadinho mais para um sítio, ainda que eu tenha passado por muitas posições na minha carreira. É óbvio que as rotinas de toda uma época a jogar numa posição, de repente mudar, também dificulta um bocado, mas é difícil eu responder-lhe isso. Eu acho que estou mais, principalmente também na fase da carreira em que estou mais preparado para jogar em certas posições. Agora, eu estou a ir, eu se lhe disser que neste momento sou um médio, sou mais um número 8 ou um número 6, num duplo pivô, como joguei toda a minha época no Manchester City, eu estou a ir um bocado contra também tudo aquilo que foi a minha carreira, porque em muitos momentos da minha carreira eu também achava, porque as minhas posições naturais são mais de médio, e o meu treinador do Manchester City meteu-me muitas vezes a jogar completamente fora dessas posições. Já joguei a falso avançado, já joguei a extremo direito, já joguei... E, portanto, eu estou preparado para jogar em todas as posições. É óbvio que as minhas características naturais ajustam-se um bocadinho mais às posições centrais, ao meio-campo, ainda mais na fase da carreira em que estou, mas eu estou para ajudar, estou mesmo, e onde o treinador achar que é melhor para a seleção, cá estarei eu.
15: Bernardo Silva, Manuel Fernandes Silva, em direto para a RTP Notícias, bom dia. Portugal vai passar do adversário com uma grande intensidade física para outro que privilegia muito o controle do jogo, a inteligência tática. É um perfil diferente. Portugal, tendo de jogar com vários adversários, parece que, apesar da enorme qualidade da Croácia, pode ser um tipo de jogo, em certos momentos, mais favorável a Portugal que o jogo com a Colômbia?
14: Talvez. É uma seleção europeia um bocadinho mais... com um estilo de jogo um bocadinho mais parecido com o nosso. Vamos ver. É uma seleção com muita qualidade. Eu conheço, tenho amigos lá, conheço muito bem, e conheço muito bem o espírito croata. É uma seleção muito aguerrida, que tem um amor pelo país muito, muito grande. E isso tem de se provar dentro de campo, não é? Agora, claro que é um perfil completamente diferente do que jogámos até agora.
16: Miguel?
17: Bernardo, estamos em direto para o Canal 11. Nós olhamos muitas vezes para o que vocês fazem nos clubes, e olhando um bocadinho para o setor do meio-campo, o Vitinho, o João Neves, o Bruno, tu... E parece que é sempre diferente. E, portanto, acho que estamos sempre à espera que as coisas sejam transportadas dos clubes para a seleção e que depois isto chegue aqui e tudo corra da melhor forma. Eu queria que falasse um bocadinho disso, se é difícil transportar tantas características diferentes e tantos tipos de jogo diferentes para a seleção. Que dificuldade é que vocês sentem? Se é difícil ou não?
14: Eu acho que isso é um tema, muito relevante em quase todas as seleções. Eventualmente há uma ou outra que tem um estilo muito característico. Por exemplo, os alemães jogam todos na Alemanha e crescem todos a jogar da mesma forma. Os espanhóis jogam quase todos em Espanha e crescem todos a jogar da mesma forma. E nós não temos essa característica. O nosso futebol é muito diferente, e olhamos para o jogador português, e por falta de capacidade financeira dos clubes portugueses.
3: Declarações de Bernardo Silva. Luís, voltamos novamente até ti. O que é que perspectivas para esta segunda parte entre a França e a Suécia?
1: Bem, sinceramente, creio que a França, se mantiver o ritmo da primeira parte, vai ganhar este jogo. Vai começar a segunda parte nesta altura. A Suécia, creio que também irá com tudo, com os três homens da frente, para poder disputar este jogo. Começa o segundo tempo.
3: Seleção da França e da Suécia, dentro de momentos, entram então em campo novamente para a segunda parte deste duelo entre duas seleções que procuram então chegar aos oitavos de final, onde vão defrontar o Paraguai. Vamos voltar novamente, Luís, que é que perspectivas para a segunda parte deste França-Suécia?
1: Numa altura em que atingimos então a meio minuto da segunda parte, começou a segunda parte deste França 1, Suécia 0.
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1: Segundo segunda parte do França-Suécia. Perspectivo, Walter, um grande espetáculo de futebol, absolutamente imperdível. A Suécia vai com tudo para cima da França, mas a França, obviamente, com espaço, poderá sentenciar o jogo depois com a qualidade, a velocidade, a magia dos quatro da frente. Mas a Suécia, se empatar este jogo, isto é, se a Suécia conseguir fazer um golo na fase em que estiver em cima da França, o jogo abre completamente novamente.

0: Como é que a França entra para o início desta segunda parte, se mais em modo gestão, se a querer o 2-0 para definitivamente arrumar com o resultado? Será muito importante perceber até o minuto 60-65 como é que ambas as seleções vão comportar.
1: É isso mesmo, vamos lá então à segunda parte desta França-Suécia. 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Bola para a equipa da França, bola para Mike Maignan, a baliza da França. Mike Maignan a jogar já com o Pamecano, joga curto com um companheiro, deixou para Aurélien Tchouaméni. Tchouaméni adiantou para a direita, recebe o Pamecano, joga com Dembélé. Dembélé com o lateral direito, o Jules Condé. Outra vez Dembélé, tricota a seleção francesa, vai tricotando ali à entrada da grande área da Suécia. A bola a ser jogada por Tchouaméni, dá para trás para Mikel Olise, este para o Pamecano, deriva para o corredor esquerdo, recebe Saliba, pé direito na bola, Saliba, ultrapassa a divisória, encosta em Dinho, Lucas Dinho de pé esquerdo, vai adiantar para a desmarcação de Barcolá, vai com o adversário Barcolá, a grande velocidade de Barcolá, espetáculo Barcolá, já parou, já passou e lá vai ele, grande corte do lateral direito da equipa da Suécia Svensson. Nesta altura claramente a Suécia a alterar o sistema, está em 4-4-2, Svensson como defesa direito, Gudmundsson como defesa esquerda, Lindelof e Lagerbiel como centrais, o Straud sobe para extremo esquerdo, o Elanga aliás, de certa forma fica como extremo direito, mas uma linha mais a 4 com os médios, Ayari e Bergvall mantêm-se no meio, Gyökeres e Isaac fazem mais uma dupla de pontas de lança mais clássica. É um 4-4-2 para a Suécia nesta altura, claramente. A Suécia a tentar parar assim os extremos da França e o jogo altamente dinâmico da seleção francesa. Bola para Lucas Digne, dá para trás para Rabiot, pé esquerdo na bola, Rabiot a colocar a bola em Tchouaméni, Aurélien Tchouaméni rasga o passo para o lado oposto para Jules Condé. A Suécia dividida entre fechar o jogo para não sofrer mais golos e abrir-se podendo sofrer mais golos. Para já, creio que a Suécia, enquanto estiver 1-0, vai estar mais recuada e depois só no fim sim partirá para cima da França. Bola para a França, Kylian Mbappé dá para trás para Tchouaméni, vai para a tabela de Tchouaméni, prefere o pontapé de Tchouaméni, muito por cima da barra da baliza da Suécia. É pontapé de baliza para a equipa sueca, vai tentar esse 2-1, por um lado aguentar-se como uma organização defensiva de qualidade, vai tentar aguentar-se para não sofrer mais golos, e por outro vai tentar aqui acolá na mesma o jogo direto nos pontas de lança ou nos extremos, vão ser agora Straud à esquerda e Elanga à direita. Minuto 5 da segunda parte, França 1, Suécia 0.
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1: Está o rubro, a luta pelos melhores marcadores. Lionel Messi, 6 golos. Mbappé, 5 golos. Erling Haaland, também 5 golos. Está verdadeiramente ao rubro. Bola para a equipa da França, bola para Mikel Olise, rasga o passo para a direita para Ousmane Dembélé, peitaça na bola Dembélé, pé esquerdo na bola e lá vai ele, grande passo para Jules Koundé, pode ir para o cruzamento atrasado, tira a seleção da Suécia, insiste Mikel Olise, que bem joga a França, Mikel Olise de pé esquerdo, arranca Mikel Olise, passa a rasgar para Dembélé, espetáculo Dembélé, leva Dembélé, vai para o remate Dembélé, não passa por Victor Lindelof. E a bola acaba por sobrar para o guarda-redes Jetterström, guarda-redes da Suécia, joga no Derby County de Inglaterra. Lá está o guarda-redes Jetterström, Suécia a perder por 1-0, gol marcado por Kylian Mbappé. Pontapé de Jetterström para o ataque da Suécia, a Suécia claramente em 4-4-2 na segunda parte, a tentar assim bloquear a França, os dois laterais bem diretos nos dois extremos, os dois centros.

0: laterais bem diretos no Mbappé. Bola para a França, passe para Gustavo Lagrabiol, que cortar, recupera a França por Tchouaméni, Aurélien Tchouaméni no ataque, invade o meio-campo da Suécia, dá para Mikel Olise, vai para a baliza, Mikel Olise, pode dar na esquerda, bem trabalhado, é para Barcola, pode marcar, atira, golo! Bradley! Barcola, bute la France! Gol!
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0: Da França! Estes quatro da frente são verdadeiramente diabólicos. O passe a rasgar para Bradley Barcola. Foi para cima dos centrais. Um passe errado na primeira fase de construção da Suécia. A França chamou-lhe um figo. Ficou de 5 para 5. O passe para Mikel Olise. Assistiu para Barcola. Na cara de Zetterström. Perguntou, meu amigo, onde é que a queres? E atirou ao ângulo superior direito da baliza da Suécia. Imparável França. But de la France. 8 minutos, segunda parte, marca Bradley Barcola, França 2, Suécia 0.
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0: Walter, um mau passe da Suécia, foi fatal. A França ficou de 5 para 5 e em igualdade numérica, os monstros da frente fizeram a diferença.
3: Completamente, e agora parece-me que a França vai levar o jogo a seu belo prazer. É certo que a Suécia pode tentar, tem dois jogadores muito bons na frente de ataque, mas que não estão a ter grandes hipóteses perante também dois grandes centrais da França. Parece-me que vai agora partir muito da capacidade de reação da Suécia, mas fica muito difícil esta seleção francesa. É uma seleção altamente poderosa e visto que o próximo adversário à partida pode ser o Paraguai, diria que a França fica com um caminho aberto para pelo menos chegar até aos quartos de final, depois aí pode defrontar a seleção marroquina, mas abordando novamente este jogo, a França diria que foi só colocar o pé no acelerador para não dar qualquer tipo de hipótese à seleção nórdica.
0: 10 minutos, segunda parte, 2 para a França, 0 para a Suécia.
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0: Pontapé de canto para a equipa da Suécia, lado direito do ataque sueco. A bola vai ser colocada na grande área da França. De facto, jogo impressionante da equipa da França, que claramente mostrou aqui o valor do seu futebol. Beneficia agora a Suécia de um pontapé de canto. Bola batida, grande área, remate para fora. Remate para fora, pontapé de baliza para a equipa da França. França a vencer por 2 a 0, vida complicada para a Suécia, que já fez, de certa forma, o seu caminho. A Suécia acabou por apurar-se para os 16avos de final, num grupo que tinha Países Baixos e Japão, um grupo que se pode considerar um grupo difícil, e por isso há que elogiar a capacidade que a Suécia teve para chegar a esta fase. Claro que depois tudo se complicou
4: para a Suécia ao enfrentar a França. Bola para a equipa da Suécia, bola para António Elanga, joga para trás para o lateral direito do Borussia de Dortmund, joga a bola para a zona defensiva. Recordo que a França é uma das grandes equipas da história dos mundiais, com vitórias importantes. França que foi finalista vencida em 2022 e em 2006, ganhou duas vezes, em 1998 e em 2018. Perdeu a final do Qatar em 2022 frente à Argentina. Perdeu também em 2006 a final. Quanto à Suécia, claro, vida muito mais complicada para a Suécia, que o melhor que conseguiu foi um terceiro lugar em 1994, um terceiro lugar em 1950 e um quarto lugar em 1938. Atenção que em 2018 chegou aos quartos de final e em 2002 e em 2006 chegou aos oitavos de final. Bola para a França, Kylian Mbappé. Lá está Mbappé a dar para Ousmane Dembélé. Ousmane Dembélé para Jules Koundé. A Suécia a perder por 2-0. A França a tentar chegar ao terceiro. A bola a ser jogada com o lado direito para Mikel Olise. Leva Mikel Olise. Grande passo para Koundé. Pode ir para o terceiro a França. Remate, Zé Terstrom agarrou. Zé Terstrom agarrou na baliza da Suécia. E vai pontapear para diante. O guarda-redes sueco. Kylian Mbappé está ali escondido atrás dele. A bola a ser jogada para o ataque da Suécia, já a bola para a direita, vai ser jogada para o lateral direito da equipa da Suécia, é ele, Daniel Svensson, jogador do Borussia de Dortmund, dá para trás para o guarda-redes Zetterstrom. Jacob Zetterstrom vai jogar curto com Lindelof. Lindelof de pé direito está na meia-lua da sua grande área, avança Lindelof de pé direito, adiantou para o médio Lucas Bergvall do Tottenham. Bergvall para Lagerbielk. A Suécia em 4-4-2 na segunda parte, claramente. Elanga aberto à direita, Straud aberto à esquerda. Gyökeres e Alexander Isak como pontas de lança. A dupla de médios é Lucas Bergvall. É formada, aliás, por Lucas Bergvall e Yassine Ayari. Lateral direito, Daniel Svensson. Lateral esquerdo, o Gabriel Gudmundsson. Uma altura em que Victor Gyökeres queixa da cara. Queixa-se do nariz mesmo. Ali um lance com o Pamecano. Bem, ui. Isto é vermelho. Isto é vermelho, meus amigos. Isto é vermelho. Ele leva um soco no nariz. Isto é, o Pamecano aviou um verdadeiro soco no nariz de Victor Gyökeres. Isto é vermelho. De facto, está a valer tudo no Mundial. Que soco. Isto é um soco... do Upamecano, claramente na cara do Gyökeres, e não me venham com coisas, é um soco premeditado no Victor Gyökeres. Bem, incrível, que soco que o Upamecano dá no nariz de Victor Gyökeres, que ainda está agarrado ao nariz perto da área da França. 15 minutos da segunda parte, 2 para a França, 0 para a Suécia.
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4: Grande pontapé de Mikel Olise, grande defesa de Zetterstrom. Canto para a França a ameaçar o 3-0. Há pouco lance lamentável de Upamecano sobre Victor Gyökeres e toda a gente a subir para o lado no VAR. Canto para a França, batido Gyökeres. Nas alturas a aparecer de cabeça a cortar, a bola a sobrar para a equipa da França, lado esquerdo, bola para Kylian Mbappé, lá está Mbappé a jogar com Tchouaméni, Tchouaméni rasteiro a jogar para o lado direito para Jules Koundé, lá está Jules Koundé para trás para o Pamecano para Tchouaméni, Tchouaméni rasteiro para Mbappé, Lá está Mbappé, puxa para o pé direito, joga com Ousmane Dembélé, para trás para Tchouaméni, vai montando o cerco à defensiva da Suécia, equipa da França, bola para Jules Koundé, joga com Upamecano para Rabiot, Mbappé, Rabiot para fora. Aliás, dava a ilusão que era para fora, mas não. Mikel Olise ainda lá foi buscar a bola. Dá para trás para Lucas Digne para Saliba. Saliba, Rabiot para o ataque na esquerda para Bradley Barcola. Já fez um golo. Puxa para o pé direito. Bradley Barcola dá para Kylian Mbappé. Curtinho para Mikel Olise. Mikel Olise para Lucas Digne. Que qualidade da França. Lucas Digne joga rasteiro com Rabiot. Rabiot de pé esquerdo, perto da grande área da Suécia. Dá para Mikel Olise. Tenta tirar da área a Suécia. A equipa da França. Bola para Kylian Mbappé. Abriu para a direita. Grande passo a rasgar para Dembélé. É uma França que joga por fora e por dentro com a mesma versatilidade, com a mesma dinâmica, impressionante. Bola para Dembélé, corredor direito, vai cruzar na grande área, bateu, que perigo, agarrou Zé Terceiro. Muito bem jogado pela França. Para mim, de todo o futebol que vi, a equipa que chegou mais alto foi a França. Gostei muito do Brasil na segunda parte de ontem. Brasil impressionante na segunda parte do jogo contra o Japão. A Argentina muito consistente, nunca vai muito ao 80, mas nunca desce abaixo de níveis muito altos. Uma equipa altamente consistente, a Argentina. Mas a França, para já, parece-me ser a seleção mais espetacular. As grandes desilusões, Alemanha, Espanha e Portugal. A Espanha e Portugal ainda dentro do Mundial, a Alemanha já fora. E atenção a Marrocos, que de facto é uma equipa espetacular, com futebol enleante, envolvente, com os 11 jogadores sempre em permanente movimento e com uma capacidade de gestão do jogo e de circulação gigante. Bola para a Suécia na sua zona defensiva, vai tocando a bola à Suécia a tentar respirar um pouco. Gabriel Gudmundsson a jogar com Victor Lindelof, adiantou para Lucas Bergvall para a direita, para Gustavo Lagerbielke, que abriu para António Elanga de pé direito, joga para trás para Lagerbielke, a jogar como central à direita, numa dupla de centrais agora. Lagerbielke para o corte da defensiva da França, insiste a Suécia, António Elanga, Lagerbielke que bate na frente, Victor Gyökeres dá para Elanga para Gyökeres para Elanga, tenta a tabela, mas a Suécia sem espaço é mais difícil. Claro que a tarefa da Suécia era muito mais fácil quando estava 0-0, porque havia espaço para jogar. Agora a França, se for necessário, recua para os 11 jogadores atrás da linha da bola e tudo se complica. Recontra-ataque rápido da França, a bola para Mbappé, adiantou para Mikel Olise, sai isolado, vai marcar, atirou ao lado! Lá está a Suécia, abre atrás e a França vai com tudo. Mbappé para Mikel Olise, isolado, chutou, mas a bola ainda prensou no jogador da Suécia e só por isso não foi o 3-0 para a equipa da França. Uma altura em que na Suécia vai sair Lucas Bergvall, um dos médios, jogador do Tottenham. Vai também sair o extremo esquerdo, o Straud. Entra para a extrema esquerda Ali e para o lugar de médio Zen Ali. Minuto 20 da segunda parte, França 2, Suécia 0.
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4: Joga a Suécia, entrou então na equipa da Suécia para o lugar de extremo esquerdo, na vez de Straud, que estava de certa forma adaptado ao lugar. Entrou Besford, aliás, entrou para aquele lugar o Abdi Ali, está Abdi Ali, jogador do Malmö, e para o meio campo, no lugar de Lucas Bergvall, entrou Besford Zanelli, jogador da equipa do Royal Union Sanguiloise da Bélgica. 2-0 a França, naquela que será provavelmente a eliminatória dos 16avos de final mais desequilibrada. A França a vencer por 2-0, mas já podia estar a vencer por mais. Bola para a equipa da Suécia no corredor central, a bola a ser jogada por Zanelli. Zanelli para Lindelof, na esquerda para Gudmundsson. Gudmundsson a abrir para o recém-entrado Tab Diali. Joga para trás para Gudmundsson de novo. Gudmundsson para Victor Lindelof. A Suécia a tentar chamar a França. Lindelof de pé direito, entrega para o lado direito para Gustavo Lagerbielke. Lá está Lagerbielke a desmarcar Daniel Svensson do lado direito, prefere jogar para trás de novo com Victor Lindelof. A Suécia a tentar encontrar espaço para entrar nas costas da França. Isaac joga para trás para Gudmundsson. Pontapé a rasgar para António Alanga do lado direito. Vai com ele Saliba, também Lucas Digne. Lucas Digne de qualquer maneira tira para fora. Lançamento para a equipa da Suécia. Numa altura em que vamos para pausa, para hidratação, vou visitar a família Gol FM no YouTube. O jogo obviamente está praticamente resolvido. Vamos ver o que pensam os nossos ouvintes desta vantagem da França por 2-0. Muitos vídeos interessantes no canal Gol FM do YouTube. Somos mais de 20.500 subscritores. Espetacular. Família Gol FM no YouTube. para a equipa da França. Lanço aqui a questão para que interajam comigo, se concordam que a França está a ser uma das top 3 equipas do campeonato. Claramente é uma pergunta que gostava que me dessem a vossa opinião. Na minha opinião, de facto, a França tem estado a um nível altíssimo, e aquela que em jogo jogado mais subiu e mais alto subiu. Claro que o Brasil ontem muito bem contra o Japão, a Argentina muito sólida em todos os seus jogos, mas a França tem sido de facto gigante. Minuto 24 da segunda metade. Aproveito para lembrar que a França em campeonatos do mundo, como eu já disse, já esteve em várias finais, 2 títulos mundiais, em 98 e em 2018. Recordo que a França, depois em 2022 no Qatar, foi à final contra a Argentina num grande jogo de futebol. Di Maria e Messi marcaram, Di Maria 1, Messi 2, os 3 golos da França, da Argentina. A França respondeu com hat-trick de Mbappé e nos penaltis a equipa da Argentina ganhou. França que depois foi finalista vencida, então, como eu já disse, por 2 vezes, em 2006, e nessa final então de 2022 foi campeão em 1998, e em 2018 foi campeão do mundo em 2018, depois de em 2016 ter perdido o campeonato europeu para Portugal em França. Termina a pausa para a hidratação, minuto 25 da segunda parte. 2 para a França, 0 para a Suécia.
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4: Lançamento lateral para a Suécia, recomeça a partida, bola de grande área, cruzamento, tira! Tchouaméni, sai a resposta, sai a França para a resposta, Dembélé passa a rasgar, parece-me fora de jogo, Kylian Mbappé dá para Mikael Olise, mas o lance está interrompido. Mbappé estava fora de jogo, para tudo, bola para Zetterström, guarda-redes da Suécia, dá já para um companheiro, sai a Suécia para a resposta. A bola a ser jogada no corredor central por Victor Lindelof, abriu para a direita para António Alanga. António Alanga parou, colocou para Zanelli. Zanelli para trás para Yassine Ayari. A equipa da Suécia mexeu para, de certa forma, tentar abanar com a partida. A França ainda não mexeu. Muito satisfeito, claro, Didier Deschamps com a sua França. Bola para a Suécia, bola para Victor Lindelof. Bate para a direita. Recordo que a França atirou fora Portugal no último europeu por penaltis, 0-0, e depois a França acabaria por ganhar a Portugal. Bola para a equipa da Suécia no corredor central, e a Sinayari vai abrir para a esquerda para Ali. Ali vai no 1 para 1 com Jules Condé, muito mexido este extremo do Malmo, puxa para o pé esquerdo, ainda Ali, tenta levar para a cabeceira, Ali, e ganha o pontapé de baliza à França. Curiosamente era canto, Jules Condé tocou a bola para fora, mas lá está, como a lei é unilateral, quando há erros que ajuizam um canto como pontapé de baliza, o VAR não pode informar, já o dissemos várias vezes, não batam mais no ceguinho. Bola para a equipa da Suécia, bola para trás para Victor Lindelof. Victor Lindelof rasteira, jogar a bola na frente. Vai dar para a esquerda para Gudmundsson. Gudmundsson mais para a esquerda ainda para o extremo esquerdo Ali. Ali para Gudmundsson. Gudmundsson rasteira para Victor Lindelof. Victor Lindelof avança no ataque da equipa da Suécia. Pontapé na frente. Será para as costas da defensiva da França. Aparece Isaac a tentar entrar, mas faz falta sobre o Pamecano. Livre para a França. A Suécia sem espaços não tem a mesma capacidade que mostrou nos 20 minutos iniciais perante uma França que estava subida e que naturalmente abria mais espaço. Vai a França para a resposta, Kylian Mbappé, pé direito na bola, perto da grande área, deixou para Barcola, Barcola para trás para Mikel Olise, pode ir para o pontapé, Mikel Olise, pé esquerdo, grande passe, Mbappé pode marcar, atirou o golo! Golaço! Kylian Mbappé! Diga meia dúzia de golos no Mundial! But de la France! Gol!
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4: Da França! Espetacular jogada com Bradley Barcola e Mikel Olise. O trio maravilha da França. Kylian Mbappé tocou de calcanhar. Que maravilha para Barcola. Depois Mikel Olise, o passe a rasgar. Kylian Mbappé segurou, entrou, colocou na gaveta. Canto superior esquerdo da baliza de Zetterström. Imparável Mbappé com a parte interior do pé direito. Uma folha seca, um remate em arco. É verdadeiro espetáculo Kylian Mbappé. A França soma e segue. Ouça bem, 4 jogos, 13 golos para a França. Numa altura em que se verifica a possibilidade de um fora de jogo no lance, que está ali no limite. Vamos ver se o VAR anula este golo ou não. Está no limite o lance, a ser ainda ajuizado. Será ali microscópico. Creio que vai valer o golo. Já valeu. Minuto 75-30 da segunda parte. França 3, Suécia 0.
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4: Bem, é uma obra de arte este golo de Kylian Mbappé, jogada a 3 de Barcola, Mbappé e Mikel Olise. De facto, Walter, é um regalo ver jogar estes senhores da França, estes senhores da frente da França, e ainda por cima com uma Suécia aberta. É imparável a França. Já lá vou. Olha, a França pode ir para o quarto, não vai. Walter, espetáculo a seleção francesa.
3: É muita qualidade para uma só seleção, a verdade é essa. Portanto, a França tem aqui todos os ingredientes para voltar a ser campeã do mundo. Obviamente que ainda falta muito, obviamente que ainda há uns quartos, uns oitavos de final, depois uns quartos, se lá chegarem, também uma meia final, mas é uma seleção francesa que tem uma super seleção. E depois lá está, a mensagem do treinador passa, os jogadores todos muito unidos para com Didier Deschamps, e quando é assim fica tudo mais fácil.
4: Sem dúvida, é uma França que respira qualidade, respira saúde. De facto, é uma França do mais alto nível. Recordo que, claramente, a equipa da França está habilitada para lutar até ao fim por este Mundial, sem dúvida alguma. Recordo que no caminho para a final, como disse o Walter e bem, a França medirá agora com o Paraguai. Depois, nos quartos de final, vai estar ali no caminho que vai resultar da partida entre o Canadá e Marrocos. Vai jogar aí nos quartos de final. Depois, do outro lado da medalha, nesses quartos de final, vamos ter a França a competir com o lado onde estão Brasil, Japão, Noruega, Colômbia, Inglaterra, por exemplo, e portanto muitos adversários de qualidade para poderem surgir nos quartos de final e na meia final. Mas a França está de facto a um nível muito alto. Para já ganha por 3-0, é o primeiro jogo dos 16avos de final que é desequilibrado. Eu disse que o segundo gol seria muito importante. Se fosse a equipa da França a consegui-lo, o jogo acabaria. Se fosse a Suécia, o jogo abriria por completo. Eu avisei, e de facto foi assim que se verificou. Marcou a França e a Suécia acabou. Bola para a seleção francesa, vai bater na frente e ataca a seleção da França. Bola para Barcola, agarrado por um adversário, Gudmundsson. Falta livre para a equipa da França. Recordo então as mexidas que aconteceram na França há pouquinho. Minuto 75 do jogo, saíram Jules Condé, entrou para o seu lugar Malo Augusto para a defesa direito, saiu Ousmane Dembélé, entrou Désiré Doué para o seu lugar, e saiu Lucas Digne, o defesa esquerda, e entrou Theo Hernandez para o seu lugar. Bola para a equipa da França, corredor esquerdo, cruzamento, corta a Suécia, só da França, a bola a ser jogada por intermédio de Kylian Mbappé, jogou com Bradley Barcola, a jogar para trás com Tchouameni, Tchouameni com Désiré Doué. França a jogar muito bom futebol, de facto. A bola a ser jogada para o lado direito para Malo Augusto. Malo Augusto joga para trás com o Pamecano com Saliba. Na direita, Saliba joga para Lucas, aliás, Theo Hernandez. Lucas Digne já saiu. E agora, claro que a França vai gerindo. A Suécia está eliminada do Mundial. Começou espetacular com uma vitória sobre a Tunísia por 5-1. Sobreviveu com esse empate contra o Japão. Esteve a perder por 1-0, esteve quase a ir fora. Mas esse empate, esse golo muito perto do fim, fez toda a diferença para dar 4 pontos à Suécia. Cai com a França. Minuto 80 do jogo, França 3, Suécia 0.
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4: Bola para a equipa da França, reta final do jogo. A França ganha por 3-0. E vai para o ataque a França novamente por Rabiot. Rabiot avança, dá curto para Jules Condé. Adiantou para Rabiot, corta a equipa da Suécia. Bola a ser jogada já por intermédio do médio da equipa da Suécia. Entrou na segunda parte, passe forte, Zanelli. Abriu para António Alanga, bem trabalhado. Corredor direito, cruzamento. É para Alexander Isaac, não consegue chegar à bola. Quem chega assim ao guarda-redes da França, Mike Manhã, sai a França para a resposta, muito espaço para jogar, a Suécia já não corre para trás, está toda a partida. Theo Hernandez deixou para Bradley Barcola, apoio de Mbappé, Barcola pode ir para o quarto, vai rematar, Barcola, pé esquerdo, vai atirar, rematou, grande defesa! Grande defesa do guarda-redes Zarström da equipa da Suécia. Grande defesa. Esteve à beira de mais um golo a equipa da França. Jakob Zetterström a parar o golo de Barcola. Tinha Mikael Olis ao seu lado. Podia ter dado de bandeja o golo ao seu companheiro. Na altura em que entra na equipa, aliás, saem Svensson e Ayari na equipa da Suécia. Um defesa direito e um médio. Entram Nygren e Svangren. Outra vez, um defesa direito e um médio. Pontapé de canto para a França no corredor esquerdo. Bradley Barcola para colocar na grande área da Suécia. Vai levantar o braço esquerdo, vai bater para a grande área da Suécia. Bola batida, nas alturas, tira a equipa sueca. Insiste a França, vai Gyökeres na raça, não consegue. Victor Gyökeres tem estado muito longe da possibilidade de criar perigo perante os defesas da Suécia. A bola para a França de novo. A bola a ser batida para o recém-entrado Désiré Doué. Grande recepção de Désiré Doué. Vai para cima Désiré Doué. A França dá-se ao luxo de ter no banco e de não ter em minutos praticamente Thuram e Mateta. De facto, impressionante plantel francês para este Mundial. Fora os que deixou de fora, como Benzema e Antoine Griezmann, por exemplo. Bola para a França, bola para Rabiot. Rabiot para Tchouaméni. E Camavinga, por exemplo, só para falar em três ausentes. Bola para Tchouaméni, deixou para Rabiot. Rabiot vai desmarcar na esquerda. Bradley Barcola vai num para um com Nygren. Deixou para Mbappé, tenta passar. Corta Lagarbiel, que insiste a França. Bola para Rabiot. Rabiot no corredor central, joga para trás para Theo Hernández. Theo Hernández para Upamecano. Upamecano de pé direito, puxa para trás. Joga com Tchouaméni. Tchouaméni para Upamecano de novo. Abriu para Mal Augusto. Entrou para o lugar de Jules Condé. Entrega em Désiré Doué. Joga com Mikel Olis. Rabiot pelo corredor central, deixou para Mikel Olis, lateralmente mete no coração do ataque para Désiré Doué. Désiré Doué levou, abriu para a esquerda para Theo Hernández, perto da grande área da Suécia. Joga com Mbappé. Mbappé para Tchouaméni, Tchouaméni para Mbappé, perto da grande área da Suécia. Mbappé rasgou para o lado oposto. É impressionante a variabilidade da França, ora por dentro, ora por fora, ora lenta, ora rápida. Bem, incrível, que equipa a França. Numa altura em que Mbappé vai sair na França, entrega a braçadeira a Aurélien Tchouaméni. Didier Deschamps vai dar minutos a jogadores do banco. Vai também sair Mikael Olis. Sai o 10 e sai o 11. Vai começando a poupar forças para o próximo jogo. E entram na equipa da França Jean-Philippe Mateta e Ryan Cherki. Não me lembrei deste. De facto, é um banco de luxo que tem a França. Vamos ver se Cherki vem com mais vontade do que no último jogo. Esteve literalmente a passear em campo. E obviamente quem passeia em campo depois fica no banco, obviamente. Bola para a equipa da Suécia, corredor central, bola para Victor Lindelof. Lindelof jogou com Gustavo Lagerbiel, que jogou na frente, bem trabalhado para Zanelli. Zanelli para o ataque, atenção a Ayari, outra vez Zanelli, progride, corta a França, falta. Livre para a equipa da Suécia, Besfort Zanelli, jogador do Royal Union Saint-Gilloise da Bélgica, 23 anos, 1,87m. Na altura em que se verifica o fora de jogo, é mesmo milimétrico, incrível. É milimétrico a legal, aliás, é milimétrica a legalidade do gol. Minuto 40 da segunda parte, França 3, Suécia 0.
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4: Bola para a Suécia, lançamento lateral para a equipa sueca, tenta fazer um golo neste jogo, 7 jogadores na grande área, lançamento longo, é para o barulho, tira a França de qualquer maneira e insiste a Suécia, pontapé de meia distância de Zanelli, é para fora. Recorda então as mexidas da Suécia, entraram Zanelli, Abdi Ali, Svanberg e Nygren, saíram Elliot Stroud, Lucas Bergvall, Daniel Svensson e Yassine Ayari. A França ganha por 3-0, Mbappé 2, Bradley Barcola 1, Mbappé com 6 golos, igual a Lionel Messi. Lá está, outra luta de titãs. Foi assim no Mundial do Qatar em 2022, com a final então a ser o suprassumo dessa luta titânica entre os dois. Nessa final, Mbappé marcou 3, Messi marcou 2, Di Maria marcou 1. Foi incrível esse jogo, essa final, das grandes finais do Mundial. O jogo avança para o seu final. A França limita-se nesta altura a gerir, perante uma Suécia que obviamente já não tem capacidade para lutar pelo jogo. Nesta altura, Mbappé 6, Messi 6, Haaland 5, luta a 3. Esperemos que Cristiano Ronaldo ainda surja nesta luta. Vem aí a Croácia, queremos bis de Ronaldo frente à Croácia. Recordo que no Mundial de 2022, Mbappé marcou 8 golos e fez 2 assistências para golos, esteve em 10 golos, e Messi marcou 7 golos e esteve em 3 assistências. Ambos marcaram, aliás, participaram em 10 golos. Messi marcou um golo na derrota da Argentina contra a Arábia Saudita por 2-1, marcou um golo na vitória sobre o México por 2-0, marcou um golo na vitória sobre a Austrália por 2-1, marcou um golo no empate contra os Países Baixos 2-2, a Argentina ganhou em penaltis, e marcou um nas meias finais, nessa vitória da Argentina sobre a Croácia por 3-0, na final marcou 2. Quanto a Mbappé, marcou um contra a Austrália nessa vitória por 4-1, marcou 2 contra a Dinamarca, a França ganhou 2-1, isto ainda na fase de grupos. Depois, nos oitavos de final, marcou 2 contra a Polónia, a França ganhou por 3-1, e marcou 3 na final, nesse duelo incrível, empate a 3 entre a França e a Argentina. Atenção à Suécia, pode marcar Gyökeres, grande defesa de Mike Maignan. Victor Gyökeres tentou colocar no canto inferior esquerdo, Mike Maignan, guarda-redes do Milan, voou no tempo certo e fez uma grande defesa. Ficou desconsolado Victor Gyökeres, numa altura em que sai Alexander Isak, passou ao lado do Mundial. Que pobreza! Entrou Nilsson para o seu lugar. Mantém-se Gyökeres. A França ganha por 3-0 em instantes finais do jogo. Creio que o árbitro da partida, perante uma fase em que já não há nada a resolver em termos de golo laborais, e perante a decisão clara do resultado, creio que não vai dar muito tempo de compensação, se bem que a indicação é sempre para cumprir a lei, e portanto, se é para cumprir, é para cumprir. Mas creio que, sinceramente, com 3-0 e com o jogo completamente resolvido, creio que haverá aqui um misto entre a aplicação da lei e a aplicação daquela outra lei, a lei do bom senso. Bola para Gudmundsson, atrasa para o guarda-redes da equipa da Suécia, Zetterström. Outra vez Gudmundsson, pontapé no ataque, a bola vai para o corte. Minuto 90 do jogo, França 3, Suécia 0.
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4: 4 minutos de compensação deu o árbitro da partida. A França a gerir o jogo, a Suécia a tentar fazer um golo de honra. Bola para o lado direito para Nygren, avança Nygren, adiantou para Nilsson, Nilsson para Elanga, lado direito, bola fora, tocada para um jogador da Suécia, lançamento para a França. Faltam 3 minutos. Vem aí então França-Paraguai e um Canadá-Marrocos. Já temos 2 jogos definidos para os oitavos de final deste espetacular Mundial. Então recordo, nos oitavos de final, Canadá-Marrocos, Brasil-Noruega e hoje França-Paraguai. O França-Paraguai será no dia 4 de julho às 22 horas. Canadá-Marrocos, Brasil-Noruega, portanto então já definidos três jogos deste Mundial, nos oitavos de final. Bola para a Suécia, faltam 2 minutos, bola para Ali, acelera Ali para a esquerda, corta para fora a defensiva francesa, lançamento para a equipa da Suécia no corredor esquerdo, ainda a Suécia a tentar fazer um golo. O ponta de lança que entrou, Gustavo Nilsson, é o ponta de lança do Clube Rouge, 29 anos, 1,97m, avança a Suécia no ataque, tira a defensiva da França, sai a jogar o Pamecano para Rabiot, Rabiot para Désiré Doué, passe errado, pode aproveitar a Suécia, atenção, a bola para Elanga, está à entrada da grande área, abriu para Nigrand, outra vez Elanga, vai olhar para a baliza, dá para Nigrand, tenta a Suécia criar perigo neste lance, passe rasteiro, bem jogado, mas tira a França. Não chega Besfort Zanelli, tira a França e vai com tudo para o 4-0, 3-3, Ryan Cherki, pode a França marcar, Ryan Cherki demora muito, Ryan Cherki, que moleza, rapaz, que moleza Cherki, estava de 3-3 e o Cherki de facto, em vez de aproveitar os minutos que joga para mostrar que o treinador está errado, digamos que faz birra, amua e joga contrariado. De facto, um jogador desta dimensão, um craque, mas com este, bem, o Didier Deschamps ficou furibundo da vida com a desplicência do seu jogador. Por isso é que ficas no banco, Ryan Cherki, alguém que tenha a coragem de te dizer que talento só não basta. É preciso correr, é preciso atitude, é preciso agressividade, é preciso intensidade. Coisas que o Ryan Cherki muitas vezes não tem. É claro que no Manchester City não é muito exigido esse tipo de velocidade e de intensidade. É uma equipa que joga a passo e faz desse ADN a sua forma de jogar. Mas nesta seleção, com Désiré Doué, com Bradley Barcola, com Osman Dembélé, com Mbappé, não dá para jogar ao passo da tartaruga. Portanto, Ryan Cherki fica de fora. Vai acabar o jogo, terminou! Final destes 16avos de final. Bis de Mbappé, mais um de Bradley Barcola. França 3, Suécia 0.
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3: Tudo muito simples para a seleção francesa, que vence então por 3-0. A seleção da Suécia e avança para os oitavos de final, onde vai defrontar o Paraguai. França que conseguiu então de forma muito facilitada bater a seleção da Suécia. Um bis de Kylian Mbappé, que continua a perseguir esses recordes do campeonato do mundo. O outro gol foi apontado por Bradley Barcola. Luís, a história deste encontro parece muito simples. Uma Suécia que, digamos que, aguentou 45 minutos, a partir daí só deu França.
4: Só deu França, de facto. Resumiste em poucas palavras este jogo, jogo muito equilibrado até ao minuto 20, com a Suécia a ameaçar várias vezes que poderia ser capaz de criar perigo e de fazer golos, e que poderia ser capaz de parar a França com a organização defensiva que estava a revelar, mas esta França, a partir da altura em que abriu o livro com os 4 da frente, Bradley Barcola à esquerda, Dembélé à direita, Mikael Olise e Mbappé no meio, a partir da altura em que estes 4 começaram a recuar, a entrar no jogo, a participar nas jogadas coletivas da equipa, a França abriu o livro e entrou num futebol de grande qualidade. Fez um gol que poderia ter feito 4 na primeira parte, 2 bolas no poste e um desperdício de Dembélé cantado na cara do guarda-redes. Na segunda parte, a Suécia abriu, lutou pelo 1-1. Abriram-se espaços fatais e a França, em 2 transições, fez mais 2 golos e não deu qualquer hipóteses à Suécia. A França segue para os oitavos de final, vai jogar contra o Paraguai. A Suécia cai fora, mérito para a Suécia na forma como chega aos 16avos de final. porque conseguiu sobreviver perante a grande equipa do Japão, mas a França foi melhor e segue em frente rumo aos oitavos de final do Mundial 2026.
3: É exatamente isso, a França já lá está, esperamos que Portugal também lá chegue, mas antes da seleção nacional temos mais encontros e o primeiro é já às 2 da manhã, México-Equador, conto com a vossa presença, uma das anfitriãs entra em campo contra a seleção do Equador, um duelo que promete ser rasgadinho, a ver vamos quem é que segue em frente. Muito obrigado pela presença de toda a gente que acompanhou esta transmissão no canal do YouTube da Gol FM, assim como também nas nossas rádios parceiras, conto com vocês todos para essa partida das 2 da manhã que vai colocar frente a frente a seleção do México e também a seleção do Equador. 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
0: Atenção, pelo esquerdo, levantou para a diária, remate, gol!
6: Vai atirar, atirou, gol!
7: Vai Trivela, atenção, golaço!

0: Seguimos agora nesta emissão com os craques mundiais.
1: Lothar Matthaus é uma das maiores lendas do futebol mundial, conhecido pela sua versatilidade, liderança e longevidade em campo. Nascido a 21 de março de 1961 em Erlangen, na Alemanha, Matthaus teve uma carreira que atravessou mais de duas décadas, acumulando títulos tanto a nível de clubes como de seleções. Ao longo da sua carreira, destacou-se pela sua capacidade de jogar em várias posições, desde médio centro a líbero, sempre com uma entrega impressionante e uma visão de jogo apurada. Matthaus é o jogador com mais internacionalizações pela seleção alemã, com 150, e é reconhecido como um dos jogadores mais completos da sua geração. O seu percurso começou no Borussia de Mönchengladbach, onde rapidamente deu nas vistas. Após destacar-se na Bundesliga, Matthaus foi convocado para a seleção alemã, ainda jovem, integrando o plantel no Campeonato Europeu de 1980, onde a Alemanha Ocidental se sagrou campeã. No entanto, foi com a transferência para o Bayern de Munique, em 1984, que Matthaus se tornou uma estrela mundial. Nos seus primeiros anos no Bayern, conquistou 3 títulos da Bundesliga, afirmando-se como um dos melhores médios do futebol europeu. O seu futebol dinâmico, capaz de atacar e defender com a mesma eficiência, e o seu poderoso remate tornaram-no uma peça essencial no meio-campo bávaro. A nível internacional, Matthaus foi protagonista em diversas competições, mas os mundiais foram o palco onde mais brilhou. Esteve presente em 5 campeonatos do mundo, um recorde para a época, e em 1986, na final contra a Argentina, Matthaus teve a tarefa ingrata de marcar Diego Maradona, um confronto icónico que ajudou a definir a rivalidade entre ambos. Embora a Alemanha Ocidental tenha perdido a final, o talento de Matthaus já era amplamente reconhecido. Em 1988, o jogador fez uma mudança para o futebol italiano, assinando pelo Inter de Milão, onde jogaria um papel fundamental. Sob o comando de Giovanni Trapattoni, Matthaus levou o Inter à conquista da Série A em 1988-89, quebrando um jejum de 9 anos. Essa equipa do Inter é lembrada como uma das mais fortes da história do clube e Matthaus foi a principal estrela, ajudando também a conquistar a Supertaça de Itália e a Taça UEFA em 91. A sua passagem por Itália solidificou o seu estatuto de um dos melhores jogadores do mundo. Mas foi no Mundial de 1990 que Matthaus viveu o seu maior momento. Capitaneando a seleção da Alemanha Ocidental, liderou a equipa até à vitória, conquistando o troféu em Itália. Matthaus foi o grande maestro do meio-campo, com exibições de encher o olho, marcando 4 golos no torneio, incluindo um dos mais belos da sua carreira, frente à Jugoslávia. Na final, a Alemanha Ocidental derrotou a Argentina de Maradona por 1-0, ligando a derrota de 1986 e coroando Matthaus como campeão do mundo. Após este feito, foi premiado com a Bola de Ouro em 1990, consolidando o seu lugar na elite do futebol global. Matthaus regressou ao Bayern em 1992, já como uma lenda viva. Na sua segunda passagem pelo clube, continuou a brilhar e já numa fase mais tardia da carreira, foi recuado para a posição de líbero, onde demonstrou a sua inteligência tática. Nos anos seguintes, ajudou o Bayern a vencer mais 4 títulos da Bundesliga e a Taça UEFA em 1996, tendo ainda um último grande momento internacional no Euro de 1996, onde a Alemanha, já unificada, voltou a conquistar o título europeu. Embora já não fosse a figura central da equipa, o seu papel de líder foi decisivo. Aos 39 anos, Matthaus deu mais uma prova de longevidade, participando no Mundial de 1998, tornando-se o primeiro jogador a disputar 5 campeonatos do mundo. Encerrou a sua carreira internacional após o Euro 2000, mantendo o recorde de mais internacionalizações pela Alemanha. Continuou a jogar pelo Bayern até esse mesmo ano, antes de se despedir definitivamente do futebol no Metro Stars dos Estados Unidos. Lothar Matthaus é um nome que ressoa na história do futebol, não apenas pelas suas conquistas, mas também pelo espírito competitivo e capacidade de se reinventar ao longo de uma carreira tão longa. Com um impressionante total de 25 títulos conquistados, é uma verdadeira lenda do desporto.
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1: O Notts County, fundado em 1862 em Nottingham, na Inglaterra, é amplamente reconhecido como o clube de futebol profissional mais antigo do mundo. A sua longevidade e o seu papel pioneiro fazem do Notts County uma verdadeira relíquia do desporto, com uma história cheia de curiosidades e momentos marcantes. Este clube foi uma das 12 equipas fundadoras da Football League em 1888, uma competição que ajudou a moldar o futebol inglês e internacional, e até hoje os seus adeptos orgulham-se do contributo histórico que o clube deu ao desporto. O Notts County joga no estádio Meadow Lane, localizado junto ao rio Trent, que é um dos mais antigos recintos de Inglaterra, com capacidade para cerca de 19 mil pessoas. O estádio é conhecido pela proximidade ao City Ground, casa do rival Nottingham Forest, com quem o Notts County mantém uma rivalidade amigável e peculiar. O derby de Nottingham, embora atualmente menos frequente devido às diferentes divisões em que as equipas jogam, permanece especial para os adeptos de ambas as equipas. Em várias ocasiões, os adeptos dos dois clubes têm até partilhado o mesmo estádio, fortalecendo uma relação única que raramente se vê em rivalidades locais. Uma das curiosidades mais marcantes sobre Notts County é a sua ligação com a Juventus. Nos primórdios do clube italiano, em 1903, a equipa de Turim adotou as cores preto e branco do Notts como homenagem. Um jogador inglês que tinha um amigo no clube italiano enviou equipamentos listrados à Juventus, criando um elo que permanece até hoje. Em 2011, quando a Juve inaugurou o seu novo estádio, o Notts County foi convidado para o jogo especial contra a equipe italiana, simbolizando essa ligação histórica e rara entre clubes de países diferentes. Ao longo da sua história, o emblema experienciou altos e baixos, oscilando entre divisões e atravessando várias crises financeiras. Em 1894, o Notts County alcançou um dos seus maiores feitos ao vencer a FA Cup, derrotando o Bolton Wanderers por 4-1 e tornando-se a primeira equipa fora da primeira divisão a conquistar a famosa taça. No entanto, as décadas seguintes foram desafiantes, com o clube a descer às divisões inferiores, onde permaneceu por grande parte da sua existência. Em 2019, o Notts County enfrentou um dos momentos mais difíceis da sua história ao ser despromovido da Football League para a National League, já não profissional, o quinto escalão do futebol inglês pela primeira vez em 157 anos. No entanto, mesmo nos tempos mais sombrios, a lealdade dos seus adeptos manteve-se firme e ajudou a equipa a regressar a esse mesmo futebol profissional, ocupando atualmente um lugar na League 2, a quarta divisão do futebol inglês. Conhecidos pela sua dedicação, os adeptos do Notts County continuaram a apoiar o clube em massa, orgulhosos do seu estatuto de pioneiros do futebol e determinados em devolvê-lo às grandes conquistas. A paixão pelo Notts County transcende as suas vitórias e derrotas, com a sua base de adeptos a valorizar o peso histórico e o papel único do clube no futebol mundial. Hoje o Notts County continua a lutar para voltar ao topo, mas permanece, antes de tudo, uma verdadeira instituição do futebol.
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1: A Liga dos Campeões é indiscutivelmente a competição mais mediática de clubes e para qualquer equipa fora do eixo de elite da Europa, a tarefa de a vencer é uma verdadeira missão impossível. Contudo, para o Futebol Clube do Porto de 2004, o impossível foi mesmo feito. Com um plantel que vinha da conquista da Taça UEFA no ano anterior, a par de um treinador que começava a despertar atenções, os portistas partiram para a prova milionária a correr por fora rumo às fases mais adiantadas. Num grupo em que se inseria o Golias Real Madrid, a formação lusa não se deixou intimidar por um arranque em falso. O empate em Belgrado frente ao Partizan e a derrota nas Antas contra os madrileiros fez com que os azuis e brancos entrassem para a terceira jornada da fase de grupos obrigados a ganhar em França. Em Marselha, no inferno do Velodrome, Didier Drogba chegou a assustar, contudo, uma reviravolta épica daria um novo fogo à equipa de José Mourinho. Alenichev fez o 3-2 ao minuto 31, dando a primeira de três vitórias consecutivas aos dragões. Um novo triunfo em casa, frente aos franceses, além de mais três pontos conquistados ao Partizan, deram a qualificação garantida para os oitavos de final, embora o empate no Santiago Bernabéu na última jornada tivesse impedido a chegada à primeira posição do grupo. O castigo pelo segundo lugar traduziu-se no sorteio da fase eliminar, onde o Futebol Clube do Porto teve pela frente nada mais nada menos do que o Manchester United de Sir Alex Ferguson. Não obstante, um bis do sul-africano Benny McCarthy deu uma vitória por 2-1 na primeira noite europeia do novo estádio do Dragão, resultado precioso para a deslocação a Old Trafford, que se revelou absolutamente dramática. A perder desde a meia hora, graças a um gol de Paul Scholes, os portugueses tiveram que esperar até ao minuto 90 para verem Costinha,

0: Futebol Clube do Porto. O surpreendente Deportivo La Coruña, vizinho galego dos Dragões, tinha despachado as velhas raposas do Milan e Juventus, partindo com confiança para o embate ibérico. No entanto, o conjunto português revelou uma consistência defensiva extraordinária, mantendo a baliza a zeros nos jogos das duas mãos, algo que fez com que o penalti de Derlei, no Riazor, desse a passagem à final. A 26 de maio de 2004, o Futebol Clube do Porto batia de frente com o AS Mónaco de Didier Deschamps, que contava com figuras como Patrice Evra, Jérôme Roten, Ludovic Diomi e Fernando Morientes. Na Arena of Schalke, em Gelsenkirchen, os azuis e brancos alinharam com Vítor Baía na baliza, Paulo Ferreira, Jorge Costa, Ricardo Carvalho e Nuno Valente na muralha defensiva, Costinha, Maniche e Pedro Mendes no meio-campo, para além da magia de Deco e do jovem Carlos Alberto no apoio ao ninja Derlei. O que era para ser uma final equilibrada, desde cedo se tornou o inverso, com Carlos Alberto a fazer o primeiro aos 39, seguido dos golos de Deco e Dmitry Alenichev já na segunda parte, aos 71 e 75 minutos. Dos monegastos não chegou qualquer resposta, pelo que o emblema da cidade invicta viria mesmo a tornar-se campeão da Europa pela segunda vez na sua história. Desde aí que a Liga dos Campeões não voltou a ser vencida por uma equipa fora das quatro principais ligas, algo que confere uma importância ainda maior à conquista azul e branca.
1: Foi um sonho tornado realidade e temos que desfrutar disso.
2: Quando fizemos o segundo gol, eu penso que em futebol tudo é possível, não temos que acreditar sempre que as coisas podem mudar, mas com o 2-0 pareceu-me que o jogo estava ganho.
1: É uma sensação boa, acho que é única, né? Em termos de clube é uma coisa fantástica, vencer uma Liga dos Campeões é o máximo que um jogador acho que pode conseguir. E a sensação é boa, guardar ela bem em casa, deixar bem guardada, para mais tarde recordar.
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4: E está agora na hora de trazer o perfil de mais um jogador à Golo FM.
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0: Luka Modric, nascido a 9 de setembro de 1985 em Zadar, na Croácia, é um médio conhecido pela sua visão de jogo e controle no meio-campo. Começou a sua carreira profissional no Dinamo Zagreb, onde se destacou rapidamente e ajudou o clube a ganhar vários títulos nacionais. O seu desempenho chamou a atenção do Tottenham Hotspur, que o contratou em 2008. No Tottenham, Modric consolidou-se como um dos melhores médios da Premier League, o que levou à sua transferência para o Real Madrid em 2012. Na capital espanhola, o croata tornou-se uma peça-chave na equipa, contribuindo para a conquista de múltiplos títulos, incluindo 6 Ligas dos Campeões. Na temporada de 2017-2018, Modric foi premiado com o Ballon d'Or, tornando-se o primeiro médio a ganhar o prémio desde 2007. Na seleção croata, Modric tem sido uma figura central, liderando a equipa até à final do Campeonato do Mundo de 2018, onde a Croácia terminou como vice-campeã. A sua capacidade de liderança e o seu estilo de jogo refinado continuaram a ser fundamentais para a seleção e para o Real Madrid, sendo que Modric se mantém uma das principais figuras do futebol mundial, conhecido pela sua habilidade técnica e inteligência tática.
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4: E seguimos agora nesta emissão com mais um craque da Liga Portuguesa.
0: Fernando Peiroteu é um nome lendário na história do futebol português e mundial, especialmente pelos seus feitos incríveis com a camisola do Sporting Clube de Portugal. Natural de Umpata, Angola, Peiroteu nasceu a 10 de março de 1918, na então colónia portuguesa. O seu talento precoce começou a chamar a atenção ainda nas terras africanas, onde jogou pelo Sporting de Luanda e em 1937, aos 19 anos, deu o grande passo na sua carreira ao transferir-se para o Sporting em Portugal. Na capital portuguesa, Peiroteu tornou-se imortal no mundo do futebol. A sua estreia pelos Leões ocorreu em setembro de 1937 e desde o início ficou claro que estava ali um jogador especial. Com uma combinação imparável de força, velocidade e instinto para o golo, Peiroteu rapidamente começou a colecionar tentos. Apenas na sua primeira época marcou 34 golos, dando sinais do que viria a ser uma das mais prolíficas carreiras da história do futebol português. Durante 12 anos no Sporting, Peiroteu foi uma máquina de golos. Marcou 544 em 334 jogos oficiais, uma média impressionante de 1,62 golos por jogo, um recorde que ainda hoje não foi igualado por nenhum outro jogador. Nos 5 violinos, o célebre quinteto ofensivo do Sporting na década de 1940, Peiroteu desempenhou um papel fulcral. Juntamente com outros craques como Travassos, Vasquez, Albano e Jesus Correia, o avançado luso-angolano foi a peça mais letal desse ataque demolidor que proporcionou ao clube uma das suas épocas mais gloriosas. As façanhas de Peiroteu em campo

levaram o Sporting a conquistar 5 campeonatos nacionais e várias taças de Portugal. Ele foi o principal responsável por catapultar os Leões para a ribalta do futebol português e o seu poder goleador era tal que, por exemplo, numa só partida frente ao Leça, marcou 9 golos, uma das maiores marcas de sempre num único jogo. O seu nome é inseparável da história do futebol em Portugal, não apenas pelos títulos coletivos, mas também pelas conquistas individuais. Pedro Teu foi o melhor marcador do campeonato em 6 ocasiões, uma clara demonstração da sua consistência ao longo dos anos. Em 1949, após uma carreira repleta de sucessos, surpreendeu o mundo ao anunciar a sua retirada com apenas 31 anos. A decisão foi inesperada, especialmente para alguém ainda no auge das suas capacidades físicas e técnicas. A explicação? Pedro Teu queria dedicar-se à sua família e aos negócios pessoais, numa altura em que o futebol ainda não proporcionava as condições financeiras de hoje. Apesar de se retirar jovem, Fernando Pedro Teu nunca foi esquecido. O seu legado como um dos maiores goleadores de todos os tempos perdura até hoje. Depois da carreira como jogador, ainda teve uma breve passagem como treinador, incluindo uma curta, mas marcante, experiência como selecionador nacional em 1961. No entanto, foram os seus feitos como jogador que imortalizaram o seu nome no panteão dos grandes do futebol mundial. Fernando Pedro Teu não foi apenas um goleador extraordinário, foi o símbolo de uma era de ouro do futebol português. Os seus números falam por si e o seu impacto transcendeu gerações, inspirando avançados por todo o mundo.

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2: Andriy Shevchenko, ou simplesmente Sheva, é uma das maiores lendas do futebol mundial. Nascido a 29 de setembro de 1976 em Dvirkishnia, na Ucrânia, Shevchenko destacou-se desde cedo como um talento raro. Iniciou a sua carreira no Dinamo de Kiev, onde rapidamente impressionou pelo seu poderio físico, velocidade e capacidade de finalização, características que o tornariam um dos melhores avançados da sua geração. Foi sob a orientação do lendário treinador Valery Lobanovsky que Shevchenko desenvolveu a sua técnica apurada e instinto de matador. Nos anos 90, o Dinamo de Kiev era uma das principais potências do futebol da Europa de Leste e Shevchenko desempenhou um papel fundamental na equipa, ajudando-a a dominar o campeonato ucraniano e a ter presenças marcantes nas competições europeias. Na Liga dos Campeões de 1997-98, Sheva ganhou projeção internacional ao marcar um hat-trick frente ao Barcelona no Camp Nou, numa vitória por 4-0 que espantou o mundo do futebol. Esta exibição cativou os olhares dos grandes clubes europeus, mas foi o AC Milan que garantiria a sua contratação em 1999. A chegada de Shevchenko a Milão foi um dos momentos mais decisivos da sua carreira. Logo na sua primeira época, o avançado ucraniano mostrou ao mundo a sua capacidade letal, tornando-se o melhor marcador da Série A, com 24 golos. Shevchenko formou uma parceria ofensiva impressionante com nomes como Rui Costa e Kaká, ajudando o AC Milan a reconquistar o estatuto de potência europeia. Com a camisola rossonera, conquistou a Liga dos Campeões em 2003, quando o Milan venceu a Juventus na final, nas grandes penalidades. Shevchenko marcou o penalti decisivo e levou o clube de volta ao topo do futebol europeu. Entre os títulos que conquistou no Milan, destacam-se ainda um Scudetto em 2004, uma Supertaça italiana e uma Supertaça europeia. No entanto, foi o seu desempenho individual que marcou uma era no futebol europeu. Em 2004, Shevchenko venceu a tão cobiçada Bola de Ouro, sendo coroado o melhor jogador da Europa, um feito que colocou definitivamente o seu nome entre os grandes do futebol. Ao longo das suas 7 temporadas nos rossoneri, Shevchenko marcou 175 golos em 322 jogos, tornando-se o segundo melhor marcador da história do clube, apenas atrás do sueco Gunnar Nordahl. Em 2006, Shevchenko trocou o Milan pelo Chelsea, numa das transferências mais caras da história do futebol à época. No entanto, a sua passagem por Londres foi marcada por lesões e dificuldades de adaptação ao estilo de jogo mais físico e intenso da Premier League, e apesar de momentos de brilho, Shevchenko nunca conseguiu replicar o sucesso que tivera em Itália e após duas temporadas regressou ao Milan por empréstimo, mas os anos dourados já estavam para trás. Eventualmente voltou ao Dinamo de Kiev, onde jogou até ao final da sua carreira em 2012, fechando o ciclo no clube que o viu nascer para o futebol. A nível de seleções, Shevchenko foi a grande figura da Ucrânia durante quase duas décadas. O ponto alto da sua carreira internacional foi a qualificação da Ucrânia para o Mundial de 2006, a primeira vez que o país conseguiu tal feito desde a sua independência. Shevchenko, como capitão e líder, conduziu a equipa até aos quartos de final da competição, onde foram eliminados pela Itália. A sua contribuição para o futebol ucraniano vai muito além dos golos que marcou. Sheva continua a ser um símbolo nacional, sendo visto como um embaixador do futebol ucraniano no mundo. Após pendurar as botas, Shevchenko seguiu uma carreira como treinador, tendo assumido o comando da seleção ucraniana em 2016. Sob a sua liderança, a Ucrânia alcançou um feito notável no Euro 2020, chegando pela primeira vez aos quartos de final do torneio. Shevchenko provou que a sua visão de jogo não se limitava a ser um dos melhores avançados de sempre, mas também um estratega competente fora das quatro linhas. Com uma carreira recheada de títulos, golos e momentos históricos, Andriy Shevchenko é sem dúvida um dos jogadores mais icónicos do futebol mundial. O seu legado no AC Milan e na seleção ucraniana permanecerá por muito tempo e o seu nome estará sempre associado à excelência, classe e capacidade de superação, tanto dentro como fora dos relvados.

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1: Seguimos agora nesta emissão com os gigantes adormecidos.
2: O IFK Gotemburgo, fundado em 1904, é um dos clubes mais bem-sucedidos e tradicionais da Suécia. Com sede em Gotemburgo, a equipa faz parte da elite do futebol sueco e possui uma rica história de conquistas, tanto no plano doméstico como no internacional. Nos primeiros anos, o Gotemburgo rapidamente se destacou no futebol do país. Em 1908, apenas 4 anos após a sua fundação, o clube conquistou o seu primeiro título da Svenska Mästerkuppen, o título do campeonato sueco da época. Ao longo das décadas seguintes, o clube continuou a ser uma força dominante, conquistando vários títulos nacionais e consolidando-se como uma referência no futebol do país. A década de 1980 é considerada a era de ouro do IFK Gotemburgo. Durante esse período, o clube alcançou um feito que o catapultou para o cenário internacional, a conquista da Taça UEFA. Em 1982, sob o comando do treinador Sven-Göran Eriksson, o Gotemburgo surpreendeu a Europa ao vencer a competição, derrotando o poderoso Hamburgo na final com um agregado de 4-0. 5 anos depois, em 1987, o Gotemburgo voltou a brilhar na Taça UEFA, conquistando novamente o troféu. Desta vez, a equipa sueca venceu o Dundee United, da Escócia, na final, com um resultado global de 2-1. Esta dupla conquista internacional, somada ao sucesso doméstico, fez com que o clube se tornasse uma referência no futebol europeu durante a década de 1980. Além do sucesso nas competições europeias, o Gotemburgo manteve a sua hegemonia no futebol sueco ao longo dos anos. Com mais de 18 títulos da Allsvenskan, o clube é um dos maiores vencedores do campeonato do país. Entre 1990 e 1996, o Gotemburgo venceu o campeonato por 6 vezes, reforçando o seu estatuto como uma das equipas mais dominantes do futebol da Escandinávia, e durante esse período o clube também participou em várias edições da Liga dos Campeões, alcançando os quartos de final em 1995. Apesar do seu sucesso histórico, o Gotemburgo enfrentou dificuldades nas décadas seguintes, com uma crise financeira e uma queda de rendimento desportivo. Contudo, conseguiu reerguer-se e em 2007 voltou a conquistar o campeonato sueco, pondo fim a um jejum de 11 anos sem títulos. Nos últimos anos, o Gotemburgo tem lutado para retomar o seu lugar entre as melhores equipas da Suécia, mas o seu legado de conquistas e a sua tradição continuam a fazer do clube um dos maiores do futebol. O Gotemburgo é o único clube sueco a ter conquistado 2 taças UEFA, um feito que o coloca entre os grandes clubes europeus. A sua capacidade de competir de igual para igual com equipas das principais ligas europeias, especialmente durante a década de 80, faz do clube um dos nomes mais respeitados do futebol sueco e escandinavo.
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1: Muitas equipas entraram para a história ao vencer competições de forma invicta, desafiando todas as probabilidades e demonstrando resiliência inigualável. É mais um feito histórico para ouvir aqui na primeira Rádio Desporto, 100% palavra.
2: A era de Sir Alex Ferguson à frente do Manchester United entre 1986 e 2013 é ainda uma das mais icónicas da história do futebol. Em quase 3 décadas no comando dos Red Devils, Ferguson transformou um clube que vivia de memórias passadas numa verdadeira potência mundial, conquistando um impressionante número de títulos e consolidando a sua posição como um dos maiores treinadores de todos os tempos. Com um total de 38 troféus, incluindo 13 títulos da Premier League, 2 Ligas dos Campeões e 5 Taças de Inglaterra, Ferguson moldou o Manchester United e deixou um legado incomparável. Quando o escocês chegou ao clube em novembro de 1986, o Manchester United estava longe de ser o gigante europeu que conhecemos hoje. Na altura, o clube enfrentava uma seca de títulos da Liga, que durava desde 1967, e tinha dificuldades em competir com rivais como o Liverpool, que dominava o cenário inglês. Os primeiros anos de Ferguson em Old Trafford foram difíceis e até houve especulações sobre uma possível demissão após resultados decepcionantes, porém o treinador escocês manteve a confiança da direção e a vitória na Taça da Inglaterra em 1990, após um dramático replay contra o Crystal Palace, foi o ponto de viragem que iniciou a construção de uma dinastia. Nos anos seguintes, Ferguson começou a estruturar uma equipa vencedora. Foi pioneiro na aposta em jovens talentos da academia, estratégia que ficaria conhecida pela introdução da famosa classe de 92, que incluía jogadores como David Beckham, Ryan Giggs, Paul Scholes, Gary Neville e Nicky Butt. Estes jovens formariam o núcleo de uma equipa que se tornaria dominante, combinando o seu talento com as contratações criteriosas de Eric Cantona, Roy Keane e Peter Schmeichel. O sucesso não tardou a chegar e em 1993 o United venceu a sua primeira Premier League sob o comando de Ferguson, pondo fim a um jejum de 26 anos. A década de 1990 foi marcada pelo domínio doméstico dos Red Devils, com Ferguson a guiar o clube a 6 títulos da Premier League, 4 taças de Inglaterra e em 1999 a glória europeia com a conquista conquista da Liga dos Campeões. O ano de 99 foi particularmente especial, já que o United conseguiu o inédito treble, vencendo a Premier League, a Taça da Inglaterra e, para além do título de campeão europeu, num feito nunca antes realizado por um clube inglês. A final da Liga dos Campeões em Camp Nou contra o Bayern de Munique foi um dos momentos mais dramáticos da história do futebol. Perdendo por 1-0 até aos 90 minutos, o United virou o jogo nos descontos com golos de Teddy Sheringham e Ole Gunnar Solskjaer, selando uma vitória épica por 2-1. Ferguson continuou a evoluir a equipa ao longo dos anos, mostrando uma capacidade notável para se adaptar às mudanças no futebol. No início dos anos 2000, com a saída de jogadores-chave como Beckham e a reforma de outros veteranos, Ferguson renovou a equipa com contratações que voltariam a colocar o United no topo. Nomes como Cristiano Ronaldo, Wayne Rooney e Nemanja Vidić desempenharam papéis cruciais na segunda era dourada do clube, que culminou em mais uma conquista da Liga dos Campeões em 2008, numa final histórica contra o Chelsea em Moscovo, decidida nos penaltis. O United de Ferguson estabeleceu-se como um dos clubes mais temidos da Europa, ganhando a Premier League repetidamente e acumulando troféus nacionais e internacionais. A capacidade dos escoceses para gerir egos, desenvolver jovens jogadores e tirar o melhor dos seus plantéis, independentemente das mudanças, fez dele uma figura única no desporto. Além disso, a sua rivalidade com treinadores como Arsène Wenger, do Arsenal, e José Mourinho, do Chelsea, adicionou ainda mais drama à Premier League. A longevidade de Ferguson no cargo foi acompanhada por um espírito competitivo inabalável e uma busca constante pela excelência. A vitória na Premier League de 2013, a última da sua carreira, foi um final adequado para uma trajetória de sucesso. Após anunciar a sua retirada no final dessa época, Ferguson deixou o United com 13 títulos da Premier League, um recorde que provavelmente permanecerá por muitos anos. A sua última época foi marcada pela liderança de Robin van Persie, cuja contratação em 2012 foi um golpe estratégico que garantiu o título com facilidade. Quando Ferguson se despediu em 2013, o futebol inglês perdeu uma das suas figuras mais icónicas e o Manchester United entrou numa nova era sem o líder que os guiara durante quase 3 décadas. O impacto de Ferguson vai muito além dos títulos, moldou a identidade do clube, desenvolveu uma cultura de vitória e foi o arquiteto de algumas das equipas mais emocionantes da história do futebol mundial. O seu legado em Old Trafford permanece intacto e o seu nome será sempre sinónimo de sucesso no Manchester United e no futebol global.
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1: Vamos lá olhar agora para o perfil de mais um jogador aqui na primeira Rádio Desporto.
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2: Benjamin Šeško, nascido a 31 de maio de 2013 em Rogoza, Eslovénia, é um avançado de destaque conhecido pela sua imponência física, velocidade e capacidade de finalização. Iniciou a sua carreira profissional no Red Bull Salzburg, na Áustria, onde rapidamente se destacou como um dos jovens mais promissores do futebol europeu. Šeško fez a sua estreia no Salzburg em 2019 e ao longo das temporadas seguintes demonstrou um crescimento significativo. A sua habilidade para marcar golos e a sua presença física no ataque tornaram-no uma peça fundamental para a equipa austríaca. A sua performance na Bundesliga e nas competições europeias chamou a atenção de clubes maiores e em 2022 Benjamin Šeško transferiu-se para o Leipzig, um dos clubes do campeonato alemão, onde continuou a desenvolver o seu potencial. No Leipzig manteve-se uma figura importante no ataque, contribuindo com golos e assistências e mostrando a sua capacidade capacidade de se adaptar a um nível competitivo mais alto. Além do sucesso a nível de clubes, Šeško é também um membro regular da seleção eslovena. Fez a sua estreia internacional em 2021 e tem sido uma adição valiosa ao ataque da seleção, trazendo a sua habilidade e presença para as competições internacionais. Mais recentemente, Šeško continuou a destacar-se pelo Leipzig, mostrando uma combinação de habilidade técnica e potência física que o tornam um avançado promissor e uma figura emergente no futebol europeu. A sua evolução contínua e o impacto em campo reforçam a sua reputação como um dos talentos mais excitantes da sua geração.
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3: É meia-noite e 28 minutos.
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2: Fary Faye, conhecido simplesmente como Fary, é um dos jogadores mais icónicos que passaram pelo Boa Vista, tornando-se uma figura querida entre os adeptos do clube do Bessa. Natural do Senegal, Fary chegou a Portugal no final dos anos 90, começando a sua carreira na Académica de Coimbra e depois no Beira-Mar. No entanto, foi no Boa Vista que o avançado deixou uma marca especial, tanto pela sua garra em campo como pela longevidade no clube, onde se tornou um símbolo de dedicação e amor à camisola. O avançado ingressou no Boa Vista em 2013 e permaneceu durante várias épocas, vivendo momentos de altos e baixos que incluíram a queda do clube para divisões inferiores devido a problemas financeiros e administrativos. Em campo, o senegalês destacava-se pela sua força física, velocidade e espírito de luta, características que faziam dele um jogador incansável e uma constante ameaça para as defesas adversárias. Apesar de não ser um goleador prolífico, a sua entrega e trabalho árduo o tornaram-no numa peça fundamental na equipa, tanto nas competições nacionais como nas europeias. A relação de Fary com os adeptos boavisteiros foi um dos pontos altos da sua carreira. O avançado senegalês conquistou o respeito dos fãs, não apenas pelo seu desempenho em campo, mas também pela lealdade demonstrada ao clube, mesmo nos momentos mais difíceis. A sua ligação ao Boa Vista manteve-se sólida, mesmo nas épocas de crise, com Fary a assumir uma postura de líder e de exemplo para os colegas, sendo visto como um verdadeiro capitão dentro e fora das quatro linhas. Ao longo da sua carreira no Bessa, Fary jogou quase duas centenas de jogos com a camisola achatrezada, apontando 48 golos dos 163 que registrou durante o seu percurso no futebol. Mesmo após pendurar as chuteiras, a sua ligação ao Boa Vista permaneceu viva, com Faria a ser lembrado como um símbolo de resiliência e dedicação ao emblema achatrezado. A sua trajetória nos boavisteiros é uma história de superação e lealdade que reflete o espírito batalhador do clube, fazendo de Faria uma figura inesquecível na história recente do futebol português.
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6: Tem uma música, a torcedora Flamengo canta aí, é assim: olele, olá lá, o Romário vem aí e o bicho vai pegar.
2: Romário de Sousa Faria, mais conhecido apenas como Romário, é um dos maiores atacantes da história do futebol, famoso pela sua incrível capacidade de finalização e instinto goleador. Nascido no Rio de Janeiro, a 29 de janeiro de 1966, Romário iniciou a sua carreira profissional no Vasco da Gama, clube onde rapidamente se destacou pelo seu faro pelo golo. No Vasco, onde estreou em 1985, foi campeão carioca e começou a atrair as atenções internacionais, especialmente pelo seu desempenho no Campeonato Sul-Americano de Sub-20 em 1985. Em 88, transferiu-se para o PSV Eindhoven, nos Países Baixos, onde consolidou a sua fama de goleador. No PSV, Romário foi 3 vezes campeão neerlandês e venceu 2 taças dos Países Baixos, enquanto se tornava no melhor marcador do campeonato em 3 ocasiões. O seu faro de golo, velocidade e agilidade tornaram-no de uma das maiores estrelas do futebol europeu, atraindo o interesse de clubes ainda maiores. Em 1993 foi contratado pelo Barcelona, onde jogou sob o comando de Johan Cruyff, na famosa equipa conhecida como Dream Team. Na sua primeira temporada, Romário marcou 30 golos em La Liga, liderando o Barcelona ao título espanhol e terminando como o melhor marcador da competição. Encantava com a sua técnica, dribles curtos e, claro, com a capacidade quase inata de encontrar o fundo das redes. Durante este período, o atacante firmou-se também como uma das principais figuras da seleção brasileira. A consagração máxima do baixinho vem em 1994, quando foi peça-chave na conquista do Campeonato do Mundo pela seleção do Brasil, nos Estados Unidos. Formando uma temível dupla de ataque com Bebeto, Romário foi o melhor jogador do torneio e marcou 5 golos, garantindo o tetracampeonato mundial para o Brasil. Este desempenho valeu-lhe a bola de ouro da FIFA como o melhor jogador do mundo em 1994. Após a glória no Campeonato do Mundo, Romário voltou ao Brasil em várias ocasiões, jogando novamente pelo Flamengo e pelo Vasco da Gama, com passagens também por clubes como o Valência, no qual não conseguiu atingir o mesmo sucesso. Contudo, foi no Vasco que Romário manteve a sua relação mais forte, regressando ao clube por diversas vezes e ajudando-o a conquistar títulos importantes, como o Campeonato Brasileiro de 2000 e a Taça Mercosul, onde foi figura de destaque. Ao longo da sua longa carreira, alcançou o feito de marcar mais de 1000 golos, somando os golos em partidas oficiais e não oficiais. Este registro fez dele um dos poucos jogadores da história a alcançar tal marca, colocando-o no patamar dos maiores goleadores de sempre. Romário é lembrado pela sua autoconfiança, personalidade forte e pelo seu grande lema.
15: Quando eu nasci, o Papai do Céu apontou o dedo e falou: esse é o cara.
2: Após a sua retirada do futebol, enveredou pela carreira política, tornando-se senador no Brasil, onde continua a exercer grande influência. A sua contribuição para o futebol mundial, especialmente para o Brasil, é inegável, e o seu legado como um dos mais letais atacantes de sempre continua a ser celebrado.

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2: O Celtic Football Club é um dos clubes de futebol mais importantes e tradicionais da Escócia e do mundo. Fundado em 1887, na cidade de Glasgow, o Celtic construiu uma história repleta de sucessos nacionais e internacionais, consolidando-se como um gigante do futebol europeu, especialmente nas conquistas da década de 1960. Desde a sua fundação, o Celtic destacou-se como uma força dominante no futebol escocês, conquistando o seu primeiro título da Scottish League Championship em 1893, apenas 5 anos após ser criado. O clube rapidamente se tornou um dos mais vencedores do país, ao lado do seu maior rival, o Rangers, com quem protagonizou o famoso Old Firm, um dos derbys mais históricos e intensos do futebol mundial. O maior feito internacional do Celtic ocorreu na temporada de 1966-67, quando a equipa se tornou a primeira do Reino Unido a conquistar a Taça dos Campeões Europeus, a atual Liga dos Campeões. Sob o comando do lendário treinador Jock Stein, o Celtic, apelidado de Lisbon Lions, derrotou o poderoso Inter de Milão na final realizada em Lisboa, no Estádio Nacional, com uma vitória por 2-1. Essa conquista não foi apenas memorável pelo título em si, mas também pela forma como o Celtic jogou. A equipa adotou um estilo ofensivo em contraste com o futebol defensivo da época. Jimmy Johnson e Bobby Murdoch foram dois dos grandes destaques dessa equipa e o triunfo tornou o Celtic um dos maiores clubes da Europa e um símbolo do orgulho para o futebol escocês. Na mesma temporada, o Celtic conquistou também todos os principais troféus domésticos possíveis: a Liga Escocesa, a Taça da Liga e ainda a Glasgow Cup. Após o título europeu de 1967, o Celtic continuou a ser uma força competitiva na Europa. Voltou a chegar à final da Taça dos Campeões Europeus em 1970, mas foi derrotado aí pelos neerlandeses do Feyenoord por 2-1. Além disso, nas décadas seguintes, o clube fez várias participações dignas de nota nas competições europeias, embora sem repetir o sucesso de 1967. Na década de 2000, o Celtic viveu outro momento importante ao alcançar a final da Taça UEFA, atual Liga Europa, em 2003, sob o comando de Martin O'Neill. Na final realizada em Sevilha, a equipa foi derrotada por 3-2 pelo Futebol Clube do Porto, num jogo intenso que só foi decidido no prolongamento. O Celtic, além dos seus feitos em campo, é um clube com uma rica tradição e identidade cultural. Fundado com o objetivo de ajudar a comunidade irlandesa de Glasgow, o Celtic manteve uma forte ligação com as suas raízes católicas e irlandesas, sendo uma parte integrante da comunidade local. O clube continua a ser uma potência no futebol escocês, regularmente conquistando títulos da Scottish Premiership e mantendo-se competitivo em competições europeias. O Celtic Park, o estádio da equipa, é famoso pela sua atmosfera vibrante e apaixonada. O emblema britânico também possui uma forte base de adeptos a nível global que seguem fielmente o clube, tanto nas competições domésticas como nas europeias, celebrando o legado de conquistas e o espírito do futebol ofensivo e competitivo que sempre os caracterizaram. Em suma, o Celtic Football Club é mais do que apenas um clube de futebol. É um símbolo de orgulho para os seus adeptos e uma das instituições mais veneradas do futebol europeu. A conquista da Taça dos Campeões Europeus de 1967 permanece o ponto mais alto da sua rica história e o legado do clube continua a ser transmitido através das gerações.
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2: A 31 de maio de 1961, o Benfica escreveu uma das páginas mais gloriosas da sua história ao tornar-se a primeira equipa portuguesa a conquistar a Taça dos Campeões Europeus. O palco dessa histórica vitória foi o Andorff Stadion, em Berna, na Suíça, e o adversário a derrotar era o poderoso Barcelona, numa final que terminou com um resultado de 3-2 a favor das Águias. Esta conquista foi o culminar de uma campanha europeia memorável, liderada pelo carismático treinador húngaro Béla Gutmann, que com a sua visão tática e liderança transformou o Benfica numa potência do futebol europeu. Para compreender a dimensão deste feito, é importante recordar que o Barcelona era, na altura, uma das equipas mais fortes do continente, tendo eliminado o Real Madrid, vencedor das 5 edições anteriores da competição. O Benfica, por sua vez, chegou à final pela primeira vez, mas a campanha que o levou a Berna foi repleta de exibições sólidas e de uma determinação inabalável. O caminho até à final começou com uma vitória por 4-1 sobre o Hearts, da Escócia, seguida de uma eliminatória renhida contra o Újpest Tosa, da Hungria, que o Benfica superou com um total de 7-4. Nos quartos de final, as Águias defrontaram o Aarhus, da Dinamarca, vencendo por um convincente 7-2 no conjunto perto das duas mãos. Já nas meias finais, o Benfica encontrou pela frente o Rapid Viena, conseguindo garantir um lugar na final com um resultado agregado de 4-1. Chegados à grande decisão, poucos apostariam numa vitória fácil para os encarnados, dado o favoritismo do Barcelona. A equipa catalã, que contava com jogadores de renome como Dalizdao, Kubala e Luís Suárez, vinha de um percurso notável na competição, incluindo a eliminação do Real Madrid, que dominara a Europa nos 5 anos anteriores. Contudo, o Benfica, motivado pela crença e estratégia de Bela Gutmann, estava determinado a mostrar que também merecia estar entre os grandes da Europa. O jogo em Berna começou de forma complicada para os portugueses. O Barcelona adiantou-se no marcador aos 20 minutos com um golo de Sandor Coxis, após uma jogada bem construída pelo ataque catalão. O Benfica, no entanto, não se deixou abater e respondeu com enorme eficácia. Apenas 7 minutos depois, José Águas, capitão de equipa, igualou a partida com um cabeceamento preciso, aproveitando uma confusão na área contrária. O golo deu um novo ânimo à equipa de Gutmann, que aproveitou o momento de instabilidade do Barcelona para virar o jogo a seu favor. Aos 32 minutos, numa jogada rápida de ataque, o lateral esquerdo Ângelo Martins fez um cruzamento tenso que desviou no defesa Antoni Ramalets, do Barcelona, acabando por introduzir a bola na própria baliza. Com 2-1 a favor, o Benfica começava a acreditar que o impossível estava ao seu alcance. No início da segunda parte, o Benfica voltou a entrar forte e ampliou a vantagem aos 55 minutos. Mário Coluna, o monstro sagrado, um dos jogadores mais influentes daquela equipa, rematou de fora de área, colocando a bola fora do alcance do guarda-redes adversário. O 3-1 parecia encaminhar as águias para a glória, mas o Barcelona não desistiu. Com uma equipa recheada de talento e experiência, os catalães pressionaram durante a maior parte da segunda metade do encontro e aos 75 minutos, Coxis marcou o seu segundo golo, reduzindo a diferença e trazendo novamente incerteza ao desfecho da partida. Nos últimos minutos, o Benfica teve de recorrer a uma defesa heroica para segurar a vantagem. O guarda-redes Costa Pereira teve uma exibição brilhante, com várias defesas decisivas que impediram o empate e, apesar da pressão intensa do Barça, o Benfica conseguiu manter o resultado até ao apito final, garantindo assim a vitória por 3-2. Quando o árbitro suíço Gottfried Dentz apitou para o final do encontro, os jogadores das Águias caíram de joelhos no relvado, cientes de que tinham acabado de alcançar a maior façanha da história do futebol português até àquela data. Esta vitória marcou o início de uma nova era para o futebol europeu, especialmente para o Benfica. Com este triunfo, o clube de Lisboa juntava-se à elite do futebol mundial, tornando-se o segundo emblema a erguer o troféu da Taça dos Campeões Europeus, após o domínio absoluto do Real Madrid nas 5 primeiras edições. Além disso, esta conquista foi apenas o início de uma era dourada para o Benfica, que no ano seguinte voltaria a conquistar o título europeu, desta vez derrotando o Real Madrid na final de 62 por 5-3. O legado desta vitória em 1961 vai muito além do troféu conquistado. O feito do Benfica inspirou uma geração de jogadores e treinadores portugueses e consolidou o clube como um dos gigantes do futebol europeu. Bela Gutmann, com a sua mentalidade vencedora, e jogadores como José Águas, Coluna, Costa Pereira e Eusébio, que emergiria pouco tempo depois, tornaram-se símbolos de um período glorioso que ainda hoje é recordado com enorme orgulho pelos adeptos. Mais de 6 décadas depois, a final de Berna permanece num dos momentos mais icónicos da história do Benfica. O caminho para essa vitória, contra todas as probabilidades, exemplifica o espírito de luta e a qualidade que a equipa demonstra mostrou ao longo da competição. Este título europeu não apenas colocou o Benfica no mapa do futebol mundial, mas também abriu as portas para o sucesso contínuo do clube, que continua a ser um dos mais respeitados e bem-sucedidos da Europa.

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1: E agora seguimos com o perfil do jogador neste produto 100% palavra.
2: Perfil do jogador. Jonathan David, nascido a 14 de janeiro de 2000 em Brooklyn, Nova York, é um avançado internacional canadiano que atualmente joga pelo Lille na Liga Francesa. Com uma grande capacidade de finalização e mobilidade, David tem-se afirmado como uma das grandes promessas do futebol europeu. Começou a sua carreira profissional no Gent, da Bélgica, em 2018, onde rapidamente chamou a atenção devido à sua impressionante capacidade goleadora. Em 2020, o Lille adquiriu o avançado por uma quantia recorde no clube e David desempenhou um papel crucial na conquista do título da Liga na temporada de 2020-2021. A nível internacional, decidiu representar a seleção do Canadá porque foi para esse país que os seus pais haitianos se mudaram quando ainda era criança. Tendo a possibilidade de representar o Haiti e os Estados Unidos, David preferiu vestir a camisola da nação onde se desenvolveu pessoalmente e onde cresceu no futebol.
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1: Vamos lá olhar agora para mais um craque da Liga Portuguesa, aqui na Primeira Rádio Desporto.
2: Radamel Falcão, o avançado colombiano nascido em 1986, tornou-se uma das maiores referências ofensivas do Futebol Clube do Porto e do futebol europeu na década de 2010. Chegou ao clube português em 2009, vindo do River Plate, com o desafio de substituir Lisandro López, um avançado que tinha deixado uma marca forte no Porto. No entanto, Falcão rapidamente mostrou que estava à altura da responsabilidade, revelando uma capacidade goleadora e um instinto de finalização que o destacaram desde o início. Na sua primeira época com os Dragões, marcou 25 golos no campeonato, estabelecendo-se como uma das estrelas da equipa e conquistando o coração dos adeptos. A temporada seguinte, em 2010-2011, foi ainda mais memorável para Falcão e para o clube. Sob o comando de André Villas-Boas, o Futebol Clube do Porto alcançou uma campanha histórica, conquistando a Liga Europa, o Campeonato, a Taça de Portugal e a Supertaça. Falcão foi absolutamente decisivo na campanha europeia, terminando a Liga Europa como o melhor marcador com 17 golos em 14 jogos, um recorde até hoje na competição. Na final contra o Braga, foi ele quem marcou o golo solitário que garantiu o título europeu aos Dragões, selando um dos momentos mais icónicos da sua carreira. O colombiano era conhecido pela sua presença constante na área e capacidade de decisão em jogos cruciais, sendo capaz de marcar tanto com os pés como com a cabeça, uma qualidade que o tornou um dos avançados mais temidos na Europa. Além dos golos, Falcão impressionava pela intensidade e dedicação em campo, características que fizeram dele um ídolo imediato para os adeptos portistas. A sua média de golos e a consistência nas exibições elevaram-no ao estatuto de uma das grandes figuras do clube na era moderna. No final da época de 2010-2011, depois de conquistar todos os títulos possíveis em Portugal, Falcão transferiu-se para o Atlético Madrid por uma quantia recorde para o clube espanhol na época. No entanto, o legado que deixou no Porto é inegável. Em apenas duas temporadas, o colombiano somou 72 golos em 87 jogos, um registro impressionante que o coloca entre os grandes avançados da história do clube. Ainda hoje é lembrado como um dos jogadores mais letais e talentosos que passaram pelo Futebol Clube do Porto e a sua mística como goleador permanece viva entre os adeptos. A passagem de Falcão pelos Dragões foi curta, mas profundamente marcante. A sua determinação, aliada a uma capacidade única de finalização, não só lhe renderam um lugar especial na história do clube, como também lançaram a sua carreira internacional. Em Portugal, Falcão é sinónimo de sucesso e conquista, sendo uma figura inesquecível para os portistas e para o futebol nacional.
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1: Vamos lá olhar agora para mais um craque mundial aqui na primeira Rádio Desporto.
2: Frank Lampard, nascido a 20 de junho de 1978, é amplamente reconhecido como um dos maiores médios da história do futebol inglês e uma lenda do Chelsea. Criado numa família com forte herança futebolística, Lampard começou a sua carreira no West Ham United, o clube onde o seu pai havia jogado. Subiu às camadas principais do West Ham em 1995 e rapidamente se destacou pelas suas habilidades no meio-campo, marcando golos importantes e mostrando uma capacidade técnica notável. No entanto, foi a sua transferência para o Chelsea em 2001 que transformou a sua carreira. Lampard custou cerca de 11 milhões de libras ao clube londrino e rapidamente se tornou um pilar no meio-campo dos Blues. Durante a sua passagem pelo Chelsea, que durou até 2014, Lampard conquistou uma série impressionante de títulos, incluindo 3 Premier Leagues em 2004, 2005, 2005, 2006 e 2009, 2010, 4 FA Cups, 2 Taças da Liga e, claro, a tão sonhada Liga dos Campeões em 2012. Uma das marcas mais impressionantes de Lampard é a sua capacidade de marcar golos. Não foi apenas um jogador-chave na criação de jogadas, mas também se destacou pela sua impressionante veia goleadora. Lampard terminou a sua carreira no Chelsea como o maior goleador da história do clube, com 211 golos em 648 jogos, algo notável para um médio. Conhecido pela sua precisão nos remates de longa distância, especialmente com o pé direito, tornou-se conhecido pelos seus golos em momentos cruciais, além da sua consistência nas bolas paradas. A sua temporada de 2009-2010 foi particularmente impressionante, quando Lampard marcou 27 golos em todas as competições e ajudou o Chelsea a vencer a Premier League e a FA Cup, fazendo história com um double. A sua combinação de talento ofensivo, ética de trabalho incansável e inteligência tática fez dele um dos melhores jogadores da sua geração. Além do sucesso a nível do clube, Lampard teve uma carreira internacional notável, representando a seleção inglesa em diversas competições, incluindo 3 campeonatos do mundo e 2 campeonatos da Europa. Embora a Inglaterra não tenha alcançado o sucesso esperado durante essas competições, Lampard foi sempre um dos pilares da equipa e é amplamente respeitado pelos seus 106 jogos pela seleção. Após deixar o Chelsea em 2014, teve uma curta passagem pelo Manchester City, antes de terminar a sua carreira nos New York City, da MLS, onde jogou até 2016. Após a sua retirada dos relvados, o ex-atleta rapidamente se lançou na carreira de treinador e em 2018 assumiu o comando do Derby County, onde teve uma boa temporada na segunda divisão inglesa, levando o clube à final do play-off de promoção. No ano seguinte, Lampard assumiu o cargo de treinador pelo Chelsea, voltando ao clube onde teve os seus maiores sucessos como jogador. Durante a sua passagem por Stamford Bridge, focou-se em dar oportunidades a jovens jogadores da academia e conseguiu uma qualificação para a Liga dos Campeões na sua primeira temporada. Contudo, foi demitido em janeiro de 2021 após uma série de maus resultados e por aí prosseguiu a sua carreira como técnico por outras paragens.
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1: Vamos lá olhar agora para mais um gigante adormecido aqui na primeira Rádio Desporto.
2: A história do Nottingham Forest é uma das mais ricas e fascinantes do futebol inglês, marcada por momentos de glória e desafios. Fundado em 1865, o Nottingham Forest Football Club é um dos clubes mais antigos do mundo. A sua origem está intimamente ligada ao crescimento do futebol organizado em Inglaterra no final do século XIX, numa época em que o desporto se tornava mais estruturado e popular. O primeiro grande momento de sucesso do Forest aconteceu em 1898, quando o clube conquistou a FA Cup ao vencer o Derby County por 3-1 na final, tornando-se um dos primeiros clubes a erguer este prestigiado troféu. No entanto, após este triunfo, a equipa passou longos períodos longe do topo do futebol inglês, alternando entre as divisões e sem conseguir afirmar-se de forma consistente na elite. O verdadeiro renascimento do clube começou na época de 1970, com a chegada de Brian Clough como treinador em 1975. Clough, uma figura carismática e controversa, conseguiu transformar o Nottingham Forest numa potência do futebol europeu. Juntamente com o seu adjunto Peter Taylor, Clough trouxe uma mentalidade vencedora e reformulou a equipa, levando o clube a uma das eras mais gloriosas da sua história. Sob o comando deste técnico, o Nottingham Forest alcançou feitos incríveis. Em 1977-78, o clube venceu a primeira divisão inglesa, a atual Premier League, pela primeira vez, um feito notável para uma equipa recém-promovida. Esse título abriu as portas para a participação na Taça dos Clubes Campeões Europeus, onde o Nottingham Forest fez história ao conquistar o troféu europeu em duas ocasiões consecutivas, em 1979 e 1980. Em 79, o Forest venceu o Malmo por 1-0 numa final realizada em Munique, com o golo de Trevor Francis, tornando-se assim campeão da Europa. No ano seguinte, o clube repetiu o feito ao derrotar o Hamburgo por 1-0 em Madrid, com o golo de John Robertson. Estas conquistas colocaram o Nottingham Forest no mapa do futebol mundial, ao tornarem-se uma das poucas equipas a conquistar o título europeu mais de uma vez. A consistência e o espírito de equipa foram as marcas desta era de sucesso, com jogadores como Peter Shilton, Viv Anderson e Martin O'Neill a desempenharem papéis fundamentais. Além dos sucessos europeus, o Forest também teve sucesso em competições internas durante esta era dourada, vencendo 4 taças da Liga Inglesa entre 1978 e 1989. Ryan Clough continuou a treinar o clube até 93, deixando um legado incomparável no futebol inglês. Sob a sua orientação, o clube passou de uma equipa modesta para uma das maiores forças do futebol europeu, sempre com um estilo de jogo ousado e competitivo. Após a saída de Clough, o clube enfrentou dificuldades para manter o mesmo nível de desempenho. Durante os anos de 1990 e 2000, o Forest sofreu várias descidas de divisão, passando longos períodos fora da Premier League. No entanto, o clube nunca perdeu a sua identidade e a sua rica história, continuando a ser um símbolo de resiliência no futebol inglês. A temporada de 2021-2022 marcou o regresso do Nottingham Forest à Premier League após 23 anos de ausência. A equipa, comandada por Steve Cooper, garantiu a promoção ao vencer o play-off do Championship, devolvendo o clube ao mais alto escalão do futebol inglês e reacendendo as esperanças dos seus adeptos para um novo capítulo de sucesso. Esse regresso simboliza o espírito de luta do emblema, que apesar das adversidades, continua a ser um dos mais respeitados e venerados no futebol mundial. Atualmente, o Nottingham Forest continua a atrair a atenção de adeptos de todo o mundo, sendo um clube cuja história inspira respeito e admiração. O seu legado europeu e a sua ligação com figuras como Brian Clough mantêm-no como um nome icónico no desporto, lembrado como um dos gigantes do futebol do século XX.
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6: Seleções, equipas mais pequenas que surpreenderam gigantes em grandes torneios, que provaram que no futebol nada é impossível e que a história se escreve muitas vezes com o coração. 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
2: A equipa do AC Milan, entre 1988 e 1994, é considerada uma das mais icónicas da história do futebol. Sob a direção do treinador Arrigo Sacchi, a equipa revolucionou a forma de jogar, implementando um estilo de jogo baseado na pressão alta e na coesão tática. Esse modelo não apenas trouxe sucesso imediato, mas também influenciou gerações futuras de treinadores e equipas ao redor do mundo. A formação mais emblemática do Milan deste período contou com jogadores como Franco Baresi, Paolo Maldini, Marco Van Basten e Ruud Gullit. Baresi, como capitão e defesa central, era a âncora da defesa, enquanto Maldini, um jovem lateral na época, já mostrava o seu imenso potencial. Gullit e Van Basten formavam uma dupla ofensiva letal, combinando força física e habilidade técnica, e tornaram-se assim símbolos do ataque milanês. Durante a temporada de 1988-89, o Milan conquistou a Taça dos Clubes Campeões Europeus ao vencer o Steaua de Bucareste por 4-0 na final, um triunfo que consolidou a equipa como uma potência no cenário europeu. A formação foi elogiada não apenas pela qualidade dos seus jogadores, mas também pela sua capacidade de trabalhar em equipa e pela intensidade do seu jogo. Esse título foi o primeiro de muitos que viriam, pois o Milan tornaria-se uma força dominante na Europa e em Itália. Na temporada seguinte, a equipa repetiu o feito ao vencer novamente a Liga dos Campeões, agora superando o Olympique de Marselha. Este triunfo foi especialmente significativo, pois solidificou a reputação da equipa como uma das melhores da história do futebol. Durante esse tempo, a formação também conquistou o campeonato italiano, o que fez do Milan um dos clubes mais vitoriosos da época. O sucesso dos Rossoneri não se limitou apenas ao campo de jogo, já que a equipa também se destacou pelo seu impacto fora das quatro linhas. O clube tornou-se um modelo de profissionalismo e gestão no futebol e o seu legado permanece influente. O trabalho de Sacchi e a filosofia que implementou no Milan inspiraram muitos treinadores que vieram depois, estabelecendo um novo padrão para o jogo. O período de 1988 a 1994 é, sem dúvida, um dos mais gloriosos na história do AC Milan. A combinação de talento, tática e trabalho em equipa equipa não apenas rendeu troféus, mas também deixou uma marca inolvidável no futebol mundial, fazendo do Milan uma referência em excelência e inovação no desporto.
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9: É uma da manhã.
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